comungavam com os homens e banqueteavam-se. Olha a sabedoria de Jesus ao propor esses arquétipos, trazendo conteúdos conhecidos como esse banquete dos deuses. No mito de Prometeu encontramos também os deuses se banqueteando com os humanos, escolhendo as partes do alimento às quais iriam se servir. E esse encontro entre os deuses e o homem não significa o politeísmo, a existência de muitos deuses, mas que em nosso próprio inconsciente, na condição de arquétipo, encontramos essas tendências. Esses arquétipos desejam sintonizar-se com o campo da consciência. E no final dessa parábola, o pai promove o quê? O encontro entre o filho que ficou, que pode simbolizar de alguma forma a sombra, aquele que não faz a jornada, aquela parte nossa esquecida, não vivida, reprimida, e o filho que prosseguiu a jornada, que foi ao país distante e que tem que se encontrar com seu irmão. E o pai simbolizaria esse todo, a força arquetípica primordial, o self. De que forma lidamos com os nossos impulsos? De que forma lidamos com as nossas tendências arquetípicas? Quando vivemos determinados temas comuns da vida, de que forma eles nos influenciam? Vivenciando isso, poderemos nos encontrar um pouco mais a fundo com os chamados arquétipos, que são tendências. É difícil, às vezes, compreendermos a totalidade do alcance psicológico do arquétipo, porque só vemos os arquétipos através dos símbolos. Não vemos o arquétipo impresso em totalidade, vemos parte. Mas quando formos juntando as partes, como um grande espelho que se quebra, aos poucos vamos juntando a nossa própria natureza e lidando com esse tema, tão trabalhado na filosofia e que Platão já chamava atenção através do mundo das ideias, onde trazia a concepção original. E esse arquétipo, primeira marca, temos que trazer à tona que o primeiro arquétipo é o arquétipo divino em nós, o self. E quando conseguirmos sintonizar a nossa natureza, a nossa consciência, a esse arquétipo divino, estaremos empreendendo a nossa jornada heróica que nos impulsiona ao autoencontro, ao encontro de si mesmo. Então hoje ficamos por aqui, nas nossas reflexões, aguardando até o nosso próximo encontro.

0: Olá a todos, sejam muito bem-vindos. Então, saudamos a todos que estamos assistindo e também esse mosaico aqui composto pelo Douglas, pela Janete, pela Ariane, nossa querida intérprete de Libras. Então, eu passo agora a fazer a descrição da nossa tela. Eu sou André Carlos, eu estou no canto superior esquerdo da tela. Eu sou homem de pele branca, cabelo claro, estou usando uma camiseta cinza e atrás de mim eu tenho uma prateleira com alguns livros e uma flor. No canto superior direito, eu tenho a nossa querida Ariane, intérprete de Libras. Ela é uma mulher de morena clara, de cabelos encaracolados, pretos, na altura do ombro. Ela está usando uma camiseta preta e atrás da Ariane, um fundo verde para facilitar a interpretação dos sinais. No canto inferior direito, nós temos a Janete, nossa colega de estudo, querida. A Janete é uma mulher de pele clara, ela tem os cabelos na altura do ombro, ela está usando óculos e um fone de ouvido desses intra-auriculares, né? Uma camiseta de cor branca e preta, e atrás da Janete nós temos uma parede branca. No canto inferior esquerdo, nós temos o Douglas Galeno, querido amigo e colega de estudo, que é um homem moreno claro, que tem o cabelo um pouco grisalho, está usando um óculos com armadura escura, um fone de arco e uma camiseta preta. Ao fundo do Douglas, uma parede branca. Sejam todos bem-vindos, queridos amigas e amigas, para essa lição tão importante do Evangelho, que trata da melancolia, uma lição tão preciosa para os dias atuais, que nós passamos pelos dias desafiadores, que somos convidados a refletir sobre a vida, sobre também os nossos sentimentos. Então, esse capítulo do Evangelho, todo ele, nos convida ao autoencontro, nos convida a um mergulho em nós mesmos para o autoconhecimento. E para isso, então, nós vamos iniciar nesta noite com a prece inicial que será proferida pelo Douglas.
1: Obrigado, querido amigo. Convidamos os internautas, convidamos a todos a, nesse instante, buscarmos a sintonia com o alto, buscarmos em nossas mentes a imagem do Mestre Jesus, rogando amparo, rogando fortalecimento, e nesse instante especificamente rogando a presença dos benfeitores da humanidade para que esse estudo possa contar com os nossos irmãos, que eles estejam conosco, nos intuindo em boas reflexões, em boas falas, e que essa energia desse Evangelho no lar, ele adentre aos lares, que é a energia renovadora, a energia que traz ânimo ao espírito, seja introduzida nos lares por Jesus, fortalecendo, amparando, dando ânimo, fortalecendo o corpo físico, fortalecendo este espírito guerreiro, aprendiz, para que possamos continuar a nossa jornada rumo à felicidade. Que Jesus nos ampare e nos abençoe hoje e sempre.
0: Então agora, com esta prece maravilhosa, a gente harmonizado, buscamos então da leitura do Evangelho para uma compreensão sempre renovada dessa leitura, que por mais que busquemos inúmeras vezes, sempre compreenderemos de uma forma sempre ampliada, sempre diferente, sempre renovada. Então, Janete, traga para nós, por favor, o texto que fala sobre a melancolia.
2: Boa noite, amigos. Sejam todos bem-vindos a mais um momento de ensinamento do nosso Evangelho. Então, o capítulo 5, Bem-aventurados os aflitos, o tema de hoje, a melancolia. Sabeis porque uma vaga tristeza às vezes se apodera de vossos corações e vos faz achar tão amargamente, tão amarga a vida? É vosso espírito que aspira à felicidade e à liberdade, mas que, solidamente atacado ao corpo que lhe serve de prisão, em vão esgota esforços para dele sair. Vendo que esses esforços são inúteis, vosso espírito cai no desânimo e, sofrendo o corpo a influência dele, o langor, o abatimento, é uma espécie de apatia, se apoderam de vós e então pensais ser infelizes. Esse é o primeiro trecho.
0: Nós temos agora aqui já alguns elementos que trazem para nossa reflexão em relação à questão da questão da melancolia, né? O nosso espírito aspira à liberdade, né? Aspira o retorno ao plano espiritual. Por mais que a gente não tenha uma consciência plena de como é a vida espiritual, nós intuímos, né? Nós sentimos essa saudade dessa vida espiritual. E isso, de alguma forma, nos traz uma certa saudade, né? Uma saudade daqueles que nós talvez não lembremos na vida presente, mas eles compõem, fazem parte da nossa família maior. Então, como espírita, nós gostaríamos aqui de trazer a reflexão que a nossa família é uma família muito maior do que nós imaginamos. Talvez a gente fique muito preocupado, né, com o círculo familiar daqueles que compõem a nossa família material, mas temos que levar em consideração que a nossa família é muito mais do que isso. E, por vezes, né, nós sentimos mesmo saudade de estar no convívio destes que estão libertos no plano espiritual, vivendo plenamente a vida de espírito. Enquanto nós ainda estamos, eu vou usar uma palavra que talvez não seja mais adequada, mas é utilizada no próprio Evangelho segundo o Espiritismo, que é presos no corpo, na matéria, né? Então, enquanto nós estivermos presos no corpo, na matéria, nós ansiaremos essa liberdade do plano maior, e isso nos trará, de alguma forma, uma certa opressão, uma forma de opressão interna que nos faz ansiar essa libertação, por mais que nós não tenhamos uma consciência plena, que a gente não tenha a lembrança clara disso, há nesse fato um primeiro elemento para a gente começar a analisar a questão da melancolia. Lembrando que a melancolia ela pode ser comparada à depressão, né, que nos dias atuais o termo ele foi atualizado, mas que tem uma significação muito próxima àquilo que Allan Kardec cunhou aqui ao interrogar os espíritos sobre a questão das dores que afligiam na época as pessoas e levavam a uma tristeza profunda. Então, a mesma tristeza profunda que assolava, que trazia dores com a melancolia, é a mesma que hoje nós chamamos de depressão. Então, esse primeiro elemento que a Janete trouxe para nós, ela já é um elemento que nos possibilita já começar a refletir sobre a questão das por que nós nos achamos infelizes, né? E é claro que isso não se reduz a todas as formas de infelicidade, mas já nos possibilita começarmos a refletir sobre isso. Douglas, quais são as tuas impressões sobre esse início do texto, né? Sobre esse início do texto sobre a melancolia.
1: Bem, querido amigo, realmente hoje a palavra que está em moda é depressão. Mas quando se fala em depressão, acaba se adotando várias subdivisões dentro da depressão. Então, depressão leve, depressão moderada, depressão profunda, depressão, ou seja, teríamos no passado a palavra melancolia semelhante a uma depressão leve, a um quadro depressivo leve, a uma tristeza moderada. De minha parte, e trazendo exatamente reflexões a respeito do que está sendo trazido, de como a melancolia era vista no tempo de Kardec, era uma tristeza, aquela tristeza reflexiva. Não a depressão no estado grave, como a gente sabe hoje, que coloca a pessoa incapaz. Mas o quadro melancólico era aquele quadro reflexivo, que trazia exatamente tristeza dentro de elementos que faziam com que a pessoa não sentisse vontade de fazer as coisas, vontade de sair. E essa melancolia, de acordo com os benfeitores comentam aqui, era justamente em razão do espírito se sentir preso. Eu amplio um pouco esse termo preso, mas se a gente juntar limitações, o espírito se sentir limitado. Nós já temos compreensão bastante de que estamos dentro de uma trajetória evolutiva. Estamos evoluindo. Nós temos consciência que hoje nós estamos na nossa melhor versão. Essa é a melhor versão que nós já tivemos desde que aqui está falando. Então, no passado, meu amigo, eu não era flor que se cheirasse. E aí o que é que acontece? Vem Deus com todo amor, com todo carinho e vai nos direcionando para novas posturas, para comportamentos mais saudáveis, para um aprendizado que nos leve à verdadeira felicidade. Nós poderíamos comparar algo semelhante à criança que quer ficar em casa jogando videogame. E o pai vai lá e desliga a televisão, desliga o videogame, vamos que está na hora de ir para o colégio. E a criança vai chegar no colégio e vai ficar com a cara emburrada, não vai querer aprender, vai discutir com os colegas, vai fazer cara feia para a professora, não vai querer participar da aula. Por quê? Porque ele sente falta da felicidade do videogame. Então, essa felicidade, que não é a felicidade real, é uma felicidade ilusória de estar se dispersando em brincadeiras, em passatempos e não aproveitando a oportunidade de aprender. Essa sensação de não estar na família certa, essa não é a minha família. Ah, esse corpo não é o meu. Essa condição social não é a minha. Eu não gosto desse país. Eu queria estar em outro país. Eu detesto estar aqui no Nordeste, que é muito quente. Eu não me dou bem com o calor. Eu não gosto de estar aqui no Sul, é muito frio. Eu detesto o frio. Essa insatisfação é a pessoa que é branca e quer ser morena. É a pessoa que nasceu negra e quer virar branco, quer ficar branco. Essa eterna insatisfação, essa não aceitação, essa revolta, ela vai dar margem àquela melancolia, àquela tristeza, e se a pessoa começa a mergulhar nesse sentimento, vai caminhando para um quadro muito grave, muito sério mesmo. No fundo, o que nós percebemos em várias pessoas que buscaram a nossa casa espírita, falando especificamente do que a gente acompanha na nossa casa espírita, de pessoas que a família levou ou pessoas que até foram espontaneamente à casa espírita em busca de ajuda, em busca de atendimento fraterno, em busca de orientação. Nós percebemos naquela conversa íntima, naquela conversa entre irmãos, aquela escuta empática, querendo escutar aquele querido e tentando passar o que há de melhor no Espiritismo, nós percebemos revolta, insatisfação, não aceitação de uma realidade que se apresenta. É a namorada que não quer mais namorar, é o namorado que não quer mais namorar, é o emprego que a pessoa gostaria de ter e não tem, é uma posição social que gostaria de ter e não tem, uma série de situações que mostram uma revolta. E revolta por que comigo? Por que Deus fez isso comigo? Por que é que eu não nasci assim? Por que é que eu não nasci assado? Por que é que eu estou neste corpo? Por que é que eu estou nesse contexto social? Eu não me sinto bem na minha família? Eu não me encaixo na minha família? Eu não gosto desse bairro, eu não gosto dessa cidade. E aí, resultado, este sentimento, que não é um sentimento saudável, ele vai crescendo. E essas questões, elas remontam a um passado. Aí vem exatamente essa melancolia que é trazida, essa tristeza que por vezes se apodera e que traz um desencorajamento. E aí vem a languidez, o abatimento, uma espécie de apatia, como o texto traz. E sabe o que nós percebemos? Se nós, com essa visão das várias existências, percebemos que essa pessoa que hoje está revoltada porque perdeu o dinheiro que tinha, o status social que tinha, os cabelos loiros e macios que tinha, posses materiais que tinha, condição de poder e de mando, e hoje está como um subordinado que obedece ordens. Pessoas que tinham serviçais que faziam tudo, tudo, tudo. Agora eu tenho que lavar minha roupa, tenho que lavar meu prato, minha mãe fica mandando eu lavar prato, minha mãe fica mandando eu lavar o banheiro. Eu detesto essa vida, não quero viver assim. Então, vejam, essa não é uma generalização dos casos que vamos abordar. Estou fazendo menção ao que a gente percebe, o que a gente acolhe e o que a gente conversa. E o Espiritismo traz muitas informações para fortalecer e ajudar os nossos irmãos. Estamos falando exatamente do capítulo que fala dos sofrimentos, das dores. Mas daqui a pouquinho nós vamos falar exatamente do Cristo Consolador, que vai trazer explicações e amparo para todos nós. Quando encontrarmos um verdadeiro significado para a nossa vida, e esse significado não é a beleza do corpo, não é uma posição de destaque na sociedade, não é um palácio com serviçais. A felicidade verdadeira, como Jesus trouxe para a gente, é algo muito maior do que tudo isso.
0: E do ponto de vista da reencarnação, né, querido amigo Douglas, né, Janete Douglas, do ponto de vista da reencarnação, nós vemos essa questão que as depressões, as dores, elas são contrastes, né, com a alegria. E cada vez que a gente passa por essas dores, nós vamos nos qualificando, nós vamos melhorando, né? E é claro que a gente tem que levar em consideração tudo que o Douglas falou. É claro que tem pessoas que reencarnam e elas trazem experiências que pode ser que elas vão sentir saudade, elas vão sentir dores, vão sentir saudade. Ah, tá, tinha tudo e de repente não vai ter nada nessa vida. Vai sentir tristeza, sim, vai sentir dor. Mas esse contraste, ele é um contraste que vai capacitar o espírito. É esse ponto que eu gostaria de chegar, né? Toda e qualquer experiência de dor é uma experiência que nos promove como espíritos, porque ele vai mexer nas nossas capacidades, vai transformar as nossas capacidades, e a partir do desenvolvimento das nossas potências, nós temos condições de lidar cada vez melhor, mesmo que seja gradualmente, né, de pouco em pouco, nós vamos lidando gradualmente com as nossas potências e vamos crescendo. E há uma certeza, que todo espírito puro, ele passou por inúmeras dores, e ele um dia conseguiu lograr êxito dessas experiências. Então nós estamos nessa trajetória, para que a gente não pense, né, que a gente vai simplesmente sentir essas dores sempre da mesma forma, porque não é verdade. Nós não vamos sentir sempre da mesma forma. Nós vamos sentir sempre diferente, né? Vamos sentir sempre atualizados, como Douglas comentaste anteriormente. Sempre nós vamos atualizando nossa versão, justamente porque nós vamos sentindo, né? Vamos experienciando de uma forma melhorada as nossas dores, né? As nossas dores da alma ou as nossas tristezas, as nossas depressões. Mas podemos seguir, Janete, no texto, para a gente entender um pouco melhor sobre a melancolia.
2: Uhum. Diz bastante coisa. Crede-me resistir com energia a essas impressões que enfraquecem vossa vontade. Essas aspirações é uma vida melhor, são inata ao espírito de todos os homens, mas não as procureis neste mundo. E agora que Deus vos envia seus espíritos para instruir-vos sobre a felicidade que vos reserva, esperai pacientemente o anjo da libertação, que deve ajudar-vos a romper os laços que mantêm vosso espírito cativo. Pensai que durante vossa prova na Terra tendes uma missão a cumprir, e que já não podeis duvidar. seja devotando-vos à vossa família, seja cumprindo os diversos deveres que Deus vos confiou. E se no curso dessa prova e quando estiverdes desempenhando vossa tarefa, virdes os cuidados, as inquietudes, os pesares precipitar-se sobre vós, sede fortes e corajosos para suportá-las. Enfrentai-a francamente. Elas são de curta duração e devem conduzir-vos perto dos amigos que chorais. Estes irão regozijar-se com a vossa chegada e estenderão os braços para conduzir-vos a um lugar onde os prazeres da terra não têm acesso. François Genevieve Bordel.
0: Nessa parte do texto, eu gostaria de destacar uma parte que realmente me chamou muita atenção, que é: pense que você tem uma missão, ou seja, faça alguma coisa. Quando você está passando por uma tristeza, pensa que você tem alguma missão, que você tem alguma coisa a fazer importante. Porque quando você passa por uma tristeza, a ideia, a vontade que dá é de desistir de tudo. A vontade que dá é de se esconder, é de ficar num quarto escuro e deixar a vida passar e você congelar. Então, abandona essa ideia e pensa, né? Segundo o Evangelho, aqui a sugestão é: pensa que você tem uma missão que só você pode fazer, ninguém mais. E é assim que é mesmo. Cada um de nós, ao reencarnarmos, nós temos uma missão que foi delegada a nós. E não precisa ser algo muito grande. Pode ser algo que está às nossas mãos, ao nosso alcance, dentro da paternidade, da maternidade, dentro do nosso trabalho, dentro das nossas condições, que realmente pode significar toda a diferença para a vida. E isso irá movimentar as nossas forças e fazer com que a gente saia do estado que nós entramos voluntariamente. Porque aqui, segundo a mensagem, né, nós é que nós escolhemos a apatia ou abatimento. Nós escolhemos esses estágios. Se nós escolhemos essa experiência, também é uma escolha que a gente saia delas através de uma atitude. Que a gente tenha força, de sair, né, desses estágios que provavelmente, gente, todos nós vamos experienciar, todos nós. Porque a gente não quer, né, não quer. Mas isso não quer dizer que não iremos experienciar. Por não querermos passar pela experiência, isso não quer dizer que durante a nossa vida não seremos convidados pela dor, não seremos convidados pela depressão. E quando nós passarmos pela experiência, é melhor que a gente tenha recursos, que a gente enfrente sem fuga, né? E que a gente realmente encare de frente esse problema, sem o desespero, sem medo, e realmente enfrente com coragem para poder superar cada dia do desafio que a vida oferece. E é claro que para cada espírito será oferecido um desafio diferente, né? Vou dar um exemplo aqui. Uma perda para nós quatro aqui que estamos na sala pode significar quatro formas diferentes de encarar uma perda, né? Outra forma que uma perda financeira, uma perda afetiva, né? Cada um de nós vai ter uma forma diferente de lidar com isso. Por quê? Porque nós somos espíritos milenares, queridos. O Douglas, esse querido, né, anjo em construção, como tu mesmo diz, né, amigo? Já tem uma trajetória muito grande, então ele já conhece, já experienciou coisas que eu não imagino que ele experienciou. Por isso que ele vai reagir de acordo com essas experiências. A Janete, querida amiga e colega de estudo, também já experienciou coisas que eu não imagino, em locais que a gente nem imagina também, né? Nesse globo maravilhoso que nós sabemos aqui, que tem tantas culturas, tantas formas de ver a vida diferente e de encarar, né, a vida, as emoções, de experienciar as emoções de uma forma tão diferente de acordo com as culturas que a gente conhece. E isso é uma bagagem do ser imortal que compõe, né, esse arsenal de recursos que o espírito se utiliza quando passa por um episódio de depressão. Eu falo episódio de depressão para a gente não pensar que a gente é a depressão, porque a gente não é a depressão, a gente não é a melancolia, a gente não é, gente. A gente tem estágios, episódios, e a gente tem que lidar com esses episódios de uma forma que haja um aprendizado. Se nós não extrairmos daí esse aprendizado necessário, será necessário repetir a lição, e às vezes de uma forma dolorosa. Portanto, o convite é, queridos amigos e amigas, que a gente enfrente com coragem e consiga, de alguma forma, extrair o aprendizado necessário para as nossas vidas, usando com muita sabedoria e com muito carinho, com muito amor, todos esses recursos que estão armazenados em nosso espírito, que todos nós temos, né? Não pense que você que está aí do outro lado da tela, sentado nos assistindo, não tem infinitos recursos para lidar com as tristezas, para agir quando necessário com as suas dores, porque você tem. É só buscar na sua intimidade e você vai encontrar todos os recursos. E a melhor forma de encontrar esses recursos é através da prece, da conexão com Deus. Deus, se você buscar a Deus, Deus vai te entregar o recurso. A Jeanette quer falar. Fala aí, Jeanette.
2: Só complementar, amigos, que vocês comentaram ali, ó, que essa duração da melancolia ou qualquer provação que vamos passar, tudo vai depender de nós, né, esse tempo, de nós reagirmos, buscar melhor entendimento e sempre naquela situação assim, ó, por que eu estou passando? Não, é para que nós estamos passando essa provação no momento. É, que muitas vezes as pessoas caem realmente, voltando aqui, né, nesse estágio, a depressão, melancolia. Por quê? Porque talvez ela não tenha se encontrado naquela situação que ela está vivendo. E em vez de procurar, né, alguma coisa que te traga o entendimento, alento, não. Ela simplesmente se abandona, se faz de coitadinha, assim, que é, às vezes, viáveis para certas pessoas, né? Mas a situação não é essa. Esse tempo, essa duração da aprovação que a gente vai passar, vai depender só de nós. Que é justamente o que você comentou. Buscar, né, o entendimento no Evangelho, nas orações, no entendimento, né, da situação. Porque muitas vezes nós passamos certas situações que não atinge só nós. Atinge o esposo, o pai, mãe, e às vezes as pessoas não se detêm a isso, né? Eles ficam só entre si, assim, que eu estou sofrendo, é o meu sofrimento, mas aquela situação ali, às vezes, envolve outras pessoas que a gente ama, que estão ao nosso redor, e eles também precisam que nós tenhamos coragem, né, para suportar essa situação e também pedir ajuda, né? Que é o essencial. Porque nós precisamos um dos outros para continuar essa caminhada. Precisamos.
0: A Jane Claire Campodônico, ela faz uma pergunta bem interessante aqui, ó. É bem interessante para nós, porque ela pergunta, né? O que seria enfrentar sem fugas, né? Como é que é enfrentar as nossas dores, enfrentar a melancolia, enfrentar a depressão sem fuga? Querida amiga, todos nós vamos agora contribuir com essa resposta, mas eu gostaria de iniciar falando em relação à questão da fuga. Como é que a gente foge hoje, né? Eu vou usar um exemplo bem clássico. No Facebook, você vê tristeza? A gente foge da tristeza, não foge? No YouTube, a gente vê tristeza? A gente foge da tristeza. Agora, numa live espírita, a gente foge da tristeza? Ou a gente encara a tristeza? Mas, é claro, encara com carinho, traz, acolhe a tristeza e tenta compreender ela. Eu estou fazendo um paralelo, querida amiga, para você entender o que seria fugir. Fugir é quando eu não quero enxergar. É quando eu faço de conta que aquilo não existe. Então, Para mim só existe alegria. Eu visto a máscara da alegria e quero que só exista isso, independente de se o meu estado interior está sangrando de dor e sofrimento. E nós sabemos que nós passamos por oscilações onde há momentos de tristeza e momentos de alegria, todos nós, né? Então, quando nós falamos de uma live espírita, seria uma forma de, mais ponderada de encarar a realidade. Por quê? Porque dentro das obras básicas, nós somos convidados a mergulhar, a pensar sobre ambos aspectos da vida. Sobre as dores, mas também sobre as alegrias. Sobre as tristezas, mas também sobre as bonanças. Então, o estágio mais equilibrado da vida, né, esse estágio de não fugir, seria encarar todas as emoções de uma forma mais equilibrada. Não apenas ver aquilo que é mais prazeroso, né, como a alegria, mas também olhar para outros aspectos do que se passa no nosso mundo interior com carinho. Né, por mais que seja algo que não seja muito agradável, mas faz parte da gente. Né? E porque é desagradável, isso não quer dizer que isso não exista. Né? É desagradável, mas existe, continua existindo. Então, a minha resposta para ti, querida amiga Jeanne Claire, e eu quero convidar os meus amigos para complementarem, porque essa é uma pergunta bem complexa, né? Como seria enfrentar, né, sem fugir, sem fugas?
1: André, meu querido, pegando sua fala, a fala da Janete, olha, a gente tem aqui no texto uma expressão onde é colocado justamente o seguinte, ele coloca assim, olha, Deus vos envia seus espíritos para vos instruírem sobre a felicidade, sobre a felicidade. Então, nós estamos falando amparados nessa riqueza que nós temos. O que seria não fugir da realidade? Em primeiro lugar, perceber-se como sendo um espírito imortal. Essa é uma visão espírita. Eu não sou esse corpo que eu estou utilizando. Eu estou momentaneamente usando este corpo. Eu sou muito mais do que isso. Eu não sou isso. Mas hoje, eu ainda sou muito imperfeito, ainda tenho uma caminhada pela frente, então tem muita coisa para aprender. Falando do tempo e dessa caminhada, lembra daquela canção, André? Ando devagar, porque já tive pressa, e levo este sorriso, porque eu já chorei demais. O poeta, ele traz exatamente essa trajetória nossa. Nós não podemos pautar a nossa felicidade pela felicidade do outro. O outro, ele trilhou um caminho. Nós encontramos pessoas que alimentam uma certa inveja de pessoas que são famosas, talentosas, ou que possuem bens materiais. Esse espírito, ele caminhou, ele trilhou para estar neste momento. É uma felicidade de uma conquista real, perceber-se dentro de um contexto onde, olha, eu sou responsável pela minha semeadura, eu vou colher aquilo que efetivamente irei plantar, não pode ser diferente. Falando de uma evolução espiritual, Kardec perguntou à espiritualidade, tem alguma maneira mais rápida da gente alcançar essa felicidade? Conquistarmos esse crescimento? E os benfeitores responderam: um sábio da antiguidade já vos falou, conhece-te a ti mesmo. Então, procurar saber o que é que eu carrego comigo. Eu sou agressivo? Eu sou invejoso? Eu sou egoísta? Eu sou prepotente? Eu sou arrogante? Quais são os pontos que eu preciso trabalhar? Voltando a tocar no assunto de algumas pessoas que procuram a nossa casa, pessoas inclusive com ideação suicida, André, algo muito triste. E veja só que coisa, quando a gente começa a conversar para entender quando é que acontecem essas ideações suicidas, quando é que essa pessoa quer fugir da vida, quando ela é contrariada. Mas ela estava tão bem, aí chega o família, olha, mas ela estava tão bem, estava indo para a faculdade, estava trabalhando, tá... olha, mas depois que o namorado acabou o namoro, pronto, ela começou com essa conversa de novo. Ela começou porque foi contrariada. E a pessoa precisa se perceber como sendo participante da sociedade e não dona do mundo. Então, se eu sou o dono do mundo, peraí, para o trânsito que eu vou passar. E não é assim que funciona. Eu quero namorar com você, mas a pessoa não quer. Ah, eu quero aquele emprego, mas você, a empresa não quer você. Ah, não, eu vou passar num concurso para juiz. E faz 10 anos que faz concurso e não passa. Então, gente, essa percepção de onde estamos, por que estamos e qual é o objetivo de determinadas situações, é importante para a gente se perceber. Essa mudança de paradigma, de comportamento, não acontece da noite para o dia. O que seria fugir da realidade? Fugir da realidade, eu vou dizer o que é. É quando a pessoa procura um terapeuta, procura um psicólogo, procura um psiquiatra, procura um atendimento fraterno, e o terapeuta vai dizer o que está acontecendo. E a pessoa fica com raiva. Não gostei desse terapeuta. Ignorante ele, chato. Disse que eu era egoísta. Eu não sou egoísta. Eu só quero que façam o que eu quero. Eu vou procurar outro psicólogo. E vai embora. É muito simples. Então, essa é a situação. Então, se a pessoa fizer tudo o que eu quero, a André é meu melhor amigo. Tudo o que eu quero, ele me dá. Ele nunca disse que minha roupa está feia, nunca disse que meu cabelo estava desarrumado. Ele nunca disse que eu estava com mau hálito. Isso é que é um amigo. Agora, se chega uma pessoa querida, olha, tu estás com algum problema estomacal, alguma cara grosso, grosso. Gente, isso é fugir da realidade. Isso é fugir da realidade. É aquela jovem que diz, homem nenhum presta, homem nenhum presta. Eu nunca fiquei mais de 2 semanas com um namorado. Homem nenhum presta. E aí a gente para e pergunta, em algum momento você parou para se perguntar se o problema é com você? Porque não é possível. Como é que uma moça com 29 anos... só conseguiu ficar 2 semanas com o namorado. Não fica mais do que isso. Gente, e o problema são os homens do planeta? Ou tem alguma coisa que não está funcionando bem no comportamento dessa jovem? Eu não paro em emprego nenhum. Esses, olha, empresário nenhum presta. Nenhum empresário presta. Gente, quando eu faço 2 meses, eu sou colocado para fora. Empresário é tudo explorador. É tudo gente ruim, tudo gente do mal. Poxa. Será que é realmente? Ou tem alguma coisa errada com essa pessoa que não consegue passar mais de 2 meses em uma empresa? Tem alguma coisa que não está funcionando adequadamente. Fugir da situação é exatamente não fazer uma análise correta e não escutar as ponderações que são feitas por aqueles que trazem reflexões que contrariam aquilo que a gente julga como sendo a coisa mais certa do mundo. É mais ou menos isso.
0: As maiores chagas da humanidade, né, meu amigo? Orgulho e egoísmo que vigem ainda em nós, né, queridos amigos? Que a gente possa, com o Evangelho, de alguma forma, tratar, né, esses males que ainda vigem em nós. Queremos agradecer a todos que participaram no chat. Eu quero agradecer de uma forma especial a Bárbara aqui, querida amiga, né? Boa noite, queridos irmãos. Excelente explanação. Dentro de tudo mencionado, temos o livre-arbítrio. Somos energia, buscar Jesus no coração a cada amanhecer. Quero agradecer também a... deixa eu ver aqui mais pessoas aqui. A Dalva Duarte. Que Deus te abençoe, querida amiga. A Conceição, que desde o início esteve com a gente aqui, também de São Borja. O Eduardo Gomes, lá de São Paulo, que nem a Ariane. A Ariane também está lá em São Paulo, a querida intérprete de Libras, também está lá em São Paulo. A Jane Claire, Campodônico, que também participou antes com a pergunta. A Itaçuza, Santo Antônio, Itaçuza falando, né? aqui trazendo uma mensagem linda. Boa noite, queridos amigos. Uma bênção, mais um encontro com espiritualidade. De Santo Antônio das Missões, essa cidade irmã, pertinho aqui de São Borja. Querida amiga, receba nosso abraço afetuoso. Muita luz no teu caminho, querida. O João Alberto Gonçalves, a Itacira também, a Ângela Gonzalez, a Nádia Bolacel, Valdir da Rosa, querido amigo, Luiz Domingues, lá de Mato Grosso do Sul, de Dourado,

0: Moia, Dalva Duarte, querida Dalva, receba um abraço especial. Ela fala sobre a explanação do Douglas aqui do livre-arbítrio, né, Douglas? A Juliana Silveira da Silva também, receba o nosso abraço afetuoso. E a Tânia Rosângela Trindade Dávida. E nós vamos então nos encaminhando para a finalização desse encontro. Que todos possam, de alguma forma, estar recebendo um abraço nosso e da espiritualidade nos seus lares. Que agora, durante a irradiação, a gente possa estar mentalizando Jesus, iluminando os nossos lares. Janete, eu posso te convidar para a prece final com irradiação?
1: Pode, sim.
0: E aí a gente vai para a irradiação com o coração entregue nas mãos de Jesus, para que a gente possa realmente estar unidos, né, sempre, nesse evangelho no lar coletivo online, que a gente possa estar sempre unidos aqui e nos renovando. Enquanto a gente busca o evangelho, nós sabemos, vamos renovando os nossos pensamentos e vamos tornando os nossos sentimentos mais leves para os enfrentamentos cotidianos. Janete, por favor, traga para nós a prece.
1: Então, amigos, neste momento, vamos elevar o nosso pensamento ao Pai, agradecer por tudo que nos oferece no nosso dia a dia e pedir, Senhor, que neste momento possa estar nos amparando com Teu raio de luz a cada um dos nossos irmãos que hoje, Senhor, passam por provações. Pedimos pelos nossos irmãos que estão nos hospitais, nos asilos, nos orfanatos, que a Tua mão generosa, Senhor, possa ser constante em suas quedas. Obrigado, ó Pai, pelo amparo e proteção. E pedimos, Senhor, pelo nosso lar, pela nossa cidade, pelo nosso universo, Senhor, que neste momento passa pela essa transição. Que a Tua luz, Senhor, possa estar sempre a nos iluminar, nos dando esperança, Senhor, no novo amanhecer. Que a paz e a harmonia, Senhor, chegue em todos os corações. Te agradecemos, Pai, que estás em toda parte. Santificado seja o Teu nome no louvor de todas as criaturas. Venha a nós o Teu reino de amor e sabedoria. Seja feita a Tua vontade, assim, acima de nossos desejos, tanto na terra quanto nos ciclos espirituais. O pão nosso da mente e do corpo, dá-nos hoje, perdoa as nossas dívidas, ensinando-nos a perdoar nossos devedores, com esquecimento de todo o mal. Não permitas que venhamos a cair sobre os golpes da tentação e a nossa própria inferioridade. Livra-nos do mal que ainda reside em nós mesmos, porque se brilha a luz eterna do reino e do poder, da glória e da paz, da justiça e do amor, para sempre. Que a Tua luz, Senhor, continue a nos dando proteção, força, iluminando a nossa caminhada. Com essa palavra, Senhor, agradecidos que somos, encerramos o nosso evangelho desta noite. Que assim seja.
0: Que assim seja. Então, com alegria, nós convidamos a todos a participarem sempre desse evangelho, que acontece sempre aos domingos, às 21 horas, e com esperança, né, de dias melhores, a gente encerra essa atividade, desejando que todos os lares de todos vocês possam estar sendo inundados pela luz divina e que Jesus possa amparar a nossa semana, para que a gente tenha boas notícias durante essa semana e que a gente possa encher o nosso coração de esperança, muita luz nas nossas jornadas, queridos amigos, e até o próximo domingo.
1: Assim seja. Até.
2: Tchau, queridos. Uma maravilhosa semana para todos.
1: Obrigada, igualmente.

Prosseguindo o nosso estudo reflexivo das obras de Allan Kardec do Evangelho de Jesus, vamos para o terceiro encontro do módulo 6, o significado da lei da reencarnação em nossas vidas. Trabalharemos na noite de hoje o tema Justiça da Reencarnação. O objetivo é refletir sobre a justiça da reencarnação e o seu significado para todos nós. Vamos, como é costumeiro, a nossa meditação, visualização inicial, meditando sobre a justiça da reencarnação. Feche os olhos, entre em contato com você mesmo em essência, buscando sentir-se um espírito imortal, momentaneamente encarnado em um corpo físico. Qual é para você o significado de saber-se um espírito imortal em evolução, momentaneamente reencarnado para poder evoluir?

Sente essa realidade em sua vida. 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

0: Gradualmente vamos retornando ao estado de vigília para as reflexões doutrinárias. Nos nossos dois encontros anteriores, nós trabalhamos o objetivo da reencarnação. Hoje desenvolveremos o tema Justiça da Reencarnação. Vamos começar com a questão 171 de O Livro dos Espíritos. Em que se funda o dogma da reencarnação? Uma pergunta que Kardec faz aos benfeitores e que muitas pessoas não compreendem o significado dela, por causa da palavra dogma. É de conhecimento da maioria das pessoas que a doutrina espírita não tem dogmas. E aí, quando Kardec pergunta sobre o dogma da reencarnação e também há uma mensagem de Erasto no Evangelho segundo o Espiritismo que fala do dogma da reencarnação, para muita gente fica o questionamento. Então, existem dogmas na doutrina espírita? Então, antes de ir para a resposta, nós vamos refletir sobre a pergunta, para entender o que é a palavra dogma que está expressando. Porque, como nós vimos no nosso encontro passado, nos dois encontros passados, nós ressignificamos também o conceito de expiação. Vimos o conceito de expiação no sentido amplo e no sentido estrito. No sentido amplo, significando todo o processo de purificação do espírito até alcançar a condição de espírito puro. E no sentido estrito, o processo doloroso do espírito rebelde, que de forma contumaz descumpre a lei divina, que envereda por um caminho de dor e de sofrimento, porque se rebelou contra as próprias leis. Então, esse é o sentido estrito de expiação, e normalmente é esse conceito que as pessoas têm da expiação, não o mais amplo, mas o mais amplo engloba todo o processo de purificação do ser. Então, vamos adentrar agora no conceito de dogma. O que é dogma? Nesta pergunta aqui. Nós fomos lá para o dicionário Wise. O que significa dogma no dicionário Wise? A primeira rubrica, teologia, ponto fundamental de uma doutrina religiosa, apresentado como certo e indiscutível. Vamos refletir. A palavra dogma aqui se encaixa nesse conceito? O que vocês acham? Ela se encaixa nesse conceito aqui? É uma rubrica da teologia, ponto fundamental de uma doutrina religiosa apresentado como certo e indiscutível. Se encaixa? A palavra dogma da reencarnação se encaixa aqui? Vamos refletir mais. Por quê? Mas você não pode questionar a lei?
1: Pode.
0: Você não tem a própria lei de liberdade para questionar qualquer lei divina que exista?
1: É por isso que o ponto indiscutível não encaixa.
0: Então não se encaixa. Né? Se um conceito, mínimo que seja, não se encaixa, é porque não é. Não é nesse conceito que a palavra dogma se encaixa. Por quê? Não há nada na lei divina que não possa ser discutido. A questão de cumprir não é cumprir por obrigação, é por cumprir por conscientização. Como que você vai cumprir algo por conscientização que você não reflete, não dialoga, não... Né? Nós evitamos a palavra discutir porque o dialogar é o conversar sobre, refletir, questionar todas as leis divinas, devem ser questionadas, sim, por todos nós. Para que nós as cumpramos, não por obrigação, mas por conscientização. Então, dentro desse conceito aqui, não é cabível a palavra dogma na pergunta. Aqui dá um exemplo muito claro. Dogma da Santíssima Trindade. Que dogma é esse? É o dogma que diz que Jesus, Deus e o Espírito Santo é o mesmo ser. Então, é um dogma da Igreja Católica que é indiscutível. Se você não aceita esse dogma, você não pode ser dessa igreja. É assim que funciona o dogma. Ou você aceita, ou você vai buscar outra coisa. Na doutrina espírita, isso não é cabível. Ela é uma doutrina sem esse tipo de dogma teológico. Tudo deve ser questionado, por quê? Qual é a característica básica da doutrina espírita? Razão. É a razão? Tem a ver com a razão. Qual é a característica básica para que você esteja dentro da doutrina espírita? Buscar as causas. De que forma? Questionando para adquirir o quê? Conhecimento que vai levar ao quê? A sentir e a vivenciar a partir do quê? De qual virtude? Tem uma virtude aí que tá sendo esquecida. Discernimento é uma virtude meio, para uma virtude fim. Qual é? Fé inabalável, né, gente? Como que você vai desenvolver uma fé inabalável baseada em dogmas? É possível? Ou você acredita ou você não acredita. Sem questionar para refletir e sentir que é assim. Então nós estamos refletindo a questão do que é uma fé raciocinada, refletida para ser sentida, e aí ela se torna uma fé inabalável, uma fé convicta. Bom, jamais a doutrina espírita vai referendar dogmas indiscutíveis. Ficou claro esse primeiro conceito? Então, dentro da teologia das religiões tradicionais, existem os dogmas que são verdades indiscutíveis. Na doutrina espírita, todas as verdades devem ser questionadas. Para quê? Kardec mesmo ensina isso. Ele questionou o tempo todo, todas as verdades. Para quê? Por que que Kardec questionou o tempo todo, todas as verdades? Ele, pelo raciocínio, ele refletia que tinha algo de verdadeiro ali. Mas ele questionou sistematicamente. Por quê? Para chegar na fé inabalável. Porque a fé inabalável é a fé que você questiona de todas as maneiras e chega à conclusão de que é assim. Não há outra forma melhor de se entender aquilo a não ser desta forma. Ficou claro? Faz sentido? Então, na primeira rubrica, a palavra dogma não casa. Vamos ver a segunda rubrica do dicionário Ruais. Já é uma derivação por extensão de sentido. O que é derivação por extensão de sentido? Uma palavra tem um sentido, no sentido amplo, aí, no sentido estrito, aliás, melhor dizendo, aí ela vai amplificando. É o caso da expiação no sentido estrito e a expiação no sentido amplo que nós estudamos nossos encontros passados. No sentido, por extensão de sentido, o dicionário diz: qualquer doutrina filosófica, política, etc., de caráter indiscutível. A palavra dogma nessa questão está encaixando aqui. Se é indiscutível, não casa. Não. Hã?
1: É.
0: Se é uma coisa indiscutível, não é o dogma que Kardec pergunta aqui. Vamos ver a terceira A terceira definição, derivação por extensão de sentido também. Princípio estabelecido, opinião firmada, preceito, máxima. Aqui se encaixa totalmente a palavra dogma. Então, aqueles que estranham essa palavra ligada à reencarnação, deve vir aqui para a terceira definição do dicionário, por extensão de sentido, e ver que os benfeitores e Kardec estão falando do preceito, da máxima, da lei da reencarnação. Ficou claro, gente? Muito importante a gente entender as perguntas e as palavras utilizadas nas obras básicas. Porque caso contrário, nós vamos entender de uma forma deturpada determinados conceitos sem adentrar na profundidade deles. Se ele usou a palavra dogma porque não havia outra para expressar essa, creio que não, mas porque como ela é uma palavra por extensão de sentido, o dogma indiscutível... não é próprio da doutrina espírita. Agora, é possível você questionar sobre a lei. Agora, o fato de você não acreditar na lei, desaparece a lei? Então, a palavra dogma, quando ela expressa algo que pode ser questionado, sim. Mas nunca vai ser abolido, ele é cabível nesse aspecto. Então, quando ela é utilizada por extensão de sentido, como um preceito, uma máxima, que sempre vai ser assim, né, é o conceito da reencarnação. Por isso, lá Kardec e o Erasto também falam do dogma da reencarnação. Tá? Na mensagem Missão dos Espíritas, Erasto fala do dogma da reencarnação. Com essa definição de um preceito que pode e deve ser questionado para entendermos o preceito. Mas ele jamais vai ser abolido. Como as próprias reflexões que Kardec faz no item 222 do Livro dos Espíritos. Que havia na época, quando a ideia da reencarnação foi pregada pelos espíritos superiores, muita gente que não concordou, porque... não achava digno dela voltar à Terra para sofrer novamente. Aí Kardec fala, Deus não pede licença para nós para criar as suas leis. Elas são aquilo que elas são. A questão do questionamento é questionamento para entender, não para negar a lei. Então, os questionamentos são bem-vindos. Em qualquer lei divina, para você entendê-la, não para você rejeitá-la. A pessoa que rejeita porque não entendeu. Nós vamos ver muito claramente aqui nos textos de Kardec. Então, voltando agora à pergunta, para ficar claro de que ele está tratando. Em que se funda o dogma da reencarnação? Em que se funda a lei da reencarnação? Seria a mesma coisa, o preceito da reencarnação. Vejamos a resposta. Na justiça de Deus e na revelação, pois incessantemente repetimos, o bom pai deixa sempre aberta a seus filhos uma porta para o arrependimento. Não te diz a razão que seria injusto privar para sempre da felicidade eterna todos aqueles de quem não se dependeu melhorarem-se? Não são filhos de Deus todos os homens? Só entre os egoístas se encontra a iniquidade, o ódio implacável e os castigos sem remissão. Então, vejamos a definição que os benfeitores dão, né, de onde se funda o dogma da reencarnação. Temos vários elementos aqui para nós refletirmos. Na justiça de Deus e na revelação. Que revelação é essa que eles estão falando? da comunicação dos espíritos superiores que revelam as leis divinas, não é? Então, eles revelaram o quê? Que o bom pai deixa sempre aberta a seus filhos uma porta para o arrependimento. Quem é que ensinou isso? Quem é que trouxe essa revelação? Quando ele diz, aquela que nós estudamos no primeiro encontro, não se pode chegar ao reino dos céus se não nascer de novo. Não te diz a razão que seria injusto privar para sempre a felicidade eterna todos aqueles de quem não dependeu melhorarem-se? Qual foi o principal conceito que nós estudamos no nosso módulo anterior, que foi o da imortalidade? Se nós pudéssemos resumir o módulo anterior, que nós tivemos 12 encontros para estudá-lo, com um único conceito, qual seria? O progresso constante do espírito imortal. Esse progresso constante do espírito imortal se dá de uma hora para outra? Se dá a partir de várias experiências. Por quê? Tem a ver com esse texto que nós acabamos, essa pergunta que os benfeitores colocam aqui. Por quê? Pela justiça de Deus, que dá o quê para nós? Tem a ver com uma questão, que é uma dádiva divina. Que dádiva divina é essa? O tempo. Não te diz a razão que seria injusto privar para sempre da felicidade eterna todos aqueles de quem não dependeu melhorar-se? Por que não dependeu? Se nós tivéssemos uma única existência, e uma pessoa que desencarna, por exemplo, com 5 anos, dependeu dela melhor o tempo? Ela não teve tempo. Outra que desencarna com 10, com 15, deu tempo para melhorar-se? E outro tem 90 anos. Deus não seria muito injusto se todos nós tivéssemos uma única existência e só essa existência para adquirir a sabedoria para ir para o céu? Né? Então, nós temos todo o tempo que for necessário. E o tempo que é necessário, nós vamos usá-lo onde? Vimos no encontro passado isso. Quando é que nós usamos o tempo? No corpo e fora do corpo também. Nós evoluímos tanto quando estamos no corpo, quanto nós estamos fora do corpo, né? Nós vimos isso claramente no nosso encontro passado. No corpo tem as características próprias do corpo físico, que só é possível aqui. E no mundo espiritual, os aprendizados específicos da dimensão espiritual, que nós aprendemos as questões do ponto de vista do espírito imortal. E aqui nós aprendemos as questões do ponto de vista do ser humano, momentaneamente encarnado, utilizando aquele tempo para evoluir. O tempo da existência corporal, que varia conforme cada pessoa, e o tempo da imortalidade, que é eterno. Agora, dentro desse tempo, nós vamos ter todo o tempo necessário para evoluirmos até a pureza espiritual. Então, há outro questionamento. Não são filhos de Deus todos os homens? Se todos somos filhos de Deus, todos vamos ter as mesmas oportunidades. Então, se uma existência curta não deu tempo, a pessoa vai ter tantas existências quantas forem necessárias. Agora, o que é uma existência de 100 anos para o espírito imortal? Raramente as existências no corpo ultrapassam 100 anos. Ativamente, praticamente quase nenhuma. Normalmente as pessoas na 100 anos já estão quase que pedindo o novo corpo, né? Então, por maior que seja a existência, dá tempo de uma existência a gente chegar à perfeição? Só se você já for espírito puro, espírito superior quase que puro. Aí uma existência só, ele conclui o processo. mas para evoluir desde a simplicidade da ignorância que nós vimos lá na questão 115 até a pureza espiritual, são milhões e milhões de existências no corpo físico. Porque Deus dá a todos nós as mesmas possibilidades. Continuemos aqui. Agora um comentário de Allan Kardec. Todos os espíritos tendem para a perfeição e Deus lhes faculta os meios de alcançá-la, proporcionando-lhes as provações da vida corporal. Sua justiça, porém, lhes concede realizar em novas existências o que não puderam fazer ou concluir numa primeira prova. Então aí entra uma questão que nós vimos também no nosso encontro passado, no nosso módulo passado, aliás. É muito comum o ser humano, quando está no corpo, quando tem um movimento de exigência, fazer o que consigo mesmo? Não existe uma determinação divina para que nós evoluamos? O que muitas vezes a pessoa faz, contrariando o que está aqui? Obrigando a evoluir a mais do que poderia numa existência. Aí o que a pessoa faz? Ela desenvolve o parecer em detrimento do ser. Cria máscaras e não desenvolve verdadeiramente o ser que ela é. Aqui fica muito claro, ó, a justiça, o que não puderam fazer ou concluir numa primeira prova, vão fazer em outras e outras e outras mais. Então não há um tempo delimitado que nós temos que evoluir X questões. Existe o bom uso do tempo, que é o esforço que nós fazemos dentro do limite das nossas forças, como temos aprendido, para evoluir naquele tempo, sem jogar tempo fora. Então existe o tempo da existência corporal e o tempo do espírito imortal. O tempo do espírito imortal é ilimitado. O tempo da existência é limitado. É limitado à existência X anos. Agora, a boa utilização do tempo depende de quem? De nós e do nosso esforço. Então, quando nós utilizamos bem o tempo, precisamos recear não ter concluído uma ou outra questão, uma ou outra virtude que nós começamos a desenvolver? Não. Não há receio e não há nenhuma pressão, nem por parte de Deus ou dos benfeitores ou do nosso anjo de guarda, e não deveria haver da nossa parte. Ficou claro esse conceito, gente? Isso é muito importante porque nós estamos fazendo cada módulo, ele aprofunda com o outro e cria um círculo virtuoso. No módulo anterior nós estudamos imortalidade, nesse nós estamos estudando reencarnação, no próximo nós vamos estudar desencarnação. Todo o processo do espírito imortal nascer e renascer, desencarnar e tornar a renascer quantas vezes for necessário. Agora, o conceito básico no estudo reflexivo é sempre trazer o que significa isso na nossa vida. Por que que é importante saber que a reencarnação está dentro da justiça divina como um processo de nos trazer de volta o corpo para quê? Para evoluirmos e crescermos. Então, se nós sabemos disso e utilizarmos bem o tempo, quando realizamos essa ação, nós podemos ficar muito tranquilos consciencialmente ou não? Sim. Então, essa tranquilidade consciencial, que é a serenidade consciencial que Jesus fala no descanso para a alma, no versículo 29 de Mateus capítulo 11, é exatamente esse movimento do espírito consciente, fazendo esforços a cada existência para realizar o bem no limite das forças, no limite, nunca além das forças, nem aquém das forças. Questão 642, que já estudamos várias vezes. Então, o limite das forças é aquilo que eu posso, não além daquilo que eu posso. E aquilo que eu não pude, o que vai acontecer comigo? Eu vou voltar e concluir numa outra. E se não concluir nessa outra? Vou voltar quantas vezes forem necessárias até concluir. Em se tratando do exercício para desenvolver virtudes, cumprindo as leis divinas, nós vamos ter quantas oportunidades forem necessárias. E quando nós malbaratamos o tempo, o que vai acontecer? Vamos supor que você negligencia e não aproveita uma determinada existência para realizar, para fazer esforço de desenvolvimento das virtudes. Pela lei de responsabilidade, o mau uso do livre-arbítrio vai acionar qual lei? De causa e efeito. E aí vem o quê? A expiação no sentido estrito, que é o sofrimento relacionado à negligência de não utilizar o bem, o bem no tempo. Então, quando nós não utilizamos bem o tempo, nós vamos sofrer as consequências dessa não utilização. Mas vamos ter tantas existências expiatórias quantas forem necessárias também para aprender a usar bem o tempo. Não é? Então, todas as expiações, no sentido estrito do termo, são existências corporais, reencarnações, para quê? No sentido mais profundo, para que nós aprendamos a utilizar bem o tempo do espírito imortal, que em cada existência tem um tempo para realizar o bem no limite das forças, não para jogar fora, né? Perder o tempo, que é uma dádiva divina. Então, o tempo é uma dádiva divina que é sagrado para bem utilizar, não para jogar fora. Uma reflexão aqui na frente é a visão do karma do oriental. A visão do karma do oriental tem uma visão punitiva. E a visão da lei de causa e efeito, que tem o mesmo sentido de karma, da doutrina espírita, não é, aliás, o que é realmente, não é só na doutrina espírita, mas o que é a verdade, é que essa lei não é punitiva, ela é educativa ou reeducativa. Então, primeiro, a causa vai nos chamar às provações. A lei de causa e efeito vem, a provação, para que nós nos eduquemos. Se o espírito se rebela, utiliza mal a sua reencarnação, o que vai acontecer? Ele entra na reeducação. A reeducação vai ser dolorosa, porque ele usou mal o tempo, e aí, ao utilizar mal o tempo e gerar o mal por aquele mau uso, ele vai entrar no processo expiatório, que será doloroso, que vai já não mais convidar amorosamente, mas convidar dolorosamente a superar o problema. Então, o karma ele nunca é um processo negativo. Ele é educativo ou reeducativo. Aquilo que a gente chama de negativo é o doloroso, mas é por falta de percepção, né? E de percepção global do processo. Continuemos aqui com Kardec. Não obraria Deus com equidade, nem de acordo com a sua bondade, se condenasse para sempre os que talvez hajam encontrado, oriundos do próprio meio onde foram colocados e alheios à vontade que os animava, obstáculos ao seu melhoramento. Se a sorte do homem se fixasse irrevogavelmente depois da morte, não seria uma única a balança em que Deus pesa as ações de todas as criaturas, e não haveria imparcialidade no tratamento que a todas dispensa. Então, a característica que é um atributo divino inalienável é a equidade. Por quê? Ele é soberanamente justo e bom. Então, como ele é soberanamente justo e bom, ele vai tratar todas as criaturas de maneira igual. Lei de igualdade. Se uma pessoa somente no universo fosse privilegiada, Deus já não seria equânime. Então, pela equanimidade divina, todos vão ter as mesmas, os mesmos benefícios. O que vai variar não é a equanimidade divina, é o bom uso ou não dessa equanimidade. Se entra nessa questão a frase, uma boa ação cobre uma multidão de pecados, o amor cobre uma multidão de pecados, né? Não é propriamente uma boa ação amorosa sim. Por que que o amor, ele é tão singular que cobre uma multidão de pecados? A pessoa, ao aprender pela dor, que o erro, né, pecado é um erro. O erro traz de volta a dor, traz o resultado do próprio erro praticado em forma de dor. Quando a pessoa passa por aquilo e coloca o amor sobre a dor, o amor vai cobrir os próprios efeitos, suavizando os efeitos, e num segundo momento, libertando totalmente a pessoa daqueles efeitos, daquele mal. Porque o amor, como ele é de ordem divina e é essencial em nós, ele é luz. O pecado é o erro, é sombra. Se você projeta a luz sobre a sombra, o que vai acontecer? Não dilui a sombra? Então o amor cobre no sentido de dilui a sombra. Jesus disse isso para Maria de Magdala. Mulher, os teus pecados lhe são perdoados porque muito amou. Não foi o que ele disse? Então por que o amor perdoa, o amor cobre os pecados? Exatamente porque é a energia que transmuta o próprio erro do ser humano. A doutrina da reencarnação, isto é, a que consiste em admitir que o espírito, para o espírito, muitas existências sucessivas, é a única que corresponde à ideia que formamos da justiça de Deus para com os homens que se acham em condição moral inferior. A única que pode explicar o futuro e firmar as nossas esperanças, pois que nos oferece os meios de resgatarmos os nossos erros por novas provações. A razão nola indica e os espíritos a ensinam. Então aqui faz um resumo de tudo que nós vimos. Então, cada existência nós vamos ser convidados a resgatar os nossos erros por novas provações, pelos próprios processos expiatórios, para que nós possamos extrair a pureza trabalhando em função da superação dos problemas criados. O homem que tem consciência da sua inferioridade aure consoladora esperança na doutrina da reencarnação. Se crê na justiça de Deus, não pode contar que venha achar-se para sempre em pé de igualdade com os que mais fizeram do que ele. Sustém-no, porém, e lhe reanima a coragem a ideia de que aquela inferioridade não o deserda eternamente do supremo bem e que mediante novos esforços dado lhe será conquistá-lo. Então aquilo que nós falamos agora há pouco, se a pessoa não utiliza bem o tempo e por isso entra nos mecanismos expiatórios dolorosos e se esforça a partir da dor da expiação, ela se esforça e ela extrai a pureza, o que vai acontecer? Ela galga novos valores. E qual é a lei que está relacionada a essas questões? Existe uma lei, claro, existe a lei de amor, justiça e caridade, lei de causa e efeito, que estão sempre ligadas a tudo. Mas qual é a lei que gera tudo o que Kardec acabou de dizer aqui, que propicia tudo isso? É uma lei que nós devemos sempre lembrar dela, principalmente aqueles de nós que estamos focados no erro e nas culpas relacionadas aos erros. Lei de misericórdia, exatamente. É a misericórdia divina que vai sempre reerguer aquele que errou. O que errou e malbaratou o tempo, ele não vai ser degredado por isso, nem vai ser acusado ou vai ser punido por isso. Ele vai ser convidado a se reeducar pela dor. Isso não tem outra alternativa. Mas a misericórdia divina vai estar sempre trazendo de volta à carne aquele que errou na carne, quantas vezes forem necessárias. Qual é o pior crime que um ser humano pode cometer, gente? O suicídio. Por quê? Porque é o maior ato de desamor que um ser humano pode praticar. Por isso que é o suicídio. Ele é o maior ato de descumprimento da lei de amor, justiça e caridade. Por quê? Qual é a base da dimensão amor da lei maior? Qual é a base de tudo? Já vimos aqui várias vezes. Qual é a base de tudo? É um preceito evangélico. O amor a si mesmo. E quando a pessoa se mata, o que, que ela está fazendo? Um ato de profundo desamor por si mesmo. Então, por isso é o maior crime. Uma pessoa que comete esse crime, o que faz com ela a lei de misericórdia? Proficia uma nova existência para que ela possa aprender. Claro, vai passar. Porque a lei de misericórdia supera a lei de causa e efeito? Ou ela suaviza a lei de causa e efeito? Ela suaviza a lei de causa e efeito, mas ela não tem como fazer com que a lei de causa e efeito não haja. A dor virá para o suicida, para que ele aprenda dolorosamente aquilo que não se propôs a aprender amorosamente. Então, é aquilo que Kardec diz aqui: não deserda eternamente do supremo bem. Então, quantas vezes forem necessárias, o espírito vai passar pelas experiências que a lei de misericórdia vai resgatá-lo e trazê-lo de volta. Mesmo aquelas encarnações dolorosíssimas, em que o espírito nasce cego, surdo, mudo, com deficiência mental, é a lei da misericórdia, em conjunto com a lei de causa e efeito, resgatando o espírito, protegendo-o dele mesmo. Porque ele foi criado para o supremo bem, e nunca para ficar sofrendo irremissivelmente. Quem é que ao cabo da sua carreira não deplora haver tão tarde ganho uma experiência de que já não mais pode tirar proveito? Entretanto, essa experiência tardia não fica perdida. O espírito a utilizará em nova existência. Então, até nas questões materiais, se você aprende algo no final da sua existência, esse aprendizado não é inútil. Você poderá trazê-lo já de forma inata numa próxima existência. Como as ideias inatas explicam, se explicam dessa forma. Mas mais para frente nós vamos estudar como que se dá isso no mecanismo da reencarnação. Porque existe uma outra lei ligada à reencarnação, que qual é essa lei? Que nós vamos estudar aqui também. A lei do esquecimento. A lei do esquecimento está intimamente ligada à lei da reencarnação. Agora, o esquecimento nunca é total, porque a pessoa vai renascer com ideias inatas. De onde surgem essas ideias inatas? Das experiências anteriores. Nós vamos ver isso mais para frente. Faz um questionamento aqui se essa questão do aproveitamento do tempo tem a ver com as experiências adquiridas e a utilização total do tempo, sim. No primeiro momento, o espírito, muitas vezes, por negligência ou inexperiência, ele acaba utilizando mal o tempo. O que vai acontecer com ele? Ele vai reencarnar já com algumas limitações pelo mau uso do tempo, não vai? Pelo processo expiatório do mau uso do tempo. Aí, aquilo que as facilidades que ele teve numa existência, ele poderá já não ter numa próxima existência. Quando ele passa pelas limitações, o que, que ele está sendo convidado a aprender naquela encarnação? A valorizar o tempo. Se ele repete isso várias vezes, encarnações em que ele é convidado a valorizar o tempo, vai chegar um momento que ele vai ter maturidade suficiente para usar bem o tempo todas as vezes, né? Então chega um momento que o espírito chega no nível de maturidade do senso moral que ele vai utilizar todo o tempo no limite das suas forças, como diz a questão 642, realizando bem no limite das forças. Porque ele amadurece e aí ele passa a ver que o tempo é uma dádiva divina, mas que é muito preciosa essa dádiva. A gente não vê na nossa sociedade as pessoas jogando fora tempos preciosos, o tempo. Tem até um ditado que diz, se você quiser conhecer uma pessoa bem, veja como ela utiliza o tempo do fim de semana. Aí você vai conhecer essa pessoa muito bem. A pessoa imatura, nós vimos que um dos recursos, um dos benefícios da reencarnação, qual é? Nós vimos no primeiro encontro. Um dos grandes benefícios da reencarnação. No primeiro e no anterior nós vimos isso. Para o espírito ainda indolente. Qual é o grande benefício? Que só é possível no corpo. O trabalho para sobreviver, não é? O espírito ainda indolente, ele só faz esforços, porque se ele não fizer esforço, ele não sobrevive. Ele vai morrer de fome, ele vai passar necessidade de moradia, de todas as questões próprias no mundo físico. Então, isso acontece para o espírito ainda inexperiente. Então, como que um espírito desse passa o fim de semana? Festando, né? Como as pessoas dizem. Festando ou no ócio total. Deita na sexta-feira à noite, só vai levantar no domingo. Só levanta para fazer as necessidades fisiológicas e se alimentar. Porque se pudesse, ele faria isso sete dias da semana. Mas como ele não pode, porque não quer morrer de fome, ele usa o fim de semana, o tempo livre, para fazer isso. O que acontece para um espírito maduro? Onde nós passamos esses fins de semana, nós espíritas, normalmente? Seminário de espiritizar, fazendo atendimento fraterno, indo para a periferia, né? Porque já aprendemos que devemos utilizar bem o tempo, né? Porque já malbaratamos muitas vezes o tempo, né? E hoje já estamos um pouco mais amadurecidos, aprendendo a usar bem o tempo. Quanto mais evoluídos nós formos, mais vamos utilizar bem o tempo, no limite das nossas forças. Isso é um conceito muito importante para fixarmos em relação à questão da imortalidade e da reencarnação. Pergunta das pessoas mais simples. Não se trata de simplicidade, de pobreza ou de riqueza, não. Se trata de maturidade espiritual. Porque o fato da pessoa estar numa mansão, num casebre, é no fim de semana que você vai conhecê-la. Na ausência do trabalho para a subsistência que você vai conhecê-la. Não tem pessoas que têm muito dinheiro e se tornam inúteis, totalmente inúteis, só porque têm muito dinheiro? Porque estão ainda nessa preguiça total, não é nem a moral só, é a preguiça total. que envolve desde as questões materiais de trabalho cotidiano até as questões morais. Vamos ver agora um resumo do item 222 do Livro dos Espíritos, que é um texto de Kardec muito profundo, que ele fala sobre as considerações sobre a pluralidade das existências. Kardec tem esse texto bastante reflexivo, né? Tem gente que fala que o estudo reflexivo nós aqui que inventamos, o projeto espiritizar. Não é. Kardec, já no século XIX, sem pesquisas científicas que falam da propriedade do estudo reflexivo, ele já fazia um estudo reflexivo. Esta questão mesmo, esse item, é totalmente reflexivo, do início ao final. Ele faz reflexões, como nós vamos ver dentro desse resumo. Não é novo, dizem alguns, o dogma da reencarnação. Ressuscitaram-no da doutrina de Pitágoras. Nunca dissemos ser de invenção moderna a doutrina espírita. Constituindo uma lei da natureza, o espiritismo há de ter existido desde a origem dos tempos. E sempre nos esforçamos por demonstrar que dele se descobrem sinais na antiguidade mais remota. E que Kardec está falando aqui, gente? Nós não estudamos o tempo todo que o espiritismo surgiu no século XIX, na segunda metade do século XIX? Por que que ele está dizendo aqui que o espiritismo há de ter existido desde a origem dos tempos? Novamente, palavras iguais para ideias diferentes, gente. Vamos refletir. De que Kardec está falando aqui? Ele está falando da doutrina espírita ou espiritismo, no sentido estrito do termo? Ou ele está pegando esse termo e dando uma visão mais elástica, mais ampla, o mesmo termo? Aqui ele está usando o espiritismo no sentido das leis divinas naturais. O espiritismo criou alguma lei? Não. Ele apenas explicou as leis que Jesus já havia ensinado, outros discípulos de Jesus no Oriente já haviam ensinado também. O que o espiritismo fez, o que a doutrina espírita, doutrina dos espíritos superiores fez, foi sistematizar essas leis. Então, a doutrina dos espíritos superiores sistematizou leis que existem de todo sempre. Quando Kardec fala, o espiritismo há de ter existido desde a origem dos tempos, e sempre nos esforçarmos por demonstrar que dele se descobrem sinais na antiguidade mais remota, ele está falando dessa explicação das leis divinas naturais por parte do espiritismo. Ele não está falando da doutrina espírita ou do consolador prometido por Jesus. Ficou claro isso, gente? É importante a gente sempre ver os termos sendo usados no sentido estrito, no sentido amplo. As obras básicas estão todas, tem vários termos usados em sentido estrito e sentido amplo. Se nós pegarmos o mesmo termo utilizando em situações diferentes, nós nos perdemos nos conceitos. Pitágoras, como se sabe, não foi o autor do sistema da metempsicose. Ele o colheu dos filósofos indianos e dos egípcios, que o tinham desde tempos imemoriais. A ideia da transmigração das almas formava, pois, uma crença vulgar aceita pelos homens mais eminentes. De que modo adquiriram? Por uma revelação ou por intuição? Ignorámo-lo. Aqui Kardec fala da doutrina da metempsicose, que não é a mesma coisa que a reencarnação, mas era uma doutrina milenar que já no Oriente, no Antigo Egito, na Índia, era pregada há milênios. Qual é a diferença da metempsicose para a reencarnação? O que que significa metempsicose? O ser que já é humano, que já alcançou o reino nominal, pode retornar para o reino animal. e o animal pode sair diretamente da condição de animal e reencarnar no reino nominal. Isso que diz a metempsicose. A doutrina da reencarnação, desenvolvida pela doutrina espírita, mostra que isso é uma impossibilidade. Os animais vão chegar um momento que entra no reino nominal. Nós vimos isso no módulo anterior, da imortalidade, o significado da imortalidade. Aquele animal que chega no nível mais evoluído como animal, ele entra no reino nominal, mas dentro de uma primitividade. Não no estágio, por exemplo, que nós estamos.

Não pode, então, qual? Qual fenômeno? O fenômeno da zoantropia. É um fenômeno que acontece com o perispírito, por uma indução hipnótica, aí o espírito humano pode tomar formas de animais, vários. O mais comum é a licantropia, que é a forma de lobo, que deu a origem à lenda do chamado lobisomem. Então, é o perispírito, já no mundo espiritual, que pode se deformar por um processo ligado às obsessões, ou auto-obsessão, ou obsessão de outro para o espírito, e aí sim ele toma forma. Isso não significa retrocesso, mas apenas uma experiência do espírito que está evoluindo, mas que por uma razão psíquica, emocional, fica momentaneamente com o corpo perispiritual deformado, mas depois ele volta a ter a forma humana. Mas o espírito, na essência, não se modifica, ele continua sendo um espírito já na condição humana. Mas de origem essa ideia de que o ser humano pode reencarnar como animal. Seja porém como for, o que não padece dúvida é que uma ideia não atravessa séculos e séculos, nem consegue impor-se a inteligências de escola, se não contiver algo de sério. Assim, a ancianidade dessa doutrina, em vez de ser uma objeção, seria prova a seu favor. Contudo, entre a metempsicose dos antigos e a moderna doutrina da reencarnação, há, como também se sabe, profunda diferença, assinalada pelo fato de os espíritos rejeitarem de maneira absoluta a transmigração da alma do homem para os animais e reciprocamente. Portanto, ensinando o dogma da pluralidade das existências corporais, os espíritos renovam uma doutrina que teve origem nas primeiras idades do mundo e que se conservou no íntimo de muitas pessoas até aos nossos dias. Simplesmente eles a apresentam de um ponto de vista mais racional, mais acorde com as leis progressivas da natureza e mais de conformidade com a sabedoria do Criador, despindo-a de todos os acessórios da superstição. Então, no Oriente, ainda até hoje, os povos, por exemplo, os tibetanos, acreditam que o ser humano pode voltar em corpos de animais. Inclusive até de animais bem ainda inferiores, no corpo de uma minhoca, de um verme, né? Um rato. Na Índia tem muitas seitas que adoram os animais porque eles acham que são a reencarnação de espíritos mais puros e tudo mais. Circunstância digna de nota é que não só nesse livro os espíritos a ensinaram no decurso dos últimos tempos. Já antes da publicação, numerosas comunicações da mesma natureza se obtiveram em vários países, multiplicando-se depois consideravelmente. De que Kardec acabou de falar aqui? A universalidade dos ensinos dos espíritos. Kardec, quando colocava um conceito já no Livro dos Espíritos, ele já havia submetido isso a vários médiuns de diferentes países e as comunicações todas eram parecidas. A mesma ideia. Mudava palavras, é claro, e expressões idiomáticas, mas a ideia era a mesma. Ele, como poliglota, ele teve habilidade para fazer isso e utilizava desse recurso para verificar a universalidade. Porque se um médium aqui, outro acolá, outro no outro país, cada um fala uma coisa, alguma coisa está errada. Isso aí não é verdade. Agora, se todos falam a mesma coisa, é porque, sem conhecer um ao outro, com espíritos diferentes, médiuns diferentes, é porque isso é verdadeiro. Se não há reencarnação,
só há evidentemente uma existência corporal.

corporal. Se a nossa atual existência corpórea é única, a alma de cada homem foi criada por ocasião do seu nascimento, a menos que se admita a anterioridade da alma. Caso em que se caberia perguntar, o que era ela antes do nascimento? E se o estado em que se achava não constituía uma existência sob forma qualquer? Não há meio termo. Ou a alma existia, ou não existia antes do corpo. Muito lógica a reflexão que Kardec faz aqui, né? Ou ela existia ou não existia. Então vamos. Agora Kardec vai começar uma série de reflexões que só é possível chegar a uma única conclusão sobre a reencarnação. Agora vamos entender o pensamento kardeciano. Muito importante que a gente mergulhe no pensamento kardeciano, que é um pensamento profundamente reflexivo, para entender o método reflexivo para gerar essa fé inabalável que nós falávamos agora há pouco. Então ele parte do pressuposto de que existe o espírito. Aqui já está definida a questão de que nós somos seres espirituais, né? Não é a pessoa materialista. No texto anterior ele fala da pessoa que não acredita no espírito. Então, quando não acredita, não vê as evidências de que o espírito existe. Não é para essas pessoas esse texto. É para as pessoas que já sabem e sentem a evidência do Espírito. Então, uma vez já resolvida essa questão de que somos espíritos imortais, tá? Ou o Espírito já existia antes da vida do corpo, ou não existia. Vamos continuar aqui. Se existia, qual a sua situação? Tinha ou não consciência de si mesmo? Se não tinha, é quase como se não existisse. Havendo um espírito sem consciência, o que é esse ser? Não existe, na verdade. O que nos gera a existência, o que nos dá consciência da existência é exatamente a consciência. Se tinha individualidade, era progressiva ou estacionária? Também é outra questão que é importante refletir. Aquele espírito estava progredindo ou ele estava estacionado? Num e noutro caso, a que grau chegar ao tomar o corpo? Admitindo de acordo com a crença vulgar de que a alma nasce com o corpo, ou que vem a ser o mesmo, que antes de encarnar só dispõe de faculdades negativas, perguntamos. Então a crença tradicional é de que Deus cria a alma na hora do nascimento do corpo, na hora da concepção. Varia conforme a crença de determinadas religiões. Tá. Se criou na hora do corpo, né? Vamos ver as perguntas que Kardec faz aqui, para refletir mais ainda. Primeiro, por que mostra a alma aptidões tão diversas, independentes das ideias que a educação lhe fez adquirir? Se todos são criados na concepção ou na hora do nascimento, por que que existem ideias tão diferentes nas pessoas? Segundo, de onde vem a aptidão extranormal que muitas crianças em tenra idade revelam para esta ou aquela arte, para esta ou aquela ciência, enquanto outras se conservam inferiores ou medíocres durante a vida toda? Aqui Kardec fala das crianças prodígios. Na época dela era um fenômeno, dele era um fenômeno raro. Hoje, no século XXI, você entra no YouTube, você vê dezenas e dezenas, acho que se conta hoje as centenas, milhares, talvez, de crianças com diferentes aptidões. Até para aptidões que você nunca imaginaria que uma criança poderia ter. Na Índia, tem um cirurgião que começou a fazer cirurgia com 7 anos de idade. E não é cirurgião qualquer, fazia cirurgias delicadíssimas, o menino. E são muitos e muitos casos desse tipo aqui. Se todos foram criados na hora da concepção ou do nascimento, que Deus é esse que cria um com aptidões
e outro sem aptidão nenhuma. Né? Vejamos que não dá para responder essa pergunta sem nós questionarmos Deus. Donde em uns as ideias inatas ou intuitivas que noutros não existem? Aqui as ideias inatas que nós estávamos falando agora há pouco. O que é ideia inata? A pessoa já nasce com ela. Tem gente que sabe cozinhar e nunca aprendeu a cozinhar. Outra que sabe costurar e nunca aprendeu a costurar. Outras que sabem outras questões, línguas, outros sabem, por exemplo, marcenaria, sem nunca ter aprendido. De onde que vêm essas ideias inatas ou intuitivas? Né? Se elas são almas, vamos dizer assim, zero quilômetro. Né? Se a alma é zero quilômetro, como que pode ter experiências diferentes, ideias? Né? E outras que são bem chucrazinha, né? Que não sabe nada, mal sabe aquilo que ela aprende com muito esforço naquela existência. Donde, em certas crianças, o instinto precoce que revela para os vícios ou para as virtudes, os sentimentos inatos de dignidade ou de baixeza, contrastando com o meio em que elas nasceram? Então a gente vê também no aspecto moral, não apenas nos aspectos de habilidade, vícios e virtudes. Crianças determinadas, assim, já com virtudes bem proeminentes, enquanto que outras, até animais, elas torturam. Né? Torturam gato, cachorro, e se brincar, tortura até outras crianças, se deixarem. Algumas pessoas falam que é o meio, mas muitas vezes no meio de pessoas virtuosas tem crianças viciosas. E no meio de pessoas, de pais, às vezes viciosos, crianças profundamente virtuosas. Destoando totalmente do meio. Porque, abstraindo-se da educação, uns homens são mais adiantados do que outros. Porque há selvagens e homens civilizados. Se tornardes de um menino hotentote, recém-nascido, e o educardes em nossos melhores liceus, fareis dele algum dia um Laplace ou um Newton? O Tentote é aquele povo primitivo, da Oceania, da África. Né? Então, são os povos primitivos. Se a gente pega um menino desses povos primitivos e leva para a Europa, para, no caso aqui da época de Kardec, põe nas melhores escolas, será que ele vai se tornar um cientista? Só se for um espírito missionário nascido naquele povo. Senão, não vai ter como a isso acontecer. Qual a filosofia ou a teosofia capaz de resolver esses problemas? Vejamos que essa pergunta de Kardec é muito profunda. Se todos esses questionamentos com base na equanimidade divina, todas as religiões pregam que Deus é o quê? Todas, sem exceção, pregam a mesma coisa. Que Deus é o quê? Que é justo, bom, misericordioso. Agora, como que elas explicam um Deus justo, bom, misericordioso, criando situações diferentes para espíritos com a mesma... Por exemplo, uma criança nasce no mesmo dia que outra e uma tem uma determinada índole e outra tem outra. Às vezes até gêmeos idênticos, um de um jeito, outro do outro. Vejamos que as religiões que pregam a unicidade das existências, elas nem questionam, é dogma, é e pronto. Porque se questionar, o dogma acaba. Faz sentido? O dogma imediatamente acaba se houver questionamento. Por isso que ele fala da filosofia ou teosofia que prega a unicidade da existência, ela não subsiste aos questionamentos. Tá? Fala de caso de gêmeos que são diferentes e as pessoas falam que o pai ou a mãe lidou de forma diferente com eles.
Na verdade, é aquela ideia de que é o meio que faz o ser humano. Mas não está se questionando a questão de educação, não, aqui. Está se questionando questões inatas. Às vezes, o mesmo gêmeo, gêmeos idênticos, na mesma família, com a mesma educação, tem uma propensão a uma determinada coisa que o outro não tem, né? E que é inexplicável do ponto de vista da unicidade das existências. É fora de dúvida que ou as almas são iguais ao nascerem ou são desiguais. Se são iguais, por que entre elas tão grande diversidade de aptidões? Então são milhões e milhões de pessoas, cada um com aptidões diferentes. Por que que Deus criaria pessoas com aptidões diferentes se são todos filhos dele, saídos do mesmo amor? Disse-se que isso depende do organismo. Mas então achamos-nos em presença da mais monstruosa e imoral das doutrinas. O homem seria simples máquina, joguete da matéria. Deixaria de ter a responsabilidade de seus atos, pois que poderia atribuir tudo às suas imperfeições físicas. Então, aqueles que falam que a unicidade da existência, que só existe uma única vida, eles jogam tudo no corpo. Não, o cérebro dele é diferente. Já até Einstein, eles fizeram uma autópsia de Einstein, pesaram o cérebro dele, fizeram todos os estudos e demonstraram que era igual de todo mundo. Não era um cerebrão grandão. Porque imagina, se a pessoa fosse inteligente, tivesse uma cabeça, tinha que ter uma cabeça desse tamanho para ter um cérebro inteligente. Não é o corpo. Por isso que Kardec fala da mais monstruosa e moral das doutrinas. Por quê? Deus atribuir ao corpo aquilo que é próprio do espírito. Continuemos. Se as almas são desiguais, é que Deus as criou assim. Muito claro, muito lógica. Deus criou as almas assim. Nesse caso, porém, por que a inata superioridade concedida a algumas? Corresponderá essa parcialidade à justiça de Deus e ao amor que ele consagra igualmente a todas as suas criaturas? Vejamos que cada pergunta dessa vai ficando sem resposta. Se Deus é amor, é justo, equânime, por que criou pessoas desiguais? Para quem não tem argumento, mistério divino é usado, né? Admitamos, ao contrário, uma série de progressivas existências anteriores para cada alma. E tudo se explica. Ao nascerem, trazem os homens a intuição do que aprenderam antes. São mais ou menos adiantados, conforme o número de existências que contém. Conforme já estejam mais ou menos afastados do ponto de partida. Dá-se aí exatamente o que se observa numa reunião de indivíduos de todas as idades, onde cada um terá o desenvolvimento proporcionado ao número de anos que tenham vivido. Então, muito lógica, né? Agora a reflexão que Kardec faz. Se cada um tem uma idade espiritual diferente, experiências diferentes, fica muito lógico as ideias diferentes, a capacidade diferente. Da mesma forma que um aluno de jardim da infância não vai ter a mesma experiência de um aluno que está concluindo a universidade. As idades são diferentes, as experiências são diferentes. As existências sucessivas serão para a vida da alma o que os anos são para o do corpo. Reuni em certo dia um milheiro de indivíduos, de 1 a 80 anos. Supondo que um véu encubra todos os dias precedentes ao que os reunistes, e que, em consequência, acreditais que todos nasceram na mesma ocasião. Olha que essa comparação que Kardec faz, muito interessante. 1.000 pessoas de 1 a 80 anos.
e nós termos um véu, que é o véu do esquecimento, esquecemos tudo o que aconteceu com elas, e como se elas tivessem nascido no mesmo dia. Perguntareis, naturalmente, como que uns são grandes e outros pequenos, uns velhos e jovens outros, instruídos uns, outros ainda ignorantes. Se, porém, dissipando-se a nuvem que lhes oculta o passado, vierdes a saber que todos hão vivido mais ou menos tempo, tudo se vos tornará explicado. Deus, em sua justiça, não pode ter criado almas desigualmente perfeitas. Com a pluralidade das existências, a desigualdade que notamos nada mais apresenta em oposição à mais rigorosa equidade. É que apenas vemos o presente e não o passado. A esse raciocínio serve de base algum sistema, alguma suposição gratuita? Não. Então vejamos as reflexões que Kardec faz, essa comparação muito inteligente, e que quando nós transpomos para a questão da reencarnação, nós vamos ver. Então o espírito, às vezes com a mesma idade, mais experiente do que o outro. Às vezes espíritos com menos idade, mais experientes que os seus próprios pais. Não acontece? Mais inteligente, mais capaz, mais sábio, mais moralizado, muitas vezes, que os seus próprios pais. Por quê? É um espírito mais velho, um espírito mais experiente que os próprios pais. Partimos de um fato patente e incontestável. A desigualdade das aptidões e do desenvolvimento intelectual e moral, e verificamos que nenhuma das teorias correntes o explica, ao passo que uma outra teoria lhe dá a explicação simples, natural e lógica. Será racional preferir-se às que não explicam àquela que explica? Olha essa questão de Kardec. É o que faz a maioria das pessoas. Prefere uma teoria que não explica de uma forma racional as coisas e jogam fora uma teoria que explica de uma forma muito clara todas as coisas. Por isso que grande parte da população não aceita a ideia da reencarnação. Grande parte, mas a maioria aceita. Inclusive, muitos evangélicos e católicos, porque são espíritos já um pouco mais maduros, apesar de ainda estar focados nas teorias das suas religiões. À vista da sexta interrogação, acima, dirão naturalmente que o Hotentote é de raça inferior. Perguntaremos, então, se o Hotentote é ou não um homem. Se é, por que a ele e a sua raça privou Deus dos privilégios concedidos à raça caucásica? Então o europeu é privilegiado e o Hotentote uma raça inferior. Se não é, por que tentar fazê-lo cristão? Aqui uma pergunta para os religiosos que admitem que só tem uma única existência. O que eles faziam na época? Aliás, desde que começou os descobrimentos com as chamadas raças primitivas. O que eles faziam? Converter ao cristianismo. Os jesuítas fizeram verdadeiros massacres aqui na América do Sul, verdadeiros genocídios com os povos indígenas para convertê-los ao cristianismo, fazendo com que eles se tornassem aculturados. Se você for estudar as missões, os índios eram obrigados a cantar música sacra, fazer clássicos e corais e tudo mais. A mesma coisa aconteceu com os povos africanos, os povos da Oceania. Então, aqui é uma questão que Kardec fala. Se eles não são humanos, por que transformá-los em cristãos? A doutrina espírita tem mais amplitude do que tudo isto. Segundo ela, não há muitas espécies de homens, há tão somente cujos espíritos estão mais ou menos atrasados, porém todos suscetíveis de progredir. Não é esse princípio mais conforme à justiça de Deus?
Então, é esse princípio que devemos nos referir sempre. Há um princípio conforme a justiça de Deus. Vamos para a nossa avaliação reflexiva. Feche os olhos. Entre em contato com você mesmo em essência, buscando sentir o conteúdo estudado nesse encontro. O que você entendeu do conteúdo que se aplique à sua vida?

conteúdo estudado mudou a forma como você entende a justiça da reencarnação? Caso positivo, que mudança foi essa?

neste encontro, refletimos que a lei da reencarnação está em conformidade com a lei de justiça, amor e caridade e a lei de misericórdia, constituindo-se uma bênção que Deus nos oferece para evoluir por meio do cumprimento das leis divinas e do desenvolvimento das virtudes. Como você se sente aproveitando essa dádiva divina para conquistar a sua evolução? Você tem feito bom uso do seu tempo reencarnatório, das oportunidades que a vida lhe oferece ao longo do tempo desta existência?

como você sente a sua vida aplicando o conteúdo estudado. Você sente que ele pode melhorar a sua vida em sua busca de autotransformação e nas suas atividades na prática do bem?

Ora um espírito imortal que traz em si mesmo a determinação divina de evoluir até a perfeição relativa, pelo conhecimento pleno e cumprimento das leis divinas, pela prática das virtudes e pela busca da unidade com Deus. Mergulhe profundamente nessa verdade espiritual. Sinta, veja-se cumprindo as leis divinas e desenvolvendo todas as virtudes essenciais da vida ao longo do tempo, sentindo plenamente o objetivo pelo qual você está encarnado. Dádiva para que você conquiste a perfeição. Visualize-se nessa condição daquele, daquela que está utilizando o tempo, realizando esforços no limite de suas forças para bem utilizar

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0: Muito bem, ouvintes, internautas espalhados pelo Brasil e pelo mundo, que alegria ter vocês aqui com a gente mais uma vez nessa edição do nosso Pinga Fogo, edição número 42. Boa noite, Divina!
1: Boa noite, Rubens.
2: Boa noite, Jorge.
0: Boa noite, Jorge, também.
3: Boa noite, Rubens. Boa noite, Divina. E um boa noite divino para todos aqueles que estão ligados conosco nesse nosso mais um programa da Web Rádio Fraternidade, a emissora do bem na internet, construindo um mundo melhor, e seus diversos parceiros que estão conosco na transmissão de mais essa edição do Pinga Fogo.
0: Bacana, Júlia, te cortei, você estava falando boa noite, eu já chamei o Jorge, completa aí seu boa noite, Divina.
2: Então, boa noite a todos os nossos irmãos que já estão aí, fera, já cumprimentando todo mundo, mandando perguntas. Já tem perguntas, né, Rubens?
0: Pergunta é o que não falta. A resposta é que eu não sei se dá, né, Jorge?
2: É isso aí, gente. Mas
0: então,
2: é muito bom.
0: Então, nós vamos começar o programa sempre com uma prece. Então, eu queria convidar todos vocês que estão conectados conosco, que estão juntos para acompanhar mais esse nosso singelo trabalho. E nós aqui, Senhor, nesse instante, gostaríamos de rogar a Tua presença para essa tarefa simples, mas com muito amor que a fazemos. Permita que os Teus emissários, Senhor, possam vir ao encontro de todos nós, em especial do nosso irmão Jorge Alahá, para que ele possa ser seu instrumento, Senhor, trazendo as respostas às várias dúvidas apresentadas pelos nossos irmãos. E que durante todos esses minutos, a Tua presença magnânima, Senhor, possa ir ao encontro de cada coração que conosco sintoniza, levando paz, esperança, esclarecimento e consolo. Sob o Teu amparo, sob a Tua inspiração, Senhor, nós iniciamos na noite de hoje esta edição de número 42 do nosso Pinga Fogo, programa de perguntas e respostas com nosso irmão Jorge Alahá. Que assim seja. Bom, Jorge, bom ouvintes, internautas, vamos lá para mais um programa, mas eu queria dizer, né, que para os nossos parceiros, dar aquele oi, dar aquele alô especial para todo mundo que está chegando com a gente para acompanhar o programa. Deixa eu só apertar um botão aqui. Agora sim, acho que agora vai indo. Isso, agora está indo para todo mundo. Ei, Rubens. Mais um oi aí para os nossos parceiros. Está aí o pessoal da FEB TV, da Rede Amigo Espírita, da TV7, da TV Secal, os amigos da Web Rádio Amigo Espiritual, pessoal da Rádio Portal da Luz, espiritismo.net e os amigos da Ediluz. É isso aí, juntos a gente vai levando essa mensagem consoladora. E hoje, Jorge, nós vamos falar sobre o quê?
3: Hoje, Rubens, quero falar sobre uma coisa que tem sido uma preocupação nesses dias. Nós estamos vivendo dias muito singulares na história, não há dúvida nenhuma. A gente percebe que está chegando um volume crescente de obras dentro do movimento espírita. Falando desse momento singular que nós estamos vivendo, desse período da chamada transição planetária, todos esses conflitos ideológicos que nós temos vivido, essas angústias, esse processo de descrença, a depressão, o aumento da dor do homem sobre a face do planeta, tudo isso traz em nós muitas angústias, porque nós temos a sensação de que, de repente, o mundo está desgovernado, que as coisas estão acontecendo sem que haja um gerenciamento sobre tudo isso. E algumas pessoas, por conta dessa multiplicidade de dores, têm até perdido um pouco a sua crença, têm um pouco perdido o seu equilíbrio, a sua capacidade de bem atravessar esse momento tão estranho que a humanidade está vivendo. Mas se nós formos dar uma leitura bem atenta com relação àquilo que está disposto nos evangelhos, nós vamos perceber em Jesus uma preocupação muito grande em não nos deixar desconhecedores de tudo isso. Você já imaginou se Jesus tivesse trazido a sua mensagem falando apenas da primeira parte da sua pregação com relação ao amor, ao perdão, à renúncia e todas as coisas que faziam parte de sua doutrina e não nos tivesse deixado o sermão profético, que é o sermão com o qual ele praticamente encerra sua vida pública, fazendo um discurso sobre o chamado final dos tempos, inaugurando exatamente dentro da sua pregação essa discussão sobre os destinos da humanidade, sobre o processo de transformação que a humanidade passaria? Se nós não soubéssemos que esses dias viriam, talvez nós tivéssemos a sensação de que o mundo estivesse perdido. Mas é exatamente para dar a nós a percepção de que está tudo sob controle e que esse é, de certa maneira, o plano da espiritualidade para oportunizar às almas mais rebeldes uma última chance para que elas tenham um mergulho na carne e assim possam se transformar, que nós estamos vivendo esses dias tão estranhos como temos agora nesse nosso último período. São esses dias que parecem tão sombrios, que são o grande sinalizador da presença do Cristo no nosso mundo. Ele não somente deixou o sermão profético, mas o Apocalipse de João vem trazer mais detalhes sobre esse momento que nós estamos passando. Esse momento que é um momento aparentemente ruim, mas a grande mensagem do sermão profético e a grande mensagem do Apocalipse é uma mensagem profundamente consoladora, porque no final do sermão profético, a informação é de que o bem vencerá, de que a terra será um local melhor. Ao mesmo tempo, também no Apocalipse, acontece a mesma coisa. Nós temos um conjunto muito grande de dores, sofrimentos, angústias, tribulações, mas o final do livro diz o quê? Que a terra será transformada num local maravilhoso. Essa é que é a grande mensagem. Então a mensagem do Apocalipse não é uma mensagem para apavorar. É uma mensagem para dizer para nós que é isso mesmo. Essas coisas que estamos vivendo, elas estão previstas. Elas deverão acontecer. E o futuro da terra é um futuro ditoso. E interessante é que essa é uma mensagem que está lá no Novo Testamento. E quando a doutrina espírita vem e traz a sua informação, dizendo para nós as mesmas coisas com uma linguagem mais atualizada, trocando o termo final dos tempos por transição planetária, trocando a ideia da Nova Jerusalém pelo chamado mundo de regeneração e falando da vitória do bem e da transformação da terra, dos processos migratórios, dando esclarecimentos mais técnicos sobre essa questão, nós vamos perceber a semelhança entre essas duas mensagens. O que seria de nós se não tivéssemos essas informações? Quão escuros seriam os nossos dias se não tivéssemos essa luz no nosso caminho para nos apontar os destinos da humanidade? Dessa forma, nós podemos sintetizar tudo isso na ideia de que Jesus e o Espiritismo é a luz dos nossos caminhos. Porque é a mensagem de Jesus falando do amor, do perdão e da transformação da terra. E a mensagem do Espiritismo falando do amor, do perdão e da transformação da terra que enche de esperança os nossos dias. Faz luz sobre o nosso entendimento e faz luz sobre os nossos caminhos para que a gente consiga ter uma esperança maior e uma convicção de que todas as coisas estão sob o comando de nosso Senhor. E é por isso que nós não temos dúvida de que a doutrina espírita e de que Jesus são a grande oportunidade que nós temos de iluminar as nossas vidas, porque eles vieram acender a luz nos nossos caminhos.
0: Muito bem, esse é o nosso Pinga Fogo, o programa de perguntas e respostas que você está acompanhando com a gente aqui na Emissora do Bem. Queria aproveitar, Jorge, para dizer ao pessoal que já está no ar lá, a gente falou isso já há algumas semanas, no site da radiofraternidade.com.br tem lá um banner do Pinga Fogo, você clica, aí lá tem informação para você ser direcionado para uma página onde estão sendo compilados todos os programas separados por perguntas e respostas. E aí tem uma oportunidade lá de ser clica Ctrl I ou Ctrl J, você digita lá, por exemplo, ovoides. Aí vai aparecer as perguntas que o Jorge... Pode falar, Jorge. Liga o microfone.
3: É Ctrl F.
0: É Ctrl F, desculpa. É que é tanta coisa na minha cabeça. Vamos ver se durante o programa a gente mostra aqui como é que faz pro pessoal, tá? Mas tá muito bacana, os meninos estão alimentando todos os programas, mas se eu não me engano a gente já tá com uns 38 programas no ar já, separados por perguntas e respostas, e fica assim, fica bem bacana para a pessoa dar uma pesquisada, dar uma estudada, ficar com dúvida, depois manda aqui pro Jorge. O Jorge agora, quando ele tem tempo, ele vai lá e comenta nos comentários lá do pessoal. Mas é isso aí, vamos lá para a primeira pergunta então, Jorge Alahá. A primeira pergunta que chegou para a gente, eu vou fazer... A primeira pergunta que chegou pra gente, não, a primeira pergunta que nós selecionamos. Né? Essa pergunta, Jorge, ela está relacionada com relação ao livro Nosso Lar. Pessoal do Centro Espírita Caminho da Luz, lá de Itaituba, Pará. Estamos estudando o livro Nosso Lar no capítulo 45, onde André Luiz fala do noivado, casamento e nosso lar. Nossa pergunta... Qual o objetivo do noivado, casamento no plano espiritual?
3: Boa noite, meu povo de Itaituba, no Pará.
0: A Tânia aqui que mandou a mensagem, viu?
3: Boa noite, Tânia. Na verdade, essa experiência que a gente observa no livro Nosso Lar, de um noivado e um casamento, ele se deve ao fato de que a colônia Nosso Lar não é uma colônia superior, ela não é uma instância do mundo espiritual que a gente possa dizer, olha, isso aqui é onde se reúnem as almas sublimadas. Não é. Nosso Lar é uma colônia que, reservada às devidas proporções, ela é uma colônia que está dentro do umbral, ela não é um local superior. Ela possui algumas entidades assim bastante interessantes lá dentro, como o próprio governador, a ministra veneranda e vários outros, mas ela não é uma comunidade formada de espíritos todos...
0: Perdão, Jorge, perdão.
3: Todos resolvidos. Mas o que a gente observa lá? Que a razão pela qual esses casamentos, noivados, acontecem é em função dos condicionamentos que nós temos. Nós somos ainda espíritos cheios de muitos condicionamentos da vida orgânica, da vida material. Então a gente acaba levando esses condicionamentos para o mundo espiritual. Mas mesmo assim, certamente, Tânia, você vai perguntar, sim, mas qual é o objetivo disso? O objetivo é consolidar o afeto, é consolidar o amor. Você não acha que seria razoável que as pessoas que se devotam a afeto pudessem ter a chance de se reencontrarem e de celebrarem o amor que elas possuem, se não fosse na Terra, em outro lugar? Quantas pessoas que não conseguiram realizar a sua experiência de ter a comunhão afetiva com o amor de sua vida, gostariam de ter a chance de viver isso, nem que fosse no mundo espiritual. E exatamente pelo fato de isso ser importante para a consolidação dos nossos afetos e uma preparação para uma existência futura, na qual esses laços mais consolidados darão mais nitidez para o reencontro dessas almas numa próxima existência, é que nós aprofundamos as nossas relações afetivas no mundo espiritual, e aí quando a programação espiritual se apresenta no futuro, nós já estamos muito mais sintonizados para renascermos entre os homens e nos encontrarmos nesse planeta de 8 bilhões de habitantes e dizermos, você é a pessoa que eu escolhi para viver comigo até o fim dos meus dias.
0: Muito bem, Jorge Alahá, ouvintes que estão acompanhando a edição número 42 do nosso Pinga Fogo Divino. A próxima pergunta.
2: Bom, a próxima pergunta é da Luciana. Ela é lá do Rio de Janeiro. Ela gostaria de saber por qual motivo Jesus encarnou na Terra, mesmo ele sendo nosso governador. E qual a necessidade de Jesus ser crucificado e morto. Deus nos abençoe.
3: Ok, Luciana, boa noite para você. A razão pela qual o Cristo veio ao planeta fazia parte de uma programação espiritual que havia sido definida em função da vinda de uma série de entidades que constituíram a base da civilização terrena. A literatura espírita fala que a população da Terra é constituída basicamente de dois grupos. Um grupo que era o grupo que veio naturalmente evoluindo na Terra e um segundo grupo que não veio da evolução natural do planeta. Eles foram enxertados na Terra. Eles foram integrados à população do planeta na nossa saída da pré-história para a história. Naquele período da formação da civilização, nós tivemos a chegada de muitas entidades bastante inteligentes que vieram de outros orbes para aqui trazerem a sua contribuição intelectual e encontrarem na Terra as experiências morais para que elas pudessem retornar aos seus mundos de origem, porque elas haviam perdido a concessão de permanência nos seus planetas em função de terem crescido no lado intelectual, mas terem ficado atrofiadas no lado moral. Era preciso crescer esse lado moral e a Terra seria o grande local para que isso acontecesse. Jesus, interessado no conhecimento intelectual deles, recebe essas entidades no planeta e faz a eles a promessa de que onde quer que eles renascessem, aconteceria, aonde eles nascessem, a vinda de um mensageiro para trazer a mensagem do amor, da lei de Deus. E você vai encontrar essa informação em várias partes do globo, vários mensageiros distintos, os sábios védicos, Krishna, Buda, Sócrates, Zaratustra, Hermes Trismegisto, Sócrates, Confúcio, Furri, Moisés, os sábios da Cabala e mais um monte de gente que veio derramar esse conhecimento muito semelhante em diversas partes do globo. E eles disseram o seguinte: e se nós, apesar desses mensageiros, não conseguirmos compreender a mensagem e ficarmos presos na Terra, o que o Senhor pode nos oferecer? E o Cristo disse: se os meus mensageiros não conseguirem fazer com que vocês percebam esse caminho, eu mesmo irei para resgatar as almas que se encontram retardatárias. O Cristo então vem cumprir uma missão dupla. Ele vem para atender esses espíritos que estavam aqui. E por que ele não veio logo no começo de uma vez? Ele chegava e pá, já dava mensagem. Porque ele tinha que esperar um amadurecimento dos outros, daqueles que eram chamados os da Terra. Quando ele vem no planeta há 2000 anos, a sua mensagem, que não é uma mensagem para o intelecto, pode observar que a mensagem de Jesus, ela não tem uma substância de lógica, de discussão, de como é a vida do mundo espiritual, como é isso, como é aquilo, como já existiam doutrinas mais antigas, como a Cabala, como a doutrina de Hermes, a doutrina de Sócrates, a doutrina de Krishna, a doutrina de Buda, que eram doutrinas mais profundas do ponto de vista intelectual. A doutrina de Jesus ela era muito simples, era amar a Deus, amar ao próximo, amar a si mesmo. Pronto. O fundamental dela era isso. Enquanto Cristo discutia sobre reencarnação, lei de causa e efeito, como é que é a vida no mundo espiritual, Sócrates discutindo a palingenesia, Hermes Trismegisto falando sobre esse processo de transmigração das almas, Buda falando sobre esse processo da metempsicose, Jesus não envolve nisso. Ele fala do quê? Imortalidade da alma. Então, a mensagem dele é uma mensagem que é para o coração, para resgatar. E ela foi tão impressionante, ela impactou tão forte, que ele foi o único dos mensageiros das leis divinas que fez com que seus discípulos abrissem instituições para socorrer o próximo. Sem demérito a nenhum dos outros, só Jesus conseguiu tocar seus discípulos a ponto deles se tornarem socorristas das almas desvalidas. Então veja o impacto da mensagem de Jesus. Quando ela chega, os retardatários desses que haviam migrado pegam o impacto da mensagem de Jesus e conseguem então retornar para os seus orbes. Os que estão na Terra, que também já tinham maturidade, pegaram essa mensagem e também cresceram, impulsionando o planeta Terra. E a mensagem de Jesus ficou ecoando dentro da Terra, transformando sucessivamente nos séculos que se seguiram, não somente no século em que ele esteve conosco, mas também despertando outros espíritos no século I, no século V, no século X, no século X, no século XIV, no século XV. acendendo pessoas com o conhecimento que ele tinha. Então, veja que a mensagem do Cristo ela vai ecoando séculos afora. Então, qual era a missão dele? A razão dele vir era fazer um resgate das almas retardatárias que haviam ficado e implantar sobre a terra, para aqueles que não eram migrados, mas que eram daqui, a lei do amor, que ainda não havia sido pregada na simplicidade e profundidade que Jesus trazia. Mas você faz uma segunda pergunta: por que que ele teve que vir e morrer crucificado? Na verdade, na conceituação que a doutrina espírita tem, ela não entra por um determinado caminho que a teologia clássica cristã coloca. Há um pensamento dentro da doutrina clássica cristã, inspirado no pensamento de Paulo, o apóstolo, no qual Jesus morreu na cruz para nos salvar. Seu sangue nos lavou do pecado. O Espiritismo não entende assim. Nós entendemos que o Cristo não morreu na cruz para nos salvar. O Cristo viveu para nos salvar, porque não foi a sua morte que nos salvou, mas foi os seus ensinamentos oferecidos durante a sua encarnação que trouxeram a possibilidade de salvação. E o que que é essa salvação? A salvação é a libertação do homem das suas próprias imperfeições. Nós nos salvamos da nossa mesquinhez, do nosso espírito ainda empobrecido de virtudes. Nós nos libertamos de nós próprios. A salvação, portanto, é salvarmos-nos desse processo de encarnação sucessiva tão repetitiva, com pouco aproveitamento espiritual. É disso que ele nos salva. E aí, diz a teologia clássica cristã, Jesus morreu na cruz para nos salvar. E aí dizemos, não, ele viveu para nos salvar. Seu sangue nos lavou do pecado. O Espiritismo entende que essa ideia de que Jesus, ao morrer na cruz, seu sangue nos lavou do pecado e faz com que tudo que nós fizemos para trás fique quite, fique pago. Segundo esse pensamento, ocorre assim. Ora, se eu fiz uma série de coisas erradas, mas no meu último suspiro eu disser, eu aceito Jesus como sendo o Senhor da minha vida, eu apago todo o mal que eu fiz e eu estou liberto das minhas culpas. O Espiritismo tem uma leitura diferente sobre isso. Ele diz que Jesus não liberta o nosso passado, ele liberta o nosso futuro. Porque quando nós entendemos o que ele veio pregar, nós fazemos um futuro diferente. Eu deixo de odiar, eu deixo de ter de mágoa, eu deixo de me vingar. Eu transformo a minha vida para frente. Então, eu transformo o meu amanhã. Eu me liberto para frente. E o para trás? O para trás. O para trás está escrito, nós vamos reencontrar com ele. Não necessariamente dentro de uma lei de justiça rígida, mas é uma lei de justiça banhada de misericórdia. Tudo que eu faço para frente, que me ajuda a, de certa maneira, mostrar que eu entendi a lei, de certa forma vai abrandar as penas que eu tenho. Se eu cometi um equívoco no ontem, mas hoje eu sou diferente, não faz sentido eu ser punido dentro de um conceito de vida que eu tenho hoje, que não é o que eu tinha no passado. Então o Espiritismo compreende que seja assim. Mas permanece a pergunta, e por que Jesus morreu na cruz? Ele morreu na cruz porque a cruz era o suplício que os romanos tinham. Se o suplício dos romanos fosse outro, ele morreria no suplício que os romanos teriam. Na época, a crucificação era o suplício de escárnio que existia. A cruz não foi inventada para ele, ela existia antes dele e continuou existindo depois. Houve vários fenômenos na história de crucificação, até numerosos de pessoas que foram crucificadas em série, centenas, até milhares de pessoas em revoluções que eram crucificados como um instrumento de punição do Império Romano. Então, ele sofre a crucificação porque os seus interesses colidiram com o interesse da época. Ele sabia que isso iria acontecer, por quê? Porque as verdades que ele trazia eram muito amargas para o povo de seu tempo. Então, os homens de sua época não iriam aceitar aquilo que ele trazia. Então, já era previsível que a crucificação iria acontecer com ele. Então, havia essa profecia, ele vem por esse motivo e a crucificação se dá por essa razão. Ok? Espero que a gente tenha alcançado a resposta.
0: Muito bem, seu Jorge Alahá, vamos seguindo aqui com o nosso programa. Vamos para mais uma pergunta que chegou para a gente. Essa pergunta está relacionada ao Livro dos Espíritos. É uma dúvida que chegou de um ouvinte, parte quarta. Ela pede para que você possa falar o seguinte sobre esse trecho que ela trouxe para a gente. Ó. Em princípio, que ninguém tem o direito de abreviar voluntariamente a vida. Entretanto, por que não se tem esse direito? Por que não é livre o homem de pôr termo aos seus sofrimentos? Esse comentário é feito no fim desse capítulo e diz sobre os que pensam, e diz respeito ao que pensam as religiões acerca do suicídio. E aí ela pergunta, e o livre-arbítrio do espírito, como é que fica? É a nossa ouvinte lá, a Janete, de Belo Horizonte.
3: Boa noite, Janete. O nosso livre-arbítrio, ele existe, mas ele tem que esbarrar na lei de Deus. O fato de nós termos livre-arbítrio não garante para nós que tudo que a gente faça nos convenha. Às vezes

0: do mundo em que a legislação está permitindo agora a interrupção da gestação. Você deve ter visto. Mas o fato de existir uma legislação que diga, olha, a mulher agora, se ela quiser interromper a gestação, ela interrompe. Isso tornou-se nesse país lícito. Mas não me convém. O fato dela de existir a lei não abona do ponto de vista espiritual que isso se faça. A mesma coisa acontece com o livre-arbítrio. Eu não posso colocar fim à minha própria existência? Eu não tenho condições de fazer isso? Tenho, basta que eu assim queira. A questão é que isso pode me ser lícito do ponto de vista legal. Mas não me convém. E por que o Espiritismo diz que a gente não deve buscar isso? O Espiritismo não é uma doutrina dogmática, ela é uma doutrina de observação. Por que se diz que a gente não deve se suicidar? Não é porque alguém olhou uma bola de cristal e disse isso é bom ou isso é ruim. Ela é uma doutrina de observação. Allan Kardec, debruçado na janela da imortalidade, vendo através da mediunidade como estavam os espíritos do lado de lá, teve a oportunidade de conversar com várias entidades que se suicidaram. No livro Céu e o Inferno, existem 9 casos que Allan Kardec traz de espíritos em condições de suicídio. Nenhum deles relata que está bem. E não são só ali, não há nenhuma obra espírita que diga que as pessoas cometeram suicídio e estão bem no mundo espiritual. É lógico que isso não significa que elas estão perdidas, que esses espíritos não terão solução. Não. Existe a misericórdia de Deus, existe todo um trabalho de resgate. Mas é um sofrimento desnecessário. Não existe, no dizer do Espiritismo, nenhuma prova que seja justificativa para que a gente consiga. Que a gente consiga efetivamente fazer um. Perdão. Não significa dizer que, pelo fato de nós termos vivido uma determinada experiência, que a gente experimentou o suicídio, que isso seja o certo de se fazer. Então, o que que a gente enxerga por aí? Que Allan Kardec e as demais obras espíritas apontam para nós que essa solução não é boa. Então, quando a literatura espírita diz não se deve buscar essa opção, não é um dogma, é porque se reconhece que a situação que os espíritos ficam após a morte não é boa. Mesmo que haja uma legislação que permita o suicídio assistido, que permita isso, permita aquilo, são decisões tomadas por uma ótica materialista. Mas a doutrina espírita, enxergando a parte material e a parte espiritual, considera que, apesar de nós termos muitas vezes até a decisão lícita de fazer isso, espiritualmente não vai mudar a lei de Deus, que é eterna e imutável como o próprio Criador. Ela continuará inamovível e o ideal é que a gente alinhe o nosso livre-arbítrio com ela, porque quanto mais responsabilidade nós temos, mais livres nós somos. E quanto mais nós confrontamos essa lei, mais a lei nos aperta e reduz o nosso livre-arbítrio.
1: Muito bem, é o nosso pinga-fogo. Pode tomar uma aguinha aí, Jorge. Eu não sei se você preparou a água. Toma água. A gente vai seguindo aqui com o pinga-fogo número 42. Você vai ouvindo e acompanhando com a gente. Divina pergunta, próxima pergunta com a Divina.
2: A pergunta da Mônica Abraão. Elahá, se todos os planetas são habitados, a Lua, que é satélite da Terra, recebe quais tipos de espíritos?
0: Nós não temos, dentro da doutrina espírita, uma perspectiva de encarnação na Lua. A Lua é muito mais apropriada de ser considerada como se fosse um mundo transitório. Porque na literatura espírita, especificamente no livro dos do Evangelho segundo o Espiritismo, existem 5 tipos de mundos habitados. 5. Mundos primitivos, provas de expiação, regeneração, mundo de todos e mundos celestiais. São 5. Mas não são 5 os tipos de mundo, são 6. Só que esse 6º aqui, esse que está fora dessa lista, só aparece no Livro dos Espíritos. E aí você diria, uai, por que que tem 5 aqui e se são 6? Por que que esse não veio para o Evangelho segundo o Espiritismo? É porque os 5 tipos de mundos do Evangelho segundo o Espiritismo, se a gente bem perceber, são mundos habitados. E o 6º tipo não é habitado ainda. São mundos.

0: transitórios. Um dos transitórios, definido na questão, acredito que é a 234, 235 e 236 de O Livro dos Espíritos, 234, 235, 236, são questões que dizem respeito a determinados planetas que existem, e a Terra, a Lua eu sei que não é um planeta, é um satélite, mas é um corpo celeste, em que não existe vida orgânica, não existe encarnação nesses mundos. Então, para que, que eles servem? São chamados mundos transitórios, não confundir com mundos em transição. Mundo transitório é um mundo onde os espíritos pousam e seguem. Eles param, permanecem por um tempo e seguem jornada, estão em viagem, eles param para fazer um momento de encontro, de repouso, de reflexão, de se reencontrarem para tomarem decisões e seguirem suas rotas, mas não seria ali um local para espíritos efetivamente realizarem suas encarnações.
1: Muito bem, Jorge. Eu queria aproveitar, Jorge, tem uma colocação da nossa internauta que está acompanhando com a gente, a Luciana Gonçalves, sobre aquela questão que você respondeu há pouco, sobre a questão de Jesus, a crucificação. Ela diz assim, ó, que tem uma palestra que você disse que a crucificação e tudo que Jesus viveu foi descrito por um profeta. Isso não seria determinismo?
0: Ah, sim. É, realmente existe um salmo, que é o Salmo 22, onde existe uma série de pontos referentes à experiência do Messias, chamado, esse salmo é o trechinho que vai do versículo 1 até o versículo 19, chama-se O Messias Sofre, Mas Triunfa. Ali vai falar realmente que ele iria ser contado entre malfeitores, ele ficou uma à esquerda e uma à direita, que iriam transpassar as mãos e os pés dele, que seus discípulos o abandonariam, que o povo ia dizer para ele se salvar, já que Deus gostava dele, que ele ia ficar abandonado de todos, que as pessoas iam querer quebrar seus ossos, mas não iam quebrar, que ele iria sentir sede, que iriam jogar sorte sobre a sua túnica e dividir entre si suas vestes e lançar sorte sobre sua túnica. Isso tudo está nesse Salmo 22. E aí você pergunta se isso não seria um determinismo. Não chega a ser um determinismo porque não existe na visão daquilo que seria o determinismo uma obrigatoriedade que as coisas aconteçam exatamente como elas estão postas. E a gente, quando lê a profecia, a gente vai percebendo coisas que estão ali e que fazem sentido no encaixar da história. Mas você não pode dizer que, por exemplo, isso tinha que ser assim porque era o que estava previsto, aconteceu exatamente como o previsto. Porque tem coisas que aconteceram que não estão lá. Assim como tem alguns pontos que estão falados no versículo, que a gente procura, o que será que ele quer dizer com isso? A gente não encontrou o encaixe disso. Por quê? Como é que funcionam as profecias? Isso aí é interessante saber. O futuro, como é o nome dela? Luciana?
1: Luciana, isso. Lá de
0: Luciana. O futuro, Luciana, ele não existe. Então, como é que a gente faz profecias? Em cima de probabilidades. O nosso mentor, ele tem uma expectativa do que vai acontecer conosco. Mas ele pode errar, porque ele não é perfeito. Mas o mentor do nosso mentor prevê o nosso futuro com mais certeza, porque ele conhece variáveis que o nosso mentor não conhece. O mentor do nosso mentor enxerga mais e assim vai. Então, aqueles que têm uma visão de mais longe conseguem enxergar coisas que a gente nem poderia considerar. Se você pensar que essa profecia ela foi escrita 1000 anos antes dela acontecer, quando Roma sequer existia, e dizer que o Messias ia ser furado na mão e nos pés, quando nem existia a crucificação, é uma coisa impressionante. Mas as profecias, elas fazem um desenho aproximado das perspectivas de futuro. Nem sempre esses futuros acontecem. Mas eles não pertencem ao caminho do determinismo. Determinismo só existe um. Nós seremos espíritos evoluídos. Tudo mais está sujeito às condições. Então, havia profecias sobre o Messias? Havia. Como também há várias profecias contidas no Velho Testamento e que acabaram não se concretizando. Eu lhe dou uma, por exemplo. Lá dizia que após a maldição que Deus lançaria sobre o Egito, em função da escravidão dos judeus, lá o Egito se tornaria apenas deserto, onde os chacais passeariam, mas não teria mais nada, desapareceria a vida completamente, e ali seria apenas deserto visitado pelos chacais. Não é, chacais, não é verdade. O Egito perdeu, em termos do apogeu que ele teve, mas ele continua sendo uma nação próspera. Então, essas perspectivas, nem sempre elas se cumprem. Nessa que a gente está falando, do capítulo 22 do Salmo, existem alguns pontos que a gente não encontra em caixa. Fala que os touros de Bazã o rodearam. O que seriam esses touros de Bazã que rodearam o Messias? A gente não tem essa informação do que sejam esses touros. Então, há uma previsão do que vai acontecer. O alto enxerga uma coisa, o mais alto enxerga de forma mais nítida o futuro, mas ainda não é o perfeito. E o profeta aqui consegue um lampejo de iluminação e acessa um planejamento produzido pelo mais alto do mais alto e traz para nós uma informação que possui muita nitidez daquilo que vai acontecer, sem que o futuro efetivamente já esteja escrito. Determinismo não existe.
1: Muito bem, Jorge Alahá, nosso programa Pinga Fogo, Perguntas e Respostas, programa espírita de perguntas e respostas. Vamos seguindo aqui com mais uma questão divina.
2: A pergunta é do Vinícius Perim. O que pode ser dito sobre o texto de Levítico e Deuteronômio, né? Onde o Deus hebreu, através dos profetas, orientam a não invocar pessoas mortas nem adivinhos.
1: Olá, Jorge.
0: É verdade. Essa é chamada a proibição de invocar os mortos. Está realmente no Levítico, se eu não me engano, é capítulo 19, versículo 18. Se eu não me engano, é esse. E também ela repete em Deuteronômio, porque Deuteronômio, na verdade, é uma obra que repete boa parte daquilo que já está descrito nos quatro livros anteriores. A proibição, realmente, ela existe. Mas qual é essa proibição? Se nós pegarmos o texto, lá está dito da proibição de evocar os mortos e de consultar os mortos. Isso não mudou até hoje. Nós continuamos tendo dentro da doutrina espírita a orientação para não consultar os mortos. As pessoas fazerem reunião mediúnica para dizer, e aí, eu caso ou eu não caso? Eu separo ou eu não separo? Eu mudo de cidade ou fico onde eu estou? Então, essas orientações que são pessoalíssimas, elas não devem fazer parte do exercício da mediunidade, porque isso gera um processo de dependência, gera um fenômeno, muitas vezes, até de sujeição nossa em relação aos espíritos, em que as pessoas ficam como que teleguiadas pelo mundo espiritual. Então, nós não devemos fazer isso. Essa orientação continua existindo para a doutrina espírita. Não se deve consultar os mortos. A gente deve ter a nossa capacidade de decidir sobre a nossa própria vida, sem ficar perguntando para os espíritos o que a gente deve fazer. A gente tem que tomar as decisões com o que a gente sabe, sem ficar pedindo. E aí? O que eu faço? Eu faço isso ou eu faço aquilo? Não, nós vamos decidir por nós, pela nossa própria capacidade. Isso é uma coisa. Outra coisa é a manifestação dos espíritos em relação aos homens, sem que se faça consulta a eles. E aí eu dou um exemplo de que a gente pode reunir com os mortos sem consultá-los. No capítulo 19 do Evangelho de Mateus, é narrada a transfiguração de Jesus, em que ele no alto do monte ora e suas roupas se tornam resplandecentes como o sol, resplandecentes, luminosas, brancas, resplandecentes, e seu rosto fica luminoso como o sol. E junto a ele aparecem dois personagens, Elias e Moisés. Moisés teria existido há 1.300 anos antes. Elias, 900 anos antes de Jesus. Os dois já estavam desencarnados. Eles eram o quê, então? Ali eu tenho uma reunião de um encarnado com dois desencarnados. E o que é mais interessante, um dos dois desencarnados, que é Moisés, foi o que disse que se não deveria consultar os mortos. A lei continua valendo até os dias de hoje. Se você disser dentro da doutrina espírita que você está realizando reuniões mediúnicas para consultar os espíritos, para saber questões da sua vida pessoal, as pessoas irão dizer, mas isso não é correto. As reuniões mediúnicas que fazemos na Casa Espírita só têm dois objetivos, aprender e socorrer. Mas consultar os espíritos continua valendo. Nós continuamos considerando, até os dias de hoje, que fazer reunião mediúnica para retirar dos espíritos informações que dizem respeito à nossa vida não é boa prática. Nós podemos até ter a comunicação dos espíritos, mas para que objetivo? Socorrer os que padecem e ouvir os esclarecimentos de ordem geral e não específica e não pessoal que os espíritos superiores podem nos trazer para orientar não somente a nossa vida, mas a de todos aqueles que podem se beneficiar com essa mesma comunicação.
1: Muito bem, Jorge, vamos seguindo aqui com o programa. Vamos lá para a próxima pergunta que chega da Marigleide Gomes. Ela é lá de Maceió, está acompanhando a gente. Gostaria de saber que tipo de fenômeno se deu quando André Luiz saiu das câmaras de retificação e vai dormir na casa de Dona Laura e sonha indo de encontro à sua mãe.
0: Certo. Existe, o nome dela é...
1: Marigleide. Lá de Alagoas, lá de Maceió, Alagoas.
0: Minha querida amiga alagoana, acho que assim fica até mais fácil. Marigleide, olha só. Nós temos uma conceituação com relação ao que seja o perispírito que não é a mais exata com relação àquilo que ele de fato seja. Nós temos a sensação de que nós temos o corpo físico, aí nós temos o perispírito e temos o espírito. Como se o perispírito fosse um corpo semelhante ao corpo físico em tudo. Mas ele não é, porque o perispírito, na verdade, ele é a expressão daquilo que o espírito crê de si mesmo. Então você vai encontrar espírito sem perna, espírito sem olho, espírito sem cabeça. Você vai encontrar todo tipo de situação no mundo espiritual. Mas o espírito sem cabeça? Ele fala por onde? É porque, na verdade, o espírito tem uma crença de que ele não tem cabeça. Ele anda com a cabeça debaixo do braço. Porque ele foi decapitado, ele continua. Então, a imagem que eu tenho de mim mesmo desenha como eu sou. Então, o perispírito não é um corpo do ponto de vista de semelhança com o corpo físico. Ele tem, quando a gente olha para ele, ele tem a conformação do corpo físico, mas ele não é igual. Numa comparação grosseira, a gente poderia dizer que o perispírito é como se fosse uma cebola que tem várias camadas. Então, como a gente tem determinadas crenças de que quando a gente dorme, uma parte de nós sai e outra parte fica, o que aconteceu com o perispírito dele? Uma parte mais densa, uma parte mais grosseira, uma parte mais material do perispírito, como que ficou? E uma parte mais sutil dele se desprendeu. Como se o perispírito não fosse só um corpo, mas fosse composto de várias camadas. E aí ele se desprendeu e saiu, deixando uma estrutura mais pesada, e ele consegue então sair na direção de sua mãe. E quando ele volta, ele se reencaixa nesse corpo. E aí você vai perguntar, ué, mas pode? Pode, porque o perispírito é plástico. O perispírito, não é que ele seja de plástico, ele é plástico no sentido de que ele é moldável. Eu posso ter a forma que eu quiser. Então o espírito se concentra, por exemplo, assim, eu quero parecer o Papai Noel. Aí ele se concentra e ele pensa que ele tem a forma do Papai Noel. Ele pega a forma do Papai Noel. O perispírito expressa a imagem que eu tenho dentro de mim mesmo, que é o chamado corpo mental. É por isso que os espíritos apresentam determinadas características no mundo espiritual que dão a eles a condição de serem pessoas saudáveis ou enfermas, faltando um membro ou com deformidades, às vezes com formas até animalescas. Por quê? Porque é a crença que o espírito tem de si mesmo. Como eu creio que quando eu deito uma parte de mim sai, O próprio perispírito toma essa conformação e deixa uma parte mais pesada embaixo e sai para viver uma experiência espiritual. Por quê? Porque é assim que a gente crê. Ele expressa aquilo que a gente crê daquilo que somos. É por isso que André Luiz, entre aspas, sonhou e conseguiu desprender-se, já desencarnado, indo visitar sua mãe e voltando para a parte mais densa do perispírito que ele deixou lá em nosso lar.
1: Muito bem, vamos seguindo aqui com o programa. Adivinha a próxima pergunta?
2: Da Cleia Castro. Por que as pessoas têm medo da morte, Jorge?
0: Boa noite, Cleia. A Cleia, o Rubens, ela assiste todos os Pinga Fogo.
1: É, eu sei disso.
0: Todos.
1: Você vê que você é uma ouvinte, uma internauta.
0: Essa daí.
1: Presente. Como muitos outros aqui. Agora mesmo o pessoal vai falar, eu também.
0: Mas você sabe, o que acontece, Cleia? É até uma coisa bastante curiosa. Ora, se a gente já foi e voltou, por que que tem medo se a gente já foi e já voltou tantas vezes? Por que que a gente tem essa sensação de que a morte vai ser o fim? De onde a gente tirou isso, pelo amor de Deus? Nós tiramos isso basicamente de duas causas. A primeira delas é a densidade do nosso corpo físico. Nós, quando encarnamos num corpo muito denso. O corpo material é um corpo muito pesado. E quando o espírito faz o assentamento num corpo como esse que a gente usa, o processo de encaixe do espírito no corpo é um processo muito forte, muito castrador das sensações. E durante os 9 meses da gestação, a gente vai se enraizando no corpo e vai abafando a nossa lucidez. Quando a gente acorda, já encarnado, as lembranças ficam todas para trás. Por quê? Porque o nosso corpo físico é muito mais pesado. Se nós estivéssemos encarnando em um mundo mais evoluído, um mundo mais resolvido, e as pessoas tivessem corpos mais sutis, então os corpos são mais leves. O processo de encaixe do espírito no corpo não é tão complicado, não é tão violento, não é tão castrador das percepções do espírito, como ocorre no corpo físico que a Terra apresenta. Então, num mundo superior, você encarnando, você traz mais lembranças do mundo espiritual, você traz mais lucidez da sua porção espiritual. Aí você diria, puxa, mas isso está errado, hein? Justamente onde eu preciso mais de saber do mundo espiritual, onde eu menos percebo. Quando eu estou avançado, poxa, quando eu já estou bem, que eu já nem precisaria disso, aí eu tenho essa percepção, poxa. Isso é aquilo que os psicólogos chamam de princípios de Mateus, que está na parábola dos talentos. Ao que tem pouco, pouco que tem lhe será tirado. E ao que tem mais lhe será dado. Então, ao que tem muito, mais lhe será dado. E ao que tem pouco, o pouco que tem lhe será tirado. Então, os espíritos mais atrasados têm mais dificuldades exatamente para isso. Aí, puxa, mas é uma maldade de Deus. É um benefício, sabe por quê? Como nós somos muito atrasados, a gente esquece não somente que teve vida no mundo espiritual, mas nós esquecemos as múltiplas barbaridades que a gente fez. Se nós tivéssemos que relembrar do mundo espiritual, nós iríamos relembrar também da nossa história sangrenta, sanguinária, perversa, escravocrata, violenta, totalitária, que a gente teve ao longo da história da humanidade. É melhor que a gente venha assim. Essa é a primeira razão. A segunda é porque a nossa sociedade, ela nos impõe determinados conceitos materialistas que fazem com que a gente, na verdade, consiga perceber que é como se a vida fosse apenas matéria. E isso não é bom. Por que que acontece isso? Nós somos dominados por um pensamento materialista que diz que nada, você tem que ser feliz é aqui, esquece esse negócio do mundo espiritual. E nós somos bombardeados com esse pensamento de que somos o corpo, somos o corpo, somos o corpo, somos o corpo, que a gente acaba se convencendo. A gente ouve tanto que é o corpo que acaba acreditando que a gente não é, na verdade, o espírito. Se eu somar esses dois elementos, as informações que a sociedade nos dão e que nos bombardeiam com relação ao materialismo, e além disso, o corpo denso que abafa as expressões do espírito, resulta no que nós temos. Uma ilusão de que a vida termina na morte e, consequentemente, o medo de morrer. O dia que nós vencermos isso, nós estaremos em melhores condições. Mas é importante, antes de terminar, dizer que existe um instrumento da lei de Deus chamado instinto de conservação, que a gente não pode perder. Mesmo quando eu souber que a vida continua após a morte, eu não posso correr para os braços da morte por conta disso. Eu tenho que entender que, apesar disso, a existência é muito valiosa e que eu preciso aproveitar as experiências da carne para que, quando chegar a hora da minha desencarnação, eu vá melhor. O conforto de que a morte não existe é para eu entender que eu não vou desaparecer e que os meus amores continuam vivos. Mas isso não deve ser estímulo para que a gente queira saltar da vida para o outro lado, porque a vida continua. Não. A melhor oportunidade que nós temos é estarmos na Terra, aproveitando a encarnação, utilizando o melhor de nós para aprender com aquilo que a encarnação pode nos oferecer, para que, ao deixarmos a Terra, levemos conosco uma série de virtudes que nós não tínhamos antes.
1: Muito bem, Jorge. Vamos lá, tem uma pergunta aqui que chegou para a gente. A Graça, ela coloca assim: ontem fui ao velório de um amigo, e ao chegar, a viúva veio ao meu encontro, me abraçou e pediu para que eu a ajudasse naquele momento, com tanta dor que ela sentia. Eu a abracei e disse: ele continua vivo, e citei: há muitas moradas na casa do meu pai. E aí a pergunta que ela queria que você ajudasse era: o que falar no momento desses, Jorge? É isso mesmo? O que pode ser dito?
0: Na verdade, nos momentos em que as pessoas estão com muita dor, não é de bom alvitre que a gente chegue trabalhando conceitos doutrinários profundos. E você fez está correto. A gente consola, mas a gente não deve utilizar-se do conhecimento espírita para lidar até com uma certa frieza diante do fenômeno da desencarnação, porque ele dói. Ele dói de verdade. Então, você chegar num velório e dizer: gente, com licença, só um instantinho, ó, isso aqui é só o corpo, a morte não existe, fulano que está aqui não é ele, isso aqui é só o corpo dele, ele está vivo, então vamos acabar com esse choro e vamos rir, porque ele está livre. Isso não é boa política. Isso se chama fanatismo. A gente não deve ser fanático, porque a desencarnação dói. É doído você ficar distante das pessoas que você ama. Mesmo a gente sabendo que a vida continua, a saudade que a gente tem dói, ué. Então a gente vai ter que respeitar isso. E aí você pergunta: o que fazer? A gente não procura violentar a consciência de ninguém. Se você vai a um velório de pessoas que não são espíritas, não tente insistir com conceitos espíritas na cabeça dessas pessoas. Se elas não são espíritas, você chega, você abraça, você empresta o seu carinho e diz à pessoa: os seus amigos estão todos aqui com você para o que você precisar, viu? Você sabe o que é que eu penso sobre tudo isso que está acontecendo, não é? E pronto, abraça a pessoa, acolhe. Não precisa você ficar: olha, deixa eu te explicar, nesse momento os espíritos estão aqui. Estão... A gente se mantém recolhido, fica próximo da pessoa, ela chora, você agasalha, não recrimina, deixa ela chorar. Não diga: não chore. Olha, se você chorar, vai perturbar a pessoa que está desencarnada. Deixa ela chorar, gente. Deixa ela chorar. Consola, fica junto. E não estimule o choro. Mas é muito triste mesmo isso, meu Deus. Não estimule choro. Esteja para dar apoio. Você fica ali, naquela condição de ser um porto seguro, a pessoa que ampara. Para quem vai a velório, o momento mais forte de um velório é a hora que tem alguns momentos que são muito fortes, né? O momento em que fecha o caixão é muito doído, porque até quando está aberto parece que vai ter uma solução. Quando as pessoas vêm e fecham, dá a sensação de: acabou, não tem mais jeito. A segunda é quando chega no cemitério, você não acredita que isso está acontecendo. E o terceiro, que é o mais difícil de todos, é quando desce. Quando o corpo descer, fica perto da pessoa que está sofrida pela perda do seu ente querido. Fica perto dela. Porque essa pessoa que está sofrendo muito, ela pode se desequilibrar, ela pode cair, ela pode querer se jogar, ela pode desmaiar, ela pode ter um processo de desequilíbrio nervoso. Então você está perto para segurar a pessoa. Mas não fique perturbando a cabeça dela. Ampare. O nosso papel no velório é amparar. E aí a gente vai, recolhe. E aí tem duas situações. Se a gente tem muita intimidade com a família e a família disser, passa em casa para a gente conversar, vá. Mas se você não tem muita intimidade ou a família não convidou você para ir, não vá. Deixe a família ficar sozinha naquela noite, estarem sós, refletindo, é muito bom. Depois de passado um, dois dias, você liga, pergunta, como é que vocês estão? Vocês estão bem? Posso passar aí para ver vocês? Aí você vai. Quando você for, não entre puxando o livro dos Espíritos para poder falar sobre conteúdo doutrinário. Sente, fique com as pessoas e espere. Se eles perguntarem, responda as perguntas que lhe fizerem. As pessoas vão sentar e vão dizer, fulano ou fulana, você que é espírita, você acha que fulano está bem? Aí você vai falar. Você acha que se eu chorar faz mal? Aí você vai e você fala. Então a gente só responde, a gente não doutrina as pessoas, a gente espera que a sede de conhecimento venha. E sempre que falar, encher o coração de amor. Não fale com o coração pesado. Mesmo que você vá visitar uma família que tenha tido um processo desencarnatório de maneira violenta, que você diga, ah, fulano, isso aí foi... Ele procurou. Não se faz isso. Não se machuca o coração de familiar ferido. A gente procura ouvir. Para consolar, a gente dá a gente fala uma colocação igual um sorriso. Começa em cima. E assim, ah, não, mas os mentores, eles fazem um trabalho muito bom. Aí você fala tudo de positivo. Aí você vai embaixo, como um sorriso, desce, aí vem aqui embaixo, desceu, aí aqui embaixo você... Mas assim, a lei de causa e efeito fala isso. Aí você termina voltando o sorriso para cima. A gente começa em cima, desce, mas volta para cima. E assim a gente vai acolhendo as pessoas, sem doutrinar, sem ser antipático, sem parecer o dono da verdade, mas procurando auxiliar tanto quanto nos seja possível. Há uma diferença muito grande entre a gente colocar o coração ou colocar o nariz dentro da vida dos outros. Que a gente faça sempre a opção para colocar o coração na vida do semelhante.
1: Ei, Jorge, gostei dessa analogia do sorriso, viu? Vamos lá, isso é o programa Pinga Fogo.
0: Mas isso, Rubens, a gente usa também para repreender filho. Também, a gente chama o filho e diz assim, meu filho, seu pai ama você. Você sabe que seu pai é louco por você. Você é muito... Nossa, mas eu ando preocupado com as coisas que você está fazendo. Por causa disso. Aí termina assim, mas eu tenho certeza que você vai conseguir mudar. Aí você volta para cima. Aí é um sorriso. Se você começar, entra aqui, o que está acontecendo? Você já começa embaixo, é péssimo. Então você tem que trabalhar. Isso é da neurolinguística.
1: Tá,
0: a gente tem que trabalhar para trazer a pessoa para acolher.
1: Muito bem, Jorge, nós estamos com uma visita aqui muito querida. Eu queria chamar na tela aqui. Uma visita. Boa noite, Ivana.
0: Meu Deus!
3: Oi, gente, boa noite. Que saudade, Larra. Quanto tempo?
0: Pois é, né, Ivana?
3: Então.
0: Poxa, eu nem coloquei uma camisa de seda. Soubesse que eu ia encontrar você, até postou uma camisa de seda.
3: Mas você coloque para amanhã, tá? Porque amanhã você
0: é, né?
3: Agenda, não é isso?
0: É verdade, amanhã é.
3: Tudo bem, Rubens, Divina?
2: Tudo bem, Ivana? Você tá linda, hein, minha filha?
3: Ah, olhos generosos de amiga.
1: É os ares de Goiânia.
3: É o calor de Goiânia.
1: Então, gente, nós estamos dando uma paradinha aqui, porque vai acontecer no próximo final de semana um evento muito legal, que eu tenho um carinho muito grande. E a Ivana também hoje é presidente da Federação Espírita do Estado de Goiás. E eu queria que você falasse pra gente, Ivana, o que, é que vai acontecer nesse final de semana, porque eu sei que a gente vai transmitir também. Conta
3: pois
1: pra
3: é,
1: gente.
3: Rubens, pois é. Gente, próximo fim de semana é carnaval. E carnaval quer dizer Congresso Espírita de Goiás. São 37 anos que nós estamos aí nessa data do carnaval, organizando esse Congresso Espírita, que pela primeira vez será virtual. Porque, você se lembra, né, Rubens, ano passado nós fizemos o Congresso, logo na sequência veio a pandemia e fechou tudo, né? Então, nós fizemos o Congresso ano passado, esse ano primeira vez virtual, mas nem por isso deixa de ser uma ocasião especial em que os espíritas, não é, festejam, se confraternizam, aproveitam para estudar, para aprender, para refletir sobre tudo que a gente aprende nesse evento que é tão marcante, tão gostoso, né, para a gente aqui de Goiás, do Brasil e do mundo.
1: Me fala aí o tema. O tema também, eu estava olhando, é um tema muito inspirador, né? Porque esse cara aí é muito inspirador, né?
3: Pois é, né? O tema Jesus. Gente, quer mais falar de Jesus, né? Jesus e humanidade. Eu vou até abrir o site aqui para eu poder falar um pouquinho, Rubens, com você sobre a programação. Porque nós somos Espiritismo e Jesus, gente, luz para a humanidade. Esse é o título direitinho do congresso. E começa no sábado às 15 horas. Já começamos com a palestra do nosso Divaldo Franco. Depois temos uma programação que segue pela noite de sábado, no domingo e na segunda. Encerraremos na segunda com um painel bem interativo. Em todos os momentos, né, os nossos amigos que estiverem acompanhando terão a oportunidade também de colocar suas perguntas no chat, interagir com o palestrante. Teremos, gente, um seminário litero musical maravilhoso com Eulália Bueno e a turma de arte aqui de Goiás, liderada pelo Maurício Keller, do GAN. Então tem muita coisa boa aí acontecendo e a gente quer aí deixar o convite. Basta você clicar lá no site da federação, digita aí congresso.fego.org.br e aí você coloca lá, quero participar.
1: Fala, gente.
0: Repita o endereço, congresso.
3: congresso.feego.org.br.
0: Feego.
3: Isso, com dois Fs. Federação Espírita do Estado de Goiás. feego.org.br. Você clica em quero participar, que você vai ser direcionado para um grupo onde você vai receber todas as informações, os links das palestras. A gente tem outra coisa, né? Nós temos também programação de oficinas. E as oficinas, elas são grupos menores, a interação maior com o palestrante. Mas eu quero dizer para vocês que quem quiser participar de oficina tem que correr, porque a maioria já está encerrada. Temos algumas vagas ainda. Temos também a programação para a juventude, Rubens. Os jovens não podem ficar de fora, né?
1: De jeito nenhum. E para as crianças vai ter também ou não, Ivana?
3: Esse ano, Rubens, em função, né, de ser virtual, a equipe da infância optou por fazer um trabalho com os evangelizadores. Então vai ter, né, durante o congresso, para aqueles evangelizadores que queiram também, vão ter as atividades voltadas para a formação dos evangelizadores. Então muita coisa acontecendo, né? E a Rádio Fraternidade, como sempre, né? Há mais de 10 anos é nossa parceira nessa transmissão.
1: Tá aí, ó, congresso.feego.org.br, você tem todas as informações. É maravilhoso. É aquele ar, esse ar, é como a gente fez o céu virtual esse ano, imagino que vai ser uma experiência diferente também, mas eu creio que o trabalho que a gente acredita que vocês realizam há 37 anos, que é lindo. Olha, aliás, entrando no site do Congresso, você vai ouvir a música produzida pelo Maurício, que ficou linda. Aliás, parabéns, tá lindo mesmo a música, tema do evento, viu, gente? Vale a pena. A gente já tocou ela aqui na rádio, viu? Então, assim, muito bonita mesmo. Então fica aí o convite aí da Ivana, né? Para que vocês possam participar desse evento, se instruir e aprender muito. Vai ter livraria também, Ivana?
3: Vai, Rubens, bem lembrado. Vai ter livraria virtual com descontos imperdíveis, né? Durante o congresso. Então, quem estiver assistindo no momento, quiser acessar a livraria, as meninas estarão ali no chat dando atendimento, né? Se alguém precisar de algum apoio, alguma ajuda, aproveita para você fazer uma comprinha também de livros e, com certeza, né, levar coisa boa para casa, conteúdo de qualidade que os livros espíritas nos oferecem.
1: Olha, só dizer que a Ivana está à frente da presidência da FEEG, que tem 70 anos, né?
3: 70 anos, completados em abril do ano passado. A federação foi fundada, né? Em outubro. Ela foi fundada no dia 3 de outubro, nascimento de Kardec, dia 3 de outubro de 1950. Então, fez 70 anos.
1: Que legal.
3: É isso aí. Jovenzinha.
1: Bom, alguma coisa que você queira dizer que a gente não colocou, fica à vontade.
3: Não, nós queremos, Rubens, primeiro agradecer a você, a Divina, o Ela Rá, pela gentileza, né, desse espaço aqui de divulgação do Congresso, e dizer que nós esperamos todos vocês que possamos estar juntos aí nesse próximo fim de semana, porque o nosso trio elétrico, gente, é da pesada, hein? Eu tenho certeza que vocês vão gostar de seguir, porque é muito bom.
1: É muito bom mesmo, gente. Ivana, obrigado, viu? Gratidão.
3: Obrigada, gente. Abraço a todos. Ela Rá, até amanhã, hein?
0: Até amanhã, Ivana.
3: Abração, gente.
2: Abraço, Ivana.
1: Então, vamos seguindo lá, Dina. Manda sua pergunta para ela.
2: A pergunta é da Paula Oliveira Camargo. Jorge, a transição planetária passará por inúmeras mudanças. Uma delas, podemos dizer que é refletirmos sobre nossa relação com os irmãos animais, não humanos.
1: Um abraço para a Paula.
0: Boa noite, Paula. Sem dúvida nenhuma, na mudança do ser humano, são apresentados três pontos na obra O Evangelho Segundo o Espiritismo para a transição e o ingresso no mundo de regeneração. Primeiro, está dito lá, uma forte conexão com Deus. Nessa forte conexão com Deus, está incluído não um aspecto puramente religioso, de religiosidade, mas é uma relação com a criação, com a vida, com o meio ambiente, que passa pelos animais. Então, essa releitura da nossa relação com os animais, ela estará por dentro desse primeiro ponto, que é o ponto que diz respeito a essa nossa aproximação com Deus. Segundo ponto que é colocado no Evangelho segundo o Espiritismo, acentuado senso de justiça. O acentuado senso de justiça vai impulsionar o homem no sentido de que ele não faça aquilo que é incorreto, que ele não faça aquilo que é incorreto, que ele procure agir de maneira justa, que ele não usurpe o que é dos outros para si, que ele não promova sofrimento nos outros em favor do seu próprio deleite. E aí a questão dos animais passa por dentro desse segundo ponto também, porque o segundo ponto fala que esse acentuado senso de justiça vai necessariamente precisar que a gente reveja a nossa relação com os animais, não somente de alimentação, mas a maneira cruel como muitas vezes nós os tratamos, sem que a gente precise se alimentar deles. Quando a gente tem, por exemplo, animais de tração, você não se alimenta do animal de tração, mas trata mal, deixa o animal sem comer, deixa o animal preso, machuca a boca do animal com estribo. Então, você tem muitas formas violentas de lidar também com ele. E o terceiro é a vitória sobre as suas paixões. A vitória sobre as paixões é a capacidade do homem vencer os seus impulsos mais primários. E a alimentação é um dos impulsos primários que a gente tem. A gente conseguir educar a nossa alimentação, reduzindo o consumo da proteína animal, como a gente faz, nós estaremos também a caminho desse processo de educação nossa. Os orientais dizem que aqueles de nós que conseguimos dominar a nossa alimentação, dominamos as outras áreas, porque a alimentação é um dos processos mais internos do homem. Se você consegue disciplinar a sua forma de se alimentar, os outros processos você consegue, porque você aprendeu a domar os seus impulsos e consegue êxito. Por isso que você tem que ter disciplina na alimentação, segundo os orientais. Então, a alimentação, através da nossa transformação das nossas paixões, o senso de justiça na relação com os animais e a proximidade com Deus, de amor aos animais, nessa trinca a gente vai perceber que transpassa todos esses elementos a nossa revisão dos conceitos com relação aos nossos irmãos animais para que a gente ingresse no mundo de regeneração, sem dúvida nenhuma.
1: Muito bem, Jorge, vamos seguindo com o programa. Pinga Fogo, edição número 42. Os nossos amigos acompanhando a gente aqui. Deixa eu pegar a pergunta. A Maria Clarice, ela quer saber o seguinte, Jorge. Gostaria de saber o porquê mesmo de olhos fechados algumas pessoas continuam vendo cores, como azul, real, lilás e branco. Isso seria algum tipo de mediunidade, Jorge?
0: Não necessariamente. Isso pode estar relacionado com as cores que estão do lado de fora da pálpebra. Porque se você perceber, as nossas pálpebras elas são irrigadas por vários vasos sanguíneos. Então, se você fecha os olhos e coloca uma luz muito forte, a nossa tendência é ver alguma coisa que chame para o vermelho por conta da irrigação sanguínea. Então, nem sempre esses fenômenos estão ligados a questões espirituais. No livro dos médiuns, Kardec chega até a analisar essas questões quando fala de algumas pessoas que veem coisas que ficam flutuando no ar, considerando que elas sejam espirituais. Ele diz, não, às vezes não é. Às vezes, no muco que existe dos olhos, existe, isso eu falando de olhos abertos, não é o caso que você falou, alguma coisa que fica dançando, está no muco dos nossos olhos, e aí a gente tem a sensação de que seja algum objeto que desfila espiritualmente, mas não é, é material. A mesma coisa também pode se dar na questão material, mas isso não exclui fenômenos espirituais, porque uma das características dos fenômenos espirituais é eles serem perceptíveis mesmo de olhos fechados. Então há muitas pessoas que são médium videntes e veem um espírito no quarto, aí fecha o olho para não ver, continua vendo, porque quem vê não são os olhos da carne, são os olhos da alma. Então você vai continuar percebendo, enxergando aquele indivíduo desencarnado que está diante de você. Então quando você fala que há pessoas que fecham os olhos e veem determinadas imagens, determinadas coisas, a primeira hipótese que a gente tem que trabalhar é que seja uma causa material. Excluídas as causas materiais, aí a gente pode ir para as causas espirituais. Então, se você retirar todas as possibilidades materiais e esse elemento ainda persistir, então pode ser que seja espiritual? É uma hipótese, só que é o seguinte, a gente precisa saber qual a utilidade disso. Porque se eu ficar vendo cores sem que isso me leve a nada, sem trazer nenhuma informação, pode vir ao questionamento, qual é o propósito disso? Os espíritos superiores não fazem nada que não tenha um objetivo. Então, ou não é material, ou não é espiritual, ou a gente pode estar sendo vítima de algum processo de perturbação. Porque espírito superior não se ocupa de fazer coisas que não tenham nenhum aproveitamento para o homem, para a sua transformação e para a reflexão sobre sua própria vida.
1: Muito bem, vamos lá. Divina, a próxima pergunta para o Jorge Alahar.
2: A próxima pergunta, Rubens, ela veio por e-mail, é da Dinazarde da Silva Gomes. E ela faz várias perguntas. Então a gente vai contemplar fazendo
1: uma pergunta
2: sua, tá? Ó, eu vou fazer assim, a primeira que você fez aqui. O que diz o Espiritismo sobre os extraterrestres?
1: Extraterrestres, Jorge. O que o Espiritismo diz?
0: Ok.
1: Só um minutinho, Jorge. Acho que a próxima ela comenta também sobre extraterrestres, né?
2: Ela coloca aqui, os ETs são espíritos de outro mundo?
1: Vê se você consegue fazer essas duas, falar sobre isso. À luz da doutrina espírita.
0: Antes de responder, eu vou dar uma resposta, mas é uma brincadeira, de um rabino que eu conheço, que ele é cabalista, em que ele diz que todos nós somos extraterrestres. Só quem não é extraterrestre é a minhoca, porque a minhoca mora dentro da Terra. Como a gente mora do lado de fora, a gente é extraterrestre, que está do lado de fora, e a minhoca está do lado de dentro. Mas sobre extraterrestres. Esse é um assunto um pouco delicado em termos de doutrina espírita, sabe por quê? Porque existe uma área do conhecimento chamada ufologia, que fala sobre extraterrestres de uma maneira diferente do que o Espiritismo fala. A ufologia considera que os planetas outros são habitados, tal como o Espiritismo diz. Só que há uma diferença na maneira como esses espíritos, esses extraterrestres, chegam até a Terra. Quando a ufologia trata disso, ela fala muito de extraterrestres, fala de naves espaciais físicas que vêm com homens de outros mundos, que vêm para a Terra com seus uniformes, com suas coisas. Então, eles tratam muito essa questão dos extraterrestres de maneira física. O Espiritismo tem uma maneira diferente de interpretar isso. Ele interpreta assim. Existem mundos habitados? Existe. Existem espíritos em outros mundos? Sim. Só que quando a doutrina espírita fala sobre a vinda desses espíritos de outros mundos para cá, ela não fala deles encarnados. Ela não trata deles em naves espaciais. Ela fala deles como espíritos se deslocando nos espaços para vir até nós. Então, eles encarnam de maneira natural. Ah, é um espírito de outro planeta, mas como é que é? Ele encarna. Eu tenho uma mulher, a mulher engravida, naquele ovo que está fecundado, um espírito que é de outro orbe se liga e encarna e dá origem a uma criança, que em princípio é humana, normal, mas ela tem uma inteligência superior, ela tem uma emoção, um aspecto moral bem desenvolvido, mas ele é humano de tudo, é diferente de algumas propostas que a gente encontra fora da doutrina espírita, que falam de seres híbridos que vieram, etc. O Espiritismo não trata dessa forma. Então, quando a gente fala sobre extraterrestre, a gente tem que ter muito cuidado para a gente não esbarrar nessa área que é da ufologia. Nós não estamos dizendo que a ufologia está errada, não. Mas é porque a doutrina espírita não trata desses aspectos. Ela não fala de nave espacial, ela não fala de abdução, de vinda de homenzinhos na Terra. Ela não trata disso. Ah, então quer dizer que isso não acontece? Eu não sei. Isso é assunto da ufologia. Para a doutrina espírita, existem espíritos extraterrestres? Existem. Mas eles migram como espíritos. E quando nascem nos mundos, eles nascem da forma mais natural possível. Quando nós falamos que a Terra, no começo, foi povoada por uma série de entidades vindas de outros orbes, elas não vieram em naves espaciais e desceram com roupas metálicas, etc. Não. O Espiritismo diz que uma leva de espíritos veio desencarnada e, chegando na Terra, encarnou da forma mais natural possível, dando origem a algumas mutações por conta da evolução que essas entidades possuíam, impulsionando o material genético do ser humano da Terra. Então, essa é a leitura que o Espiritismo nos traz. E a sua primeira pergunta é repete as perguntas, duas dela, por favor.
1: A Divina está pegando aqui a pergunta, Divina.
2: Espera aí, só um minutinho.
1: Qual é a visão do Espiritismo sobre a questão dos extraterrestres, isso, né?
0: Essa é a primeira, e a segunda?
1: Se os extraterrestres seriam...
2: ETs.
1: Não, espera aí.
2: Aqui,
1: não.
2: Ó. Os ETs são espíritos de outros mundos?
0: Pois é, essa fala assim, ET, faz a gente pensar muito naquela visão do ser encarnado de outro lugar. E o Espiritismo nos diz, na questão 76 de O Livro dos Espíritos, que os Espíritos são os seres inteligentes que habitam o universo. Então, a gente não pertence nem aos planetas. Nós não somos pertencentes à Terra. Nós estamos na Terra por uma questão de circunstância, de conveniência. Mas nós somos cidadãos do universo. Somos Espíritos que habitamos o universo infinito. E aí, os ETs são Espíritos? São, mas a gente não pode, em cima dessa informação, imaginar que os extraterrestres, aquele do Steven Spielberg, com aquele dedinho, seja isso que a gente está falando. Estamos falando de espíritos. Os espíritos migram desencarnados de mundos para mundos. A discussão sobre ET encarnado é assunto de outra área do conhecimento que o Espiritismo não toca. Isso já seria do conhecimento da ufologia.
1: Muito bem, vamos seguindo aqui, Jorge. A próxima pergunta, meu amigo, vem da nossa querida ouvinte, internauta, lá da Itália, que sempre acompanha a gente, a Iris. Ela pergunta o seguinte: ô Jorge, eu queria saber o que você quis dizer na penúltima live quando você falou que não é médium nem de arrepio. E ela continua. Que ela também se acha que não é uma médium, apesar de ter algumas visões, vez ou outra, né? O que significa isso? Em igrejas não posso entrar, fico arrepiado e bocejo o tempo inteiro. Queria que você falasse um pouquinho sobre essas sensações que às vezes a gente coloca como questão de mediunidade, se realmente seria mediunidade, se não seria, né? O que é que você pode dizer?
0: Bom, primeiro falar de mim. Não, eu realmente eu não ouço, eu não enxergo, eu não sinto nada, eu nem arrepio. Né?
1: Só chora, né?
0: É, me emociona. Às vezes o negócio emociona, é. Aí é difícil. Aí quando... E engraçado, Rubens, que isso acontece como se fosse uma chave que vira. A gente teve uma vez um evento nas Portas do Céu. Foi e mesmo. A gente trouxe o... Júlio Carvalho. E aí eu estava com ele conversando na sala, ele ia fazer as psicografias, estava com ele conversando na sala normal, não tinha nada. Aí, bom, vamos começar? Vamos. Tá bom, então você vai falar e depois o Júlio faz a psicografia. Tá bom. Nós saímos da sala. Quando eu entrei no salão, que tinha aquele mar de mães esperando pelas cartas, mas quando eu entrei, pronto. Me deu um choro, aí eu fui pro banheiro. Digo, meu Deus, não posso falar chorando. Aí eu fui no banheiro, dei uma lavada no rosto, ver se tirava. Aí voltei para fazer a palestra. A palestra eu fiz praticamente toda chorando.
1: Verdade.
0: A palestra, eu segurei o choro a palestra todinha. Quando acabou a palestra, você ainda me fez o favor de pedir para fazer a prece final. E eu disse, eu não vou ter condição de fazer. Aí até era o Júbens que estava na coordenação. Disse, você não vai conseguir fazer? Eu digo, eu vou tentar. Foi um esforço, eu segurei ali, mas eu fiz a prece praticamente chorando. E aí, depois passa, entendeu? É a única coisa assim, que eu posso dizer que eu sinto. Mas, sim, nada mais além disso. E aí, isso não acontece sempre, acontece lá uma vez ou outra. Mas é essa sensação que você percebe aí, Isabel, né?
1: Iris,
0: essa percepção que você tem quando você entra nesses lugares, isso pode ser sim uma percepção espiritual. A gente, às vezes, tem uma forma de reagir espiritualmente através desses arrepios, de uma sensação que nos envolve, que nos toma, uma emoção que nos colhe. Isso também são formas de expressão do fenômeno mediúnico. Então, você deve ser como eu também, né? Tem muita sensibilidade, mas uma hora ou outra sente essas coisas que são muito intensas na nossa vida. E isso significa dizer que a mediunidade, ela não é uma coisa zero ou um. Ela tem gradações. Então, alguns de nós somos mais, outros são menos médiuns. Conforme diz Kardec, sendo raros aqueles nos quais não se encontra nenhum rudimento. Nós estaríamos entre esses que temos um rudimento pouquinho, pouca mediunidade, mas o suficiente para a gente perceber que o espiritual existe com certeza.
1: Só pegando um gancho no que o Jorge falou, né, da participação dele, foi muito emocionante mesmo. Foi em dezembro de 2016, foi um presente de Natal. A gente tinha feito o primeiro céu em janeiro, e aí fez esse evento, As Portas do Céu, em dezembro. E foi um evento que a gente fez realmente de presente de Natal, que foi muito emocionante. E eu vou colocar aqui no chat o link para o evento, tá? Nesse momento que o Jorge relatou. Muito bacana. Vivendo a próxima pergunta.
2: A próxima pergunta é da Vânia Canela. Senhor Jorge, um ser daquele tipo que Chico viu naquela viagem que levou a vaca, que ele teve muito medo, sabe? Um espírito daquele que pode encarnar aqui. Eu não entendi muito a pergunta. Você entendeu, Jorge?
1: Não, também não.
2: Não, tá. Não entendi, assim, a relação que ela fez. Se você puder
1: refazer
2: aí. Ó, a Graciela Santos, o que são repuxões? Tipo, tremor no corpo, involuntários antes de dormir. Eu acho que está mais ou menos ligado com o que você falou, né?
1: A questão da mediunidade, se tem alguma coisa...
2: Da mediunidade e tal. Ó, Renata Gonçalves Pereira. Se o espírito que pratica o mal é acusado pela consciência, por que há tantas pessoas que têm prazer em fazer o mal?
0: Ok. Se o espírito é acusado pela consciência, por que tem tantas pessoas más que pessoas têm o prazer em fazer o mal? É porque existem duas condições. Uma coisa é saber, outra coisa é compreender. Às vezes os espíritos sabem o que é o certo e o que é o errado, mas eles acham que essa lei se aplica aos outros e não a si mesmo. Quando a gente toma a obra Libertação, de André Luiz, existe um discurso logo no começo da obra, que é um discurso feito por Gregório. Nesse discurso, Gregório mostra a

0: na visão mais correta. E ela só existe por quê? Porque a gente cauteriza a nossa consciência e acha que nós temos o direito de punir as pessoas pelo mal que elas nos fazem. E diz assim, não, mas ele fez o mal, ele vai ter que pagar pelo que ele fez. Mas eu não consigo perceber que eu também estou fazendo o mal. Que eu também estou me colocando na condição de braço da justiça. E a gente não precisa. Né? A própria lei de Moisés diz assim, que a pessoa que fez o mal pagará olho por olho, dente por dente. Mas não diz, vai tu mesmo, pega o olho dele e fura. Diz que a pessoa pagará olho por olho e dente por dente. Então, a gente às vezes quer se colocar como sendo o justiceiro dessas coisas. Então, é exatamente pelo fato de nós sermos dessa maneira que nós acabamos agindo dessa forma. Nós, pelo fato de não termos a consciência do mal que fazemos, a gente faz e não sente remorso nenhum. Então, quando a gente vai para o mundo espiritual, existem dois lugares fundamentais negativos para onde a gente vai. Um deles é o umbral. Quem vai para o umbral? Quem vai para o umbral é quem chora os seus erros, lamenta, se debate de dor, se entristece pelo que fez, lamenta as oportunidades perdidas. Esse é umbral. Vai lá para chorar, para dizer, meu Deus, o que eu fiz, o que eu fiz. Trevas não é isso. Trevas é quem tem o coração duro e que diz assim, eu vou me vingar daquilo que ele fez. Ele não permite que a consciência lhe cobre. Ele não deixa, ele não entra em crise, ele bloqueia e diz, não, mas eu tenho que me vingar daquilo que ele me fez. Eu crio uma forma de pensar na qual eu tenho direito à vingança e eu não me permito sentir a consciência me cobrando. É isso que dá origem aos obsessores, é isso que dá origem às trevas, é isso que permite que as almas perversas continuem fazendo o mal, mesmo sendo isso cobrança da consciência. O que ele faz? Bloqueia a consciência para a consciência não cobrar. Bloqueia, a gente faz isso. Não quero nem falar desse assunto. Nem quero falar desse assunto. Por quê? Porque eu não quero acessar uma possibilidade de entrar em crise em relação àquilo de errado que eu estou fazendo. Então, nós também, em termos de espíritos, fazemos a mesma coisa e nos bloqueamos. Quem está no umbral não está conseguindo bloquear mais e está agora entregue às próprias culpas porque está se defrontando com sua própria consciência.
1: Jorge, a nossa querida dona Isabel, ela está fazendo uma pesquisa sobre a prece de Cáritas.
0: É a dona Isabel lá de Itabuna, né?
1: Isso, e ela queria saber se você poderia ajudar ela. Se há veracidade que foi essa prece foi recitada ou trazida num espetáculo de circo, onde cristãos eram entregues à fúria dos leões?
0: Não.
1: Não tem nada. E se você poderia esclarecer, se você tem algum conhecimento em relação a essa mensagem, que é linda, né?
0: Existe uma publicação da FEB chamada A Prece. O que é a prece? Eles pegaram o último capítulo do Evangelho segundo o Espiritismo, capítulo 28, e criaram um opúsculo onde todos aqueles modelos de orações propostas por Allan Kardec foram reunidos. Ele nunca mais eu vi isso. Há uns anos atrás era bem frequente na casa espírita. Era um livreto pequeno escrito A Prece segundo o Espiritismo, que nada mais era do que a extração do último capítulo do Evangelho segundo o Espiritismo. Lá tem prece pelo doente, prece pelas pessoas que acabaram de desencarnar, prece por isso. Todas umas propostas de oração apresentadas por Allan Kardec. A última página dessa publicação chama-se A Prece de Cáritas. Aí lá embaixo, no pezinho da folha, vai dizer em que dia e em que lugar a prece foi recebida, inclusive a alteração que ela sofreu, porque ela foi recebida num dia de Natal, numa reunião mediúnica em Paris, numa cidade da França. E foi numa reunião feita no dia 24 de dezembro. E depois, quando ela foi divulgada, eles foram lá e tiraram uma palavra do texto. A palavra no original, a frase no original era assim: que vossa bondade permita hoje aos Espíritos Consoladores derramarem por toda parte a paz, a esperança e a fé. Então, quando a prece foi publicada para

0: uso como a gente faz hoje, esse hoje foi retirado. A prece hoje é assim: que a vossa bondade permita aos Espíritos Consoladores. O hoje foi tirado porque era no dia de Natal. Fazia uma alusão específica à data em que ela estava sendo recebida. Mas ela não é da época dos cristãos, ela foi constituída exatamente no período da codificação kardeciana.
1: Muito bem. Ô Jorge, enquanto você toma uma aguinha aí, a gente queria mostrar aqui para os nossos internautas um projeto muito bacana do Fraternidade Sem Fronteiras, que chega aqui em Uberlândia e que a gente vai dar todo o apoio. Queria convidar todo mundo para a gente assistir juntos.
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1: Muito bem, está aí nosso apoio, a fraternidadesemfronteiras.org.br. E o Jorge está com o broche do Fraternidade Sem Fronteiras aí, ó. Mostra pra gente. Ele também veste essa causa. Aí, ó. Tá certo? A mãozinha. Vamos ajudar, né, Divina?
3: É isso mesmo, Rubens. Trabalho lindo, né, feito pelos nossos irmãos. E a pergunta que chegou aqui pelo WhatsApp é da Leoneide. Ela pede, Jorge, para você falar do livro dos médiuns, capítulo 28, segunda parte, item 13. Ela é lá de Araguaína, Tocantins.
1: Ixi, agora você sabe?
0: Eu não sei, não.
1: Tá vendo, gente? Já pegamos o Jorge. Ele tem que consultar o Google dele ali, ó.
0: Vou ter que olhar aqui o que é. É. Mas vamos lá, eu vou abrir aqui. Pode passar para outra que eu vou tentar abrir. Tá. Aí eu vejo.
1: Então vamos pegar uma outra pergunta aqui, enquanto o Elahá dá uma olhada ali. Elahá, deixa eu ver aqui. Vamos pegar aqui essa. Hoje o computador está lento aqui. Está muito devagar. Aqui. Vós sois deuses. Quando comandarmos um planeta, necessariamente passaremos pela via crucis de Jesus? Há relatos de Calvário de outros Cristos? O nosso irmão Gustavo de Tumbiara pergunta, Jorge.
0: Não temos a menor informação do que acontece com outros Cristos. Não sabemos disso. Nós não temos nenhuma notícia. Mas eu quero só falar uma coisa que, de repente, a gente não está se dando conta. É que se nós formos inseridos no fenômeno da migração planetária e perdermos a concessão de permanência na Terra para irmos para outro planeta, nosso Cristo será outro. Essa história de Jesus, de Galileia, de Evangelho, esquece. Lá é outra conversa, foi outra história, é outro Cristo, é outro modelo. A proposta da lei de Deus é a mesma, mas nós não sabemos como que se desenhou a história do Cristo planetário para o mundo aonde provavelmente nós iremos encarnar se formos migrados. Da mesma maneira que os que chegaram à Terra deixaram o seu orbe, então deixaram o seu Cristo planetário lá, deixaram a sua história de como foi que o Cristo planetário de lá se relacionou com o seu povo, como é que ele mandou seus emissários para poder absorver uma história nova, que foi a história que a gente veio receber aqui, de um outro Cristo que mandou uma série de pessoas e depois pessoalmente encarnou na Terra para realizar o grande trabalho de ensinamento para todos nós. Não temos, Gustavo, nenhuma informação sobre o que se passa com relação aos Cristos de outros orbes.
1: Dá para falar sobre esse capítulo da mediunidade aí, do Livro dos Médiuns?
0: Eu abri o Livro dos Médiuns, mas eu não peguei. O capítulo é o 28, não é?
1: Capítulo 28, Divina, repete aí, por favor.
3: Ah, tá, vou pegar aqui, ó. Capítulo...
1: Bom, vamos seguindo então com quanto a Divina racha lá. Vamos seguindo aqui com a próxima pergunta que nos chegou.
3: Capítulo 28, segunda parte, item 13 do Livro dos Médiuns.
1: Quando vocês colocarem as perguntas, viu, gente, coloca a temática que é abordada, porque como a gente está ao vivo aqui, às vezes a gente não consegue captar tudo ao mesmo tempo. Então, quando você fizer uma referência ao Livro dos Espíritos, colocar a pergunta ou as perguntas, porque fica mais fácil até do próprio Jorge localizar, né, no seu computador mental ali, a questão.
0: Esse aqui não é o mental, não, esse aqui é o físico mesmo, que eu estou caçando.
1: Então,
3: eu pedi para ela passar, se ela consegue mandar a temática.
1: Se não der, a gente vê isso depois. Vamos passar para outra pergunta. Vamos passar para outra pergunta, Divina, enquanto a gente, no próximo momento, a gente apresenta essa questão. O Jorge falou muito sobre mediunidade hoje. Está com a próxima pergunta na ponta, hein?
3: Da TVC Cal.
1: Então, vamos lá.
3: A Rose que fez. Ó, se dizer que tudo fica gravado no perispírito, e se quando o espírito sai de um mundo para o outro, é preciso constituir um novo perispírito, a mente e a memória se perderiam? Poderia nos esclarecer?
0: Isso é interessante. Existem muitas pessoas que dão a seguinte conceituação, que não é muito exata. Qual é a conceituação que as pessoas dizem? Que o perispírito é a memória do espírito. Por que dizem isso? Porque em muitas obras de André Luiz e de outros autores, os mentores consultando o perispírito, ou seja, observando o perispírito, veem a história registrada da pessoa. Existem muitos casos, por exemplo, um dos casos de André Luiz, que eles se aproximam de um homem e ele diz assim, eu não tive culpa, não fui eu. E eles se aproximam e, vendo o perispírito, percebem uma cena que ele tem gravada nele, da memória dele. O que é que tem ali? Uma cena de uma rua deserta, em que ele encontra o seu desafeto na rua deserta. Ele pega o carro, e com o carro ele bate na pessoa, mata o indivíduo e vai embora. Ele faz isso e some. Ninguém sabe, porque não tinha câmera de segurança, nada. Ninguém sabe quem foi que teria batido no rapaz que faleceu. E ele está dizendo, não fui eu, mas aquela história está gravada nele, assim como uma infinidade de outros casos no mundo espiritual são semelhantes a esse. E as pessoas costumam dizer, o perispírito é a memória do espírito. Essa informação ela não é correta. Porque o perispírito ele não é a memória do espírito. O perispírito não é o HD do espírito. Aonde está a memória, o eu, a personalidade, o ser? Está no espírito. Ué, mas se está no espírito, por que aparece no perispírito? O perispírito ele expressa a memória do espírito. Ele expressa, mas ele não é. Não pensemos nós que o perispírito pensa. O perispírito é um corpo. Ele só expressa. Então, quando eu, por exemplo, penso dentro de mim, eu sou uma pessoa doente, eu não tenho uma perna, qual é a consequência? Eu apareço no mundo espiritual sem a perna. Se eu fico dizendo, eu tenho um ombro quebrado, aparece no mundo espiritual, ombro quebrado. Então, quando a gente se convence que a gente é uma coisa, automaticamente a mente se acomoda dentro desse condicionamento e forma um perispírito do lado de lá parecido com aquilo que a gente pensa que é. E, ao mesmo tempo, nós deixamos que o perispírito relate o que está dentro de nós. Ele não é a memória, ele expressa a memória. Então, não há nenhum perigo de quando nós migrarmos de um mundo para outro e que nós temos que automaticamente abandonar determinados fluidos para compor novos fluidos, com novos fluidos do planeta para onde estamos indo. A estrutura do perispírito que a gente vai ter, ninguém vai perder memória nenhuma. Porque a memória não está no perispírito, está no espírito. O perispírito apenas expressa. Então, quando a gente vai migrando de mundo para mundo, determinados fluidos mais densos de um mundo que a gente está saindo, ficam nele. O espírito se desembaraça desses fluidos e absorve fluidos mais sutis para que ele consiga ter mais fluidez de se manifestar num mundo mais sutil. E acontece o inverso quando ele, por exemplo, vem de um mundo mais sutil para encarnar num mundo mais grosseiro. Ele precisa se apropriar de substâncias mais densas para que ele consiga ter um perispírito mais, entre aspas, material, que permita o acoplamento junto ao corpo físico que esses mundos utilizam. Mas a memória, o querer, a vontade, o eu, a personalidade, nada disso está no perispírito. Ele é apenas um aglomerado de fluidos. A verdadeira personalidade e a memória estão na essência do ser, no espírito, na parte que não tem forma, a chama, a centelha divina que Deus criou e que é imortal.
1: Muito bem, Pinga Fogo, número 42. Olha, gente, nós devemos ter aqui quase 200 perguntas.
0: Olha, eu dei uma olhada aqui no capítulo 28 do Livro dos Médiuns, não achei nada de segunda parte, aqui, nem item 13.
3: O tema é do charlatanismo e do
0: embuste.
1: Isso,
0: ele é, esse é o capítulo 28, mas eu não vi essa segunda parte, não. Eu vou olhar de novo.
1: Não, mas o que ela queria que você falasse era justamente sobre esses dois temas, que a gente pediu para falar sobre esse sistema, que eu acho que está bem explicado também no Livro dos Médiuns.
0: Tem que saber o que, que ela quer especificamente que trate daqui.
3: Eu já falei para ela que você vai falar na próxima semana.
1: Tá, traz a pergunta
3: e
1: direitinho.
3: E aí ela vai fazer a pergunta
0: direitinho. Fazer a pergunta bonitinho, porque eu não achei duas partes.
1: Então vamos lá, Divina, a próxima pergunta pro...
3: Então, a próxima pergunta é de número 32 aqui, só um minutinho, deixa eu voltar aqui nela. É do Marcelo.
1: Pode fazer, Divina.
3: Voltei aqui. Marcelo Domingues. Boa noite, Jorge. Minha sogra teve morte cerebral após um AVC, dia 3 de fevereiro. Optamos pela doação dos órgãos. O procedimento cirúrgico foi dia 5 de fevereiro, quando ela se desencarnou.
1: Quando ela desencarnou,
3: quando
1: né?
3: Quando ela desencarnou, ela sofreu na cirurgia... Ele tá querendo saber quanto ela desencarnou no caso, né?
0: Ponto.
3: Ela
0: aí.
3: Sofreu.
1: É porque, na verdade, ela teve uma. Tá até na tela aí, ela teve um AVC no dia 3, né? Mas eles decidiram doar os órgãos, né? No dia 5.
0: O procedimento foi dia 5. Ele quer saber quando foi que ela desencarnou e se ela sofreu. Essa que é a pergunta dele.
1: Tem uma outra pergunta que vai também à visão espírita da questão da morte cerebral também. Tem uma outra pergunta que a gente recebeu aqui de um ouvinte. Então aborda esse tema para a gente.
0: Certo. Bom, segundo aquilo que a gente consegue coletar de informação, não só no Livro dos Espíritos, mas em outras obras, quando ocorre a morte cerebral, já não há mais a possibilidade de retorno do espírito à vida corporal. O cérebro já não tem mais atividade. Se você fizer um eletroencefalograma, ele já está totalmente escuro. Não tem mais pontinhos luminosos. Não há mais energia cursando no cérebro. Ele não tem mais sinais elétricos nele. Ele apagou. Ele é como se fosse uma usina que alguém veio e desligou. Pronto, acabou. Ela não liga mais. Depois que ela apaga, ela não retorna. Então, a morte cerebral significa... Não há mais impulso elétrico no cérebro. Isso significa dizer que não há mais condição de que aquilo volte à vida. Quando o cérebro para de funcionar, existem algumas instâncias nossas do crânio que ainda funcionam, que são aqui embaixo, no bulbo cerebral. A parte nossa aqui da parte de trás do cérebro, que cuida das funções mais vegetativas, elas podem continuar funcionando, mesmo que essa parte aqui do chamado cérebro, do córtex cerebral, da parte que pensa, já não esteja mais em condições de funcionamento. O que significa funcionar aqui atrás? Continua batimento cardíaco, pelo menos por um tempo. Processo digestivo continua acontecendo. Os movimentos que já são do automatismo do corpo, eles ainda continuam porque o princípio orgânico ainda por um tempo vai continuar funcionando, às vezes estimulado por um aparelho que consegue manter o ritmo cardíaco e tal. Você mantém uma certa estabilidade só da máquina, mas não há mais pensamento, não há mais nada. Então, como não há mais essa vinculação, nós dizemos que a pessoa já desencarnou, porque o que está sendo mantido é apenas a alma orgânica, mas a chamada alma espiritual, como define Kardec na introdução de O Livro dos Espíritos, essa já teria se desvinculado do corpo. Existe uma questão de O Livro dos Espíritos, não vou lembrar agora o número dela, que diz assim, não é a morte que determina a partida do corpo, da alma. É a partida da alma que determina a morte do corpo. Então, quando a alma parte, acabou. Aquilo que ficou já não é mais, do ponto de vista espiritual, interessante para continuar. O espírito já estaria desligado, porque já houve o desligamento, só tem agora o funcionamento da máquina. E aí você pergunta, quando ela desencarnou? Quando se deu a morte cerebral. Aí você faz a segunda pergunta, ela sofreu? Então, não necessariamente, se a pessoa desencarnou e está em morte cerebral, ela não vai ter sofrimento. Não. Ou está em morte cerebral, ela não vai ter sofrimento. Não. Pode acontecer de uma pessoa que experimenta morte cerebral ter algum tipo de dificuldade para desencarnar. Porque, por exemplo, imagina que ela seja uma pessoa materialista. Ela desencarna, mas ela continua ligada ao corpo, querendo que o corpo retorne. Isso dá algumas dificuldades. Mas o livro Dias Gloriosos, que fala sobre a questão de transplantes, afirma que quando você faz a doação de órgãos, mesmo na condição de morte cerebral, há um envolvimento dos espíritos que promove um adormecimento desse doador para que ele não sinta o processo de doação. Mesmo que ele não tenha, em princípio, os méritos para passar por esse processo, o fato dele doar abre a ele uma concessão de misericórdia em que ele é envolvido para que não sinta a retirada dos órgãos. E aí ele passa por um torpor, quando ele acorda, como fosse uma cirurgia, que você entra na mesa de cirurgia, a pessoa recebe uma anestesia, quando sai, o cara já abriu, já tirou, já costurou, você não está sentindo nada, já acabou o procedimento como um todo. Então é assim, mais ou menos, eles adormecem o espírito, para que nenhum tipo de reflexo no espírito aconteça em função da possível retirada de algum órgão do corpo, que ainda funciona precariamente por algum tempo, apesar da partida do espírito. É mais ou menos por aí a questão. Acredito que a gente, dessa maneira, responde. O que é isso?
1: Isso aí é que eu vou mostrar daqui a pouquinho. Então vamos lá. Desculpa, gente. Mas tá, vamos lá, Jorge.
0: Antes da gente entrar, acho que por aí a gente, de certa maneira, atende a pergunta que foi feita.
1: Antes da gente ir para uma última pergunta, que é uma pergunta que eu deixei separado para você falar, antes da prece, porque é algo que é para consolar, a gente falou que hoje é do pessoal poder visitar o site da Rádio Fraternidade e ter acesso ao conteúdo do Pinga Fogo, que está lá, né? Deixa eu só achar aqui, você vai navegando pelas páginas da Rádio Fraternidade, chegou no Pinga Fogo, você clica, volta aqui, clica na página do Pinga Fogo, vai abrir aqui, ó, Pinga Fogo com Jorge Alahá, né, aí tal, tá, ó, veja a relação dos programas aqui, aí o pessoal vai clicar, vai aparecer aqui,
0: tá, ó. Tá embaixo, não tá?
1: Não, mas é que a gente mudou o esquema para poder pesquisar aqui. Vai ficar nessa página do DOC, porque o pessoal já vai atualizando, já vai caindo aqui, viu, Jorge? Entendeu? Sem precisar de eu pegar manualmente e fazer. Então aqui, vamos lá, Ctrl F. Eu digito lá, ovoides. Aí, as perguntas estão aqui. Eu clico aqui no tempo, vai diretamente para a pergunta e a resposta.

0: que o Jorge Larrá traz para a gente.
1: Está então, congelado aqui para mim.
0: Congelou. Paciência.
1: Ah, mas é por aí, né?
0: É por aqui. Ah, mas você sabe por que congelou?
1: Porque você só abriu uma janela e não a tela.
0: Exatamente, abriu uma nova janela. Então é isso, mas é fácil, gente. Você chegou aqui e vai estar na mão para todo mundo, tá certo? E aos poucos a gente vai aperfeiçoando esse processo todo e a gente vai aprendendo. Ao vivo é assim mesmo. Jorge, vamos lá para essa pergunta, que eu queria um carinho, porque ela chegou para a gente como se fosse um atendimento fraterno da nossa ouvinte Adriana Volpe. Ela escreve assim: meu filho Pedro, de 2 anos e 2 meses, super saudável, um menino amadíssimo, muito alegre, desencarnou de edema agudo do pulmão em apenas 16 horas, sem nenhum sintoma anterior. Ele era saudável, estava brincando, sentiu dor e o levamos ao hospital. Nem os médicos compreenderam o que aconteceu. E isso me destrói, pois me culpo como se eu tivesse deixado de perceber algo que poderia ter mudado essa situação. Às vezes me cobro porque não levei para outro hospital. Às vezes desejo ser médica para talvez ter podido fazer algo. Mas poucas horas que separaram o primeiro sintoma até a desencarnação, né? Foram 16 horas. Ela disse que foi uma data muito marcante. E ela vai relatando, né? Em síntese, a ausência dele a partir da sem explicação machuca muito. Sinto isso tudo, mas sempre me mantive sem desespero. Tento mesmo, dilacerada, seguir minha vida, pois tenho uma outra filha que é mais velha que ele, tem 4 anos e 6 meses, e acredito na eternidade da alma. Mas se for possível, preciso de um esclarecimento, porque esse menino com tanta luz que veio para a nossa família teve que desencarnar tão rápido e tão cedo, deixando esse vazio em todos nós. Por favor, peça ao Elahá uma explicação, uma palavra de conforto. Deus os abençoe. A nossa ouvinte, Adriana.
1: Há quanto tempo isso aconteceu, Rubens?
0: Ela mandou no dia 1º de fevereiro. Ela não, foi primeiro, desculpe, eu que não primeiro, coloquei. 1º de janeiro de 2018.
1: Isso. 2018, tem 2 anos. 3 anos? Três anos. Adriana, você tem todos os motivos do mundo para sentir dor. Não é nada fácil você ter um anjo dentro de casa e de uma hora para outra você perceber que o seu sonho parece que se desfaz, como se ele fosse feito de nuvens. É muito ruim. É plenamente compreensível isso. E os 3 anos que você tem desde esse incidente até hoje é um tempo típico para que a gente ainda esteja digerindo essas dores, principalmente em função das circunstâncias que se deram e que não deram a você a condição de você dizer assim: eu fiz tudo o que eu podia fazer, porque foi tão rápido. 16 horas é um tempo muito curto entre o sintoma e a desencarnação. É amargo, bem difícil. E você possui alguns recursos bem interessantes sobre isso, quando você diz que você consegue crer na imortalidade, que isso é um ponto muito importante. O segundo, que você consegue, além de crer na imortalidade, não se desesperar. O terceiro, você ter retomado a sua vida, reestruturado a sua vida em função do que você tinha para fazer, até mesmo em função de sua própria filha. Então você tem 3 elementos aí muito importantes. Mas nesse processo da perda, existe um 4º elemento que você não está conseguindo trabalhar. E não estou dizendo isso no sentido de cobrá-la, mas no sentido de mostrar para você que você está com 3 vitórias e um ponto que você ainda precisa trabalhar, que é a questão da culpa. A culpa, ela é muito comum, ela é quase que esperada nos processos de perda de filhos, porque os pais, eles tentam, de alguma maneira, transferir para si as responsabilidades por aquilo que aconteceram a seus filhos. E E eu não estou me referindo a filhos pequenos, filhos adultos. As pessoas dizem, por que que eu dei a chave para ele naquele dia? Eu tinha dito, meu filho não vai para a festa. Eu senti no meu coração que ele não deveria ir. Eu deveria ter ouvido a minha intuição. Então, muitas mães, muitos pais se condoem muito, considerando que eles poderiam ter feito alguma coisa de muito forte para impedir com que isso acontecesse. E o que o Espiritismo fala especificamente sobre essa questão da culpa? É que o fenômeno da desencarnação, ele não é um fenômeno banal da existência, de tal sorte que a minha decisão poderia interferir nesse resultado. Veja que uma ocorrência extremamente importante. O nascimento e a desencarnação são os dois pontos mais relevantes da existência humana, a chegada e a partida. Então, não dá para nós imaginarmos que isso teria acontecido sem o conhecimento de Deus, sem que os espíritos que estivessem trabalhando no socorro, no atendimento, no processo de serem os mentores do seu filho, pudessem estar alheios a esse processo. Não. Houve todo um amparo espiritual. A gente deve se questionar sobre essas coisas quando da nossa parte houve algum tipo de leniência, quando nós fomos displicentes no cuidado do filho. Não é o caso. A criança está saudável, apresenta um sintoma, você leva ao hospital e acaba vendo a desencarnação dele. Então, isso é muito, muito angustiante. É muito doloroso. Eu já vivi essa sua experiência muito parecida. Eu dei entrada no hospital com meu filho um dia antes. E o médico disse, a gente vai só internar porque ele está meio cansadinho, mas amanhã você tira. Ele internou e ele piorou durante a noite e no dia seguinte ele tinha desencarnado. Então eu sei bem como é essa experiência de você se sentir impotente dentro do hospital e você ver seu filho definhando na mão dos médicos, dizendo, não sei o que está acontecendo, não sei o que está acontecendo. Isso demonstra o quê? Que existe uma outra força por trás que age além da nossa vontade, que age além daquilo que a gente pensa que nós seríamos os verdadeiros escritores da história. Existe uma outra mão além da nossa que escreve a história dos nossos filhos. Nós não somos os únicos autores da história deles. Então, fenômenos significativos como esses, ou como outros de determinadas doenças que deixam sequelas nos nossos filhos, são indicativos de uma ação espiritual efetiva na tentativa de trabalhar determinadas experiências que eles ou nós precisamos. Então, o primeiro ponto que eu gostaria de dizer a você com relação à culpa é que não se culpe por isso, porque a bem da verdade, não coube a você o fato daquilo que aconteceu. Não houve de sua parte a justificativa de você carregar esse peso, porque é um processo tão rápido. Você faz o que deveria fazer, mas há algo que você não consegue comandar, que você não tem governança, que leva os nossos filhos de perto da gente. Então não carregue esse sentimento, porque existem pessoas outras que são os verdadeiros autores das nossas histórias, que estão cuidando para que aconteçam as experiências que a gente mais precisa. E isso é a sua grande pergunta. Por que isso teria acontecido dentro do meu lar? A primeira coisa a perceber é que nós temos um olhar muito voltado para o negativo. E nós pensamos muito na amarga perda daquele ser que a gente tanto amava. E a gente precisa virar o olhar para o outro lado e pensar na oportunidade que Deus nos concedeu para termos a convivência com esses que foram tão importantes na construção do afeto dentro de nós. e lembrarmos deles e não na perda deles. E agradecer a Deus pela oportunidade que Ele nos concedeu de nós termos a chance de estarmos com eles por um tempo. E você certamente vai me dizer, sim, mas eu perdi. Eu queria que aquele momento nunca passasse e que a gente pudesse ter a oportunidade de viver por toda a vida juntos. Sim, isso não nos será negado, porque nós vamos ter a possibilidade de reencontrar, como você bem sabe, da imortalidade. Sabe que os nossos filhos estão vivos, que eles nos aguardam. E é essa certeza, essa esperança que move as nossas almas na compreensão de que efetivamente a vida prossegue, que nos dá um influxo de coragem para que a gente consiga superar a nossa hora mais amarga e saber que um amanhã venturoso nos aguarda. Mas isso ainda deixa para nós uma pergunta: por que uma criança tão maravilhosa teria que nos deixar? Que justifica que isso aconteça? Às vezes, a prova não é dele. Às vezes, a prova é nossa. Ele pode ser um espírito benfeitor que veio para nos oferecer essa experiência, e a retirada dele do mundo físico é para que nós aprendamos uma lição que a gente tem diante da lei. De repente, há uma história que nós desconhecemos sobre o nosso próprio passado, que nos impulsiona a viver a experiência amarga da perda dos nossos entes queridos. Emmanuel chega a dizer que não existe prova mais amarga do que essa. Porque mesmo os espíritos sabendo da vida imortal, eles compreendem o vácuo que fica quando os nossos filhos partem e nós ficamos a rever as coisas que eles deixaram sem encontrar razão para que isso aconteça. Às vezes, a razão não está neles, a razão está em nós. Experiências que nós precisamos para consertar dentro das nossas almas, emoções que precisam ser revistas. Nós não sabemos que história nós trazemos do ontem. Quais são as lacunas de afeto que nós trazemos de outras eras? O que foi que nós já realizamos em relação a outras pessoas? E então, o que nos faz o Senhor? Faz com que a gente passe determinadas experiências, mas por acréscimo de misericórdia, Ele nos faz viver isso e nos calça com a doutrina espírita. Ele nos sustenta com o conhecimento da imortalidade. Ele nos ampara com a compreensão de que a vida continua. Para que esse processo de perda, de aparente perda definitiva de um ente querido, seja abrandado pela compreensão da imortalidade da alma. Aí talvez esteja a grande lição que a gente veio buscar. A gente não sabe o que a gente fez, não sabe que histórias arrastamos do ontem para o hoje, e esse companheiro do mundo espiritual vem para viver essa experiência e voltar para o mundo dos espíritos para que a gente viva esse momento de reflexão, do sentimento, para que a gente diga, eu não quero isso para ninguém, nem para o meu pior inimigo. Não posso dizer que seja o caso específico do seu filho, mas existem circunstâncias também em que esse fenômeno se dá, porque essas entidades, elas vêm para unir pessoas. Você tem, de repente, um casal que precisa se unir, mas essa entidade não vai ficar. O propósito dela é juntar o casal. Então, a mulher engravida e eles se juntam. Depois que eles estão juntos, diz, a minha missão está cumprida. Ele volta e deixa o casal junto. É uma dor? Nossa, é uma dor. Poxa, mas ele poderia ficar. É porque essas almas trazem algumas experiências que precisam, de repente, passar para a cicatrização de dramas complexos que a gente arrasta do ontem para o hoje, e ele encontra duas maneiras de agir: cicatrizar um passado mal resolvido e ter uma forma de juntar esse casal. Como você tem uma filha que é mais velha, essa provavelmente não é a razão. Então, muito provavelmente, a razão está do lado de cá, pela dor que você sente, pela prova que a gente passa, porque É ali dessa provação tão amarga que a gente vai ter a oportunidade de refletir profundamente para sentir o sabor da imortalidade, para que a gente preencha as nossas almas de uma convicção que nos faltava, de que a vida continua. É por isso que Emmanuel, tratando dessa questão, diz que para a mãe que perde um filho, só há uma coisa que é mais forte do que a desencarnação do seu próprio rebento. A única coisa que é mais forte do que a morte de um filho é saber que ele continua vivo. É essa certeza que nós temos de que a vida continua, que é o grande influxo de força que nos coloca de pé e nos repõe no trilho da vida para que a gente execute as nossas tarefas que o mundo nos pede. Então, nessa oportunidade que nós estamos tendo de conhecer a doutrina espírita, que eu, que você, que vivemos essa experiência, que a gente retire de tudo isso a lição que a gente precisa, para que não nos falte a força para saber que a vida continua, que a morte não existe. No meu caso particular, eu não tenho nem a mediunidade para poder dizer, eu vi, eu senti, eu tenho que me consolar com o que eu leio, com o que eu conheço, com o que eu digo para as pessoas, porque isso vem do fundo do meu coração, da certeza de que a vida não termina no túmulo, mas ela continua para sempre.
0: Muito bem, Jorge, vai se preparando para fazer a prece final para a gente. Queria aproveitar o gancho e dizer do filme As Mães de Chico Xavier, que tem um relato de vários casos. Tem um relato da Célia Diniz que conta o caso dela. Enfim, ajuda a ilustrar um pouquinho e, de certa forma, encontrar força para passar pelas adversidades da caminhada. Né? Tá vendo? Vocês acham que o expositor espírita não tem problema, que não passa pela dificuldade? O testemunho do Jorge hoje mostra para a gente que é gente como a gente, que está aqui para buscar o crescimento, para buscar a transformação interior, que vai enfrentar as adversidades da caminhada, como eu enfrento, o Jorge enfrenta, a Divina, e você que está aí do outro lado enfrenta. Mas sempre com aquele final consolador de que nunca caminhamos sozinhos nessa jornada evolutiva. É com você, meu amigo.
1: Foi aí que Samia começou a escrever poemas.
0: Tá vendo? Né? Porque a luta não é fácil. Né? As adversidades, é nesse momento que a gente dá e é chamado ao testemunho. Né? A gente vê que, quando a gente falou aqui hoje, Jorge, lembrando daquele dezembro de 2016, quando você foi fazer a prece, a gente olhando todas aquelas mãezinhas ali esperando uma carta psicografada do filho, do ente querido, a gente sabe, sentia a energia. Mas esse consolador vem justamente para dar essa sustentação para a gente, para que a gente encontre energias para seguir adiante. E a gente tem essa clareza de conhecimento dizendo que nada acontece sem a permissão de Deus. Nada. Então, se a gente não consegue entender, a gente tem algumas ideias em função daquilo que a doutrina espírita nos traz. Mas é com você, meu amigo.
1: Então vamos orar. Querido Senhor das nossas vidas, comparecemos diante de Ti, porque hoje temos condição de contemplar a Tua figura sem ostentarmos mais a vergonha que possuíamos no passado pelos múltiplos equívocos que havíamos cometido. Nossas mãos cheias de sangue, nossos corações endurecidos e nossos olhos cegos pelos sentimentos amargos que nos fizeram com que nos perdêssemos à margem dos caminhos. Mas Tu, Senhor, por acréscimo da Tua misericórdia, não nos abandonaste na escuridão dos nossos dias, na negritude dos nossos sentimentos e do travo amargo das nossas almas perdidas nas sendas do ódio e do desamor. Ofereceste para todos nós as múltiplas existências corporais, as múltiplas oportunidades de renascimento, investindo em cada uma delas uma capa diferente, a capa da religião, a capa da ciência, a capa da pobreza, a capa da riqueza, a capa do silencioso esquecimento dentro de um lar e a capa do poder. Deste a cada um de nós inúmeras oportunidades para que despertássemos para a imortalidade, para que despertássemos para a necessidade do amor, para que as nossas almas, enfim, se libertassem das dores e dos amargores que traziam de longas eras. Sabemos, Senhor, do esforço que fizeste para que chegássemos aqui no dia de hoje, para que pudéssemos chegar até a tua presença. E por isso, estamos diante de ti para te agradecer pelos teus esforços e pelas feridas que acabamos ganhando pelo caminho, por todas as dores que tu nos ofereceste, que nos pareciam ser instrumentos da crueldade e da maldade da vida, mas que no fundo representavam as formas doces que tu encontraste para despertar os nossos corações para novos caminhos. Porque, Senhor, foi através dos nossos soluços, dos nossos momentos de angústia, das nossas horas de solidão, dos nossos momentos de profundo questionamento dos porquês das nossas dores, que nós conseguimos encontrar a tua face. Foi através daquilo que os homens chamam de dor que nós conseguimos nos levantar diante de ti. Se hoje já conseguimos entender de maneira mais clara a tua lei, é porque não desististe de nos oferecer as oportunidades para que aprendêssemos a amar. Assim, queremos te dizer que hoje nós entendemos os instrumentos que tu utilizaste, as formas que tu nos ofereceste para que nós pudéssemos vencer a nós próprios. E por essa razão, nós te pedimos, Senhor, que tu abençoes os nossos dias, que tu abençoes a todos aqueles que participaram do grande processo de crescimento das nossas almas. Hoje, queremos te agradecer por todos aqueles que entendíamos que eram os nossos inimigos, mas que foram, na verdade, os lapidadores da nossa alma e que nos ensinaram a vencer o desejo de vingança, o ódio, a mágoa, para que nós pudéssemos estar hoje diante de ti. Queremos te agradecer por todos os que desertaram diante das nossas provas, por todos os que nos abandonaram, por todos aqueles que aparentemente nos prejudicaram, porque mal eles sabiam que estavam esculpindo em nós novos rumos e novas oportunidades de leitura da vida. Queremos por isso, Senhor, agradecer-te por todos os que passaram pelas nossas existências e que muitas vezes sua passagem foram razão de soluços e de dores para as nossas vidas. E entre esses, queremos te agradecer, Senhor, pela oportunidade que tu nos concedeste de revermos os nossos valores da vida, de reapontarmos a bússola dos nossos corações, pela chance de podermos conviver com os anjos das nossas existências. Abençoa, sim, Senhor, os nossos filhos que partiram, que rasgaram a nossa alma de cima embaixo, que encheram de soluço as nossas noites e que nos fizeram questionar sobre o teu amor e a tua misericórdia. Porque com o conhecimento que o Espiritismo nos ofereceu, nós hoje podemos contemplar todas essas experiências e somos capazes de perceber a tua presença oculta em todos os nossos momentos de angústia, nas nossas noites insones, indagando por onde andavam os nossos anjos. Senhor, nós hoje comparecemos para te dizer que pela crença da imortalidade que tu nos concedes, nós estamos consolados daquilo que nos aconteceu. Pela compreensão de que a vida continua e de que o amor segue para sempre, as nossas almas se revigoram a cada dia. Entre soluços nós nos levantamos e te dizemos, Senhor, que hoje entendemos a tua lei, porque sabemos que os nossos filhos vivem, nos aguardam para o encontro definitivo no amanhã que não tarda. Abençoa, Senhor, esses nossos seres tão amados, esses que ajudaram também a transformar as nossas almas e que também serviram para que nós nos colocássemos de pé diante de ti. Por isso, entre todas as experiências que a vida nos ofereceu, nós queremos hoje nos apresentar diante de ti para te agradecer pela chance que tu nos deste de saber que a morte não existe. A certeza do amanhã enche os nossos corações de paz, silencia os nossos soluços e nos prepara, Senhor, para que vivamos de maneira digna, a fim de que possamos reencontrar com aqueles que tanto amamos. Dá-nos assim a condição de vivermos dignamente, para que tenhamos a honra de colocar novamente nos nossos colos os nossos filhos tão amados e repetirmos ainda uma vez que nós os amamos e que o tempo não diminuiu o amor que sentimos por eles. Fica assim, Senhor, a proteger os nossos dias, a abençoar os nossos lares, a encher os nossos corações com a tua paz e a nos dizer sempre e cada vez mais que as nossas vidas repousam nas tuas mãos, porque tu és o Senhor de todas as coisas e que a imortalidade foi o maior tesouro que tu poderias nos conceder. Obrigado por esse tesouro, Senhor, e abençoa os filhos do nosso coração.
0: Muito bem, obrigado a Deus pelas bênçãos desse momento, a presença dos amigos maiores nos envolvendo, nos fortalecendo. Divina, seu boa noite.
2: Meu boa noite a todos vocês, ao Jorge. Quando nós recebemos esse e-mail, eu lembro que foi assim, foi um baque, né? A gente recebe muitos e-mails, sabe, Jorge? O Jorge é um companheiro aí nosso, de vez em quando eu peço socorro, mando alguma coisa para ele. Já não tem serviço, né, Jorge? Ainda tem que me ajudar. E a gente tem uma equipe também que tem auxiliado. E o que eu tenho para falar para a Adriana, né, e para tantas mães aí que
0: Que foram manifestando aquilo lá, aqui no chat.
2: Foram manifestando.
0: Do problema e, parecido, viu, Jorge? Engraçado isso, né?
2: E também, né, durante toda essa pandemia, não é fácil, né? Mas a gente precisa lembrar do Cristo, de Jesus, né? E ter uma fé no futuro, porque, Adriana, só você, né, que passou essa, por essa dificuldade, o Jorge também contou, né? Engraçado, Jorge, há pouco nós estávamos vendo a cena, sua cena, chorando no palco. É, só você sabe a dor, né? Por mais que a gente possa entender do nosso reencontro, né? Só você. Então, nosso abraço carinhoso, de muito amor a você e a todos que se manifestaram aqui pelo chat, a todos que estão nos escutando, né, que passaram por situações parecidas, que Jesus possa envolvê-los.
0: Jorge, até semana que vem, né? 43, tá chegando, hein? Tá chegando. Programa de número 50. Eu acho que hoje nós quase fizemos corujão, ó. 2 horas e meia. Quase. Muita paz a você, a Sâmia. Fique com Deus. E a gente vai se vendo por aí. Segunda-feira, se Deus quiser, a gente tá aqui, se Ele permitir. Tchau, tchau, Jorge.
2: Tchau. Tchau, Jorge. Tchau, pessoal.
0: Fala aí, Jorge. Apagou, parou. Fechou.
1: Aí. Uma boa noite para todos nós, que Deus abençoe a todos nós. Adriana, que Deus abençoe sua vida, proteja seu lar e guarde seu coração, tá bom?
0: Gente, muita paz, fiquem com Deus. E vamos que vamos, amanhã cedinho a gente está aqui no nosso momento de prece e sigamos juntos. Tchau, tchau.
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7: Olá, companheiros. Estamos nesse momento a estudar o Livro dos Médiuns. E na parte do Livro dos Médiuns, do capítulo 24, não é? Que traz para nós a compreensão das questões sobre a natureza e a identidade dos espíritos, na questão 268. Então, vamos comentar aqui dos itens 15 ao item 18, tá? E, antes de comentar, eu gostaria de lembrar um trecho trazido aqui no Evangelho, do capítulo 28 de Coletânea de Preces, no item 9, que fala da prece para os médiuns. Então, diz-nos Kardec: o Senhor quis que a luz se fizesse para todos os homens e que a voz dos espíritos

a nos informar sobre uma questão que é natural em nossas vidas, a da comunicação do mundo invisível conosco e vice-versa. Então, se é natural, todos nós fazemos, independente se somos médiuns ostensivos ou não. O fato é que, de uma forma generalizada, todos nós nos comunicamos com o mundo invisível, seja pela inspiração, pela intuição, por nos ausentarmos do corpo diariamente, né? No período noturno, basicamente, quando dormimos. Então, recuperamos algumas potencialidades de espírito e convivemos no mundo espiritual, fora da dimensão material. Então, lá, por convivermos, trazemos comunicações desse mundo invisível. Então, todos nós somos médios. Então, há que ter uma preocupação da gente, né, de compreender essa relação, de como falamos com os espíritos, a linguagem que os espíritos têm, não é? Será que é tão diferente da nossa? Será que os espíritos, por serem espíritos, eles perderam as características, né, de conhecimento, de valores, de sentimentos, não é? Existe muita gente que segue espíritos por serem espíritos e não avaliam se são de Deus, se os espíritos são bons. Não, mas é espírito, falou através do médium, então eu tenho que aceitar, eu tenho que entender que isso é real, é verdadeiro. Será que é? Pelo fato de ser espírito, será que não é ignorante, não é zombeteiro, não quer o nosso mal, não pode falar com a gente com uma linguagem a nos enganar, não é? Não podem mistificar as ideias de alguém que a gente tem muito apreço? Enfim, será que a gente não pode ser enganado pelo tipo de linguagem que os espíritos utilizam para conosco? Se nós não compreendermos, se nós não conhecermos as possibilidades, a gente fatalmente pode ser iludido e enganado. Tem gente que só faz as coisas na vida material mediante a aprovação dos espíritos. Bom, Marcelo, mas isso a gente tem que fazer, porque os espíritos sabem mais que nós. Depende de quem é esse espírito, não é? Então ele pode não ter o corpo físico e ser tão ignorante ou mais ignorante que eu. Mas pode ser esperto, pode ser moralmente inferior e me enganar, me iludir, conhecer algumas coisas da minha, algumas particularidades da minha vida e usar isso como fonte de enganação, de sofrimento. Então, aqui no item 15 da questão 268, Kardec pergunta, porque é uma série de perguntas feitas, e Kardec pergunta assim: para não ser enganado, porque já foi evidenciado que a gente pode ser enganado, basta estar animado de boas intenções e os espíritos perfeitamente sérios, que não misturam aos seus estudos qualquer sentimento de vã curiosidade, também estão expostos a ser enganados? E aí dizem os espíritos: menos do que somos, evidentemente. Mas o homem sempre tem alguns defeitos que atraem os espíritos zombeteiros. Aí eu fiquei pensando, é por isso que às vezes a gente já tem atitudes nobres, a gente já frequenta uma obra social e se dedica, né, de forma competente,

a gente reza, a gente estuda, a gente frequenta ambientes salutares e às vezes os espíritos estão a nos perturbar, a nos perseguir, não é? A gente sofre alguns ataques espirituais e às vezes a gente se questiona, meu Deus, eu faço tudo tão certinho, por que os espíritos me perturbam? Afinal de contas, eu já não sou bom? Então, é aquela questão trazida pelos Espíritos no Livro dos Espíritos. A gente conhece todos os escaninhos, não é? Toda a profundidade da nossa alma. Quer dizer, a gente não conhece da nossa, que fará dos outros, né? Então, existem coisas que a gente fala, faz, e não tem nada de hipocrisia, não. Fazemos porque já queremos fazer mesmo o bem. Porém, temos situações na alma, não é? E que são desconhecidas até por nós aqui no momento encarnados, mas que os espíritos percebem. Percebem pela vibração, percebem muitas vezes porque conviveram conosco lá atrás, no passado, não é? E que a gente, o que a gente costuma classificar, né, como sendo, assim, numa linguagem da psicologia, bom, enfim, daqui a pouco eu lembro. A gente desconsidera, mas que existem, não é? Estão ali a conviver conosco e que a gente desconsidera. E quando a gente desencarna, aí a gente vai ter acesso a esses arquivos e a gente compreende que aquilo estava ali com a gente, né? E na verdade também são intenções, o quanto de preconceitos a gente tem e desconhece, o quanto de sentimentos ruins que a gente tem e que desconhecem, porque eles só vêm à tona mediante a uma situação exata. Enquanto a gente não atravessa essa situação, não é, o sentimento não vem à tona. E aí, a gente às vezes considera que não tenha. Mas, vibracionalmente, nosso perispírito apresenta. Então, os espíritos percebem. Tudo é uma lei, de atração, né? As afinidades vão construir esse processo de aproximação dos espíritos. Então, por isso, muitas vezes, os espíritos zombeteiros, eles têm acesso a nós, nós que nos dizemos, muitas vezes, não é, modificados para o bem. Na 16, desculpa, lembrei, o que na psicologia, também a gente comumente conhece, né? O que vai no inconsciente. Às vezes a gente tem questões que estão no nosso inconsciente, e aí, na doutrina espírita, o que que a gente vê que é o inconsciente, né? É na vida do espírito. Mas que encarnados às vezes a gente desconhece. E apresentando uma situação lá, qualquer, às vezes isso vem à tona, vem do inconsciente, coisas que a gente nem sabia que existiam, mas que habitavam em nós. Na 16, pergunta Kardec, por que Deus permite que maus espíritos comuniquem-se e digam coisas ruins? Não é? Deus não podia impedir que esses espíritos fizessem isso conosco? E aí, a resposta. Mesmo naquilo que haja de pior, há um ensinamento. Os espíritos são sábios, né? Tudo é aproveitado, nada é desperdiçado. Mesmo aquilo que é um mal, que é ruim, né? Tem o seu lado positivo, porque vai gerar em nós, né, vontade de querer vencer, de construir, de olhar o erro e não querer errar mais, de querer acertar. Então foi positivo. Cabe a vós saber colhê-lo. Porque a gente pode entrar no campo da revolta, não é? Então não vai colher coisa boa. É preciso que haja comunicações de todas as espécies para vos ensinar a distinguir os bons espíritos dos maus e para vos servir de espelho para vós mesmos. Por isso que aqui no Evangelho, no texto que nós começamos a ler, né,
O Senhor quis que a luz se fizesse para todos os homens e que a voz dos Espíritos penetrasse em toda parte, para que a gente tivesse conhecimento de causa, para que essa interação ajudasse a gente a crescer. Porque quando um Espírito se aproxima de nós, com seus valores, com suas aquisições, suas dúvidas, seus medos, incertezas e seus sentimentos baixos, muitas vezes, vão fazer parte, né, ao interagirem conosco, vão fazer parte da gama de provas que nós atravessamos nessa vida, de estar, né, convivendo com espíritos que irão nos chamar a atenção para determinados sentimentos que existem dentro de nós, né? Alguns pendores, maus pendores, vícios e etc. Então vamos ao nosso intervalo e retornamos já.

Prosseguindo no nosso estudo reflexivo sistêmico das obras de Allan Kardec do Evangelho de Jesus, trabalhando o nosso módulo 4, a influência dos Espíritos em nossas vidas. Nós estamos no segundo encontro. Neste encontro nós trabalharemos o tema a influência dos Espíritos em nossos pensamentos. O objetivo é refletir sobre a intervenção que os espíritos desencarnados fazem sobre o pensamento dos encarnados. Por que essa especificação? Porque nossos pensamentos geram energias que produzem ondas mentais. Então, o tempo todo nós estamos sob a ação dessas ondas, que também há uma interferência dessas ondas mentais entre os encarnados. Mas o que nós vamos estudar hoje, especificamente, é a intervenção dos espíritos desencarnados em nossos pensamentos. Vamos começar com a nossa meditação habitual. Feche os olhos e entre em contato com você mesmo em essência, buscando sentir-se um espírito imortal encarnado, interagindo com outros espíritos imortais, encarnados e desencarnados. Como você sente essa realidade? Qual o grau de consciência que você tem dessa interação? Deixe fluir os seus pensamentos e sentimentos, evitando qualquer mascaramento num processo de auto-engano. Seja verdadeiro, verdadeira com você, analisando-se com autenticidade.

0: Lentamente vamos retornando ao estado de vigília para as nossas reflexões. Antes de nós entrarmos no conteúdo que vamos trabalhar no nosso encontro de hoje, vamos fazer uma recordação do que nós trabalhamos no nosso encontro passado. Nós desenvolvemos o subtema O Espírito Imortal e a Sua Função no Universo, em que nós trabalhamos toda a função dos espíritos encarnados e desencarnados no universo. E vamos fazer a recordação utilizando uma das questões mais significativas do Livro dos Espíritos, que é a questão 540, que aborda de uma forma muito profunda essa ação dos espíritos na natureza e no universo como um todo. Kardec pergunta se os espíritos que exercem ação nos fenômenos da natureza operam com conhecimento de causa, usando do livre-arbítrio, ou por efeito de instintivo ou irrefletido impulso. Então vamos entender a pergunta para depois buscarmos a resposta. Os espíritos já tinham dito até esse momento que há uma ação direta dos espíritos nos fenômenos da natureza. É o que Kardec está perguntando aqui. Se eles sabem o que estão fazendo efetivamente quando realizam essas ações sobre a natureza, ou eles fazem isso de uma forma instintiva, impulsiva, sem saber o que estão fazendo. Então essa é a pergunta. Vejamos o que os benfeitores respondem. Uns sim, outros não. Estabeleçamos uma comparação. Considera essas miríades de animais que pouco a pouco fazem emergir do mar ilhas e arquipélagos. Julgas que não há aí um fim providencial e que essa transformação da superfície do globo não seja necessária à harmonia geral? Então eles começam dizendo que uns têm consciência do que fazem, outros não. E aí comparam com os corais, né? Os corais que formam verdadeiros recifes de quilômetros e quilômetros, o que eles são? Animalículos minúsculos que crescem pela ação do próprio Criador da vida sem terem consciência do que estão fazendo. Mas o fato deles não terem consciência não significa que eles não têm uma utilidade providencial dentro de todo o processo ecológico de equilíbrio da Terra. Inclusive, modernamente, tem se estudado o aquecimento global e a morte dos corais. Tem corais enormes pelo mundo afora que estão morrendo porque as águas estão se aquecendo acima da temperatura ideal. Então, e gerando desequilíbrios muito graves, porque todos esses recifes de corais são abrigos de peixes, de plantas e outros animais que formam um todo daquele meio ambiente em equilíbrio. Se os corais morrem, todos os demais seres vivos que vivem naquela região morrem juntos com eles. Entretanto, são animais de ínfima ordem que executam essas obras, provendo as suas necessidades e sem suspeitarem de que são instrumentos de Deus. Pois bem, do mesmo modo, os espíritos mais atrasados oferece utilidade ao conjunto. Enquanto se ensaiam para a vida, antes que tenham plena consciência de seus atos, e estejam no gozo pleno do livre-arbítrio, atuam em certos fenômenos de que inconscientemente se constituem os agentes. Então, o que acontece? Da mesma forma que esses animais formam os recifes e ocupam toda uma função importante no equilíbrio ecológico do planeta, os espíritos atrasados que agem de forma material também vão ser utilizados como instrumentos. Mas de quem? De outros espíritos que sabem o que estão fazendo e aí os utilizam como nós vimos também no nosso encontro passado, como um arquiteto utiliza do servente de pedreiro para fazer as atividades mais grosseiras, enquanto que ele sabe o que está fazendo. O arquiteto sabe o que está fazendo, o servente ele simplesmente cumpre ordens sem saber muito bem o que ele faz, a não ser a expressão rudimentar de carregar pedras, carregar areia, de misturar uma coisa com a outra, formando argamassa para erguer uma parede e assim por diante. Primeiramente executam. Mais tarde, quando suas inteligências já houverem alcançado um certo desenvolvimento, ordenarão e dirigirão as coisas do mundo material. Depois poderão dirigir as do mundo moral. É assim que tudo serve, que tudo se encadeia na natureza, desde o átomo primitivo até o arcanjo, que também começou por ser átomo. Admirável lei de harmonia que o vosso acanhado espírito ainda não pode apreender em seu conjunto. Vejamos então essa resposta, essa segunda parte da resposta, era de uma profundidade muito grande. Então, os espíritos, num primeiro momento, eles não têm consciência do que estão fazendo. São direcionados por outros espíritos mais inteligentes que eles. Com o tempo, com a própria evolução, eles saberão o que fazem e estarão direcionando outros espíritos. E é dessa forma que tudo evolui na natureza. Tudo se encadeia, como os benfeitores dizem aqui, desde o átomo primitivo até o arcanjo, que começou pelo átomo. Então, exatamente, eles estão falando aqui da evolução do ser, do princípio inteligente, até a pureza espiritual. Então, nós começamos a nossa evolução enquanto princípio inteligente lá no átomo primitivo. E vamos concluir na condição de espíritos angelicais, de espíritos crísticos, já purificados, que começou lá no átomo, significando que todos têm a mesma origem e a mesma destinação. E como os benfeitores dizem, admirável lei de harmonia, que o vosso acanhado espírito ainda não pode apreender em seu conjunto. Porque é preciso que nós tenhamos uma concepção ampla da natureza para entender essa realidade. Mas essa aqui é a função primordial do espírito imortal. Evoluir desde a primitividade até a pureza espiritual completa. Agora vamos adentrar no tema de hoje, que é a influência dos espíritos em nossos pensamentos. Começando com a questão 456 de O Livro dos Espíritos. Kardec pergunta: veem os espíritos tudo o que fazemos? É uma pergunta muito clara, né? Os espíritos, aqui estou falando muito claramente dos espíritos desencarnados. Eles veem tudo que nós fazemos no dia a dia, aqui, por exemplo, neste ambiente, estão espíritos observando aquilo que nós estamos fazendo? Vejamos a resposta. Podem ver, pois que constantemente vos rodeio. Cada um, porém, só vê aquilo a que dá atenção. Não se ocupam com o que lhes é indiferente. Então vejamos, da mesma forma que, por exemplo, se nós formos 2 horas da tarde aqui no centro de Cuiabá e vamos ver numa praça centenas de pessoas passando para cada uma para um lado, essas pessoas não vão ficar atentas a tudo que elas estão observando. Elas vão prestar atenção naquilo que diz respeito aos interesses dela. Da mesma forma, os espíritos. O tempo todo, em todos os ambientes que nós estivermos, nós teremos espíritos desencarnados como testemunhas daquilo que nós estamos fazendo. Dependendo do interesse dele, eles vão observar essa ou aquela ação que nós fizermos. Como diz os benfeitores, não se ocupam com o que lhes é indiferente. Então, continuemos aqui para refletir qual é o sentido dessa pergunta e da resposta em nossas vidas. Na 457, a Kardec pergunta: podem os espíritos conhecer os nossos mais secretos pensamentos? Então, por exemplo, se ele estiver se ocupando do que nós estamos pensando, eles podem conhecer o que nós estamos pensando? Qual que seria a resposta? Hã? Sim. Por quê? Todos os espíritos veem tudo que nós pensamos? Percebem tudo que nós pensamos? Por que não? Se eles quiserem perceber, né? Porque tem a ver com a questão anterior. Por exemplo, um espírito que é pouco moralizado, empedernido no mal, que não tem uma capacidade grande quanto espírito, ele pode perceber aquilo que nós estamos pensando? Pode. Existe uma razão bem séria para isso. Ele pode. Vamos ver aqui a resposta, depois nós vamos para a Gênese para entender por que que eles podem. Muitas vezes chego a conhecer o que desejarias ocultar de vós mesmos. Nem atos, nem pensamentos se lhes podem dissimular. A resposta é muito clara. Todo e qualquer pensamento nosso, eles podem conhecer. Conhecem até aquilo que nós gostaríamos de ocultar de nós mesmos. Significa o quê? Que até aquilo que a gente manda lá para o porão do subconsciente, eles conhecem. Fica claro isso, gente? Porque muitas vezes a gente pensa alguma coisa e a gente já reprime o pensamento e joga lá para o porão do subconsciente. Então, mesmo nessas condições, os espíritos percebem. Agora, por que que eles percebem? Existe uma razão muito lógica para isso. Vejamos aqui. Na questão 457A, antes de ir para a Gênese, assim mais fácil nos seria ocultar de uma pessoa viva qualquer coisa do que a esconder dessa mesma pessoa depois de morta? Qual que seria a resposta? Sim, né? É mais fácil ocultar de uma pessoa encarnada do que dessa mesma pessoa depois de desencarnada. Certamente, quando vos julgais muito ocultos, é comum terdes ao vosso lado uma multidão de espíritos que vos observam. Então, quando você está escondido lá no banheiro, achando que está sozinho, sem ninguém, tem gente lá. Quando você está lá fazendo qualquer coisa que você acha que está totalmente sozinho, que ninguém está do seu lado, tem gente lá, sim, observando de acordo com os seus interesses. Claro que os espíritos bons, eles não ficam bisbilhotando a nossa vida. Se eles observam alguma coisa, eles vão fazer de tudo para nos auxiliar. Agora, aqueles que querem que nós nos demos muito mal na vida, esses vão bisbilhotar de todas as maneiras as nossas vidas para encontrarem pontos para nos perturbar. Isso nós vamos ver no nosso próximo encontro. Por enquanto, vamos refletir como que eles percebem tudo isso. Por que que o mais secreto pensamento os espíritos percebem? Existe uma razão muito séria para isso. Vejamos qual é essa razão. Então, a pergunta: como os espíritos percebem os nossos mais secretos pensamentos? A Gênesis, capítulo 14, item 15. Aqui tem a razão pela qual eles percebem. Sendo os fluidos o veículo do pensamento, este atua sobre os fluidos como o som sobre o ar. Eles nos trazem o pensamento como o ar nos traz o som. Pode-se, pois, dizer sem receio de errar que há nesses fluidos ondas e raios de pensamentos que se cruzam sem se confundirem, como há no ar ondas e raios sonoros. Então vejamos, Kardec está falando aqui baseado na ciência do século XIX. Hoje nós temos mais elementos para entender isso. Todas as vezes que nós pensamos, nós emitimos uma onda energética, né? Essa onda vai se propagar no fluido cósmico universal da mesma forma que o som se propaga no ar. Então, quando eu falo aqui, vocês ouvem aí, a minha voz nada mais é do que uma onda sonora que vai repercutir nos tímpanos de cada um, ser enviado pelo nervo auditivo até o cérebro e todos decodificam as palavras que nós estamos usando. Da mesma forma que isso acontece no nível da vocalização, no pensamento também é verdadeiro isso. Quando nós pensamos, nós emitimos uma energia. Essa energia vai ser irradiada no fluido cósmico universal. Quer nós estejamos conscientes desse pensamento, quer nós estejamos subconscientes dele. Porque, como nós falamos, muitas vezes a gente reprime o pensamento na hora que ele surge. E aí a gente já joga para o porão. Nós não percebemos de uma forma consciente o pensamento. Mas bastou o pensamento para repercutir energeticamente no fluido cósmico universal. Então, a repercussão dessas energias forma ondas e raios de pensamentos que se cruzam sem se confundirem, né? Como as ondas e raios sonoros. E hoje nós poderíamos dizer como as ondas de televisão, as ondas e micro-ondas do aparelho celular. Na época de Kardec só havia a questão dos raios sonoros, não havia ondas de rádio, não havia ondas de televisão, ondas de micro-ondas que fazem, por exemplo, os aparelhos de celular funcionar, nada disso havia. Então hoje já dá para a gente entender melhor o processo. Como que as micro-ondas que fazem um aparelho celular funcionar, você acaba ouvindo a voz das pessoas sem ter fios condutores. No, no, na telefonia fixa há fios que conduzem, e no aparelho celular. Então, são ondas que propagam de uma forma um pouco complexa, nós não vamos entrar em detalhes aqui, mas que sim, aqui tem milhares de ondas de todos os tipos, né? E se a pessoa acionar o número, vai a tocar o nosso aparelho. Por que que não se cruza, por exemplo, com um aparelho celular com outro aparelho celular do outro, da pessoa do lado? Porque são ondas em níveis diferentes uma da outra. Infrações de hertz ali, elas são diferentes. E aí forma todo esse conjunto que se entrecruzam sem se confundir, como a Kardec diz aqui. Aliás, Kardec que diz aqui em A Gênese. Agora, o que vai acontecer com esse pensamento que forma uma energia mental que repercute no fluido cósmico universal? Por que que um espírito, mesmo moralmente atrasado, às vezes pouco inteligente, porque às vezes ele é moralmente atrasado, mas muito inteligente, capaz de manipular os fluidos. Mas mesmo um espírito moralmente atrasado e não inteligente consegue perceber esses fluidos. Tem pergunta? Que o André Luiz fala, nossos pensamentos geram forma, vida e movimento. Kardec usa um termo mais próprio do século XIX. Então vejamos aqui a continuidade do texto. A mais, criando imagens fluídicas, o pensamento se reflete no envoltório perispirítico como num espelho. Toma nele corpo e aí, de certo modo, se fotografa. Tem um homem, por exemplo, a ideia de matar a outro. Embora o corpo material se lhe conserve impassível, seu corpo fluídico é posto em ação pelo pensamento e reproduz todos os matizes deste último. Executa fluidicamente o gesto, o ato que intentou praticar. O pensamento cria a imagem da vítima e a cena inteira é pintada como num quadro, tal qual se lhe desenrola no espírito. Deu para entender, gente, o quão interessante que é? Por exemplo, não tem gente que fala, deu vontade de esganar aquele danado quando ficou com raiva. E a pessoa imagina ir lá no pescoço do outro, apertando. E quando ela imagina fazendo isso, naquele ímpeto de raiva, o perispírito faz todos os gestos que ela pensou. E aí as testemunhas oculares, que são os espíritos, eles vão perceber ou não? Vão perceber todos os detalhes. E se tem um espírito inimigo nosso, inimigo do outro lá, eles não podem influenciar para que do pensamento a pessoa parta para ação real, efetiva, e as influências espirituais surgem dessa maneira. Então, tudo aquilo que nós pensamos vai refletir no perispírito como um espelho, né? E aí, como diz Kardec, toma nele corpo e, de certo modo, se fotografa. Então, por isso que até as coisas mais ocultas que nós gostaríamos de ocultar para nós mesmos, não é possível ocultar para os espíritos. Porque pensou, refletiu no perispírito. E aí, qualquer espírito desencarnado vai conseguir ler no nosso perispírito, na fotografia do nosso pensamento, aquilo que nós estamos pensando. Tem pergunta? Excelente pergunta. Veio da internet. Como que os espíritos inferiores não conseguem perceber os pensamentos dos espíritos superiores? É porque eles estão num outro padrão de onda de energia, exatamente por isso. É diferente, por exemplo, a percepção de um encarnado para eles perceberem um espírito superior a eles. Muitas vezes o que André Luiz coloca nas suas obras, que eles não conseguem nem ver, quanto mais perceber os pensamentos. Por quê? Os espíritos elevados estão em um outro nível de onda. E aí é como se é uma onda mais alta e aqui a onda mais baixa. Ele não consegue ter acesso. Né? Já o encarnado, como o próprio corpo físico é visível, não tem como a gente esconder de ninguém, e ao pensar, nós plasmamos em torno de nós tudo aquilo que pensamos, então aquilo fica praticamente semimaterial em torno de nós. E aí os espíritos, mesmo os inferiores, conseguem perceber. É assim que os processos obsessivos tomam cada vez mais corpo. Nós vamos começar a trabalhar os processos obsessivos no nosso próximo encontro. Eles percebem as nossas tendências, os nossos pensamentos, os nossos atos, e aí em cima dos nossos pensamentos, que são fotografados no perispírito, eles vão saber como melhor atuar. Então eles vão atuar no nosso ponto fraco, não naquilo que nós já dominamos. Se a pergunta se os filmes, os jogos de videogames, se pode estimular a violência, totalmente. Por quê? Com aquele estímulo visual, né, não só as questões de ordem de violência, mas de sexo e tudo mais, com aquele estímulo visual, nós entramos num nível de energia extremamente denso. Com esse nível de energia extremamente denso, a partir do estímulo, vão produzir em nós outros pensamentos. Se, como eles dizem aqui, se uma simples ideia de matar alguém produz em nós todo o movimento desse ato, imagina esses jogos de videogames que as pessoas, as crianças, os jovens, precisam de matar o máximo de pessoas possível. Então, essa energia toda fica ali impregnando toda a fotografia do pensamento da pessoa. Né? E, claro, quanto mais intenso esse estímulo e esses pensamentos, mais duradouro vai ser o processo. Né? Da mesma forma, por exemplo, a excitação sexual com pornografia, vai gerar todo esse estado de uma onda mental que vai se fotografando em torno da pessoa, criando aquilo que se chama modernamente de psicosfera. Né? Então a nossa psicosfera, ela é resultado, né, psico-mente, esfera. Né? Então a nossa atmosfera pessoal, emocional, vai ser decorrência dos nossos pensamentos, né? Que mesmo que não vá até o ato físico, já aconteceu no nível energético, já está acontecendo no nível do pensamento. Ficou claro isso, gente? Então isso aqui é muito importante para nós entendermos. Nos próximos encontros nós vamos trabalhar os processos obsessivos. Como que espíritos, muitas vezes ignorantes, que nem sabem, às vezes que estão desencarnados. Tem um caso no livro, no livro Tramas do Destino, de espíritos, eles já sabiam que estavam desencarnados, mas nem sabiam que tinha passado 400 anos do tempo que eles tinham desencarnado e o tempo que eles estavam obsidiando uma família. Como que espíritos, Tramas do Destino, de Filomena e Miranda, como que espíritos dessa categoria conseguem perceber o que nós pensamos? Pela fotografia do pensamento. Então, tudo aquilo que nós pensamos retrata em nosso perispírito, né, de uma forma que nós não temos como ocultar de ninguém desencarnado. Nós podemos ocultar do encarnado, do nosso lado, mentir para nós mesmos e para os outros. né? Porque muitas vezes a pessoa mente até para ela mesma, que, como diz na questão anterior, que gostaríamos de ocultar até para nós mesmos. Mas para os espíritos não é possível mentir. Tá? Se o encarnado, quando alguém pensa em matar alguém, ele vai receber a energia? Sim, vai receber toda a energia. Vai depender do estado dele, essa energia fazer mal ou não a ele. Se ele estiver num outro nível de onda mental, de um estado elevado de consciência, por exemplo, pode outro imaginar o que for, não vai atingi-lo. Agora, se ele estiver no movimento também da mesma faixa de onda, aí vai, o impacto vai ser grande. É mesmo que o outro não efetive a ação, só o pensamento, porque cria toda uma psicosfera energética que vai afetar o outro. Tá? Se isso volta para quem está emanando, também, claro. Porque é a lei do retorno, lei de causa e efeito. É. Porque tudo aquilo que nós fazemos, mesmo que seja no nível do pensamento, retorna para nós, para que nós possamos aprender a usar bem, né? Os nossos atos, a praticar bem os nossos atos, os nossos pensamentos. Às vezes a pessoa nem sabe por que está sentindo tão mal, mas esse mal-estar vem exatamente desse estado. Se nós emitimos pensamentos sensualistas, extremamente agressivos, materializados, né? E daqui a pouco estamos com dor de cabeça. Ah, não sei por que eu estou com dor de cabeça. Né? Não sei por que. Estava lindo e fagueiro e de repente estou com dor de cabeça. Não é, nada surge por acaso. Né? Tudo é uma construção mental, emocional que nós produzimos. E que na maior parte das vezes a gente nem se dá conta. Como nós queremos esconder de nós mesmos uma série de pensamentos e sentimentos, né? Mas os efeitos disso estão aí patente para nós. Basta se auto-observar. Tá? Quando Jesus se refere à questão do pecado em pensamento, é isso que ele estava falando exatamente. Por quê? O que é pecar pelo pensamento? É o movimento da pessoa desejar praticar o mal. Então, pecado, dentro de uma visão profunda, é toda ação contrária à lei de amor. Então, se eu penso em matar alguém, mesmo que eu não mate esse alguém, no nível do pensamento, eu produzi todas essas ações que energeticamente afetam o outro, né? Imagina nós imaginando esganando alguém com muita raiva, né? Todo o perispírito nosso vai forjar esse estado que energeticamente com certeza atinge o outro. Então é o erro pelo pensamento. No Evangelho segundo o Espiritismo é dito que aquele que pensa e não efetiva está já no caminho. Né? Aquele que pensa e efetiva o ato ainda está por começar a evoluir. E aquele que nem pensa já evoluiu. São estágios evolutivos. Por quê? Se nós pensamos em realizar uma ação má e fotografamos isso no nosso perispírito, mas fazemos um esforço para não realizar a ação, já significa que nós avançamos um pouco mais. Porque até um tempo atrás, nós pensávamos e íamos lá e realizávamos o ato com toda a brutalidade, né? E sem pensar no próximo. Então são estágios evolutivos, para que nós não entremos também em sentimento de culpa ao pensar algo equivocado, né? Se pensamos é porque ainda existem questões a serem trabalhadas em nós. Não é para que a gente nem se acomode, nem se culpe, mas tomemos consciência e trabalhemos em função da superação. Tá? Mais perguntas?
1: Vigilância interior.
0: Isso é resultado da vigilância interior. Né? A pessoa vai vigiando os seus pensamentos, assim como ela vigia os atos. Porque existem os pensamentos e os atos. Os atos já são as ações efetivadas. O pensamento é o que vai produzir a ação. Se eu penso e não ajo, no caso de um pensamento desequilibrado, eu já cresci um pouco. Né? Agora é preciso crescer um pouco mais para vigiar a nascente do pensamento. Parar de fugir de nós mesmos, tomando consciência dos pensamentos que nós trazemos e que são fotografados e que vão ser utilizados pelos espíritos para melhor nos perturbar. Desse modo é que os mais secretos movimentos da alma repercutem no envoltório fluídico, que uma alma pode ler noutra alma como num livro e ver o que não é perceptível aos olhos do corpo. Contudo, vendo a intenção, pode ela pressentir a execução do ato, que lhe será a consequência, mas não pode determinar o instante em que o mesmo ato será executado, nem lhe assinalar os pormenores, nem ainda afirmar que ele se dê, porque circunstâncias ulteriores poderão modificar os planos assentados e mudar as disposições. Então, por exemplo, voltando àquele exemplo que Kardec diz, né? Se um espírito vê alguém pensando em matar, esganar alguém, e matando essa pessoa, ele vai fotografar esse ato com o próprio perispírito praticando o ato. Ele aconteceu no nível do pensamento. Não dá para saber se vai ser efetivado de fato ou não. A pessoa pode resistir aquela tendência de praticar o mal e ficar só no nível do pensamento. Ou ela pode fazer todo o movimento de ir lá efetivar. Pode acontecer também da outra pessoa ter méritos para se libertar daquela ação. Então, não dá para afirmar. Mesmo o espírito, um bom espírito, observando isso, ele não vai ter como afirmar se aquilo vai ser efetivado na prática ou não. Os espíritos menos felizes que obsediam, o que eles vão fazer? Eles vão ficar ali tentando que o processo aconteça. Então, se a pessoa tem a tendência, eles vão ficar estimulando. Vai lá, mata mesmo, faz isso, faz aquilo. Eles vão produzindo uma onda mental, influenciar no ato da pessoa, já que no nível do pensamento ela já tem vontade. É por isso que nós sempre dizemos, e vamos ver isso muito claramente a partir do nosso próximo encontro, os espíritos não criam nada, os espíritos obsessores, eles vão aproveitar sempre as matrizes que existem em nós. Então, se há o pensamento, do pensamento para o ato, eles vão estimular, enquanto que os espíritos benfeitores vão tentar de tudo para que nós não efetivemos o ato. Tá? Jesus, ele nos orienta a que nós vigiemos a nascente dos nossos pensamentos, dos nossos atos, e oremos para nos libertarmos. Por quê? Porque tudo aquilo que nós pensamos, nós vamos formar a nossa psicosfera mental. Então, como foi dito, se a pessoa pensa só que ela vai se dar mal na vida, que problemas vão acontecer, ou se ela pensa que ela está sendo perseguida por outras pessoas que têm complôs contra ela. Então, o que ela vai formar na sua psicosfera? Todo um estado perturbador. Né? E aí, claro, as chances dela se perturbar vão ser muito grandes. Né? Vai depender de todo um processo de vigilância e de oração para que ela não se perturbe com os próprios pensamentos. Por isso que é fundamental a vigilância em torno dos pensamentos, não apenas dos atos. Não, isso eu já não faço mais. Mas se eu penso em fazer, eu ainda estou desguarnecido energeticamente. Tá? Comentário que nós muitas vezes percebemos, poderemos perceber o pensamento de alguém por inferência pelo comportamento dessa pessoa. Exatamente, porque o comportamento é o lado visível do nosso psiquismo. Como a pessoa se comporta. Então aquela pessoa reclamona, que reclama desde a hora que acorda até na hora de dormir, o tempo todo, que nível de pensamentos ela nutre? Já para a gente, por inferência, chegar à conclusão do que ela... A pessoa desconfiada de tudo e de todos, dá para a gente inferir que nível de pensamentos ela traz. Isso nós encarnados, porque os desencarnados veem como num livro tudo aquilo que ela pensa, tudo aquilo que ela sente, sem, mesmo que ela não ainda manifeste no nível do comportamento, por meio da fotografia do pensamento, como nós estamos vendo aqui. Se há encarnados que conseguem ver, perceber o pensamento do outro, se é da mesma forma que os espíritos, exatamente, tem médiums com capacidade anímica de percepção, capta a fotografia do pensamento da pessoa, né, que fica impregnada no perispírito. Se a imagem que o médium, o encarnado vê, pode ser transportado para outra pessoa, se for um processo telepático, no sentido de que ela pensa intensamente e pensa numa outra pessoa, por um processo de transmissão do pensamento, é possível. Se outra pessoa tiver o mesmo nível de sensibilidade, ela pode captar. Tá? Vamos concluir o texto de Agênese. Ele não pode ver o que ainda não esteja no pensamento do outro. O que vê é a preocupação habitual do indivíduo, seus desejos, seus projetos, seus desígnios bons ou maus. Então, toda é como um livro, né? A pessoa tem tudo aquilo que ela pensa, que ela... O pensamento produz a energia, mas a pessoa tem o modo de ser dela, os projetos que ela costuma se dedicar, e a partir disso também é possível ver a tendência da pessoa. É isso que os espíritos vão se utilizar para influenciar nos nossos pensamentos. Quando nós fazemos uma vivência transpessoal e você se imagina luz, imagina que você é amor, imagina essas questões, é um exercício que começa no pensamento para que você chegue no sentimento e produza isso, exatamente. Né? Só que é no sentido inverso, né? Em vez de você pensar coisas desequilibradoras, você passa a pensar algo que lhe equilibra enquanto ser. Então, quando Jesus fala da vigilância, vigilância nada mais é do que esse estado meditativo, esse estado em que você busca o lado superior da vida. E aí a oração vem como uma companheira que nos auxilia a elevar os nossos pensamentos. Então, esse tipo de reflexão a que nós fazemos aqui no estudo reflexivo, no início do trabalho, ao final, que nós mentalizamos realizando as virtudes, isso tudo fotografa também nós, no nosso perispírito. E aí o que vai acontecer? Gera toda uma energia salutar de equilíbrio, completamente diferente da energia desequilibradora dos pensamentos negativos. Por isso que devem ser estimulados em nós mesmos esse tipo de ação. Se elas se sobrepõem às negativas, na verdade elas transmutam as negativas. Elas transmutam porque são energias luminosas, as outras são sombrias. Então, quando você projeta a luz na sombra, o que, que acontece com a sombra? Ela se dilui. Né? Então, quando você... É claro que não é um processo mágico, né? Não é repetir como um papagaio. Eu sou luz e aí vira luz. Se fosse assim, seria muito fácil. Né? É buscando vibrar naquela energia, buscando sentir no coração, eu sou amor, pensar no amor, sentir o amor. Aí o processo vai gradualmente transmutando as energias negativas e a tendência ao negativismo. Por quê? Ninguém se transforma o negativismo em um processo positivo simplesmente pelo desejo.

e dos espíritos sérios. E os maldosos? Aqueles que querem nos ver da forma mais terrível possível, né? Com certeza eles não vão apenas ir, né? Eles vão estudar detalhe por detalhe dos nossos pensamentos, daquilo que está fotografado em nós, para, buscando o ponto fraco, atuar exatamente nesses pontos fracos que nós trazemos. A questão 459 vai ficar mais claro isso. Oi. Com base nisso, como que podemos evitar a repressão dos pensamentos para ressignificá-los? Você vendo como um aprendiz da vida. Aquilo que nós falávamos agora há pouco. Se você pensa e age, você ainda está muito distante do caminho evolutivo. Se você pensa e você não age, mas não por um processo de repressão, mas por um processo de escolha consciente, você está a caminho do processo evolutivo, de se tornar um espírito melhor. Por quê? Quando nós pensamos e reprimimos, o que que nós fazemos quando reprimimos? Eu não posso pensar isso. O que que eu fiz? Já pensou, né? Então, se eu já pensei, o que que acontece com o meu perispírito? Ele vai se impregnar com a minha negação ou com aquilo que eu pensei? Com aquilo que eu pensei. Então não adianta reprimir. Não adianta negar. Eu não posso pensar isso, eu tenho que pensar outras coisas. Isso é processo de repressão de pensamentos. Quando você reprime o pensamento, você vai criar sentimentos mascarados. Não funciona dessa maneira. Então, o que que nós devemos fazer? Você toma consciência, eu sei que eu tenho isso aqui. Esse pensamento, eu tenho esse movimento, eu tenho essa vontade X. Mas como aprendiz da vida que eu sou, e que uma pessoa que quer melhorar, que quer se tornar um espírito melhor, eu sei que eu tenho, mas eu quero transformar gradualmente todo esse pensamento em pensamentos positivos, equilibrados, harmonizados. Então, o que que a pessoa fez? Ela aceitou que tem o pensamento, mas não se compraz nele, dando vazão ao pensamento, nem se culpa ou se justifica por ele, por tê-lo. Toma consciência e vai trabalhar em função da superação, da transmutação. Aí, aquilo que foi colocado agora há pouco, dos pensamentos equilibrados, da busca da visualização positiva e tudo mais, são ferramentas que auxiliam nessa transmutação. Mas por trás da ferramenta existe sempre a vontade do espírito imortal. A vontade de se tornar uma pessoa melhor. Quando nós temos a vontade plena de nos tornarmos pessoas melhores, nós vamos colocar essa vontade, que é soberana da essência, sobre o ego. E aí a luz da essência dilui os pensamentos e os sentimentos do ego. Tá? É esse o caminho para a vigilância real. Vejamos, muita gente diz assim: nós devemos nos policiar o tempo todo para não fazer coisa errada. Jesus falou isso? O policiamento requer o quê? Repressão. A sabedoria de Jesus plena, né? Por que que ele falou vigia e não policiai? No evangelho não está escrito policiai e orai para não cair em tentação. Está vigiar e orar. Vigilância é uma observação. Você observa e toma providências. Então, observar o pensamento
É diferente de polícia.

0: policiar o pensamento. Se eu policio, eu entro num processo repressivo. Se eu vigio, eu observo e tomo as providências. Eu percebi algo inadequado. Então, eu vou trabalhar em função de tornar aquilo adequado. A oração vai ser o grande instrumento para que eu possa conseguir esse objetivo que eu tenho. Vejamos a questão 459. Influem os espíritos em nossos pensamentos, em nossos atos? Então, sabendo de tudo isso, que nós decalcamos no nosso próprio perispírito os nossos pensamentos que vão produzir os nossos atos, eles influem? Bem óbvia a resposta, né? Vamos ver a resposta. Muito mais do que imaginais, influem a tal ponto que de ordinário são eles que vos dirigem. Então vejamos, é uma das respostas mais significativas de O Livro dos Espíritos. Eles influenciam muito mais do que a gente imagina. Então, a influência é constante. Influi a tal ponto que, de ordinário, né, usualmente, são os espíritos que nos dirigem. Que tipo de espírito que nos dirigiriam? Mentores? Mentor dirige a gente para lá e para cá como marionete? Os mentores, os espíritos superiores, eles orientam para que nós nos direcionemos pelo bom uso do nosso livre-arbítrio para as orientações deles. Então eles nos orientam. Quem é que vai nos dirigir? Os espíritos inferiores, né? Os espíritos que querem nos influenciar de uma forma desequilibrada. Os mentores influenciam? Sim, também influenciam, mas não dirigem. Dá para entender a diferença? Né? Eles influenciam. Quando, por exemplo, Joana de Ângeles vem e coloca um texto sobre o amor, ela está exercendo uma influência? Como está, né? Honório, quando escreve um livro tipo Vozes Alerta ou Dias Felizes, ele está exercendo uma influência? Está. Agora, ele está nos direcionando? Não está. Porque ele está dando orientações e sugestões de caminhos a serem seguidos. Quem é que dá a direção? No caso dos espíritos superiores. Nós mesmos. Se nós utilizarmos bem o nosso livre-arbítrio, nós vamos pegar a orientação e transformar numa direção eficaz, numa diretriz segura. Se nós não fizermos isso, o que que acontece? Quem é que vai nos dirigir? Aqueles que não querem o nosso bem. Esse sim. Direciona muitas vezes na marra, produzindo constrições mentais e muitas vezes faz de nós verdadeiros marionetes, verdadeiros fantoches, quando nós não colocamos resistência às influências deles. Ficou claro isso, gente? Nós vamos ver mais detalhadamente isso a partir do próximo encontro. Na questão 460, de par com os pensamentos que nos são próprios, outros haverá que nos sejam sugeridos? Vejamos aqui, já o verbo muda, né? Sugeridos, dirigidos. Os benfeitores sugerem o tempo inteiro. Eles sugerem o tempo todo posições para que nós possamos refletir e seguir. não direcionam, mas sugerem. Os espíritos sombrios também podem sugerir? Também podem. Então vejamos a resposta aqui. Vossa alma é um espírito que pensa. Não ignorais que frequentemente muitos pensamentos vos acorde a um tempo sobre o mesmo assunto? Não raro contrários uns dos outros. Pois bem, no conjunto deles estão sempre de mistura os vossos com os nossos. Daí a incerteza em que vos vedes. É que tendes em vós duas ideias a se combaterem. Então, nós somos espíritos pensantes. Temos os nossos pensamentos. O tempo todo vivemos num mundo de pensamentos vários que vêm e atuam sobre nós. Então, o tempo todo misturados os nossos pensamentos aos pensamentos dos espíritos. Não tem, muitas vezes, situações em que pensamentos antagônicos ficam interagindo conosco? A gente, é como se fosse, não tem aquele do desenho animado que tem um anjinho de um lado e o capetinha do outro? Né? Os desenhos animados são bem interessantes, porque é como no ouvido vem o capetinha, no outro ouvido o anjinho. Né? O que significa isso, simbolicamente falando, aproveitando a questão da simbologia? São muitas vezes o nosso anjo de guarda nos sugerindo determinados pensamentos e espíritos menos felizes sugerindo outros tipos de pensamentos, misturados aos nossos próprios pensamentos. E muitas vezes nós temos percepção de que são pensamentos sugeridos. Vai depender de nós seguir um caminho ou outro. Aí entra a questão do discernimento que nós vimos no nosso encontro passado. Na questão 461, Kardec pergunta: como havemos de distinguir os pensamentos que nos são próprios dos que nos são sugeridos? Então, é interessante a gente saber os pensamentos nossos e os pensamentos sugeridos. Vejamos a resposta. Quando um pensamento vos é sugerido, tendes a impressão de que alguém vos fala. Geralmente, os pensamentos próprios são os que acordem em primeiro lugar. Afinal, não vos é de grande interesse estabelecer essa distinção. Muitas vezes é útil que não saibais fazê-la, não a fazendo obra o homem com mais liberdade. Se se decide pelo bem, é voluntariamente que o pratica. Se toma um mau caminho, maior será a sua responsabilidade. Então, aqui a resposta é muito clara. Não é útil ficar, ter plena certeza se pensamento foi sugerido ou não foi sugerido. Normalmente, quando é uma sugestão, é como se alguém estivesse nos falando algo. Se nós apurarmos a nossa percepção, nós vamos perceber os pensamentos sugeridos daqueles que são nossos. Mas o que mais importa não é se o pensamento é sugerido ou se é nosso. O que mais importa? O teor do pensamento, se ele é bom ou mal, e o nosso movimento para efetivar o pensamento. Se o pensamento é bom e nós o colocamos em prática, que importa se foi sugerido pelo nosso anjo de guarda, por um outro bom espírito, ou é nosso? Importa? Não importa. Porque o importante é o ato benévolo praticado. Da mesma forma, o contrário. Se um pensamento mau foi nos sugerido ou é nosso próprio e nós fomos e efetivamos aquele mal, importa de onde ele veio? O que importa é o mal praticado. Né? Então, por isso a finalização da pergunta aqui. não o fazendo obra o homem com mais liberdade. Se se decide pelo bem, é voluntariamente que o pratica. Se toma um mau caminho, maior será a sua responsabilidade. Então, se nós decidimos por seguir o nosso anjo de guarda, a responsabilidade não é do nosso anjo de guarda. Ele apenas sugeriu. A responsabilidade de seguir é nossa. Da mesma forma, se nós seguirmos um espírito menos feliz, a responsabilidade não é do espírito, é nossa por tê-lo seguido. Né? Então, sempre nós devemos trazer para nós as responsabilidades pelos nossos atos. Na questão 462, Kardec pergunta: é sempre de dentro de si mesmos que os homens inteligentes e de gênio tiram suas ideias? Novamente a questão das ideias, né? Eles pensam por si mesmos ou existem também as influências? Vejamos aqui. Algumas vezes eles lhes vêm do seu próprio espírito, porém de outras muitas lhes são sugeridas por espíritos que os julgam capazes de compreendê-las e dignos de vulgarizá-las. Quando tais homens não as acham em si mesmos, apelam para inspiração. Fazem assim sem o suspeitar uma verdadeira evocação. Então, aqueles que estão produzindo bem, por exemplo, cientistas, às vezes até o cientista ateu, ele faz uma verdadeira evocação quando ele busca pelo pensamento a inspiração para resolver um problema, por exemplo. Se ele está no movimento de auxílio, não importa a crença dele. Espíritos cientistas e tudo mais podem se aproximar dessa pessoa e utilizar daquela pessoa que se faz um médium naquele momento para trazer algo benéfico para a humanidade. Então, há muitos homens de gênio, né, que são nas várias áreas do conhecimento humano, na ciência, na filosofia, na religião, eles operaram dessa forma, sob influência de outros espíritos. E que no final não importa. Se fora útil que pudéssemos distinguir claramente os nossos pensamentos próprios dos que nos são sugeridos, Deus nos houvera proporcionado os meios de o conseguirmos, como nos concedeu o de diferenciarmos o do dia da noite. Quando uma coisa se conserva imprecisa, é que convém assim aconteça. Então aqui é um comentário de Kardec, né, mostrando muito claramente que não importa de onde vem o pensamento. O importante é o teor dele e o que nós fazemos a partir daquele pensamento. Na questão 463, diz-se comumente ser sempre bom o primeiro impulso? É exato? Então o primeiro pensamento que nos acorde, que nós temos, é o melhor? Vejamos a resposta. Pode ser bom ou mal, conforme a natureza do espírito encarnado. É sempre bom naquele que atende às boas inspirações. Então não é uma crendice acreditar que é porque o primeiro pensamento que vem é o melhor. Nem sempre. Vai depender, claro, do próprio pensamento. Na questão 464, como distinguirmos se um pensamento sugerido procede de um bom espírito ou de um espírito mau? Estudai o caso. Os bons espíritos só para o bem aconselham. Compete-vos discernir. Aqui, novamente, os benfeitores falam da virtude do discernimento. Discernir entre o bem e o mal. Vai depender sempre de nós. Os bons espíritos só nos influenciam para o bem, sugerindo questões para que nós reflitamos e utilizemos se quisermos. Os outros vão tentar dirigir os nossos pensamentos de uma forma para nos gerar desequilíbrios. Faz um comentário a respeito do respeito à lei de liberdade. Né? Os espíritos, os benfeitores, sempre respeitarão a lei de liberdade. porque eles jamais vão afrontar uma lei divina, nem que seja para nos ajudar de alguma maneira, né? Porque eles não afrontam as leis divinas, eles cumprem as leis divinas. Por isso já são bons espíritos, ou espíritos superiores, mesmo que não sejam superiores. Porque já entende que é cumprindo as leis divinas que se evolui. Já outros espíritos que que tentam afrontar as leis divinas, o que, que eles vão fazer com o nosso livre-arbítrio? O que, que eles vão fazer? Vão respeitar?
1: Não.
0: Ou vão tentar cercear o nosso livre-arbítrio? Eles vão tentar cercear. Vai depender de nós deixarmos-nos cercear ou não. Né? Porque eles tentam utilizando as matrizes nossas. Se nós fizermos esforço para sobrepairar a tentativa, não vai ser possível eles nos dirigirem dessa forma. Então, quando na questão 459 diz que os espíritos de ordinário são eles que nos dirigem, o processo não é unilateral, como pode parecer à primeira vista. Como se fosse de lá para cá a direção. A direção é daqui para lá e de lá para cá. Né? Baseados nas matrizes nossas, nos pontos fracos, eles vêm e buscam dirigir com base nos nossos pontos fracos, cerceando a nossa liberdade de escolha, mas utilizando o nosso ponto fraco. E aí o que, que acontece? Nós escolhemos deixar-nos influenciar. Ficou claro isso, gente? Isso deve ficar muito claro para não acreditarmos que o processo é unilateral. Isso nós vamos trabalhar a partir do nosso próximo encontro, os processos obsessivos, porque ainda no movimento espírita há uma tendência literal de culpar os obsessores para os processos obsessivos. Como se os obsessores fossem espíritos extremamente maus, que exerce o poder sobre nós e que nós não temos poder nenhum para nos libertar da influência. Não é isso que é a verdade. O que é a verdade é que se existem criaturas influenciadas, é porque existem pessoas querendo se deixar influenciar. Né? Se isso acontece de encarnado para encarnado e de encarnado para desencarnado, sim. Nós falamos no início da nossa atividade que as ondas mentais e todo o processo de influência é do espírito, não importa se ele é encarnado ou desencarnado. Nós estamos trabalhando aqui a mais comum, que é dos desencarnados para os encarnados, que vai gerar os processos obsessivos que nós vamos começar a trabalhar a partir do nosso próximo encontro. No nível profundo, não há verdadeiramente uma atitude passiva, exatamente. Por quê? Se existe um espírito influenciando para tentar cercear o nosso livre-arbítrio, ele tenta influenciar para que nós não utilizemos o nosso livre-arbítrio para o bem, para que nós nos voltemos para o mal. Mas o que há por trás disso? Uma anuência da nossa parte. Quando houve uma anuência da nossa parte, o que, que nós exercitamos? Hã? Qual lei divina que nós exercitamos? A lei de liberdade. Nosso livre-arbítrio escolheu se deixar influenciar, se deixar manipular daquela forma para que nós não produzamos ações benéficas, né? Então houve uma escolha, sim. Por isso que o processo não é unilateral. Os espíritos influenciam nossas vidas, verdade, está lá na questão 459 que nós acabamos de ver. Mas por quê? Porque existem pessoas se deixando influenciar. Então eles tolhem o livre-arbítrio parcialmente, eles tolhem para que nós não usemos nossa liberdade de ação para as coisas úteis e boas que fazem com que nós nos afastemos deles e sigamos os benfeitores. Isso eles fazem, Mas por quê? Porque nós escolhemos agir assim. Né? Isso deve ficar muito claro e nos próximos encontros nós vamos aprofundar um pouco mais nisso. Por isso que em todas as questões os benfeitores falam a respeito do discernimento. Aprender a discernir o que é bom daquilo que não é. O que é cômodo daquilo que não é. Porque não é cômodo para nós não fazer escolhas amorosas? Muito cômodo. Basta deixar. Mas houve uma escolha quando nós fizemos isso. Mas é a escolha do menos, do que não é benéfico para nós. Né? Então o discernimento é a virtude que vai nos auxiliar no movimento ligado à lei de liberdade e à lei de amor. Porque não discernir é profundamente desamoroso conosco. Não exercitar essa virtude chamada discernimento. Extremamente desamoroso. É cômodo? Sim. Não dá trabalho nenhum. Agora, nós não estamos aqui para não ter trabalho. Nós estamos aqui para trabalhar efetivamente pelo desenvolvimento das virtudes. Então, se nós quisermos ter a mente lúcida, o coração pacificado, é preciso fazer esforços para desenvolver essa virtude chamada discernimento. Tá? Mais pergunta da internet? Se pode ser a auto-obsessão o primeiro passo da influência negativa? Exatamente, porque esse movimento de não discernimento é um processo auto-obsessivo, em que a pessoa cerceia nela própria o discernimento para escolher o bem. E aí, passivamente, por uma escolha cômoda, ela segue o caminho desequilibrado. Então, por isso que o processo obsessivo externo sempre vai passar pelo auto-obsessivo, que é esse movimento da criatura de não fazer esforços para discernir, para não praticar as leis divinas que ela é convidada a praticar ativamente. Lei de liberdade não tem jeito de não praticar, mas praticar ativamente, escolhendo o bem, só com muito esforço, com muita dedicação. Tá? Vamos fazer a nossa avaliação reflexiva, vamos fechar os olhos, entre em contato com você mesmo em essência, buscando sentir o conteúdo estudado neste encontro. O que você entendeu do conteúdo que se aplique à sua vida?

conteúdo estudado mudou a forma como você sente o fato de ser um espírito imortal em interação com outros espíritos? Caso positivo, que mudança foi essa?

Neste encontro, refletimos sobre a influência dos Espíritos em nossos pensamentos e a importância da vigilância para que possamos conduzir bem os nossos pensamentos a partir do desenvolvimento da virtude do discernimento. Como você sente essa necessidade de vigilância? Como é para você realizar esforços no sentido de desenvolver cada vez mais a virtude do discernimento?

Como você sente a sua vida aplicando o conteúdo estudado? Você sente que ele pode melhorar a sua vida em sua busca de autotransformação e nas suas atividades na prática do bem?

Sinta-se agora um espírito imortal que traz em si mesmo a determinação divina de evoluir até a perfeição relativa, pelo conhecimento pleno e cumprimento das leis divinas, pela prática das virtudes e pela busca da unidade com Deus. Mergulhe profundamente nessa verdade espiritual. Sinta, veja se desenvolvendo todas as virtudes essenciais da vida ao longo do tempo, buscando o poder real em si mesmo, sentindo a presença amorosa de seu mentor espiritual em sua vida. Sinta nesse momento, junto com você, companhia do seu anjo de guarda, seu guia espiritual, lhe auxiliando nas reflexões necessárias para o desenvolvimento do discernimento.

Boa noite. Um dos questionamentos que normalmente nós nos fazemos é por que adoecemos? Apesar da medicina ter avançado tanto e a tecnologia ter chegado à possibilidade da cura de doenças que algum tempo atrás não se tinham respostas, nós ainda adoecemos. Então é interessante pensar um pouco ou tentar entender por que o nosso corpo nos traz alguns sintomas. Se pensarmos que a psique fala a partir do símbolo e através do símbolo, e que podemos analisar os nossos sonhos, as nossas fantasias, e tentar entender um pouco de nós a partir desses símbolos, será que a doença também não é uma forma do corpo mostrar para o eu, o ego, que algo pode estar acontecendo de errado com a nossa psique? Ou talvez, será que não poderíamos pensar na própria doença como um caminho ou uma forma para que pudéssemos ou que possamos nos conhecer um pouco mais e compreender um pouco mais da nossa própria história? E pensando que a própria doença em si, a doença física, que nos causa um desconforto, uma dor, ela também nos traz uma consequência emocional e psicológica, um desconforto emocional e psicológico, e isso gera em nós um conflito ou uma ruptura interna. E pensando também através da possibilidade desse conflito ser uma manifestação somática ou emocional dessa doença, será que não estamos de fato saindo do nosso caminho e a forma que temos como um freio talvez seja a doença em si? Essa é a nossa proposta hoje, que possamos pensar e repensar um pouco através dos sintomas ou dos símbolos que a doença pode significar para nós. Um funcionamento inadequado da psique, traz em Jung, pode causar tremendos prejuízos ao corpo, da mesma forma que, inversamente, um sofrimento corporal pode afetar a psique, pois a psique e o corpo não estão separados, mas são animados por uma mesma vida. É impressionante observarmos que duas pessoas podem apresentar o mesmo sintoma. Vamos supor, uma dor no braço. Mas uma pessoa lida com essa dor no braço de uma forma e aquela outra pessoa, ela não reclama, não fica chateada por estar com aquela dor. Então, é importante percebermos que um desconforto emocional, algo que eu reprima internamente em mim, pode se manifestar a partir de uma dor. Talvez uma sensação ou uma vontade de ter uma determinada ação violenta, sendo reprimida, me cause uma dor no braço. Mas para uma outra pessoa, uma dor no braço é simplesmente uma dor no braço. Então, quando começamos a pensar no processo da doença e do adoecer e por que adoecemos, vamos observando que simplesmente resolver ou tentar tratar o sintoma não resolve na profundidade a causa da doença. Porque se investigamos com mais intensidade, perceberemos que a causa se encontra muito mais internamente e intimamente no portador da doença, no paciente. Isso explica muitas vezes a diferença de que cada pessoa lida com a doença. A dor de cabeça para uma pessoa pode significar muito mais do que um câncer para uma outra pessoa, no sentido de como essa pessoa se adapta às suas situações de vida, a partir do momento de como essa pessoa faz a leitura das suas próprias emoções e da sua própria forma de perceber o mundo. Então, uma das questões que começamos a observar no processo da manifestação da doença e do seu sintoma é que existe ali uma dificuldade ou uma facilidade maior daquela pessoa de adaptação ao próprio meio que ela vive. Uma pessoa que manifesta um sintoma alérgico, por exemplo, ela mostra claramente a dificuldade dela de adaptação àquele produto, àquele objeto ao qual o seu corpo reage, transformando aquilo em algo que a causa uma intolerância tal que o seu corpo manifesta como uma doença, uma coceira, um incômodo maior. Nós somos as únicas criaturas na face da Terra capazes de mudar nossa biologia pelo que pensamos e sentimos. Nós, seres humanos, nós, homens e mulheres, somos os únicos na face da Terra
que modificamos a biologia, o funcionamento do nosso corpo através do nosso pensamento e dos nossos sentimentos. Vivemos hoje em um mundo de muitas tribulações, um mundo de muito estresse. E quando nós vamos percebendo o nosso dia a dia, e todos nós, né, homens, mulheres, jovens, todos nós vivemos esse nível de estresse muito elevado. Nós podemos perceber isso mesmo em uma criança, já ainda muito pequena, que tem atividade praticamente todos os dias, durante toda a semana. Então, esse nível e esse excesso de estresse, essa correria dos dias atuais, termina trazendo para o homem moderno uma quantidade de sintomas que até bem pouco tempo, há 20 anos atrás, podemos dizer assim, não existiam ou não se apresentavam nessa intensidade como se apresentam hoje. Então, o que nós vamos percebendo é que os homens e as mulheres do mundo moderno hoje somatizam muito mais do que se somatizava, talvez, algum tempo atrás. Mas precisamos estar muito atentos, não só à correria e ao estresse do dia a dia, mas exatamente à qualidade do que penso. Toda vez que eu penso ou que eu produzo um pensamento, aquele pensamento tem uma carga tal, energética, que ele tem a condição e a capacidade de modificar o funcionamento biológico e fisiológico do meu corpo. Toda vez que uma emoção me invade e que eu não sei lidar com essa emoção, por exemplo, a raiva, e essa raiva que se apresenta ali, ela causa um desconforto tão grande internamente em mim que pode modificar o funcionamento biológico e fisiológico do meu ser. E isso, claro, inicialmente é uma forma adaptativa daquele estresse momentâneo, o corpo reage e se adapta. Mas quando eu vou vivendo isso com intensidade, quando eu vou vivendo isso todos os dias, e eu não libero essa emoção, eu não lido bem com essa emoção, isso começa então a construir em mim uma forma real. E aí o que a gente chama da somatização. Então, o meu corpo começa agora a dar sinais de que aquele conflito interno, que eu não lido com ele, que eu não sei trabalhar com ele, agora ele vai se manifestar a partir do meu corpo, a partir do eu, a partir do soma. Por isso, hoje falamos das doenças psicossomáticas, né? Se pensarmos de uma forma mais intensa, diremos que todas as doenças são psicossomáticas. Mas a psicossomática poderia ser traduzido na forma do... O que a psique não traduz de forma intensa, o corpo, então, recebe aquilo e aparece a partir de um sintoma, através de um sintoma que vai, a partir de uma vivência intensa, vai se tornando agora uma doença. As relações da pessoa com o mundo e com ela mesma tem sido a maneira mais didática de refletir sobre os efeitos emocionais da vida sobre a pessoa. Algumas pessoas adoecem devido à maneira desarmônica de se relacionar com o mundo. A grande maioria dos estudiosos da psicossomática afirmam que a dificuldade de adaptação do ser ao mundo real, à sua vida real, tem sido o grande causador hoje das doenças. Então, é possível perceber, como Geraldo Balloni afirma, que algumas pessoas adoecem devido à maneira desarmônica de se relacionar com o mundo. Então, quando vivemos ou nos colocamos de uma forma onde fazemos uma escolha de uma vida totalmente voltada para fora, uma vida onde só o ego busca realizar-se em termos de desejo, quando passamos a maior parte do nosso tempo ocupados e preocupados com a tentativa de controlar o fluxo natural da vida, temos uma tendência de que a própria energia psíquica, ou a libido, como Freud intitulou, nos chame a atenção e, retendo essa energia para o mundo interno, que é o mundo do sentido real, possamos, a partir disso, ter como forma de chamado uma doença. Tentando explicar de uma forma mais clara. Vamos imaginar que uma pessoa adulta, jovem, adulta, passe toda a sua vida tentando satisfazer os desejos do ego.
profissionalmente, tentando acumular riquezas, tendo toda uma vida voltada para fora, tentando alimentar a imagem que a própria que foi construída a partir da sua persona, tentando estar todo o tempo atendendo uma demanda coletiva do que tem que ser, de como tem que ser, da forma como deve ser ditada pelo coletivo. E essa pessoa que busca ser atendida dessa forma tão superficial, quando chega em casa, sente um vazio, sente uma sensação de solidão ou de tristeza. Mas como isso incomoda e não é o comum para essa pessoa entrar em contato com este vazio, ela então busca algum outro recurso, uma TV, um som, uma bebida, um cigarro. E essa pessoa vai sempre substituindo aquela sensação que ainda é muito pequena internamente por algo que é, então, externo, superficial, ou que vai anestesiá-la a partir de uma droga lícita ou ilícita. Mas com o passar do tempo, né, com esse excesso dessa busca externa, com essa tentativa que muitas vezes é muito do ego de controlar a vida e manter a vida sob o seu comando para que ela tenha uma sensação de segurança, essa pessoa começa então a ter falta de ar. Ela está muito bem conversando, falando, mas tem uma sensação de que falta o ar. Então ela chega em casa e vai buscar o médico, e o médico faz todos os exames e vai dizer a ela: você não tem nada, o pulmão está bom, você não tem uma gripe, não tem nada. Mas aquela sensação agora vai aumentando. E com mais algum tempo, a pessoa é capaz de dizer assim: eu tenho uma sensação de que tem uma pata de elefante no meu peito, me tira o ar. É como se a caixa torácica estivesse sendo comprimida. E passando então, e continuando nessa demanda dessa vida externa, sem se voltar para de fato o que aquele símbolo pode estar te dizendo, o que será que me oprime tanto o peito? O que será que me tira o ar? Que me tira o fôlego? Essa pessoa vai passando então o tempo e não se dá conta que o medo de viver a própria vida livremente, a tentativa de manter as coisas sob o seu controle, o medo de se relacionar profundamente com as pessoas, faz com que o seu corpo sinalize para ela a importância de voltar para o seu caminho verdadeiro. E aí nós podemos imaginar um sintoma que hoje é tão comum, a própria depressão. E ao perceber-se deprimida, então, a pessoa busca a ajuda necessária para que aquele sintoma desapareça. E é muito provável que, buscando a sua ajuda, ela seja medicada devidamente, adequadamente, como tem que ser. Mas essa pessoa continua percebendo que, anestesiada agora pela medicação, aquele vazio permanece. Então, precisamos entender que é exatamente a minha necessidade de entrar em contato com algo maior e verdadeiro em mim que pode trazer um sintoma. Então, a medicação é extremamente importante, extremamente funcional, mas ela vai aplacar só o sintoma. Ela não vai na causa profunda que, na maioria das vezes, reside no próprio portador da doença. É a minha dificuldade de entrar em contato com a realidade da minha vida, a minha dificuldade de entrar em contato com o mundo que eu vivo, a minha negação da realidade que sou, a minha negação da própria sombra que habita em mim, que faz com que a minha psique, por uma necessidade de plenitude, faça com que um sintoma saia para que eu possa agora olhar para mim verdadeiramente. Não é de estranhar, afirma Joana de Ângeles, pois, que a intoxicação emocional transforme-se em enfermidades aparentes ou reais, em face das infecções que se instalam no organismo em decorrência da perda imunológica sob o bombardeio contínuo da mente enfermiça. Não é de estranhar-se, pois, que a intoxicação transforme-se em enfermidades aparentes ou reais. Eu lembro de uma pessoa muito próxima que ela começou a ter uma série de eventos que aparentemente coincidiam, mas que tinham um significado extremamente profundo na vida daquela pessoa. Ela quebrou a perna 8 vezes, a mesma perna. Em um intervalo muito curto, em menos de um ano, ela teve o acidente na mesma perna 8 vezes.
E na sexta vez que isso aconteceu, nós duas conversávamos e eu perguntava para ela o que aquele sintoma poderia significar. Então ela me disse que o médico tinha dito a ela que, pela fragilidade de tantos acidentes na mesma perna, aquela perna agora era uma perna frágil e que isso poderia começar a acontecer com uma assiduidade maior. Mas essa resposta era muito vaga, mas ela preferiu ficar com isso. E 2 meses depois do sexto acidente, ela descia a escada da sua casa e mais uma vez ela torceu o pé. E aí houve de novo mais uma necessidade de engessar e de ficar durante 15 dias de novo paralisada, engessada. Então, nessa sétima vez, conversávamos nós duas e eu tornei a perguntar para ela: mas você acha que realmente é tão comum uma pessoa se acidentar na mesma perna, da mesma forma, durante por 7 vezes? Então ela trouxe para mim a sensação que ela começava a perceber. Ela disse: bem, o que eu percebo é que, na verdade, durante esse quase um ano, eu tive que ficar muitas vezes sozinha comigo mesma. Eu tive que ficar muitas vezes engessada, literalmente, né, paralisada, para poder pensar um pouco na minha vida. Talvez, disse ela, eu estivesse realmente precisando disso. Talvez eu tenha pensado pouco em mim. Mas trazendo a própria situação que a mentora nos traz, né, essa mente enfermiça que vai trazendo situações que são reais ou talvez não sejam reais, será que ela não precisava aprofundar-se um pouco mais na qualidade do seu pensamento, dos seus sentimentos, das suas emoções? Porque ela precisava quebrar literalmente a perna, e na oitava vez, no oitavo acidente, ela estava saindo de casa e aí ela vai e quebra de novo a perna. E aí dessa vez foi muito mais grave a situação, teve que pôr pinos na perna. Então conversávamos de novo. E antes que eu fizesse a pergunta a ela, ela olhou bem para mim e disse assim: bem, na verdade tem um fator em comum além da perna quebrada. Eu disse: qual é o fator em comum? Ela disse: todas as vezes que eu quebrei a perna, eu havia discutido antes com meu marido e havia pensado em ir embora de casa. E a perna quebra e ela fica então paralisada em casa. Então, esse processo dessa situação mal resolvida dentro de uma relação conjugal e além da relação conjugal, todo esse processo mal resolvido dentro dessa pessoa, todos os seus conteúdos emocionais e sentimentais que ela desconhecia ou que ela tentava de alguma forma projetar no seu esposo, causando nele, ou diretamente ou não, a culpa da sua imobilidade, se realizou a partir de uma imobilidade real quando a perna dela fica engessada, né? Então a perna engessada, segundo essa minha amiga, representava exatamente o que ela fazia com ela todos os dias. Ela tinha toda uma vontade de modificar a sua vida, mas ela preferia então paralisar-se literalmente e culpar o seu marido pela sua inércia, pelo seu não crescimento pessoal. Então, essa é a forma, muitas vezes, que a doença vem dizer para nós: esse é o seu momento, esse é o momento para que você olhe para você profundamente e possa, como diz a mentora, sair dessa condição de intoxicação emocional e começar a fazer, talvez, uma própria limpeza do nosso meio emocional, do nosso campo sentimental e, principalmente, melhorar a qualidade do que pensamos e de como sentimos a própria vida. Então, somatizar acaba sendo um tipo de sofrimento emocional que se manifesta sob a forma de queixas físicas. E muitas vezes nós conhecemos pessoas, e quem trabalha na área de saúde, né, até tem termos bem específicos para essas pessoas, mas no nosso dia a dia, na nossa família, nós conhecemos aquelas pessoas que todo dia estão com uma dor diferente. Ela sempre tem uma queixa física: dói o dedo, dói o olho, dói o nariz, dói a unha, dói tudo, né? Essa pessoa sempre é chamada da poliqueixosa, aquela pessoa que sente dor pelo corpo inteiro. E que muitas vezes nós fazemos pouco caso, porque a gente já está tão acostumado com as queixas daquela pessoa, mas é importante que a pessoa em si, é claro, e nós tenhamos o cuidado de perceber que, na verdade, essa queixa física é a manifestação do sofrimento emocional daquela pessoa, que, por não saber fazer a leitura do que está sentindo, o seu corpo
como uma extensão da própria psique, manifesta os seus incômodos a partir dessas situações. Então, o corpo dói porque a alma em si dói. O corpo dói porque é um sofrimento tão grande em mim que eu não sei lidar com isso. E isso faz com que o meu corpo manifeste, chamando a atenção para o que eu necessito. É como uma criança que muitas vezes diz que está doente para não ir à escola. E os pais tratam isso de uma forma muito fria às vezes, porque acreditam que a criança simplesmente não quer ir à escola. Mas quando muitas vezes aprofundamos nessa investigação do comportamento infantil, vemos que a criança não quer só não ir à escola. Ela quer muitas vezes ser cuidada e acarinhada, porque esse pai e essa mãe às vezes negligenciam o cuidado. E quando ela está doente, ela recebe carinho. Então é dessa forma que muitas vezes aprendemos a adoecer para receber a atenção, para receber o cuidado que nós não sabemos ainda interpretar, né, no nosso processo emocional e psíquico. A somatização da doença é consequência da perda de contato com o conflito patogênico, cujo acesso à consciência foi impedido. O corpo vai mostrar um sintoma, uma doença, justamente porque existe um conflito inicial, uma ferida inicial, que não consegue ser percebida, que não consegue ter acesso à consciência, que o ego não consegue interpretar. Então, há uma necessidade muito profunda que quando aquele sintoma é persistente, quando eu estou adoecendo muito, que eu tenha realmente a curiosidade ou cuidado comigo mesma de tentar chegar próxima à origem desse conflito. A mitologia grega nos traz um mito muito belo e que traduz, de certa forma, a importância, né, de reconhecer a ferida que existe em nós. Né? O mito de Quíron, o mito do curador ferido. Aquele centauro, metade homem, metade cavalo, aquele que inicialmente, logo bem no começo da sua vida, rejeitado pelos seus pais, porque ele era uma aberração e a mãe não tinha condições, né, não aceitava o fato de ter colocado no mundo um filho tão mal formado. Esse que vai ser adotado por Apolo, o deus do conhecimento, do saber, Quíron vai então desenvolvendo-se, buscando construir em si todo o saber e se torna então o conhecedor das ciências ocultas, da medicina. Ele curava, ele tinha o poder da cura pelas mãos. Quíron que vai ser o mestre de todos os heróis na mitologia grega, respeitado por todos os deuses. Mas que em determinado momento da sua história, um dos seus alunos preferidos, um dos seus pupilos, Hércules, o grande herói da mitologia grega, em uma festa, um pouco embriagado pelo vinho que havia tomado, e brigando com outros centauros, ele flecha Quíron com uma flecha envenenada. E Quíron, por ser imortal, não morre com o veneno da flecha, mas abre ali uma ferida imensa, dolorosa, que aquele ser que sabia curar e que tinha o poder da cura pelas mãos e conhecia a medicina, não consegue curar a sua própria ferida. E a partir da própria análise da mitologia grega, vemos a importância do processo da dor, do conhecimento da dor original. E na mitologia, quando vemos e tentamos fazer essa análise psicológica do mito de Quíron, vemos que Quíron, como mestre e sabedor das ciências, ele precisava reconhecer em si a sua própria ferida. Aquela ferida do início da sua vida, do abandono dos seus pais, a dor da orfandade que ele viveu, de ter sido rejeitado pela mãe e pelo pai, precisava ser visto por Quíron. Esse era o seu conflito patogênico. Essa era a sua dor inicial. E Quíron, a partir do olhar dessa dor que ele sentia, dessa ferida que não parava de sangrar, ele vai ficar agora dentro de uma gruta, de uma caverna, fazendo o seu trabalho. Ele continua treinando, continua ensinando o seu saber a todos os que buscam conhecer mais, a todos os heróis, mas agora ele é diferente. Ele agora não cura sem saber o que é de fato a dor. Ele agora cura com uma intensidade muito maior, porque agora ele conhece a sua ferida. Agora ele conhece a sua dor. Então precisamos, a partir do sintoma
Precisamos chegar no ponto inicial do nosso conflito. Precisamos ter a coragem de vencer com a dor. Independente, claro, é normal e muito natural que a partir de uma doença busquemos a cura da doença. Mas como os próprios gregos já faziam a proposta quando se falava de cura, o importante não era curar o corpo, mas curar a alma. Então é importante que mesmo que aquela doença venha levar ao desencarne,

E agora era na mão direita, na mão esquerda, desculpa, que ela tinha dermatose. Essa pele agora estava tão frágil que a mão parecia uma mão de um bebê. Qualquer coisa podia realmente machucar e aquela pele sangrava muito. E essa mulher, que já havia buscado todos os recursos da medicina, já tinha partido para todos os recursos da medicina também alternativa, ela agora estava exausta, porque ela acreditava realmente que ela estava passando por um processo kármico, um castigo de Deus. E diante de todo um processo, ela vai participar então de um grupo terapêutico. E nessa conversa entre mulheres no grupo terapêutico, em que ela se sentia muito mais à vontade, como ela mesma dizia, e ela dizia que ali era um momento onde ela podia ser ela mesma, ali era o único lugar, durante o dia dela, que a mão não coçava, que a mão não doía e que a mão não sangrava. E quando ela relatou isso para nós no grupo, nós começamos então a observar a importância daquele momento para ela, porque ali ela se permitia ser livre, ser independente, ficava totalmente à vontade. Mas certa feita no grupo, houve uma mudança no tema que estava sendo proposto. E a instrutora do grupo nesse dia então trouxe um tema novo. E nessa temática nova, ela falava da repressão. E na conversa da repressão, da relação com os pais, da relação com os companheiros, com os maridos, já que era um grupo só de mulheres, essa minha colega e companheira de grupo começa então a coçar sua mão. E ela coçava a mão, coçava, coçava, e ela não se dava conta do quanto ela coçava a mão. E a instrutora, muito atenta àquela situação, parou o assunto e trouxe uma outra situação, um outro tema, que ela parou de coçar a mão. Então a instrutora, com seu olhar extremamente aguçado, volta para o assunto e ela volta então a coçar a mão. E o que é mais impressionante, que essa mulher, que não conseguia perceber de fato, porque ela escondia dela uma história extremamente delicada, vai chegar à conclusão de que a sua mão esquerda, a mão que carregava a aliança do seu casamento, era o único lugar no seu corpo que manifestava a intolerância, a dor que ela sentia de um processo todo de castração que ela viveu durante toda a sua história e que se repetia agora na sua vida conjugal. Então, o fato de ter escondido de si a sua dor, de ter escondido de si uma dor que estava muito, muito atrás e muito além do próprio casamento, vai fazer com que em um determinado momento o símbolo maior do seu casamento, no sentido físico, que era a aliança, começasse a causar nela uma alergia tão grande que estava corroendo a mão. Então é importante, e nós vemos o que Aldo Carol Tenuto nos propõe, que o homem perceba a história cujo significado para ele é insuportável. Porque mais insuportável vai ser não entrar em contato com esse processo. Muito mais sofrimento nós vivemos quando tentamos omitir de nós o sofrimento existente na nossa alma. Então ninguém consegue fugir da sua essência, da origem divina. E enquanto assim proceder, buscando soluções mentirosas, viverá em crises contínuas, saltando de uma para outra interminavelmente. E toda vez que buscamos soluções mágicas e mentirosas, nós vamos só mudando de situação. Hoje nós temos uma dor, amanhã nós temos um mal-estar, amanhã nós temos um pesadelo, uma insônia, uma sensação de que a voz falta, hoje eu não consigo comer, amanhã eu como quase que a geladeira inteira, e vou saltando de uma situação para outra, de uma irritação para outra, de um incômodo para o outro, e não consigo perceber que, na verdade, todo aquele processo, toda essa forma que a psique está trazendo para mim, é um chamado para que eu me conecte de novo com a parte divina que existe em mim. Toda vez que direcionamos a nossa vida unicamente para o atendimento das necessidades do ego, para as ânsias do ego, para a ânsia coletiva, caímos no vazio. Mas esse vazio, e podemos dizer assim, o fundo do poço, na verdade, pode estar o tesouro da nossa existência. É justamente nesse processo do sofrimento e da dor que muitas vezes encontramos com Deus.
Mas não precisamos chegar a esse ponto para encontrarmos com Deus. Então é necessário que

Busquemos a todo momento viver dentro de um processo onde a minha consciência do espírito que sou, da imortalidade da alma esteja presente na minha vida e que eu paute toda a minha vida, o meu dia a dia, as 24 horas do meu dia, na proposta de viver inteiramente e ligada inteiramente com Deus. Entendendo que assim como um corpo que vai adoecer porque ele é perecível, mas que a minha alma não precisa ficar enferma, que a minha alma não precisa carregar as máculas que o meu corpo apresenta. Então é justamente nessa condição de perceber a minha essência, a minha origem divina, que eu posso parar de saltar de um sintoma para o outro e aí sim entrar em contato com a realidade do meu ser. Então, aprofundar-se a sonda investigadora das causas das aflições humanas no cerne do ser constitui dever de todos, de modo a encontrar-se as causas profundas e predominantes, geratrizes da conjuntura perturbadora, erradicando-as e substituindo-as por outras de caráter dignificante. Quando Quíron não suportava mais a dor daquela ferida causada por Hércules, ele então começou a desejar a morte. Ele era imortal e isso era para ele impossível. Então Hércules, muito comovido e preocupado com o amigo, buscou Zeus, o deus dos deuses. Zeus, que é traduzido como nosso próprio self. E esse impulso heróico que existe em nós agora acessa o self. E o comando dado por Zeus é que se Quíron aceitar trocar de lugar com Prometeu, que estava preso no Cáucaso, numa rocha, e que todo dia um abutre ia, comia o seu fígado e durante a noite o seu fígado era recomposto. Se Quíron aceitar trocar de lugar com Prometeu, ele então vai ter a morte. E ele daria a sua imortalidade e a chance de Prometeu continuar na vida. E quando Hércules leva essa proposta até Quíron, Quíron a aceita. E Quíron, tão adorado por todos os heróis, é levado então ao Cáucaso por Hércules e lá há uma troca. Prometeu sai do Cáucaso e Quíron agora ganha a liberdade através da morte. E Zeus, agradecido e comovido ao mesmo tempo, dá a Quíron a constelação de Sagitários. Quíron agora brilha nos céus do Olimpo. E traduzindo e observando a própria proposta mitológica, o que nós vemos é que naquele momento em que Quíron reconhece a sua ferida, que Quíron reconhece que tem uma dor profunda no seu ser, é essa dor que proporciona a ele agora a possibilidade da transformação. Quíron era imortal. Mas se percebermos e fizermos a leitura da imortalidade também como um estado de permanência, de não mudança, de não renovação, vemos que a imortalidade não era interessante para aquele que agora reconhecia a sua dor. Então, a partir dessa ferida, Quíron aceita, Quíron a serviço do self, agora aceita passar pelo processo da transformação. Então ele precisa morrer. E é exatamente o que significa o símbolo para nós. Todo sintoma é uma proposta de morte. Todo sintoma é uma morte iminente. Mas se pensarmos no sentido não da morte real, mas da possibilidade da transformação. Então, todo sintoma físico é uma possibilidade de uma leitura nova do ser que sou, da possibilidade de me transformar em uma pessoa diferente, na possibilidade de, conversando com aquela dor, conversando com a doença, eu possa perceber que eu posso, assim como Quíron, trazer de volta o meu impulso heróico, buscar de volta a força para a vida e então eu conseguir chegar às alturas e ganhar uma constelação e brilhar verdadeiramente, não mais ocupada e a serviço do ego, mas agora totalmente a serviço do self, agora totalmente a serviço do crescimento e do desenvolvimento pessoal que deve ser a nossa busca. Então, muita paz e até o nosso próximo encontro.

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1: Voltamos então, queridos companheiros, para dar continuidade a esse assunto, né, que é muito importante, que é a questão da discriminação, de sabermos que as pessoas precisam, todas precisam ser auxiliadas, ser respeitadas, do jeito que elas são. E nada de nós termos, assim, dificuldades, né, rotulando as pessoas que têm credos religiosos diferentes do nosso, que têm opções sexuais diferentes das nossas, que têm condição social e até mesmo intelectual diferente das nossas. Porque Jesus nos ensinou exatamente isso, né? O quanto nós precisamos respeitar as pessoas, como elas são, como elas podem ser. Ele nos deu o exemplo, ele é um modelo, modelo qual nós precisamos seguir, queremos seguir, com certeza. Por isso nos tornamos espíritas, né? E em relação à mediunidade, Kardec ainda nos fala, né? Nos reportando ao texto, repetindo, inclusive, o que nós já falamos, que a mediunidade resulta de uma disposição orgânica que qualquer pessoa pode possuir, assim como a questão da visão, todos nós podemos ver, né, a maioria de nós, ouvir, falar, e nós podemos, pelo fato de sermos portadores de livre-arbítrio, utilizar essas faculdades que nós temos como quisermos, podemos inclusive abusar delas. E aí vai ser um problema nosso. Porque são talentos, a mediunidade, o fato de vermos também, não é a questão da vidência, de vermos mesmo, normalmente, vermos, de ouvirmos, de falarmos. Mas são talentos, são todos talentos e que nós precisamos, devemos multiplicar e não enterrar. Assim como a mediunidade, porque se fizermos mau uso de todos esses talentos, nós teremos que responder por isso. O próprio Jesus nos disse, a cada um será dado segundo as suas obras. Né? Paulo também fala para nós em relação à colheita, né? Ele diz que a semeadura é livre, mas que a colheita é obrigatória. Então nós somos responsáveis por nós mesmos, pelos nossos atos, pelos nossos pensamentos, sentimentos, palavras, né? O Kardec faz uma reflexão aqui nesse texto ainda, dizendo o seguinte, que se o poder de comunicar-se com os espíritos fosse dado apenas aos mais dignos, quem seria aquele que ousaria pretendê-lo? Aliás, onde estaria o limite da dignidade e da indignidade? Nós muitas vezes não temos condições de definir isso. Por isso que a mediunidade é dada sem distinção. Não somente aqueles que são bonzinhos, até porque, nós já falamos, né, não existem tantos bonzinhos assim, e perfeitos, nenhum de nós é perfeito, né? E por que isso? Por que a mediunidade deve ser dada sem distinção? Exatamente para que todas as classes, todas as pessoas e todas as classes da sociedade tenham oportunidade de se melhorar. Aqueles, como ele coloca, os sábios para fortificá-los. O pobre merece, o rico merece, e ela deve ser dada aos viciosos para que se corrijam. E aí ele pergunta para nós, estes últimos, os viciosos, não são os doentes que têm necessidade de médico? Aí eu me lembrei de um fato, né, que eu li certa feita num livro, me parece que está até esgotado esse livro, Detalhes de Vidas, que é sobre um companheiro que foi contemporâneo do nosso Lampião, o nosso irmão Antônio Silvino. Ele então andava, né, lá pelo sertão, né? E ele saía correndo atrás das pessoas com facão para atacar por conta daqueles conflitos todos existentes, né? Naquele momento que ocorreu toda aquela situação. E aí ele, às vezes, ele encontrava alguém que ele metia a faca e não conseguia matar, porque era um espírito. E ele não sabia, ele não tinha, ele ficava tão aborrecido com aquilo, mas ele não tinha a menor noção, até que ele foi preso. E na prisão, um dia, ele sente uma presença espiritual, ele sente algo diferente, ele se emociona com aquela presença, e ele pergunta, ué, mas como você entrou aqui? Se eu não vi, é impossível. E aí o Espírito coloca para ele, né, que ele realmente está ali para ajudá-lo. Então, ele diz que foi a partir dali que a transformação dele começou. Vejam bem, né? Uma pessoa com tantas dificuldades, que matava. Por isso que nós devemos realmente, né, nos conscientizar cada vez mais da misericórdia de Deus, de que nós realmente somos seus filhos, e que ele nos ama a todos, sem exceção. Então, as pessoas começaram, os espíritas começaram a visitá-lo, ele recebeu o evangelho, né, começou a estudar, depois ele saiu, e Dona Idalinda de Aguiar Matos, que é a autora desse livro, né, Detalhes de Vida, já desencarnada, ela pertenceu ao grupo, né, Amélie Boudet, ela foi visitá-lo, em Vargem Grande, se não me engano. E era uma época de festa junina. E então ele contou essa história a ela e disse que ele matava e não se arrependia. Mas no dia em que ele matou mais de 50 pessoas, segundo ele, no dia em que ele matou uma criança, ele ficou muito abalado. Naquele dia, ele sentiu algo diferente. E então, todos somos centelhas divinas, né? Recebemos como herança de Deus sentimento e inteligência, mas precisamos desenvolver tudo isso, né? Então, ele dizia para a Dona Idalinda, olha, eu quando escuto esses fogos, né, a cabeça de negro, como se fala, né, eu me lembro daquela época e eu sofro muito. E ele, então, começou a estudar e disse que estava entendendo, que sabia que ele teria que responder, porque a lei é de causa e efeito. E deu até uma entrevista, né, no jornal, e uma semana depois ele desencarnou. Então, a gente vê na importância da mediunidade. Para este homem foi muito importante. Para todos nós é muito importante. Por isso, nós precisamos utilizá-las da melhor maneira possível. Então, queridos companheiros, também Kardec nos fala aqui sobre a mediunidade, dizendo que nós nos comunicamos e podemos perceber não somente espíritos superiores, mas também os espíritos sofredores. E nós vemos isso no atendimento espiritual, na chamada desobsessão, né? E ele diz o seguinte, o bom médium não é aquele que se comunica facilmente, mas aquele que é simpático aos bons espíritos e só por eles é assistido. É unicamente neste sentido que a excelência das qualidades morais tem poder absoluto sobre a mediunidade. Mas nós sabemos que não existe espírito perfeito, né? Existem bons espíritos. Inclusive, no Livro dos Médiuns, Kardec, ele faz essa pergunta, né, aos espíritos. Lá na questão 226, que trata da influência moral do médium. Então, na nona pergunta, ele fala assim para os espíritos, qual o médium que se poderia qualificar de perfeito? E os espíritos respondem, perfeito? Ah, bem sabes que a perfeição não existe na Terra, sem o que não estarias nela. Dize, portanto, bom médium, e já é muito, por isso que eles são raros. Médium perfeito seria aquele contra o qual os maus espíritos jamais ousassem uma tentativa de enganá-lo. O melhor é aquele que, simpatizando somente com os bons espíritos, tem sido menos enganado. E aí Kardec, na décima, diz assim, se ele só com os bons espíritos simpatiza, como permitem estes que seja enganado? E a resposta dos espíritos, os bons espíritos permitem, às vezes, que isso aconteça com os melhores médiuns para lhes exercitar a ponderação e para lhes ensinar a discernir o verdadeiro do falso. E também por conta da vaidade, né? Para que, ele até diz mais adiante, para que o médium não se ensoberbeça, Aliás, André Luiz fala isso, né? Que nós devemos evitar o tóxico da lisonja, né? Do elogio. Porque nós somos assim mesmo, né? Nós somos, ainda pela nossa imperfeição, nós nos deixamos envolver pela vaidade, né? Pelo orgulho. Então, queridos companheiros, nós agradecemos muito a atenção de todos e pedimos a Deus que nos abençoe e nos ajude cada vez mais a perseverar no estudo tão importante, né, como nos disse Odilon Fernandes, para nós nos tornarmos criaturas melhores e felizes. Deus nos ajude.
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6: Então, continuando aqui a nossa conversa. É, dentro das leis naturais, que é da própria genética em si. É, então, vai nascer lá um corpo, né, o pai, a mãe, né, que trazem todo o material genético propício. Aí tem lá, por exemplo, né, aquele pai belíssimo, aquela mãe belíssima, né, que vai trazer juntos, eles vão ajudar a fabricar um corpo físico, né, ali que é objeto da vontade para que alguns espíritos possam ter, né? Então há uma, vamos dizer assim, uma briga entre aspas. Não, eu quero ir lá naquele pai com aquela mãe, eu também quero. Como é que fica isso? É, quem decide isso? Vários espíritos se apresentando. A lei divina vai verificar a questão das necessidades. Dentro daquele aspecto, daquele corpo biológico que está sendo fabricado, dentro do aspecto do nível de aprendizagem moral para aquele ser que precisa reencarnar, quem merece estar naquela condição ali? Ou seja, no caso desse merecimento, seria quem tem mais necessidade de ocupar aquele corpo que irá se formar. E naturalmente, o espírito será atraído, molécula a molécula do seu perispírito, aquele zigoto, aquela célulazinha, o ovo, que começa a se dividir. Né? Por isso que ele fala que Deus julga, em semelhante caso, aquele que é mais capaz de desempenhar a missão, a criança que está destinada. E isso já acontece antes do instante em que deva unir-se ao corpo. Claro, quem não deseja estar numa família, por exemplo, onde tudo é equilibrado? Quem não deseja ocupar um corpo físico que não apresente problemas? Um corpo físico que seja saudável, que seja belo, bonito, formoso. Isso é uma tendência futura. Os próprios espíritos falam, né? À medida em que o ser evolui, os próprios corpos físicos, com o passar do tempo, com a evolução dos espíritos reencarnados, eles vão sendo aprimorados. E a gente observa a própria a miscigenação, a mistura entre as criaturas, isso faz com que há uma própria uma mistura mesmo genética, e isso vai promovendo uma melhoria, uma resistência maior, né? Um aprimoramento das células orgânicas, que está dentro dos propósitos das leis divinas, né? Então, quem não quer renascer num corpo saudável, num corpo belo, né? Numa estrutura, né? Familiar organizada? Muitos querem, mas quem mais necessita estar ali? Ou um corpo que irá se formar com as suas deficiências, né? Com as suas, com algumas complicações. Quem se habilita a reencarnar junto àquele corpo? E pode acontecer demais de um espírito até se propor a ocupar aquele corpo em vias de formação. A lei divina vai ver qual o que vai melhor atender aquele nível de prova ou expiação pelo qual deva passar, precise passar. Então, tudo isso é muito bem analisado, né, pesado na balança divina. É claro que no determinável nível de evolução, alguns espíritos já têm a capacidade de opinar, pelo menos, né, em relação à vida que irá ter junto ao mundo material. Vamos para a questão 339, em que Kardec pergunta aos espíritos: o momento da encarnação é acompanhado de uma perturbação semelhante àquela que se dá quando da desencarnação? E a resposta dos espíritos: muito maior e, sobretudo, mais longa. Com a morte, o espírito sai da escravidão. Com o nascimento, entra para ela. Então, é muito interessante quando a gente analisa essa questão do retorno, do nascimento, do renascimento, olhando de um prisma, de um ponto de vista da vida maior. Aí os espíritos colocam aqui, né? Embora seja um ato solene, o instante reencarnatório, o prelúdio do retorno, a medida em que o corpo vai se desenvolvendo, o feto está lá, né? A célula fecundada, né? Foi lá o espermatozoide, fecundou o óvulo, formou-se o zigoto, o ovo, as células começaram a se dividir, né? Naquele momento, no ato da fecundação, começou efetivamente aquela ligação perispiritual do reencarnante junto àquelas célulazinhas que estão ali crescendo, se dividindo, se desenvolvendo. Nessa hora, o que acontece? Isso também varia um pouco conforme a vida moral do espírito, o estado evolutivo do espírito, né? Espíritos que estão ainda muito ligados à materialidade, ainda muito aferrados, né, ao materialismo, né, muito presos ainda às experiências corporais, sem o sentido de vida espiritual mais aberto dentro de si, quando ocorre esse instante, automaticamente já começa uma espécie de apagão na mente. É como se eles começassem a entrar numa espécie de um torpor e de um sono profundo. Por quê? Há necessidade deles se prepararem a todo um processo perispiritual de redução, né? Porque vamos imaginar um adulto, aí a gente leva e diz: como pode um homem, depois de velho, voltar ao ventre de uma criança? Aí Jesus responde para Nicodemo: é preciso que saibas a necessidade, tem que nascer de novo. Então, nesse momento, né, de um homem velho voltar ao ventre de uma mãe, há um momento em que há o chamado apagar das luzes. Ele vai começando a entrar numa espécie de torpor, né? A sua consciência vai ficando um pouco obliterada e há uma redução perispirítica. que vai acompanhando todo aquele período dos 9 meses até o ato do nascimento, em que a criança vem à luz. Mas, quando o espírito ele já começa a já estar num nível de evolução um pouquinho melhor, ele entra nessa espécie de torpor, mas ele vai acompanhando. Sabe quando a gente está assim, com sono, tá? Não, preciso dormir, está sonolento, mas a gente está acompanhando tudo? É mais ou menos por aí. É como se tivesse meio sonolento, mas eu sei o que está acontecendo ao meu derredor, estou atento a todas aquelas movimentações. Por quê? Porque um espírito, quanto mais desmaterializado, ele consegue ficar um pouco mais distante daquele corpo biológico em via de formação, embora, perispiritualmente, as células estão sendo vinculadas ali. E alguns até conseguem, num estado de lucidez tão grande, que acompanham todos os movimentos, todos os atos, todo o processo de desenvolvimento fetal. Por isso a importância da família, dos pais, da mãe, principalmente, conversar muito com aquela criança, com aquele feto, com aquele bebê em vias de formação, porque a gente não sabe se o espírito, se ele está em pleno torpor, ou se ele está semiconsciente, ou se ele está altamente lúcido acompanhando aquele processo dos 9 meses da gestação. Tem um livro muito interessante, que é Gestação Sublime Intercâmbio, do Dr. Ricardo de Bernardi, que ele é um médico espírita, e ele explica todo esse processo dentro da codificação em obras subsidiárias. Ele explica porque nesse momento, às vezes, há algumas interferências do espírito reencarnante junto dentro da vida intrauterina. Então, é um instante em que é acompanhado de perturbação, porque até mesmo para neutralizar algumas ações deletérias que aquele espírito poderia provocar junto à mãe e a ele próprio. Então a gente vai percebendo, meus irmãos, que o quão é importante e assim é grandioso esse prelúdio do retorno, e valorizemos esse prelúdio do retorno, Quando a gente olhar para uma gestante, que a gente olhe e vibre positivamente, aquela barriga abençoada, vibre por aquele espírito que está retornando, E desejemos a eles as melhores vibrações, porque eles vão absorver e vão se sentir assim mais fortalecidos para a luta que virá no momento em que eles saírem e virem à luz, ou seja, nascerem no mundo material. Que Jesus nos abençoe e muita paz para todos nós.

as nossas saudações às amigas, aos amigos aqui presentes e a todos aqueles que nos acompanham pela TV SEI. Por que será que o homem e a mulher modernos, por mais que tenham avançado, por mais que tenham ganho a consciência a respeito dos fenômenos físicos, não conseguem se livrar do mal como um todo? Por que será que os avanços científicos e toda a parafernália que o acompanha não conseguiu lograr fazer com que o homem, cada ser que habita o planeta, lidasse de forma mais profunda com a sua própria natureza? Avançamos muito, é certo, conquistamos muitas coisas ao longo da história da humanidade, mas não conseguimos lograr ainda o avanço ético-moral correspondente para nos livrar de todas as formas do mal que acontece na humanidade. E não nos cabe apenas filosofar a respeito do mal ou do bem que existe em nossa natureza. Resta-nos fazer um esforço hercúleo para, encontrando na nossa própria essência tudo aquilo que se desvirtua do que consideramos de bem, podemos trabalhar toda essa natureza que se encontra em desequilíbrio. Porque se consideramos que Deus é todo o bem, toda a justiça, por que será que todas as suas criaturas ainda, de certa forma, manifestam caos? Se somos criaturas divinas, essência divina, por que será que a violência ainda irrompe em a nossa natureza como uma energia indomada? E esse problema não é novo, vem desde quando o homem percebe, está atento para a sua consciência, ele verifica que, embora suas intenções muitas vezes sejam boas, ele não consegue lograr aquele bem que almejava. Tanto assim que o apóstolo Paulo irá dizer: irmãos, eu sei que em mim, isto é, na minha natureza, não habita o bem. Pois querer o bem está ao meu alcance, mas realizá-lo não está. Na verdade, não faço o bem que quero, mas pratico o mal que não quero. Por que será que o apóstolo Paulo percebia isso já em sua natureza? E fazendo uma avaliação quanto às nossas atitudes, por que será que, nada obstante as nossas boas intenções a respeito da vida, a respeito das pessoas, continuamos praticando e vivenciando o mal, seja na forma de atitudes autodestrutivas para conosco mesmo, ou seja na forma de atitudes destrutivas em relação ao nosso próximo, com os nossos relacionamentos familiares, com o nosso relacionamento social, e aí estendemos esse mal por toda a vivência coletiva. Porque se existe um mal na coletividade, todos nós somos responsáveis. Se existem atos bárbaros na nossa vivência cotidiana, devemos nos perguntar de que forma nós também alimentamos esse mal, seja com as nossas atitudes, com os nossos pensamentos, com a nossa falta de atitude, com o nosso olhar que muitas vezes não quer ver, não quer transformar, não quer enfrentar essa natureza que habita em nós mesmos, que em sua essência é a própria energia divina, mas porque se encontra dissociada da vinculação com o self, atua de maneira desequilibrada, como se fosse um brinquedo poderoso na mão de uma criança pequenina. O brinquedo em si não é mau, mas a criança, como não sabe ainda lidar com aquele brinquedo, pode causar algum desastre, pode se machucar. Parece que o ser humano lida com isso, com as suas próprias energias. Aprendemos a lidar com a natureza física de maneira soberba, de maneira intensa. Construímos objetos, fazemos imagens, e cada vez a tecnologia se supera.
mostrando ao homem do que é capaz. Mas o grande desafio é o homem e a mulher lidarem com sua própria natureza, lidarem com sua própria essência, porque tudo aquilo que não é colocado de maneira equilibrada, de maneira harmônica, é vivenciado de uma forma destrutiva. Sai canalizado para o ego quando deveria estar canalizado para a nossa essência, para o ser espiritual que somos. E a reflexão de Paulo convém recordar que anos antes ele era Saulo. Em sua natureza, ele havia praticado o mal, no sentido de ser destrutivo para consigo mesmo e para com a sociedade. Restavam no psiquismo reminiscências daquele Saulo, que ele com braveza, com coragem, trabalhou, colocou-se no deserto para ouvir a própria alma, trabalhou na tecelagem para ressignificar aqueles fios perdidos e espaços do seu próprio psiquismo, sofreu muitas vezes o apodo, a incompreensão, mas nem por isso desistiu. E esse trabalho de Paulo, de certa forma, mesmo reconhecendo o mal presente em nós, cabe com que façamos a reflexão: qual é o mal que ainda habita em minha natureza? Quando ele fala natureza, pode assustar, como se nossa essência fosse mal. Não é isso que Paulo quer dizer. Quer dizer na personalidade, no comportamento. Embora a intenção seja boa, o comportamento é negativo, é destrutivo, porque ainda pautado no medo e em emoções incontroladas, na raiva, no ressentimento, na mágoa. E por isso, muitas vezes, nossas atitudes saem distorcidas, como acontecia com Paulo e como acontecem com todos os seres humanos, enquanto não encontram seu próprio caminho, enquanto não desenvolve o Cristo interior que faz parte da nossa essência. E o analista junguiano Erich Neumann, ele faz uma reflexão muito interessante. Ele diz que se vincula-se com o mal todo aquele que viu e não fez, todo aquele que deixou de ver porque não queria ver, todo aquele que não viu, se bem que poderia ver, mas também aquele cujos olhos não podiam ver. E quando eu li essa reflexão, eu parei para pensar como é que nós nos vinculamos com o mal. E ele reflete muito bem, dizendo que aquele que viu e nada fez, vincula-se com o mal. E quantas vezes nós vemos, percebemos a canalização do mal em nós, na sociedade, nos outros, e não tomamos atitude. Nada fazemos porque o problema é do outro, mas esse problema do outro passa a ser um problema coletivo, e se é um problema coletivo, se volta contra mim mesmo. Quantas vezes também deixamos de ver porque não queremos ver? Ah, isso eu não quero saber, isso eu não quero ver. Mas porque isso muitas vezes se propaga no ambiente onde circulamos, isso se propaga nas nossas famílias, isso se propaga nas nossas vidas, aquilo que não queremos ver passa também a fazer parte das nossas escolhas, passa a fazer parte do nosso dia a dia, porque não queremos ver o problema social, isso é um problema do governo. Não queremos ver a miséria nas ruas, isso é problema daqueles que ganham para fazer isso. Mas porque o caos se estabelece, persiste, continua, esse mal se volta contra a própria criatura humana. Mas também todo aquele que não viu, se bem que poderia ver. E também aqueles cujos olhos não podiam ver. Por que será que isso acontece? Porque muitas vezes nós deixamos de desenvolver em nossa personalidade atitudes, escolhas, potencialidades que podem fazer com que nossa percepção se amplie. Por isso é que nós deixamos de ver. Quantas vezes, por conta da preguiça,
Por conta de não querer fazer o nosso dever de casa, deixamos de ativar possibilidades de transformação, e isso é o que nós não podemos ver. Isso se transforma naquilo que nós não conseguimos enxergar, no mal que faz parte da nossa própria natureza, mas ainda não sabemos por quê. E as pessoas se veem vítimas, vítimas da vida. Hoje conversava com um colega, e ele me falando a respeito do seu cunhado, muito entristecido porque o cunhado teve um infarto. E ele dizia: olha, Cláudia, é uma pessoa inteligentíssima, um professor que foi muito bem conceituado, mas, satisfeito com o nível de rendimentos que tinha, começou a beber. Bebia da manhã até a noite. E sua vida começou a se transformar numa curva descendente, porque ele deixou de ter seriedade para com o trabalho, abandonou praticamente a filha, se separou da esposa, e sua vida era beber, correr atrás de prazeres, ir atrás de distrações outras, e foi deixando de lado a própria carreira, mas não somente isso, a própria vida. E esse homem, eu pensava, não para criticá-lo, porque cada um tem suas escolhas e arca com suas escolhas, mas eu pensava quantas potencialidades ele não teria de desenvolver um bom trabalho por conta de ser inteligente, de instruir pessoas, de educar aqueles que estavam ao seu alcance, e esse mal que ele faz para consigo mesmo se transforma em mal para a sua família, para a sua sociedade, que não recebe aquelas benesses que poderia receber, e esse mal vai circulando em nossas vidas, fazendo parte do nosso dia a dia, e queremos transferi-lo para alguém. Queremos culpar alguém, como se nós também não participássemos de tudo isso. E quando eu vejo o mal ocorrer do lado de fora, é porque ele ocorre em mim também. Ele ocorre em mim na forma de pensamentos, na forma de sentimentos ainda não trabalhados, na falta de predisposição para atuar e resolver os conflitos que se estabelecem e que muitas vezes, por falta de uma atitude, predominam e prevalecem. Por isso que nós devemos criar os olhos de ver esse mal. Criar condições para enxergar o mal, não dos outros, da sociedade, mas que atua em nossa natureza, porque somente esse nós podemos transformar de maneira efetiva e profunda. E Joana de Ângeles, em Dias Gloriosos, diz que persiste no espírito humano a tendência para o mal. Platão identificou-a nas suas observações profundas, denominando-a como face escura do ser, portanto desconhecida. E Carl Gustav Jung constatou-a nos estudos da personalidade, a que chamou de sombra. Então, desde Platão, desde os diálogos socráticos, já se percebia essa natureza, essa tendência humana para se transformar em autodestrutivo, e os próprios mitos já trazem isso. Freud estudou as pulsões de Eros, do vínculo com a vida, mas também a tendência de Tânatos, as pulsões de morte, representadas por esse deus da morte, Tânatos. Onde é que Tânatos atua em minha vida? Onde Tânatos me puxa para baixo e faz com que aquelas minhas belas intenções, todos aqueles ideais de transformação, vão ficando para trás? Perdemos nossos sonhos, perdemos a alegria de viver. As pessoas andam cada vez mais ansiosas, tristes, correndo atrás de ideais externos, enquanto se perdem de si mesmas. Isso, esse ponto é um dos grandes males da atualidade. Essa correria desenfreada em torno da realização externa, na qual o ser humano perde a base moral, a base do afeto, nos conduz aqui mesmo. Nos conduz a que ponto existencial? Porque poderemos conquistar todas as coisas, mas se não estivermos na nossa essência,
a força do amor, como o próprio Paulo futuramente iria conclamar e chamar a atenção, de que vale toda essa tecnologia? De que valem todas as realizações humanas se não estão pautadas na nobreza, na beleza de caráter, no bem de uma forma geral? Então existe uma tendência para o mal, o que não quer dizer que o ser humano seja mal em si mesmo. Existe uma tendência. Mas como uma tendência também existe para o ser humano realizar a sua própria essência, porque isso é arquetípico. O processo de individuação dá-se de qualquer forma. Mas ele pode dar-se também de maneira dolorida, passando por escolhas destrutivas, para que finalmente a consciência possa despertar. Qual é a nossa escolha? É de vivenciar essa face escura do ser? É de permanecer na sombra, como chamou a atenção Carl Gustav Jung? Essa parte obscura da personalidade? Essa parte desconhecida, aquilo que eu nego, aquilo que eu temo, aquilo que eu não ativo por medo, por insegurança, seja o que for, por dificuldade ou ignorância, mas que eu posso e devo ativar a outra face, como Jesus já chamava a atenção, a outra face. Qual é a outra face da sombra? É a luz? É o self? É o conhecimento? Porque se na sombra está o desconhecido, o caminho é o conhecimento. Por isso mesmo o Espiritismo frisa tantas vezes a necessidade do autoconhecimento. Não somente para imaginar que seremos os homens e mulheres de bem. É certo que esse deve ser um objetivo, mas se não verificarmos a nossa própria sombra, se cada um não reconhece e trabalha também a sua face obscura, como é que haverá transformação? E Joana prossegue dizendo que o espírito não é mau em razão da sua origem divina, porém, nele permanece o mal, como a ganga retida na gema preciosa ou o escauracho mesclado ao trigo bom na mesma gleba. E esses dois símbolos que ela nos apresenta são símbolos riquíssimos, porque na pedra bruta existe a pedra preciosa a ser lapidada. Certa feita, perguntaram a Michelangelo como ele fazia das esculturas, e ele disse que nas esculturas, na pedra bruta, ele já verificava a essência das suas obras. Assim foi com Davi. Ele já viu Davi na pedra, por isso a ganga retida na gema precisa ser trabalhada. E Jesus identificou também essa presença da dualidade, trabalhando a parábola do joio e do trigo. Jesus compara o reino dos céus a um campo onde um homem plantou da boa semente. Mas enquanto ele e os seus servos dormiam, veio o inimigo e plantou a semente do joio. Quando despertaram, verificaram que naquela plantação existia tanto joio quanto trigo, e perguntaram ao seu senhor: Senhor, quer que tiremos o joio? E o Senhor sabiamente disse: não, deixai que eles cresçam, para que possamos, depois de verificá-los, tirar o trigo e colocar junto aos celeiros, e levar o joio para ser queimado. Isso é de uma profundidade, esse símbolo, de uma sabedoria, porque mostra, de certa forma, o caminho que nós devemos fazer com a nossa própria essência. Às vezes as pessoas veem um comportamento negativo e chegam, seja no centro espírita, no atendimento fraterno, ou mesmo no consultório, e dizem: eu quero me livrar disso. Eu quero me livrar do meu ciúme, quero me livrar da minha insegurança, quero me libertar do meu medo. E acham que do dia para a noite serão capazes de ir de um oposto ao outro. E às vezes tentam tomar esse tipo de atitude. Ah, agora eu vou ser uma pessoa corajosa. Vou ter coragem para tudo. Ou então, eu vou parar de ter ciúme. Quando isso é todo um processo. Precisa-se descobrir nesses processos as raízes emocionais que levaram ao comportamento. E isso merece
Isso é favorecido quando nós amadurecemos. O amadurecimento é que leva ao discernimento. Por isso que Jesus já chamava atenção. Não, deixem que amadureçam. Amadureçam suas características, amadureça sua conduta, amadureça sua postura perante a vida. Traga à tona esse amadurecimento para você poder discernir o que é mesmo bom para o meu comportamento e o que já não cabe mais. Porque quando nós temos o discernimento, nós podemos tirar essas, cortar esses frutos que já estão na superfície, porque a emoção se encontra ainda muito mesclada em sua base. O joio e o trigo em nossa natureza se encontram muito unidos, e como ambos são energia, a energia deve ser colocada a serviço da vida. A energia do ciúme, por exemplo, é a própria afetividade que não foi trabalhada, que não foi bem orientada, que não foi conduzida. Em sua essência, é afetividade. É canalizada de uma forma destrutiva, porque o ego ainda não aprendeu a lidar com ela. Muitas vezes por questões vindas da infância, por medos não digeridos, por uma educação castradora, por pais que não estavam atentos ao processo afetivo da sua educação, isso foi sendo construído de uma maneira equivocada. Mas na base se encontra a emoção. E essa emoção, quando é amadurecida, quando nós podemos revisitar as páginas do nosso próprio livro da vida, vamos sabendo, aprendendo a discernir as atitudes da pessoa. E discernindo tudo o que acontece em nossa vida, nós trazemos à tona e podemos dizer, não, agora não preciso mais desse joio em minha natureza. E assim também eu trabalho com a gema preciosa, esse ouro que existe em nós e que merece uma atitude madura para que tenhamos discernimento. E aí cabe o questionamento. Qual é o joio que se encontra plantado em meu mundo psíquico? Qual é essa semente que enquanto eu dormia, e isso é uma imagem poderosa também, porque fala da consciência de sono, enquanto permanecemos na consciência de sono para com a vida, essas sementes vão sendo plantadas no nosso comportamento, no nosso dia a dia. Quantos vícios vamos arraigando ao nosso comportamento? Isso é o nosso joio, porque dormimos. E o homem inimigo não é um homem externo. Somos nós mesmos, pela nossa falta de atitude. Mas essa atitude também pode se conectar ao Senhor da gleba, de toda a propriedade, para que não mais adormeçamos. Consciência desperta. Consciência vigilante para o dia a dia, para as nossas atitudes. E isso requer uma autoanálise constante. E eu estou disposto a isso? Estou disposto a autoanalisar-me de maneira autêntica, reconhecendo os erros, reconhecendo a postura equivocada? Ou é muito difícil ainda lidar com os meus próprios erros, transformá-los, corrigi-los, porque somente fazendo assim é que possibilita que eu transforme esse mal que se encontra em meu campo? E na sua origem, o ser não possui a consciência do bem nem do mal. Vivendo sob a injunção do instinto, é levado a preservar a sobrevivência, a reprodução, por automatismos, que irão abrindo-lhe espaços para os diferenciados patamares do conhecimento, do pensamento, da faculdade de discernir. Então, no princípio, nós atuamos por instinto. E os instintos não são ruins, eles são uma conquista da evolução. Os instintos não são mal em si mesmo. Eles são da nossa própria natureza. O mal é permanecer no estágio instintivo, quando eu já tenho consciência para dela discernir, para dela sair. E quantas vezes predominam os instintos em minha atitude? Quantas vezes eu sou impulsivo com as pessoas? Eu grito, eu falo de maneira equivocada, eu sou mal educado, eu não respeito as outras pessoas. Quantas vezes isso acontece?
nos homens e mulheres civilizados da atualidade, que deveriam ter aprendido já a tratar-se uns com os outros, a dialogar uns com os outros. E me chama muita atenção porque, às vezes, as pessoas não têm o mínimo despudor de tomar atitudes violentas e serem grosseiros com os outros. Mas dizem que tem muita vergonha, às vezes, de dar um abraço, de um diálogo fraterno, de um aperto de mão. Por que será que isso acontece? Porque ainda permanecemos vivenciando de maneira intensa esse homem e essa mulher instintiva, que não cabe mais, não cabe mais. Os instintos foram uma conquista. Agora, a consciência, o discernimento, o pensamento, a faculdade de saber o que é bom e o que não é, a faculdade de saber como devo me conduzir e como não devo mais me conduzir, isso é uma conquista humana, é uma conquista da nossa evolução. E por que será que deixamos tudo isso muito esquecido? Por que será que as pessoas, por pequenos motivos, agridem-se, violentam-se e matam-se, como ocorre nos dias atuais? Por que será que a natureza humana ainda conduz a isso? Porque esse homem primitivo, essa mulher primitiva, ainda não deixou de existir em nossa essência. E, em verdade, não deixará de existir. Ela deve passar a um patamar superior de consciência, mas como uma conquista, onde eu vejo meus instintos, mas já os canalizo em sintonia com

canibalismo, tinham muito pouco conflito quanto a isso. Era apenas mais um alimento. Quando vivenciava os primeiros dias, ainda com a consciência de sono, matar o outro que se interpunha à minha frente era apenas mais um gesto de autodefesa de um homem que não tinha muita consciência do que fazia. Mas à medida que nós sabemos, fica diferente. E onde é que estão escritas mesmo as leis de Deus? Todo mundo sabe, né? Todo mundo sabe que em nossa consciência superior se encontram escritas essa lei, e à medida que vamos ganhando discernimento, podemos diferenciar o que é bom e o que é mal mesmo para a minha vida. Quais são as escolhas que eu devo fazer e que muitas vezes não faço? Quais são as escolhas que eu posso já não deixar de fazer, mas porque custam muito às vezes, eu deixo que o outro escolha para mim? Só que ao deixar que o outro escolha ou que os outros escolham, eu não percebo que estou fazendo uma escolha, porque não escolher também é uma escolha. Não escolher é deixar que a vida encaminhe tudo para mim. É deixar que o outro conduza, porque fica mais fácil depois culpá-lo. Tá vendo? Eu fui seguir aquele caminho que você falou, deu errado. É mais prático, é mais simples, é mais cômodo, mas muitas vezes conduz a uma situação de dependência. Quando deixamos que os outros escolham os nossos caminhos, como se já tivessem uma rota traçada, e aqueles que seguem rotas traçadas pelos outros, normalmente encontram a crise, a infelicidade, uma vida sem sentido, porque não questionaram a si mesmo se era aquela estrada mesmo que deveria seguir. Qual é a estrada que eu devo seguir? Qual é o caminho que eu devo cumprir? Qual é o mal que eu já posso discernir? A minha consciência já sabe. A minha consciência já pode fazer a distinção. Não somente através da razão, mas através do sentimento, do pensamento. E às vezes as pessoas têm dificuldade de fazer escolhas. No consultório eu costumo fazer a seguinte experiência, certo? Racionalmente você não está conseguindo escolher, mas o que é que você sente quando pensa em determinados caminhos que você deseja seguir? O que é que você sente? Ou em linguagem popular, como se costuma dizer, o que é que o seu coração está te pedindo para fazer ou não fazer? O que sua alma te indica como resposta? Porque fazemos uma ponte com outra instância do ser além da razão. E somente a totalidade de um ser pode escolher de maneira mais consciente ainda, porque às vezes não temos olhos para ver. São necessários outros sentidos. Não falo apenas das percepções mediúnicas, mas da percepção anímica, da própria alma. A percepção de ser que somos, e muitas vezes deixamos de ativar por insegurança, por comodidade de que o outro faça a escolha por nós. Onde é que você deixa que o outro escolha o seu caminho? E isso vai se transformando num mal para a sua vida e você o culpa. Você projeta a própria sombra por comodidade, por dificuldade, por ignorância, por permanecer na própria infância psicológica, que devemos já trabalhar para sair, porque já conquistamos a consciência que nos permite diferenciar o bem do mal. Isso é trazido pelos próprios mitos. O mito bíblico de Adão e Eva, por exemplo, é um exemplo riquíssimo dessa conquista da consciência. Quando Eva chega com a maçã para Adão, e aí a gente tem que ver que a mulher, coitada, a mulher trazendo para o homem estava quieto lá no paraíso, né? Ele estava quieto no paraíso, muito bem, vivendo de bem com Deus, mas chega a mulher, né? Já não bastava ter tirado a costela dele, né? E Adão deveria estar sentindo muita dor. E ainda vem Eva oferecer a maçã. Como todo bom marido obediente, se ele não comesse aquela maçã, ia ser discussão até hoje ele estava ouvindo.

Por que que ele não comia maçã? Queria deixar ele engordar sozinho. E a partir dali, eles têm vergonha da própria nudez. Olha que símbolo rico. Porque ali eles conquistam a consciência. Ali eles se deparam, o ego que se separa do self e começa a cumprir a sua jornada de individuação. Ali já temos a capacidade de discernir o que é bom, o que é bem e o que é mal. E a conquista da consciência exige esforço próprio. E aí Deus faz o quê? Agora você vai viver do seu próprio sustento, vai trabalhar. Como diz o ditado, vai trabalhar, vagabundo. Né? Viver no paraíso era muito bom. Viver na infância psicológica, na inocência. Queremos que os outros resolvam por nós. Permanecemos no paraíso, entre aspas. É um falso paraíso, porque a escolha da consciência, a conquista da consciência é um parto, dirá Joana de Ângeles, é um parto dorido do inconsciente, porque precisamos trabalhar, precisamos ter o suor do próprio rosto. Sentiremos as dores do parto, e ele dizia à mulher, sentirá a dor do parto. Porque ele sabia que se o homem fosse sentir a dor do parto, até hoje a humanidade não tinha filho, porque o homem não suporta muita dor, dizem as más línguas, né? Eu preciso defender um pouco os homens. Mas precisamos trabalhar essa nossa consciência, o labor do dia a dia, que exige sim esforço. Exige um esforço cotidiano, porque lidar com a sombra exige muitas resistências morais. Exige um diálogo interno. E quantas vezes precisamos dialogar conosco mesmo? Eu costumo fazer isso. Depois do atendimento dos pacientes, eu sento para conversar comigo. Porque eu preciso disso. Eu saio da cadeira do terapeuta e vou para o outro lado. Mas, Cláudio, você não está vendo que isso não cabe mais? Isso eu fico ouvindo, né? Porque o meu comportamento também muitas vezes é equivocado. E eu preciso dialogar com ele. Os meus pensamentos, os meus sentimentos, muitas vezes são desconexos com aquilo que eu já posso escolher. E se eu não faço esse diálogo interno, quem é que vai fazer por mim? Quem é que vai proceder à jornada de separar o joio do trigo? E Joana, em Amor Imbatível Amor, dirá que tudo aquilo que promove e eleva o ser, aumentando-lhe a capacidade de viver em harmonia com a vida, prolongá-la, torná-la edificante, é a expressão do bem. Entretanto, tudo quanto conspira contra a sua elevação, o seu crescimento e os valores éticos já logrados pela humanidade, é o mal. E aí nós temos um roteiro para eleger o que é o bom e o que é o mal. O que é bem e o que é mal para a minha vida? Tudo aquilo que eleva, que constrói, que harmoniza, que trabalha na minha essência em prol de mim mesmo, da coletividade que vivo, se transforma num bem. E isso nós não estamos falando de coisas absolutas, porque tudo é muito relativo. O que cabe muito bem na infância, na adolescência já pode ser um mal. O que cabe nas fases juvenis, na maturidade já se transforma muitas vezes num mal. Então não é a coisa em si mesmo. É a etapa que vivemos, é a atitude perante a vida. E somente o nosso discernimento, a nossa consciência pode saber o que é melhor para nós. Somente perguntando a si mesmo. Então bem e mal tem essa relatividade, porque também muitas vezes coisas que nós julgamos como sendo um mal, quantas vezes se transformam num bem? Porque houve um trabalho da consciência. A coisa em si mesma pode ter sido um acontecimento triste, mas quantas pessoas, por conta de um acontecimento triste, uma doença, a desencarnação de um ente querido, uma dor muito profunda, uma separação, não conseguiram renascer das próprias cinzas, como fez Fênix? Não conseguiram se transformar a partir daquele evento. E nós perguntaremos, aquilo foi um bem ou aquilo foi um mal?
O evento pode ter sido doloroso, ninguém nega isso. Mas a atitude perante a vida foi boa, foi positiva. Então aquilo que era um mal se transformou num bem, porque nós amadurecemos. Nós fizemos todo o processo e conquista para que no futuro pudéssemos separar o que é mesmo joio e o que é mesmo trigo. Onde se encontra a pedra bruta e onde se encontra o ouro dessa minha natureza? Essa é a vitória do trabalho sobre si mesmo. Quando nós passamos já a perguntar o que é bom e o que é mal para mim. Isso varia de pessoa para pessoa. E quando fazemos isso conosco, aprendemos até mesmo a respeitar a escolha do outro, porque está num outro patamar de consciência. E às vezes as pessoas se prendem na jornada porque o companheiro não quer caminhar junto, porque a esposa não quer seguir na mesma marcha, porque os filhos são difíceis, e vamos deixando com os outros a possibilidade de caminhar. O que é que nos retém na retaguarda? O que é que nos mantém presos à falta de escolha, nos mantém presos na inércia e não ativamos em nossa personalidade e vamos nos tornando pessoas tristes, cabisbaixas, ansiosas, com a série de psicopatologias que a moderna psicologia e psiquiatria catalogam. Os consultórios estão cheios. As religiões cada vez mais se abarrotoam, mas são poucos ainda que buscam o autoconhecimento, querem um remédio milagroso, uma pílula dourada que tire toda a angústia, que tire toda a dor, que dê um passe de mágica para a transformação. Mas enquanto não nos predispomos ao trabalho que cabe a cada um de nós, quando é que esse mal se extirpará da humanidade? Esse mal pertence a todos nós, nos vinculamos todos a ele, porque enquanto não trabalhamos essa natureza, vamos deixando que ele perdure em nossas vidas. E Joana prossegue chamando a atenção de que a seleção do que deve em relação ao que não deve realizar-se, dá-se mediante a sensação da dor física, depois emocional, mais tarde de caráter moral, ascendendo na escala de valores éticos. Primeiro, a dor física chamava a atenção do homem e da mulher primitivos. A dor lhe dizia que aquilo não era muito bom, como uma criança que pega na tomada de eletricidade ou coloca a mão na vela, no fogo, e percebe que aquela atitude não é uma atitude muito boa. Mas à medida que vamos evoluindo, podemos também perceber emocionalmente aquilo que me causa tristeza, angústia, emoções desencontradas. Isso talvez não seja bom para a minha vida. E mais tarde, ascendendo, percebemos que também nossas escolhas podem se pautar no bom, no bem ou no mal, que também traz um caráter moral. Eu gostaria que alguém tomasse aquela atitude para comigo, e a partir desse instante já faço uma avaliação moral. Essa atitude, se alguém tomasse e fosse trazida à luz da consciência, eu aplaudiria a atitude da pessoa, e já passamos a fazer uma correlação ética com aquilo que vemos. E à medida que vamos avançando na consciência, podemos fazer o discernimento espiritual. Espiritualmente, esse caminho que eu escolho é um caminho bom ou é um caminho mau? E à medida que formos trabalhando a nossa consciência, amadurecendo as nossas atitudes, poderemos discernir o que é bom e o que é mal. Porque, como já dizia Paulo, irmãos, eu sei que em minha natureza não habita o bem, porque muitas vezes eu quero, eu desejo, eu anseio pelo bem, mas tomo atitudes ainda más. Onde é que eu permaneço preso em Saulo? Qual é o Saulo que existe em mim? E onde se encontra, por outro lado, Paulo, disposto a mergulhar no deserto de si mesmo, disposto a
a colocar os fios em disposição para que trabalhem na própria natureza, a trabalhar esses fios desconexos, perdidos, para que se harmonizem e finalmente nós possamos escolher o bem para nós mesmos, para aqueles que nos cercam e finalmente assim fazendo, estaremos promovendo um bem para toda a coletividade, porque em nós brilhará a luz da consciência. Ficamos por aqui com as nossas reflexões, aguardando todos num próximo encontro. Um voto de paz.

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1: Olá, queridos ouvintes. Estamos de volta para o estudo do Livro dos Médiuns, continuando o capítulo 16, sobre aptidões especiais dos médiuns, falando como Kardec nos colocou, quadro sinótico das diferentes variedades de médiuns. Então, meus irmãos, se nós nos lembramos, ele vem falando de várias qualidades e tipos, realmente variedades de médiuns que nós podemos encontrar. E a gente para para pensar e a gente se pergunta assim, mas por que isso? Por que tanta variedade? Aí a gente também vai lembrar que no nosso planeta Terra, nós humanos somos muito variáveis. Então, se as pessoas são diferentes umas das outras, têm gostos diferentes, têm moralidade diferente, têm habilidades diferentes, os médiuns, que somos nós, também teremos. E Kardec, como um bom professor que era, conseguiu fazer uma listagem de vários tipos de médiuns. Mas, como ele mesmo diz, essa divisão e subdivisões, ela não se torna necessariamente absoluta. E hoje nós vamos entrar no item 197, que se intitula Bons Médiuns. O que será bom? Quando a gente fala bons médiuns, nos vem à lembrança uma pessoa que conviveu conosco durante quase 100 anos aqui na Terra. É o nosso querido Chico Xavier. Podemos tê-lo, até o momento, um modelo de médium, de bom médium. E o que é, na íntegra, um bom médium? Kardec também, mais à frente, no Livro dos Médiuns, nós vamos estudar o que ele chama realmente de bons médiuns. Mas eu já vou adiantando para a gente, até para a gente ter uma ideia mais precisa, como é que ele determina e qualifica o bom médium. Ele diz que bom médium perfeito não existe. O bom existe, o perfeito não. E olha que interessante, olha como ele fala para a gente. Sabeis bem que a perfeição não existe na Terra. Sem isto, não estarias nela. Dize, portanto, bom médium e já está muito bom. E eles são raros. O médium perfeito seria aquele sobre o qual os maus espíritos jamais teriam ousado fazer uma tentativa para enganá-lo. O melhor é aquele que, simpatizando somente com os bons espíritos, tem sido enganado menos frequentemente. Então a gente parte do princípio de que ser bom médium não é aquele que está isento de qualquer mau caratismo, de qualquer outro espírito, encarnado ou desencarnado, que possa circular na nossa vida de relação. O bom médium é aquele que menos se engana ou que menos se deixa enganar. E a gente vai nos reportar justamente ao Chico, porque ele tem uma história de vida ímpar, como modelo de médium, praticou muito bem. E assim mesmo, com todas as suas qualidades de bondade, de paciência, de perseverança, de seriedade, de modéstia, de humildade, ele ainda foi enganado. Ele passou por alguns apertos, digamos assim, que eu recomendo que os irmãos procurem pela internet ou em alguma locadora o filme que trata exatamente da vida de Chico Xavier. E a gente vai perceber que num determinado momento, dois repórteres conseguem enganá-lo. E justamente neste momento, Emmanuel se afasta e deixa por conta dele o seu livre-arbítrio, a sua decisão de continuar ou não com aquela postura. Mas vamos a Allan Kardec. Dentre os bons médiuns, ele classifica que existem os médiuns sérios, os médiuns modestos, os médiuns devotados. E nesses três, ou mais classificações, não significa que eles sejam separados necessariamente. O médium sério não pode ser modesto, modesto não pode ser sério, devotado não pode ser modesto. Não é bem assim. São qualidades dos bons médiuns que Kardec vem classificando para nós de uma maneira bem didática, para que nós possamos estudar de uma melhor forma e podermos identificar em nós que qualidades nós temos como médiuns que somos, pois todos nós somos médiuns. E ele começa falando dos médiuns sérios. Quem são os médiuns sérios? São aqueles que só se servem de suas faculdades para o bem e para coisas verdadeiramente úteis. Julgariam profaná-la caso a fizessem servir à satisfação de curiosos e dos indiferentes ou para futilidades. É muito comum no interior do nosso Brasil, dos nossos estados, e mesmo nas capitais, em lugares mais afastados, pessoas que são médiuns e que usam da sua mediunidade para ganhar a vida, exatamente se exibindo em praça pública, se exibindo em circos, se exibindo em teatros, para ganhar pão. E o que eles fazem? É justamente isso. Servir a satisfação dos curiosos ou dos indiferentes para as futilidades. E isto, segundo a espiritualidade superior que assessorou Kardec, não é ser um médium sério. É ser um médium, digamos assim, leviano. Aí ele passa também para médiuns modestos. Será que o médium sério não pode ser modesto? Bom, ele nos diz assim, que o médium modesto são os que não se atribuem mérito algum pelas comunicações que recebem, por mais belas que sejam. Consideram-nas como estranhas, quer dizer, fora deles mesmos, que não lhe pertencem. Essa estranheza que ele se refere é nesse sentido. E não se julgam resguardado das mistificações. O que são mistificações? São tentativas ou consolidações de fingimentos, hipocrisias, falsidades que alguns médiuns podem lançar mão, ou um outro espírito desencarnado fazê-los pensar que estão no caminho certo e não estão. E ninguém, nenhum de nós, segundo Kardec, está isento, conforme nós já falamos, resguardado de ataques de espíritos não muito satisfeitos, irmãozinhos nossos, não muito satisfeitos com a nossa postura modesta. E, continua Kardec, longe de evitar as opiniões desinteressadas, eles as solicitam. isso os médiuns modestos. Então, veja bem, Chico era um médium sério? Podemos dizer que sim. Dona Ivone do Amaral Pereira era uma médium séria? Podemos dizer que sim. Eram modestos? Também. Mas, irmãos, vamos continuar esse estudo daqui a pouquinho, depois do nosso intervalo.

objetivo é o de refletir sobre o que é fatalidade e a sua relação com o livre-arbítrio. Feche os olhos, entre em contato com você mesmo em essência, buscando sentir-se um espírito imortal, filho de Deus, aprendiz da vida, capaz de fazer escolhas, responsabilizando-se por elas e arcando com as suas consequências. Como você tem utilizado o seu livre-arbítrio, levando em consideração as leis divinas que existem em sua consciência? Você tem exercitado a virtude do discernimento para fazer escolhas mais conscientes, de acordo com as leis? Deixe os seus pensamentos e sentimentos fluírem, evitando qualquer mascaramento num processo de auto-engano. Seja verdadeiro, verdadeira com você, analisando-se com autenticidade.

Gradualmente vamos retornando ao estado de vigília para iniciar as nossas reflexões doutrinárias. No nosso encontro passado, nós estudamos acerca do livre-arbítrio e as leis divinas, como que nós podemos, de acordo com as leis divinas na nossa consciência, conectarmos com todas elas no exercício de discernimento para bem cumprir as leis. O livre-arbítrio diz respeito a uma lei, que é a lei de liberdade, e que, para que nós possamos utilizá-la bem, é necessário que ela esteja sempre em sintonia com a lei de responsabilidade. Porque tudo aquilo que nós fazemos com as nossas escolhas, o nosso livre-arbítrio, nós somos responsáveis e arcaremos com as consequências. Então, nós temos visto ao longo de todo este módulo do nosso estudo reflexivo, o tempo todo, essas três leis: liberdade, responsabilidade, causa e efeito. Não há como separar essa tríade de leis. A separação é apenas didática quando nós estudamos uma, mas estamos sempre refletindo que toda e qualquer ação de liberdade vai gerar um ato responsável, que pode estar de acordo com a lei maior, a lei de amor, justiça e caridade, ou não. E como nós vimos no nosso encontro passado, quando está em harmonia com a lei maior de amor, justiça e caridade, que é a lei que resume praticamente todas as leis, quando está de acordo, a nossa escolha vai ter sempre uma consequência também amorosa, justa e caridosa conosco. Então é muito importante a reflexão acerca dessas questões da liberdade de escolha frente às demais leis divinas, para que nós não usemos apenas a lei de liberdade sem responsabilidade, consequentemente vamos ter consequências muito drásticas para nós. No nosso encontro de hoje, nós trabalharemos uma questão muito importante, que é a questão da fatalidade, que muitas pessoas ainda admitem que existe fatalidade, que existe o chamado destino. Nós vamos ver nas reflexões do Livro dos Espíritos que não existe propriamente fatalidade nem destino, que é a mesma coisa. Vamos começar com a questão 851. Kardec pergunta se haverá fatalidade nos acontecimentos da vida, conforme ao sentido que se dá a este vocábulo. Quer dizer, todos os acontecimentos são pré-determinados? E neste caso, que vem a ser do livre-arbítrio? Então vamos refletir primeiro na pergunta. A época de Kardec, e ainda hoje, muita gente diz que o nosso destino já está pré-determinado e que nascemos com destino A, B ou C, e que tudo que nós fizermos não vai mudar o nosso destino. Essa é uma ideia ainda corrente em pleno século XXI, que nos transformaria em quê, se ela fosse real? Em robôs, em autômatos.
que nós já nasceríamos com o destino traçado e não poderíamos fazer mais nada para mudar esse destino, porque ele já está traçado. Tem gente que ainda acredita em horóscopo, que as estrelas, conforme o dia que a pessoa nasceu, que os planetas estando assim ou assado, vai determinar a vida das pessoas. Tudo isso tem a ver com essa questão da fatalidade, do destino. Tudo está predestinado e pronto. É disso que nós vamos tratar no nosso encontro de hoje. Vamos começar, depois da pergunta de Kardec, vamos ver a resposta muito significativa que os benfeitores dão. A fatalidade existe unicamente pela escolha que o espírito fez ao encarnar desta ou daquela prova para sofrer. Escolhendo-a, institui para si mesmo uma espécie de destino, que é a consequência mesma da posição em que vem achar-se colocado. Falo das provas físicas, pois pelo que toca às provas morais e às tentações, o espírito, conservando o livre-arbítrio quanto ao bem e ao mal, é sempre senhor de ceder ou resistir. Então vejamos aqui a primeira parte da resposta, a colocação muito clara dos benfeitores diz respeito a quê? O que nós já estudamos nesse encontro sobre liberdade, responsabilidade, causa e efeito, essas três leis que eles estão abordando aqui? O planejamento reencarnatório, que diz respeito ao quê? Ao propósito existencial, programa existencial, que diz respeito ao quê? Na linguagem do Livro dos Espíritos, ao gênero de provas. Então, nós estudamos nos nossos primeiros encontros o gênero de provas, que tem a ver com o propósito existencial, o programa existencial. Então, uma vez escolhido pelo Espírito, a partir da necessidade dele, o propósito a ser realizado e o programa existencial, quando os benfeitores falam aqui das provas físicas, nós temos um gênero de provas, que é o propósito e o programa. O que seriam essas provas físicas? Seriam acidentes físicos que levassem, que gerassem algum problema para o nosso corpo físico? O que seria? Tudo que vem da providência divina no momento certo para nós. Então, profissão, a família que nós vamos nascer, as várias circunstâncias, as circunstâncias mais significativas que nós vamos passar, isso faz parte do programa ou não? Faz parte de um programa, de um planejamento prévio em que nós escolhemos o gênero de provas que iríamos passar para quê? Que serve tudo isso? Para o cumprimento do propósito. Vamos recordar o que é o propósito existencial? É a virtude que transmuta nossa principal dificuldade, o principal vício egóico que trazemos. Claro que junto com essa virtude, vem outras virtudes satélites acompanhando. E o que seria isso nesse texto? Só as provas morais? E as tentações, né? Então, as tentações o que são? Exatamente a nossa principal dificuldade moral constitui uma tentação em conjunto com várias outras que nós temos como propósito existencial. Nós já vimos em detalhes isso anteriormente, como propósito superar essas tentações que são internas. E as provas morais vão ser superadas a partir exatamente do desenvolvimento das virtudes, em que nós vamos fazer o quê em cada momento da nossa vida? Vamos fazer escolhas.
Então, as escolhas que os benfeitores colocam aqui, nada está pré-definido, predestinado, porque senão seríamos autômatos. Toda programação requer o quê? Do programador. Quem é o programador? Nós mesmos. Uma vez que reencarnamos, nós somos programadores da nossa vida. Antes de encarnar, nós recebemos auxílio do nosso anjo de guarda, dos benfeitores, que nos conhecem as necessidades de provação, de expiação, e vão traçar, como sábios, conhecedores do assunto, vão traçar com a nossa anuência, claro, ou com a nossa concordância direta, o programa a ser trabalhado, o propósito e o programa. Uma vez encarnado, o que vai acontecer com esses mentores que nos auxiliaram antes? Eles continuam auxiliando. E nós vamos ser convidados a quê? A efetivar a programação. Então, cabe a nós, para efetivar a programação, ceder ou resistir às tentações, produzindo aquilo que nós chamamos de propósito existencial, que é o desenvolvimento das virtudes, ou deixando de lado o propósito. Ao deixar de lado, nós estaremos cedendo às tentações. Ao resistir às tentações, estaremos trabalhando nas provas morais, sabendo que a providência divina vai providenciar os recursos todos, que os benfeitores chamam aqui de provas físicas, para as nossas necessidades. As circunstâncias que tem a ver com a nossa programação. Então, a família que vamos ter, a escola que vamos estudar, tudo isso não tem um programa no sentido de que qual escola, ou qual a família sim, mas as possibilidades que nós vamos ter, se vamos ter mais recursos financeiros, menos recursos financeiros, tudo isso diz respeito a essas questões físicas, que elas não são morais. São de acordo com a necessidade do espírito reencarnado. Ao vê-lo fraquejar, um bom espírito pode vir-lhe em auxílio, mas não pode influir sobre ele de maneira a dominar-lhe a vontade. Um espírito mau, isto é, inferior, mostrando-lhe, exagerando aos seus olhos um perigo físico, o poderá abalar e amedrontar. Nem por isso, entretanto, a vontade do espírito encarnado deixa de se conservar livre de quaisquer teias. Então, aqui vem, na segunda parte da resposta, que colocamos aqui, muito claro todo o processo, né? Nós vamos ter tanto influências para nos auxiliar a cumprir o programa, o propósito, quanto vamos ter influências para não cumprir o programa e o propósito. A escolha vai ser sempre nossa, porque nem o bom espírito consegue dominar a nossa vontade, nem o espírito mau também, ou inferior, aquele que ainda traz o mal em si, pode dominar a nossa vontade. Mas aí alguém pode perguntar, mas e o caso das subjugações, ele não domina a vontade? Na subjugação domina, mas todo o processo de subjugação começa assim? Ou ele começa na própria irresponsabilidade do subjugado, que utiliza o seu livre-arbítrio de forma equivocada e, num processo irresponsável, acaba se deixando subjugar? É assim que funciona, ou é unilateral? É sempre pelas escolhas. Nenhum processo de subjugação começou diretamente na subjugação. Existe sempre um processo de anuência da pessoa
ao processo subjugador. Então, o domínio da vontade é sempre nosso. E é sempre a escolha, como eles colocam aqui. O espírito encarnado, a vontade do espírito encarnado deixa, nem por isso, entretanto, a vontade do espírito encarnado deixa de se conservar livre de quaisquer peias. Então não há amarras, não há nunca um processo de cerceamento da vontade do espírito encarnado. Se momentaneamente a sua vontade foi cerceada, é porque aconteceu uma anuência em algum momento, ele anuiu ao cerceamento. E somente espíritos inferiores é que fazem esse cerceamento. Jamais um bom espírito vai dominar a vontade de um encarnado. Vai auxiliá-lo, se ele quiser, a trabalhar essas questões morais que nós falávamos agora há pouco. Vamos prosseguir nas reflexões aqui, agora com a questão 852. Há pessoas que parecem perseguidas por uma fatalidade, independente da maneira por que procedem. Não lhe estará no destino o infortúnio? E aí, não existem pessoas que fazem todos os esforços e mesmo assim não conseguem, por exemplo, progredir materialmente? Há outras que estão sempre com alguma dificuldade, outros com problemas de saúde. Não existem pessoas assim? É dessas pessoas que Kardec está perguntando. Não lhes estará no destino o infortúnio? Elas não nasceram para sofrer? Como uma predisposição, uma predestinação? É isso? Qualquer dificuldade é para que nós venhamos a superá-las e não simplesmente para nos acomodarmos a ela, né? Vamos ver aqui. São talvez provas que lhe caiba sofrer e que elas escolheram. Porém, ainda aqui lançais a conta do destino, o que as mais das vezes é apenas consequência de vossas próprias faltas. Trata de ter pura consciência em meio dos males que te afligem e já bastante consolado te sentirás. Então vamos refletir aqui, que essa resposta é muito significativa. Se a pessoa realmente faz todos os esforços e não consegue deslanchar, podemos aventar, como eles dizem aqui, de ser uma prova que elas escolheram ou foram persuadidas a escolher pela necessidade no passado, antes de reencarnar, devido às próprias necessidades. Agora, como lhes coloco aqui, esses casos são minoria. O que nós já vimos também nesse módulo acerca dessa questão específica aqui? Causas anteriores e causas atuais das aflições, exatamente. A maior parte das aflições são anteriores ou são atuais, pelos que nós estudamos? A maioria são atuais, é o que eles falam na segunda parte da resposta. Lançais a conta do destino, que mais das vezes é apenas consequência de vossas próprias faltas. Mesmo que as causas são anteriores, somos nós os responsáveis pelas anteriores. Mas a maior parte das vezes é a forma como nós lidamos com as questões que seriam as causas atuais no sentido da encarnação atual, as próprias faltas que nós acabamos assimilando, as consequências dessas faltas. E essa última frase, de que eles estão falando? Trata de ter pura consciência em meio dos males que te afligem e já bastante consolado te sentirás. De que eles estão falando aqui? A pessoa fazendo esforço para desenvolver as virtudes. Ela desenvolver um processo de pureza
de propósitos, de sinceridade e pureza de propósito, fazendo esforços de mudança, de melhoria, pode, isso melhoraria a sua vida, mesmo em situações de expiações e de provações já escolhidas no passado, antes de encarnar? Sim. Então é exatamente disso que eles estão tratando aqui. Quando a pessoa se movimenta na direção das questões profundas da vida, ela própria se consola pelos esforços que faz. É esse o grande convite para todos nós. O convite para que nós estabeleçamos os esforços dentro daquilo que os benfeitores do Espiritismo têm nos colocado, da sinceridade e pureza de propósitos, para amenizar pelos nossos próprios esforços as nossas dores quando elas são inevitáveis, quando são da própria expiação. Porque a expiação, como nós vimos, é fruto dos problemas criados no passado espiritual. Então não tem como nos libertarmos das expiações, porque já a causa já é anterior. Nas provações, como as causas são atuais, nós podemos, mudando a nossa conduta, até cessar qualquer dor reprovacional que nós estejamos passando. Mas a dor expiacional não é possível se livrar. O que é possível? Com sinceridade e pureza de propósitos, compreender a causa da dor e suavizar essa dor. Quanto mais nós compreendemos a causa daquela dor e o sentido daquela dor frente à lei divina, maiores as condições para que nós minoremos as dores. É isso que os benfeitores estão colocando aqui. Esses males que nos afligem, nós já nos consolamos, e claro, somos consolados pelos próprios ensinos das leis e de como as leis funcionam em nossas vidas. E aí a pessoa vai utilizar o seu livre-arbítrio de que forma? Ela vai utilizar o seu livre-arbítrio com discernimento, em sintonia com a lei de amor, justiça e caridade. Todos nós podemos fazer isso, gente? Sem sombra de dúvida. Ao fazer isso, nós minoramos as nossas dores. Aqui temos um comentário de Kardec. As ideias exatas ou falsas que fazemos das coisas nos levam a ser bem ou mal sucedidos, de acordo com o nosso caráter, a nossa posição social. Achamos mais simples e menos humilhante para o nosso amor próprio atribuir antes à sorte ou ao destino os insucessos que experimentamos do que a nossa própria falta. É certo que para isso contribui algumas vezes a influência dos espíritos, mas também o é que podemos sempre forrar-nos a essa influência, repelindo as ideias que eles nos sugerem quando más. Então aqui Kardec faz um resumo do que nós vimos até agora. Na maioria das vezes nós temos um movimento desculpista, colocando na própria conjuntura externa a responsabilidade pelos nossos insucessos. Se nós fizermos o exercício da sinceridade e pureza de propósitos, nós estaremos nesse movimento de realmente assumir a parte que nos cabe, né, e trabalhar em função de diminuir as nossas dores, as nossas aflições, as nossas dificuldades. E se houver alguma influência espiritual, como Kardec diz, nós mesmos é que vamos repelir as ideias dos espíritos que nos influenciarem para o mal. E não é de outra forma que isso vai acontecer. Vamos prosseguir com a questão 859. Com todos os acidentes que nos sobrevêm no curso da vida, se dá o mesmo
que com a morte que não pode ser evitada quando tem que ocorrer? Então aqui Kardec pergunta se nos acidentes corriqueiros da vida acontece a mesma coisa que a morte. Porque há uma pergunta anterior a esta, que nós não colocamos exatamente para aprofundar nesta aqui, que fala que a morte, sim, é fatal, o momento da morte. É claro que o momento da morte é fatal dentro de um processo de generalidade, porque é importante sempre lembrar que o Livro dos Espíritos aborda a generalidade. Como é um livro de ensinamentos gerais, ele não entrou em abordagens específicas, que ficou para mais tarde. O próprio Allan Kardec coloca isso nas obras básicas. Hoje se sabe que existem as chamadas moratórias e que nem o momento da morte é fatal. Há situações em que o espírito pode até abreviar, antecipar o momento da morte, nos chamados suicídios indiretos, e pode o espírito também desencarnar posteriormente aquilo que foi programado, com as chamadas moratórias. A literatura, principalmente de André Luiz e Filomeno de Miranda, mostra isso, em detalhes, como funciona isso. Se os espíritos podem antecipar a desencarnação de uma pessoa por misericórdia, na literatura espírita nós temos no livro Entre Dois Mundos, de Filomeno de Miranda, um caso que é relatado que foi por misericórdia, só que não entro em detalhes do caso. É de um vulto do espiritismo, inclusive, que eles colocam lá. E um outro caso que é relatado em detalhes nessa obra, de um marido que estava prestes a assassinar a esposa com a cianureto para poder ficar com os haveres dela, e os benfeitores espirituais programam um acidente vascular cerebral que o levou à desencarnação. Então houve uma antecipação da desencarnação seria pela lei de misericórdia, sim, porque impediu ele de cometer um crime muito grave. E é claro que não houve não se tolheu o livre-arbítrio, porque a intenção de matar estava toda ali com ele. Mas o ato, não por ele em si, mas pela esposa, que não tinha na conta da vida dela um assassinato dessa forma, ela recebeu ajuda e na hora que ele ia entregar o copo com o veneno, ele teve o AVC e caiu fulminado. Então é possível isso, sim. Se ela pode ser antecipada pela negligência, quando o espírito não usa bem o livre-arbítrio, sim, sem sombra de dúvida. São chamados suicídios indiretos, em que a pessoa abrevia sem uma intenção direta de se matar, mas ela pode abreviar meses, anos, a própria desencarnação. A morte, né? Porque a desencarnação, nós já vimos no módulo específico, que ela nem sempre acontece na hora da morte. Vamos ver a resposta de Kardec aqui. São de ordinário coisas muito, muito insignificantes, de sorte que vós podeis prevenir deles e fazer que os eviteis algumas vezes, dirigindo o vosso pensamento, pois nos desagrada os sofrimentos materiais. Isso, porém, nenhuma importância tem na vida que escolhestes. A fatalidade verdadeiramente só existe quanto ao momento em que deveis aparecer e desaparecer deste mundo. O que eles falaram aqui nessa última frase? O momento do nascimento e da morte. Do nascimento, realmente, ele é já pré-definido, porque já tem toda uma programação prévia. O momento da morte, com essas ressalvas que nós acabamos de falar,
das chamadas moratórias dos suicídios indiretos, eles, porque o suicídio direto já é um atentado contra a vida deliberado, né? É uma desprogramação, mas mesmo o suicídio indireto pode se abreviar dias, meses e até anos da própria existência. Então, aqui eles falam que esses acidentes corriqueiros, nós podemos evitá-los muitas vezes. E que muitas vezes é por negligência que nós acabamos passando por isso. Vejamos a questão 859A. Haverá fatos que forçosamente devam dar-se e que os espíritos não possam conjurar, embora o queiram? Então haverá algum fato, alguma situação em que não se pode evitar de maneira alguma, embora os espíritos queiram evitar? Vejamos a resposta. A. Mas que tu viste e pressentiste quando no estado de espírito fizeste a tua escolha. Não creias, entretanto, que tudo que sucede esteja escrito, como costuma dizer. Um acontecimento

no moral. Vejamos, a expiação, as dores grandes, está dentro da questão física, que eles chamam de física, que vem por um fator que Deus prevê, né? Então, é da própria lei, mas é algo que acontece independente das questões de escolhas morais da pessoa naquele exato momento. Claro que tem a ver com questões morais, de escolhas morais do passado espiritual, porque ninguém expia nada sem ter uma dívida perante a própria consciência. Faz sentido isso, gente? Agora, por que que elas são importantes e capazes de influir no aspecto moral? Então, Mateus diz que a expiação, o próprio significado da palavra expiação, significa extrair a pureza. Agora vejamos, é a dor da expiação que extrai a pureza? Não é a dor que faz a pessoa expiar. Por isso que está aqui muito claro. Não é a dor que faz a pessoa expiar. A dor influencia, né, como eles dizem, importante e capaz de influenciar para que a pessoa, fazendo uma boa escolha daquela questão dolorosa, possa desenvolver as virtudes do espírito que ela é. Por isso que eles falam, Deus os provê, porque são úteis à tua depuração e à tua instrução. Agora, a pessoa pode não se depurar e não se instruir? Pode. Quando ela recebe a dor, de que forma? Com rebeldia. Então, se ela recebe a dor com rebeldia e se mantém emocionalmente do mesmo jeito como ela estava no passado, a dor não gera a expiação. E aí ela reprova na expiação e vai repetir quantas vezes forem necessárias até que a depuração e a instrução se faça. Porque é da lei que nós sejamos o quê? Felizes. É da lei que nós sejamos felizes, custe o que custar. Exatamente. Pode o homem, pela sua vontade e por seus atos, fazer que se não deem acontecimentos que deveriam verificar-se reciprocamente? Vamos refletir essa pergunta, porque ela tem uma das respostas mais significativas do Livro dos Espíritos, para nós entendermos uma série de questões da nossa vida em termos bem práticos. Kardec está perguntando aqui se nós, pela nossa vontade e nossos atos, nós podemos realizar ações que façam com que não se deem, não aconteçam determinadas situações que deveriam verificar, acontecer, porque nós temos débitos em relação àquilo. Ou, ao contrário, situações que não precisariam acontecer, né, e que nós, pelos nossos atos, acabamos fazendo com que aconteça? É possível? Sim. Agora tem uma nuance muito interessante aqui. Vamos refletir. Pode, se essa aparente mudança na ordem dos fatos tiver cabimento na sequência da vida que ele escolheu. Acresce que para fazer o bem, como lhe cumpre, pois que isso constitui o objetivo único da vida, facultado lhe é impedir o mal, sobretudo aquele que possa concorrer para a produção de um mal maior. Vamos nos ater a esta resposta, porque ela é muito significativa e muitos de nós, mesmo no movimento espírita, devido ao processo de autoexigência muito comum entre nós, nós acabamos entrando em situações que poderíamos evitar processos de
culpas e de

auto-julgamento, auto-condenação e auto-punição muito sérios, se nós conseguíssemos compreender o sentido das leis divinas. E aqui tem uma resposta que mostra muito claramente como funcionam as leis. Vejamos a primeira parte da resposta. Então, podemos tanto evitar situações que pela programação deveria acontecer e não acontece pelos nossos esforços, quanto ter situações que não deveriam acontecer, mas que acontecem. Isso acontece principalmente, por exemplo, no livro Missionários da Luz tem um caso muito interessante, o caso do Segismundo. O caso do Segismundo, ele tinha na conta da vida dele um assassinato de um rival, apunhalando esse rival com um punhal no coração. Esse rival reencarnou com a própria a mulher que foi instrumento da briga que gerou a apunhalada. O casal reencarnou, o rival seria o pai do Segismundo e a Raquel, a mãe dele. E ele renasceria pelo casal, e uma das dificuldades que ele teria seria uma cardiopatia. No momento específico da sua vida, que era mais ou menos 40 anos, que é a idade que o rival tinha na época, quando ele o assassinou, ele teria essa cardiopatia como um processo de expiatório, de depuração. André Luiz faz uma pergunta muito, muito interessante para Alexandre, que tem tudo a ver com essa resposta. Ele pergunta para Alexandre se seria fatal a cardiopatia de Segismundo. Ele não teria como se libertar disso. E a resposta de Alexandre é muito, muito clara. Dependeria dele. Ele poderia agravar a cardiopatia, poderia ter aquilo que estava sendo previsto, ou poderia minorar muito o problema de saúde dele. Iria depender da soma de bem que ele fizesse. Quanto mais ação do bem, é aquilo que Jesus ensina para Maria de Magdala, o amor cobre uma multidão de pecados. Pecado como erro, né? É o sinônimo de erro, sentido de erro, melhor dizendo. Então, quanto maior a soma de bem Segismundo produzisse, menor seriam as suas dores. Ele poderia minorar totalmente, talvez só ter algum distúrbio cardíaco e não ter a cardiopatia. Então, tem a ver com essa primeira parte aqui da resposta. Né? Fazendo bem, a pessoa minora muitas dores. Mas quando os benfeitores falam da produção de um mal maior, evitar a produção de um mal maior, de que eles estão falando aqui também? Não se trata apenas de acontecimentos que deveriam verificar-se, como é o caso do Segismundo, e que poderia acontecer ou não. Se trata também de situações que não deveriam acontecer e que acontecem devido ao movimento da pessoa. Agora, quando eles falam da produção de um mal maior, de que eles estão falando aqui? Se existe um mal maior, é porque existiria um mal menor, não é? Faz sentido ou não? Faz sentido, por quê? Se existe um mal maior, existe um mal menor. Existe um bem maior. No livro Significado das Leis Divinas em Nossas Vidas, quando nós abordamos o relacionamento conjugal, foi no módulo do estudo reflexivo, O Significado das Leis Divinas, que já está em livro, tem no site do Projeto Espiritizar, e tem em livro já, esse material. Nós falamos que numa relação conjugal em crise,
há três possibilidades. Então, o bem maior, o mal menor e o mal maior. Então, vamos analisar isso à luz desta resposta, só como exemplo, mas serve para várias outras questões da vida. O que é, vejamos, os benfeitores dizem aqui que o objetivo único da vida é fazer o bem, né? É fazer o bem. Agora, diante de todas as experiências, desafio da nossa vida, nós fazemos o bem máximo? É possível no nosso nível evolutivo fazer o bem em todas as situações plenamente, 100%? Não, porque a Renata acabou de falar, nós temos ignorância, nós temos as nossas dificuldades. Então, voltando à relação conjugal, um casamento expiacional, por exemplo, ou mesmo provacional, o casal vai ter arestas, vão ter experiências de desafio a ser trabalhadas ou não? Vão ser muitas, muitas experiências de desafio. Nessas experiências de desafio, todas elas são convites a se fazer o bem, não é? E isso acontece 100% das experiências de desafio? Não. Tanto é verdade que muitos casamentos entram em crises muito graves. Essa crise nós chamamos no livro lá, no módulo Significado das Leis Divinas, de mal maior. É um momento em que o casamento se torna um ambiente tóxico. As pessoas envolvidas, seja só o casal, se não tiverem filhos, e se tiverem filhos, os filhos também são envolvidos, num ambiente tão tóxico, tão prejudicial, que nós usamos até uma semelhança de um câncer. O casamento torna-se uma doença como um câncer, em que ele vai irradiando, ele vai enraizando as suas toxinas para todos os envolvidos. E aí até os filhos sofrem a consequência do casamento dos seus pais. Esse é o mal maior. Não cabe a nós evitar sempre esse mal maior? Cabe. Está aqui a resposta. Ó. Sobretudo aquele que possa concorrer para a produção de um mal maior. E qual seria o mal menor nessa situação? Uma separação, o divórcio. Tanto é que lá no Evangelho segundo o Espiritismo, fala que o divórcio não está contrário à lei divina. Por quê? A própria relação se tornou um mal maior. A separação é um mal menor, ela vai ser sempre um mal, porque está se adiando, por exemplo, um casamento expiatório, ele vai ser adiado. Aquele casal vai se encontrar futuramente para um reajuste em comum. Mas, entre o mal maior e o mal menor, é preferível o mal menor. Claro, é óbvio. Então, o que se recomenda, né? Como terapeutas, a gente recomenda separar enquanto pelo menos o pai, o casal ainda continuam sendo pais e mães amigos. Porque se continua o mal maior, cedo ou tarde eles vão se tornar inimigos um do outro. E se tem filhos em comum, vão ser inimigos se encontrando esporadicamente nas atividades que dizem respeito aos filhos. E aí cria uma situação muito delicada para os próprios filhos. Tem casais que começam um jogar o outro contra os próprios filhos, e aí cria uma confusão. No livro Jesus, Modelo e Guia da Família, a gente aborda isso, e nos quatro capítulos do livro Significado das Leis Divinas, trabalhamos isso. Não vamos adentrar em detalhes nessa questão. O que nós estamos refletindo aqui agora é essa questão do bem que se faz para evitar um mal maior. Às vezes o bem não é total, mas se ele for parcial e
gerar um mal menor do que aquele maior, é preferível esse. O ideal não é nem o mal maior, nem o mal menor. Óbvio, é o bem maior. Agora, para produzir o bem maior, é preciso todo um esforço de superação dos três níveis de ignorância, do não saber, do não sentir e do não vivenciar a verdade, como nós já vimos nos encontros anteriores. E o espírito nem sempre está com a total possibilidade de fazer isso. Aliás, na maioria das vezes nós ainda não estamos. Isso significa que nós devamos nos julgar, nos condenar por não estar produzindo o bem na totalidade? Não é isso que os benfeitores estão colocando aqui. Eles estão colocando que fazer o bem, sim, é o único objetivo da vida, para impedir o mal. Agora, existem males maiores e males menores. Se não for possível a superação do mal na totalidade, que haja pelo menos o esforço para ser o maior soma de bem possível, mesmo que esse bem ainda não consiga anular totalmente o mal. Se há uma linha muito tênue entre a escolha do mal menor e a negligência, eu não vejo essa linha tênue, sabe por quê? Porque no mal menor há um esforço para realizar o bem. Na negligência, não. A negligência leva ao mal maior. Então, voltando à relação conjugal. A negligência do casal que tem filhos e que protelam decisões, porque é incômodo tomar decisões, adia-se. O que está acontecendo? Isso é um processo de negligência. A negligência sempre vai levar ao mal maior, em que a pessoa não está nem aí. Por quê? Existem, vamos pegar essa fala sua para analisar dentro das três possibilidades. Existe a exigência de perfeição, a negligência do processo de aperfeiçoamento e o esforço de aperfeiçoamento, que é o equilíbrio entre a exigência de perfeição e a negligência do aperfeiçoamento. Existem as três possibilidades. Na exigência de perfeição, o que acontece? O pseudo-bem. Gera o pseudo-bem. O pseudo-bem impede o mal? Ele não impede o mal. O pseudo-bem cria o pseudo-bem. Ele apenas tenta esconder o mal. Tentar esconder o mal é fazer o que com o mal? Produzir o mal maior. Só que ele fica escondidinho, embrulhadinho para presente. Em que a pessoa se auto-apresenteia no movimento de auto-engano. Tá? Isso é exigência. Vamos para a negligência. O que é a negligência do aperfeiçoamento? O que ela gera? Tô nem aí. Nós somos imperfeitos mesmo, então nós temos mais é que viver a vida como ela é. Gera a irresponsabilidade. É o uso do livre-arbítrio de uma forma irresponsável que vai produzir o quê? O mal maior. Vai produzir o mal maior. Então vejamos, tanto na exigência de perfeição quanto na negligência, nós temos o mal maior. Onde que estará o bem? Somente em fazer o bem 100%? Se a pessoa, por exemplo, escolhe fazer algo para melhorar uma determinada questão que ela traz, mas ainda não é a totalidade desse processo, ela está produzindo um bem? Ela está, ao produzir esse bem, evitando o mal maior?
pode produzir alguma coisa de mal ainda, já que não é 100%? Pode. Agora, entre isso e os dois movimentos, tanto da exigência quanto da negligência, o que é melhor? Claro que é esse. Faz sentido? Então vejamos, não há como, é porque é uma questão de refletir o que acontece. Ou está acontecendo o mal maior, ou está acontecendo o bem. O bem não na totalidade, não vai evitar completamente o mal. Mas o bem, mesmo que ele seja parcial, vai evitar o mal maior. A Beatriz fala aqui uma coisa bem interessante, que o casal que separa antes de se tornar inimigo um do outro e mantém uma certa amizade, já não deixa de ser uma preparação para o futuro, o reajuste futuro. Isso é verdade, porque existem casais que chegam até a criminalidade. Recentemente nós soubemos de uma companheira do movimento espírita que levou um casamento que ela forçava de alguma maneira a permanecer nesse casamento e que foi assassinada pelo próprio esposo. A única forma que ele achou de que ele conseguiu se livrar foi tirando a vida dela. Tal aquela postura de que o casamento é para sempre, né? Nós convivemos com ela um bom período da vida dela, depois ela mudou de cidade, mas acabou acontecendo isso. Então veja, uma tragédia desse tipo, porque é levado o processo até as últimas consequências. E tem um caso que André Luiz cita numa das obras dele, não estou recordando o nome, que os benfeitores intervieram porque o esposo estava prestes a assassinar a esposa, que era espírita, e não queria dar na época nem tinha divórcio, era desquite, porque ela estava insistindo que tinha que levar até o fim, né? Então, há o sofrimento para todo mundo. Isso é um mal maior. O Mateus faz um comentário em relação à questão do Livro dos Espíritos, que fala qual é onde há virtude. E os benfeitores falam que quando há uma resistência voluntária ao arrastamento das tentações. E poderia, juntando uma questão com a outra, poderíamos dizer que há também virtude quando há uma resistência ao mal maior, sem sombra de dúvida. Entre um mal maior, em que você age com negligência total, e um esforço para realizar alguma soma de bem, seja para si mesmo, seja para o próximo ou para ambos, é preferível sempre o esforço, mesmo que ele seja o menor possível. Porque é uma questão de clareza, né? Porque a lei é de quê? Sobretudo de misericórdia, de amor, justiça e caridade. Não existe lei de condenação, não existe lei de punição. Então, quando o espírito faz um esforço, mesmo que esse esforço ainda não seja capaz de produzir o bem na totalidade, ele já está produzindo o bem. Já está começando o processo. É o que Jesus fala para Maria de Magdala: mulher, os teus pecados lhe são perdoados porque muito amou. Será que Jesus absolveu Maria de Magdala num processo unilateral naquele momento? Isso foi criado um dogma, né? O dogma da absolvição, mas não tem nada a ver com isso. Não é uma visão teológica, é uma visão puramente da lei. Claro que Maria de Magdala não se transformou numa mulher pura simplesmente porque ela assistiu uma preleção de Jesus, se arrependeu de tudo que estava acontecendo e foi lá e lavou os pés dele com um perfume. Não foi isso que gerou pureza para ela. O que gerou pureza, todo o processo de purificação, foram várias encarnações a partir daquela, né? Até que ela se torna Teresa d'Ávila, muito mais tarde.
e se torna aquele espírito já com característica de espírito superior muito mais tarde. Mas todo o esforço que começou naquele momento. Então, o que ela evitou naquele momento? O mal maior. O mal maior da prostituição. Será que ela, conhecendo o psiquismo humano, de uma hora para outra se livrou das viciações sexuais, das dificuldades que ela tinha num passe de mágica? Não é possível isso. Então, há todo um processo de transformação do espírito que é gradual. Se ele faz esforços para produzir o mal, o bem, qualquer que seja a soma desse bem, vai se evitar o mal maior. O alcance dessa resposta é muito grande. Por quê? Porque ainda há muitos processos, tanto de negligência quanto de exigência no nosso movimento espírita. As pessoas querem tudo ou nada, como se fosse possível tudo ou nada. Não é. Não é, claro que não é. Não é possível. Né? Bem 100% virá puro de uma hora para outra, só porque conheceu os postulados espíritas. Aí vira o santo do pau oco, né? Toda aquela coisa falsa por fora, por dentro, cheio de podridão, é o túmulo caiado por fora, cheio de podridão por dentro, que Jesus ensina. Ou, já que nós não somos mesmos, estamos longe de ser espíritos superiores, né, vamos soltar a franga, vamos fazer tudo que tem direito, porque nós não somos espíritos superiores mesmo. E aí cai na negligência do desculpismo. Um é o culpismo totalmente inadequado e o outro movimento desculpismo totalmente inadequado. No processo de gerar o bem, mesmo que seja parcial, não tem nada a ver com culpa nem com desculpa. A pessoa tem consciência de que ela ainda não está produzindo o bem na totalidade. Mas ao escutar a consciência, ela faz a pergunta: eu estou fazendo os esforços que eu já consigo fazer? Se a resposta for sim, ela está dentro do processo de amor, justiça e caridade. Aí é importante lembrar aquela outra questão do Livro dos Espíritos, que fala que muito poucos de nós gostam de fazer esforços. Nós estamos partindo do pressuposto que a pessoa está fazendo esforços para realizar o bem. Ela não está fingindo para ela mesma. Ela não está no movimento da negligência. Por isso que a linha não é tênue, viu, Mateus? Tudo é uma questão consciencial. E quando é consciencial, o processo não é tênue. É tênue as nossas desculpas, as nossas racionalizações, as nossas máscaras. Aí nós vamos criando uma série de processos. No movimento do equilíbrio, é sempre uma questão consciencial do espírito com ele mesmo. Ele não vai se forçar uma perfeição, porque isso vai gerar apenas uma máscara. Ele não vai negligenciar o aperfeiçoamento, porque isso mantém no movimento na retaguarda. Ele vai fazer os esforços que ele já pode fazer. Ele já pode fazer os esforços de fazer o bem, impedindo o mal maior. Então ele faz dentro das possibilidades que ele traz dentro de si, sem se violentar e sem também entrar no processo desculpista de que tudo pode. Eu prefiro utilizar a palavra produzir o bem, que aí você, claro, se produziu o bem que evitou o mal maior, mas ainda há um mal, esse mal é menor. Mas é produzir o bem o máximo possível, sem exigir o bem total como um processo de obrigação. Eu tenho obrigação de ter ou bem total ou nada. Não é assim que funcionam as coisas. Sempre é aquela questão 642, realizar o bem no limite das forças. Quando nós queremos além das forças,
aí nós criamos um mal maior até. Quando é aquém das forças também, nós vamos produzir um mal maior. Questão 861. Ao escolher a sua existência, o espírito daquele que comete um assassínio sabia que viria a ser assassino? E aí? Não, isso não está dentro das leis divinas, senão haveria predestinação para o mal. Não, escolhendo uma vida de lutas, sabe que terá ensejo de matar um de seus semelhantes, mas não sabe se o fará. Visto que ao crime precederá quase sempre de sua parte a deliberação de praticá-lo. Ora, aquele que delibera sobre uma coisa é sempre livre de fazê-la, ou não. Se soubesse previamente que como homem teria que cometer um crime, o espírito estaria a isso predestinado. Ficai, porém, sabendo que a ninguém é predestinado ao crime e que todo crime, como qualquer outro ato, resulta sempre da vontade do livre-arbítrio. Demais, sempre confundis duas coisas muito distintas, os sucessos materiais e os atos da vida moral. A fatalidade que por algumas vezes há só existe com relação àqueles sucessos materiais, cuja causa reside fora de nós, de vós, e que independe de vossa vontade. Quanto aos da vida moral, esses emanam sempre do próprio homem, que por conseguinte tem sempre a liberdade de escolher. No tocante, pois, a esses atos, nunca há fatalidade. Então voltamos àquela questão inicial. Existem as questões de ordem física ou material. Aqui ele já coloca o termo material, que é mais, fica mais claro, mas é a mesma aquelas questões físicas colocadas naquela resposta anterior, que não depende da nossa vontade. Tudo que é escolha de ordem moral vai passar pela nossa vontade, pelo nosso livre-arbítrio. Então, se houvesse predisposição, né, haveria o crime dentro da lei divina. Agora, existe o gênero de provas. Se a pessoa tem como gênero de provas desenvolver a honestidade como propósito existencial e ela já cometeu muitos crimes no passado, ela pode nascer entre pessoas predispostas ao crime? Nós vimos uma questão no Livro dos Espíritos que aborda exatamente isso, quando nós estudamos o gênero de provas. Então ela vai renascer naquele ambiente para resistir à tendência ao assassínio que ela já traz em si mesma. Mas ela não vai ser uma assassina por predestinação. Então sempre vai emanar, como eles dizem aqui, pela nossa liberdade de escolha. Nunca há fatalidade. Ficou claro, gente? Principalmente esse conceito do mal maior, do evitar o mal maior, ficou claro? Porque ele é muito importante, significativo, e que muitas vezes nós percebemos que há muita autocobrança quando a pessoa não consegue a totalidade do bem. Mas é natural no nosso nível evolutivo ainda não conseguir a totalidade do bem. Cedo ou tarde nós vamos conseguir. Agora, se houver exigência para que essa totalidade aconteça, nós vamos ficar num processo de culpa totalmente incongruente com a lei divina, totalmente desnecessário, que só mina as nossas forças e faz com que o bem que nós já poderíamos realizar não seja realizado, porque nós estamos tão preocupados num pseudo bem que nós criamos máscaras, e o mal muitas vezes acontece de uma forma que às vezes a gente nem se dá conta, ou se dá conta, não percebe que é porque nós estamos reprimindo o mal, criando um mal maior ainda e não realizando o bem.
Vejamos que os benfeitores colocam aqui muito claro que é realizar o bem, não é reprimir o mal. Não é reprimir o mal maior, porque não é possível reprimir o mal. O que é possível é desenvolver o bem no limite das nossas forças. Vamos fazer a nossa avaliação reflexiva agora. Feche os olhos, entre em contato com você mesmo em essência, buscando sentir o conteúdo estudado neste encontro. O que você entendeu do conteúdo que se aplique à sua vida?

O conteúdo estudado mudou a forma como você entende o significado de fatalidade e a sua relação com o livre-arbítrio? Caso positivo, que mudança foi essa?

Neste encontro, refletimos sobre o fato de que não há propriamente fatalidade e que o que parece fatalidade são as escolhas antes de reencarnar. Como você se sente em relação às suas escolhas? A responsabilização e o esforço que você tem feito para realizar o bem no limite das suas forças, evitando o mal maior. Você tem feito esforços nesse sentido? Ou você tem se exigido uma postura que leva ao pseudo-bem? Ou negligenciando as oportunidades que a vida lhe oferece? Como tem sido a sua vida em relação a essas questões? Reflita verdadeiramente o que você tem realizado na sua vida.

Como você sente a sua vida aplicando o conteúdo estudado? Você sente que ele pode melhorar a sua vida em sua busca de autotransformação e nas suas atividades na prática do bem?

sinta-se agora um espírito imortal, que traz em si mesmo a determinação divina de evoluir até a perfeição relativa, pelo conhecimento pleno e cumprimento das leis divinas, pela prática das virtudes e pela busca da unidade com Deus. Mergulhe profundamente nessa verdade espiritual. Sinta, veja-se cumprindo as leis divinas e desenvolvendo todas as virtudes essenciais da vida ao longo do tempo, sentindo plenamente o objetivo pelo qual você está reencarnado, dádiva para que você conquiste a perfeição.

0: Bom dia, Nascer Feliz! Está começando mais um programa, turma linda! Bom dia mesmo, um dia maravilhoso para todos nós, com muita esperança, com ânimo, com coragem, com Jesus no comando deste lindo planeta. E vamos seguindo aqui, gente, com todo carinho, para uma quarta-feira maravilhosa, dia 21 de dezembro de 2022. O ano acabando, os festejos natalinos sendo vivenciados, se aproximando aqui a celebração da chegada de Jesus. E nós estamos aqui com muita alegria de estar mais uma vez com essa turma linda. Aqui é Douglas Galeno, falando aqui de Recife, trabalhador voluntário do Centro Espírita Luz da Verdade. Comigo no estúdio, uma queridona Regina Beatriz, falando direto de Contagem. Gente, com muita chuva, hein? Chovendo bastante nas Minas Gerais.
1: Isso mesmo, bom dia pessoal, com muita alegria, né? Chuvão danado, lavando aqui toda a tristeza, lavando as mágoas, os miasmas e tudo de sujo tem que lavar, tá lavando. Vamos que vamos, né? Nessa manhã linda, mesmo com chuva, a gente estava aqui comentando, né? Que às vezes a gente fala assim: ah, tá chovendo, que dia feio? Nada. Lindo, tô escutando aqui os passarinhos cantando, a rua limpinha, tudo certinho, né? Deus é muito bom. Vamos que vamos, o dia já nasceu feliz.
0: Já nasceu feliz e a gente aqui é começando o programa 810. Quantos programas aconteceram com sol, com chuva, com sono? Eita! Mas sempre com a mesma alegria de acordar, gente, e celebrar a vida. Isso é bom demais. E vamos lá, começando o programa aqui, a gente sempre começa aqui, ó, fazendo a audiodescrição. A gente aproveita para falar, né, que a audiodescrição é um recurso, gente, um recurso muito importante para facilitar os nossos irmãos que têm alguma deficiência, algum déficit na visão, baixa visão, né? Só tem 30%, 25%, 40%, fica embaçado, fica confuso, ou algum déficit cognitivo. Esse é um programa para ser escutado e fica uma imagem aqui ao longo do programa, e essa imagem, lindas flores, flores amarelinhas, ao fundo a gente percebe uma grade, grama, como se fosse um parque, como se fosse um lugar onde as crianças brincam. E essa imagem em cima está desfocada, na tonalidade amarela, e está escrito com letras pretas: para o dia nascer feliz. Embaixo, bom dia mesmo. No lado direito, todos os dias às 6 horas. E os dois zerinhos são duas carinhas sorrindo. E embaixo, feliz quarta. No canto direito, na vertical, aparecem as logomarcas. Produção, TV de Luz. Coprodução, Web Rádio Amigo Espiritual. Apoio, TV7, Rai TV. Rádio Portal da Luz e a Rádio Fraternidade. Embaixo, uma faixa grandona que começa com a figurinha de um girassol, uma figurinha de um coração vermelho, e está escrito: Celebre a Vida. E no rodapé, um banner que desliza. Nesse momento, está escrito: Inscreva-se na TV de Luz. Tem a figurinha de um joinha. Marque esse vídeo como gostei e compartilhe. É isso aí, meu povo. Vai chegando, deixa aí o seu like, o joinha, o tinindo. Compartilha com a turma linda aí, ó, para que mais corações amanheçam, acompanhando, vibrando, entrando nessa sintonia amorosa, uma sintonia que nos conecta a gente com o que existe de melhor, que é a oportunidade de viver, viver e viver aprendendo, desenvolvendo, compartilhando essa oportunidade maravilhosa. Regina, queridona, vamos lá, convida a turma aí para a nossa prece matinal.
1: Vamos lá, né, gente? Agradecer por mais um dia novinho, só para a gente fazer coisa boa e bonita, né? A gente tem a oportunidade de aprender todo dia, né? Como diz meu querido professor Cássio, todo dia é dia de aprender. Então vamos lá, né? Vamos na alvorada do aprendiz, para a gente se conectar com o nosso querido Deus, né? Esse que nos provém tudo. Então vamos lá.

0: Vamos lá, né, gente? Vibrando amor, cantando mesmo ser desafinado, cantando com voz de taquara rachada. O importante é cantar. Vamos vibrar. Sim, que é bom.
1: Oh, que canção alegre, que alegria, gente. Dá para
0: Né?
1: imaginar Regina com a criançada naquela alegria. Coisa boa, hein? Traz boas lembranças, hein, Regina?
0: Se traz, né? A gente, essa época de Natal, né? A gente lembra tanto da nossa infância, né? Dos presentes, das festas, dos encontros com os tios, né? Que era uma coisa assim muito, muito comum, né? No passado, sem televisão, sem séries na TV, né? O burburinho do Natal, do combinado que seria a ceia. Ontem eu estava aqui mexendo, né, conversando com o Vinícius, meu filho, na cozinha, e eu falando assim, gente, que saudade de comer rabanada, bananada, aquele pãozinho que a gente molha no ovo, no leite, frita, que a gente comia de manhã, logo depois do outro dia do Natal. E aí ele estava rindo, falou, ah, não acredito, mas você lembrou disso agora. Eu falei, lembrei. Falei, acho que eu vou fazer isso para a gente comer no dia 25, né? E aí a gente lembrando, é mesmo, né? A gente não tinha esse negócio de fazer ceia, né? Aquelas ceias fantásticas, com peru, com farofa. Era uma coisa mais simples, né? Eu lembro das minhas tias falando da missa do galo. São coisas que eram tão simples e a gente acabou enfeitando demais, né? Estão precisando lembrar aí da singeleza, né, do Natal. É isso.
1: Isso mesmo, gente. Aqui, ó, a querida Marlene Harenberg, que linda oração, Regina. Gratidão. Viva André Luiz, né?
0: Né?
1: Ah, gente, ah, André Luiz, né? Aquele exemplo de aprendiz dedicado, esforçado, querendo aprender, gente, querendo aprender, reconhecendo ali, ó, reconhecendo a necessidade, gente, de assumir. Mas é uma coisa boa, né? Ele trazer tudo isso. Isso é bom demais mesmo, né? Alice Nalva falando aqui, ó, bom dia! E trazendo figurinha, gente. Lembrei das canções militares nas solenidades, né? Gente, tem, relembra sim, lembra, né? A gente teve aqui a participação de muitos militares, né? Na divulgação do Espiritismo. Teve até o surgimento da Cruzada dos Militares Espíritas. Era bastante comum. Já trouxemos aqui algumas efemérides, queridos irmãos, que trabalhavam, gente, nas Forças Armadas, eram militares e viajavam, eram transferidos de um lugar para o outro, e onde chegava, implantava um grupo de estudo do Evangelho, era transferido de novo, ó, o grupo ficava lá. O pessoal que não conhecia, nem sabia que existia o Espiritismo, ficava estudando, aprendendo, fazendo ali o Evangelho. Então, olha, muitos corações unidos na divulgação da boa mensagem. Bom demais mesmo, né? E a Marlene, ó, rabanada, bom, né, Regina?
0: Demais a conta. Dá pra colocar uma canelinha. Bom demais.
1: Tem que ter canela, gente. Faz tempo que eu não como também. Oh, só lembranças boas. Regina, quem tá chegando logo cedinho aqui, o Beto Leite. Ah, menino aplicado.
0: Verdade, o Beto aí nos ajudando a abrir a escola com chuva, com sol, ele tá sempre aqui. Bom dia, alunas amadas, a escola sempre com as portas abertas para a entrada da luz. Boa aula a todos, muita paz, isso mesmo, essa escola aqui não entra de férias, né? Estamos sempre aqui, prontinhos para o estudo.
1: Isso, turma linda, um abraço, querido irmão. Eu vou aproveitar, vou trazer essa queridona aqui para todo mundo ver a foto dela aqui, ó. Bom dia com cafezinho e pão de queijo. Gente, ela não pensa noutra coisa, é um cafezinho de manhã, um pãozinho de queijo com muita alegria, é bom demais. Ô, oh, coisa boa. É a Regina Beatriz, gente, essa lindona. Ó, oh, Regina, lindona essa aqui também, trazendo aqui o seu bom dia.
0: É mesmo. Bom dia, Patrícia. Patrícia falando pra gente. Bom dia, pessoas maravilhindas. Paz e bem a todos. Sigamos juntinhos com Jesus. Isso mesmo, cheia de mãozinhas, figurinhas, florzinhas. É, nosso dia tá muito bonito. Vamos que vamos.
1: Vamos que vamos, gente, com muito carinho. Ó, e ela tá aqui também, Regina, com todo carinho, a querida Eneida. Bom dia! Colocando aqui figurinha de corações entrelaçados. Olha, mais um dia lindo, pedindo pela caminhada de quem nesse momento precisa de dose dupla de fé e esperança na humanidade. Jesus acolha cada um. Oremos, oremos, sim, vamos vibrar nessa energia boa. Gente, olha, quando a Joana de Ângeles fala que de todos aqueles que sofrem, os mais sofredores são aqueles que perderam a fé. E a gente não pode perder a fé. Mas acontece, né? Algumas pessoas entram na tristeza, aí vai afundando na tristeza, daqui a pouco vem o desânimo, aí começa a entrar numa onda de pessimismo. Aí adoece, né, gente? Tá doente emocionalmente, tá doente espiritualmente. Gente, a vida é feita de momentos, momentos de muita alegria, mas também momentos de tristeza, gente. É assim. E é assim que se faz a caminhada, aprendendo nos dias de alegria e aprendendo também nos dias que os desafios são maiores, né? Aqueles dias ali. Então, ó, oremos, oremos pelos nossos irmãos que perderam a fé, que estão tristes, estão aí numa fase que não está muito boa. Gente, Jesus, com todo carinho, comandando o nosso lindo planeta, e a gente vai seguindo, ó, vamos fazer a nossa parte. Vamos fazer a nossa parte, cada um fazendo a sua parte, e a sociedade vai mudando, vamos nos dando-nos as mãos. E é essa mensagem que a gente procura trazer aqui com muito carinho. E uma turma linda vai trazendo também aqui a sua energia, o seu carinho ao longo do dia. A Marlene, ela está aqui logo cedinho, Regina, está toda animada hoje, viu?
0: É, tô vendo ela aqui. É, e ela dizendo pra gente: bom dia, paz e luz a todos. Vamos para mais um dia nascer feliz com Jesus e Maria Santíssima. Gratidão. Isso mesmo, Marlene. Vamos juntos aí, né? Maria e Jesus sempre com a gente e a gente com eles, né?
1: Isso, coisa boa, te trazer rapidinho aqui, tem uma turma linda, a querida Denise e Bruno, bom dia de Florianópolis, coisa boa, a Geórgia também chegando com todo carinho aqui, ó, que dia mais lindo, colocando figurinha de flores, bom dia, colocando as mãozinhas unidas, acho que é a figurinha de um anjinho aqui, um cheiro, querida irmã, um abraço fraterno para você, para sua família, que coisa boa, né? É bom demais mesmo, né? E a Denise aqui, ela continua aqui com a mensagem dela, coloca: caros amigos, Jesus nos acompanhe em mais este dia, amém. Coisa boa, amém, que assim seja, que coisa maravilhosa. E vamos lá, turma linda. Ah, deixa eu trazer aqui a Luciana aqui também, ó. Obrigado, Jesus, pelo amanhecer, a natureza é tão linda, muita paz, muita alegria. É, gente, o dia amanhece aqui, gente, os passarinhos na maior festa, cantando. Cantando, conversando, fofocando, eu nem sei o que eles falam tanto, mas uma alegria danada, né? Eu acho que é celebrando a vida, né? O sol, quando surge, eles ficam super animados, é uma farra boa, né? Que sejamos observadores dessa beleza que está à nossa volta, gente. É isso aí, isso vai fazendo com que a caminhada vá se tornando mais leve e a gente precisa ter olhos de ver e ouvidos de ouvir tanta coisa boa. E vamos lá, Regina. Vamos começar esse bom dia com alegria e poesia, né? Vamos lá?
0: Bora lá! Nossa poesia de hoje chama Natal de Amor. Se vier Jesus de novo, agora para a celebração do teu Natal, não nos deixe falar de coisas tristes. Queremos recordar tão somente que existes para o amor imortal. Desejamos contar-te, amado amigo, ao clarão que teu nome nos descerra, que o seu aniversário é cada vez mais lindo e que há muitos irmãos sonhando e construindo o teu reino na terra. Hoje, os barcos singelos que aceitastes a fim de entretecer a fé que nos conduz são templos relembrando em toda parte nosso dever de honrar-te em lições de bondade e cânticos de luz. Os vales para enfermos de outros tempos, na imensa provação que nos dói na lembrança, aos teus ensinos regenerados, hoje são hospitais, plantados entre flores, refúgios de conforto e lares de esperança. Toda desolação que vistes de altos montes por sombras de doenças, pranto e dor, vai desaparecendo dia a dia ao sol do teu amparo que irradia alvoradas de amor. O progresso caminha povo a povo. A ciência do mundo alteia a voz. Erros temos ainda, mas sabemos que precisamos dos teus dons supremos para que a paz esteja sobre nós. Ouve, Jesus, na exaltação da vida, cantamos os louvores sempre teus. Glória a Deus nas alturas e paz na terra a todas as criaturas ante as bênçãos de Deus. Essa poesia, Natal de Amor, é de Maria Dolores. Está no livro Os Dois Maiores Amores, um livro psicografado pelo querido Chico Xavier. É, gente, eu acho que a gente está aprendendo a lição direitinho, né? Fiquei emocionada aqui, lembrando que eram vales de doenças e hoje somos hospitais e lares que acolhem, né? Estava pensando aqui nos lares de idosos, né? É, me veio assim na memória, assim, rapidamente, quando eu comecei a trabalhar no Caminhos para Jesus em Belo Horizonte, na década de 80. Caminhos para Jesus é uma entidade beneficente aqui que recebe crianças de paralisia cerebral. E um grupo muito forte, assim, recebia muitas crianças. E eu fui trabalhar lá em 86. E o grupo

0: E aqueles burburinho, né, da senhora lá deitada no chão. Era o que era 6 horas da manhã, a gente chegava cedo, para começar logo o dia, né? E polícia, aquele confusão. E aí o Caminhos para Jesus acolheu a senhora lá e a polícia foi tentar descobrir o que tinha acontecido, né? Aí depois de quase um mês, né, veio a notícia que ela tinha sido abandonada ali na porta por uma família que ela tinha vivido desde sempre. E quando ela adoeceu, eles não quiseram mais cuidar dela, deixaram lá na rua, na porta do asilo. Isso doeu muito, sabe? A gente comentou, foi assim, um comentário assim, de meses, a gente falando do absurdo, né? Uma pessoa que cuidou de uma família a vida inteira e no final da vida é jogada na rua, né? Então, assim, lendo essa poesia aqui, nos lembrando, né, que no passado, gente, isso é passado mesmo, que eu tenho certeza que hoje a gente não tem mais coragem de fazer isso, né? Eu não sei se a gente poderia chamar de coragem, né? Coragem de jogar alguém fora? Isso é coragem, não. Né? Mas de saber, né, qual o melhor caminho, né? Fazer por amor mesmo, né? Por gratidão à vida. Hoje a gente não joga fora, mas a gente tem cuidado para não abandonar, mesmo que seja numa casa para idosos, que a gente não abandone esse que nos acolheu por tanto tempo. Verdade?
1: Isso. E as recordações nos trazem essa percepção da mudança, gente, a mudança do comportamento na sociedade, né? Você falando, né? E as pessoas que apresentavam alguma deficiência mental, gente, que eram simplesmente jogadas fora também, né?
0: Exatamente.
1: Chegava lá no manicômio, deixava e tchau, né? E os leprosários? E os leprosários? Ah, tá doente? Não, joga lá para não passar a doença para os outros, né? E aí, a gente lembrando no tempo de Jesus, os leprosos andavam com um chocalho pendurado no pescoço, feito um animal, quando ia se aproximando, que as pessoas escutavam um barulho, as pessoas fechavam as portas, fechava a janela, fechava tudo. A pessoa era totalmente excluída, né? E aí chegou Jesus e foi conversar com os excluídos, né?
0: Exatamente.
1: E trazer aqui uma forma nova de agir. Com o tempo. Aí vem a medicina, vem a medicação para cuidar da hanseníase, que coisa boa. Vem novas práticas, gente. A história do desenvolvimento da psiquiatria, do tratamento das doenças mentais. Ainda hoje, algumas pessoas mais antigas, isso aí é Pinel. Pinel foi um médico que trouxe uma grande mudança no tratamento das pessoas com transtornos mentais. Antes eram verdadeiras penitenciárias, eram celas, as pessoas eram trancadas numa cela. Recebia um prato de comida e água. E ele, quando ele assumiu exatamente o controle de um hospital psiquiátrico, a primeira ação dele no dia seguinte foi mandar abrir as celas, soltar as pessoas. E assim começou a humanização. A humanização, gente, tratar como humano aquele que ali está, né? E assim, olha, é muito, muito bom mesmo a gente ter olhos de ver. Ainda tem muita coisa para a gente mudar. E depende de cada um de nós. Depende de nós, como diz a canção. Depende de nós. Cada um fazendo a sua parte aqui com muito carinho. É bom demais mesmo. E a gente precisa ter essa percepção e essa vontade, gente. Vontade de querer fazer a nossa parte, transformando cada vez mais. Muito
0: E
1: bom, gente.
0: lembrando aí, só tu, dando um piteco aí, falando dessa questão do Pinel, né? No Havaí tem o Oponopono. Depois, quem quiser saber a história do Oponopono, é mais ou menos isso, a história é essa, de um médico que vai trabalhar num hospital psiquiátrico e ele começa a fazer o Oponopono e depois de 6 anos o hospital é fechado, porque não tinha mais ninguém doente. Né? É uma história assim, chama Marco Zero, eu acho, o livro. Vou procurar saber direitinho e conto aqui para vocês. Mas é uma história bem legal da gente aprender a se perdoar e perdoar o outro e dizer ao outro, olha, eu posso, eu te peço perdão, né, por alguma coisa que eu te fiz e te peço a oportunidade de fazer o bem novamente. Então, essa é muito bacana a questão do Ho'oponopono, que é uma boa lição para a gente praticar todos os dias. Fica aí a dica. Vamos lá, vamos que vamos. Tempo está correndo.
1: Coisa boa. Deixa eu trazer

0: Querido irmão aqui, o Richard Barros aqui. Bom dia, queridos irmãos, para o dia nascer feliz, só escutando vocês logo pela manhã. É, aquele abraço, querido irmão, abraço fraterno para você, para sua família. É isso aí, a turma coloca aí o celular, liga a televisão e vai, gente, vai se arrumar, vai fazer o café. É, gente, é a rotina nossa aqui e com muito carinho vão trazendo aqui essa participação. Isso é muito bom mesmo, gente. E tem gente que ainda pede aqui a receita, a Regina.
1: É isso aí, Conceição. Bom dia, povo lindo. Regina, eu quero a receita do cafezinho, do pão de queijo. Com certeza. Vou dar um jeito da gente jogar isso na mídia, né? É, nada de especial, viu, Conceição? Acho que é muito carinho de manhã, né? Pão de queijo, a gente tem várias receitas, né? Mas a receita melhor é a pitada, né? Como diz a minha mãe, fala assim, a cuspida para ficar boa é o amor, viu? Pitada de amor, qualquer pãozinho com queijo ou pão de queijo fica para lá de bom.
0: Coisa boa, que maravilha. Deixa eu trazer aqui o Severino Bento. Bom dia, pessoal querido. Deixa o like e compartilha. É isso aí, meu mano. Boa lembrança para a turma linda. E ele continua aqui, ó. Viva Jesus, o Senhor da vida. Que coisa boa, gente. Olha, compartilhar essas mensagens, esse carinho. A gente vai trazendo aqui, a turma toda vai colocando aqui mensagens. São muitas mensagens. E é muito bom a gente compartilhar, ficamos felizes, cada lar aqui nos recepcionando com tanto carinho, nessa simplicidade, nessa alegria, nessa mensagem linda, que é a mensagem trazida por aqueles que querem, gente, ver a sociedade cada vez melhor. E vamos, isso mesmo, gente, isso mesmo, né? E tem gente aqui que conhece, essa Marlene, gente, é uma sabidona, Regina.
1: Eu conheço o Ponopono, sinto muito, por favor, me perdoe. Sou grata e te amo. Mas isso mesmo, Marlene, é exatamente isso. O Ponopono é esse. Tem uma musiquinha do Ponopono que quando a gente pega, canta de manhã, pronto, vira chiclete. A gente canta o dia inteirinho. Chama canção original do Ponopono. Tem no YouTube, mas é muito bom. Principalmente aquele dia que a gente assim tá de farol baixo. A gente canta a musiquinha, num minutinho a gente fica esperto. Fica aí a dica também, uma boa dica.
0: Olha aí, ó, que maravilha, que maravilha. E tem gente de Campina Grande por aqui, Regina.
1: Bom dia, Ivânia! Ela falando, bom e iluminado dia, né? Ela fala em Campina Grande, que delícia! Bem-vinda ao nosso chat.
0: Coisa boa, que maravilha, gente. Vamos lá, estamos aqui, ó. Dia 21 de dezembro, que coisa boa. E hoje vai ter bolo, Regina?
1: Vai ter bolo. Hoje o bolo vai ser lá em Santos. É, hoje é aniversário do querido André, meu cunhado, companheiro de mocidade, amigo, né? Um querido amigo, viu? Além de meu cunhado, meu amigo. Receba aí o nosso abraço, Andrezinho. Que Jesus te abençoe e te guarde nesse dia tão especial, viu? Que maravilha, mais uma volta em torno do sol, hein? Que espetáculo! É, André é estudioso, um palestrante maravilhoso. Os estudos dele é muito bom, gente, muito bom mesmo. E o André é esse companheiro, né, de doutrina, de dia a dia, né? E que Jesus te abençoe, meu querido, com muito amor, muita alegria, viu? Paz e bem. E vamos que vamos, gente. Se você aí, ó, não colocou seu aniversário aí no chat, coloca para você receber o nosso abraço apertado, né? O André é o esposo da Cibele, meu irmão, minha irmã, né? Sempre toda manhã escutando a gente aí enquanto prepara o seu café. É isso, né? Você ainda não colocou seu nome aí? Põe aí. A gente quer te dar parabéns também. Parabéns, Andrezinho. Você mereceu renascer.
0: Coisa boa. E por falar em Andrezinho, deixa eu trazer aqui o comentário do querido Andrezinho. Gente, aqui, ó. Olá a todos! Vamos juntos nessa jornada de estudo e aprendizado, alegria e paz em nossos lares, né? Tá aqui a postagem da Web Rádio Amigo Espiritual, nosso querido irmão André Carlos Marqueiro. Que Deus te abençoe, meu mano. Abençoe você, sua família, nesse dia maravilhoso. E ele trazendo aqui com todo carinho o seu bom dia aqui. É bom demais, gente. É bom demais a gente compartilhar com muito carinho isso aqui. É bom demais mesmo. E olha, e tem sempre chegando gente nova por aqui. A gente fica com alegria, né? Eu não lembro aqui da querida Leila Ferreira de Magalhães aqui. Bom dia a todos. Ela posta pouco, né? Ou então daquela turma que fica acompanhando e não posta. Mas o importante, ó, é que está aqui nessa vibração amorosa. Que Jesus esteja no teu lar, minha irmã. Abençoando tua família, abençoando aí, ó, essa quarta-feira maravilhosa, bom demais. E vamos lá, gente, vamos tocando aqui o trem. Daqui a pouco a gente traz aqui mais comentários. Vamos seguindo aqui e a gente vai lembrando aqui do que aconteceu lá atrás. A gente vai aqui para as efemérides, os registros históricos do movimento espírita. Vamos voltar aqui para o dia 21 de dezembro de 1916. Puxa, faz tempo, hein? Olha só. O desencarne do João Gonçalves do Nascimento, médium, portador de inúmeras faculdades, destacou sobretudo como um receitista e curador. Gente, olha, na história da mediunidade humana, e a gente falando mais recente aqui, né, do movimento espírita aqui no nosso país, quantos médiuns, gente, foram aqueles que trouxeram a cura, o alívio e o amparo para aqueles que estavam enfermos. E isso a gente precisa reconhecer como foi importante, principalmente numa época em que não tinha, gente, tanta facilidade de acesso à rede pública de saúde. Muitos cantinhos do Brasilzão aí, até, gente, até nas capitais, nas grandes cidades, uma escassez de tratamento médico. E aí vinha a espiritualidade com muito amor, aquele envolvimento para ajudar o próximo. E eram as receitas, as orientações que eram trazidas, e muitos médiuns ajudaram muito a sociedade, ajudaram os seus irmãos. E a gente aqui lembra com muito carinho esses trabalhadores de Jesus que colocaram aí todo o seu amor em benefício do próximo. E isso é muito bom da gente lembrar. É, gente, isso é bom demais mesmo, né? Opa, e tem aqui, Regina, eu acho que é para você aqui essa postagem aqui.
1: Canta hoje para nós, querida, com tua voz angelical, o Oponopono. Vamos nos perdoar, perdoando o próximo para sermos mais felizes. Ai, podemos pensar nisso, hein? Vamos ver, vamos chegar até o finalzinho do programa.
0: É, gente, se não der, se preocupe não, que ela passa o dia ensaiando, ensaiando. Eita, coisa boa! E aqui o nosso querido Felipe, gente, parabéns para André e demais irmãos e amigos do dia de hoje, aniversariantes. Eita, coisa boa! Isso aí, gente, é bom demais. Olha só, nascer em dezembro deve ser uma festa daquelas, hein? Porque aí tem festa, porque as crianças estão de férias, tem muita gente. Aí dá para reunir aquela turma. Gente, é bom demais. Bom dia mesmo. Um dia abençoado para essa turma toda aqui. É legal demais, né? Isso aí, gente. Vamos lá. E aqui a Fátima aproveitou aqui e mandou aqui, ó. Parabéns, precioso, André. E um abracinho forte. Ah, coisa boa, gente. Que maravilha, né? É isso aí, gente. É isso aí, é isso aí. E a Vera Duarte aqui, ó. Bom dia, queridos. Paz e bem. Só coisa boa. Regina, tem mais uma lindona aqui, ó. Eu acho que também é uma novata por aqui, viu?
1: Ângela Brandão, bom dia, Ângela. Que imagem mais bonitinha. Seja bem-vinda aí ao nosso chat. Eu acho que ela já participou do chat com a gente, viu, o Douglas? O nome
0: Pode
1: não
0: ser.
1: me é estranho.
0: É, eu acho que é a foto, né? Trocou a foto,
1: É.
0: colocou aqui. Aí, coisa boa. E vamos lá, gente, vamos lá. Tocando aqui o programa, vamos trazer aqui a lembrança, gente, um trabalho tão bonito, tão belo, e a gente rogando aqui um amparo da espiritualidade, um amparo de Jesus para esse trabalho lindo, gente, que é desenvolvido pelo Projeto Escutatória e pelo SOS Prece. Essas duas equipes, gente, se uniram para trabalharem juntas, fazendo uma escuta sensível, afetiva, respeitosa, 24 horas por dia, gente. 7 dias da semana não para, não. É 24/7 a hora que alguém precisar ligar para esse número aqui, ó, que está na tela, que é o código 31 33 34 9700. Vai ter ali um voluntário envolvido ali com muito amor, com muito carinho, em prece, lendo um livro. E a qualquer momento, ó, pode tocar o telefone e ele está nessa sintonia amorosa para escutar com muito amor e rogar o amparo de Jesus no fortalecimento daquela turminha ali, ó, que está passando por um perrengue, um desafio maior, está assim com a cabeça tão confusa, gente, que não está nem conseguindo fazer uma prece. E assim a gente vai, olha, divulgando esse trabalho e pede para vocês aí, ó, anota aí, não esquece não. 31, 33, 34, 97, 00, gente. Porque a escuta e a prece clareiam o caminho e a gente fica feliz para divulgar mesmo esse trabalho amoroso. Isso é muito bom. Tá bom, turma linda? E vamos lá, chegando aqui com muito carinho, né? Opa, cadê? Deixa eu ver aqui. Ah, Regina, traz aqui esse comentário aqui, querida.
1: Ah, Leila falando pra gente. Não costumo assistir muito neste horário, mas sei que é maravilhoso. Acompanho todos os dias, desde o primeiro programa do Prece pela Vida. Bom Natal, de saúde e paz para todos e para todos os ouvintes. Gratidão, Leila! Que bom que você está com a gente desde sempre, né? Que alegria! Isso aí, gente, vamos aproveitar para a gente divulgar esse programa entre aí os nossos amigos, os nossos familiares, né? Para que eles tenham um dia feliz assim como a gente tem também. É tão bom, né? É... E que alegria tê-la com a gente, Leila. Gratidão.
0: Regina, tem mais um comentário aqui que eu vou trazer aqui, mas eu já estou colocando aqui a resposta no chat. Mas vou aproveitar aqui para trazer aqui para você falar com essa lindona aqui.
1: Ah, Glafira falando. Como posso adquirir o livro da Regina? Simples, gente. É só mandar um WhatsApp aqui para mim. O Douglas está colocando aí no chat. E você me fala aqui no WhatsApp e eu mando para você pelo correio. Aí, ó, ser diferente faz a diferença. O meu WhatsApp é o 319-9866-3188. É, você manda aqui para mim, que eu mando para você pelo correio, cheguei rapidinho, viu? E é uma alegria, lembrando que esse livro, né, todo o lucro do livro é para o projeto Tea Tea. É um projeto que fala das terapias para o espectro autismo aí, para a gente ajudar tanto a família, né, que está nessa batalha, né, em acolher e entender o que, que é o autismo. É uma boa tarefa. E o livro é tirando... Deixa eu encher minha bola, né? Gente, o livro está tão bonitinho, né? É um livro infantil, mas que a mensagem vale para a gente, que é grande também.
0: Isso, vale para todos nós. Sempre há tempo de aprender, gente. Vamos aprender. Né? Sabe o que aqui o Matuto diz? O Matuto diz aqui, cavalo velho também aprende truque novo. Aprende. Aprende, verdade, gente. É exatamente, gente. Você tá por fora. Vocês precisam ver Valda com o celular na mão, catuca para um lado, catuca para o outro, manda um zap aqui. Tem as tias do zap, gente. Mexe no celular, mexe no computador, conversa por telefone, faz videochamada. Aprendendo, gente, aprendendo a fazer pão de queijo, tá por fora. A turma aqui, ó, não para de aprender. E a gente fica aqui muito feliz porque, olha, a gente precisa ter. Esse, eita, fui falar nela. Ó, olha ela aqui, Regina.
1: Bom dia, Valdinha! É, Valdinha aí, ó, com a gente. Bom dia, com Jesus. Isso mesmo, Valdinha. Com Jesus no coração, tudo fica mais alegre, né? E de quebra, a Letícia também ganha um abraço bem apertado, viu, Lelé?
0: Coisa boa. Turma linda, vamos lá, vamos para as nossas dicas culturais. Vamos dar uma carreirinha aqui, olha. E a gente falando, gente, de boa mensagem, de um bom trabalho, da nossa participação, gente, na transformação dessa sociedade. E a nossa dica cultural, gente, o movimento Você e a Paz com Divaldo, gente, com Divaldo Franco. Foi agora, na segunda-feira, lá na Bahia, gente, um trabalho lindo. A gente conversou na sexta-feira, a gente trouxe, comentamos e a gente está aqui, ó, relembrando para a turma que não viu e para a turma, ó, ter a oportunidade de rever. Idealizado, gente, pelo próprio Divaldo, com certeza, inspirado, gente, por esses benfeitores que querem o desenvolvimento da nossa sociedade. O movimento Você e a Paz é uma atividade sem caráter religioso ou político. mobilizado pelo ideal de uma vivência pacífica entre as pessoas, buscando levá-las a uma reflexão profunda quanto à necessidade de renovação dos sentimentos e mudança de comportamento. Gente, a primeira edição, gente, aconteceu lá em 1998, viu? Olha, tem tempo, viu? E foi em Salvador que começou, lá na Bahia. E hoje o movimento, gente, já aconteceu em 75 cidades do mundo, do nosso planeta Terra. Olha só, está presente em 14 países, aqui no Brasilzão, gente. Nesse Brasil, coração do mundo, pátria do Evangelho, acontece em 60 cidades, em 12 dos seus estados. E Divaldo, ó, sempre incentivando, gente, e participando desse movimento. E aqui a gente divulgando, muito lindo esse trabalho, muito importante esse trabalho, e a gente colocando aqui no chat, né? Tá lá na Mansão do Caminho, né? Tá lá na Mansão do Caminho, e quem não viu ainda, ó, depois, ó, quando tiver um tempinho, tem a oportunidade de assistir com muito carinho mesmo. Bom demais, né? Estamos aqui e colocando aqui no chat aqui o movimento Você e a Paz, gente. Eita, coisa boa, né? Eita, eita, Regina, acho que é para tu aqui, vice.
1: Claudinha falando. Bom dia, saudades de todos. 2023, venha nos conhecer. Opa! Já está no meu programa, viu, Valdinha? Tô querendo mesmo conhecer essa terra linda aí, viu? Tô me programando e me organizando para que isso aconteça. Eu e Juscelia.
0: Oh, coisa boa, gente. E a Marlene mandando um cheiro para tu, Valda. Cheiro, Valdinha. Eita, um cheiro na alma para essa lindona. Coisa boa. E vamos lá, gente. Vamos lá. E falando ainda de Divaldo, Regina, os livros do Divaldo, gente, e essa querida Joana, trazendo essas mensagens amorosas. Traz pra gente aí, ó, esse livro aqui, olha, importante demais.
1: Isso aí. O livro tem o título de Vidas Vazias, é do Divaldo com a Joana de Ângeles. Apesar de todo aturdimento e aberrações que exameiam a Terra, planeta de provas e expiações, a vida humana tem os sublimes objetivos de amar e de encontrar o sentido existencial. A presente obra foi pensada tendo tais fatos como base. São 30 mensagens ricas de estudos e reflexões cuidadosos, sugerindo métodos eficazes para enfrentar os graves problemas dos dias modernos, a fim de que possa vencer a inferioridade moral, assim como a espiritual, e conquistar a plenitude. Oh, uma boa dica! E o outro livro, Sexo e Obsessão, também do Divaldo, com o Manuel Felipe Filomeno de Miranda. É um conteúdo revelador acerca dos destinos humanos causados no que se refere ao sagrado Instituto do Sexo. Demonstra também os imbatíveis recursos do verdadeiro amor para o resgate e iluminação de espíritos temporariamente voltados ao mal. Analisa temas atuais, como o desequilíbrio moral e sexual, da pedofilia, a sexualidade perversa e a luxúria do parasitose obsessiva, a influência negativa dos programas de televisão no comportamento de crianças e adolescentes, a pornografia, o poder da oração e do trabalho na transformação moral do ser humano, entre outros assuntos. Ó, gente, dois livros bons para estudo, né? Fica aí a dica. 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É, a gente fica mais esperto, mais inteligente, mais sabido e também ajuda a comunidade de Pedra de Buíque, uma comunidade que recebe a visita do Luz da Verdade, onde a gente consegue levar lá roupa, sapatos, gotinhas do infinito, que são florais, né? É, ajuda, carinho, abraço, amor, água, gente. É muita coisa boa, viu? E você também pode contribuir. Quer saber mais? Liga para Valdinha, gente. no telefone 819-8117-4110. A Valda dá a dica de qual a melhor maneira de você colaborar, participar dessa tarefa, dessa campanha permanente de levar amor ao sertão. Se você não quiser ligar, também tem um e-mail aí, ó, projetos.ediluz@gmail.com. Vamos lá, gente, todo mundo pode fazer um pouquinho, né? E se você não quiser colaborar porque tá longe, não se preocupe. Faça alguma coisa aí pertinho da sua casa, gente. Olha, ano passado a gente fez uma coisa super legal aqui no meu, na minha rua. Nós juntamos a mulherada aqui e fizemos sacolas, sacolas de supermercado mesmo, com roupa, com sabonete, pente, uma coisinha gostosa, né? Um biscoitinho, um panetoninho. E fizemos aquele tantão de sacolinha. E na semana do Natal a gente distribuiu na rua. Cada uma pegou 10 aí e foi distribuindo pelo caminho do seu trabalho. Foi bem legal essa tarefa e a gente pode repetir. Uma coisa simples, nada de extraordinário, mas que com certeza deu alegria a alguém. Vamos lá, vamos fazer o bem. E quem faz o bem não teme nada, né? Está sempre no caminho certo. Vamos que vamos.
0: Coisa boa, gente. Nessa época do ano, os corações ficam mais caridosos, mais caridosos. Essa energia amorosa. E sabe o que é legal, gente? Convide, convide alguém, chame alguém da família, da rua, do trabalho. Convida, convida para participar dessas tarefas, gente. Olha, o amor é contagiante, gente. É contagiante. E vão chegando corações novos e vão gostando dessa tarefa de levar alegria, de levar esperança, de fazer um carinho, gente. Isso é muito bom mesmo, né? Vamos lá, gente. Aproveitar que sempre acontecem as campanhas de final de ano. Coisa boa, deixa eu trazer aqui rapidinho aqui uma turminha que vai chegando aqui, a querida Ivani Venâncio, bom dia, com alegria, luz e paz, e coloca, gente, olha só quanto carinho aqui, flores, uma carinha feliz aqui, canções, borboletas, flores, muitos beijinhos, que coisa boa, gente, que maravilha, e a Sônia aqui, Regina, a Sônia está lá em Salvador, viu?
1: Oh, bom dia, Soninha! E a Sônia falando, lindo dia para todos no planeta. Ela tá lá em Salvador. Isso aí, minha querida. Esse dia tá lindo mesmo, viu?
0: Ó, eu acho que ela é da turma da Valda, viu? Que pega o celular, liga para um, liga para outro, manda mensagem, faz vídeo chamado. Ó, concordo com você, Douglas. Eu sou um exemplo. Acho que ela é da turma da Valda, viu?
1: Tá vendo? Isso aí, gente. Vamos que vamos, né? Cada um fazendo um pouquinho e vira um montão.
0: É bom demais, gente. E hoje tem tanta coisa legal. Eita, a Nathalie que nunca mais tinha postado por aqui, Regina.
1: Ó, bom dia, com cheirinho de Natal. Isso mesmo, Nathalie. A gente tá aqui, né? Pertinho do Natal. Tudo tem cheirinho diferente, né? Um jeitinho diferente. Douglas, olha o tempo, meu filho. O tempo tá voando hoje.
0: Armaria, armaria, armaria três vezes, gente. Vamos refletir um pouquinho, porque, ó, quem reflete brilha. Vamos trazer aqui uma linda mensagem aqui, ó, psicografia aqui, ó, do querido Chico Xavier, uma mensagem do André Luiz. Tranquilidade. Comece o dia na luz da oração. O amor de Deus nunca falha. Aceite qualquer dificuldade sem discutir. Hoje é o tempo de fazer o melhor. Trabalhe com alegria. O preguiçoso, ainda mesmo quando se mostra num pedestal de ouro maciço, é um cadáver que pensa. Faça o bem, quanto possa. Cada criatura transita entre as próprias criações. Valorize os minutos. Tudo volta, com exceção da hora perdida. Aprenda a obedecer no culto das próprias obrigações. Se você não aceita a disciplina, observe um carro sem freio. Estime a simplicidade. O luxo é um mausoléu dos que se avizinham da morte. Perdoe sem condições. Irritar-se é o melhor processo de perder. Use a gentileza, mas de modo especial dentro da própria casa. Experimente atender os familiares como você trata as visitas. em favor de sua paz, conserve fidelidade a si mesmo. Lembre-se de que, no dia do Calvário, a massa aplaudia a causa triunfante dos crucificadores, mas o Cristo, solitário e vencido, era a causa de Deus. Gente, tranquilidade, mensagem do querido André Luiz aqui, ó, trazendo valiosas reflexões para a nossa caminhada, gente. É isso aí. Vamos caminhando, gente, mas sempre com ânimo, com coragem e buscando fazer a melhor parte dessa oportunidade maravilhosa de estar reencarnado. Regina, queridona, André Luiz, de novo aqui, esse aprendiz, hein?
1: Pois é, o André sempre nos lembrando, né, gente, das lições de todo dia, não é verdade? Eu adorei aqui a parte assim, que irritar-se é o melhor processo de perder. Perfeito! Irritou, perdeu. É verdade, né? E eu gosto muito das mensagens do André Luiz, porque eu acho que é uma mensagem que ele viveu. Né, gente, não é uma coisa, não está contando assim, ah, gente, faz assim. Não, ele viveu aquilo e escreveu, gente, foi desse jeito. E eu acho isso muito legal, né? Esse nosso repórter do plano espiritual é um espetáculo, né? Quanta coisa ele trouxe para gente de esclarecimento. Nem foi de novidade, né? De esclarecimento mesmo. E a gente pensar para onde que eu vou, o que que acontece, e o André Luiz, nos livros dele, ele consegue trazer para a gente essa realidade, né? Não é uma ficção, não é um sonho, não é uma história, né? É uma verdade. Isso é muito bacana, né? Gosto demais do André Luiz. Eu acho que ele é mesmo um mestre para a gente, né? Assim, de ensinar a relembrar o que a gente já sabe. É verdade?
0: Isso, gente, isso mesmo, né? A nossa querida aqui Encarnação Moreno, gratidão, André Luiz e Chico, e ao programa que nos traz tanto aprendizado, né? Gente, olha a mensagem que é trazida e a Regina tocando nessa questão. Ele viveu e aprendeu com os erros, aprendeu com as coisas erradas que fez, parou, olhou para trás, ih, rapaz, eu derrubei ali, sujou, vou limpar. E é exatamente assim. É nessa caminhada, gente, é a vida em sociedade, é a vida de relação. Então, olha, cada dia é uma oportunidade de você rir, mas é uma oportunidade também de você chorar. Porque, olha, a gente não vai ficar falando que a vida vai ser feita só de flores e perfumes e comida gostosa. Não, gente. Tem dia que a comida não está tão boa, mas é o que tem para comer, gente. É isso que tem para hoje. E vamos agradecer por termos o alimento, vamos agradecer pela nossa casa, pela nossa família, pelo nosso corpo e viver, gente, dentro dessa perspectiva, fazer a caminhada, viver, despertar para essa oportunidade maravilhosa. E assim a gente vai aprendendo. André Luiz, ele ressignificou a caminhada dele. Ele estava ali, olha, numa situação confusa para ele, não entendia muito bem como é que as coisas funcionavam. E é essa mensagem que ele traz. O primeiro livro, gente, Nosso Lar, abriu a mente, abriu assim, ó, clareou a vida no plano espiritual, que nada mais é a continuação dessa oportunidade maravilhosa, gente. Isso é muito bom. Eita, e ainda colocou o nome muita gente, viu, Regina?
1: Verdade, eu li isso aqui agora. Lá filha falando para André Luiz, influenciou colocar o nome no meu filho. É, a gente tem muitos Andrés Luizes, né, por aí. É, em homenagem a esse moço, né, gente, que nos clareou tanto. Gratidão.
0: Regina, tem gente nova aqui postando. Eu não lembro do Ernesto estar postando com a gente, não.
1: Bom dia, Ernesto. E ele falando pra gente, bom dia, sabedoria, paz e luz. Que mais conforta são as pérolas de toda manhã. Ô, oh, bonitinho! Isso mesmo, né? A gente vai aprendendo essas pérolas aí, né? Que nos ajuda a relembrar, né? E a Maria Eduarda falando pra gente. É verdade, Regina, sempre nos ajudando e aprendermos. Gratidão a André Luiz e ao querido Chico Xavier. Isso mesmo, gente. A gente não pode perder a oportunidade de aprender um pouquinho mais, né? Todo dia é dia de aprender e a gente vai aprendendo aí. Somos eternos aprendizes, né?
0: É, gente, e a gente está sempre lembrando, gente, o céu que há em nós, né? Nós estamos construindo a nossa caminhada, gente. E quem foi que falou isso? Foi Jesus. A semeadora, gente, é livre, mas a colheita é obrigatória. E a semeada, gente, é diária. Vamos semeando, gente, espalhando sorrisos, um bom dia, um verdadeiro olhar no olho, desejando que o outro tenha um bom dia de trabalho para você, meu irmão, um dia de aprendizado, um dia de vivências e a oportunidade, gente, de fazer o bem, a oportunidade de estender a mão, de dar um conselho, de ajudar a carregar uma sacola, de abrir a porta para alguém. Por que não, gente? De parar o carro para que uma pessoa atravesse, parar o carro para que alguém saia da garagem com seu carro. Gente, segurar o elevador para que a pessoa que está mais distante, que está com dificuldade para caminhar, consiga chegar. São pequenas atitudes, são atitudes diárias, mas que têm uma relevância na mudança de comportamento nossa e da sociedade. E assim a gente vai construindo, gente, uma atitude diferente. Vamos fazer diferente, vamos fazer diferente. Vamos espalhar o carinho, né? Eita, Regina, e é mineiro, uai.
1: Olha, daqui de pertinho, hein? É, Ernesto falando, sou de Belo Horizonte, mas atualmente moro no Espírito Santo, até que complete uma tarefa. Isso aí, Ernesto, completa a tarefa e mostra para esse povo o que é um pão de queijo, um cafezinho da manhã e volta.
0: Eita. Eita coisa boa. Regina, chegou a nossa hora. Mas a gente vai estar aqui, ó, sempre vibrando com muito carinho e agradecendo a Jesus pela oportunidade, agradecendo o amparo da espiritualidade amiga e a essa turma linda que nos recebe nos seus lares, né, Regina?
1: Isso mesmo, gente. Gratidão, viu? Vocês abrirem aí a sua casa para a gente entrar. E a gente pede licença, deixa o sapato com a poeira do lado de fora e entra com muito amor e carinho, viu? É com alegria que a gente, todas as manhãs, estamos aqui, viu? Para fazer.
0: Último comentário, último comentário.
1: Isso, Margarida falando aí, ó. Vamos refletir sempre, fazer brilhar a nossa luz interior. Isso mesmo, Margarida. Vamos brilhar, né? De dentro para fora e de fora para dentro, para que a gente cada vez fique melhor ainda. Vamos lá então, gente, fazer a nossa prece para que o nosso dia ainda fique ainda mais feliz? Então, vamos lá ligar o nosso pensamento a Deus, a Jesus, a Maria Santíssima, essa mãe tão amorosa, né, que nos acolhe com tanto carinho, né? É, lembrando que estamos aqui para servir. Né, fazer o melhor possível. E vamos cantar a música então do Oponopono, para que a gente possa, nesse dia, fazer tudo que é de bom, né, que está ao nosso alcance, com certeza. Então vamos lá. 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

0: Beijo, beijo, pão de queijo e até amanhã, pessoal.
1: Um cheiro na alma, turma linda, e até amanhã.

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1: Retomando então o nosso estudo, vamos ler um pequeno texto, pequeno trechinho do item 19. A união e a afeição que existem entre os parentes são o indício da simpatia anterior que os aproximou. Esta é a realidade que devemos buscar sempre em nossas famílias. Esta é a realidade que devemos buscar sempre entre as pessoas que nos são mais próximas, embora muitas vezes sem laço de sangue. Mas se Deus os colocou próximo de nós, nós podemos calcular que são os laços de simpatia que já vivenciamos com esses espíritos que nos atraem e que fazem com que vivamos juntos agora. Alguns dirão, mas eu tenho essa dificuldade com A e aquela com B. Sim, nós temos dificuldades com todos, porque todos ainda somos imperfeitos. Mas temos os laços de afeto que sobrepujam essas nossas dificuldades de relacionamento. E o objetivo da encarnação é exatamente esse, que nós sejamos cada vez mais capazes de superar as nossas dificuldades, de estabelecermos valores mais firmes no campo moral e laços de afeto cada vez mais fortes no sentido do aprofundamento do amor e cada vez mais extensos no sentido de podermos amar cada vez mais a grande família universal. Então, também é o objetivo que possamos sair do afeto restrito à família e ampliar esses laços com outros companheiros da vizinhança, do trabalho, da casa espírita, enfim, aqueles a quem a vida nos levar e que a vida trouxer a nós. Uma outra questão interessante dentro dessa parte do Evangelho é quando nós temos a colocação de que Deus permite também a encarnação de espíritos antipáticos ou estranhos na família. E diz o objetivo, com um duplo objetivo, servir de prova para uns e de meio de adiantamento para outros. Então, acontece sim de nós termos em meio ao nosso lar uma pessoa que não é companheiro de longa data dos nossos laços de afeto. Às vezes é um espírito que não tem maior ligação conosco e que tem muitas dificuldades. Por que está ali? É uma prova para nós que temos um excelente exercício de dedicação, de amor ao próximo, de dilatação desses laços de afeto, e é a oportunidade daquele espírito de vivenciar relações, sentimentos, valores que ele provavelmente ainda não conhece, por estar numa situação de maior dificuldade. Mas esse contato com o amor, esse contato com a compreensão, esse contato até com uma cultura mesmo, a cultura do mundo, com uma boa literatura, com uma boa música, a possibilidade de ter acesso a uma religião que ele pode dizer que não quer, não gosta, não simpatiza, mas ele vai ter a informação de alguma forma, tudo isso vai fazer com que esse espírito possa divisar um horizonte que antes ele não tinha alcance. É a oportunidade de progresso para ele. No item 22, nós temos a seguinte colocação. Com a reencarnação e o progresso, que é uma consequência dela, todos aqueles que se amaram se reencontrarão sobre a terra e no espaço caminham juntos para chegar até Deus. Quantas vezes nós pensamos, quantas vezes nós acreditamos antes de conhecermos a doutrina espírita, de que a morte de alguém era o fim. Ou de que uma briga muito grande com alguém, era o final de tudo. E essa pessoa tinha acabado para nós e nós para ela. Não é. Com a reencarnação e o progresso, todos, não tem exceção, todos aqueles que se amaram se reencontrarão sobre a terra, e no espaço, caminham juntos para chegar até Deus. A reencarnação é o estreitamento e o fortalecimento dos laços de afeto e dos laços de família. Nós todos estamos caminhando no sentido de nos amarmos cada vez mais E o tempo é nosso aliado. O tempo que Deus nos deu é nosso aliado para reconstruirmos, para fortalecermos, para continuarmos. É por isso que lá no item 24, limite da encarnação, nós temos a informação de que a encarnação, propriamente falando, não tem limites nitidamente traçados. Por quê? Porque nós vamos encarnar muitas e muitas vezes. O corpo vai se tornar mais sutil. O perispírito vai se tornar mais etéreo. Os mundos evoluirão. Nós caminharemos, mas o nosso aprendizado é um aprendizado imenso. O nosso aprendizado é um aprendizado infinito. E mesmo dentro dos moldes da reencarnação, ou seja, da vida material, a variedade que nós temos aí é tão grande que nós podemos dizer que não há um limite para isso. Do ponto de vista material, como entendemos na Terra, sim, nós temos aqui a informação que poderemos dizer que ela está limitada aos mundos inferiores. Exatamente assim como nós vivemos na Terra. Mas com uma outra visão, com o progresso, com o adiantamento, ela praticamente não tem limite. E de que maneira ela vai atuar na nossa vida, né? Até já falamos nisso aqui, mas qual a necessidade dessa encarnação? A passagem dos espíritos pela vida corporal é necessária para que possam realizar, com a ajuda de uma ação material, os desígnios dos quais Deus lhes confiou a execução. Isso está lá no item 25. Ou seja, para que reencarnamos? Para aprendermos e para sermos co-criadores junto com Deus. Para participarmos da sua grande obra. E nesse sentido, nós temos que caminhar. Algumas pessoas questionam, e esse questionamento está aqui também no capítulo 4 do Evangelho, então a reencarnação não pode ser vista também como uma punição? E Kardec coloca o exemplo do estudante, que é um exemplo muito fácil de ser entendido. Estudar é uma punição? Não é. Estudar é um benefício. Poder ir à escola, poder ir a uma boa escola, poder ter informação, poder ter livros, poder ter a internet, poder usar de todos os recursos para conhecer mais. Nós hoje, através da internet, conhecemos um museu que está na França, que está onde for. Vemos arquivos de documentos que estão na Rússia, onde for. Não é bom? É muito bom. Nós podemos conhecer todos os tipos de música, todos os tipos de arte, todos os sistemas políticos. Poder estudar não é bom? Ler poemas belíssimos é bom. A encarnação, a possibilidade de reencarnar, é a possibilidade de aprender. E isso é muito bom. Em alguns momentos pode se tornar um castigo, uma punição. Em determinados momentos, o estudante vê isso de uma maneira negativa. Quando? Quando ele se descuida daquilo que deve fazer e acaba, por exemplo, perdendo o ano. E tendo que refazer. Isso é difícil para ele. Isso é dolorido. Mas isso faz parte também do aprendizado. Porque ele não fez no tempo que deveria fazer. Então, ele vai ter uma nova oportunidade, porque é uma questão de visão. Ele está castigado, sendo castigado com a repetência, com a reprovação, ou ele está tendo uma nova oportunidade para aprender? É o olhar. E o olhar de Deus é sempre o olhar do Pai. E o olhar do Pai é sempre o olhar do amor. Eu vou refazer a mesma lição, tantas vezes quantas me forem necessárias para que eu aprenda. E Deus vai renovar a minha oportunidade. Eu posso considerar que isso é castigo. Ou posso considerar que isso é o amor do Pai, infinitamente justo, infinitamente misericordioso, infinitamente bom, tão bom que, apesar das minhas limitações, renova as oportunidades para que eu aprenda e chegue à felicidade que eu tanto quero, que eu almejo e que nem sempre eu não sei muito bem por que caminhos procurá-la. Então, ele sinaliza, ele reforça, ele orienta e ele permite que eu refaça a lição para que eu chegue ao destino que ele determinou para mim. Essa é a minha, é a nossa fatalidade. Nós seremos felizes. Nós seremos os construtores da nossa própria felicidade. Nós teremos um conhecimento e um amor, uma capacidade de amar muito maior do que a que nós temos hoje. Tudo isso só com a reencarnação, só com o amor de Deus junto a cada um de nós. Que o Senhor nos abençoe sempre.
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2: Queridos companheiros, nós continuamos no estudo do capítulo 4. Ninguém poderá ver o Reino de Deus não nascer de novo. Agora os itens de 5 a 11. O item 5, ele começa com um diálogo primoroso, maravilhoso. Por isso é bom a gente estudar a doutrina espírita, para a gente prestar atenção nos mínimos detalhes, o diálogo entre Jesus e Nicodemos. Diz assim o item 5. Ora, entre os judeus havia um homem chamado Nicodemos, senador dos judeus, que veio à noite, vamos prestar atenção, ele foi à noite ter com Jesus e lhe disse: Mestre, sabemos que vieste da parte de Deus. Então é bonito porque ele vê que Jesus é o Messias, né? Mestre, sabemos que vieste da parte de Deus para nos instruir como um doutor, porquanto ninguém poderia fazer os milagres que fazes se Deus não estivesse com ele. Jesus lhe respondeu: em verdade te digo, ninguém pode ver o reino de Deus se não nascer de novo. Nicodemos pergunta então a Jesus: como pode um homem já velho nascer novamente? Pode tornar a entrar no ventre de sua mãe para nascer uma segunda vez? Respondeu-lhe Jesus: em verdade digo-te que um homem não renasce senão da água e do Espírito, e não pode então, se não nascer da água e do Espírito, não pode entrar no reino de Deus. O que é nascido da carne é carne, e o que é nascido do Espírito é Espírito. Não te admires que eu te haja dito ser preciso que nasças de novo. Aqui ele fala, Jesus usa exatamente as palavras que usa Jó e que usa Isaías. É preciso que nasças de novo. O Espírito sopra onde quer e ouves a sua voz, mas não sabes de onde ele vem nem para onde vai. O mesmo se dá com todo o homem que é nascido do Espírito. Respondeu-lhe Nicodemos: como pode isso fazer-se? Jesus então observou: pois que és mestre em Israel e ignoras essas coisas? Digo-te em verdade, que não dizemos senão o que sabemos. Olha a autoridade de Jesus. Não dizemos senão do que sabemos, e não damos testemunho senão do que temos visto. Entretanto, não aceitas o nosso testemunho. Quer dizer, ele está duvidando, ele não está entendendo. Mas se não me credes quando vos falam das coisas da terra, como me crereis quando vos fale das coisas do céu? Né? Então, após a transfiguração do capítulo anterior, os discípulos interrogam, né, quando eles veem Elias, Moisés, Jesus ali, eles ficam maravilhados com aquele fenômeno e perguntam: por que que dizem os escribas ser preciso que antes volte Elias? E Jesus, que eles tinham acabado de ver o fenômeno, diz a eles: é verdade que Elias há de vir para restabelecer todas as coisas, mas eu vos declaro que Elias já veio e eles não o conheceram e o trataram como lhes aprouve. É assim que farão sofrer o Filho do Homem. Aqui Jesus está já falando para eles, está profetizando que assim como seria, como foi com João Batista, também seria com ele. Ele diz: é assim que farão sofrer o Filho do Homem. Então, seus discípulos compreenderam que ele se referia a João Batista. Né? Muito interessante. Portanto, João Batista era Elias. João Batista, na Terra, foi um espírito de maior envergadura moral, de maior categoria como espírito na Terra. Né? E Jesus

0: aqui ele vai citar Malaquias, no capítulo 3, versículo 1. Então ele diz assim: é dele quem está escrito. E aí ele cita Malaquias: eis aí que eu envio diante da tua face o meu mensageiro, o qual preparará o teu caminho diante de ti. E aí Jesus acrescenta assim: em verdade vos digo, entre os nascidos de mulher, ninguém apareceu maior do que João Batista na terra. Mas o menor no reino dos céus é maior do que ele. Quando Jesus fala aqui, fala também da reencarnação. Embora João Batista fosse o espírito de maior envergadura na terra naquele momento, ele precisava ainda de outras encarnações, porque, embora ele fosse maior na terra, ele era o menor no reino dos céus. Quer dizer, ele não estava preparado para estar no reino dos céus, né? Falando mais uma vez na reencarnação. E quando Jesus nos diz na lição de hoje: se um homem não renasce da água e do Espírito, não pode entrar no reino dos céus, o que que Jesus estava querendo dizer com essa frase e que Nicodemos não entendeu? Na realidade, renascer da água significa voltar à vida num corpo físico, num corpo material. Quer dizer, você tem que voltar a ter um corpo material, você tem que voltar à parte física, você tem que reencarnar, adquirir experiência com este novo corpo, né? Caminhar para a perfeição. Se aquele seu corpo estava vencido ou acabado, é claro que você vai precisar de um novo corpo. Então isso chama-se renascer da água. É voltar à vida num corpo físico, porque a água naquele momento para os judeus representava a vida, representava a parte material. E renascer do espírito é exatamente o que a gente tem, a noção que a gente tem de reencarnar. Renascer do espírito é voltar à vida com a sua própria alma. Você não vai recomeçar do zero. Você vai trazer tudo que você já fez, já conquistou, todas as suas conquistas, num novo corpo. Então você está renascendo do espírito. Você volta com a sua bagagem, com a sua alma. Portanto, trazendo as suas conquistas, aprimorando essas conquistas que você já fez e conquistando outras, caminhando para a perfeição. Então, renascer da água do Espírito nada mais é do que caminhar para a perfeição. E naquele momento ali, Nicodemos não entende essa passagem que Jesus nos mostra. Quer dizer, é preciso nascer da água e do espírito. É preciso desenvolver a parte material, a parte cognitiva, mas também é necessário desenvolver as nossas virtudes, as nossas conquistas espirituais. E aí ele diz: o que é nascido da carne é carne, o que é nascido do espírito é espírito. Então, a gente lembra que Paulo, nas suas cartas, ele fala muito bem quando ele diz que há o corpo material e há o corpo espiritual. Isso é muito bonito. A gente, quando estuda as cartas de Paulo, a gente lembra disso. Mas aí é a explicação que os Espíritos nos dão. O que é nascido da carne é carne, o que é nascido do Espírito é Espírito. Isso significa que os nossos corpos, nós como seres humanos, Espíritos encarnados, nós podemos gerar outros corpos. Essa é a nossa finalidade. Nossos corpos podem gerar outros corpos. O que é da carne é carne. Mas nós não temos condição, nós não podemos, isso é da misericórdia de Deus, é da autoridade de Deus, é Deus que gera o nosso espírito, né? Só o Espírito Supremo, que é Deus, pode gerar outro espírito. Nós não temos condição. O que é da carne é carne, o que é espírito. Quem regula a vida espiritual, quem regula a nossa caminhada espiritual, é Deus, através de suas leis magníficas, regendo toda a humanidade. E aí, quando ele diz: o Espírito sopra onde quer. Se a gente colocar o Espírito Supremo, que é Deus, né? Deus sopra onde quer. Por quê? Porque a lei é dele, né? Então vamos ler a frase toda, depois a gente vai falando aos pouquinhos. O Espírito sopra onde quer, ouve-lhes a voz, mas não sabem nem de onde vem, nem de onde ele vai. Então depois nós vamos parar um pouquinho nessa frase para explicar.
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2: Olá, queridos ouvintes, estamos aqui novamente para a segunda parte do nosso estudo, dando continuidade sobre o tema.

0: os anjos segundo a Igreja. E aí, como é que foi a autorreflexão nesse nosso intervalo sobre a nossa relação com os nossos benfeitores espirituais? Isso mesmo. Mas lembrando, qual é a grande diferença do nosso posicionamento nessa relação com os benfeitores, com relação aos anjos, que é o nosso estudo do momento de hoje, do livro Céu e Inferno? É muito importante a gente estar buscando sempre trazer essas reflexões pessoais, né? Cada um está fazendo, e é importante porque é um caminho, o caminho da descoberta, da vivência do amor, com o Evangelho, com todas as revelações, é um caminho pessoal. É um caminho pessoal, individual, mas não individualista e solitário. Por isso que a gente está aqui estudando e trocando as nossas ideias. Mas é muito importante, a gente também está enfatizando, que a gente está sim estudando. Mas o estudo é muito mais do que nós estamos aqui nesses 20 minutinhos conversando. Então, que a gente possa estar sempre buscando a ler o estudo, a se aprofundar, porque a doutrina é muito rica. A gente vai estudar hoje, vai estudar amanhã e vai ver que ainda precisa estudar muito mais. E o grande objetivo do nosso encontro é cada vez mais nos motivarmos e nos sentirmos apaixonados para estudarmos a doutrina espírita. Então, voltando às nossas reflexões. Quando nós pensamos que desde todos os tempos a relação do homem com seres extracorpóreos superiores estão na inter-relação com Deus, chega-nos a doutrina espírita para um aprofundamento diferencial para o nosso progresso. Com a doutrina espírita, estamos a aprender que o nosso progresso depende fundamentalmente de nós mesmos. Somos, sim, os grandes artífices, construtores do nosso progresso, da nossa felicidade, de encontro com a unicidade do amor de Deus. E por que isso é tão importante, né? A gente pensa assim, poxa, Luísa, por que você está falando sobre isso no estudo sobre os anjos segundo a Igreja? Porque quando estamos falando dos anjos segundo a Igreja, estamos a oferecer a um terceiro a responsabilidade sobre a nossa felicidade. Quantos de nós devem estar fazendo isso hoje? A responsabilidade da nossa felicidade está no filho, no cônjuge. É muito importante a gente pensar isso. Porque o nome que nós damos às coisas talvez não sejam coerentes com as nossas relações. É de nosso caminhar enquanto espírito imortal o desvendar dessas crenças antigas em nossas almas. Se hoje já não vamos para os templos religiosos ajoelharmos e rogarmos, né, a um ser superior e devotarmos a nossa felicidade, será que não estamos fazendo isso em nosso dia a dia? Quanto em nossas voltas, no nosso dia a dia, estamos fazendo anjos direcionadores da nossa felicidade? É importante essa reflexão, porque todo estudo doutrinário espírita é um estudo de engrandecimento pessoal e aperfeiçoamento do espírito imortal. É esse o objetivo de estarmos aqui no estudo continuado da doutrina espírita. É desenvolvermos a fundamentação da nossa fé, mas a fé límpida, a fé que está a todo instante sendo contemplada pela nossa grande oportunidade, que hoje já temos a conquista enquanto espíritos imortais, da nossa intelectualidade. Pensemos nós, quando a gente quer uma coisa na nossa vida material, suponhamos, passar num concurso público. Quando a gente pensa em passar num concurso público, o que a gente observa daqueles que já passaram? Que depende deles, não é? Existe até uma referência nesse ambiente em que essa referência fala para nós. Por que que a gente tem que colocar o nosso cargo, a aprovação do nosso cargo, na mão do outro? O salário vai ser nosso, então a gente é que tem que estudar. A mesma coisa é com relação ao nosso progresso. A gente tentou trazer esse exemplo bem simples para a gente poder pensar. Por que que eu tenho que colocar minha felicidade na mão de um ser superior a mim, a guiar, a intervir com Deus? Se eu que vou gozar da felicidade, se eu que vou receber esse salário, esse mérito, é importante nós pensarmos, e como somos seres racionais, ao fazermos essas reflexões, observamos que o quanto é nobre a oportunidade que nos é oferecida por Deus Pai do livre-arbítrio. Ou seja, depende de nós, de cada um de nós, do poder decisório, de usarmos dos recursos que hoje temos à nossa disposição. Se ainda trazemos algumas perspectivas limitadas para a compreensão da relação de imortalidade que nós vivemos uns com os outros, aqui temos a doutrina espírita para aperfeiçoarmos. E como vamos hoje nos relacionarmos com os nossos benfeitores espirituais numa visão integradora e em comunhão para o nosso progresso? É esse o objetivo de estarmos aqui, é vivermos uma relação de parceria para o nosso progresso com o nosso benfeitor, com o nosso guia espiritual, o que não existia na doutrina dos anjos segundo a Igreja. Não existia uma relação de parceria entre o tutelado e aquele anjo, aquele espírito superior que estava a guiar aquela alma. E é importante também observarmos que a apresentação dos espíritos de todos os tempos na humanidade foi sempre de acordo com a nossa necessidade naquele momento do nosso progresso. Se hoje não vemos, né, as línguas de fogo, como está lá na Bíblia, por que hoje não vemos aquela chuva de línguas como está no Atos dos Apóstolos? Por que hoje a intervenção é diferenciada dos espíritos superiores? Porque nós já estamos a progredir. Hoje nós não precisamos dos fenômenos ostensivos para sabermos da imortalidade, para sabermos que uma multidão de invisíveis nos guiam, nos orientam, nos inspiram, de espíritos superiores que têm como tarefa a cooperação com o Pai no nosso progresso, auxiliando-nos a progredir, estamos a progredir a grande obra divina. Então, que a gente possa, enquanto espírito inteligente, corpo organizado, físico e perispiriticamente, aproveitarmos essa oportunidade, aproveitarmos os grandiosos recursos que temos com a doutrina espírita. E a gente estuda essa primeira parte do livro Céu e Inferno, muito, percebo eu, sinto eu, para desmistificarmos muitas crenças que trazemos enquanto espíritos nos muitos e muitos tempos que caminhamos a vivenciar essas crenças. Hoje temos o empoderamento do nosso progresso. Somos diretores do nosso progresso e de forma consciencial dos nossos espíritos. Cabe a nós progredirmos. E é essa certeza, é essa mensagem de esperança, de fé que a doutrina espírita nos traz. A alegria de movermos o nosso progresso. Vamos lembrar sempre que o salário final é nosso. Vamos multiplicar os nossos talentos. Vamos aproveitar da companhia dos grandes benfeitores espirituais que temos na nossa vida. Aproveitar da multiplicidade dos instrumentos a que venha nos oferecer. E é muito interessante que a própria doutrina dos anjos nos fala da hierarquia espiritual dos espíritos superiores. Alguém está pensando aí no livro dos espíritos, alguma coisa parecida? Pois é, então vamos lá estudar. Eu não vou falar não, porque o estudo nosso, o objetivo é sempre deixar assim, com gostinho de que faltou alguma coisa. Porque se faltou alguma coisa, vocês vão poder buscar depois. E isso é muito importante. Por que tem essa escala dos anjos? Alguém lembra aí de escalas espíritas lá no livro dos espíritos? Então, pode ir lá, dá tempo de buscar rapidinho. A gente tem um minutinho, mas dá tempo. Se não der, acabou o estudo, você dá uma lidinha lá e dando uma lidinha no livro Céu e Inferno, a gente vai ver que tem muita coisa similar. E lembrando, vamos observar os conceitos. Os vocábulos, as palavras são importantes, são sim. Mas qual é o conceito que eu estou dando aquilo ali? Qual é o amadurecimento espiritual em que a gente está a vivenciar? E agora eu vou ler um pedacinho para finalizar a nossa reflexão de hoje. Na verdade, é o primeiro parágrafo do livro O Evangelho Segundo o Espiritismo, que está no prefácio, que tem tudo a ver com o nosso estudo, que fala-nos assim: os Espíritos do Senhor, que são as virtudes dos céus, como um imenso exército que se move desde que dele recebeu a ordem, espalham-se sobre toda a superfície da terra. Semelhantes às estrelas resplandecentes, eles vêm iluminar a estrada e abrir os olhos dos cegos. Ou seja, os Espíritos do Senhor estão de todos os tempos da humanidade junto a nós, orientando-nos nessa comunhão, nessa relação cada vez mais íntimas com Deus. Se hoje já não temos anjos, temos sim grandes espíritos benfeitores iluminados que trabalham em nós, com nós, em parceria para o nosso progresso. Que Deus a todos nos abençoe, que tenhamos alegria de estarmos reencarnados, que tenhamos alegria e gratidão pela doutrina espírita, que nos possibilita cada vez mais sermos obreiros e criadores da nossa felicidade e do nosso destino. E lembremos, invisibilidade não é ausência. O seu guia está aí do ladinho de você, estudando com a gente. Então, pode continuar o estudo com ele, que ele vai estar aí te inspirando. O programa acaba aqui, mas ó, você e seu guia aí, continue estudando, que ele está aí juntinho com você estudando. Que Deus a todos os abençoe e até a próxima oportunidade.
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2: Queridos companheiros, é com grande alegria que estamos novamente nos estúdios do Espiritismo.net, em mais uma apresentação do programa Gestos de Amor. E hoje, dando continuidade ao estudo do livro Céu e Inferno, estudaremos então a primeira parte, capítulo 12, itens de 1 a 7, que tem como título Da Proibição de Evocar os Mortos. Iniciando logo o item 1, Kardec já nos esclarece que a Igreja não nega a realidade das manifestações dos espíritos, mas atribui isto unicamente aos demônios. Então a gente pode observar, né? Isso é uma coisa boa, que já em verdade a Igreja, ela acredita, né? Ela aceita essa manifestação, mas unicamente dando a esses companheiros que para ela seriam exclusivamente destinados ao mal, que a doutrina espírita vem nos esclarecer que não é desta forma, né? Ninguém é destinado ao mal. Eles acreditam então que essas manifestações são atribuídas a esses companheiros. Então, as manifestações são aceitas, agora a maneira como é que a doutrina espírita vem nos esclarecer. Assim sendo, então, a gente vai observar que a Igreja, no conceito da Igreja, ao evocar alguém que já tenha desencarnado, seria o mesmo que chamar o demônio. Então, por isso que se ficou este conceito, né, de como eu vou evocar os mortos. Muitas pessoas até às vezes ficavam com medo de fazer a prece para os seus entes queridos dentro de casa, porque achavam, em função dessas ideias anteriores, que aquela criatura, por já ter desencarnado, que não deveria fazer a oração, né, fazer a prece para aquele irmão. Mas isso nós respeitamos os conceitos de outras doutrinas, mas sabemos que era dessa forma que ainda muitas vezes ainda se pensa. Agora a doutrina espírita vem nos esclarecer e nos trazer que todos os espíritos são criados por Deus simples e ignorantes, e que através das reencarnações, né, nós vamos evoluindo e chegaremos ao patamar de espírito puro, porque já que ninguém é destinado ao mal. Então, esse conceito é fundamental para que nós possamos entender e fazermos essa comparação com essa proibição feita por Moisés, né? E essa proibição de Moisés se origina com esse grande legislador hebreu que vinha cumprir uma grande tarefa na terra. Lembrando que naquela época aquele povo era indisciplinado, aquele povo ainda não tinha as regras, e esse companheiro veio naturalmente sendo ali guiado pelos benfeitores espirituais, por Jesus, o nosso grande governador na terra, com uma das grandes missões, Moisés, de trazer as leis, né? Principalmente ele veio trazer a lei de Deus. Mas essa lei que Moisés trouxe, nós temos duas partes distintas. Primeiro, a lei de Deus, como nós falamos, são os 10 mandamentos, que foi promulgada lá no Monte Sinai. Essa lei é uma lei imutável, que é a lei divina, que é a lei de Deus, que Jesus depois vem acrescentar o amor a esta lei. E nós vemos lá no final do Livro dos Espíritos essas leis novamente trabalhadas, com entendimento mais amplo ainda, para que possamos estabelecer em todos os campos de nossa vida. E Moisés também trouxe para nós a lei civil, apropriada aos costumes e ao caráter daquele povo. Portanto, a lei civil, como nós observamos até mesmo hoje, como é bastante variável, né? Com as suas emendas, as suas considerações, as suas modificações. E naquela época de Moisés, a gente vai observar que os próprios legisladores antigos, para eles darem mais autoridade às suas leis, eles sempre diziam obtê-las de uma divindade. Porque o povo até tinha medo do que era sobrenatural, do que eles ainda não conseguiam explicar. E assim, lá no livro Deuteronômio, no capítulo 18, versículo 10 a 12, que está lá no Velho Testamento, Moisés nos descreve esta proibição de evocar os mortos, que nós vamos agora reler, para que nós possamos fazer mais alguns comentários. E então diz para nós Moisés, lá em Deuteronômio, que vai estar, vocês vão encontrar, né, no Velho Testamento, capítulo 18, versículo de 10 a 12. E Moisés diz assim: que não haja entre vós qualquer pessoa que consulte os adivinhos, ou que leve em consideração os sonhos e os augúrios, ou que use de malefícios, de sortilégios e de encantamentos, ou que consulte aqueles que têm o espírito de Piton e que pratiquem adivinhação, ou que interroguem os mortos para descobrir a verdade, pois o Senhor abomina todas essas coisas e destruirá a vossa chegada às nações que cometem esses crimes. Então, em função desta colocação, fica-se a proibição, né, de se evocar os mortos. E por que motivo Moisés coloca esta lei, né? Naturalmente que para o povo ele dizia que era uma lei de Deus, mas ele insere em função de várias situações que ocorriam naquela época. Então, os motivos que levaram Moisés a proibir a evocar os mortos tinham uma razão bem clara para aquele momento. Ele queria que aquele povo rompesse com todos os costumes já adquiridos no Egito, onde as evocações estavam ligadas às práticas da magia e da feitiçaria, e até acompanhado a sacrifícios humanos. Então, nós podemos ver de que forma, de que maneira, essa relação com o além-túmulo, né? Essa relação com os companheiros desencarnados eram feitas de maneira sem critério, de uma forma a saber ligado às guerras, a como poder alcançar outros povos, como poder destruir, e tão ligado à situação da maldade, sem nenhuma disciplina. Então, em função disso, é que ele vem com esta proibição. Essas práticas eram supersticiosas e foram perpetuaram até a Idade Média. Então, vamos ver a ponto que chegava até mesmo dos sacrifícios humanos, né? Que se tinham, e a mediunidade surge na Terra como homens. Surgiu no início que o homem reencarna na Terra, nas primeiras reencarnações, a mediunidade, a faculdade mediúnica já se estabelece, porque nesse contato direto com o plano espiritual. Então, como Moisés observa aquela situação que ali está, e querendo romper, né, com os costumes adquiridos no Egito, ele coloca dessa maneira essa proibição de evocar os mortos. E hoje a doutrina espírita, então, veio mostrar o objetivo exclusivamente moral, consolador e religioso dessas evocações. Mostrando, né, que Moisés era adequado naquele momento que ele assim fizesse de proibir. Mas a doutrina espírita vem esclarecer. Tanto é que outras leis estabelecidas por Moisés naquele momento adequados, hoje em dia já não são mais seguidas. Mas também vemos que muitas criaturas se pegam a isso para se contrapor à doutrina espírita, quando nós trabalhamos através da mediunidade esta relação com o plano espiritual, mas naturalmente que de uma outra maneira. havendo critérios, situações que não podemos perder de vista para que tenhamos esse tipo de relação com o plano espiritual, como nós vamos ver a seguir. Então, a gente vai observar, né, que a doutrina espírita vem com esse objetivo moral, consolador e religioso dessas evocações. Então, toda e qualquer evocação que são feitas nos centros espíritas, sempre voltada para o lado moral. Tem que haver um fundo moral para o que possamos, que nós vamos aprender com aquela informação vinda do plano espiritual. Precisa ser uma informação consoladora, como observamos nos livros do nosso amado Chico Xavier, quando traz notícias dos companheiros desencarnados, trazendo essas notícias que nos consolam o coração. Mães que têm notícias dos seus filhos que já desencarnaram e ficam felizes por saber que esse filho continua vivo, né? E também o objetivo religioso, de nos religar novamente a Deus, de nos elevar com esse pensamento que a vida continua, que a vida é eterna e na fé na vida futura. Então, vamos verificar que a proibição de Moisés, profundamente adequada à época, de acordo com os abusos que ocorriam, mas a doutrina espírita hoje vem trazer um outro ângulo, um outro pensamento. E aí a necessidade do estudo das obras básicas, principalmente do Livro dos Médiuns, que vai falar de maneira mais pontual referente a essas evocações. Mas agora, queridos companheiros, nós vamos dar uma pequena parada para que possamos refletir, tomar uma água e daqui a alguns minutinhos retornaremos para o segundo bloco, onde vamos complementar toda essa mensagem. Daqui a pouco, então, retornaremos.
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5: Vamos então hoje para o assunto que Kardec questionou os Espíritos a respeito das semelhanças físicas e morais. E na questão 215, ele perguntou aos espíritos: de onde se origina o caráter distintivo que se nota em cada povo? Kardec está questionando aí a respeito das diferenças de caráter que nós encontramos de uma nação para outra, de um povo para outro. E os espíritos responderam a Kardec: os espíritos também possuem famílias formadas pela semelhança de seus pendores, mais ou menos depurados, segundo sua elevação. Pois bem, um povo é uma grande família onde se reúnem espíritos simpáticos. A tendência que os membros dessas famílias apresentam para se unirem é a origem das semelhanças que existem no caráter distintivo de cada povo. Acreditas que os espíritos bons e humanos procurem um povo rude e grosseiro? Não. Os espíritos simpatizam com as massas como simpatizam os indivíduos, lá estão no meio que lhes é próprio. Então, olha só, a resposta dos espíritos a essa questão de Kardec. O que entendemos aqui é que cada povo se encontra unido, né, os seres que formam aquele povo, eles se reúnem por conta da afinidade que tem dos sentimentos, dos gostos, das ideias. Nós já sabemos que a lei, que é lei universal, semelhante atrair o semelhante. Então, sendo assim, é normal, como dizem os espíritos, que haja essa atração, que haja essa união de semelhanças entre as nações e aí formando os seus povos de acordo com esses sentimentos afins. A doutrina espírita nos esclarece que sempre os espíritos elevados reencarnam para colaborar no progresso e elevação dos que aqui estão, dos povos, das nações. Então, os espíritos formam as famílias de acordo com os seus sentimentos, com as suas ideias. Eles vão procurar aqueles que têm essas mesmas ideias, esses mesmos pendores. Cada povo atrai para a sua comunidade espíritos da mesma índole, espíritos que tenham os mesmos pensamentos, espíritos que se afinizam, né, que têm o mesmo ideal. Essa é a lei de justiça, mas acima de tudo, lei de amor, aquele amor que vai nos unir. Aquele amor que vai reger a todos, porque Jesus nos disse que um dia seríamos, né, ou seremos, melhor dizendo, um só rebanho para um só pastor. E a harmonia que reinará no mundo um dia vai ser a nossa felicidade, estarmos todos juntos com o mesmo pensamento, com o mesmo ideal, com os mesmos sentimentos e sempre caminhando para o progresso. Esse é o nosso objetivo. Então, para isso, nós estamos desde agora já realizando esse aprendizado. E aí, continuando ainda nesse mesmo tema, nesse mesmo assunto, Kardec ainda perguntou aos espíritos, lá na questão 216, o homem conserva em suas novas existências traços do caráter moral de suas existências anteriores? Então, será que trazemos para uma nova encarnação as conquistas de caráter que formamos numa encarnação anterior, seja ela boa ou ruim? E os espíritos responderam, sim, isto pode acontecer, porém, melhorando-se, ele muda. Sua posição social pode também não ser a mesma. Se de senhor torna-se escravo, seus gostos serão inteiramente diferentes e tereis dificuldades para conhecê-lo. Sendo o espírito o mesmo nas diversas encarnações, suas manifestações podem ter, entre uma e outra, algumas analogias, modificadas, todavia, pelos hábitos de sua posição, até que um aperfeiçoamento notável tenha mudado completamente seu caráter, pois, de orgulhoso e mau, pode tornar-se humilde e humano, se arrependeu. O nosso objetivo é o progresso, e para isso, Deus nos oferece a oportunidade da reencarnação, com o objetivo de irmos desenvolvendo em nós os bons sentimentos, o bom caráter. Então, essa é a lei de progresso que nós estamos utilizando e vamos progredindo paulatinamente através das reencarnações pelas quais vamos passando. Então, como dizem os espíritos, podemos trazer características morais para uma nova reencarnação, ou seja, algum ponto, alguma temperamento, alguma coisa do nosso caráter de uma outra encarnação. Mas sempre estaremos buscando a melhoria. O objetivo é sempre nos transformarmos, nos melhorarmos, evoluirmos. Ou seja, eliminarmos as más tendências que fomos adquirindo e agora estamos aqui trabalhando para combatê-las. E deixarmos florescer as boas que nós temos dentro de nós já em germes para serem desenvolvidas. É claro que essa transformação moral ela não é realizada rapidamente, assim da noite para o dia. É um trabalho de sacrifício, requer sofrimento. Toda subida, nós sabemos que exige muito esforço. É necessário esse esforço. As várias situações que vamos vivenciar em cada existência vão nos ajudar nessa mudança, nessa transformação. Então, não percamos tempo, busquemos desenvolver logo esse bom caráter. Se queremos ser feliz. E nós queremos essa felicidade. Então, os espíritos nos dizem, a vida vai nos mostrando as modificações constantes que devemos realizar. Através das dores, através dos sofrimentos pelos quais passamos, das dificuldades, esses momentos de dores são os pontos, né? Que nos chamam a atenção, como se dissesse assim, é aí que nós temos que melhorar. Está doendo, é porque não está correto. Então, é aí que a gente tem que trabalhar. Essas informações são necessárias. E os meios de nós nos modificarmos, de nós trabalharmos, nós temos lá, que nos foi trazido pelo Evangelho de Jesus, todos os ensinamentos da lei que ele veio nos esclarecer e a doutrina aqui nos auxiliando, nos trazendo mais informações ainda. O que precisamos é o trabalho do esforço para vivenciar tudo isso, todo esse material que a doutrina espírita nos oferece, que a doutrina espírita nos traz, para nós podermos um dia estarmos vivenciando a felicidade que a gente vem buscando, vem sonhando, vem trabalhando há essas décadas e mais décadas de encarnações que vamos passando. Então, objetivo, né, de chegarmos à vida superior, os espíritos estão nos esclarecendo. E nesse ponto, nessa questão que Kardec questionou aqui dessas existências, dos traços de outras existências, elas são trazidas. Mas nós estamos tendo as oportunidades de reencarnarmos justamente para modificarmos, justamente para tirarmos, erradicarmos de nós aquelas características ruins, aqueles sentimentos negativos ainda, aqueles vícios que nos prejudicam ainda e deixarmos florescer todos os sentimentos bons, deixarmos florescer todas as ideias, as potências que Leon Denis nos fala, né? Todas as potências que nós temos em germe dentro de nós. Esse é o nosso objetivo, sermos espíritos elevados, espíritos puros.

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1: Olá amigos, estamos aqui mais uma vez para o estudo do livro Depois da Morte de Leon Denis, entrando hoje no capítulo 32, intitulado A Vontade e os Fluidos. Os ensinos que temos dos espíritos sobre sua situação depois da morte fazem-nos melhor compreender as regras segundo as quais o corpo fluídico transforma-se e a alma progride. Assim como indicamos mais acima, no capítulo 23 está aqui uma nota, a mesma força que leva o ser a desenvolver seus órgãos materiais incita-o, através de uma ação análoga e paralela, a aperfeiçoar suas faculdades, a criar novos meios de ação apropriados ao seu estado fluídico, intelectual e moral.
2: É um caminho de mão dupla, né? O corpo físico serve ao processo de aperfeiçoamento do espírito, e esse aperfeiçoamento adquirido durante a reencarnação, via perispírito, serve ao aperfeiçoamento do espírito. E aí o espírito produz essas modificações no seu perispírito. E fica-se nisso até que não haja mais a necessidade da reencarnação.
1: Isso.
2: Esse perispírito se torna luz.
1: É nosso sonho de consumo aí, né?
2: É nosso futuro.
1: Nosso futuro.
2: Né? E o meu sonho de consumo pode ser uma Mercedes, eu nunca vou ter uma.
1: Mas essa aí.
2: Mas
1: é
2: o meu futuro. É esse.
1: É certo.
2: É certo.
1: O tempo que vai demorar vai depender da gente.
2: Até porque o tempo é uma coordenada também
1: relativa
2: com a qual a gente precisa lidar, porque estamos num universo onde essa dimensão foi criada. Né? Então a gente escuta os cientistas falando, não entende muito bem não, mas a gente escuta, né? Então, quando aconteceu o Big Bang, começou o tempo.
1: Uhum.
2: E é nesse universo que foi criado quando houve a explosão do Big Bang que a gente está evoluindo.
1: Exato.
2: Agora, se o tempo foi criado nesse momento, antes dele, a gente pensa antes, né? Mas a atemporalidade é possível.
1: Dá um nó na cabeça, mas é mais ou menos por aí.
2: Não, mas é o cérebro físico, que ele fica igual aquele robozinho de Perdidos no Espaço. Não tem registro, não tem registro, né? A temporalidade não tem registro, né? Mas exatamente a evolução faz com que o espírito viaje no tempo e no espaço sem nenhum constrangimento, né? Como nós temos aqui. Então, assim, vai levar muito tempo. Olhando como a gente está agora e olhando para um estágio evolutivo de um espírito que não tem mais nada para aprender com a reencarnação, parece muito tempo. Mas quando você estiver olhando de lá para cá, será um relâmpago na eternidade, assim que os espíritos falam, né?
1: É verdade. Se a gente for considerar, né, parar para pensar a respeito, o tempo, olha aí de novo o tempo, né? Que a gente leva encarnando e desencarnando é muito pequeno
2: em relação ao que a gente chama de eternidade.
1: Exato.
2: Que é a liberdade da dimensão temporal. Né?
1: Exato.
2: A mesma coisa é o longe, o perto, né?
1: É.
2: Até o Richard Barr, né, escreveu aqui
1: longe livro, é um lugar que não existe.
2: É um lugar que não existe. E aí, estão sentindo o cheiro de queimado aí? Aqui tá, aqui tá.
1: Muito bom. Mas de vez em quando é bom, né? Pra gente
2: tem.
1: Se
2: Leon
1: libertar
2: Denis
1: de certos limites.
2: Fazia isso. Leon Denis fazia isso. Leon Denis não tinha limites sobre expandir as ideias. Por isso é que a gente que estuda ele fica desse jeito, né? Então, lá no Grande Enigma, que a gente já estudou, ele vai com o pensamento ao encontro do momento em que o pensamento se torna força, que seria o próprio momento da criação. Então, ele faz esses voos, a gente vai acompanhando e fica assim.
1: O envoltório fluídico do ser depura-se, ilumina-se ou se obscurece de acordo com a natureza refinada ou grosseira dos pensamentos que nele se refletem. Todo ato, todo pensamento, tem sua repercussão e grava-se no perispírito. Daí, consequências inevitáveis para a situação do próprio espírito. Este exerce uma ação contínua sobre seu envoltório. Pela vontade, é sempre senhor para modificar-lhe o estado.
2: É, essa frase a gente devia copiar e botar na geladeira. A vontade é, pela vontade, é sempre senhor de modificar-lhe o estado. Pela vontade é sempre. Por quê? Porque essa vontade de progresso, essa vontade de melhoria, é uma vontade em harmonia com a vontade de Deus que está expressa na lei. Então, quando eu coloco a minha vontade em harmonia com a vontade de Deus, não tem força maior no universo.
1: Tudo conspira a favor, né?
2: É fogo de morro acima e água de morro abaixo. Então, quando a pessoa diz, ah, eu queria mudar, mas eu não tenho força de vontade, ela não está querendo mudar, não. Às vezes ela tem esse discurso, às vezes ela até acredita nesse discurso, mas o que ela tem vontade de fazer mesmo é aquilo que ela já está fazendo.
1: Isso.
2: Né? Então, assim, ah, eu queria tanto ser uma pessoa disciplinada, mas eu não tenho força de vontade. Não tenho vontade de ser disciplinado, coisa nenhuma. Tem vontade de ter os benefícios da disciplina, mas não, quer continuar fazendo as coisas como lhe dá na telha. Então a sua vontade é continuar fazendo as coisas como lhe dá na telha. Aí vai ter resultados negativos até que consiga ter realmente a vontade de se disciplinar. Quando quer, consegue. Eu era uma pessoa que tinha um problema seríssimo para chegar na hora no meu trabalho. Eu conto até essa história no livro da vontade, só que naquela época eu tinha muita preocupação de não ser pessoal, eu disse que era uma amiga, mas se você for ler lá no livro da vontade essa história, sou eu mesmo. Né? E aí eu comecei a pensar assim, mas eu não chego atrasado em todos os lugares, eu chego atrasado especificamente nesse lugar de trabalho. Aí eu comecei a observar que quando eu chegava a hora, quando chegava a hora de eu ir para o trabalho, eu abria uma gaveta, achava que a gaveta estava muito bagunçada e começava a arrumar a gaveta. Ou então eu resolvia fazer um caminho mirabolante para chegar no trabalho, em vez de fazer um caminho reto, direto, dava uma volta não sei aonde, no Alto da Tijuca, não sei o quê, né? E chegava lá tensa, contraída, expressão contraída, tinha represálias da coordenação do turno, as pessoas estavam aborrecidas comigo porque eu chegava atrasado, e aquele, ah, eu tinha tanta vontade de ser disciplinado com o horário, chegar na hora, ah, eu queria tanto, não queria nada, eu não queria era ir trabalhar naquele lugar. Aí, depois que eu enxerguei que era isso, olha só, você pode parar de trabalhar nesse lugar? Você pode ficar sem esse emprego? Não. Então chega na hora que ninguém tem culpa disso. Então eu comecei a sentir a vontade, o impulso de olhar para a gaveta e tal, então, vamos trabalhar, vamos para o horário. E daqui a pouco eu estava chegando até mais cedo, o coordenador de turno ainda me chamava para um café, eu conseguia dar bom dia para as pessoas porque eu não estava na defensiva, as pessoas me respondiam, enfim, acabou-se o problema. Então, quando você quer, você faz. Tem que querer, mesmo. Agora, a gente se engana sobre a direção da nossa vontade. A gente acha que não tem força de vontade. Se a sua força, se a sua vontade é algo em harmonia com a lei, você tem força, sim. Se não está fazendo, é porque está com mais vontade de outra coisa. E aí tem que saber o que é.
1: É verdade. A vontade é a faculdade soberana da alma, a força espiritual por excelência. É a essência mesmo da personalidade. Seu poder sobre os fluidos é ilimitado e aumenta com a elevação do espírito. No meio terrestre, seus efeitos sobre a matéria são limitados, porque o homem se ignora e não sabe utilizar as potências que nele dormem. Mas nos mundos mais adiantados, o ser humano que aprendeu a querer comanda a natureza inteira, dirige à sua maneira os fluidos materiais, produz fenômenos, metamorfoses que parecem prodígios. No espaço e nos mundos, a matéria apresenta-se sob estados fluídicos, cujas recentes descobertas sobre a radioatividade dos corpos podem sozinhas dar-nos apenas uma ideia.
2: Ele estava encantado com a descoberta da radioatividade. Encantado. Porque foi assim, a primeira vez que se provou que alguma coisa pode atravessar a matéria. Que a matéria não é aquela coisa sem espaços, aquela coisa absolutamente compacta. Hoje isso pra gente é uma bobagem, né? Mas naquela época era uma revelação e tanto.
1: É.
2: E ele traz muito isso, né, para sua argumentação. Então assim, você vai, digamos, fazer um raio-x, né? Aí você fica lá, encosta o peito na chapa, enche o peito de ar. Você sente alguma coisa te atravessar? Não. Nada. Né?
1: Uhum.
2: Aí quando você vai olhar, tá lá, alguma coisa te atravessou e desenhou os seus ossinhos lá no na chapa fotográfica. Né? O contorno do seu coração, a sua árvore bronca, tudo desenhado lá, alguma coisa te atravessou.
3: Alguma,
2: né,
3: coisa.
2: Agora você vai fazer uma ressonância magnética, a coisa horrorosa, né? Aí você entra naquele tubo e fica ouvindo aquela metralhadora. Depois você recebe um calhamaço de imagens, né? Que aquela ressonância desenhou todos os seus órgãos internos, né? Isso, aquele desenho é impresso no filme. Então, assim, numa época em que a visão que a ciência tinha da matéria é essa que os nossos sentidos nos dão, de uma coisa compacta, que não ocupa no mesmo lugar no espaço e que não sei o quê, foi a primeira descoberta que veio mostrar que não é bem assim. Aí depois a gente foi para um modelo de átomo, né, que abre-se o núcleo, ali dentro tem várias partículas. Ah, então tá bom, você tem... Eu já vi até um documentário do Morgan Freeman, né, que tem aquele... Os documentários da National sobre o universo, e falando assim, aquele zoológico de partículas, porque é tanta partícula que tem dentro do núcleo, né? E os elétrons em volta. E, bom, entre os elétrons e o núcleo tem um vazio. Não tem vazio, tem matéria escura, assim como tem no universo. Então você vê um astro aqui, um outro astro ali, então entre um astro e outro, ao tempo de Leon Denis e Kardec era o éter, depois virou a ser o vácuo.
1: Isso.
2: E depois é matéria escura. Mas como assim matéria escura? Se descobriu que entre os astros tem alguma coisa que impacta nas órbitas, que é demonstrada por cálculos, só que não se vê. A gente só vê a matéria luminosa. Então esses abalos, né, nos paradigmas da ciência abrem um campo para a compreensão justamente disso, da vida espiritual, onde é que ela acontece, como ela acontece, como um espírito habita um corpo, sai de um corpo, como é que há uma colônia espiritual se as naves espaciais saem, nunca ninguém encontrou um aeroporto de nosso lar. Onde está nosso lar? Né? Onde estão as colônias? Onde estão os nossos amigos espirituais? Então, essa derrubada de paradigma vão ampliando o entendimento daquilo que a doutrina espírita trouxe para a gente lá no século XIX, de uma forma simples, mas aberta. Né?
1: É verdade. Assim como na Terra, certas combinações químicas produzem-se unicamente sob a influência da luz, assim também nesses meios, os fluidos só se unem e se ligam por um ato da vontade dos seres superiores.
2: É. A vontade é, digamos assim, ocorreu um Big Bang. Que vontade produziu isso?
1: É demais, né? Essa é das grandes, hein?
2: Né?
1: É.
2: Existe uma vontade expressa ali. Né?
1: como a vontade de Deus que sustenta o universo, né?
2: É. Mas eu posso pensar isso de uma forma muito simples, ou eu posso enxergar isso quando eu me aproximo das ampliações da ideia científica, né? Por falar nisso, o congresso é quando?
1: Congresso de Estudos Espíritas, que reúne vários grupos de estudo, né? Dentre eles o de Espiritismo e a Tecnologia, é sempre no último domingo de março. Então, nesse ano de 2017, dia 26 de março, de 8h30 da manhã a 1 da tarde.
2: Vamos lá.
1: Não podemos perder.
2: Vamos
1: Se você não ouviu esse nosso estudo antes e está ouvindo depois, já sabe que no próximo ano você é convidado.
2: Exatamente.
1: E deve comparecer.
2: Exatamente.
1: Porque são muitas oportunidades de estudo.
2: Isso.
1: Para ampliar essa nossa ideia,
2: isso.
1: Para fazer com que a gente saia da mesmice e descubra que nós temos potencialidades.
2: Sai do quadradinho, né?
1: É, temos potencialidades. E a vontade é uma dessas potencialidades, né?
2: É.
1: E a gente não sabe usar. Está à nossa disposição e a gente não sabe usar. Ou quando aprende a usar, também não quer usar e não vai adiante.
2: É, mas assim, para a vontade do Espírito contrária à vontade de Deus, uma hora se ergue um limite.
1: Sim. Aliás, eu acho que eu falei não certo, né? Porque vontade a gente sempre tem, mas depende do quê, né?
2: Exatamente, da orientação.
1: É.
2: Né? Mas esse limite é bem amplo, né? Quando você vê que Deus está permitindo que haja o Ísis. Né? Esse limite dessa vontade é bem alargado, mas uma hora se ergue um limite, ó, daqui não passa. Né? Agora, quando a sua vontade é harmônica com a vontade de Deus, aí não tem.
1: É.
2: Não tem, você entra numa corrente de poder que não
3: conspira
2: que
3: favor,
2: nada,
3: né?
2: Que nada é impeditivo, né?
3: O universo vai conspirando.
2: Exato. A gente fala isso, né? O universo conspira a favor. Mas por que o universo conspira a favor? Tem um universo que fica olhando, agora está fazendo a coisa certa, então vamos ajudar. Né? Não, é você desencadeia os elementos, você desencadeia as forças, você desencadeia as associações, você cria novas realidades.
1: Isso. É como se você passasse a agir dentro da correnteza da lei de Deus. Então, está a favor da correnteza.
2: Não tem. Então, você vê seres humanos fazendo coisas extraordinárias, né? Assim, espantosas. É, em termos de invenção, em termos de avanços tecnológicos, em termos de realizações, de soluções de problemas. Estava hoje comentando lá na Autocura, uma criança, um menino de 12 anos, né, que queria dar presentes para as crianças do hospital ou doentes, assim, né? E aí a família não tinha como, né, comprar esses presentes. Ele aprendeu a costurar e ele faz ursinho. Ele tem uma máquina de costura, ele faz os ursinhos e ele entrega nos hospitais os ursinhos, né? Vi também uma mulher que faz bonecas também. Então, assim, a pessoa, o que, que eu posso fazer, meu Deus? Tanta criança internada no hospital, eu não ganho dinheiro para isso. Olha, né? Fabricar, o criar, é a própria divindade criando, né? Através da pessoa. Então, vê lá o que está enguiçado na sua vida e pergunta qual será a vontade de Deus para mim nesse momento.
1: É.
2: E

0: tem uma boa chance, porque vai associar a ação do remédio ao pensamento da pessoa, né? Hoje já tem estudos falando sobre os efeitos do passe, da prece à distância, né? Então, o que, que é um passe, né? Alguém com a sua vontade modifica a estrutura da matéria. São espíritos que atuam sobre o médium, ou é a própria pessoa dando do seu magnetismo. O fato é que a vontade daquele espírito, daquela pessoa, os dois juntos ou um só, através da imposição de mãos, né, cria um canal de fluir algo que vai mudar a estrutura da matéria. Os estudos sobre a pessoa ter ou não ter religião, ter ou não ter uma ideia sobre vida após a morte, ter ou não ter uma ideia de Deus, etc., impactam na evolução das doenças e já estão sendo estudados. Já tem um questionário próprio para isso, chama o questionário FICA. Pergunta exatamente isso para a pessoa. Você acredita na vida após a morte? Como é que você acha que vai ser? Isso aí para depois acompanhar a evolução do paciente.
1: Legal, né?
0: Eu recebi uma revista do Hospital Procardíaco, tem lá um médico, né, que está chamando atenção. Os médicos precisam saber se os seus pacientes têm alguma ideia dessa. E observar o reflexo dessa ideia na evolução da doença. Então, aquilo que a pessoa pensa sobre a morte impacta na evolução da doença. Então, é um mundo novo, quer dizer, é um olhar novo, porque isso aí já sempre foi assim, né? O nosso olhar é que passou aí por grandes limitações. Mas é como diz Kardec, os fatos são teimosos, né?
1: Viram-se experimentadores, por um ato direto da sua vontade, fazerem aparecer chagas, estigmas sobre o corpo de alguns indivíduos, fazerem daí correr o sangue e os humores, e curá-los em seguida por uma volição contrária. Assim, a vontade humana destrói e repara ao seu bel prazer os tecidos vivos. Pode ainda comunicar às substâncias materiais propriedades novas, ao ponto de provocar a embriaguez com simples água, etc. Age até sobre os fluidos e cria objetos, corpos, que os hipnotizados veem, sentem, tocam, que têm para eles uma existência positiva e obedecem todas as leis da ótica. É esse o resultado das pesquisas e dos trabalhos dos doutores Charcot, do Montpellier, Liébeau, Bernheim, dos professores Liégeois e agora ficou difícil. Delboeuf, etc.
0: Legolas é aquele elfo, né, do Senhor dos Anéis.
1: Dos quais pode-se ler o relatório em todas as revistas médicas. E Leon Denis lia esses relatórios.
0: Lia. Leon Denis não fala nada de ouvir falar. Uhum. A gente faz muito isso, né? Ouviu falar numa palestra e sai reproduzindo, até mudando um pouquinho, né?
1: Não, ele lia. Quem conta um
0: conto aumenta um conto ao que conta. Ele lia as revistas científicas, os anais dos congressos, os livros dos teóricos. Ele falava, ele realmente pesquisava muito para poder falar. E assim, a comunicação do pensamento, porque quando eu te hipnotizo, eu estou impondo o meu pensamento ao seu pensamento, né? É um fenômeno muito estudado, muito observado, só que às vezes não com uma finalidade elevada, né? Então isso de alguma maneira é mantido meio sobre um certo controle, né? Fora os shows, né, de prestigitadores que desacreditam muito a ideia, mas não invalida de jeito nenhum. Eu conto no livro Método de Autocura o caso de um tio meu que veio da guerra muito traumatizado e ele tinha muita dificuldade de dormir. Os sons deixavam ele muito agitado e a gente foi passar um verão numa casa de praia.

0: naquele tempo que casa de praia não tinha nada, só tinha praia. E chegando lá, o remédio do homem dormir não eu tinha esquecido. E ele começou a ficar muito agitado, muito nervoso, e possivelmente a gente teria que voltar. Aí o meu pai, que era propagandista, sempre levava vitamina C para a gente tomar, para não ficar resfriado na praia, né? Se acreditava nisso. Aí ele falou assim, olha, eu tenho um remédio novo aqui do laboratório para dormir, mas é muito forte, eu tenho medo de te dar. Ah, mas eu quero tomar. Não, mas é muito forte, não vou te dar não, mas eu quero tomar. Então eu sou o seguinte, vou cortar ao meio, vou te dar um pedacinho, tá bom? Me dá um pedacinho, mas, ai, não vou, sabe, ele fez aquela encenação. Eu sei que meu tio tomou um pedacinho de comprimido de vitamina C e apagou no ato. Né? Então o que que meu pai fez? Fez uma sugestão mental. Né? E meu pai também contava que ele viajava muito e ele gostava muito de ir no circo dessas cidades, no circo Mambembe. Ele chegava numa cidade, tinha circo Mambembe, ele ia, né? E disse que a pessoa botava vários cálices com água numa bandeja e chegava para a pessoa e perguntava o que que a pessoa queria beber. E a pessoa bebia e sentia o gosto da bebida que pediu. Aí meu pai resolveu pedir uma coisa com gosto muito forte, um anis. E ele disse que ele sentiu o gosto do anis. Né? Então, assim, a sugestão mental, ela é usada, por exemplo, também nas terapias regressivas, né? Em que você precisa fazer a pessoa regredir no tempo, né? Para visitar o lugar do trauma, né? Para poder trazer à tona. Então, quanto a isso, não há novidade. Agora, a progressão disso é que é, acho que falta evolução moral para que isso possa ser empregado, né? Eu tive um livro, Experiências Psíquicas Além da Cortina de Ferro. Até acabei achando o PDF, né? A gente procurando lá, acabei achando em PDF. E lá estuda um telepata, né? Que fazia shows pela Europa. E ele treinou telepatia desde criança. Ele ficava numa praça tentando dar ordens mentais para as pessoas que estavam passando. Isso aqui treinou aquilo muito, né? E ele conseguiu um grau de eficiência, assim, absurda, né? Então foi levado para a Rússia, foi estudado pelo Stalin, né? E tem lá uma experiência em que ele foi preso numa prisão de segurança máxima e em menos de 10 minutos ele estava do lado de fora. Porque ele dava ordens mentais aos carcereiros de que ele era um general superior, não sei o quê, e eles batiam continência abrindo as portas. Então, então assim, isso é estudado pelas inteligências, né? Os 007 ou 07, aí pelo mundo, é estudado, porque se for utilizado como instrumento de poder, realmente, né? Mas o que nos interessa aqui é que isso é fato. Isso é fato. O pensamento se comunica sem precisar de palavras, sem precisar de gestos, o pensamento se comunica. E há pensamentos que são carregados de uma energia que são capazes de fazer acontecer as coisas, né? Leis da natureza, nada de sobrenatural.
1: Exato. A gente é que desconhece, né?
0: É.
1: E que aos poucos vai tomando conhecimento.
0: Então, assim, ele fala que entrou no domínio da experiência científica, entrou mesmo. Mas não é uma coisa muito divulgada, propagada, né? Até certo ponto contida pela negação, pelo ridículo, né? Mas que existe, existe.
1: É.
0: Né? Aquela célebre história do pêndulo, né?
1: Isso.
0: Da contagem regressiva, daquela coisinha que gira, né? O que que você faz quando a pessoa fixa a atenção naquela coisinha que gira? Você abre um espaço no pensamento dela, ali você entra. Eu sei falar, mas não sei fazer não, tá? Podem ficar tranquilos.
1: Muito menos a distância.
0: Eu entendo como funciona, né? Entendo como funciona. E entendo que isso seja uma argumentação muito interessante para explicar a fenomenologia espírita. Por isso, Leon Denis trouxe isso para cá.
1: Ora, se a vontade exerce uma tal influência sobre a matéria bruta e sobre os fluidos rudimentares, compreender-se-á tanto melhor seu império sobre o perispírito e os progressos ou as desordens que determina, segundo a natureza de sua ação, tanto no decorrer da vida quanto depois da desencarnação.
0: É, a gente vai parar por aqui porque esse negócio é muito interessante e tem exemplos muito ricos na doutrina espírita, né?
1: Uhum.
0: O caso do Gregório, né? Do que ele faz com que a mulher adote uma forma de lobo,
1: isso,
0: né? O
1: isso.
0: Caso da licantropia, né? O caso dos suicidas, né? Que lá Ivone conta que já se viam sem as mãos, né? Aquelas mãos que estrangularam, já se viam sem as mãos. Então, tudo isso é ação do pensamento e da vontade sobre os fluidos.
1: É verdade.
0: Né?
1: Dá muito pano para manga.
0: Dá, gente. É. Mas podem ir pesquisando aí, né? Quem tem o livro Libertação, né? Lá o Licantropia, né? Para quem tem o livro
1: Memórias de um Suicida.
0: Para quem tem o livro que conta a reencarnação de Sigismundo, em que fala da redução do perispírito para acoplar molécula a molécula com o corpo em formação, né? Muita coisa para ler aí, para ampliar as ideias.
1: Isso aí. Vamos usar a nossa vontade para isso também, né? Vamos deixar de preguiça.
0: É.
1: E vamos estudar. Semana que vem a gente continua, então, nesse capítulo, A Vontade e os Fluidos, do livro Depois da Morte, de Leon Denis. Um abraço a todos e até lá.

E vamos começar a nossa primeira aula do estudo da sombra. A sombra, ela é infelizmente mal interpretada, né? A maioria de nós temos a ideia de sombra como algo assustador, como algo escuro, até porque o próprio conceito de sombra nos traz a ideia de que sombra é uma oposição à luz. Tudo aquilo que se opõe à luz forma uma sombra. Mas a ideia do nosso módulo, e principalmente, né, do trabalho na psicologia que uma Joana nos propõe, é que possamos compreender a sombra e crescer com a sombra. Então, para começarmos, eu queria trazer uma reflexão. Bem, passamos nossa vida até os 20 anos decidindo quais as partes de nós mesmos que poremos na sacola. E passamos o resto da vida tentando retirá-las de lá. Algumas vezes parece impossível recuperá-las como se a sacola estivesse lacrada. Eu escolhi essa reflexão justamente para que a gente possa compreender exatamente como a sombra começa a se formar. Quando pensamos que passamos nossa vida até os 20 anos pondo um monte de conteúdos nossos ou partes nossas dentro de uma sacola, começamos a perceber que essa construção da sombra é algo desde o início da nossa vida. Então, lá atrás, quando somos ainda uma criança pequena, por volta de 2, 3 anos, onde o processo da educação começa a se formar de forma mais diretiva e esse ego começa a ter uma estruturação e a criança já percebe que ela é ela e que a mãe é a mãe, o pai é o pai, os coleguinhas são os coleguinhas, nós também começamos a perceber nessa época que algumas coisas que nós fazemos, algumas atitudes que temos, não são tão agradáveis. Principalmente aquelas duas pessoas que para a criança é a sua base, o pai e a mãe. Então, quando uma criança, supondo uma garotinha, percebe que toda vez que ela fica muito irritada e que fala mais alto, isso irrita a sua mãe, é muito provável que, dependendo da forma como essa mãe se coloque, essa menina entenda que se mostrar irritada, se mostrar ansiosa, desagrada a mãe, aquela pessoa que para ela é tão importante. Então, essa garotinha vai colocar a sua ira, a sua raiva dentro da sua sacola. E assim por diante. Então, nós vamos crescendo, nos tornando adolescentes. E dentro de cada nova experiência no mundo além da família, nós vamos colocando conteúdos nossos que para nós não é aceitável naquela sociedade, nós vamos compondo essa sacola. Em um determinado momento, eu também começo a perceber que se eu me mostrar, no caso dessa garotinha ainda, se eu me mostro uma pessoa sempre muito ponderada, sempre muito compreensiva, sempre muito calma, eu sou mais aceita, eu sou mais amada, eu sou vista como alguém interessante. Essa garotinha agora, toda vez que ela se sente muito irritada, ela põe a irritação na sacola e automaticamente ela se torna aquela pessoa tão ponderada, ponderada e cada vez mais ponderada, amável, dócil, boazinha. E ela vai construindo aí uma persona. E ao construir essa persona, e crescendo, se tornando adolescente, se tornando adulta, em algum momento ela pode começar a acreditar que ela é exatamente aquilo. Então, eu sou uma pessoa calma, eu sou uma pessoa que não me irrito com nada, eu sou uma pessoa que nunca vou ser explosiva. Só que o que a gente vai percebendo aí é que quanto mais eu me identifico com a imagem da pessoa que eu acredito ser, a minha sombra, a minha sacola lá do início vai ficando cada vez mais densa, e eu vou, dessa forma, me separando cada vez mais da pessoa que sou. Então, a sombra, ela começa nos trazendo a ideia de que tudo que está na sombra, nem sempre serão conteúdos desconhecidos de mim. É possível que alguns dos conteúdos que eu coloco na sombra já tenham passado pela minha experiência. Eu já tenha vivenciado e ele tenha sido reprovado, ou por mim, ou pela sociedade, no caso de uma criança, pela família.
Então, esse conteúdo que vai ficando nessa sacola, em algum momento da minha vida, como a nossa reflexão, vai ser necessário ser retirado de lá. Porque mesmo sendo um conteúdo que aparentemente era nocivo para mim, para que eu faça o meu processo de individuação de forma consciente, eu preciso conhecer esse conteúdo que está distante de mim. Por que isso? Quando a gente não faz esse exercício de conhecer o outro lado, o que vai acontecer na nossa personalidade é uma dissociação. É como se eu estivesse vivendo uma dupla personalidade. E por várias vezes, como vocês já viram no conteúdo de complexos, eu posso ter atitudes que a minha consciência reprova e eu seja tomada ou invadida por uma parte minha que eu desconheço e que, na verdade, é parte do conteúdo dessa sombra. Existe um clássico na literatura que é muito conhecido, que é O Médico e o Monstro. Né? E esse clássico, que teve uma origem muito interessante e curiosa, porque o escritor, ele teve um sonho. E foi esse sonho que ele transformou em um romance de grande sucesso. E a história do Médico e o Monstro não é tão distante de nós. Existia aquele homem, aquele médico de boa família, de uma família muito conceituada, e que ele tinha uma necessidade de encontrar uma fórmula, um antídoto para separar o mal da natureza humana. Ele, como médico, acreditava que o homem não precisava viver com o mal, porque ele percebia isso na sua sociedade, na sociedade que ele vivia. Como ele precisava de uma cobaia humana para testar o seu antídoto, e essa cobaia humana não foi permitida pela universidade, ele então resolveu, por conta própria, experimentar o seu antídoto. Ou seja, a ideia do doutor, né, era inicialmente separar a natureza maligna do homem, fazer com que ela não existisse mais e o homem fosse, em sua totalidade, bom. E nesse experimento, ele começa então a dissociar-se. Em alguns momentos ele era um médico conhecido, agradável e educado, e sem que ele se desse conta, o outro lado, o monstro, começa então a sair e atuar na sua sociedade, na sociedade que ele vivia. Então esse outro lado dele, essa outra natureza dele, sai, comete crimes, né, vai fazer coisas que a consciência dele reprovava. E essa literatura, que é muito interessante, vai nos mostrando exatamente que não é possível ao homem viver uma única polaridade. Né? Então, quanto mais ele se afastar da sua natureza, no seu sentido total, ele vai correr o risco de viver uma separação, uma dissociação do que é. E aí, quanto mais ele caminha para uma direção, a sua outra direção, o seu oposto, que seria a sombra, vai tomando força, vai ganhando campo. E isso faz com que o homem tenha, então, no seu inconsciente, um conteúdo muito denso. E isso vai aparecendo na nossa vida quando nós estamos, mesmo que negligenciando isso, nós vamos percebendo isso na nossa vida como marcas, como sequelas no nosso comportamento, nas nossas atitudes, aqueles temas, aquelas situações que nos causam medo, nos causam pavor, nos causam melindres, e que às vezes nos parece não ser nada importante, mas são conteúdos da sombra que vêm à tona e aparecem de uma forma muito sutil na consciência. Então, Jung vai trazer o conceito que a sombra personifica o que o indivíduo recusa conhecer ou admitir, e que, no entanto, sempre se impõe a ele, direta ou indiretamente, tais como os traços inferiores do caráter ou outras tendências incompatíveis. É aquela personalidade oculta, recalcada, frequentemente inferior, que em geral tem um valor afetivo negativo. E é interessante o que Jung nos mostra, porque a sombra ela vai exatamente personificar aquilo que eu recuso conhecer ou reconhecer em mim. Então, a sombra é, de fato, o meu oposto. Então, se cada um de nós fizermos esse exercício agora, imaginássemos assim, bem, se eu tivesse como representar a pessoa que eu sou ou que me reconheço hoje, como eu me representaria? Vamos imaginar que alguém dissesse, ah, eu me representaria como uma árvore frondosa,
né, muito verde, com muitos frutos e com muitas flores. Qual é o oposto de uma árvore frondosa com muitas folhas e com muitos frutos? Seria uma árvore seca. Então, esta árvore seca, que é o oposto daquilo que eu me percebo, também é parte da pessoa que sou. Então, no trabalho com a sombra, eu preciso não só olhar aquilo que já é mais claro para mim, aceitável na minha consciência, como também fazer um olhar para aquilo tudo que eu rejeito, que eu não aceito. E continuando com Jung, ele vai mostrar também assim, que existe nessa sombra traços inferiores do nosso caráter ou outras tendências incompatíveis. Tendências incompatíveis necessariamente não são coisas negativas, mas incompatíveis à sociedade que eu vivo. Então, dependendo da educação que eu recebo, qualidades minhas, reconhecidas por outros como qualidade, pode ser vista naquele meio como algo negativo e inaceitável. E isso vai ser reprimido, vai ser recusado por mim, e isso também vai compor a minha sombra. Por isso que é sempre necessário rever a sombra. E aí continua, Jung vai continuar. É aquela personalidade oculta, recalcada, frequentemente inferior, que em geral tem um valor afetivo negativo. Por que inferior? Quanto mais essa sombra vai ficando no inconsciente, mais densa ela se torna, e aí a gente vai dizer que ela se inferioriza porque eu não a reconheço. Vamos imaginar que eu tenha na sombra a atitude ou o comportamento carinhoso. Que eu era uma menininha e que lá, aos 3, 4 anos de idade, eu era uma menina extremamente afetuosa, como uma menininha de 3 ou 4 anos. E que em algum momento essa minha atitude, esse meu gesto tenha sido reprimido. Tenha sido de forma tão dura para mim reprimido que eu a coloquei na sombra porque isso não era aceito naquele ambiente, naquele meio. E que era um meio importante para mim. Então isso vai para a sombra. Mas toda vez que eu agora, adulta, manifeste esse ato de carinho, é muito provável que ele saia exatamente como ele saía aos 4 anos de idade. Por quê? Porque essa atitude, esse comportamento, ficou lá atrás, quando eu era criança, e eu não o atualizei durante a minha vida. Por isso que é sempre importante fazer o retorno desse conteúdo, para que ele possa também evoluir. Por isso que tanto Joana de Ângeles, quanto o próprio Jung e outros psicólogos, eles vão trazer a importância de você trabalhar os conteúdos da sombra. É na sombra, é no complexo, que tem energia disponível para o processo de individuação acontecer. Por isso que ele vai chamar a atenção para essa força que vem de forma inferior e que muitas vezes com valor afetivo negativo. Por quê? Porque foi algo que foi negado, foi reprimido lá na frente. Então, todas as vezes que eu tenho que atualizar isso, eu tenho o primeiro juiz que vai dizer que aquilo não é positivo, sou eu. Então, esses conteúdos da sombra também são vistos por nós como conteúdos negativos e provavelmente reprovados por nós. Continuando com Jung. Todo homem tem uma sombra. E quanto menos ela se incorporar à sua vida consciente, mais escura e densa ela será. De todo modo, ela forma uma trava inconsciente que frustra nossas melhores intenções. Por isso que o ditado popular é muito certo. De boas intenções, o inferno está cheio, né? Porque justamente por desconhecer a sombra é que as nossas melhores intenções são contaminadas por essa sombra. É como você pensar que muitas vezes aquilo que eu tenho como uma grande qualidade, quando eu tento atuar daquela forma, mexendo com a vida de uma outra pessoa, interferindo na vida de uma outra pessoa, essa atitude pode ser mal interpretada e ser vista também como algo prejudicial. Então, quanto mais distante da sombra eu estiver, mais incorporada a minha vida ela fica. Por isso que muitas vezes, nos relacionamentos, por exemplo, nós vemos essa relação de sombra num casamento. E a pessoa pergunta, mas é karma? Não, não é karma. É porque como você não conhecia a sua sombra, ela fez o favor de escolher o seu parceiro. Porque quem sabe assim você possa, né, trabalhá-la.
Então, muitas vezes, o conteúdo desconhecido vai encontrar no outro aquele gancho para que eu possa agora trabalhar e atualizar o meu processo. Então, como Jung vai chamar a atenção, ela pode sim formar uma trava inconsciente e que as minhas melhores intenções, toda a minha vontade de fazer coisas boas, possa ser frustrada. O que a gente chama, em termos bem populares, de boicote, de atirar no próprio pé. Então, aquilo que eu tento fazer por mim, muitas vezes eu mesma faço o favor de não realizar e de não concretizar. E não percebo, às vezes, por que não consigo fazer isso. E quando a gente vai desenrolando esse novelo, a gente consegue perceber que é justamente conteúdos desconhecidos que fazem com que o meu processo não avance, os meus conteúdos não sejam elaborados. E aí Jung ainda, a sombra não consiste apenas de tendências moralmente repreensíveis, mas também demonstra várias boas qualidades, como instintos normais, reações apropriadas, insights realistas, impulsos criativos e etc. Em Jung, ele traz uma questão muito interessante com relação à sombra, quando ele vai falar dos insights. Então, ele faz uma comparação, às vezes, até com gênios, que é esse insight que nós temos, esse conteúdo que aparece como solução de algum problema, vem da sombra. Não é a consciência. Tanto que, normalmente, a fala assim, me veio de repente. Então, assim, não era algo que a consciência se apropriava. Então, grandes ideias, grandes soluções vêm também desse lugar que é desconhecido nosso, que é o inconsciente. Então, também é conteúdo da sombra. E é claro, né, assim, nem tudo que está lá vai ser moralmente repreendido pela sociedade ou por mim. Então, nem tudo que está na minha sombra ou conteúdo da sombra é, de fato, negativo. Por isso que é necessário a revisão de crenças, a revisão de conceitos, todo o processo terapêutico e do processo da individuação, como Joana chama a atenção em vários livros, necessita de uma disposição, de uma disponibilidade da pessoa para poder abrir todas essas gavetas e fazer essa faxina tão profunda. Uma outra coisa interessante da gente pensar também na sombra são os instintos normais, né? O meu instinto de preservação é conteúdo da sombra. Por isso que muitas vezes, quando nós vemos algumas pessoas que não têm medo do perigo, né, as chamadas destemidas, também têm, às vezes, necessidade de fazer trabalhos psicológicos. Porque a gente começa a perceber que aquele instinto normal de preservação da vida lhe falta. Né? Como também uma criança excessivamente protegida, né, de qualquer perigo, de tomar uma queda. Então, quando essa criança não aprende a se defender, ela termina perdendo também um contato com esse conteúdo. Então, com todos os seus instintos, que são normais e que também vão garantir a preservação da sua vida. Então, tudo isso, e principalmente, e na nossa sociedade, isso é uma pena que a gente possa perceber isso, a criatividade é um conteúdo da sombra. E eu lembro muito quando eu era criança, eu acredito que muitos de vocês vão lembrar também, que nós íamos fazer aqueles desenhos na sala, aquela pintura, né? E eu lembro de um episódio que eu vivi quando chegou um coelho, tinha um coelho para ser pintado. E eu sempre gostei, acho que meu nome é Iris por conta disso, eu gosto de cores. E então eu fiz o meu coelho todo colorido, igual arco-íris. Ah, uma beleza, meu coelhinho. Com um laço de fita que não tinha, eu criei um laço, eu botei algumas flores. E depois de todo feito o meu coelhinho, o dedo estava doendo, porque a criança faz com muita força para pintar, né? A professora me devolveu. E ela olhou para mim e disse, você já viu um coelho colorido? O coelho é branco. E eu fiquei frustrada, porque o lápis branco não tem graça de pintar. Não tem o que pintar num papel branco com lápis branco. Então, é muito comum a gente perceber, na nossa faixa etária, né, nós adultos, que passamos por um processo de educação muito limitado e todo muito formal, que a nossa criatividade tenha ficado na sombra. Então é comum, eu percebo às vezes no trabalho com grupos, quando eu passo papel em branco e lápis de cor, as pessoas falam, é para desenhar? É? É para pintar? Eu não sei pintar. Justamente porque é um conteúdo que fica lá. E a gente está vendo isso em uma situação simples, de fazer um desenho, de ouvir uma música, mas o impulso criativo
é visto por Jung como também um instinto. Então, a criatividade é essencial na nossa vida justamente para nos dar a capacidade de perceber outras alternativas em nossos problemas. A criatividade garante a mim uma possibilidade de ser flexível. Porque quando eu não utilizo da criatividade, eu me torno rígido. As coisas são daquele jeito e só pode ser assim. É a criatividade, é acessar esse conteúdo em mim que vai me possibilitar também ver que entre 8 e 80 existem muitos outros números. Que entre o branco e o preto tem várias tonalidades de cinza. E aí Joana nos traz que as experiências não vivenciadas, as circunstâncias ainda não conhecidas, constituem a sombra que se pode apresentar também, do nosso ponto de vista, como os insucessos, os abusos, os desgastes a que se entregou, fazendo-a densa, porque necessitada de diluir-se através de outras atitudes compatíveis com as conquistas da inteligência e do sentimento. E é aqui nós começamos a ver a ponte desse processo psicológico com a doutrina espírita e com a importância, e qual a importância de trabalhar a sombra para, para a nossa evolução espiritual. Quando Joana vai trazendo que as experiências não vivenciadas, as circunstâncias ainda não conhecidas, também constituem a parte da sombra. E isso pode trazer assim, mas como é que pode ser sombra se eu ainda não vivi, se eu ainda não vivenciei? E aí nós vemos a questão do Espírito Eterno que somos. Então, todas as minhas experiências já vividas também compõem a minha sombra. Então, é por isso que a importância de trabalhar esses conteúdos nessa existência também favorece a evolução do Espírito. Mesmo que eu não lembre o que eu fui na outra vida, e não é esse o propósito, mas é saber que existem conteúdos lá que interferem ainda hoje na pessoa que sou. E aí a gente compreende por que os filhos são educados da mesma forma, são filhos do mesmo pai e da mesma mãe, e que muitas vezes, e na maioria das vezes, somos muito diferentes. Porque somos uma individualidade e que experienciamos, né, individualmente as nossas vidas. A estrada é feita para cada um. Então é aí que a gente vai percebendo a importância, né, desse trabalho. E isso faz e traz para a gente o sentido porque a mentora, em sua obra psicológica, ela vai pedir tanto, né, vai buscar tanto em nós esse aprimoramento como seres humanos. Aí a importância do autodescobrimento, do autoconhecimento. E continuando com ela, ela ainda vai além, né? Do nosso ponto de vista, vem os insucessos, os abusos, os desgastes que se entregou, faz com que essa sombra vá se tornando densa. E a única forma de diluir é justamente quando você começa a modificar suas atitudes. E aí ela traz, com as conquistas da inteligência e do sentimento. Então, a partir de que momento nós fomos formando essa sombra? A partir do momento em que o homem foi dotado de razão. A partir do momento que o homem lá atrás começa a perceber-se como ser e essa razão e essa inteligência começa a se manifestar no homem, a sombra também começa a se formar por uma questão natural de ser oposta àquilo que eu demonstro ser. E é justamente nesse aprimoramento da inteligência, ou seja, nas vidas sucessivas e no aprimoramento do sentimento, é que eu vou diluindo cada vez mais essa densidade que faz parte também do ser que sou. Então, a própria personalidade, não poucas vezes apresentando-se fragilizada, fragmenta-se e dá surgimento a vários eus, que ora se sobrepõem ao ego, ora se caracterizam com identidade dominante. É interessante como ela vai chamando a atenção, e importante isso, né, para nós espíritas, justamente pela percepção dos vários eus. Quando ela vai chamar, e aí vocês lembram que eu falei há pouco do médico e do monstro, é essa dissociação da personalidade. Então, essa personalidade, não poucas vezes, vai se apresentando fragilizada. Porque a estrutura de um ego
muito frágil lá atrás faz com que a minha persona cada vez mais se solidifique. Quanto mais frágil a minha estrutura de ego, maior minha necessidade de incorporar a persona na minha vida. E quanto mais eu incorporo a persona na minha vida, maior a chance que eu tenho de que um outro eu surja na minha vida. E aí essas várias personalidades, e que pode ser facilmente confundida na nossa vida com processos obsessivos. Então, muitas vezes, a manifestação que eu tenho de uma outra atitude não comum à minha consciência, ou não comum ao meio que eu vivo, que pode ser confundida com obsessão e que muitas vezes pode ser também, é uma parte de mim que se fragmenta. É uma parte de mim não vivenciada e não aceita por mim, né? E aí a gente vai percebendo o quanto isso vai acontecer um momento ou outro da nossa vida, o que não é muito raro. E a gente pode perceber isso na nossa vida diária, por exemplo. Você tem uma atividade profissional onde às vezes você precisa ser muito, ter uma liderança, exercer um trabalho com poder, com autoridade. E se isso não é parte da sua personalidade, se ao contrário, você se sente uma pessoa insegura na maioria das vezes e percebe que no trabalho funciona a autoridade, é possível que se naquele momento a sensação interna é agradável, eu comece a utilizar isso na minha vida. Então, essa outra parte minha, pouco trabalhada e desconhecida de mim, se me traz conforto, que é o contrário do que a insegurança pode me trazer, é muito possível sim que eu a utilize na minha vida, nas minhas outras relações. Ou quando não, eu posso perceber, e aí a gente entra nos vários eus, alguém que tem um comportamento dominador em um determinado campo da vida, em um outro campo ser extremamente frágil e vulnerável. E a própria pessoa fica em conflito com isso, né? E quem vê, é possível que você encontre um amigo de trabalho em uma situação e que você olhe e diga, mas não é fulano, não é possível, né? Justamente por conta dessa fragilidade, dessa personalidade que vai sobrepor a identidade real que eu sou. E aí a gente volta para um questionamento. Se eu estou dividida em vários eus, como o meu processo de individuação, como o meu processo de conhecer a pessoa que eu sou pode acontecer se eu não tiver um momento de sentar e conciliar? Eu costumo dizer isso, vamos sentar e conversar com todas as nossas partes e vamos tentar fazer alguns acordos, né? Conversar com a nossa criança medrosa, conversar com a nossa parte insegura, conversar com a nossa parte autoritária, para que possamos conhecer cada uma delas, porque em cada uma delas tem um valor necessário para o meu processo de evolução. E Joana continua em Despertar do Espírito. Nessa aparente dicotomia dos dois eus, a ocorrência se dá porque um não toma conhecimento do outro de forma consciente, podendo mesmo negar-se um ao outro. E aí fica bem o médico e o monstro, né? Um não conhece o outro. O eu, porém, é único, indivisível, manifestando-se, isto sim, em expressões diferentes de consciência e de autorrealização. E aí a gente vê a importância desse apresentar-se a si mesmo, né? Todas as vezes, aí a gente já vê isso no Livro dos Espíritos, fazer a reflexão diária, perceber o que você fez, que não foi positivo naquele dia, que foi positivo, que pode ser alterado, que pode ser mudado, porque é desta forma que o processo de autoconhecimento vai se realizando. Eu preciso avaliar que naquele momento, aquela situação me deixou frágil e eu não tive reação. Mas por quê? Porque é muito pouco provável que eu reaja de determinada maneira agora por uma situação nova. Normalmente essa situação já me ocorreu em algum outro momento da vida. É como se nós fôssemos pensar que você viveu uma experiência de rejeição na infância. E essa experiência foi chocante, porque a pessoa que te rejeitou era uma pessoa importante. Vamos imaginar que uma criança vive com uma cuidadora, uma babá. E essa babá, que a criança aprende a amar, aprende a confiar, em determinado momento da vida dessa criança começa a ser agressivo com ela, a rejeitá-la ou a espancá-la. E essa criança vai registrando internamente de que ela não pode confiar nas pessoas, né? Então, nesse processo de construção, é muito possível que essa criança, quando se tornar adulta,
ela rompa com algumas situações, principalmente quando ela se veja amando alguém. Por quê? Porque se ela ama alguém, o registro interno que ela tem, a reação que ela vai ter é automaticamente de se proteger. Porque a pessoa que eu amo não é confiável. Isso foi o que ela aprendeu lá atrás. Mas se esse sentimento for maior do que o que ela possa conter, e todo o instinto dela, todo o sentimento dela a leve para aproximar-se dessa pessoa, pode ocorrer dessa mulher hoje, ela entrar em choque, em briga com ela mesma. E aí tem a sensação de que são duas vivendo em mim. Como eu posso temer tudo isso e ao mesmo tempo querer viver aquilo que eu tenho? Então, essa é a importância, quando Joana vai chamar a atenção, para que eu possa conhecer essa outra parte. Então, eu preciso perceber que aquela situação que eu estou reagindo agora, aquele evento que está me causando insegurança, medo, ou seja, o que for, já aconteceu ou tem um registro interno. E eu preciso, então, sentar e perceber o que está registrado internamente, para que eu não tenha que reagir àquela situação ou àquela pessoa de uma forma inadequada, porque é isso que a sombra vai fazer. E aí Joana continua. Mergulhado em sombra, esse lado escuro da personalidade, esse que a gente não conhece, sobressai-se e impulsiona ações que estão destituídas da razão e da compaixão, desnaturadas nas bases e dominantes na essência. Né? E aí a gente vai percebendo, imagine que essa outra parte, que é uma parte que eu não conheço, e que se o ego não conhece, ela vai correr o risco de que essa outra parte domine o ego e faça com que o ego fique fragilizado diante disso. Ele vai sobrepor, como ela coloca, né, essa personalidade, vai me impulsionar a ter ações que estão destituídas de razão e de compaixão. E aí nós vemos, às vezes, reações abruptas, né, que você vai dizer assim, não era eu, estava fora de mim. Né? Que você é impiedoso com o outro, que você não consegue perdoar, não consegue perceber, de fato, a situação. Como a gente costuma dizer assim, agir na raiva é agir de forma cega, né? Você não consegue enxergar o todo. E aí ela continua, que isso tudo é decorrente justamente porque essa situação é desnaturada na base e dominante na essência. Qual é a base da nossa psique? Né? Quando a gente pensa na consciência, se o intuito é tornar-se consciente, o ego precisa estar estruturado. Ele é a ponte que vai me levar a fazer todo o meu processo de autoconhecimento, de autodescobrimento. É ele que vai fazer com que eu perceba, de fato, o ser que sou. Quando essa base, ela é frágil, o meu processo de percepção fica todo ele fragilizado. E aí eu corro o risco de deixar que ser dominada pela essência. E a essência, lá atrás, é instintiva. Então, por isso ela vai chamar a atenção que muitas vezes vamos agir sem o uso da razão, sem o uso da compaixão, que já são qualidades adquiridas no decorrer do processo do espírito. Quanto mais eu me aprimoro como ser, quanto mais eu aprimoro a inteligência e sentimentos, maior a minha capacidade de usar a razão e de ter compaixão. Então, nenhum de nós estamos livres de viver uma situação onde nos tenhamos a triste surpresa de ter uma reação que em algum momento tenhamos dito, eu jamais faria isso. Né? Porque se eu não conheço a pessoa que sou, se eu não conheço esse meu outro lado, eu sou sim capaz de fazer algo que possa me surpreender, tanto de forma positiva como também de forma negativa. Então o ego está para a sombra, assim como a luz está para as trevas. Essa é a qualidade que nos torna humanos. Por mais que o queiramos negar, somos imperfeitos. E talvez seja naquilo que não aceitamos em nós mesmos, a nossa agressividade e vergonha, a nossa culpa e a nossa dor, que descobrimos a nossa humanidade. E por mais triste que possa parecer essa frase, é interessante, porque muitas vezes, quando nós estamos vivendo situações muito conflitantes, situações muito complicadas,
e que nos tira do nosso eixo, é uma coisa que eu percebo não só comigo, mas também com as pessoas, é que é nessa hora que a gente consegue descer do pedestal que ficamos. E Nietzsche, ele costumava dizer que o grande problema do homem é que ele pensa ser Deus. E quando ele descobre que não é Deus, ele fica extremamente decepcionado. E isso faz com que o homem sofra muito. Então, sempre, como a própria mentora propõe, veja o conflito como essa possibilidade de aprimoramento. Então, aquela situação complicada, aquela pessoa difícil, aquela parte de mim que é tão difícil para mim de aceitar, de perceber e de ver, quanto mais eu continuar negando isso, mais força eu dou a esse conteúdo. Então, eu preciso, dentro desse meu caminhar de tentativa de aprimoramento de ser e de aprender a amar, eu também preciso aprender a amar essa outra parte minha que até então eu nego. E é justamente nesse meu exercício de amar a pessoa que sou, na integridade que sou, com a minha luz, com a minha sombra, com a minha dor, com a minha vergonha, com as minhas culpas, mas também com todas as qualidades que possuo, é que eu vou me tornando cada vez mais um ser humano. Um ser humano na intensidade que precisa ser. E aí nós lembramos muito da passagem do Evangelho do homem de bem. Né? O homem de bem não é o homem perfeito. O homem de bem é aquele que está se esforçando a cada dia, a cada momento, para se tornar uma pessoa melhor. E se ele está fazendo esse esforço para se tornar uma pessoa melhor, significa que ele reconhece nele a sua outra natureza. Que ele sabe que existe nele ainda um outro lado que precisa ser aprimorado, acolhido e amado. E aí nós poderemos, com certeza, né, dizermos com muito orgulho que somos seres humanos, que somos pessoas de bem. Boa noite e até a próxima aula.

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3: Bem, meus amigos, estamos de volta. Comemoração dos mortos, funerais, é o tema do estudo de hoje. Já falamos sobre a questão 324 do Livro dos Espíritos. E agora vamos ver o que Allan Kardec perguntou aos Espíritos na pergunta 325. Qual a origem do desejo de certas pessoas de serem enterradas num lugar de preferência a um outro? Elas aí retornam com mais boa vontade após sua morte? E essa importância atribuída a uma coisa material é um sinal de inferioridade do espírito? E os espíritos responderam: afeição do espírito por alguns lugares. Inferioridade moral. O que representa um canto de terra mais do que outro para o espírito elevado? Ele não sabe que sua alma se reunirá àqueles que ama, mesmo que seus ossos estejam separados? Vejam que resposta interessante, não é, meus amigos? Porque aqui a gente vai passar a entender e a refletir que, para o espírito evoluído, para o espírito elevado, o corpo, que já não tem mais função, não merece uma atenção especial. Então, vejam, o espírito elevado, ele sabe que, enquanto está encarnado, ele precisa, sim, cuidar de seu corpo, que é um instrumento de manifestação no planeta. É um instrumento pelo qual ele vai se manifestar, vai interagir com os outros e vai poder desenvolver as suas atividades com vistas à sua evolução espiritual. Agora, a partir do momento em que o corpo já não funciona mais, então, o corpo morreu, não serve para mais nada. Então, meus amigos, ele tem consciência de que tanto faz onde ele vai ser enterrado, se vai ser uma parte aqui, outra ali, não tem o menor problema. Por quê? Porque ele não tem esse apego pelos locais. Então, são muitas reflexões a serem feitas, né? Porque, vejam, até porque um espírito já evoluído, ele sabe que ele já pode ter vivido, reencarnado, em vários locais. Então, do que adianta ele ter um apreço muito especial por um determinado lugar e ele querer, fizer questão de que seus restos mortais estejam ali enterrados, se ele sabe que já tem restos mortais de outros corpos enterrados em tantos outros lugares, por tantos outros países pelos quais ele já passou em encarnações anteriores, em tantas cidades distintas. Como também, como a gente sabe e que pode acontecer, quantas vezes num acidente, por exemplo, um acidente aéreo que acontece no meio do oceano, às vezes o corpo não é nem encontrado. Então, não existe nem a possibilidade de se fazer um enterro daquele corpo. E por isso, o espírito, ele vai se sentir inferiorizado por isso? Não. Ele sabe que o corpo de nada mais vai servir, a não ser do que ser reprocessado nas questões da natureza, as leis que se regulam naturalmente. Mas o espírito, sim, ele prossegue. Então, é a isso que ele dá mais importância. Não quer dizer, evidentemente, meus amigos, e aí a gente volta à questão da gratidão, que esse espírito não vai ter gratidão pelo local que o acolheu. Então, o período em que ele passou, como na última reencarnação, onde ele pôde fazer todo o seu desenvolvimento espiritual, utilizando-se daquele corpo, aquele local, ele será grato. Mas é uma gratidão sem apego. Isso é algo que a gente tem que ter sempre em mente e que deve procurar trabalhar o desapego aos locais, às pessoas, não é verdade? Porque em algum momento eu estarei me separando daquele local ou daquelas pessoas aonde e com quem eu convivo. E existe uma subpergunta que Kardec faz aos espíritos, é a subpergunta A. A reunião dos despojos mortais de todos os membros de uma mesma família deve ser considerada como uma coisa fútil? E a resposta, não. É um piedoso costume e um testemunho de simpatia pelos amados. Se essa reunião não importa muito para os espíritos, ela é útil aos homens. As lembranças ficam mais concentradas. Então, aqui a gente vê o respeito também que os espíritos têm pelos nossos costumes, não é, meus amigos? Porque, vejam, o fato dos despojos corporais serem reunidos, por exemplo, num mesmo cemitério, não significa dizer que aqueles espíritos que estiveram vinculados àqueles corpos, eles, no plano espiritual, estarão juntos, reunidos. Porque vai depender de uma série de questões, né? Do nível evolutivo de cada um deles, né? Então, mas para os que ficam, é uma forma de concentrar as lembranças, né? É uma forma de você poder concentrar as preces num único local, enfim. Mas isso não significa dizer que para o espírito isso terá algum valor ou que vai fazer com que eles se reúnam no plano espiritual. E é por isso que a gente até tem alguns exemplos muito tristes, né? Daquelas pessoas que acreditam que se por um desespero qualquer, uma questão da vida, que nós não vamos entrar em julgamento, mas apenas relatar o fato, é uma questão, por exemplo, de um duplo suicídio. Aquelas pessoas que acreditam que se matando juntas, e que os corpos sendo enterrados juntos, elas estarão juntas no plano espiritual. Infelizmente, isso é um engano, né? Porque o ato em si acabou proporcionando mais a separação do que a união. E na questão 326, Kardec se dirige assim aos espíritos. A alma, ao retornar à vida espiritual, é sensível às honras prestadas ao seu despojo mortal? E respondem os espíritos. Quando o espírito já chegou a um certo grau de perfeição, não tem mais vaidade terrestre e compreende a futilidade de todas essas coisas. Porém, fica sabendo que, frequentemente, há espíritos que, nos primeiros momentos de sua morte material, experimentam um grande prazer com as honras que lhes prestam ou um aborrecimento com o pouco caso pelo seu envoltório, pois ainda conservam alguns dos preconceitos desse mundo. Então, nós vemos aqui, meus amigos, que a variação do sentimento e a forma como nós recebemos essas honras, essas homenagens, na hora do enterro do nosso corpo, né? varia o infinito, e muito em função da forma como nós lidamos com essas questões, e varia também, evidentemente, em função do nosso progresso espiritual e do valor que nós damos às honrarias.

que são puramente questões materiais que não auxiliam necessariamente na nossa condição como espíritos imortais que somos. É isso, meus amigos. Semana que vem, nós daremos continuidade ainda a esse item, comemoração dos mortos, funerais. Um grande abraço a todos.

O objetivo é refletir sobre o significado das provas e expiações em nossas vidas, de modo a que possamos utilizá-las para a nossa evolução. Vamos começar com nossa meditação. Feche os olhos. Entre em contato com você mesmo em essência, buscando sentir-se um espírito imortal, filho de Deus e aprendiz da vida, capaz de fazer escolhas para utilizar as provas e expiações como instrumentos de evolução. Como é para você pensar em seu livre-arbítrio e na responsabilidade que lhe cabe pelas suas escolhas em relação às suas provas e expiações? Como você sente essa realidade?

Deixe os seus pensamentos e sentimentos fluírem, evitando qualquer mascaramento no processo de auto-engano. Seja verdadeiro, verdadeira com você, analisando-se com autenticidade.

Agora, gradualmente, vamos voltando ao estado de vigília para a reflexão doutrinária. Nos nossos encontros passados, nós refletimos sobre a essência das leis de liberdade, responsabilidade, causa e efeito em nossas vidas. Vimos o sentido profundo dessas leis e, a partir do encontro de hoje, nós vamos trabalhar algumas questões específicas relacionadas a essas três leis e a aplicação prática dessas leis em nossas vidas. Porque quando nós não aplicamos as leis nas nossas vidas, as informações que detemos em relação a elas acabam sendo superficializadas. Por mais que a reflexão seja significativa, não trazendo para

0: dentro das nossas vidas, pouco adiantará o conhecimento que temos. Então, por isso, nós vamos trabalhar as provas e as expiações em nossas vidas, trazendo de forma muito viva toda essa esse conjunto de ações que estão ligados a as três leis: responsabilidade, liberdade, responsabilidade e causa e efeito. Vamos começar as nossas reflexões com a questão 259 de O Livro dos Espíritos. Kardec pergunta: do fato de pertencer ao espírito, à escolha do gênero de provas que deva sofrer, seguir-se-á que todas as tripulações que experimentamos na vida, nós as previmos e buscamos? Uma pergunta muito significativa de Allan Kardec, né? Nós vimos nos nossos encontros anteriores acerca do gênero de provas. O gênero de provas é aquele, são as provas que nos competem a vivenciar para que nós possamos cumprir o nosso propósito existencial. Então, é realizado todo um programa, uma programação para a existência que nós vamos ter, e nessa programação nós trazemos o gênero de provas, que é na que nós vimos amplamente a questão 258 nos nossos encontros passados. E aqui Kardec vai além. Se existe um gênero de provas, a pergunta é: todas as tribulações que experimentamos na vida, nós já está tudo previsto, tudo delineado? Qual seria a resposta? Não, né? A resposta realmente é não. Agora vamos ver os detalhes da resposta, que é muito significativa, tão significativa quanto a questão 258 que já estudamos. Todas as tribulações, todos os detalhes da vida. Será que seria assim? Se são resultados de ações? Sim, são resultados de ações. Mas aqui é se todos os detalhes que acontecem na nossa vida já estão previstos. Se já estão previstos, O que aconteceria com a lei de liberdade? Não haveria lei de liberdade. Você teria liberdade só de prever tudo. E aí depois ficaria tudo determinado e não passando pela lei de liberdade, né? Vamos à resposta. Todas não. Porque não escolhestes e previstes tudo o que vos sucede no mundo, até as mínimas coisas. Escolhestes apenas o gênero das provações. As particularidades correm por conta da posição em que vos achais. São muitas vezes consequências das vossas próprias ações. Escolhendo, por exemplo, nascer entre malfeitores, sabia o espírito a que arrastamento se expunha. Ignorava, porém, quais os atos que viria a praticar. Esses resultam do exercício da sua vontade ou do seu livre arbítrio. Então vejamos, vamos ver, a resposta é muito significativa. Vamos ver a segunda parte dela aqui e depois nós vamos voltar e ver detalhe por detalhe da resposta. Sabe o espírito que, escolhendo tal caminho, terá que sustentar lutas de determinada espécie? Sabe de que, portanto, de que natureza serão as vicissitudes que se lhe depararão, mas ignora se verificará este ou aquele êxito. Os acontecimentos secundários se originam das circunstâncias e da força mesma das coisas. Previstos são os fatos principais, os que influem no destino. Se tomares uma estrada cheia de sulcos profundos, sabes que terás de andar cautelosamente, porque há muitas probabilidades de caíres. Ignoras, contudo, em que ponto cairás, e bem pode suceder que não caias, se fores bastante prudente. Se ao percorreres uma rua, uma telha te cair na cabeça, não creias que está escrito segundo vulgarmente se diz. Então vamos voltar aqui e ver detalhe por detalhe da resposta. Então começa com a questão de que todos os detalhes não estão previstos. É muito claramente essa questão. Aí os benfeitores falam que nós escolhemos apenas o gênero das provações. Vamos retomar essa questão do gênero das provações? O que significa isso na nossa vida? Se é no sentido existencial e material? Material. Então, o que é esse gênero de provas? A pergunta é essa. O que significa esse gênero de provas? Nós já vimos nos encontros passados. Vamos recordar. Está ligado ao propósito existencial. E o que é o propósito existencial? Vamos recordar? A principal virtude que somos convidados a desenvolver. Significa o quê? Que se temos uma principal virtude, temos também o quê? No texto da resposta fala muito claro. Que tem muita gente que fala que o propósito, esse negócio de propósito existencial foi inventado por Honório, dos benfeitores do projeto Espiritizar, né? Que nas obras básicas não fala nada disso. Nessa resposta aqui fala do propósito. Claro que não está com o título propósito existencial. Olha aqui. Está explícito na resposta. Implícito na resposta. Se temos um principal vício egóico a ser transmutado. Então esse principal vício egóico é o quê? O que significa prova? Um teste em alguma coisa, não é? Se nós precisamos ser testados em uma situação, é porque ainda não fomos aprovados. Se nós já desenvolvemos uma virtude numa determinada área, precisaríamos de prova naquela área? Não precisamos daquela área, não precisamos mais, porque já desenvolvemos a virtude. Se não desenvolvemos determinadas virtudes, qual será o nosso gênero de provas então? Então, circunstâncias propícias, como o Mateus está dizendo, para desenvolver aquelas virtudes. Mas, propriamente, a virtude ou as virtudes principais do propósito. Então, o gênero de provas é exatamente isso aí. Então, nós vamos ser colocados em ambientes, nas várias áreas da nossa vida, de que tipo? Pelas particularidades circunstanciais. Então, o que é o gênero de provas, ou de provações, das provações? Todas as circunstâncias que vão nos testar naquela tendência egóica que nós trazemos. Se nós trazemos uma tendência egóica X, nós vamos estar no ambiente ou nos ambientes propícios a quê? A ser testado na viciação. E qual que será o nosso objetivo? Desenvolver as virtudes que estarão transmutando as viciações. Então, dentro da questão do propósito existencial, ele é o núcleo central das necessidades do espírito naquela existência. Desenvolver uma ou duas, três virtudes principais. As outras são coadjuvantes, são satélites dessas principais. nós vamos ser levados pela, por quê? A providência divina. A providência divina nos providencia os ambientes, desde o ambiente onde nós vamos encarnar, a família que vamos ter, o centro espírita que vamos trabalhar, tudo isso está no nosso quê? No nosso programa existencial. Para quê? Que nós passemos pelo gênero das provas necessárias para aquela existência. E o gênero das provas é o quê? Os testes necessários para desenvolvermos o propósito existencial. Todo mundo acompanhou a reflexão? Isso aqui é básico para entender o gênero de provas, que tem a ver com o propósito existencial. Aí os benfeitores dizem: as particularidades correm por conta da posição em que vos achais. São muitas vezes consequências das vossas próprias ações. Então, o que significa isso? O propósito existencial é uma obrigação existencial? Ou ele é um convite a que tenhamos um propósito na vida? Ele é um convite para que tenhamos um propósito na vida. Podemos escolher não realizá-lo? Podemos escolher realizá-lo apenas parcialmente? Em algumas situações que a gente acha que é mais difícil, a gente deixa para depois? Podemos. Então, é exatamente isso aqui. As particularidades correm por conta da posição em que vos achais. São muitas vezes consequências das vossas próprias ações. Nesta frase aqui, quais leis os benfeitores abordaram? Livre-arbítrio, causa e efeito. As três leis que nós estamos trabalhando. As particularidades que nós vamos escolher seguir ou não, somos responsáveis por elas e vamos sofrer as consequências dessas escolhas. Aí eles dão um exemplo muito claro aqui. Escolhendo, por exemplo, nascer entre malfeitores, sabia o espírito a que arrastamento se expunha. Ignorava, porém, quais os atos que viria a praticar. Esses resultam do exercício da sua vontade ou do seu livre-arbítrio. Vejamos, qual seria o propósito existencial de alguém que renasce entre malfeitores para passar pela prova dos arrastamentos ao crime? Qual seria o propósito de uma pessoa assim? Quem é que precisaria desse teste? Quem é que precisa de teste de passar por nascer entre malfeitores? Uma honestidade, exatamente. Uma pessoa que já cultuou a desonestidade durante muitas encarnações, por muitas vezes, o que ela necessita? A prova para desenvolver a honestidade. Agora, vamos supor que essa pessoa escolher, por exemplo, fosse trazida no meio de só pessoas honestas. Haveria a prova aí? Poderia, mas seria a mesma coisa de nascer no meio de pessoas desonestas? Então, o gênero de provas é prova, não é uma brincadeira, não é? É o gênero de provas. Então, a pessoa vai nascer no meio de malfeitores para desenvolver o quê? A virtude da honestidade e canalizar toda a sua energia para o bem. Agora, vem previsto quais os atos que ela vai praticar? Não. Porque se já fosse previsto que ela viria a ser um malfeitor e desonesto, ela não teria o livre-arbítrio e já teria predestinação. Então não haveria progresso também. Não haveria necessidade do trabalho e necessidade do progresso. Porque já estava tudo previsto. E quem é que preveria renascer na terra para dar vazão aos seus vícios anteriores? Haveria razão de ser da reencarnação? Veja, então se houvesse essa destinação, como as pessoas comumente falam, não haveria progresso e não haveria sentido na reencarnação. A pessoa já traria tudo delineado, seja para o bem, seja para o mal. Então, e nem haveria justiça, por quê? Então, os benfeitores que escolheriam aqueles que iriam para o bem e os que iriam para o mal, como que poderia ser isso? Né? Onde ficaria a justiça divina nesse processo todo? Não haveria. Provas voluntárias? Daqui a pouco nós vamos falar sobre isso. Na verdade, não são provas voluntárias, são reprovações voluntárias. Tá? Mas daqui a pouco nós vamos falar sobre isso. Por quê? As provas, quem é que providencia? A providência divina. Então, ela nós não vamos, eu vou por aqui, não vou por aqui, simplesmente na prova. As provas necessárias para a nossa evolução provêm de Deus, da própria providência divina, com base nas leis e das nossas necessidades. Então, há toda uma programação, e dentro dessa programação, as provas vão ser delineadas de acordo com as nossas necessidades. Agora, a forma como nós vamos passar pode criar aflições desnecessárias, que aí não é o problema da prova, são as reprovações nas provas que temos. Mas daqui a pouco a gente volta nessa questão, nós vamos ver um texto do Evangelho que é muito interessante nesse aspecto. Passar pela prova se sentindo bem, se sentindo feliz, como que vai ser possível isso? Passar pela prova se sentindo bem e feliz. Se tiver aceitação, passa pela aceitação, mas é algo mais profundo. A virtude que vai transmutar a viciação principal, o propósito existencial. Não tem uma virtude, porque imagina se a providência divina nos pedisse que desenvolvêssemos todas as virtudes ao mesmo tempo, que nós nos libertássemos de todas as viciações egóicas construídas ao longo de milênios ao mesmo tempo. Seria possível? Veja, a providência divina é tão sábia. É, existe a providência divina e a previdência. A previdência são as leis na nossa consciência, e a providência, tudo aquilo que é providenciado para a nossa evolução. É tão sábia, generosa, misericordiosa, que nós trazemos uma ou no máximo duas virtudes principais a serem desenvolvidas e uma viciação principal a ser transmutada naquela existência. Porque se nós tivéssemos todas, não seria possível a gente evoluir. Por isso que a pessoa vai ser colocada na prova que ela necessita. Nessa pessoa hipotética aqui, é a desonestidade. Então ela vai ter provações em que ela vai ser tentada a agir com desonestidade. Mas para que desenvolver o quê? Desenvolver a honestidade, porque é a honestidade que vai ser a única forma dela passar na prova. Se ela não desenvolver a honestidade, não, eu vou deixar a honestidade para a próxima encarnação, vamos supor que seja um espírito, que já saiba da reencarnação. Vou deixar a honestidade para a próxima encarnação, mas eu vou tirar recursos daqui, mas eu vou doar para assistência social, eu vou fazer um monte de coisa. Eu vou ser muito bom. Mas o dinheiro está sendo surrupiado de recursos públicos ou de outras situações. Funciona assim? Ela estará passando pela prova? Não, mas ele foi tão bom, ajudou tanta gente. Muitos traficantes de droga fazem isso, não fazem nas chamadas comunidades. Eles dão escola, dão posto de saúde, pagam tudo, mas com dinheiro de drogas. Essa bondade compensa a maldade sendo feita no tráfico de drogas? De forma nenhuma. Então não há essa compensação. O gênero de prova é gênero de provas. É desenvolver aquela virtude que transmuta a viciação que tem a ver com a prova daquela existência. Se a pessoa desenvolver todas as outras menos aquela, ela está reprovando na prova. E a tendência das pessoas é tentar fugir das provas. E seria o exercício da vontade a única forma de nós realizarmos aquilo que está diretamente ligado às provas? Exatamente, é o que está aqui no texto. Esses resultam do exercício da sua vontade ou do seu livre-arbítrio. Então, utilizando da vontade, nós canalizamos toda a nossa energia para cumprir o gênero de provas, desenvolver a virtude do propósito existencial. Nós vamos ser levados, trazidos para a reencarnação, e todas as provas necessárias vão estar postas na nossa vida. As provas são de que tipo? Circunstancial ou existencial? São circunstanciais. O propósito é existencial. Por que que há a diferença entre o propósito existencial e as provas circunstanciais? Qual é a diferença do existencial para o circunstancial? O circunstancial é sempre transitório. Tudo que acontece na existência é transitório. As virtudes que o espírito adquire durante as circunstâncias provacionais, elas são transitórias? Elas são para sempre. Vamos supor que essa pessoa hipotética que os benfeitores colocam aqui resiste a todos os arrastamentos em relação à desonestidade que ele traz e termina a existência vitorioso em relação à desonestidade, se torna uma pessoa profundamente honesta. Mesmo entre, não acontece isso, a quantidade de gente que está cercada de traficantes nas chamadas favelas e que são honestas, trabalhadoras, que poderiam estar muito mais fácil ganhando o dinheiro facilmente lá no tráfico, como muitos fazem e muitos existem. Chegou no final da existência, essa honestidade, o que vai acontecer com ela? A honestidade desenvolvida durante a existência toda nesse gênero de provas é uma aquisição do espírito imortal. Vai chegar um momento que vai diminuir na próxima existência. Na próxima existência, essa pessoa vai precisar nascer entre malfeitores para provar que é honesta? Não precisará nunca mais nascer entre malfeitores, desonestos, porque ela terá já internalizado essa virtude da honestidade. Significa que ela não precisará mais de outras provas? Numa próxima existência, ela pode desenvolver outra necessidade egóica para desenvolver outra virtude. Vamos supor que a dificuldade outra dela seja a afetividade. Ela é uma pessoa muito dura com ela mesma, com os outros. Aí o que ela vai fazer? Vai ter provas na existência inteira para trabalhar o quê? A afetividade dela. Então, cada encarnação nós vamos ter o gênero de provas necessários para desenvolver a principal virtude, que é a virtude do propósito. Vamos continuar aqui, que aí explicita mais. Então, nós temos o gênero de provas, que são as várias circunstâncias que vamos ter ser testados na nossa principal viciação egóica, ou as principais, normalmente é uma, para desenvolver uma ou duas virtudes, três no máximo, principais, né? Porque como as virtudes são solidárias, quando nós desenvolvemos uma, nós vamos desenvolver outras satélites. Aí eles dizem: sabe o espírito que, escolhendo tal caminho, terá que sustentar lutas de determinada espécie. Sabe, portanto, de que natureza serão as vicissitudes que se lhe depararão, mas ignora se se verificará este ou aquele êxito. Temos as circunstâncias provacionais e temos o quê? Do livre-arbítrio, exatamente do livre-arbítrio. Porque em cada momento que nós somos provados, nós podemos fazer diferentes escolhas ou não? Ou vamos ter as mesmas escolhas sempre, acertadas sempre? Se nós tivéssemos sempre as mesmas escolhas, já teríamos evoluído naquela área, já teríamos aquela virtude desenvolvida. Então, nós vamos passar por uma série de tendências que nos impulsionam a dar vazão à viciação, não é? São tendências que nos impulsionam a dar vazão para a viciação. Agora, o êxito vai depender de quê? Das nossas boas escolhas. Dentro daquilo que nós temos trabalhado aqui no Projeto Espiritizar, o que vai gerar o êxito sempre? O sentimento de aprendiz. Então, o sentimento de aprendiz, por quê? Nós temos conquistas êxito quando acertamos. Quando erramos, o que nós temos? Conquista aprendizado. A conquista aprendizado é um êxito também ou não? É. Se nós aprendermos, por quê? Vejamos, o gênero de provas é a nossa principal dificuldade naquela existência. Significa que vai ser fácil? Que nós vamos acertar todas as vezes? Não é possível. Não é possível porque só acertamos quando já temos bem internalizados aquela virtude, aquela conquista virtuosa, e aí não nos afeta. Mas aquilo que ainda temos dificuldades, e nesse caso é a principal, então nós vamos ter acertos e erros. Tem horas que a gente consegue, outra hora não conseguimos. Ou conseguimos parcialmente. Significa que está tudo perdido? Não. Significa que nós somos convidados a aprender com todas as situações, todas as circunstâncias. E aí eles dizem, os acontecimentos secundários se originam das circunstâncias e da força mesma das coisas. Porque, diante de todo o processo, uma coisa aqui, outra coisa acolá, no dia a dia, a gente uma hora acerta, outra hora erra, mas podemos sempre aprender com essas circunstâncias todas. E aí eles dizem, previstos só são os fatos principais, os que influem no destino. Se tomares uma estrada cheia de sulcos profundos, sabes que terás de andar cautelosamente, porque há muitas probabilidades de caíres. Ignoras, contudo, em que pontos cairás, e bem pode suceder que não caias, se fores bastante prudente. Se ao percorreres uma rua, uma telha te cair na cabeça, não creias que estava escrito, segundo vulgarmente se diz. Então aqui fica muito claro o quê? Que as várias circunstâncias vão acontecendo, dependendo da forma como nós nos conduzimos nessas circunstâncias, nós vamos, no sentimento de aprendiz, sendo aprovados por quem? Pela nossa consciência. As grandes situações da nossa vida, elas já são programadas. Mas como nós vamos lidar com essas circunstâncias, essas grandes circunstâncias, tipo, se nós vamos construir uma família ou não, se nós, a profissão que nós vamos, ou não a profissão especificamente, mas a área de atuação que nós vamos trilhar, uma série de circunstâncias que são pontos, como eles dizem aqui, fatos principais. Isso tudo vem na programação existencial, não é? Como nós vamos trilhar todos esses caminhos vai depender da nossa vontade. A relação familiar, da família de origem, se você vai construir a sua própria família ou não. Tudo isso são os fatos principais. Quando estão no programa da pessoa, aquilo a providência divina vai fazer com que as coisas aconteçam. Se não estão no programa, ela pode forçar e uma situação que não existe na vida dela, por exemplo. Pode ou não? Por exemplo, vamos supor que o casamento não esteja no programa dessa pessoa. Ela pode forçar e se casar de qualquer jeito, porque ela não quer ficar sozinha? Pode. Mas o que pode acontecer com isso? Quando nós agimos com rebeldia frente às providências divinas, o que pode acontecer conosco? Pode acontecer o sofrimento, porque aí são processos, pelo uso do livre-arbítrio, que podemos vir a criar situações aflitivas que não estão no nosso programa, mas que nós criamos. Por quê? Porque estamos num processo reprovacional em relação àquela prova. Porque se a pessoa tiver a prova da solidão para poder desenvolver o autoacolhimento amoroso, a solidão vai estar na vida daquela pessoa. Mas para quê? Para que ela trabalhe a prova de desenvolver a virtude do autoacolhimento. Vamos supor que essa pessoa, durante muitas existências, focou no outro, como gerando uma dependência do outro. Tudo aquilo que a gente usa mal, chega um momento que vai faltar. Para quê? Para que a gente aprenda a valorizar, desenvolvendo a virtude relacionada àquilo. Então, os fatos principais, como esses, é muito importante que nós estejamos atentos ao nosso programa existencial. As várias circunstâncias que são probabilidades, como está colocado aqui, vai depender do nosso, da nossa escolha em cada momento. Como eles usam essa metáfora aqui da estrada cheia de sulcos profundos, que nós temos probabilidade de cair. Mas se andarmos cautelosamente, de forma prudente, como ele diz aqui, podemos não cair. Então nós trazemos do gênero de provas uma série de circunstâncias que vão ser muito tentadoras. Por quê que vão ser tentadoras? Porque nós estamos trabalhando a nossa principal limitação naquela existência. Não quer dizer que nós não tenhamos outras, mas naquela existência, aquela limitação é a principal a ser trabalhada. Então, todas as provas, nós vamos sentir um arrastamento para dar vazão às tendências que trazemos. Vamos sentir o arrastamento. Agora, se agirmos de forma prudente, o que pode acontecer? A gente não cai, né? E se agir mais ou menos, como ele diz aqui, podemos cair, mas podemos nos levantar também e continuar caminhando. Sempre, né? Isso é importante que sempre esteja na nossa mente. Se você cai, depois se apruma e não cai mais até o final da existência, você passou na prova? O que você acha? Sim, porque se nós não errar aquilo que nós falamos, errar faz parte do processo. A limitação não vai simplesmente porque nós estamos numa nova existência e temos as oportunidades, simplesmente a limitação deixa de existir porque nós temos gêneros de provas. Nós podemos cair, agora podemos sempre levantar e continuar caminhando. Chega um momento que você já não cai mais, porque já aprendeu com aquelas quedas. Quando aprendeu com as quedas e chega até o final da existência, desenvolveu a virtude? Desenvolveu. Ah, mas trabalhou, conseguiu durante 10 anos. Mas conseguiu desenvolver. Ou mesmo que não desenvolva totalmente, desenvolve parcialmente. Na próxima existência, a pessoa vai começar de onde? De onde parou. ela não retroage, ela não vai começar do zero tudo de novo, ela vai começar de onde ela parou. Isso acontece com muitos de nós. Muitos de nós estamos trabalhando nesta existência, muitas vezes o propósito existencial que nós não concluímos em existências anteriores. E se não concluirmos nesta, numa próxima, vamos ser convidados a conseguir, a conquistar. Quantas vezes for necessário, isso vai acontecer. O Homildo lembra do Evangelho que fala das tendências que as crianças têm, que os pais são convidados a trabalhar essas tendências, exatamente isso. As tendências são as viciações que nós trazemos do passado. O objetivo de estarmos numa nova encarnação, desde a infância, se nós pudéssemos, tivermos pais conscientes que desde a infância trabalharem conosco, na vida adulta vai ser muito menos trabalhoso se nós tivermos sido trabalhados desde a infância. Mas a maioria dos pais não fazem isso, né? Na questão 260, Kardec volta ao assunto. Como pode o espírito desejar nascer entre gente de má vida? Ele, com base na resposta anterior, ele faz essa pergunta, né, naquela da pessoa hipotética nascendo entre malfeitores. Vejamos que a resposta é muito clara. Forçoso é que seja posto num meio onde possa sofrer a prova que pediu. Pois bem, é necessário que haja analogia. Para lutar contra o instinto do roubo, preciso é que se ache em contato com gente dada à prática de roubar. Porque se ele nascer entre pessoas honestas, não vai ser provado. Ele vai estar mergulhado na honestidade, mas a honestidade fora dele e não desenvolvida dentro dele. No meio de pessoas que roubam, se ele desenvolver a honestidade, ele vai, aí sim, cumprir o seu propósito existencial. No caso, for o contrário, da pessoa que tem pais honestos e o filho vira ladrão. Na verdade, aquela questão, o gênero de provas dessa pessoa qual é? Pode ser que ele tenha, no gênero de provas, uma outra coisa mais forte ainda do que o processo de roubar. E aí, no outro tipo de processo, nessa mais fácil, ele já vai à falência, em outras, não acontece com muita gente? Que em várias áreas da vida a pessoa tem uma série de viciações e reprova em todas elas. Aliás, ainda na humanidade, no planeta Expiações e Provas, a maioria das pessoas vivem reprovando, não são aprovadas. A aprovação no gênero de provas ainda é para uma minoria, né? Por isso que se explica essas questões. A pessoa tem uma viciação principal, mas tem várias secundárias. E ela cai na todas. Não é mais fácil cair em todas do que desenvolver a virtude do propósito? É mais fácil cair em todas. Se nós pedimos em plena consciência, às vezes nem tanta consciência, mas tanta necessidade que os espíritos nos persuadem, nos levam a refletir que aquele caminho é melhor para nós. É muito caro. Tem no livro Pontos e Contos, de Humberto de Campos, tem um caso muito interessante, chama Uma Prova de Paciência, que mostra exatamente o propósito existencial, o gênero de provas de uma senhora chamada Leonarda, que é trazida à existência. Ela foi trabalhada pela sua mentora a escolher o gênero de prova da paciência. Não porque ela queria, porque ela achava maravilhoso, muito pelo contrário. Ela já tinha desenvolvido outras virtudes, mas a falta da paciência estava comprometendo a vida dela. E aí ela renasce e a providência divina providenciou todos os recursos para que ela cumprisse aquele gênero de provas, desenvolvesse o seu propósito existencial, que era desenvolver a paciência. E ela passa por todas as vicissitudes e não desenvolve. Ao avaliar juntamente com a mentora depois que desencarnou, a mentora falou para ela que ela tinha reprovado. Mas ela fala assim: mas eu sofri tanto, Eu passei por isso, eu passei por aquilo, mas não foi aprovado. Porque não basta sofrer, é necessário desenvolver a virtude necessária no gênero de provas. Porque tem gente que acha que basta estar encarnado, sofrer, pronto, já volta para o mundo espiritual, tudo maravilhoso. Não é assim. Mas não aprendeu exatamente essa fala que a mentora diz. Sofreu, mas não aprendeu. Não foi aprovada. Então, é gênero de provas. Se a pessoa não desenvolve a virtude, como que vai ser aprovada? É a própria consciência dela que a aprova. Como se Deus desse virtude, né? Se ele fosse dar virtude, ele já teria dado virtude pronta para todo mundo. Mas ele já deu a semente das virtudes. Só que o preguiçoso, o que ele quer? O que tem, cultua preguiça moral, o que ele quer? Ele quer a árvore cheia de frutos já, né? Ele não quer cultivar. Ele tem a semente, mas ele guarda na gaveta a semente e fica esperando a árvore cheia de frutos. E pede para Deus dar a árvore cheia de frutos. Não vai dar. Deus vai dar as provas para que ele cultive, né, a virtude. Vejamos agora no Evangelho segundo o Espiritismo, no capítulo 5, itens 4 e 5. Causas atuais das aflições. Nós vimos que nós temos o gênero de provas e temos as escolhas nessas provas. As escolhas nessas provas dependem do passado ou das ações no presente? Das escolhas no presente. Por isso nós vamos estudar os itens 4 e 5, causas atuais das aflições. Na próxima semana, quando nós trabalharmos as expiações, nós vamos trabalhar as causas anteriores das aflições. Então vejamos, muitas vezes nós dizemos, aí tem a ver com a pergunta que você fez, nós achamos que todas as tribulações, as dificuldades, as aflições têm a ver com o nosso passado espiritual, né? A maior parte das atribulações não tem a ver com o passado espiritual, tem a ver com as nossas escolhas presentes. Por isso que a maioria das pessoas reprovam nas provas. Então, podemos dizer que há uma dor reprovacional? São as causas atuais das aflições. A dor reprovacional. Diferente da dor expiacional. Nós vamos ver na próxima semana. A dor reprovacional são as provas que nós trazemos e com as más escolhas que nós vamos realizando, lei de liberdade gera responsabilidade pelos nossos atos, que vai gerar consequências desses atos. As consequências dolorosas são o quê? Das ações equivocadas que fazem com que nós reprovemos nas provas. Então, essas são as dores reprovacionais. Então, é muito importante a gente separar bem esse tipo de dor da dor expiatória. A dor expiatória é inevitável, porque nós já reprovamos no passado. As reprovações nas provas de hoje podem gerar expiações amanhã? Pode. Toda expiação foi criada numa reprovação. Ou, mais propriamente, devido à lei de misericórdia, em várias reprovações da mesma área. Aí cria uma provação, uma expiação, porque nós reprovamos. Vejamos o texto de Kardec. De duas espécies são as vicissitudes da vida, ou, se o preferirem, promanam de duas fontes bem diferentes, que importa distinguir. Umas têm sua causa na vida presente, outras fora desta vida. Então, nós vamos nos ater à da causa atual, da existência atual. Na semana que vem trabalhamos de outras vidas. Remontando-se à origem dos males terrestres, reconhecer-se-á que muitos são consequência natural do caráter e do proceder dos que os suportam. Então, o que os benfeitores estão querendo dizer aqui? Quais leis que eles estão falando aqui? Causa e efeito e lei de liberdade. Porque se elas são consequências do natural do caráter, do proceder, que proceder é esse? As escolhas que nós fazemos. Então, se nós procedemos bem, escolha boa gera o quê? Consequência boa. Se procedemos mal, escolhas equivocadas geram consequências más para nós, que geram dor e sofrimento. Quantos homens caem por sua própria culpa? Quantos são vítimas de sua imprevidência, de seu orgulho, de sua ambição? Então aqui, apesar da palavra culpa, que lei que eles estão falando? Lei de responsabilidade. As escolhas que somos responsáveis por elas. Quanto se arruína por falta de ordem, de perseverança, pelo mal proceder ou por não terem sabido limitar seus desejos? Quantas uniões desgraçadas porque resultaram de um cálculo de interesse ou de vaidade nas quais o coração não tomou parte alguma? Quantas dissensões e funestas disputas se teriam evitado com um pouco de moderação e menos suscetibilidade? Quantas doenças e enfermidades decorrem da intemperança e dos excessos de todo o gênero? Então, de que eles estão falando aqui, gente? Atitudes equivocadas que vão gerar o quê? Vão gerar dor de que tipo? Dor reprovacional. A pessoa tem um gênero de provas, faz escolhas equivocadas e geram aflições totalmente desnecessárias, que tolhem a vida dela devido a essas escolhas equivocadas. Quantos pais são infelizes com seus filhos porque não lhes combateram desde o princípio as más tendências? Por fraqueza ou indiferença deixaram que neles se desenvolvessem os germes do orgulho, do egoísmo e da tola vaidade que produzem secura no coração? Depois, mais tarde, quando colhem o que semearam, admiram-se e se afligem da falta de deferência com que são tratados e da ingratidão deles? Então, se os pais deixam de fazer bem aos seus filhos no limite das forças, no futuro eles podem colher as consequências disso e sofrerem pelo abuso dos próprios filhos porque não se deram trabalho no tempo certo, que é principalmente primeira infância, segunda infância e adolescência dos filhos. Afro lembra das questões ligadas a uma concepção equivocada que nós muitas vezes temos no movimento espírita, a questão do karma negativo, em que muitas pessoas colocam que suas aflições são sempre decorrentes de alguma coisa que ela fez no passado. Como se houvesse um determinismo para o sofrimento. Ah, então eu fiz no passado, o passado a gente não pode mudar nada dele, então só me cabe aguentar. E muita gente acha que isso aí é resignação, que isso tudo é virtuoso. Na verdade, é uma forma equivocada de se ver a lei de causa e efeito. Porque causa e efeito, se a causa é positiva, o efeito é positivo. Se a causa é negativa, o efeito é negativo. Nós estamos vendo aqui nessas várias situações que Allan Kardec elenca no Evangelho segundo o Espiritismo, que são causas gerando efeitos imediatos dessas causas, que não tem a ver com existências anteriores. Então, causa e efeito o tempo todo. Se as escolhas são equivocadas, os efeitos serão dolorosos, nessa dor reprovacional. Se as escolhas são acertadas, os efeitos serão benéficos, nesse processo de cumprir o gênero de provas, em que a pessoa desenvolve o propósito existencial, trabalhando pelo uso da sua vontade, os esforços necessários. Porque vejamos que todas essas situações aqui são circunstanciais e que são as vicissitudes naturais da vida. Mas o que gera o processo da reprovação. Em todas essas situações elencadas aqui por Kardec, todas elas. Fruto da preguiça moral, a Renata falou aqui na frente. Então, quando nós cultuamos a preguiça moral, nós vamos nesse processo de causa e efeito. Se eu não faço esforços pelo exercício da vontade, como nós vimos lá na questão do Livro dos Espíritos, para superar as minhas más inclinações, trabalhar o propósito existencial, que é o gênero de provas, o que vai acontecer nesse processo de preguiça moral? As dores reprovacionais, que dependendo da intensidade delas e da repetição delas, vão gerar a dor expiacional no futuro, como nós vamos ver no próximo encontro. Interroguem friamente suas consciências todos os que são feridos no coração pelas vicissitudes e decepções da vida. Remontem passo a passo a origem dos males que os torturam e verifiquem se as mais das vezes não poderão dizer se eu houvesse feito ou deixado de fazer tal coisa, não estaria em semelhante condição. Então aqui o Kardec coloca de uma forma muito interessante uma reflexão, né, para que todos nós, que nós podemos fazer antes de cometer as ações. E se já tivermos cometido, o que nós podemos fazer nessa circunstância aqui? Aprender com o erro enquanto nós estivermos no corpo, para não deixar para a próxima existência aquilo que nós podemos pelo menos começar agora. Porque muitas vezes a pessoa entra num desânimo. Ah, já cometi mesmo tudo isso, já estou mal, então deixa eu ir assim até o final da existência. E joga uma oportunidade, mesmo que seja de meses ou de semanas, para se arrepender e mudar a forma de atuar. Porque o aprendizado é um conjunto. O aprendizado envolve arrependimento, expiação e reparação. Expiação naquele conceito amplo de expiação, que é retornar à pureza, né? Então você se arrepende de ter cometido o erro, aprende com ele, busca repará-lo quantas vezes forem necessárias, né? E para tudo isso é necessário o esforço da vontade, o exercício da vontade o tempo todo. O Mateus lembra que quando nós remontamos a causa e vemos que essa causa é a negligência imediata aqui desta existência mesmo, nós vamos saber diferenciar o que significa as dores ligadas ao passado daquilo que nós estamos fazendo aqui no presente, na presente existência. A quem então há de homem responsabilizar por todas essas aflições, senão a si mesmo? O homem, pois, em grande número de casos, é o causador de seus próprios infortúnios. Mas em vez de reconhecê-lo, acha mais simples, menos humilhante para a sua vaidade acusar a sorte, a providência, a má fortuna, a má estrela, ao passo que a má estrela é apenas a sua incúria. Então aqui Kardec fala muito claramente da preguiça moral, né? Então a responsabilidade, novamente, lei de responsabilidade aparece muito claramente aqui. Nós, pelas nossas escolhas, lei de liberdade, somos responsáveis por todas elas. E lei de causa e efeito, somos os causadores desses infortúnios totalmente evitáveis, porque nós estamos agindo aqui e agora para criá-los. E ele coloca que grande número desses infortúnios são criados por nós mesmos aqui e agora, não são do passado espiritual. Aliás, a maior parte das aflições nós estamos criando aqui agora. Se na prova é preciso sofrimento,
1: é por causa
0: Vamos refletir na sua pergunta, que é muito interessante. Quando há sofrimento, está havendo a aprovação? Não. Então, só há aprovação quando há desenvolvimento da virtude e não há essa aflição.

9, são poucos aqueles que querem fazer esforços, exatamente por isso. A pergunta é se tudo é dessa vida? Não. Tem coisas que são do passado também. Nós vamos ver isso na semana que vem. As provas não são do passado, as expiações sim. As provas são desta existência. Porque existem provas e existem expiações. As expiações estão ligadas ao passado espiritual. São as aflições inevitáveis. As provas são desta existência que geram as aflições evitáveis quando a pessoa reprova na prova. Tá? A prova é sempre ligada ao gênero de provas, ao nosso propósito existencial. Não está ligado de forma nenhuma a dor e sofrimento. Mas a rebeldia nossa, da preguiça moral, faz com que nós criemos o sofrimento porque reprovamos nas provas. Porque passar pelas provas dá trabalho. Nenhuma situação do propósito é fácil. Ao contrário, é muito trabalhoso. Não é difícil também, porque é trabalhoso. Mas ninguém traz um propósito existencial que não possa ser realizado. Aí que está. O que não nos permite realizar é a preguiça moral. Se não houvesse condições de a gente trabalhar um determinado propósito numa existência, os benfeitores não nos teriam programado isso. Então podemos ter certeza disso. Os espíritos superiores que velam pelas reencarnações na Terra, eles não erram nesse sentido de colocar um fardo mais pesado do que as nossas possibilidades. É que a preguiça ainda é muito forte. E aí a gente acha, não, mas é maior do que as minhas forças. Não é. É maior do que a minha preguiça. Aí sim, a gente pode, sendo mais honesto conosco, porque senão não haveria a lei de misericórdia, né? Mateus está lembrando aqui, a lei de misericórdia suaviza, inclusive, muito daquilo que era para nós passarmos. Porque se fosse a coisa mais matemática, a coisa seria muito, aí seria sim insuportável. Os males dessa natureza fornecem indubitavelmente um notável contingente ao cômputo das vicissitudes da vida. O homem as evitará quando trabalhar por se melhorar moralmente, tanto quanto intelectualmente. É o que nós acabamos de falar. Então, o trabalho, não é possível evoluir sem trabalho. Sem um profundo amor à lei do trabalho, como que não vai ser possível a evolução? Então vejamos que aqui aparece a lei de evolução e a lei do trabalho, ou lei do progresso e do trabalho. Se nós queremos realmente cumprir o nosso propósito existencial, o caminho é o esforço para nos melhorarmos moralmente, tanto quanto intelectualmente. Feche os olhos, entre em contato com você mesmo em essência, buscando sentir o conteúdo estudado neste encontro.

O que você entendeu do conteúdo que se aplique à sua vida? O conteúdo estudado mudou a forma como você entende as provações? Caso positivo, que mudança foi essa?

Nesse encontro, refletimos sobre o significado das provas em nossas vidas, sobre o bom uso do livre-arbítrio, para que possamos nos responsabilizar pela própria felicidade.

felicidade? Como você se sente em relação às suas escolhas, nas várias experiências de desafio que tem devido ao seu gênero de provas? Você as tem utilizado para a sua evolução?

como você sente a sua vida aplicando o conteúdo estudado? Você sente que ele pode melhorar a sua vida em sua busca de autotransformação e nas suas atividades na prática do bem?

Sinta-se agora um espírito imortal que traz em si mesmo a determinação divina de evoluir até a perfeição relativa, pelo conhecimento pleno e cumprimento das leis divinas, pela prática das virtudes e pela busca da unidade com Deus. Mergulhe profundamente nessa verdade espiritual. Sinta, veja-se cumprindo as leis divinas e desenvolvendo todas as virtudes essenciais da vida ao longo do tempo, sentindo plenamente o objetivo pelo qual você está reencarnado. Dádiva para que você conquiste a perfeição.

Vamos dar continuidade à nossa aula sobre o sofrimento. Hoje nós vamos falar sobre a finalidade do sofrimento. Talvez seja difícil, no momento em que estamos sentindo ou estamos sofrendo, que possamos parar e nos perguntar qual a finalidade do nosso sofrimento. Jung já fazia uma proposta que, em momentos difíceis, nós não deveríamos nunca perguntar o porquê. Porque muitas vezes perguntar o porquê nos leva a muitas outras perguntas sem respostas. Mas aí ele propõe, para quê? Para que sofremos? E é nessa pergunta do para que sofremos que podemos entrar em contato com a verdadeira finalidade desse sofrer. Para a psicologia analítica, o sofrimento é um sintoma da alma. Aquela alma que se encontra machucada, que se encontra ferida, e por isso ela tem um sintoma, um efeito no sofrimento. Na sociedade que nós vivemos hoje, nessa sociedade moderna, nessa sociedade da tecnologia, nessa sociedade onde tudo é tão rápido e vivemos acelerados no mesmo ritmo quase da velocidade da informação e da comunicação, o sofrimento também vem tomando uma nova dimensão. Então, hoje, nós não sofremos só das questões físicas, orgânicas, mas também sofremos, e sofremos muito, e principalmente pelas questões emocionais e psíquicas. Mas por que isso acontece? Isso é decorrente também da mudança de necessidades, de desejos e de anseios. Hoje, é muito comum nós pegarmos uma criança ou até mesmo se pararmos um pouco para avaliar a nossa vida, as nossas necessidades mudaram. Então, a necessidade de um homem ou de uma mulher há 40, 50 anos atrás, um homem por volta de 30, 40 anos, há 50 anos atrás, as necessidades desse homem não se comparam nunca às necessidades do homem de 30, 40 anos do mundo moderno. Então, hoje, nós sofremos não só pelo desgaste orgânico, não só pelas nossas próprias questões do nosso mundo interno, mas também sofremos pelos nossos falsos desejos, por tudo aquilo que eu anseio, por tudo aquilo que o coletivo cobra de mim e que eu não consigo atender, ou que desejo, mas não consigo alcançar. Então, Joana de Ângeles, em Plenitude, ela traz: o homem, desde as suas origens sociais, aprende a ter medo, a conservar mágoas, a desequilibrar-se por acontecimentos de só menos importância, desarticulando o seu sistema energético. Passa de um aborrecimento para outro, cultivando vírus emocionais que facultam a instalação dos outros, degenerativos, responsáveis pelo agravamento das suas doenças. Nunca foi tão comum hoje em dia chegarmos nos consultórios médicos e ouvirmos os médicos dizerem assim: virose. E aí nós temos sintomas, mas isso agora tem nome de virose. Então é muito comum você observar que de tempos em tempos a sociedade é tomada por essas viroses. E aí nós vamos adoecendo. Mas essas viroses só têm lugar hoje no indivíduo porque antes, como Joana afirma, nós abrimos espaço para uma outra virose, que é a virose emocional. Então, como ela vai trazendo? Esse homem, hoje, que aprende desde muito cedo a ter medo. Então, hoje, as crianças, elas já começam a ter uma preocupação que nós não tínhamos quando crianças. Eu ontem passeava, tinha ido fazer um remédio, e escutava uma criança conversando com a mãe. E ela estava muito nervosa. E a mãe pedia à criança, de mais ou menos 8 ou 9 anos, calma. E a fala do menino era: mãe, você não vê no jornal? A rua é muito perigosa. Então, essa criança aqui com 8, 9 anos apresentava um sintoma de fobia, um sintoma quase de pânico, por conta dos noticiários e que provavelmente ele escuta em casa, o que vai deixando que ele se torne cada vez mais inseguro. Então, em uma sociedade onde nós aprendemos a não confiar no outro, a não ter mais uma relação social saudável, amável e significativa, essa sociedade começa então a adoecer. E esse adoecimento psíquico, emocional, esse afastamento também de uma relação saudável com o outro, também gera no ser humano sofrimento. E aí Joana continua, né? Nesse aprender a ter medo, nós começamos a conservar também mágoas.
Porque muitas vezes, pelo verniz social, nós aprendemos também que não devemos fazer, ser ou ter determinadas atitudes e comportamentos. Então, nesse processo também de uma valorização excessiva da persona, a mágoa termina ganhando campo no ser humano. Quando eu não me percebo, quando eu não me relaciono intimamente comigo mesma, eu também vou abrindo campo para todos os gigantes da alma, né? A mágoa, o ressentimento, a culpa, tudo mais. Bem, e com isso, né, o que vai acontecer? Vai desequilibrando-se. E por estar desequilibrado internamente, ele começa agora a ir se envolvendo de um problema para outro. Então, muitas vezes, situações que poderiam passar tranquilamente, essa pessoa, por já estar afetada, né, seus complexos já estão ali atuando, essa pessoa começa a sofrer por situações que, como Joana coloca, de só menos importância. Então, tudo passa a ser muito grave, tudo passa a ser muito significativo, porque essa pessoa já está contaminada pelo vírus, né, emocional, pelo vírus psicológico. Então, a mentora continua. A frustração, por sua vez, responde por sofrimentos que seriam evitáveis, não fossem as exageradas esperanças do homem, as suas confusas ideias de automerecimento, que lhe infundem crenças falsas nas possibilidades que não lhe estão ao alcance. E aí nós vemos, quanto maior a expectativa, é o anseio por algo, maior é a minha frustração. É na mesma proporção. Claro que a grande questão aí, geradora do sofrimento, é o ego, para amadurecer, precisa ser frustrado. Então, quanto mais as negativas acontecem na nossa vida, quanto mais eu digo ao meu filho e dou a ele os limites e ensino a ele a disciplina, mais eu possibilito a essa criança que no passado tempo seu ego amadureça. Mas nesse processo, como ela vai afirmar, onde eu acredito merecer muito mais do que de fato mereço, esse ego vai se frustrando e por não estar estruturado, por não estar maduro o suficiente, ele sofre. Então, o que nós vamos percebendo aí é que nos meus desejos, que não são tão importantes, vamos dizer, as minhas necessidades são necessárias, na frustração, na decepção que esse ego sofre, o que vai acontecendo também, eu vou adquirindo uma nova qualidade ou quantidade de sofrimento. Então, hoje, além de todos os motivos importantes e necessários para o ser, que vai gerar sofrimento também, o que vai acontecendo é que eu sofro agora se eu não tenho o celular do momento, se eu não tenho aquela roupa, se eu não tenho aquele carro, se eu não moro naquele apartamento. Então, essa falsa necessidade também vai me gerando sofrimento. Mas o que é importante a gente perceber é que o sofrimento é percebido pelo ego. Então, toda vez que o meu ego é frustrado, eu sofro. Então, quando eu começo a perceber que toda vez que o meu ego é frustrado, o sofrimento aparece, eu também começo a perceber que o sofrimento tem uma finalidade. Ele é importante, porque o ego precisa ser frustrado para que ele amadureça. Então, se o sofrimento é gerado, é sentido como fruto de uma frustração, então é importante sim que eu pare e questione, avalie e me perceba dentro daquela situação que me causa sofrimento. Porque se o meu ego se sentiu frustrado, provavelmente ele estava tentando impor ou estava querendo muito que algo fosse atendido para ele, né? Então, Joana vai continuar. Em alguns casos, o sofrimento em si mesmo ainda é a melhor terapia para o progresso humano. Enquanto sofre, o homem menos se compromete, demorando-se em reflexão, de onde partem as operações de reequilíbrio. É comum a mudança de comportamento para pior quando diminuem os fatores afligentes. E aqui a gente já começa a perceber a primeira importância desse momento do sofrimento. Muitas vezes a gente vai dizer à pessoa assim: olha, você está passando por isso agora, então viva isso, sinta isso. Porque no momento em que eu estou passando pela situação, onde meu ego está sendo frustrado, onde eu estou decepcionada, onde eu percebo que algo me impede de atuar narcisisticamente ou egoisticamente,
É uma oportunidade para que eu possa não me comprometer tanto. É mais ou menos assim, de uma forma bem figurada. Já pensou se tudo que nós pedimos a Deus acontecesse? Ia ser uma tragédia, porque ia ter mar no lugar errado, ia ter deserto no lugar errado, ia ter carro demais na rua, ia ter rico demais na rua, ia ter gente desaparecendo do nada, porque de repente você olha para aquele sujeito que te incomoda e diz assim, mas meu Deus, mas nem para sumir, pum, a pessoa desaparecia. Então ia ser uma confusão, provavelmente o ser humano já estaria extinto. Então, quando isso não acontece, eu sou automaticamente frustrada. Então eu preciso entrar em contato com esse sofrimento, porque nesse momento que eu estou ali sofrendo, estou percebendo, como nós dizemos, estamos remoendo a situação, Joana coloca o quê? Nesse momento você não se compromete tanto, porque você está reavaliando a situação vivida. Então é muito comum a gente perceber, naqueles momentos onde estamos despreocupados, né, tranquilos, vamos dizer assim, estamos também invigilantes. E por estarmos invigilantes, nos comprometemos. E aí vamos gerar sofrimento. Às vezes a gente tem a sensação que precisamos viver no sofrimento justamente para ter a atenção devida no nosso processo. O que não é verdade, né? Senão seria um processo masoquista. A questão toda é, se alguma situação aconteceu na minha vida, e não precisa ser nada muito grave. Às vezes você se programa para chegar em determinado lugar em um período de hora e você pega um trânsito difícil. E isso é o suficiente muitas vezes para te deixar angustiado, ansioso. Às vezes é um compromisso muito importante. Então você vai chegar no lugar, às vezes tem que se explicar. E isso gera um desconforto, uma frustração. Por que frustração? Porque o ego entende que tudo aquilo que ele deseja fazer, que ele anseia por realizar, quando não consegue, ele se sente frustrado. Então é preciso que em uma situação simples como essa, a gente possa parar um pouco e dizer, mas para que eu estou sentindo isso agora? Qual é a finalidade dessa situação agora na minha vida? E aí vamos tendo a possibilidade de encontrar nessa situação simples ou numa situação muito maior, o significado e a importância para o nosso ego, para o nosso processo de individuação daquela situação de sofrimento. Então, James Hollis traz, sem o sofrimento, que parece o requisito epifenomenal para o amadurecimento psicológico e espiritual, permaneceríamos inconscientes, infantis e dependentes. E é interessante pensar que sem isso, ficaríamos então imaturos, emocionalmente, psicologicamente e espiritualmente. Bem, sem o sofrimento, que parece, como ele vai dizer, um requisito epifenomenal, não cresceríamos. E não cresceríamos por quê? Bem, quando acontece um episódio na minha vida e eu me frustro e sofro, o sofrimento não é a causa maior. E nós ficamos todo o tempo parados e observando o sofrer. Por isso ele vai dizer que isso é um epifenômeno, é algo da superfície. O sofrimento é só uma consequência de uma causa muito maior. E aí nós voltamos para a proposta de Jung de perguntar para que sofremos? Para que essa situação aconteceu agora na minha vida? É como se nós pudéssemos imaginar que colocamos uma peça no meio da sala, apagamos a luz e todas as pessoas que passam ali batem com a peça e machucam a perna. Não adianta eu ficar no escuro massageando a perna. Eu preciso acender a luz e ver o que está acontecendo naquele espaço e tirar a peça do caminho. Então o sofrimento termina sendo para nós como um tumor que sinaliza que algo maior está acontecendo no nosso organismo. Como uma febre que indica tem uma inflamação em algum lugar. Investigue. Então quando eu sinto aquela necessidade, aquela angústia, que muitas vezes me traz um vazio interior, se eu paro para ficar só presa no sofrimento, eu não cresço. Mas se eu começo a me adentrar e perceber por que eu estou sentindo toda aquela angústia, todo aquele vazio, o sofrimento agora passa a ter uma finalidade maior, que é a possibilidade de gerar para mim um crescimento emocional, psicológico e espiritual.
Então eu começo agora a construir uma nova estrada na minha vida, porque aquela situação do sofrimento me gerou um aprendizado. É como dizer, sofrer ajuda você a crescer. Mas só ajuda você a crescer se você de fato aprende com aquele sofrimento. Porque senão você fica só sofrendo. E sofrendo a gente não consegue caminhar. É como você imaginar que você está com uma dor terrível e você não toma nada, não investiga o que é aquilo, mas acha que a dor vai estar purificando você para você chegar no mundo espiritual mais rápido. Vai porque vai morrer, né? Então vai chegar lá bem rápido. Mas você precisa cuidar, precisa ver a causa daquilo, porque senão a dor não vai te proporcionar nenhum crescimento. Bem, e aí Joana vai trazer que existir sem o contributo da luta, dos desafios contínuos, é permanecer em estágio automatista do processo da evolução, não alcançando o significado psicológico maduro que diferencia os indivíduos e os promove. Quando James Hollis traz que o sofrimento gera o crescimento, nós vamos ver em Joana, no Despertar do Espírito, que sem a luta não haveria evolução, sem a luta não haveria crescimento. E não podemos imaginar que um herói entra num campo de batalha e vai sair de lá ileso, sem sequer um arranhão. Então, nesse processo nosso, nessa jornada evolutiva, nesse processo nosso da vida, nós vamos viver, sim, situações difíceis, situações complicadas, situações kármicas também, porque somos espíritos comprometidos com nós mesmos. Somos espíritos que, em alguns momentos da nossa existência, causamos situações e, pela lei de causa e efeito, vamos sofrer também com essas consequências. Então, não existe vítima, né? Somos todos responsáveis pelos nossos atos, sejam eles da vida presente, sejam eles da vida passada. Face à sensibilidade de que é constituído o ser humano, também experimenta a purificação mediante a dor, que gera os sofrimentos psicológicos, físicos e morais, que o properem ao aceleramento do esforço de sublimação na qual conseguirá a plenificação. Bem, como Joana vai colocar, nós vamos passar pelo processo, né, também de dor, como forma purificadora. Claro que a dor vai gerar sofrimento, mas isso só acontece, como eu estava falando há pouco, porque somos seres comprometidos. E aí vale pararmos um pouco, muitas vezes eu diria, para refletirmos se não estamos muitas vezes valorizando em excesso situações que na realidade não merecem tanta atenção. Será que não estamos às vezes hipervalorizando situações da nossa vida que estão ali acontecendo para o nosso crescimento, para o nosso desenvolvimento, e que de repente passaria como mais uma lição a ser aprendida, e que muitas vezes eu interrompo todo o meu processo de crescimento porque eu fico valorizando uma situação, porque não quero aceitar que na minha vida possa aparecer uma situação difícil ou uma situação complicada. E pior do que isso, pior do que não perceber isso, é também construir situações que nos geram um sofrimento desnecessário. Eu assisti a um documentário muito conhecido, Quem Somos Nós, e nesse documentário, em um determinado momento do trabalho, eles fazem uma pergunta. Então, os cientistas começam a mostrar lá todo o desenvolvimento do ser, todas as nossas conquistas e possibilidades, e a pergunta que eles geram é o seguinte: por que, diante de tantas possibilidades que temos, nós fazemos as mesmas escolhas? Escolhemos os mesmos empregos, os mesmos relacionamentos, os mesmos problemas. E essa pergunta me ficou realmente na cabeça. Por que será que fazemos isso? Diante de tantas coisas que a vida nos traz, o universo nos oferece, diante de tantos conhecimentos que a própria doutrina espírita nos traz, por que ainda continuamos sofrendo pelas mesmas coisas? Por que ainda continuamos desejando as mesmas coisas que muitas vezes nos trazem sofrimento? Aí alguém pode dizer assim: teimosia, né? É porque a pessoa é perseverante, ela quer aquilo e não vai desistir nunca, porque ela é brasileira e não desiste, coisas desse tipo. Mas será que isso não nos mostra muitas vezes e nos aponta a nossa imaturidade,
né? A teimosia, muitas vezes, parece muito mais um comportamento de uma criança birrenta que não aceita um não. Então, será que eu também não preciso gerar para mim mesma alguns nãos e perceber que eu termino causando para mim situações desnecessárias e que não me levam à sublimação, não me levam ao meu processo de plenitude, de individuação. Pelo contrário, me prendem a uma situação e aí ficamos todo o tempo vivendo ainda na roda das reencarnações. Não que isso não seja importante e necessário, mas reencarnamos e reencarnamos às vezes para viver as mesmas histórias, para viver os mesmos problemas, onde poderíamos, até porque já temos recursos para isso, sair de uma situação muito mais maduros, muito mais crescidos, muito mais preparados para enfrentar uma nova vida, um novo desafio. O sofrimento, por outro lado, está vinculado à sensibilidade de cada um, variando, portanto, e adquirindo dimensões diversas. A dor do bruto apresenta-se selvajada e perturbadora, explodindo em agressividade e loucura. O sofrimento do esteta e do santo se expressa como anseio de libertação e crescimento íntimo. E Joana, quando chama a atenção para isso, é muito interessante. Porque quando eu pensava nessa diferença do sofrimento, né? Claro, nos comparando, e precisamos fazer sempre isso. Então eu imaginava o sofrimento do santo e me perguntava, talvez eu vendo o santo sofrendo, eu entenda como sofrimento. Mas será que o santo percebe o sofrimento como um sofrimento? Será que para ele, toda aquela situação onde o meu ego entenderia como sofrimento terrível, será que para ele ali não é mais uma situação que ele precisa passar para se purificar cada vez mais? E isso não é uma visão nem um desejo masoquista. É simplesmente uma compreensão muito mais ampla, uma consciência muito maior de que a vida nos traz situações para o nosso crescimento, para o nosso aprimoramento. É como você imaginar que passaria pela vida inteira como se estivéssemos de férias. Mas se pensarmos nas nossas férias, elas são tão tranquilas assim, às vezes essas férias são períodos tão conturbados porque você vai viajar. Só em organizar uma viagem já é um transtorno, muitas vezes. Se você vai de avião, então, nem se compara, né? Porque tem um atraso e tudo aquilo. Então, será que a vida passaria para mim desta forma? Bem, a razão nos diz que não. Mas por que buscamos isso? Buscamos uma vida onde eu não teria que tomar nenhuma decisão, eu não teria que fazer nenhuma escolha, eu não teria que errar. As coisas aconteceriam para mim de uma forma extremamente positiva, Deus ia gostar mais de mim do que de todo mundo, os bons espíritos estariam 24 horas comigo, me dando avisos, intuições, impedindo que o mal acontecesse comigo. Então, provavelmente, não se estaria vivo, não se estaria vivendo, né? Porque todo momento, a partir do momento em que eu acordo, eu preciso fazer escolhas. E nesse fazer escolhas, eu tenho a possibilidade de acertar 50% e de errar 50%. Se eu acertar, ótimo, mas isso também não é uma garantia que eu vou acertar sempre. E se eu erro, eu aprendi que esse caminho não é o bom e agora eu preciso fazer o outro caminho, preciso fazer uma outra caminhada. Então, Joana vai chamar a atenção para isso, que o sofrimento está vinculado à sensibilidade de cada um. Então, se o sofrimento está vinculado à sensibilidade de cada um, começamos a perceber que o tamanho do meu sofrimento vai ser exatamente o tamanho que eu dou a ele. E para isso, algumas questões pessoais e individuais precisam estar atreladas. Então, às vezes, alguém te conta uma situação de ela estar sofrendo muito e você pode ouvir e dizer assim, não me parece que é tão grave assim. Mas para aquela pessoa, aquele sofrimento é muito grande, é muito doloroso. E aí eu vou mais profundamente. O sofrimento vai ter o tamanho e intensidade da maturidade do meu ego, da condição que o meu ego tem de perceber as coisas, da minha aceitação. Ou melhor, o sofrimento vai ter o tamanho e a dimensão conforme a minha capacidade de ir além do ego, de perceber muito mais do que isso. Então, quando aquela frustração aparece e eu me sinto extremamente injustiçada, eu preciso de fato perguntar, será que eu não estou me sentindo importante demais? Será que eu não acho que eu mereço muito? Será que eu não me coloco muitas vezes em uma condição
E nós espíritas, às vezes, nos comportamos assim, que achamos que os bons espíritos precisam estar à nossa disposição 24 horas por dia. Então, eu preciso, de fato, confrontar com a minha incapacidade de aceitar as minhas imperfeições. E aí nós voltamos para o nosso trabalho de todos os dias, que é trabalhar a sombra, reconhecer seus medos, reconhecer suas imperfeições, não valorizando, mas reconhecendo para que eu possa transformá-la. Toda vez que eu topar com uma situação e que eu me sinta ali injustiçada, eu me sinta ali desmerecida ou diminuída, antes de qualquer coisa, eu preciso me perguntar se eu não estou querendo muito mais do que de fato eu mereço ou já posso suportar naquele momento. Então, a própria dor faz parte do processo que integra a criatura num contexto da sociedade, sem cujo contributo desapareceriam os esforços para o autoaprimoramento, a iluminação pessoal, o progresso geral. Então, Joana, em Amor Imbatível Amor, ela vai trazer a importância de se viver isso até num contexto social, né? Então, a própria dor possibilita que o ser humano se integre no contexto social. Por quê? Porque senão a nossa vontade seria todo o tempo estaria para nós o tempo todo prevalecendo. Daí a gente perceber a importância da lei, da ética, da moral. Porque senão seríamos todos nós, como num jardim de infância, querendo que o meu brinquedo seja o melhor, que o brinquedo seja só meu. Então imagina só no trânsito, se nós pudéssemos agir livremente, seria uma loucura, né? Porque passaríamos um por cima do outro, iremos passar por cima dos pedestres. Então, é essa dor, essa frustração que eu sinto também me ajuda no meu processo de integração ao espaço coletivo. Quando alguém me diz que eu não posso entrar em um casamento, participar de um evento social com trajes de banho, e eu queria muito fazer isso, aquela frustração que pode me causar um sofrimento tem uma importância, porque faz com que a minha persona se aprimore nessa relação social. Quando a criança recebe um não e chora porque os pais estão impedindo que ela faça algo que ela queria muito, isso é um contributo para que a persona dessa criança que está em formação saiba agora conviver em sociedade. Que esse ego que vai se manifestar no mundo aprenda a lidar com todas as dificuldades que ele vai encontrar pela frente. E aí ela continua. Sem isso, né, esse contributo da dor, todos os nossos esforços de autoaprimoramento, de iluminação pessoal, provavelmente não ajudariam no progresso geral. E aí nós vemos por que o sofrimento tem uma finalidade. Aí nós vamos percebendo por que a lei de destruição é necessária. Por que tudo precisa, em um momento, ser destruído, deixar de existir, ser modificado. Toda vez que eu me confronto, que eu me defronto com uma situação impeditiva, esse é um momento, é uma oportunidade ímpar para que eu possa reavaliar todas as minhas questões e, provavelmente, e de preferência, transformá-las, sublimá-las, para que eu possa ser um ser humano melhor. A dor, porém, não é uma punição, como pode parecer. Antes, revela-se um excelente mecanismo da vida a serviço da própria vida. Então, como pode parecer muitas vezes, e aí nós vamos, né, ouvir as pessoas muitas vezes queixando que Deus esqueceu de mim, que não é possível que alguém tenha que vir para a vida sofrendo tanto processo de dor física ou dor moral. Mas essa dor, como Joana traz na introdução do livro Plenitude, ela é um excelente mecanismo da vida a favor da própria vida. Quando nós estamos, às vezes, em contato com pessoas com sofrimento físico, né, eu vou trazer o sofrimento físico porque todos nós temos em um determinado momento. E aí eu lembro de uma experiência que eu vivi. Eu estava sentindo muita dor por conta do meu processo na coluna. E aí no meio dessa dor, era uma dor que a dor da coluna anda, né? Então cada hora estava doendo um lugar.
E eu estava parada me perguntando por que eu tinha que ter tanta dor. Porque as pessoas normalmente vão, quando a gente comenta, aí fala assim, ah, na outra vida você deve ter sido terrível, você deve ter, né, batido em muita gente, quebrado a coluna. Já me disseram até que eu andei partindo gente no meio, mas tudo bem. E aí eu fiquei me perguntando, tinha que fazer esse processo também, mas será que eu saí partindo alguém no meio, meu Deus? O que será que eu fiz para essa coluna doer tanto? E aí estava lá, comecei a ficar com pena de mim mesma. Já estava me sentindo a pior da espécie, uma pessoa muito má. E parei, me lembrei de Jung. E eu disse, não, mas peraí, eu estou fazendo a pergunta errada, eu preciso perguntar para quê? E aí comecei, para que essa dor? E aí fiquei, passei um dia inteiro, uma semana inteira, e a coluna não parava de doer, eu para quê, para quê, para quê. Mas um certo momento, eu estava em uma situação que não tinha, não era consultório, nada, e aí eu conversava com uma senhora e dizendo a ela que eu estava com muita dor na coluna, né, e ela também com dor, e as duas começaram a fazer a lamúria uma da outra. Mas aí ela olhou para mim e fez assim, minha filha, mas tem uma coisa importante quando a gente tem uma dor como essa, a dor da coluna. Eu disse, e aí qual é, minha senhora? Ela disse, olha só, quando eu estou indo além do que eu posso, a minha coluna sinaliza. A minha coluna não me mostra só quando vai chover, não. Mas toda vez que eu estou fazendo algo, esforço físico ou emocional, que está além do que eu dou conta, ela trava. E aí é meu freio. E então eu fui para casa me perguntando se não seria também para a minha coluna um freio. Se não seria também a coluna uma forma de me mostrar assim, olha, você está indo muito além, está esticando a corda, como a gente diz, e a corda um dia pode partir. Desse dia em diante, toda vez que a coluna dói, eu vou lá e começo a questionar se eu não estou me esforçando demais, seja fisicamente ou emocionalmente, se eu não tenho que estar observando alguma outra questão que eu estou negligenciando. Coincidência ou não, a coluna tende a parar de doer. Tem um problema físico, que está lá, instalado, que eu sei que não vai, né, não tem cura, mas as dores têm também um efeito emocional e psicológico, muitas vezes. Por quê? É o meu ponto fraco. Então, se eu tenho o meu ponto fraco no estômago, na cabeça, qualquer situação que acontece comigo emocional, qual é o ponto que dói? A cabeça, o estômago, as pernas. Então, o sofrimento, assim como a dor, favorece a melhora da vida. Todo conteúdo que é negligenciado, ele guarda energia, energia psíquica. E se eu chego lá e vou abrir aquele baú, abrir aquela gaveta que eu nunca abro, tem sempre uma tendência que eu encontre preciosidades ali dentro. Assim também é o sofrimento, assim também é a dor. Então, por extensão, pode-se dizer que o sofrimento não é imposto por Deus, constituindo-se a eleição de cada criatura, mesmo porque a sua intensidade e duração estão na razão direta da estrutura evolutiva das resistências morais características do seu estágio espiritual. Então não é Deus que nos castiga, né? Nos coloca assim, você vai sofrer bastante. Então eu já me convenci que eu não saí quebrando ninguém na outra vida, né? Algum outro motivo fez com que a minha coluna doesse. A mesma coisa, e é interessante porque simplificamos muito as coisas às vezes. Então eu começo a ver tudo como karma. Então se eu tenho um problema de saúde, é karma. Se eu tenho um problema familiar, é karma. E sofro isso como se eu tivesse que sofrer o karma para poder me purificar. E não é o sofrer o karma, é crescer com o karma, né? É passar por ele, aprendendo com ele. Assim eu vou estar evoluindo no meu processo existencial. Até porque eu não tenho certeza se eu realmente passei ou gerei alguma situação lá atrás, porque pode ser algo que eu me comprometi aqui, nessa existência, e não que eu tenha trazido de uma outra existência. Então, Joana vai chamar a atenção para isso. Primeiro, não é imposto por Deus. Então, se não é imposto por Deus, não é algo que ele, você tem que passar por isso, nós começamos então a voltar bem. Mas por que ele acontece? Por que acontece? Se não é imposto por Deus, por que é que eu sofro? Por que eu preciso passar pelo sofrimento? Para que o sofrimento existe na minha vida? Bem, primeiro nós temos um inconsciente. E no meu inconsciente coletivo está lá armazenado
impresso, guardado, tudo o que eu já vivi em todas as minhas existências. Tem lá um lugar. Quando eu reencarno, como tudo surge do inconsciente, o meu inconsciente pessoal, que está ali começando a trabalhar e desenvolvendo o meu ego e a minha persona, que vão sendo desenvolvidas nessa encarnação, vão acessar os conteúdos que eu já experienciei. Então eles vêm, vão subindo. Bem, eu já vivi histórias, mas Deus não impõe a mim o sofrimento. E nessa existência eu reencarno com o pai, com a mãe, com familiares, que também já passaram por existências e que provavelmente já passaram por existências comigo. E que também, por conta dos seus inconscientes coletivos, pessoal, ego e persona, também têm atuação na vida, reagem à vida, agem de determinada maneira. E nesse processo de educação que eu vou passando, essas pessoas com suas deficiências morais, com suas questões pessoais, me educam. E ao me educarem, interferem no meu processo pessoal, que eu já vivi, no meu comprometimento. Então, quando eu vou desenvolvendo a consciência nessa existência, eu termino trazendo à tona questões que são minhas, que eu me comprometi com a lei divina. Não que Deus impôs, mas que eu me comprometi. E como a lei de Deus está na nossa consciência, então ela vem para que eu possa vivenciá-la e resgatá-la. Não como castigo, mas como um processo de crescimento e aprendizado. Então, o homem tem de lutar com o problema do sofrimento. O oriental quer livrar-se do sofrimento, expulsando. O ocidental procura suprimi-lo com remédios. Mas o sofrimento precisa ser superado. E o único meio de superá-lo é suportando. Aprendemos isso com ele, o Cristo. E Jung vai trazer essa frase, que é extremamente profunda e que serve muito para nossas reflexões. Bem, primeiro ele diz que precisamos, nós, homens e mulheres, precisamos lutar com o problema do sofrimento. Não com o sofrimento, mas com o problema do sofrimento. Com a causa e não com o sintoma. Se eu tenho uma dor de cabeça, não adianta tomar um analgésico. Porque a dor de cabeça, se ela for causada por uma outra doença, ela volta. Então não adianta eu ficar medicando o sintoma, eu preciso achar a causa. Então ele já começa dizendo isso, precisamos lutar com o problema do sofrimento. Então ele vai avaliar, o homem oriental, ele quer livrar-se do sofrimento. Esse é o papel que muitas vezes a gente vai ver em todas as correntes orientais. Livrar do sofrimento, expulsando. E aí nós vamos ver o quê? Diminua seus desejos, reavalie suas necessidades, deseje só o que realmente é importante, que a gente realmente vai perceber que isso é um gerador de muitos sofrimentos, quando eu desejo coisas que não são de fato importantes. O ocidental, que somos nós, procuramos suprimi-lo, tomando remédios. Não que Jung fosse contra as medicações, até porque ele era médico. A nossa questão toda é que hoje, se na farmácia vendesse pílula para felicidade, pílula para alegria, iríamos lá comprar com certeza. A coisa mais comum de se escutar em consultório, na casa espírita, no atendimento fraterno, é a pessoa chegar e dizer assim, mas não tem uma coisinha para tirar esse sofrimento? Nem reza braba tira, né? Não adianta. Então assim, se tivesse uma coisinha, tomaria, com certeza. Mas só que existe mesmo, de alguma forma, a ilusão de que as coisinhas vão sair se a gente toma medicação. Então hoje terminamos vivendo em uma sociedade onde sofre quem quer. A questão é, a gente só trata o sintoma. E a causa? Onde fica a causa desse sofrimento? Onde ficam as minhas mazelas morais, as feridas da minha alma? Porque o remédio não cura, ele só mascara. Faz uma maquiagem bonita e eu começo a acreditar que aquilo não existe. E aí Jung continua. Mas o sofrimento precisa ser superado. E o único meio de superá-lo é suportando. E nós aprendemos isso com ele, o Cristo. Então o sofrimento
que está na minha existência hoje, as questões que me causam sofrimento, precisam ser superadas. E a única forma que eu tenho de superá-las é suportando-as. Não de forma masoquista, mas crescendo com elas. Buscando a finalidade desse sofrimento. Achando a causa e indo até a causa dessa angústia, dessa dor, dessa frustração que me causa. Tanta angústia e tanto sofrimento também. E provavelmente, ao mergulhar na causa, iremos encontrar ali as nossas resistências, a nossa rigidez, a nossa inflexibilidade, a nossa imaturidade de lidar com os problemas da vida. Então somos adultos, somos homens e mulheres crescidos, mas que muitas vezes nos comportamos e respondemos à vida como pequenas crianças, que não aceitam o não, não aceitam as dificuldades, não aceitam simplesmente que a nossa vontade prevaleça. Então precisamos, além de encontrarmos a finalidade do sofrimento, precisamos nos perguntar todos os dias: qual é o tamanho do meu egoísmo? Muita paz.

Prosseguindo com o nosso estudo reflexivo, sistêmico, das obras de Allan Kardec do Evangelho de Jesus, nós continuaremos trabalhando o módulo 6, o significado da lei da reencarnação em nossas vidas. O encontro de hoje trabalharemos o tema reencarnação e evolução espiritual. O objetivo deste encontro é refletir sobre a reencarnação como um instrumento para a efetivação da lei de evolução. Todos nós estamos na vida para evoluir, crescer em direção a Deus. E a encarnação é o mecanismo pelo qual nós realizamos esse desiderato. Então é isso que nós trabalharemos nesse nono encontro sobre reencarnação. Para preparar as nossas reflexões, vamos meditar sobre a questão da reencarnação em nossas vidas. Feche os olhos e entre em contato com você mesmo em essência, buscando sentir-se um espírito imortal momentaneamente encarnado em um corpo físico. Qual é para você o significado de saber-se um espírito imortal em evolução, momentaneamente reencarnado para poder evoluir?

como você sente essa realidade em sua vida. 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

gradualmente vamos voltando ao estado de vigília para as nossas reflexões doutrinárias. Nos nossos encontros passados, nós estudamos uma dissertação bastante profunda sobre reencarnação, publicada na Revista Espírita de fevereiro de 1864. Ao final desse texto, que é de um espírito protetor, o próprio anjo de guarda da médium, segundo o relato de Allan Kardec, o codificador ele faz um comentário acerca desse texto da Revista Espírita e fala sobre a questão evolutiva do espírito. Então nós vamos começar as nossas reflexões hoje com essas reflexões de Allan Kardec. Diz o codificador: pode resumir-se assim a vida do espírito, considerada do ponto de vista do progresso, apresenta três períodos principais a saber. Então nós vimos nos encontros passados a dissertação e vimos que ela é bastante profunda. Trabalhamos em duas etapas, uma que trabalhou a questão do afeto e a reencarnação e outra a questão dos fluidos e do próprio processo evolutivo ligado à reencarnação. E aí, baseado nisso, Kardec vem e coloca os três períodos principais da evolução do espírito. Vejamos aqui. O primeiro período material, no qual a influência da matéria domina a do espírito, é o estado dos homens que se entregam às paixões brutais e carnais, à sensualidade, cujas aspirações são exclusivamente terrestres, ligados aos bens temporais, ou refratário às ideias espirituais. Então vemos por essa fala de Kardec que é aquela primeira fase bastante primária que vai desde o instante que o princípio inteligente alcança a condição de espírito com E maiúsculo e entrando no reino nominal, ele vai passar por todo um processo de materialidade própria da ignorância dessa fase e que não necessariamente envereda pelo caminho do mal, mas passa pela fieira da ignorância, como diz o Livro dos Espíritos. Mas há a possibilidade também, como é colocado aqui, entrar por esse processo ligado ao sensualismo, a busca puramente de bens temporais, refratários às ideias espirituais, quando o espírito escolhe pelo caminho do mal e aí entra naquilo que se coloca no Livro dos Espíritos sobre as paixões, né? Todas as paixões brutais e carnais desse período. Então é o período em que, na escala espírita, que nós já estudamos em outros módulos do nosso estudo reflexivo, vai da décima classe até a quinta classe, até a dos espíritos neutros, dos espíritos inferiores até espíritos neutros. O segundo período, Kardec denominou de equilíbrio, no qual as influências da matéria e do espírito se exercem simultaneamente, em que o homem, embora submetido às necessidades materiais, pressente e compreende o estado espiritual em que trabalha para sair do estado corporal. Vejamos que esta fase é uma fase em que o espírito já entendeu que o seu compromisso maior não é com as questões
puramente terrenas da vida, mas com as questões espirituais. Então ele já se percebe espírito imortal, e como se percebe espírito imortal, ele trabalha para se desidentificar das questões puramente atinentes ao estado corporal. Por isso que Kardec coloca, em que trabalha para sair do estado corporal. O que significa isso? Seria a gente pensar na morte do corpo? Então, dentro daquilo que nós já trabalhamos no primeiro módulo do estudo reflexivo, o que significa isso? O processo da individuação. Então, o processo em que o espírito, sabendo-se espírito imortal, ele já não vive puramente como um ser carnal. Ele passa a viver como espírito imortal momentaneamente no corpo. Então, esse processo se chama individuação do ser, em que ele gradualmente vai trabalhando para se desmaterializar. Então, esse sair do estado corporal que Kardec coloca aqui não é apressar a morte, é se desmaterializar enquanto espírito. Então, esse é o período de equilíbrio, que o espírito já começa a subir na escala espírita e entra já, pelo menos pleiteia, a chamada sexta classe. Vamos lembrar qual é ela? Espíritos benévolos, exatamente.

para quê? Para vivermos para o corpo ou para vivermos como espíritos imortais? Para vivermos como espíritos imortais. Então, esse é o grande objetivo. Como que se faz isso? Como que se desenvolve esse equilíbrio? Amando e respeitando as leis divinas, desenvolvendo as virtudes. Exatamente. Então, esse é o grande compromisso. Quando o espírito realiza isso, o que, que ele está fazendo? Quando ele desperta para isso e começa a fazer exercícios nesse sentido. Ele entra no estado de equilíbrio que é o processo da benevolência com ele mesmo. Então ele já adentra na sexta ordem dos espíritos benevolentes. Não quer dizer que ele já se estabeleceu na sexta ordem. Dá para entender isso? Nós só vamos saber se nós já estamos na sexta ordem depois que o que desencarnarmos, agora sim, realmente já sou um espírito benevolente. Até lá, nós estamos trabalhando pelo equilíbrio, para que nós possamos sair, que seja da neutralidade, entrar num estado de benevolência. Veja, nas outras classes, temos desde o espírito inferior, os espíritos levianos, os espíritos pseudo-sábios, os espíritos neutros, né? Fazendo todo um processo de ainda o espírito não despertou para a necessidade do bem. No período de equilíbrio, ele desperta para a necessidade de se encaminhar ao bem. Significa que esse espírito se torna já profundamente bom? Ele não se torna profundamente bom, mas ele já faz esforços para realizar o bem. Faz sentido isso, gente? Veja bem, nós vamos trabalhar bastante hoje um processo que é muito comum nas nossas vidas, que é o problema do perfeccionismo, que é o culto à perfeição e a culpa consequente ao perfeccionismo não alcançado. Porque é o movimento do espírito na contramão da vida e não num processo de equilíbrio frente à vida. Daqui a pouco nós voltamos ao assunto em algumas questões do Livro dos Espíritos. Vejamos que quando nós exigimos de nós mesmos mudar de fase abruptamente, o que, que acontece? Entramos em desequilíbrio. Não se muda de uma hora para outra. Então, dentro desse processo das paixões e de todo o processo do primeiro período para o segundo período, o que, que vai acontecer? Olha como Kardec coloca bem o texto. As influências da matéria e do espírito se exercem simultaneamente. Então, o processo de evolução ele vai se dar em conjunto. As tendências ainda inferiores e os movimentos do espírito em direção à benevolência. Faz sentido isso? Todo mundo está acompanhando o raciocínio? Porque é importante refletir que todo o processo evolutivo para ser de conformidade às leis divinas, como ele deve ser? Quais são as virtudes que nós vamos aferir se o movimento está correto ou não? Suavidade e leveza. Exatamente. Veja bem, é possível desequilíbrio com suavidade e leveza? Só vai ser possível suavidade e leveza com equilíbrio. Então, quando nós nem entramos no movimento de exigência frente à vida, nem de negligência frente à vida. Então, nem exigência, nem negligência. Mas entramos num esforço.

0: de quê? Esforço de equilíbrio, né? Esforço de nos equilibrar. Quando nós estamos nesse esforço de equilíbrio, o que vai acontecer? Virtudes, para que nós façamos avaliação, quais são? Quais são, Adriano? Suavidade e leveza. O processo da evolução gradual vai estar sempre envolvida pela suavidade e leveza. Por quê? Embora nós estejamos, como diz o codificador, embora estejamos submetidos às necessidades materiais, nós pressentimos e compreendemos o estado espiritual. Quando nós pressentimos e compreendemos o estado espiritual, o que, que acontece com ele, com o espírito? Antes do esforço, o esforço vem logo em seguida. Quando ele compreende isso, o que, que ele faz? Ele se autoacolhe, né? Esse autoacolhimento é fruto exatamente dessa compreensão do seu estado espiritual e das suas necessidades materiais, em que ele trabalha para sair do estado corporal, significando que ele cada vez mais vai fazer esforços para superar as questões puramente materiais da vida e se encaminhando ao espiritual, desenvolvendo a benevolência, primeiro com quem? Consigo mesmo. Posteriormente, com o próximo. Qual é a principal característica da caridade, em que Kardec colocou que fora dela não há salvação? Hã? Benevolência para com todos, né? A benevolência para com todos, indulgência para com as imperfeições alheias, perdão das ofensas. Mas o principal é a benevolência. Então, a benevolência é o ato de praticar o bem consigo para poder realizar esse bem com o outro. Se nós estivermos num esforço nesse sentido, nós estamos no período do equilíbrio. Faz sentido, gente? Muito importante no nosso processo evolutivo, para que nós evitemos de exigir de nós aquilo que nós não podemos dar à vida, nem negligenciar aquilo que já podemos dar. Veja, para que nós possamos ter as balizas desses dois movimentos, o que é necessário? Equilíbrio, não é? Equilibrar para que não haja exigência de virtudes que nós ainda não podemos ter, e equilibrar para que não haja negligência de virtudes que nós já podemos exercitar. Aí, sim, nós entramos no período do equilíbrio. Então, todos nós estamos sendo convidados. Aqueles que ainda não entraram, estão sendo convidados a entrar no período de equilíbrio, né? Para seguir em direção ao próximo período. Então vejamos aqui um resumo. Nesses dois períodos, o espírito está sujeito à reencarnação, que se realiza nos mundos inferiores e médios. Então vejamos, a Terra, de que tipo é? Provas e expiações. Então está na segunda categoria. Qual vai ser a maioria dos espíritos que vivem na Terra, encarnados na Terra? Inferiores. Então ela está no período médio, ela é uma característica de mundo médio, inferior ainda. As duas primeiras classes é inferior. Ela está se tornando planeta de regeneração. Aí ela entra no início do período para se tornar médio. Qual é a característica do mundo de regeneração? Vamos lembrar lá do Evangelho? Hã? O bem predomina sobre o mal, mas ainda existe o mal. Então, veja bem, ele é um mundo médio, mas ainda existe o mal. Mas a benevolência predomina. Significa que para habitar um mundo de regeneração, o que é necessário? Estar no período do equilíbrio. Estar no movimento de benevolência. Ainda existem o quê? Ainda existem limitações, que são as influências da matéria etérea que o Adriano colocou aqui. Existem limitações para o espírito, por isso ainda existe o mal. Ainda o espírito pode falir, está lá no, nas orientações de Santo Agostinho do Evangelho segundo o Espiritismo. E quando ele vai à falência no mundo de regeneração, o que, que acontece com ele? Ele é exilado para o mundo de expiações e provas. Por quê? É para predominar o bem. Então é necessário esse esforço para o equilíbrio, em que o espírito toma consciência de si, sabe do quem ele é, quais são as suas tendências, sem exigir-se perfeição e sem negligenciar o aperfeiçoamento, ele faz esforços para se manter em equilíbrio. Agora, o equilíbrio é algo que a gente chega nele para... Terminou, agora estou equilibrado. No nosso nível evolutivo, como que se dá o equilíbrio? Esforços continuados, pacientes, perseverantes e disciplinados, todos os dias. Então, o equilíbrio é uma viagem que vai caracterizar, vai ser realizada durante toda a nossa existência. Quando nós concluirmos a nossa existência no dia do juízo e chegarmos à dimensão espiritual e tivermos passado a vida inteira fazendo esses exercícios de equilíbrio, nós poderemos dizer com toda certeza, já hoje, a partir desse esforço que nós programarmos, que estamos programando, que poderemos já entrar no mundo espiritual, numa outra categoria espiritual diferente do que encarnamos, espíritos benevolentes, no mínimo, poderemos ou não? Poderemos. O espírito que, percebendo as suas limitações, escolhe não trabalhar uma delas, mas todas as demais ele escolhe trabalhar. Ele poderia dizer que está no período do equilíbrio ou não? E aí, o que, que vocês acham da pergunta? Estaria querendo enganar a própria consciência? Será? Vamos refletir. Dentro de uma série de questões a serem trabalhadas, né? O espírito traz o propósito existencial, como nós já trabalhamos em outros encontros. O propósito existencial diz respeito à sua principal limitação egóica e à sua ou suas principais virtudes a serem desenvolvidas. Ele traz isso tudo, claro que ele traz outras limitações e outras virtudes também a serem desenvolvidas. E ele, nesse processo, ele, como a pergunta foi colocada, uma questão dele, ele resolve não fazer esforços para trabalhar. Significa que todo ele está comprometido? Não. Realmente não. Por quê? Veja bem, existe a exigência de perfeição, a negligência do aperfeiçoamento e o equilíbrio no esforço de aperfeiçoamento. Exigência, negligência e esforço de aperfeiçoamento. Quando ele exige, o que, que ele faz? Ele se força um processo de perfeição por autodecreto. Entra num desequilíbrio. A culpa é consequente. Ele entra num desequilíbrio devido a isso. Tá? Se ele entra na negligência do aperfeiçoamento, o que significa negligência de aperfeiçoamento? Tem a ver com a preguiça moral, que o espírito se nega a evoluir e crescer. Se ele tem consciência de que existe esse ponto, que ele não está trabalhando, o que significa para ele? É simplesmente uma negligência? Ou é um adiamento de um processo? Que não deixa de ter uma parcela de negligência. Agora, tem uma parcela de negligência. O que eu estou colocando é o seguinte: quando Jesus fala, conhecereis a verdade vos libertará, a pessoa reconhecendo uma limitação e simplesmente colocando ela de lado e trabalhando com outras limitações, o todo foi limitado por causa de uma parte. Isso que nós estamos querendo colocar. Nós estamos fazendo uma reflexão acerca da questão do perfeccionismo e da negligência do espírito. Veja bem, no movimento perfeccionista, a pessoa, por causa de uma parte, o que ela faz? Ela desconsidera o todo. E aí ela se sente culpada, ela se sente um espírito inferior, ela se sente a pior das pessoas por causa de uma ou mais limitações que ela não está ainda trabalhando. Não é comum isso? É. Veja bem, o outro lado, a negligência. O que é o espírito negligente? Quando ele desconsidera todo o processo da evolução, que ele tem um compromisso, e mergulha na negligência de não se aperfeiçoar. Então, aqui ele quer uma perfeição, aqui ele negligencia o sentimento de aprendiz e fica estagnado. Se ele está aqui num trabalho efetivo para desenvolver virtudes, o que vai acontecer com essa limitação aqui? Já que as virtudes são solidárias e todas as vezes que o espírito se encaminha em direção às virtudes, o que vai acontecer com com essa verdade que ele está buscando? Esse movimento faz com que ele, cedo ou tarde, sinta a necessidade de trabalhar aquela situação que ele está, que ele sabe que está negligenciando, mas que as outras, como as virtudes, elas se somam e as leis divinas se somam na nossa consciência, o que a consciência vai ficar o tempo todo alertando o espírito? Que ele está negligenciando um lado de si mesmo. Agora, isso significa que ele deve desvalorizar os outros lados porque ele está deixando aquele para trás? Não. Esse valor que ele se dá faz com que essa verdade o liberte daquela negligência. E o conhecimento dessa verdade, que ele tem essa limitação, mas que ele está fazendo gradualmente um trabalho para abrangê-la também, né? Ele gradualmente vai evoluindo na direção do bem maior. Faz sentido isso, gente? Por quê? Nós estamos trabalhando a questão dos extremos. Há o extremo do perfeccionismo e há o extremo da negligência. E há o esforço de cada vez mais se trabalhar em função da superação dos problemas. Na pergunta do Lieber, ele fala da pessoa que ela reconhece que este ponto aqui ela não está trabalhando. Significa o quê? Com esse reconhecimento, o que acontece na consciência do ser? Fica o alerta de que está ficando algo para trás, vai ficar sempre na consciência do ser. O que é importante, o que nós estamos querendo colocar é o seguinte, que a pessoa não deve entrar em ansiedade de consciência. Porque o movimento de perfeccionista leva a pessoa a uma ansiedade de consciência, que faz com que ela entre em conflito. E isso é o quê? para o espírito. Equilíbrio ou desequilíbrio? Isso gera desequilíbrio. Se ele sabe disto, mas trabalha para o seu equilíbrio enquanto espírito imortal, o que, que ele vai fazer? Ele vai alargando as suas conquistas. Nós não estamos defendendo aqui, gente, o desculpismo, né? Porque é importante que a gente não entre num processo. Então ele está defendendo aí uma desculpa. Não, nem culpa, nem desculpa, mas o processo de autoconsciência. Se eu tenho consciência de uma limitação minha, e nesse momento eu não estou trabalhando, significa que num próximo momento eu posso trabalhar ou não? Se eu me esforçar, eu posso me trabalhar. Agora, se eu me desvalorizo enquanto todo, do meu ser, por causa dessa limitação, eu vou trabalhar? Eu entro num desequilíbrio e fico na ansiedade de consciência, da culpa, e embolo todo o processo, entrando em estagnação. Fala da questão do texto de Kardec diz respeito à generalidade, e todos os textos das obras básicas da Revista Espírita diz respeito às generalidades. E que Kardec coloca dentro da generalidade três processos: pressentimento, compreensão e trabalho. Para sair do pressentimento e compreensão do estado espiritual, e trabalho para sair do estado corporal, trabalhando pela individuação, como nós já refletimos. Pergunta do Lieber, falando sobre a questão de uma deficiência, uma limitação do ser, que ele já percebe, já compreende, mas ele não trabalha ainda. Significa o quê? Uma questão bem específica. Significa para ele, ele deve ter plena consciência de que ele está negligenciando o trabalho em relação àquele ponto da sua vida. Isso deve ficar muito claro, para que não caiamos no desculpismo. Mas isso daqui não anula todo o esforço que o espírito está fazendo para trabalhar outras questões da sua vida. Isso que nós estamos querendo dizer. Então, o movimento do equilíbrio do ser, ele reconhecer quem ele é e como ele está, libertando-se tanto da exigência de perfeição quanto da negligência do aperfeiçoamento. Se ele, por causa de um ponto, desconhece o todo, o que, que ele fez? Caiu na exigência. Para que eu seja um espírito bom, eu preciso ser perfeito assim, assim, assado, de acordo com esse padrão. Não posso ter nenhuma limitação. Isso é o ponto do perfeccionismo, da exigência de perfeição. No processo da negligência, é aquele espírito que tende a negligenciar aquilo que ele já pode e deve trabalhar. Aquilo que ele tem limitações. E o Lieber colocou na pergunta algo que eu não coloquei. Que o espírito acha que é maior do que ele. Isso é real? Não, não existe nada que seja maior do que nós. Quando o espírito está num processo de preguiça moral, e isso deve ser reconhecido, ele tem a impressão de que é maior que ele, mas não é. É porque ele está negligenciando, como o Afro colocou, aquele ponto. Mas não o desmerece enquanto espírito num processo para pressentir, de um processo de pressentir e compreender o seu estado espiritual e trabalhar para sair do estado corporal. Desde que ele esteja fazendo esforços em outras áreas da sua vida. Porque, como nós falamos, como as virtudes elas se somam, esses esforços vão fazer com que a sua consciência cada vez mais esteja desperta para trabalhar esse lado que ele está deixando para trás. Ficou claro, gente? Isso. Quando o espírito ele está num processo de acolhimento, ele se acolhe inclusive com aquela limitação. Mas ele não deve desconhecer que aquela limitação existe, para que ele não entre numa negligência espiritual. Ele sabe que existe. Então ele se acolhe no todo. E com base no todo, nessa ação de benevolência para com todo, o todo dele, nós estamos falando do todo dele, o que ele faz? Ele se acolhe e se esforça para cada vez mais se transformar numa pessoa melhor, acolhendo todas as suas limitações egóicas e todos os esforços para desenvolver as virtudes essenciais da vida. Então ele se acolhe nesse todo. Ao se acolher nesse todo, ele progride. Daqui a pouco, as próprias vozes alerta da consciência, como diz o mentor Honório no seu livro, vão fazer o que com ele? As vozes alerta. Vão convidá-lo a pegar aquela situação limitadora que ele está deixando para trás e trabalhar. Então o trabalho sempre vai existir. A questão que é importante, isso é muito significativo, é esse movimento acolhedor do todo que nós somos. Nem exigir de nós perfeição, nem negligenciar o aperfeiçoamento. Somente é possível evoluir desta forma. Não há evolução com exigência, nem tampouco com negligência. Ficou claro, gente, isso? Se a flexibilidade é uma virtude meio para que consigamos os esforços de equilíbrio, sim, é uma virtude meio. Porque a flexibilidade que faz com que você nem se exija, nem negligencie, mas que você veja o seu todo. A pessoa rígida, o que ela faz? Ela se força a uma perfeição por causa da rigidez. Eu tenho que ser assim, eu tenho que ser assado. Essa é a pessoa rígida. A pessoa leviana age de que forma? Negligenciando. E a pessoa que faz esforço para desenvolver a flexibilidade, o que ela faz? Se acolhe nem se exigindo, nem negligenciando, mas fazendo os esforços no limite das suas forças dentro de cada etapa de trabalho. Sabendo que o processo de evolução é gradual e não é, nunca vai ser abrupto simplesmente por um desejo do espírito. Aqui no texto está muito claro, ó. Pressentir, compreender e trabalhar. Quando você se acolhe enquanto espírito imortal, você compreende a sua necessidade como espírito imortal, não compreende? Mas você ainda não trabalhou aquela necessidade de sair daquele estado corporal naquela questão. Entendeu, Adriano? Então, entre o pressentir, compreender e o trabalhar, são passos que o espírito vai dar. Quando ele se acolhe, o que ele fez? Ele compreendeu que existe uma limitação que ele ainda não está trabalhando. Significa que ele pode vir a trabalhar? Exatamente. Agora, se ele se exige, o que ele fez? Ele compreendeu? Ele nem se acolhe, porque ele não compreende o estado, o próprio processo de evolução dentro desse equilíbrio. Ficou claro? Perfeito o texto de Kardec, nesse aspecto. Então, ele mostra todo o processo de como vivenciar na prática a individuação, para gerar esse equilíbrio no nível individual dentro do período do equilíbrio, que é para a humanidade. Aqui uma colocação interessante. Quando nós trabalhamos a virtude do propósito, outras virtudes satélites vão junto com as virtudes do propósito, e elas se somam. Como elas se somam, claro, a pessoa não está negligente. Exatamente isso que nós estamos trabalhando. Ela não está sendo negligente, ela está fazendo esforços para o equilíbrio, cada vez maiores. Agora, ela está negligenciando o trabalho específico daquela limitação. Ficou claro? Aquela limitação, vamos pegar, por exemplo, uma pessoa que tem uma dificuldade de mentir. Tá? E como o Lieber disse, a pessoa se comprasse com aquilo e ainda não quero trabalhar isso, porque eu gosto de mentir. Tá? E aí o que ela faz? esse trabalho específico com a mentira, ela está adiando. Isso é uma negligência? É. Agora, se o propósito existencial dela, por exemplo, é desenvolver autoconfiança, é uma pessoa insegura que está fazendo esforço para desenvolver autoconfiança, anula esse esforço o fato dela continuar mentindo? Não. Exatamente isso que nós estamos querendo dizer. Então, não anula o esforço esse ato aqui. O esforço tem a base no pressentimento e na compreensão. Agora, esse trabalho específico com a mentira, ela está adiando. Mas como ela está fazendo esses esforços virtuosos de se tornar uma pessoa mais autoconfiante e outras virtudes satélites são trabalhadas, o que, que vai acontecer cedo ou tarde? Ela vai sentir a necessidade de trabalhar aquela tendência mentira que ela tem. Entendeu? Então, esse adiamento, enquanto espírito imortal, ele vai acontecer de uma forma eterna ou transitória? Sempre transitória. É isso que nós estamos trabalhando. Nós estamos trabalhando a condição do espírito imortal num processo de evolução. Faz sentido, gente? Então, por isso o genérico de Kardec é período de equilíbrio. Quando que começa esse equilíbrio e quando termina? Dá para a gente delimitar assim tempo? Não. É um período longo, inclusive vai durar várias existências. Vão durar várias existências esse período de equilíbrio. A exigência, qual é o movimento da exigência? Eu quero, nesta existência, conseguir todo o equilíbrio. Me tornar espírito superior numa única existência. Se eu fizer isso, o que, que vou criar para mim? Um desequilíbrio e uma confusão só na minha vida. Porque eu vou ficar exigindo algo que não é divino, natural. E se não é divino, natural, o que, que eu estou fazendo? Estou contrariando as leis divinas. É possível desenvolver virtudes contrariando as leis divinas? Veja como nós vamos fazendo a reflexão, vamos chegando à conclusão de que todas as vezes que você estiver no movimento perfeccionista, você está contrariando as leis divinas. E ao contrariar as leis divinas, não se desenvolve virtudes. Então, o que a pessoa mais quer é o que ela menos faz. Aliás, ela não faz, não é possível.
1: Está consumindo energia.
0: E gasta uma energia muito grande. Ela se perturba intensamente com o movimento perfeccionista, porque ela gasta energia em esforços vãos. Aliás, forçando-se de forma vã, porque esforço nunca é vão. Forçando de maneira vã, enquanto que o movimento do aperfeiçoamento é o esforço continuado, paciente, perseverante e disciplinado, porque ele demanda tempo. O tempo de Deus sendo utilizado pelo Espírito a cada existência, dando o melhor que ele pode e tendo a eternidade para evoluir. E não uma única existência para evoluir. O movimento perfeccionista, a pessoa, mesmo que ela saiba que não é, mas a exigência dela é de evoluir tudo numa existência só. Aí ela desvaloriza o todo por causa de partes dentro dela. Sim, de uma certa forma, uma boa analogia. Ela faz a analogia de um aluno que, numa faculdade, por exemplo, vai bem de várias disciplinas e uma ele reprova. O que, que ele faz? Ele avança, mas fica na dependência daquela disciplina para fazer mais tarde. É semelhante, né? Só que do espírito imortal, diferente da vida acadêmica, não tem limitações de tempo, né? Na vida acadêmica temos um tempo definido para fazer isso. O que caracteriza o espírito nesse período de equilíbrio é essas três condições aqui: pressentir o estado espiritual, compreendê-lo e trabalhar para sair do estado corporal. Tá? Não de tudo de uma vez, abruptamente, porque isso não é possível, mas fazer esforços nessa direção. Se ele não tiver consciente desse dever, ele não está no período do equilíbrio, ele está no anterior. Vamos voltar lá para ver que período que ele está? Ele está no período material. Ele nem ainda, nem noção do que significa as leis divinas, de que significa a lei do dever, nada disso ele sabe. Ele ainda está se comprazendo disso. Na pergunta que o Lieber fez, a pessoa já está no período do equilíbrio. Ele ainda, um lado dele que ainda se compraz, mas o restante ele está trabalhando. Então, isso é muito comum entre nós, no nosso nível evolutivo. Tá? Vamos adiante, que senão a gente nem entra no livro dos Espíritos. O terceiro período é o espiritual, no qual, tendo o espírito dominado completamente a matéria, não mais necessita da encarnação nem do trabalho material, pois seu trabalho é inteiramente espiritual. É o estado dos espíritos nos mundos superiores. Então veja, domínio completo da matéria. Nós estamos perto desse momento, gente? Muito distante. Nós então estamos num planeta de expiações e provas, que nem na condição média está. Vai começar um período gradativo, lento de regeneração, para que talvez lá no final do processo de regeneração a gente comece a o início de um domínio da matéria. Veja bem, somente nos mundos felizes é que Kardec chama aqui de mundos superiores, é a mesma coisa, o espírito está completamente desmaterializado, que é o caso de Júpiter, por exemplo. O espírito está desmaterializado e ele vive ali uma vida, segundo os benfeitores falam nas obras básicas, na Revista Espírita também, o corpo de um espírito num planeta assim é semelhante ao perispírito nosso aqui na Terra. Veja, olha a diferença de evolução do espírito a ponto do corpo dele físico se assemelhar ao nosso perispírito. Quão distante está de nós. Então o espírito desse está completamente livre da matéria. Então ele evolui num outro nível de consciência completamente diferente do nosso. Não está submetido às mesmas leis da matéria que nós. A ponto do... Agora, se o corpo dele é semelhante ao nosso perispírito, imagina o perispírito. Nem médios videntes mais potentes conseguiria ver esse tipo de espírito. Pode ver no máximo luzes, mas o espírito não tem. Se o próprio corpo é semelhante ao perispírito, isso está lá na descrição de Júpiter, do planeta Júpiter. Então essa é a condição do espírito totalmente desmaterializado. Se nós exigirmos de nós isso aqui agora, o que nós fazemos conosco? Desequilíbrio, perturbação, estagnação. A facilidade com que certas pessoas aceitam as ideias espíritas, das quais parece ter a intuição, indica que pertence ao segundo período. Mas entre esse e os outros há uma multidão de graus que o espírito transpõe tanto mais rapidamente quanto mais próximo do período espiritual. É assim que de um mundo material como a Terra pode ir habitar um mundo superior como Júpiter, por exemplo, se seu avanço moral espiritual for suficiente para dispensar de passar pelos graus intermediários. Então aqui Kardec coloca a condição do espírito já bastante evoluído, próximo do, como ele diz aqui, próximo do período espiritual, que pode sair daqui da Terra e ir encarnar num planeta como Júpiter, como tem vários que foram evocados que estavam morando em Júpiter. Mas eram espíritos boníssimos, que já na Terra estavam próximos da condição de espíritos superiores, ou já estavam na condição de espíritos superiores e aí podem reencarnar em planetas melhores, mais. Mas por quê? Porque avançaram na própria Terra, né? Não é um processo abrupto. Sim, é o aceitar das ideias espíritas que Kardec coloca aqui, não necessariamente que a pessoa tenha conhecimento espírita. Quanta gente mesmo fora do movimento espírita, aceita as verdades espirituais sem nunca terem estudado. E quanta gente dentro do movimento espírita que já leu o Livro dos Espíritos, obras várias, e é chucro, não consegue entender, ou se entende parcialmente, deturpa o conceito. Tem muito. Por quê? Porque um significa já avanço e outro não.
2: Mas é aceitação intelectual.
0: Oi? Não, é aceitação no sentido profundo, reflexivo, moral, intelecto-moral. Nem só intelecto, nem só moral, é as duas coisas. É entender o processo e aplicá-lo na sua vida. Depende, pois, do homem deixar a terra sem retorno como mundo de expiação e prova para ele ou a ela não voltar senão em missão. Ou, no caso nosso, permanecer na terra. Né? Porque muitos de nós, se não cuidarmos para fazer esforços de equilíbrio, nós poderemos deixar a terra. Né? Só que não para ir para um planeta melhor. Né? Vejamos agora a questão 192. Tem tudo a ver com o que nós falamos. Pode alguém, por um proceder impecável na vida atual, transpor todos os graus da escala do aperfeiçoamento e tornar-se espírito puro sem passar por outros graus intermediários?
1: Não.
0: Por que não? A pessoa foi boníssima, daquela que, nossa, é possível na Terra?
1: Não.
0: Não é possível. Por quê? Vamos ver. Não, pois que o homem julga perfeito longe está da perfeição. Há qualidades que lhe são desconhecidas e incompreensíveis. Poderá ser tão perfeito quando comporte a sua natureza terrena, mas isso não é a perfeição absoluta. Dá-se com o espírito o que se verifica com a criança, que por mais precoce que seja, tem de passar pela juventude antes de chegar à idade da natureza, da madureza. E também com o enfermo que para recobrar a saúde tem que passar pela convalescência. Demais, ao espírito cumpre progredir em ciência e moral. Se somente se adiantou num sentido, importa se adiante no outro, para atingir o extremo superior da escala. Contudo, quanto mais o homem se adiantar na sua vida atual, tanto menos longas e penosas lhe serão as provas que seguirão. Então, claro, ninguém evolui, né, como um foguete, né, indo de uma condição para outra simplesmente só pela vontade da pessoa. Mas é todo um processo. Vejamos, se um espírito superior, o que caracteriza um espírito superior? Que não é o espírito puro ainda. Ciência... Hã? Sabedoria e benevolência. Então ele tem a tríade benevolência, ciência no sentido de conhecimento das leis divinas, todas físicas, morais e tudo, e benevolência. Então ele engloba as três categorias anteriores. São os espíritos benevolentes, sábios e de sabedoria. Então ele engloba tudo. O espírito puro, o que, que caracteriza? Qual é a diferença do puro para o superior? O domínio total sobre a matéria. Todas as impurezas ele se liberta. E ao se libertar, o que, que ele faz com as leis divinas? Ele passa a movimentar as leis divinas. O espírito superior, o que, que ele faz? Cumpre as leis, todas. Por isso ele é espírito superior. O espírito puro movimenta ao seu cônscio dever todas as leis divinas. Então vejamos, será que o espírito na Terra vai se tornar espírito superior? Ah, espírito puro? Superior é possível. Espírito puro? Não, não é possível. Precisa de passar por planetas muito mais sofisticados que a própria Terra, com outro tipo de vida, para que possa conhecer tudo isso e movimentar as leis. Veja, Ele não vai movimentar as leis para um planetinha como a Terra. Ele vai movimentar as leis do universo. Então, é aquilo que o texto diz. Existem conhecimentos, existem virtudes que nós nem sabemos o nome ainda. Se nós não sabemos nem o nome, como que podemos conquistá-las? O Afro lembra da questão 10, né? Pode o homem conhecer a natureza íntima de Deus? A resposta é não, porque falta para eles um sentido. Que sentido é esse? Exatamente o sentido dessa pureza espiritual, do espírito que adquiriu todo o conhecimento e moral possível no universo. Isso que caracteriza o espírito puro. Se o espírito superior é ciência, benevolência e sabedoria, imagina o espírito crístico, né? O espírito puro. Questão 192A. Pode ao menos o homem na vida presente preparar com segurança para si uma existência futura menos prenhe de amarguras? E aí, pode ou não? E essa vida futura começa quando? Aqui e agora. Porque às vezes a pessoa, não, eu vou trabalhar para que quando eu desencarnar eu esteja melhor. É esse o sentido dessa pergunta aqui? A gente trabalhar para quando desencarnar estar melhor? Voltando lá os três movimentos. Hã? Quando a pessoa presente, quando ela compreende a sua natureza espiritual e trabalha por ela. O que, que ele está fazendo? Buscando o equilíbrio que vai acontecer depois que a gente desencarnar ou a partir do aqui e agora. Então, desde aqui e agora, nós já estamos trabalhando para uma vida, o quê? Menos prenhe de amarguras. Se nós estivermos numa expiação e fizermos esses esforços trabalhar com as nossas imperfeições, desenvolvendo virtudes, nós vamos diminuir essa expiação? Vamos suavizar. Não tem como anular ou impedir uma expiação, mas temos como suavizar. Então, nós estamos preparando uma existência futura menos prenhe de amarguras, se fizermos isso, porque estaremos expiando de fato. Quando nós expiamos de fato, o que nós fazemos? Além de suavizar, nós expiamos, extraímos a pureza, e ao extrair a pureza, o que vai acontecer na próxima existência? Você se liberta das expiações para ficar apenas nos mecanismos provacionais da vida. Se a pessoa já está em provas apenas, muito raro na Terra, mas pode ser que exista algum outro, sem expiações, só provas, o que ela faz? Se ela trabalhar cada vez mais pelo desenvolvimento das virtudes, ela avança, e aí no futuro a encarnação vai ser muito mais suave, né? Sem dúvida, pode reduzir a extensão e as dificuldades do caminho. Só o descuidoso permanece sempre no mesmo ponto. Vamos refletir esse trecho aqui em itálico. Kardec fez até colocou em itálico, dando um destaque no texto, porque ele merece uma reflexão muito profunda. É o negligente? Será? É o que não está fazendo esforço para trabalhar. O exigente é cuidadoso? É um pseudo cuidadoso, né? Então, descuidoso é tanto negligente quanto o exigente. Porque o exigente, aquele que se exige perfeição no movimento perfeccionista, e o perfeccionismo significa o quê? Culto à perfeição. O culto à perfeição é um movimento cuidadoso? Só parece, porque é um movimento mascarado. Então ele parece cuidadoso, mas não é. Quando o espírito está no movimento perfeccionista, exigindo dele mesmo perfeições que ele não pode desenvolver ainda, o que, que ele faz? Ele cria dificuldades no caminho dele, não cria? Mil e um fantasmas, mil e uma ansiedades de consciência, mil e uma perturbação, que ele cria dificuldades no caminho. É assim a vida, gente? É para ser assim? Crescer com dificuldade, evoluir com dificuldade? Porque o meu jugo é suave, o meu fardo é leve, ensina Jesus. Então veja, quando a pessoa está nesse movimento exigente consigo mesma, o que, que ela faz? Ela entra num processo descuidoso. Quando ela está na negligência, o que, que ela faz? O descuido do que ela pode fazer. Ela pode trabalhar aquilo. Então ela entra num processo também de criar dificuldades no caminho. E essa dificuldade é só aqui agora? Não. Dificuldades do hoje, tanto para o exigente quanto para o negligente. Dificuldades do hoje e do amanhã. O exigente expia. Vamos supor que o exigente tem uma expiação X e exige dele tudo, fazendo força para isso, para aquilo, e porque ele quer ser puro. Ele expia?
1: Não.
0: Não. Por que, que ele não expia? Porque ele se obriga a cumprir a lei divina. Existe lei de obrigação?
1: Não.
0: A lei é de amor, justiça e caridade, a lei do dever, de consciência. Né? Então, o que, que ele faz? Ele parece que ele está bem, mas ele está estagnado num processo. Estagnado, ele não se cuida verdadeiramente e permanece no mesmo ponto. Então, a estagnação é exatamente o que o benfeitor colocou aqui. Permanece sempre no mesmo ponto. A pessoa é como um carro atolado com as quatro rodas. Patina, patina, patina e não sai do lugar. Permanece ali no mesmo ponto. Enquanto que a vida é para que nós possamos fluir, avançar, fluindo com a vida. Sempre. Né? Cuidar é se acolher amorosamente. O que é o cuidado? Uma pessoa cuidadosa é uma pessoa que se acolhe, é uma pessoa que faz aquela tríade que acabamos de ver, né? Ela entra no movimento de acolhimento incondicional de si mesma, porque ela já se sente um espírito imortal num corpo físico. E como ela se sente, o que, que ela faz? Ela trabalha em função da superação gradual das suas limitações. Isso não é um movimento acolhedor? Isso daqui eu já tenho condições de fazer, então eu faço esforço. Isso daqui ainda não tenho, mas eu sei e estou também fazendo esforço para que eu, como espírito imortal, possa me cuidar e evoluir dentro do quê? Questão 642. Dentro do quê, gente? Do limite das minhas forças. Tem como traçar o limite para genérico? Esse limite é individual. Quem é que determina esse limite? Nossa consciência. Não é que nós mesmos delimitamos por meio da nossa consciência. Então, se a pessoa está fazendo o bem, esse movimento de benevolência para com ela mesma, no limite das suas forças, isso significa o quê? Um movimento profundamente cuidadoso diante da vida. É exatamente isso que nós viemos aqui para realizar. Qualquer movimento, seja na exigência, seja na negligência, é um movimento descuidoso que faz com que o espírito permaneça sempre no mesmo ponto, até que ele desperte. Não é isso? porque ele não vai ficar eternamente no mesmo ponto. Agora, se a pessoa estiver numa existência sempre nesse movimento, ou de exigência, ou de negligência, ou como é mais comum, oscilando como um pêndulo do relógio, uma hora no exigente, outra hora no negligente, ela permanece no mesmo ponto, sem evoluir. Ela fica ali estagnada até despertar para a realidade da vida, para o processo do autocuidado, do autoacolhimento, do autoamor. Então, por que no limite das nossas forças? Uma boa pergunta. Por quê? Porque cairíamos no movimento da exigência. Se formos além do limite. Essa é a consequência, né? Se for além do limite, é exigência. Se for aquém do limite, negligência. Qual é a causa desse processo? De o quê? Do limite das forças. É, perfeito o raciocínio e a reflexão, na verdade. Quando nós trabalhamos no limite das nossas forças, o que nós fazemos? Nós usufruímos das leis divinas. O limite das forças, forças é em que sentido? Qual é o sentido de realizar o bem no limite das forças? A movimentação íntima a partir da vontade para quê, Renata? Para desenvolver as virtudes usufruindo as leis. O que é amar e respeitar as leis se não usufruir delas para o nosso crescimento? Porque as leis não existem para a nossa felicidade. Então, se elas existem para que nós sejamos felizes, e só seremos felizes usufruindo das leis, amando e respeitando-as, e como que se ama e respeita as leis? Fazendo esforços para desenvolver as virtudes. Quando nós fazemos isso, nós estamos num processo de humanização. Quando nós exigimos de nós, nós ficamos num movimento de não amar e respeitar as leis divinas, porque não existe lei de evolução abrupta, nem de progresso abrupto. A lei do progresso está intimamente ligada à lei do trabalho. E o trabalho deve ser feito no quê? No limite das forças. Está lá no livro dos Espíritos, trabalho e repouso. E qual é o maior trabalho que nos cabe? É o trabalho profissional ou o trabalho interior de nos transformarmos? Esse trabalho interior. Então, quando nós estamos realizando o bem no limite das nossas forças, fazendo os esforços para desenvolver as virtudes, tudo flui. Quando nós, num processo de exigência, queremos fazer além das forças, tudo fica estagnado, porque esse movimento é descuidoso, nós não usufruímos as leis divinas porque nós não estamos respeitando as leis. Parece, no nível da intenção positiva, a pessoa parece que ela quer, mas não é um respeito. Ao contrário, é um desrespeito às leis. E aí o que acontece? É possível desenvolver virtudes desrespeitando as leis? Não é possível. Então nós entramos dentro do impossível. Impossível é de estagnação. No movimento negligente é a mesma coisa. Nós estamos fazendo aquém das forças. O aquém das forças significa respeito às leis? Também não. Porque existe a lei do dever, que o Saulo lembrou, que nós devemos realizar no limite das forças. Agora, o limite das forças é tornar-nos espíritos superiores nesta existência. Aí entra a questão que nós estamos trabalhando, de acolher-se dentro daquilo que é possível para você nesta existência. Você não é uma pessoa que tem demérito por ter ainda limitações que você ainda não trabalha, algumas que você já iniciou a trabalhar, mas ainda está muito aquém da necessidade, porque você é um espírito fazendo esforços no limite das suas forças. E como é a consciência que determina isso, você tem a baliza. Se eu entro na negligência, eu estou fazendo aquém. Se eu começo a exigir, eu estou querendo fazer além, e não faço nenhuma das duas coisas. Então eu vou estar sempre fazendo esse esforço. Então, aquilo que, voltando à pergunta que o Lieber fez no início, bastante pertinente nesse momento. Se eu deixo ainda uma situação para trás, ao fazer o bem no limite das minhas forças, no todo, esta parte aqui começa a fazer o que comigo? O que ela começa?

assunto muito significativo, muito prática, do nosso dia a dia, né? Nós, é muito raro na Terra nós termos pessoas que já estão no período de equilíbrio que não têm uma tendência, pelo menos, ao perfeccionismo. Então é muito comum essa tendência ao perfeccionismo e a culpa consequente ao perfeccionismo. Então é necessário nos cuidarmos, como diz o texto aqui da questão 192A, para permanecermos fiéis às nossas consciências, dando o melhor que podemos, no limite das nossas forças. Pergunta: se o bem no limite das forças só faz sentido se fizer o bem para mim também? Mas esse bem do Livro dos Espíritos, quem que disse que é bem para os outros? Não é possível bem para os outros se não houver um bem para si mesmo, né? A benevolência para com todos, que está lá na questão 886, começa com quem? Com aquele que está fazendo o bem, porque se ele não fizer o bem consigo mesmo, como que ele vai fazer com os outros? Não é possível. Sim. Então, o Romildo lembra uma questão que o Afro falou e acabei esquecendo de falar. Quando a pessoa está nesse movimento do bem, ela vai ampliando o limite das forças. Na hora que ela amplia o limite das forças, o que acontece com a limitação que ela deixou para trás? Ela vai lá e abarca essa limitação para trabalhar, porque ela começa a incomodar a pessoa. Poxa vida, antes eu não tinha condições, mas agora eu já tenho condições de trabalhar isso. E ela vai lá e trabalha. Então é assim que o processo evolutivo vai acontecendo. Nós vamos trabalhando, aquilo que é possível numa existência nós fazemos, aquilo que não é possível levamos para a próxima existência e vamos somando isso. Nós vamos ver isso em detalhes no nosso próximo, na próxima terça-feira, que vamos continuar esse assunto aqui, tá? Vamos para a nossa avaliação reflexiva. Feche os olhos, entre em contato com você mesmo em essência, buscando sentir o conteúdo estudado neste encontro. O que você entendeu do conteúdo que se aplique à sua vida?

conteúdo estudado mudou a forma como você entende o processo da reencarnação? Caso positivo, que mudança foi essa?

deste encontro, refletimos sobre a conexão entre a lei da reencarnação e a lei do progresso, e que a evolução é um processo gradativo e suave, na qual o espírito imortal se desenvolve como aprendiz da vida por meio do cumprimento das leis divinas e do desenvolvimento das virtudes, sem exigências e negligências. Como você se sente aproveitando essa dádiva divina para conquistar a sua evolução?

estudado. É possível de aplicá-los em seu dia a dia, para que você se liberte tanto da negligência quanto da exigência de perfeição. Que ações você pode realizar para melhorar a sua vida em sua busca de autotransformação e das suas atividades na prática do bem?

sinta-se agora um espírito imortal, que traz em si mesmo a determinação divina de evoluir até a perfeição relativa, pelo conhecimento pleno e cumprimento das leis divinas, pela prática das virtudes e pela busca da unidade com Deus. Mergulhe profundamente nessa verdade espiritual. Sinta, veja-se cumprindo as leis divinas, desenvolvendo todas as virtudes essenciais da vida ao longo do tempo, sentindo plenamente o objetivo pelo qual você está reencarnado, a sua evolução gradual e suave diante da vida. Reflita sobre isso.

0: Olá, irmãos. Boa tarde. Sejam todos bem-vindos ao nosso 12º Evangelho Virtual. Já chegamos a este número. Que bom, né? E hoje temos a colaboração inicialmente com a nossa irmã Andréa Lopes, que vai fazer a abertura. Depois passamos à irmã Cirlei, que vai fazer a leitura do Evangelho e o pequeno comentário. E o encerramento com a irradiação e o passe virtual com a nossa irmã Serenita. Então, que todos aproveitem bem esses momentos. Que assim seja.
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2: Boa tarde, irmãos e irmãs que nos ouvem. Que o Mestre Jesus esteja conosco nessa atividade. Vamos passar a leitura do item 11 do capítulo 19 do Evangelho segundo o Espiritismo, cujo título é A Fé Transporta Montanhas. E o item 11, A Fé, Mãe da Esperança e da Caridade. Para ser proveitosa, a fé tem de ser ativa, não deve entorpecer-se. Mãe de todas as virtudes que conduzem a Deus, cumpre velar atentamente pelo desenvolvimento dos filhos que gerou. A esperança e a caridade são corolários da fé e formam com esta uma trindade inseparável. Não é a fé que faculta a esperança na realização das promessas do Senhor? Se não tiverdes fé, que esperareis? Não é a fé que dá o amor? Se não tendes fé, qual será o vosso reconhecimento e, portanto, o vosso amor? Inspiração divina, a fé desperta todos os nobres instintos que encaminham o homem para o bem. É a base da regeneração. Preciso, pois, que esta base seja forte e durável. Porquanto, se a mais ligeira dúvida abalar, que será do edifício que sobre ela construirdes? Levantai conseguintemente esse edifício sobre alicerces inamovíveis. Seja mais forte a vossa fé do que os sofismas e as zombarias dos incrédulos, visto que a fé que não afronta o ridículo dos homens não é fé verdadeira. A fé sincera é empolgante e contagiosa. Comunica-se aos que não na tinham ou mesmo não desejariam tê-la. Encontra palavras persuasivas que vão à alma, ao passo que a fé aparente usa de palavras sonoras que deixam frio e indiferente quem as escuta. Pregai pelo exemplo da vossa fé para incutirdes nos homens. Pregai pelo exemplo das vossas obras para lhes demonstrardes o merecimento da fé. Pregai pela vossa esperança firme, para lhes dardes a ver a confiança que fortifica e põe a criatura em condições de enfrentar todas as vicissitudes da vida. Tendes, pois, a fé com o que ela contém de belo e de bom, com a sua pureza, com a sua racionalidade. Não admitais a fé sem comprovação, cega filha da cegueira. Amai a Deus, mas sabendo porque o amais. Crede nas suas promessas, mas sabendo porque acreditais nelas. Segui os nossos conselhos, mas compenetrados do fim que vos apontamos e dos meios que vos trazemos para o atingirdes. Crede e esperai sem desfalecimento. Os milagres são obras da fé. José, Espírito Protetor, Bordeaux, 1862. Agora vamos passar então para alguns comentários baseados em alguns questionamentos que estão contidos na obra Roteiro Sistematizado para Estudo do Evangelho segundo o Espiritismo, da Fundação Allan Kardec, que é a obra utilizada pela equipe que realiza o Evangelho realizado nas quartas-feiras na Sociedade Espírita Luz e Caridade. Por que então a esperança e a caridade estão associadas à fé? Porque a esperança só reside num coração que crê e confia nas promessas do Cristo. E a caridade só é praticada por aquele dotado do verdadeiro sentimento de amor ao próximo, cujo labor obrigatoriamente se sustenta na fé. Então, a esperança vai resistir naquele que crê, que confia nos ensinamentos de Jesus, na bondade divina e que sabe que só mente vai ter essa confiança e essa fé com as obras. E por que então essa fé necessita das obras? Porque não basta a fé simplesmente estar na nossa consciência. É necessário que nós tornemos verdadeira, dando eficácia a essa fé, isto é, ela deve nos impulsionar para Deus através do serviço em favor do próximo. Então não basta só crer, é necessário agir, colocar o nosso trabalho em favor dos nossos irmãos. E que oportunidade que nós temos nesse momento de ajudar nossos irmãos que estão sofrendo mais do que nós. Mas a fé propicia recursos para nós nos melhorarmos, para a nossa regeneração? Sim, pois a nossa regeneração depende do grau de confiança que temos em Deus e no futuro. A fé nos propicia essa confiança de que estamos aqui reencarnados nesse planeta com o objetivo de nos melhorarmos, sabendo que estamos no lugar certo, vivendo as experiências certas, com as pessoas certas. Tudo dentro da lei de causa e efeito que nos proporciona o Deus, que é nosso Pai maior. Sendo inspiração divina, por que muita gente então não tem fé? Porque, embora seja dado a todos nós possuirmos a fé se adquire e se desenvolve através do empenho de cada um de nós, estudando, trabalhando, orando, nos esclarecendo acerca das leis divinas. E nós podemos transmitir aos outros a nossa fé? De certo modo, sim, embora não conseguimos prescrever a fé, porque a gente não impõe a fé. Mas é igualmente certo que pelo exemplo da nossa fé sincera podemos contagiar os outros, animando-os a desenvolvê-la dentro de si. Então, se nós já temos um pouquinho de fé, estendendo a nossa mão com o nosso exemplo, nós vamos contagiando e animando todos aqueles que estão à nossa volta. Mas que mudanças a fé pode acarretar em nossas vidas? Otimismo, vontade de viver, esperança firme, acreditando no sentimento de amor ao próximo. Vamos utilizar melhor o nosso tempo em face da consciência do progresso que temos a alcançar. Não estamos aqui na Terra a passeio. Temos um objetivo que é nos tornarmos homens de bem, para ajudarmos o Cristo na regeneração, primeiro nossa, dos nossos irmãos e de toda a humanidade. Porque a fé que Cristo nos deixa é uma fé raciocinada, que tem como base as leis divinas, que é a inteligência perfeita daquilo em que se deve crer. E para crer não basta ver. É preciso, sobretudo, compreender que Deus é bom, justo e misericordioso, que nos coloca no lugar certo, vivendo a experiência certa, e o nosso objetivo é evoluirmos com fé, com confiança, com esperança em dias melhores. A última frase aqui nos diz assim: crede e esperai sem desfalecimento. Os milagres são as obras da fé. Se tivermos fé, confiança em Deus, vamos com certeza transportar todas as montanhas da nossa vida com esperança e ainda vamos ajudar os nossos irmãos. Que o Mestre Jesus continue em nossas vidas. Que assim seja e graças a Deus.
0: Depois da mensagem do Evangelho, com o coração vibrando amor, na esperança de dias melhores, vamos irradiar luz aos nossos familiares, à Sociedade Espírita Musicalidade, ao pronto-socorro, à diretoria, aos trabalhadores e estudantes. A nossa cidade de Palmeira das Missões, o planeta Terra, a humanidade, os necessitados e os desencarnados em muita luz. Vamos passar o passe virtual, nos conectando com os benfeitores espirituais para recebermos as energias benéficas, nos acalmando, reequilibrando com a sensação de paz. Agradecemos a Deus, nosso Pai, a Jesus, nosso irmão e mestre, aos benfeitores espirituais, por mais este evangelho. Gratidão, que assim seja.
3: Boa tarde, irmãos e irmãs da Sociedade Espírita Luz e Caridade. Eu vou fazer a abertura do nosso Evangelho de quarta-feira. Vou ler uma mensagem aqui da Agenda Cristã, Princípios Redentores. Não se esqueça de que Deus é o tema central dos nossos destinos. Deseje o bem dos outros, tanto quanto deseja o próprio bem. Concorde imediatamente com os adversários, respeite a opinião dos vizinhos, evite contendas desagradáveis, empreste sem guardar restituições. Dê o seu concurso às boas obras com alegria, não se preocupe com os caluniadores, agradeça ao inimigo pelo valor que lhe atribuiu, ajude as crianças, não desampare os velhos e doentes, pense em você por último em qualquer jogo de benefícios. Desculpe sinceramente, não critique a ninguém. Repare seus defeitos antes de corrigir os alheios. Use a fé e a prudência. Aprenda a semear, preparar a boa ceifa. Não peça uvas ao espinheiro. Liberte-se do peso das excessivas convenções. Cultive a simplicidade. Fale o menos possível relativamente a você e seus problemas. Estimule as qualidades nobres dos companheiros, trabalhe no bem de todos, valorize o tempo. Medotize o trabalho sabendo que cada dia tem suas obrigações. Não se aflinja, sirva a toda gente que se prende-se. Seja alegre, justo e agradecido. Jamais impunha seus pontos de vista. Lembre-se de que o mundo não é feito apenas para você.
4: A reflexão de hoje do Evangelho segundo o Espiritismo é do capítulo 15. Fora da caridade não há salvação. O item 1. O que é preciso para ser salvo? Ora, quando o Filho do Homem vier em sua majestade, acompanhado de todos os anjos, se assentará no trono da sua glória, e todas as nações, estando reunidas diante dele, separará uns dos outros, como um pastor separa as ovelhas dos bodes, e colocará as ovelhas à direita e os bodes à sua esquerda. Então o rei dirá àqueles que estarão à sua direita: vinde, vós que fostes bendito por meu Pai, possuí o reino que vos foi preparado desde o início do mundo, porque eu tive fome e me destes de comer, tive sede e me destes de beber, tive necessidade de alojamento e me alojastes, estive nu e me vestistes, estive doente e me visitastes, estive na prisão e viestes me ver. Então os justos lhe responderão: Senhor, quando foi que vos vimos com fome e vos demos de comer, ou com sede e vos demos de beber? Quando foi que vos vimos sem teto e vos alojamos, ou sem roupa e vos vestimos? E quando foi que vos vimos doentes ou na prisão e viemos vos visitar? O rei lhe responderá: Eu vos digo em verdade, quantas vezes ou fizestes com relação a um desses mais pequenos de meus irmãos, foi a mim mesmo que fizestes. E dirá em seguida àqueles que estarão à sua esquerda: retirai de mim, malditos, ide para o fogo eterno, que foi preparado para o diabo e para seus anjos, porque eu tive fome e não me destes de comer, tive sede e não me destes de beber, tive necessidade de teto e não me alojastes, estive nu e não me vestistes, estive doente e na prisão e não me visitastes. Então lhes responderão também: Senhor, quando foi que vos vimos com fome, com sede, ou sem roupa, ou doente, ou na prisão, e deixamos de vos assistir? Mas ele lhes responderá: Eu vos digo em verdade, todas as vezes que deixastes de dar essas proteções, a uma dessas mais pequenas deixasse delas a mim mesmo. E então, esses irão para o suplício eterno e os justos para a vida eterna. São Marcos, capítulo 25, versículo de 31 a 46.
0: Olá, meus queridos irmãos e irmãs do grupo de estudos do Evangelho das Quartas-Feiras. Esse estudo que estamos fazendo em áudio há bastante tempo, bem mais de ano. Então hoje, para esse Evangelho de hoje, saiu o capítulo 15, Fora da Caridade Não Há Salvação, o item 1, o que é preciso para ser salvo. Então vamos ter aqui, tivemos o auxílio da abertura da nossa irmã Janete, o Evangelho com a nossa irmã Silvana, faremos agora um pequeno comentário e a seguir o encerramento com a irradiação feito pela nossa irmãzinha Maristela. Então agora vamos fazer uma reflexão sobre esse trecho que a nossa irmã Silvana leu para nós do Evangelho. Então assim, que fato faz Jesus referência no início desse texto? É uma época em que a Terra vai deixar de ser um mundo de provas e expiações, portanto inferior para ser um mundo melhor, no qual o egoísmo e o mal não sejam a tônica. Nessa oportunidade, os maus serão afastados para mundos inferiores, tornando-se reais as palavras: bem-aventurados os brandos e pacíficos, porque possuirão a Terra. Então ele faz assim uma analogia, ele compara, né? Aqueles que não serviram, que não ajudaram os irmãos, que vão para o suplício, e outros irão para o reino de Deus, né? Alegrias celestes. É essa comparação para nós também, se nós não tentarmos nos melhorar dia a dia. E que sentido podemos atribuir à expressão posse do reino usada por Jesus nesta passagem? Não se trata evidentemente de um reino material, com o conforto e as riquezas conhecidas na Terra, mas do reino espiritual, onde os justos encontrarão a suprema alegria, a paz e gozarão da presença do amor infinito de Deus. Que alegria, hein? Que felicidade! E o que fizeram os justos para merecer o reino prometido? Quando foi possível e esteve ao alcance de cada um, estenderam as necessidades básicas de seus irmãos mais carentes, necessidades de alimentação, habitação, vestuário, saúde e conforto moral, coisas básicas que todos nós podemos fazer. A moral, principalmente, não nos custa nada, né? Então vamos pensar bem nessa questão. Como Jesus considera a boa ação praticada em favor dos necessitados? Ele considera como se fora praticada em seu próprio favor, em seu próprio benefício. Então, quando nós ajudamos, auxiliamos, amparamos um irmão necessitado, Jesus diz que foi a ele mesmo que o fizemos. E por que socorrendo o próximo estamos agradando a Deus? Porque o caminho que conduz a Deus passa obrigatoriamente pelo nosso próximo, a quem devemos auxílio e amparo. Então só ama a Deus quem ama o próximo, né? De acordo com essa lição de que necessita o Espírito para ser salvo, de fazer o bem ao próximo, sobretudo aquele mais necessitado e esquecido, em outras palavras, de praticar a caridade. E como devemos agir em nossa vida diária para atender aos ensinamentos de Jesus e mais rapidamente tomarmos posse do reino que Deus nos preparou? Devemos estender sempre as nossas mãos em auxílio dos irmãos necessitados, alimentando-os, vestindo-os, abrigando-os, curando-os, confortando-os. Então essa é o que nós vemos, a nossa ação diária. Temos que tentar fazer o possível cada vez melhor. E o que ocorre a quem não pratica a caridade? Reencarna em situação de miséria e abandono, para aprender o divino valor da caridade. Então vamos pensar nisso, né, irmãos? Estamos aqui hoje, amanhã não sabemos. De repente é nós amanhã que estaremos nessa situação. Então vamos olhar com carinho, com amor, por todos os nossos irmãos, começando dentro da nossa família. Então, que todos aproveitem bem esse evangelho, fiquem em paz, com muito amor em seus corações. Até o próximo evangelho, que assim seja.
5: Nesse momento, vamos passar a irradiação, que é a transmissão de energias através do pensamento. Vamos fechar nossos olhos e vamos imaginar toda essa luz que vem em direção a nós, nos envolvendo, trazendo esse amor divino, trazendo toda essa energia que chega em todos os nossos órgãos, refazendo o nosso corpo físico, realinhando os nossos chakras, trazendo todo esse amor divino diretamente para o nosso coração. E assim estamos com o coração transbordando de alegria. E nesse momento, com os melhores sentimentos, podemos doar. Vamos doar toda essa luz maravilhosa que vai chegando em todos os lares, acalmando as dores físicas e emocionais, trazendo o equilíbrio, a paz, o amor, trazendo toda a misericórdia divina em todos os lares. Nesse momento, os lares estão sendo inundados por toda essa energia maravilhosa de amor. Estão recebendo alegria, estão recebendo todo esse carinho no plano espiritual. E assim, agradecidos por essa irradiação, vamos agora receber as energias do passe, mentalizando o nosso amado Mestre Jesus. Vamos receber todo o seu divino amor através de suas mãos. E essa luz maravilhosa vai penetrando no nosso corpo físico, no nosso corpo espiritual, vai realinhando os nossos chakras, vai trazendo todo o equilíbrio necessário ao nosso ser. Estamos harmonizados, preenchidos do amor divino. E assim, só podemos agradecer ao Mestre Jesus, aos benfeitores espirituais, aos anjos de guarda, a todos encarnados e desencarnados que participaram desse evangelho e a todo esse amor divino que nos compreende e nos envolve a cada instante das nossas vidas. Que a luz divina permaneça em todos os corações. Que assim seja.
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9: Bem, amigos, vamos dar sequência ao estudo do livro Depois da Morte, de Leon Denis. E Leon Denis nos convida, a partir de hoje, a visitarmos a Gália. E ele começa nos dizendo assim, nesse capítulo 5. A Gália conheceu a grande doutrina, possuiu-a sob uma forma original e poderosa, e soube daí retirar consequências que escaparam aos outros países. Há três unidades primitivas, diziam os druidas: Deus, a luz e a liberdade. Enquanto a Índia já era organizada em castas imóveis, com limites intransponíveis, as instituições gaulesas tinham por base a igualdade de todos, a comunhão dos bens e o direito eleitoral. Nenhum outro povo da Europa teve no mesmo grau de nossos pais o sentimento profundo da imortalidade, da justiça e da liberdade.
10: Bom, tá falando para os franceses, né? Os nossos pais aqui, enquanto povo, né? Eram mais os africanos, os índios, os portugueses e vai por aí afora, né? Mas a Gália, né, os celtas são uma cultura fascinante, né? É muito sedutor. E para boa parte das pessoas, ela não é apresentada como os outros povos da antiguidade. Eu, pelo menos, passei pelo ensino primário, secundário, sem ter ouvido falar dos celtas, a não ser que eles cortavam as cabeças, né? A não ser que eles faziam sacrifícios humanos. Porque a história que nós conhecemos dos celtas, ela foi contada pelo conquistador, ela foi contada por César, né?
9: Uhum.
10: Então César, que fez lá a guerra contra os celtas e conquistou a Gália, né? Até esse termo vem de Roma, ele que escreveu a visão do conquistador, né? Que ele é o civilizado, o outro é o bárbaro. Então, assim, foi depois que eu fui para o Leon Denis, né, e estudando o Leon Denis, que esse assunto começou a aparecer, que eu comecei a comprar livros, a ver imagens, a estudar, e é fascinante. Aí você vê que eles tinham uma cultura refinadíssima, né, a ourivesaria, as joias, as armas, as datas, que muitas delas nós festejamos até hoje, porque o catolicismo não conseguiu extinguir como o dia de Todos os Santos, né, e o Dia dos Mortos. Na verdade, era uma grande festa mediúnica, né, que os druidas ofereciam para as pessoas a oportunidade de conversar com os seus entes queridos. Então era uma festa mesmo, né? Não era um dia de luto, de tristeza. O dia do trabalho também, que é o dia dedicado a uma das entidades lá do panteão celta. Então realmente é, para quem não conhece, vale a pena começar a se aprofundar, até porque para quem é espírita isso é quase que obrigatório.
9: É verdade.
10: E por que, Jailton?
9: Por que é obrigatório?
10: É.
9: Por causa dessas figuras maravilhosas, tipo Allan Kardec. Principalmente, né?
10: É.
9: Que viveu entre eles, né?
10: Usou esse nome entre eles, né?
9: Exatamente.
10: E trouxe o nome para essa missão.
9: Isso.
10: Da divulgação da doutrina espírita.
9: E se escolheu esse nome, né? Não,
10: sim,
9: foi à toa.
10: Sim.
9: Porque foram momentos assim de grandes aquisições, né?
10: De uma identificação, né?
9: Uhum.
10: E ele também estudou muito sobre druidismo e espiritismo. Não foi só Leon Denis, ele também estudou. E a gente, que cresceu aí, né, com a lenda do rei Arthur, né, contada também de uma forma muito deturpada, E é legal quando você ouve outras versões, que a lenda do rei Arthur quase que conta a história dessa ocupação romana, que depois veio o catolicismo, que acabou subjugando essa cultura, né? Então, a Gália realmente é um assunto apaixonante. Leon Denis se apaixonou geral.
9: Pois é, né?
10: Geral.
9: Ele mesmo não viveu entre eles?
10: Também, né? Nosso druida de estimação.
9: Pois é. Então vamos seguir nessa viagem. É com veneração que devemos estudar as tendências filosóficas da Gália, pois a Gália é nosso grande antepassado, e nela reencontraremos fortemente reveladas todas as qualidades e também todos os defeitos de nossa raça. Nada, entretanto, é mais digno de atenção e de respeito do que a doutrina dos druidas, os quais não eram bárbaros, como se acreditou erradamente durante séculos.
10: Eu gosto quando eles concordam comigo.
9: Exatamente. Agora, achei interessante aqui ele falar que também vamos encontrar lá alguns dos defeitos, né, da nossa raça, né?
10: Sim.
9: Então, que tem às vezes algumas coisas que acontecem quando a gente enaltece muito ou uma determinada pessoa, ou um determinado povo, ou um determinado, às vezes, uma cultura, né? É que a gente só coloca como se só tivessem coisas boas.
10: Virtudes.
9: Né? Exatamente.
10: Aquela visão José Alencar do índio, né?
9: Né?
10: Aquela visão romanceada, né? Do bom selvagem, né? Ou então, como a gente vê, que no Brasil nós temos tantos imigrantes, né? De grandes povos da Europa, que também tem toda essa exaltação, né, ao ancestral italiano, ancestral alemão, todas as qualidades esse povo tinha, né? Agora me lembrei que eu morava numa vila que tinha alguns portugueses e saíam umas brigas homéricas quando eles começavam a falar mal do Brasil, né? E enaltecer Portugal, porque sabe, por que você não ficou lá? Aí saía o maior bate-boca, né? Então realmente a gente tem essa tendência, né, de só ver virtude. Você destacou muito bem.
9: É importante essa visão crítica, né?
10: É.
9: Até porque, com os erros, os defeitos, a gente aprende também e a gente constrói algo novo, melhor.
10: Uhum,
9: né?
10: Sim.
9: Então é importante a gente ter essa visão crítica. Né? E ele prossegue. Durante longo tempo, conhecemos os gauleses apenas através dos autores latinos e escritores católicos, que devem a justo título nos serem suspeitos. Luzinha, ele continua concordando com a gente?
10: Totalmente.
9: Esses autores tinham um interesse direto em denegrir nossos antepassados, em mascarar suas crenças. César escreveu seus comentários com a intenção evidente de realçar-se aos olhos da posteridade. Essa obra fervilha de inexatidões, de erros voluntários. Polião e Suetônio o constatam. Os cristãos viam nos druidas apenas homens sanguinários e supersticiosos, tanto no seu culto quanto nas práticas grosseiras. Todavia, certos pais da igreja, Cirilo, Clemente de Alexandria, Orígenes, distinguem como com cuidado os druidas da multidão de idólatras e lhes concedem o título de filósofos. Entre os autores antigos, Lucano, Horácio, Florus consideravam a raça gaulesa como depositária dos mistérios do nascimento e da morte.
10: Volta ele aí com os clássicos, né? Dizendo assim pra gente: tem que ler.
9: Exato.
10: Tem que ler, tem que estudar. E as pessoas às vezes fazem umas afirmações tão levianas, sem que ouviu falar não sei aonde. Então, para dar uma opinião, principalmente sobre as questões mais abrangentes, tem que ler, né?
9: Uhum.
10: Então, assim, sobre os celtas, existem uma enxurrada de filmes, histórias, né? E os celtas botavam as pessoas dentro do boneco de palha e tacava fogo. Sim, os romanos botavam os cristãos numa tocha e tacavam fogo para iluminar suas festas. Então, assim, a noção de crueldade, quanto mais para trás, menos ela se choca com a razão. Quanto mais a gente evolui, mais a gente se choca com essas coisas. Quanto mais você vai para trás, mais aquilo parece um comportamento natural. Né? Então, é preciso emitir certas opiniões com cautela, com embasamento, ou pelo menos dizendo assim, é do que eu li até hoje, do que eu entendi até hoje, posso estar errado, né? Porque Leon Denis tem lá a opinião, a visão dele, baseado nesses clássicos, e como ele vai dizer aqui para frente, ou ele faz aqui a citação na nota de rodapé, de grandes conferencistas que falavam sobre celtismo na Sorbonne, né?
9: E é muito importante essa questão do cuidado que a gente deve ter quando fala sobre alguma coisa, né? Kardec tanto não recomendou que quem fosse falar acerca do espiritismo, que antes estudasse o espiritismo. A gente não gosta quando ouve uma opinião sobre a doutrina espírita que a gente conhece e sabe que está equivocada. Então, da mesma forma, sejamos caridosos para com os outros. Então, quando formos emitir uma opinião sobre qualquer assunto, ter esse cuidado. Eu conheço o assunto suficiente para fechar uma questão. Né? Então, se eu não conheço, é como a Luzia falou. Até agora é o que eu sei.
10: Principalmente quando envolve um julgamento de valor. Né? Quando você vai passar para o outro a ideia de que você sabe mais, a ideia de que você é mais sábio, de que você se coloca melhor diante da vida, que você é que sabe o que é bom, o que é ruim. Isso então é muito complicado, né?
9: E a gente vê hoje em dia, existem muitos estudiosos da doutrina espírita, principalmente ligados àquele núcleo de estudos e pesquisas do evangelho, que estão se aprofundando muito, né, nessa questão do conhecimento dos textos bíblicos, dos textos evangélicos. E eles passam para a gente, eu acho muito importante, né, que, por exemplo, e eles se aventuram às vezes num debate interreligioso, mas sério, não para combater a opinião do outro nem nada não, mas é o que eles falam, para tentar exatamente entender qual é o entendimento que cada um tem. E eles dizem que é muito interessante o quanto eles não conheciam quase nada do entendimento que, por exemplo, o católico e o protestante têm sobre os textos bíblicos, e que às vezes são pérolas valiosíssimas para nós espíritas também aprendermos e conhecermos. E às vezes a gente até, numa certa ingenuidade, fala do que o outro pensa, né, para contrapor as nossas ideias, e está completamente equivocado. Então é importante que a gente, ao falar,
10: principalmente sobre as escrituras, né, porque enquanto o espírita estuda a codificação, os católicos e protestantes estudam os evangelhos.
9: Isso.
10: E o Velho Testamento, isso, assim como os judeus. Então o conhecimento costuma ser muito maior mesmo. Agora, a questão é a interpretação.
9: Exato. Então é importante que a gente conheça, né, sobre aquilo que a gente vai falar. E Leon Denis prossegue dizendo: o progresso dos estudos célticos, a publicação das tríades e dos cantos bárdicos, permitem-nos uma apreciação mais justa das crenças de nossos pais, os franceses, né?
10: Sim, está falando para os franceses.
9: A filosofia dos druidas, reconstituída em toda a sua amplitude, foi encontrada conforme a doutrina secreta do Oriente e as aspirações dos espiritualistas modernos. Como estes, ela afirmava as existências progressivas da alma através dos mundos. Essa doutrina viril inspirava aos gauleses uma coragem indomável, uma intrepidez tal que caminhavam para a morte como para uma festa. Enquanto os romanos cobriam-se de bronze e de ferro, nossos pais despojavam-se de suas vestimentas e combatiam de peito nu. orgulhavam-se de seus ferimentos e consideravam como uma covardia empregar esperteza na guerra. Daí suas derrotas reiteradas e sua queda final.
10: Pois é. Então, assim, nesses estudos que eu fiz, né, depois de Léon Denis, eu vi algumas imagens dos guerreiros celtas, né, e li alguma coisa sobre a história também. Então, num momento de muita prosperidade, eles saíram de lá da Gália e foram aterrorizar a Grécia, a própria Roma. Então, eles arrumaram karma por lá, né? Em Roma, eles tinham pavor dos celtas. E na guerra, embora eles tenham perdido a batalha final por uma traição e por uma dificuldade de união entre as tribos, né? Algumas legiões eles conseguiam pôr para correr, porque eles passavam uma mistura de gesso com não sei o que no cabelo, o cabelo ficava para cima, né? E eles vinham gritando pelado assim, sabe, o romano via aquilo, era tomado por um medo instintivo, apesar de todo o treinamento que eles tinham, alguns perdiam o controle, né? Então, eles resistiram muito além do esperado, muito além do esperado, justamente por essa... Não tinha medo da morte, uma coisa assim, né? Então, tem um conjunto de mármores, né, que retrata a derrota final que eles sofreram lá na Grécia, né? E assim, aqueles homens nus, com aquele cabelo todo oriçado.
9: É, né? Moda hoje,
10: é, né? Hoje é moda. E é usado para assustar mesmo. O objetivo continua sendo o mesmo. Né? Para assustar, né? Confrontar, não é? Para intimidar. O objetivo do jovem, principalmente, né? Chegar num lugar com aquele cabelo para cima, pintado de roxo, é para agredir o status quo, né? O consenso, dizer, olha, eu tô fora, eu não respeito isso, né? E a sociedade se sente intimidada. Então, eles realmente levaram essa guerra muito além de qualquer expectativa, né? Em função da grande competência do exército romano, por causa justamente dessa coisa de não empregar estratégia. O negócio era sair gritando para cima.
9: E vamos em frente.
10: Pois é.
9: Eles acreditavam na reencarnação. Sua certeza era tão grande que emprestavam dinheiro para serem pagos nas vidas vindouras. Oh, se isso virar moda!
10: Pois é.
9: Confiavam aos agonizantes mensagens para seus amigos falecidos. Os despojos dos guerreiros mortos, diziam, são apenas invólucros rasgados. Para grande surpresa de seus inimigos, eles os abandonavam nos campos de batalha como indignos de sua atenção.
10: Muito chocante, né?
9: É.
10: Muito chocante. Então, assim, o romano que olhava para isso, seu povo bárbaro, não recolhe seus mortos do campo de batalha para queimar, para sepultar, para qualquer coisa, né? Não, isso não tem valor nenhum.
9: Corpo?
10: Não é? Ainda tem os bichinhos que precisam, né? Comer. Né? Então, isso para o romano era o suprassumo da barbárie. Porque certo, eles não tinham o conhecimento dessa visão espiritualista que o celta tinha. Né?
9: Os gauleses não conheciam o inferno. É o que Lucano os louva nesses termos no primeiro canto da Farsale. É Farsale mesmo?
10: Acredito que seja, né?
9: Então,
11: não acho que é HF, né?
9: Isso. Uhum. Para vós, as sombras não sepultam os sombrios reinos de Ereb, mas a alma passa rapidamente a animar outros corpos em mundos novos. A morte é somente o meio de uma longa vida. São felizes esses povos que não conhecem o temor supremo do desenlace. Daí seu heroísmo no meio de sangrentos combates e seu desprezo pela morte.
10: Pois é.
9: Nossos pais eram castos, hospitaleiros, fiéis à fé jurada. Encontramos na instituição dos druidas a mais alta expressão do gênio da Gália. Ela não constituía um corpo sacerdotal. O título de druida equivalia ao de sábio e dava àqueles que o possuíam a liberdade de escolher sua tarefa. Alguns, sob o nome de eubages, presidiam as cerimônias do culto, mas a maioria consagrava-se à educação dos jovens, ao exercício da justiça e ao estudo das ciências e da poesia. A influência política dos druidas era grande e tendiam a realizar a unificação da Gália. Eles instituíram, na região dos Carnutos, uma assembleia anual onde se reuniam os deputados das repúblicas gaulesas e onde se discutiam questões importantes, os graves interesses do país. Os druidas eram escolhidos através de eleição. Era necessário 20 anos de estudos para se prepararem para a iniciação.
10: É, eu não me lembro exatamente o número, né, mas ele tinha que decorar um número absurdo de poemas e histórias, porque eles não escreviam, né? Então, esses escritos que Leon Denis se refere aí, eles vieram da tradição oral para a escrita muito depois do momento áureo assim, da Gália, né? Então, o druida que passava o ensinamento, ele tinha que decorar os poemas e as histórias, porque ele chegava nos povoados para contar a história, para declamar os poemas, e as pessoas se reuniam lá para ouvir, né? E era assim que eles passavam, tradição oral, não escreviam nada.
9: Pois é. O culto se realizava sob a copa dos bosques. Olha que maravilha. Todos os símbolos eram tomados da natureza. O templo era a floresta secular, com colunas inumeráveis, com cúpulas de verdura que os raios do sol atravessavam com suas flechas douradas para se divertir sobre a grama em mil redes de sombra e de luz.
10: Daí já dá. Ele pinta com as palavras.
9: Não é?
10: Né? Você vê o quadro.
9: Que,
10: né,
9: coisa maravilhosa.
10: Você vê o quadro.
9: Os murmúrios do vento, os frêmitos das folhas, enchiam de sotaques misteriosos que impressionavam a alma e a levavam à fantasia. Eu acho também que Leon Denis, nesse momento, ele devia estar se transportando de volta a esse passado, né?
10: Sim, porque assim, entre os druidas tinham as especialidades, né? E assim, aquele que tinha esse grande talento para poesia e para contar histórias era a categoria dos bardos, né? Porque tinham os que eram mais para a cura, tinha os que eram mais para o ensinamento dos jovens, etc. E tinham os bardos que eram os especialistas na poesia, né?
9: Então,
10: tanto
9: não
10: que
9: Denis...
10: a palavra bardo virou sinônimo de poeta, né? Uhum. Se chama Shakespeare de O Bardo, uhum, né? Leon Denis é o bardo do espiritismo.
9: É, com certeza. Ele prossegue nessa descrição maravilhosa, né? A árvore sagrada, o carvalho, era o emblema do poder divino. O visco, sempre verde, era o da imortalidade. Como altar, blocos de pedra bruta amontoados. Toda pedra talhada é uma pedra profanada, diziam esses pensadores austeros. Nenhum objeto saído da mão do homem desornava seus santuários. Os gauleses tinham horror aos ídolos e às formas pueris do culto romano.
10: Pois é.
11: Eles tinham horror. Aqui você está vendo, né, tudo direitinho. Né? Na tua frente, você está lendo e está vendo pela imaginação.
10: Assim, eles não usavam objetos de culto, mas eles tinham objetos adornados com a sua mitologia. Né? Então isso é preciso que seja dito, né? Então, eles não tinham templo, não tinham capela, não tinha objetos de altar, nada disso. Era na natureza mesmo. Até hoje, as pessoas se fascinam com Stonehenge, né?
9: Uhum.
10: Tem um monte de gente que vai vestido de druida pra lá, eu acho maior barra. Gente, tempo já passou, vambora, vida que segue, né? Mas dá uma saudade, né? Dá uma saudade. Eu já vi grupos, porque tem grupos de druidas modernos, né? Tem gente que cultiva o druidismo. Mas é mais essa coisa do maravilhoso, do sobrenatural, né? E tem até na Floresta Tijuca, já vi cultos druídicos, né? Na Floresta Tijuca. Então, a gente vê esse monumento de Stonehenge, aquele círculo de pedras, que como as pirâmides intriga muito, como as estátuas da Ilha de Páscoa, né, como que colocaram aquelas pedras em pé, né, porque são pedras gigantescas, né, e colocadas ali naquele círculo, e como as pirâmides, cheio de relações

0: tem essa coisa de colocar o Celta como um
1: iluminado.
0: É. Não, não era isso. Né? Não era isso. É, realmente eles tinham esses postulados básicos da doutrina espírita, né? Mas não tinham o evangelho, né?
1: Que faz uma diferença.
0: Total. Total.
1: Para que seus princípios não fossem desnaturados nem materializados pelas imagens, os druidas proscreviam as artes plásticas e até o ensino da escrita. Confiavam apenas à memória dos bardos e dos iniciados o segredo da sua doutrina. Daí, a penúria de documentos relativos a essa época, que é o que a gente já comentou, né? Os sacrifícios humanos, tão reprovados nos gauleses, eram na maioria apenas execuções da justiça. Os druidas, ao mesmo tempo magistrados e justiceiros, ofereciam os criminosos em holocausto ao poder supremo. 5 anos separavam a sentença da execução. Nos tempos de calamidade, vítimas voluntárias entregavam-se também em expiação. Impacientes para se reunirem aos seus antepassados nos mundos felizes, de se elevarem em direção aos círculos de felicidade, os gauleses subiam alegremente na pedra do sacrifício e recebiam a morte no meio de um cântico de alegria. Mas no tempo de César, essas imolações já haviam caído em desuso.
0: É, eu acho esse negócio meio romântico.
1: Por parte de
0: Leon Denis. Ou de quem ele se inspirou, né? Porque foi tipo assim uma moda na França, os estudos celtas, né? Os gauleses. As pessoas... tinha sempre alguém que se vestia de druida e ficava no jardim, andando para lá e para cá. Então foi tipo uma moda, um modismo, né? E como aconteceu aqui com Bom Selvagem, né? Quando a gente lê Iracema, né? A Virgem dos Lábios de Mel e tal, né? A gente sabe que não é bem assim, é uma coisa mais, mais romanceada. Agora, a questão da imolação, do sacrifício humano, era uma coisa comum na antiguidade, nesse tempo, por tudo quanto é lugar, inclusive aqui na América, né? Como se veio descobrir mais tarde, né? Entre os astecas e os maias. Então não é nada assim, os gauleses eram bárbaros porque faziam isso. E tinha realmente essa conotação ligada à religião, ligada à sobrevivência, ligada, né? Não era para diversão. Nesse ponto eu acho que os romanos eram muito mais bárbaros.
1: É.
0: Porque não tinha nada de sagrado nessas mortes, né, das pessoas nos circos, mortes extremamente brutais, né, que ainda se prolongaram por muito tempo depois de César. Né?
1: E o que me veio aqui à mente, enquanto eu li esse parágrafo, é o seguinte: relacionar aquilo que você falou. Não tinha o evangelho. Então, era muito natural naquela época a forma bárbara de se pensar e se executarem as coisas da vida.
0: Sim.
1: Né? Agora, pior do que isso, porque a gente tem que se colocar nesse tempo, né?
0: Sim.
1: Pior do que isso é quando se conheceu o evangelho e em nome do Cristo se cometeram atos de maior barbaridade.
0: Pior que continua acontecendo.
1: É.
0: Menos, mas ainda. É. E nessa época de Jesus, né, entre os hebreus, o apedrejamento era normal, né? O apedrejamento.
2: Que
0: está lá Estevão. A cruzada já é mais tarde, né? Pouco. O apedrejamento. Né?
1: É verdade.
0: Tá lá, do adúltero, do herege, né?
2: E os cristãos eram por vingança, né? Eles faziam aquilo com cristãos por vingança, porque estavam contra. Eu interpreto
0: assim. Eles faziam com cristão e com qualquer povo que eles dominassem, porque aquilo era o entretenimento do povo. Então você tinha que pôr gente no circo para morrer, porque era o entretenimento. para o povo continuar lá submisso.

0: circo e acaso, pão e circo, né?
1: Pão e circo.
0: É, então, quem é que eles iam pular para ser devorados pelas feras? É, e para outras coisas ainda mais terríveis, né? E para queimar vivo, os cristãos passaram a ser muito empregados para isso, mas todos os povos conquistados estavam sujeitos a esse destino, né? De ser os homens a serem
2: gladiadores,
0: né? E lá o que desce na telha, né? Lá o que desce na telha.
1: Isso, os gladiadores lutavam.
0: Eles chegaram.
1: Tinha que matar o outro.
0: Sim,
1: quem era vencedor é quem matava.
0: Sim, sim. É, o Coliseu, né? Ele tinha estrutura até para batalhas navais. Né, tinha como encher d'água aquilo. É impressionante, é o grau de sofisticação. E não tem essa coisa de fingir que morreu, isso não tem graça, né?
2: Então era padrão FIFA?
0: Era padrão FIFA. Era padrão FIFA. Aí eu acho que a gente deixa esses deuses gauleses aí pro pessoal pesquisar na internet.
2: É, a gente fala o nome deles, né?
0: É.
2: Teutates, é isso?
0: Tem um acento ali.
2: Teutates.
0: É.
2: Esus, Guion. Eram no panteão gaulês apenas a personificação da força, da luz e do espírito. Acima de todas as coisas, pairava a potência infinita que nossos pais adoravam junto das pedras sagradas, no majestoso silêncio das florestas. Os druidas ensinavam a unidade de Deus. Me lembrou agora do grande enigma e do amor de Leon Denis pela natureza.
0: Sim, mais do que amor, intimidade, né?
2: Isso.
0: É chegar ali, ouvir. Né? Ouvir e falar.
2: É o templo sagrado da natureza.
0: E dialogar.
2: Né?
0: É o templo sagrado da natureza. Não, Leon Denis é o espírito da galha, o próprio, né? E no final da vida que ele resolveu usar aquela barbinha dividida ainda. Aí mesmo que era o próprio, né? Eu cheguei a imaginar essa cena. Você chega na casa de Leon Denis, vem ele de roupão, né, com aquela barba de duas pontas, e tá diante do druida.
2: Então tá bom, meus amigos. Por hoje, a gente fica aqui. E na próxima semana, a gente dá prosseguimento à nossa viagem pela Galha. Um grande abraço a todos e até a próxima.
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4: Olá, caros ouvintes do Espiritismo.net, estamos mais uma vez aqui para o estudo do livro A Gênese, capítulo 16, Teoria da Presciência. No estudo anterior, nós tratamos dos itens 1 ao 10. E hoje, agora, nós vamos tratar dos itens 11 ao item 18. E vamos retornar com o tema da teoria da presciência. No estudo anterior, nós chegamos a algumas conclusões muito interessantes. Vimos que devemos nos perguntar o que seria o espaço, o que seria o tempo e de que seriam formados. Como respostas, nós tivemos que são modificações do fluido. Portanto, espaço e tempo são formados por fluido cósmico. Sendo formados por fluido cósmico, sofre a ação do pensamento dos espíritos. Por isso que para os espíritos mais elevados, o tempo e o espaço deixam de existir como nós o concebemos, como nós o conhecemos. A nossa percepção de tempo e espaço são as formas como esse fluido cósmico se expressa. E a ação do pensamento sobre esse fluido dependerá, obviamente, do nível evolutivo do espírito. Então, o espírito desencarnado pode acessar o fluido, que se expressa como tempo ou espaço, e dizer o que acontecerá ou o que poderá acontecer no futuro. Com isso, surge um questionamento bastante grande. que é a questão da fatalidade. Pois, se é possível saber o que irá acontecer no futuro, devemos então entender que existe uma fatalidade. As coisas já estão escritas, as coisas irão acontecer, e não haveria formas de alterar o futuro. E nesse estudo, então, no estudo que iniciamos agora, nós vamos tratar especificamente sobre a fatalidade, ou melhor dizendo, a não fatalidade, mesmo tendo conhecimento do que está ainda por vir. No item 13 desse capítulo do livro A Gênese, Kardec coloca o seguinte: os acontecimentos que envolvem interesses gerais da humanidade têm a regulá-los a providência. Quando uma coisa está nos desígnios de Deus, ela se cumpre, a despeito de tudo, ou por um meio ou por outro. Então, quando a gente fala sobre as decisões de Deus, os desígnios de Deus, a providência norteando as nossas existências, obviamente que nós, espíritos, filhos de Deus, suas criaturas, não temos como interferir. Então, podemos dizer que isso é uma fatalidade? De certo modo, sim. Mas também a gente não pode confirmar que, se os espíritos, se essas criaturas se modificarem, se a providência também não vai se ajustar para novo padrão de comportamento dos espíritos. Então, se tomarmos o nosso planeta, o planeta Terra, e tendo uma população de espíritos encarnados e desencarnados ligados a esse planeta, a providência vai conduzir eventos para nortear nossa caminhada no caminho ou na direção do nosso processo evolutivo, da nossa evolução. Mas se por acaso a humanidade, por causa de um desses eventos, houver uma modificação, uma alteração drástica, nada pode garantir que essa providência também não vai se ajustar para esse novo estágio em que a população se encontra. Então, até aí, nós podemos dizer que a fatalidade é questionável, porque ela sempre vai se ajustar ao nível ou à condição dos espíritos. A providência, obviamente, seguindo os desígnios de Deus, é perfeita em todos os sentidos. Então, a lógica nos diz que essa providência também vai se adequar à condição evolutiva dos espíritos, tanto em grupo quanto individual. No estudo passado, nós também vimos no item 6, que diz que a capacidade de prever o futuro pode, às vezes, se manifestar no encarnado. E esse item 6 diz o seguinte: é assim que, em certas ocasiões, essa faculdade se desenvolve providencialmente. Na iminência de perigos, nas grandes calamidades, nas revoluções. E é assim também que a maioria das seitas perseguidas adquire numerosos videntes. E Kardec continua dizendo o seguinte: é ainda por isso que se vêem os grandes capitães avançar resolutamente contra o inimigo, certos da vitória. Que homens de gênio como, por exemplo, Cristóvão Colombo, que descobriu as Américas, caminham para uma meta anunciando previamente, por assim dizer, o instante em que alcançarão. É que eles viram essa meta, que, para seus espíritos, deixou de ser o desconhecido. Então, por providencialmente, nós podemos interpretar que essa faculdade se desenvolva para que algo possa ser feito. Então, se é providencial, significa que a faculdade vai se desenvolver, mesmo que momentaneamente, para o desencarnado, como ele falou, na iminência de perigos, nas grandes calamidades, para que alguma coisa possa ser feito. E com isso, obviamente, alterar o seu curso. Se não todos, quando se trata dos grandes eventos que mudam o panorama ou condição de uma determinada região, ao menos para um, ou alguns. Então, pode-se alterar o curso para um, para alguns, ou até mesmo para todos. Então, providencial significa que este futuro, ou esses eventos que ainda estão por vir, podem ser alterados. Nesse ponto, em particular, a gente pode considerar a questão do tão conhecido no meio espírita, que é o merecimento. Então, normalmente, nós atribuímos o merecimento para aquelas situações em que um espírito que vai vivenciar algo desagradável, mas por merecimento, ele deixaria de passar por essa situação desagradável, que vai ser avisado, auxiliado por um espírito, e etc, etc, etc. Mas esse merecimento, na visão comum, está sempre associado às ações pretéritas. Mas quando nós vamos falar de eventos futuros que podem ser acessados, seria um equívoco a gente pensar que apenas as ações do passado conduzem ao merecimento. Então, merecimento, ao invés de nós associarmos com ações pretéritas, nós podemos trabalhar com o direcionamento que o Espírito está dando para a sua existência propriamente dita, deixando de pensar em ações passadas que vão conduzir a créditos no futuro. Com esse prisma, com essa nessa visão, nós podemos considerar que as aquisições de um mundo, de um espírito no mundo de expiações e provas, como passado e presente, mas numa existência completa, constituído de passado, presente e futuro. Então, nesse prisma, a gente deixa de considerar que as provas e expiações são decorrentes do passado. Mas trabalhando com uma existência completa, as aquisições do Espírito, como uma existência completa, constituindo de passado, presente e também de futuro. Nós vamos aqui para o intervalo e no próximo bloco nós continuaremos a tratar dessa questão.
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5: Muita paz nos nossos corações. E nós estamos agora estudando a união do princípio espiritual e da matéria, que consta no capítulo 11º. De a Gênese. Esse estudo nos mostra a utilidade do mundo espiritual, da ligação do espírito com a matéria, para que nós venhamos a aprender. Tudo na vida é um processo pedagógico, né? Quando nós, como espíritos, mesmo rudimentares, começamos a nos unir a um corpo, né? Nós, em realidade, já temos uma bagagem muito grande, não como essa consciência, não como uma individualidade, mas todos nós, no início da nossa existência, que ainda é muito complicado para nós entendermos isso, os próprios espíritos nos dizem, né? Todos nós já passamos pela fase do mineral, do vegetal, do animal, não como consciências, mas como um princípio, né? Onde nós podemos hoje, numa alegoria muito conhecida hoje, como se nós fôssemos um HD de computador completamente limpo. E a cada passagem nesses reinos, nós vamos adquirindo conhecimentos. Então, quando eu passo lá pelo reino mineral, não é que eu vá ficar reencarnado numa pedra por bilhões de anos. Não é isso. Esse princípio espiritual, que ainda não tem uma individualidade, né, ele Ele é colocado ali para que o conhecimento natural e não um conhecimento de consciência, né, mas um conhecimento vivencial, seja alocado a ele com relação à constituição da matéria. Então, nós hoje, quando cortamos um pedaço, né, sofremos um corte na mão, na perna, e naturalmente esse corpo se refaz, isso é o normal. Essa união, essa manipulação de fluidos, de tecidos, isso vem de um conhecimento intrínseco que nós temos, que nem sabemos disso, ligados à questão subatômica, atômica, né, molecular, como é que esses átomos se unem para produzirem uma molécula de um determinado material. Isso já está em nós desde a fase do mineral, quando nós naturalmente vivenciamos isso. Então, hoje não temos consciência ainda. Já começamos pela física a entender esse processo. Até há 200 anos atrás, essa coisa era desconhecida, ainda era bem mistério. Hoje se torna mais conhecida, e com a evolução que nós iremos tendo como espíritos, colocando uma série de outras informações para dentro, esse processo vai se tornar tão conhecido que nós vamos começar a manipular isso. Como espíritos, lá para frente, espíritos puros, da mesma forma que o Cristo, junto com a sua equipe, foi manipulando esses fluidos para chegar à condensação desses fluidos e se tornar a Terra que nós habitamos, foram milhões de anos. Todo esse processo é manipulado pela espiritualidade, que conhece esse processo. Nós estamos hoje tomando conhecimento. Existe átomo, existe molécula, átomo, partículas subatômicas. Já sabemos que existe um elemento único, que nós dentro do Espiritismo chamamos de fluido cósmico universal, que tem outros nomes dentro da ciência. Nós já sabemos que ele existe, mas ainda não chegamos a ele, né, a esse fluido, não se separou ele, não se conhece bem ele, as equações matemáticas ainda estão sendo muito estudadas para chegar a esse conhecimento. Um dia, isso vai ser de domínio público, normal e natural. Quando nós estivermos lá na frente, nós vamos saber manipular muito bem isso. Mas isso começou lá no reino mineral. Então, nós estamos vindo cada vez mais em corpos mais complexos, até que nós, como espíritos, aí já uma individualidade, começamos a reencarnar em corpos. Para quê? Mais uma vez, para aprendizado. Né? Como nos diz Kardec aqui, devendo a matéria ser o objeto do trabalho do espírito para o desenvolvimento das suas faculdades, seria necessário que ele pudesse agir sobre a matéria. Ou seja, quando eu estou agindo sobre a matéria, eu estou entendendo e sabendo isso. Então, quando nós começamos o nosso contato com corpos humanos, ou ainda muito animalizados, mas começamos esse contato, nós estamos conhecendo alguma coisa a mais e nos melhorando. Conhecendo alguma coisa a mais e nos melhorando mais ainda. Então, nós estamos, desde o início das nossas encarnações como seres humanos, ligados à matéria, e aí é o que Kardec quer mostrar muito bem aqui. Não como aquele proto-espírito, né, aquele princípio espiritual sem consciência. Agora nós passamos a ter uma consciência de individualidade. Nós nos reunimos em grupos, coisa que já trazíamos, né, de outras existências. Desde do mineral também, nós temos a perfeita noção de que nós precisamos nos agregar para sobreviver, para viver. Né? Desde o mineral nós estamos convivendo com outras individualidades. Quer dizer, individualidades agora, naquela época nós éramos um bloco. Mas quando nós chegamos a um corpo humano, nós começamos a perceber a nossa individualidade e aí começamos literalmente a aprender a manipular essa matéria para que a gente vá conhecendo cada vez mais. Essa ideia é sempre para conhecimento, essa ideia é sempre de aprendizado. Né? E à medida que nós vamos desenvolvendo as nossas capacidades, nós vamos introjetando essas informações. Por exemplo, quando nós estarmos lá reencarnando ainda como seres muito primitivos, aí nós descobrimos a questão do fogo. Isso nós jogamos para dentro da inteligência do espírito, né? Depois, numa outra existência, nós começamos a manipular o metal, né? Então, colocamos essas informações para dentro. Então, de corpo em corpo, de tempo em tempo, nós vamos entendendo melhor a matéria, melhorando ela, melhorando a nossa capacidade, e aí não podemos deixar de lado de entender a questão do perispírito. Né? O perispírito, ele vem exatamente absorvendo essas informações e alojando nesse corpo, né? Porque o espírito, para nós, ele, como dizem os próprios espíritos que ajudaram a codificação da doutrina espírita, nós não temos condições de conhecer muitas coisas, não é? O espírito para nós, ele é imaterial. O que faz com que nós tenhamos essa ligação com a matéria é o perispírito. E é nesse perispírito que nós vamos colocando as informações de transformação desse corpo. Quanto mais nós utilizamos esse corpo, quanto mais nós melhoramos o corpo que nós estamos habitando, essa transformação, essa melhora é absorvida pelo perispírito, que numa próxima vida vai colocar nesse corpo, no novo corpo, essas informações já adquiridas. Mas nós vamos fazer um pequeno intervalo, voltamos já.

as nossas saudações a todos que acompanham as videoaulas da série psicológica de Joana de Ângeles. Sejam todos muito bem-vindos. Hoje vamos falar um pouco a respeito da saúde, do nosso encontro com a saúde. Quando falamos em saúde, normalmente nos vem à mente também a condição de enfermidade. E se olharmos bem a sociedade em que vivemos, veremos que a enfermidade se espalha não somente no campo físico, mas também no campo moral, no campo ético, nas condições sociais nas quais se estabelece a humanidade. E a questão da saúde passa a ser não somente uma questão de saúde pública, de intervenção governamental, para uma reflexão mais profunda a respeito da nossa própria condição de saúde. Como nos encontramos perante a condição da saúde? Porque muitas vezes a doença nos chama a mais profundas reflexões. E nada obstante os avanços da ciência e da tecnologia, que hoje conseguem diagnosticar com muita facilidade enfermidades que antes dizimavam populações, o ser humano continua a apresentar enfermidades. Novos vírus surgem, novas doenças são diagnosticadas pelas ciências médicas, desafiando cientistas e pesquisadores e, de certa maneira, todos nós. Por que será que esse homem que hoje atinge uma longevidade maior não consegue dizimar as enfermidades? Mas se verificarmos, por outro lado, as nossas estruturas morais, o nosso comportamento, a forma de lidar com o próximo, constataremos. Continuamos enfermos em muitos aspectos. E por isso mesmo, por continuar enfermo nesses tantos aspectos espirituais, sociais, continuamos a apresentar enfermidades. As doenças da atualidade são um símbolo da nossa doença da alma. E já dizia Sócrates que devemos tratar o todo, devemos tratar da alma se queremos que todas as partes fiquem boas. No próprio livro, Cármides, quando ele é chamado a tratar de um jovem portador de graves dores de cabeça, ele diz ao jovem que possuía um remédio, mas esse remédio só faria efeito se fosse utilizado com um encantamento. E o jovem logo pergunta, qual seria esse encantamento? Ah, não bastará eu lhe dar o remédio, a erva, para que você cure a sua dor de cabeça, jovem Cármides? Porque se junto não vier também esse encantamento, que faz parte de um comportamento moral, ético, que cuide da alma, que cuide da nobreza, do caráter, o remédio para a dor de cabeça não bastará. E verificamos que séculos anteriores a Cristo, o filósofo Sócrates já chamava atenção para essa condição de uma saúde integral. Porque, como diz a benfeitora Joana de Ângeles na obra Encontro com a Paz e a Saúde, analisando-se o atual comportamento humano, não padece dúvida de que a sociedade terrestre encontra-se enferma. A sociedade se encontra enferma. Verificamos nos noticiários as violências cotidianas, o desencontro que se encontra a criatura na sua forma de lidar com os valores públicos, com as instituições sociais, com a família, no dia a dia, no trabalho, nos relacionamentos. A nossa sociedade se encontra enferma e não merece cuidado somente a medicação que deveremos tomar para essa enfermidade, mas um trato profundo, um olhar profundo sobre a nossa própria enfermidade. Porque às vezes é muito fácil olhar e criticar a doença da sociedade. Mas porque somos partes dessa sociedade, na condição de partícipes,
deveremos nos questionar: qual é a minha doença? Qual é a minha enfermidade pessoal que se soma a essa enfermidade coletiva? Qual é a contribuição positiva ou negativa que dou para que a sociedade continue da mesma forma que se encontra, ou para que ela se modifique, que ela se estruture em novas bases, onde possa encontrar-se numa condição de saúde? Mas aí questionamos: o que é saúde? A Organização Mundial da Saúde define que saúde é o completo bem-estar físico, mental e social, e não apenas a ausência de doença. Essa definição da OMS já significou um grande avanço para as ciências médicas, porque anteriormente pensávamos: bem, se eu não estou com alguma enfermidade, eu me encontro saudável, me encontro na condição de saúde. Mas esses tópicos orientados pela Organização Mundial da Saúde nos dão a ver que a condição de saúde é uma condição mais complexa. Em primeiro lugar, um completo bem-estar físico. Estamos numa condição de completo bem-estar físico? Às vezes é uma condição rara, porque uma ou outra enfermidade, uma ou outra crise, um ou outro vírus que nos atinge, que nos deixa vulneráveis. Isso é uma dicotomia interessante da natureza humana, porque somos tão fortes para determinadas coisas, às vezes suportamos traumas gravíssimos, doenças seríssimas, mas um único vírus pode debelar a nossa própria existência física. Então, participar da condição de um completo bem-estar físico é um desafio para o ser humano. Mesmo diante das condições que temos hoje, com tantos suplementos alimentares, eu tenho uma conhecida que pela manhã ela toma 26 pílulas de complementos alimentares. Então nós imaginamos, eu chamo ela de mulher biônica. Você é a mulher biônica. São os tratamentos modernos que oferecem suplementos para as nossas deficiências orgânicas, muito bem estudados pela medicina, muito bem trabalhados, mas que mesmo assim não garantem um completo bem-estar físico. Mas não bastasse esse desafio, a OMS conclui também que temos que ter um bem-estar mental. E quantas vezes temos crises em nosso psiquismo? As crises comportamentais, os nossos estresses, os nossos desafios cotidianos que nos tiram do sério, que trazem transtornos da própria emoção, a ansiedade, e aí verificamos que a nossa condição de saúde novamente é abalada pelo nosso dia a dia. A forma como reagimos, como lidamos com as pressões, tudo isso vai aumentando a carga que muitas vezes interfere negativamente na nossa condição de saúde. E perdemos a saúde, perdemos essa busca de um ser saudável, porque ainda não agimos na condição de ser integral que devemos ser. Não ativamos todos os valores da alma da forma como deveríamos agir, atuar, impulsionar, e a nossa saúde é atingida. E na terceira condição, a condição social, verificamos que esse trio se forma numa condição, numa busca, num desafio da saúde, que muitas vezes não conquistamos, ou na maioria das vezes nós não atingimos. Porque se estamos bem fisicamente, às vezes temos os transtornos mentais, emocionais. Se estamos bem da emoção, às vezes socialmente, passamos por alguma crise. E tudo isso nos abala. Sem considerar que aí nessa definição da OMS, falta um elemento: o ser espiritual que nós somos. Porque não podemos dissociar o espírito, a condição espiritual, da conquista de uma saúde mais ampla,
porque senão nossa visão fica distorcida. Logicamente que a nossa condição física, por ser temporária, ela traz, ao longo da sua existência, uma ou outra enfermidade. Mas o mais importante é questionar. O corpo pode encontrar-se enfermo, mas como se encontra o espírito em sua trajetória? Como está a saúde do espírito? Porque esse novo componente, o componente espiritual, que Joana de Ângeles aborda em suas obras e que o espiritismo traz em todo o seu contexto, é importantíssimo para verificarmos a nossa condição de ser saudável, mesmo que tenhamos enfermidade, o que é diferente. Ter enfermidade faz parte da nossa trajetória. Existem, certamente, algumas enfermidades que são, muitas vezes, escolhidas por nós na forma de comportamentos equivocados. Escolhemos ter uma enfermidade quando seguimos de forma equivocada pela vida, quando abusamos das nossas forças orgânicas, quando abusamos do nosso próprio comportamento. Aí a vida traz como lei de causa e efeito. Mas, se temos um comportamento saudável e mesmo assim o nosso corpo é enfermo, se não tivermos o olhar do espírito, não verificaremos que essa matriz de enfermidade se encontra presente desde vidas passadas, trazendo a possibilidade ou a probabilidade maior de enfermarmos por conta de termos mal utilizado o nosso organismo em existências anteriores, pregressas. Por isso que vemos muitas pessoas que consideramos, mas fulano é uma pessoa tão boa, uma pessoa caridosa, uma pessoa que faz o bem, uma pessoa, um espírito nobre, mas por que será que é afligido por tantas enfermidades? Porque não sabemos das suas vidas passadas. Adentra-se nesse aspecto também, às vezes, a escolha do próprio espírito, que escolhe passar por certas enfermidades para ensinar, para proporcionar o avanço das ciências naquele determinado campo, mesmo sendo um espírito nobre. Nos recordemos da obra Missionários da Luz, quando uma dessas entidades nobres, ao escolher o seu corpo, coloca no perispírito uma certa disfunção hormonal para que seu corpo não tivesse as formas perfeitas. E sua tireoide seria superestimulada e ela teria problemas nessa área. Não se tratava de um espírito enfermo, mas de um espírito que escolheu aquela condição. E André Luiz pergunta: mas por que a senhora não escolheu ter um corpo perfeito? No que ela responde para André Luiz: bom, mesmo tendo a condição de completista, e completistas são aqueles espíritos que têm maior condição de escolherem seus próprios corpos, mesmo tendo essa condição, eu poderia falhar na minha missão se tivesse o organismo totalmente perfeito e as formas totalmente belas. Eu poderia falhar. Então eu escolhi ter as formas menos harmônicas e ter um corpo que apresentasse certa disfunção nessa área. Então verificamos nessa condição que a saúde é observada de uma forma mais ampla. A saúde tem que ser olhada a partir do espírito também, senão essa visão da Organização Mundial da Saúde fica uma visão limitada. Não somente o bem-estar físico, mental e social, o que já é amplo e já é um desafio, mas também o bem-estar espiritual. E Allan Kardec, no Evangelho segundo o Espiritismo, nos diz que se os médicos são mal sucedidos tratando da maior parte das moléstias, é que tratam do corpo sem tratarem da alma. Ora, não se achando todo em bom estado, impossível é que uma parte dele passe bem. Os cuidados com a alma, os cuidados com uma conexão mais profunda da nossa própria essência. Eu verificava, há poucos dias atrás, os postulados dos narcóticos anônimos e dos alcoólicos anônimos.
E um dos postulados que eles trazem na recuperação desses enfermos, desses adictos, é exatamente um passo muito importante. Faça uma conexão com a força que vai além do ego. Uma força transpessoal, que as religiões denominam Deus, Jeová, Alá. E verificamos que nesse mesmo tratamento encontra-se uma busca mais profunda da alma para a conquista de uma condição saudável. Por isso que muitas vezes os médicos não conseguem debelar as nossas doenças, porque eles simplesmente olham o sintoma que se apresenta. A medicina tem que ter um olhar mais amplo. Nós temos que ter um olhar mais amplo. E várias contribuições milenares, como a própria acupuntura, a medicina chinesa, já trabalham esse aspecto integral do ser humano. Uma visão holística que trate também da alma para atingir o corpo, para conquistar uma vida mais saudável, uma saúde num patamar mais profundo que não conseguimos somente com remédio. É nobre, é válido buscar o remédio. E sempre aconselhamos isso porque algumas pessoas no fanatismo religioso dizem: não é preciso remédio. É preciso remédio muitas vezes, porque se trata de uma deficiência orgânica, até mesmo nos transtornos mentais e principalmente temos que tomar muito cuidado, porque algumas pessoas incautas recomendam somente o tratamento espiritual, mas aí nos questionamos: para que serve o avanço das ciências? Não é proporcionado também pela divindade, pelos bons espíritos que inspiram os médicos, os missionários, cientistas, para que avancem ainda mais na conquista do conhecimento do corpo e proporcionem saúde? Os medicamentos são válidos, somente que eles não devem ser a única busca quando se fala de saúde. Portanto, vá ao seu médico do corpo, mas cuide também da alma, cuide dos seus valores, de uma conexão mais profunda com Deus, com a espiritualidade, de uma ação mais nobre perante a vida, para que a saúde não seja somente a saúde do corpo. Mas por que será que nós adoecemos? Por que será que eu adoeço? Tenho uma crise de garganta, tenho uma gripe, tenho uma alergia. Por que será que essas enfermidades nos atingem? Por muito tempo pensou-se que somente tratava-se de uma questão genética ou de uma ação viral externa que nos atingia, ou os traumas externos que proporcionavam que adoecêssemos. E a medicina fez nobres avanços pesquisando o corpo, a hereditariedade, estruturando e verificando as disfunções cerebrais, orgânicas e tudo o que afeta a nossa saúde em geral. Mas porque o adoecer não é somente um processo do corpo, enquanto não olhamos o adoecimento da alma, não conseguimos chegar a uma conclusão. E aí devemos trazer essa pergunta não somente de uma forma geral, mas principalmente particular. Por que eu adoeço ainda? O que essa enfermidade quer me dizer? Qual é o significado dessa doença? Porque muitas vezes essa doença traz um sinal de alerta do próprio espírito que sou. Diria a psicologia junguiana, trata-se de um símbolo do self que se estabelece no ego, na sua condição somática, o corpo, para que chame a atenção do nosso processo de individuação, do nosso processo de desenvolvimento das possibilidades amplas do ser. Adoecemos não somente como um processo de resgate, mas muitas vezes como a única alternativa que a alma encontra para chamar a atenção desse corpo que segue uma trajetória equivocada. Quantas vezes somente paramos por conta de uma enfermidade? Somente prestamos atenção em algo que vai além do ego quando o corpo começa a dar sinais de paralisação. E diz um médico, amigo meu,
que um dos maiores fatores de transformação da criatura humana se chama as chamadas crises cardíacas, um infarto fulminante às vezes, que chama a atenção e desperta. O problema é quando desperta somente no plano espiritual, daí não dá tempo de voltar. Mas quando tem uma parada cardíaca, muitas vezes retorna e reflexiona a respeito da vida. Por isso dirá o médico Deepak Chopra: abra o seu coração para a vida, para as pessoas, para as suas relações, antes que um cirurgião tenha que fazê-lo. Por que será que adoecemos? Por que será que as enfermidades batem à nossa porta, nos chamando a atenção da nossa condição não somente transitória, mas de que há algo além que devemos buscar na nossa trajetória? E em momentos de saúde, Joana de Ângeles acresce: as pressões psicossociais, socioemocionais, econômicas e de outras origens desencadeiam distúrbios variados nos quais mergulha uma larga faixa da sociedade. As pressões psicossociais. Quantas pressões psíquicas nós sofremos no nosso dia a dia? São informações? São estímulos negativos que recebemos desde o acordar? Muitas vezes acordamos, ligamos a TV e logo começam as pressões psicossociais. Crise do outro lado do mundo. Crise econômica do Brasil e do exterior. E aí começam as bombas. Família sequestrada e por aí vai uma série de desastres sociais que fazem parte do nosso café da manhã. Eu tenho uma amiga que assiste um programa, não é no café da manhã, mas é no almoço. Daqueles programas que quando parece que você liga a televisão, só falta sair sangue da televisão. Outro dia eu almoçava com ela e aí perguntei: mas por que que você assiste isso na hora do almoço? O olho dela chega e estava arregalado, porque as notícias eram tão boas e eles mostravam cadáveres, pessoas que tinham tomado tiros e por aí vai. Esse era o acompanhamento que ela tinha durante o seu almoço. E aí nós perguntamos: esse alimento está fazendo bem? Esse alimento, de que forma ele vai ser digerido? Porque também a digestão, ela não age isoladamente de todo o resto do nosso psiquismo, do nosso organismo. E muitas vezes temos crises gástricas, má digestão, sonolência. Temos um organismo que não funciona direito porque os estímulos que ele recebe ao longo do seu processo são estímulos negativos. Então o processo de adoecer vai além de uma percepção física. Não é somente o que como, mas a forma como faço. E quantas vezes a ansiedade participa desse nosso momento do alimento, porque hoje, infelizmente, vamos perdendo o hábito de almoçar em família. Muitas vezes não temos tempo nas cidades grandes de ir até em casa e vamos no self-service da vida. Nada contra. Mas às vezes isso nos impulsiona a um estado de ansiedade tamanho que também adoecemos por conta disso. As pressões psicossociais, socioemocionais, os nossos relacionamentos, o desgaste do trânsito, do dia a dia, as tensões do trabalho, tudo isso vai se somando às pressões que fazem com que adoecemos cada vez mais, adoeçamos cada vez mais. Vamos tendo enfermidade não somente por conta da nossa hereditariedade, sem desconsiderar esse fator, que é um fator importante, porque traz a predisposição orgânica. Mas essa predisposição, muitas vezes, é intensificada por conta da falta de cuidados que nós temos para conosco, para com a nossa vida. Econômicas e de outras origens vão se somando. Quantas preocupações em torno do ter. Do ter dinheiro para pagar as contas, do ter uma posição melhor na vida, do ter um carro do ano,
Tudo isso vão sendo pressões sociais, econômicas, de status, de colocação na sociedade, e vamos nos perdendo muitas vezes da conquista mais importante, que é o nosso próprio desenvolvimento moral, espiritual, intelectual também, cognitivo. Tudo isso faz parte. E quando tudo isso estiver harmônico, o espírito, a emoção, o comportamento, as outras conquistas vêm por acréscimo. Como o próprio Jesus já trazia no Evangelho: por que andais tão ansiosos quanto ao comer, ao beber, ao vestir? E nos trazia os símbolos das aves do céu, dos lírios do campo, símbolos da própria natureza, que era bem-aventurada porque participava de toda a herança divina, sem a carga de ansiedade que nós temos. E quantas preocupações nós temos diárias que vão se acumulando. Engraçado que nós não sabemos por que enfermamos. Por que será que nós enfermamos? Porque muitas vezes tudo isso vai se somando e nós não damos uma vazão correta na conquista da saúde. Invariavelmente, na raiz dos desastres orgânicos, das infecções, das instalações de sintomas e das doenças, encontra-se o indivíduo em si mesmo. É o que Joana nos traz em Atitudes Renovadas. Quem é esse indivíduo que está por trás das enfermidades? Que não faz a sua trajetória de forma nobre, de forma ética, de forma correta, para ativar a saúde em seu ser? Porque nós estamos na raiz de todos os males. Isso, ao invés de ser algo negativo, é algo positivo. Mas por que algo positivo? Porque se eu sou o problema, eu sou também a solução. Eu sou a solução para esses transtornos, essas enfermidades. E se temos o olhar espiritual da vida, nós vemos até mesmo esses transtornos como uma possibilidade de ativar as energias que irão me curar. Eu gosto muito de contar uma experiência que eu tive numa sessão de acupuntura, quando eu perguntei ao médico, né, que trabalha com essa arte milenar da China: mas doutor, como é que funciona o princípio da acupuntura? E ele me falou que, por se tratar de uma cultura milenar, não poderia explicar em poucas palavras, mas poderia me dar uma pálida ideia. Ele disse: olha, resumidamente, é lógico que isso é um resumo, se trata do seguinte: essas agulhas, quando colocadas, elas ativam a própria energia orgânica vital para que estabeleça uma condição saudável. E é interessante esse olhar, porque a saúde seria ativada então a partir do próprio organismo. Uma agulha colocada em pontos de energia do corpo, que estão espalhados ao redor do corpo, ativaria a condição de saúde. E quando ele colocou a série de agulhas, ele não poupou nem minha área, que estava desvastada acima, colocou a agulha dos pés à cabeça e me deixou lá pensando na vida. E eu fiquei pensando: é engraçado isso, porque a vida faz isso também. Ela coloca algumas agulhas, mas a gente quer tirar logo a agulha sem saber antes o benefício que ela nos traz. O benefício, lógico que não estamos falando de uma situação masoquista, de buscarmos o sofrimento e a doença. Mas se ele vem, é porque existe sim uma lição, um entendimento que deve ser feito, para que eu possa ativar a partir de mim mesmo, a partir das energias em mim estabelecidas, a condição de saúde, porque se a enfermidade encontra campo em mim, eu também sou a solução desse processo. E é muito provável que eu mesmo tenha ativado essa enfermidade, mas tenho à tona também a estrutura, a energia para trazer a cura. Portanto, as enfermidades que temos, lógico que devemos buscar o médico, o medicamento, mas não nos limitar a isso.
buscar uma condição de saúde mais ampla, perguntando à própria alma qual é a lição que está por trás dessa enfermidade. Qual é o ensinamento, qual é o símbolo? E esses símbolos são muito estudados pela psicossomática, que será o tópico do nosso próximo encontro, que traz a simbologia daquilo que se apresenta no corpo. O olhar que o espírito deve ter sobre si mesmo para entender essa lição da vida que às vezes é trazida de forma enferma. Mas outros fatores se somam a isso, como Joana nos apresenta em Encontro com a Paz e a Saúde. As preocupações desordenadas com a aparência, como fator de autorrealização, vêm desviando as pessoas da sua realidade, da beleza interior que se reflete no exterior, assim como as exigências descabidas dos padrões de beleza. É lógico que na sociedade em que vivemos, no trabalho, no dia a dia, a apresentação conta a apresentação pessoal. Temos que nos cuidar. Mas quando isso passa a ser exagerado, aí mostramos a nossa condição de enfermidade. E hoje nós vivemos a ditadura da beleza.

do exercício de musculação e de tantos outros desportos, e começam a tomar muitas vezes anabolizantes para ficarem com a estrutura forte por conta de contar somente a aparência. E por trás desses bíceps musculosos, desses homens e jovens fortes, muitas vezes se encontra uma estrutura óssea que não dá conta de sustentar aquela carga do corpo. E os hormônios também vão sendo atingidos, criando desestrutura orgânica em outras áreas do comportamento, e a doença se instala. Fisicamente parecem perfeitos. Os Apolos, os Adones modernos. As pessoas olham e muitas vezes invejam corpos trabalhados artificialmente. E verificamos como o padrão da moda, encontrando criaturas que não têm um senso moral, um senso crítico favorável, cria e constrói ainda mais a doença. E o padrão da moda começa a ditar para as mulheres. Mulheres têm que ser todas muito magras. Mas as mulheres, além de magras, têm que ter também os seios fartos, as pernas fortes. E outro dia eu comentava com a minha esposa, com Iris. Mas Iris, a estrutura magra comporta também ter também os seios fartos, volumosos, as pernas fortes? E a gente chegou à conclusão de que alguma coisa estava errada nesse padrão. E muitas vezes as pessoas correm atrás de padrões da moda de imagens falsificadas, porque outro dia víamos uma imagem de um corpo belíssimo de uma mulher, só que um detalhe, ela não tinha umbigo. E aí ficamos, ué, coitada, ela nasceu sem umbigo. Não era isso, era que o Photoshop tinha esquecido de colocar o umbigo novamente no lugar e trabalhava as formas, vendia as formas e vendia as dieta da lua, dieta da água, dieta do ar, dieta do não sei o que as pessoas fazem sem nenhum controle porque estão presas à aparência. A essa ditadura da beleza que muitas vezes nos é imposta, mas que nós temos sim a possibilidade de recusar, dizer não, muito obrigado. Eu prefiro ter minhas formas que não pareçam tão harmônicas, mas ter uma vida saudável. Exercitar o corpo? Muito bem, isso é ótimo. Mas esse excesso passa a ser a patologia. Essa busca excessiva de tudo, de ser magro e depois o padrão muda, agora não é mais magro, agora tem que ser cheinho. E aí tome suplemento alimentar para ficar forte e musculoso. E vai nesse ioiô que ora está para um lado, ora está para o outro. E a gente não questiona o que é mais saudável para a nossa busca. O que é mesmo a busca da saúde? E nos perdemos nessas exigências descabidas. E em um despertar do espírito, Joana de Ângeles chama a atenção que o ser humano reage ante tudo aquilo que o desagrada ou confunde, aflige ou perturba, deixando que se exteriorizem as energias primárias, momentaneamente contidas pela educação, pela timidez e interesses imediatistas. Quantas vezes reagimos ao invés de agir? Quantas vezes somos tolhidos de certas manifestações porque temos interesses? Ah, eu não posso gritar com o meu chefe. Engulo calado aquilo que meu chefe me fala. Mas como não lido muitas vezes bem com essas questões, chego em casa, solto todo tipo de impropérios com pessoas que não têm nenhuma conexão direta com a minha própria frustração, que não foi trabalhada psiquicamente, que não foi trabalhada emocionalmente. Assim desviamos o curso como um mecanismo de defesa que vai também nos adoecendo. Reagimos ao invés de agir. Tudo que nos desagrada, tudo que nos atinge diretamente, ao invés de termos uma ação positiva, mesmo que enérgica, porque às vezes é necessário ser enérgico, mas não precisamos de violência para isso. Não precisamos gritar para o outro, para impor a nossa verdade, porque o autoritarismo mostra muitas vezes a doença na qual eu estou incerto, que é a minha própria fragilidade interior, os meus medos que eu não sei lidar.

todas as emoções contidas, todas as emoções guardadas, em determinado momento vem à tona. O problema, muitas vezes, não é ter raiva. Ter raiva é uma emoção natural. Agora, o difícil, como já diziam os filósofos, é ter raiva na hora certa, na intensidade certa e canalizá-la da forma devida. Medo, todos temos o medo. Faz parte das nossas emoções. Mas como lidar com esse medo? Se não desafiamos a vida, se não transpomos, ficamos com essas emoções arquivadas, essas energias primárias que também se tornam fontes de enfermidade. Então, como diz Carneiro de Campos e Filomeno de Miranda, cada vez mais se evidencia que na raiz de muitos males está agindo a vontade do paciente, que se compraz na preservação do estado que experimenta. E isso é muito grave e muito sério. Quando passamos a nos comprazer no estado de enfermidade no qual nos encontramos. Quando não ativamos essas energias da vida, essa disposição capaz de nos trazer a saúde. Quando não trazemos à tona os valores da alma, e para isso somos convidados. Acho que esse é o maior convite da religião. Quando abraçamos a doutrina espírita, não é somente para participarmos de um culto social, mas para nos conscientizarmos da condição de espírito. Quando essa consciência vem à tona, nós saímos dessa condição de enfermidade. Essa enfermidade coletiva que se apresenta e que é um desafio para todos nós. Se vivemos um momento de transição e as crises aí se estabelecem socialmente, culturalmente, essa mudança de paradigmas, eu tenho que me transformar. Se eu quero viver numa sociedade onde o olhar do espírito seja profundo, eu tenho que ter esse olhar espiritual para comigo mesmo, mais profundamente. Se eu quero viver numa sociedade mais fraterna, mais humana, mais cordial, que trate melhor as pessoas, o início tem que ser a partir daqueles que abraçam o olhar espiritual da vida. Se não formos nós que dermos esse passo, quem será? Aguardarmos dos materialistas, daqueles que acham que não tem nada a perder? Aguardarmos dos nossos familiares? Não, a busca de saúde é também uma busca intransferível. E por isso conclui Joana de Ângeles em Amor, Imbatível Amor. É de relevante importância para o enfermo considerar que não é doente, mas que se encontra em fase de doença, trabalhando-se sem autocomiseração, nem autopunição para reencontrar os objetivos da existência. E se mesmo cumprindo todos os passos necessários para uma vida saudável, se eu já me encontro harmônico comigo mesmo, com a vida, com o próximo, com a espiritualidade, se mesmo assim a doença bate à minha porta, que consideremos? Eu não sou enfermo. O meu corpo está enfermo num processo transitório, porque a nossa condição física é transitória. Mas se minha alma resplandece, as doenças passarão, as enfermidades passarão, porque além do corpo, além dos sintomas, encontra-se o espírito em si mesmo, que se é a fonte de todo mal e de toda doença, é também a fonte de toda a saúde. Uma semana de muita paz, de boas vibrações e até o nosso próximo encontro.

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as nossas saudações a todas as amigas, os amigos aqui presentes e aqueles que nos acompanham pela tvsei.com. Hoje vamos falar um pouco a respeito do ego e dos mecanismos de defesa. Narram as tradições bíblicas do Antigo Testamento que o povo judeu tinha um certo costume de fazer a oferenda de um bode, ao qual a posteridade passou a chamar de bode expiatório. Na verdade, eles traziam dois bodes para a oferenda. Um deles seria sacrificado, e o outro deveriam ser colocados todos os pecados do povo. Todos os erros, as ações equivocadas, seriam colocados naquele outro bode, que não seria sacrificado, mas que seria encaminhado ao deserto. O bode aceito era levado ao holocausto, enquanto o outro deveria peregrinar pelo deserto. Era uma forma que os povos antigos faziam com que toda a sua culpa, todas as suas dores, os seus erros, de certa forma encontrassem remissão. Embora se trate de um comportamento ancestral, nós podemos fazer uma análise à luz da psicologia para o nosso comportamento perante os conflitos pessoais. Quantas vezes queremos mandar para longe as nossas dores, esconder os nossos conflitos, deixar que o deserto da nossa própria solidão vá resolvendo, talvez com o tempo, tudo aquilo que nós não entendemos. Mas, como tudo que não enfrentamos não deixa de existir por conta da nossa covardia ou inconsciência, reiteradas vezes somos chamados pelo próprio psiquismo a travar um contato com as nossas próprias dores. Sendo assim, não é construindo a história do bode expiatório em nós que iremos solucionar os nossos conflitos. Não é encaminhando as nossas dores para o inconsciente, para o deserto, que iremos pouco a pouco trilhando a individuação. Pelo contrário, temos que estruturar o ego de maneira saudável para que ele possa enfrentar os desafios do dia a dia. O ego não é o inimigo do homem. O ego é a estrutura que nos foi dada para que, através da luz da consciência, enfrentemos os nossos problemas. Então, o problema não é o ego. O problema é o ego estar mal estruturado. O problema é quando fixamos a nossa identidade somente no ego, porque o ego normalmente busca segurança, busca conforto, busca controlar as situações que lhe chegam. Mas como muitas das situações da vida fogem do nosso controle cotidiano, aqueles que têm um comportamento imaturo, que são infantis ainda, cujo ego não está bem estruturado, se desesperam perante tudo o que a vida apresenta e costumam criar mecanismos escapistas, como se pudéssemos fugir dos problemas e desafios existenciais. E Carl Gustav Jung irá dizer o seguinte: parece-me que a significação e a finalidade de um problema não estão na sua solução, mas no fato de trabalharmos incessantemente sobre ele. Então, o próprio Jung já reconhecia que não é a solução imediata do problema que nos trará a paz, mas a nossa predisposição em nos enfrentar, a nossa predisposição em descobrir cada vez mais esse mundo fascinante que é o nosso inconsciente, essas forças do próprio self, para que assim, integrando essas forças, possamos solucionar os desafios que a vida nos traz. Porque se acreditamos em um Deus de justiça, de bondade, será que tudo isso que ele traz às nossas vidas faz parte simplesmente de um plano de punição? Como imaginavam os antigos que mandavam o bode para o deserto? Ou faz parte de um projeto maior da vida,
para o nosso aprimoramento, para o nosso desenvolvimento, para o nosso crescimento como um todo. Então, essa predisposição, como diz Jung, de enfrentar os problemas é que nos traz maturidade. A paz não é a isenção de problemas e desafios. A serenidade não é um mar de rosas, mas a construção interna que nos faz ver a vida através de outras lentes, com outros ângulos, de forma mais profunda, enfrentando tudo que a vida nos traz, no dia a dia, nos desafios que ela apresenta, para assim estabelecermos um processo de crescimento. Mas como diz a benfeitora Joana de Ângeles, na obra Conflitos Existenciais, ao invés dos enfrentamentos dos problemas com naturalidade, determinadas predisposições emocionais impedem a aceitação das ocorrências mais exaustivas, produzindo um mecanismo automático escapista, mediante o qual parece livrar-se da dificuldade quando apenas a posterga. Quando escondemos um problema, ele deixa de existir? Quando tentamos afastar algo da nossa consciência, somente porque está fora do nosso olhar, a coisa sumirá de um instante para o outro? Na nossa psique também acontece dessa forma. Quando postergamos, quando não temos essa natural predisposição, apenas vamos criando mecanismos de afastar algo que posteriormente o inconsciente vai trazer. E é interessante pensar até mesmo na história do bode expiatório, porque o chamado bode bom, o que era aceito para o holocausto, ele deixava de existir, mas o outro que ia para o deserto não, continuava vivo. Ele levava as amarguras, as dores, os pecados, entre aspas, do povo, mas ele continuava vivo. No nosso psiquismo acontece da mesma forma. E o que é pior? Tudo que vai sendo armazenado no inconsciente com grande insistência, cotidianamente, quando fugimos dos nossos problemas, a sombra vai ganhando o campo de ação. Alimentamos a nossa sombra e depois não sabemos por que temos distúrbios nervosos, porque temos problemas psicossomáticos, porque o corpo responde aquilo que tentamos negar na nossa psique. E a nossa vida vai se transformando em dores, tormentos, porque não estruturamos, não amadurecemos o ego para lidar com naturalidade dos desafios da vida. É natural que a vida nos apresente desafios. Não é para nos punir, é para despertar esse eu profundo que permanece em consciência de sono, como nós já vimos. Essa consciência de sono que o psiquismo a todo instante chama a atenção. Como já dizia Paulo, desperta, ó tu que dormes. Parece que os problemas diários fazem da mesma forma. Desperta, ó tu que dormes. Mas como queremos camuflar e às vezes esconder esses problemas, a nossa predisposição não auxilia. Certa feita, chegou um cliente ao consultório, um paciente, e me dizia, ele era separado, havia alguns anos ele já tinha se separado. E ele chegava à seguinte conclusão, mas parece que eu casei com a mesma mulher de antes, porque não é possível. Ela me atormenta da mesma maneira, me chateia. E aí ele passou a narrar os fatos que aconteciam. E aí eu deixei que ele narrasse a situação e perguntei, fiz uma simples pergunta para ele. É a mulher que é a mesma ou você que conduz os mesmos problemas que você não quis enfrentar à época e os repete e traz à tona os mesmos conflitos de agora? E aí ele parou para pensar, eu sei que ele não voltou mais à consulta terapêutica, não sei por quê. Mas às vezes nós temos que pensar nisso. São os problemas que persistem como se quisessem nos punir
ou nós que não temos a maturidade, a naturalidade, a predisposição para enfrentar o desafio, o dia a dia que nos apresenta desafios. Ninguém disse que ia ser fácil. Jesus já falava: pega a tua cruz, vem e me segue. Ele dizia que o fardo era leve, mas havia fardo. O jugo era suave, mas havia jugo também. Havia a nossa sombra para ser conduzida, transformada, elaborada. É a nossa parte, a parte que nos cabe. Mas se nos negamos a isso, apenas postergamos, como diz Joana de Ângeles, aquilo que deveremos enfrentar. E agora vamos falar um pouco desses mecanismos de defesa, alguns deles, que o ego elabora para tentar se defender das forças do inconsciente. Lembrando que o problema não é somente apresentar mecanismos de defesa, todos nós os temos em determinado grau. O problema é quando somos inteiramente conscientes, inconscientes deles, e repetimos reiteradamente o comportamento. Porque apenas vamos afastando algo que depois o próprio inconsciente, o nosso próprio psiquismo, irá cobrar. O primeiro desses mecanismos se chama compensação. E a benfeitora Joana de Ângeles, no livro O Ser Consciente, fala o seguinte: na compensação, o conflito de ordem psicológica cede lugar ao desenvolvimento de uma outra faculdade ou expressão que se pode destacar, anulando, ou melhor dizendo, escamoteando o ocasional fenômeno perturbador. Imaginemos a seguinte situação: nós temos um conflito que nos perturba determinada área da vida. Por exemplo, temos uma grande dificuldade emocional de expressar as emoções, nos sentimos talvez demasiadamente tímidos, frágeis. E por conta dessa fragilidade, algumas pessoas passam a desenvolver outros aspectos da existência para tentar sobressair-se, como se camuflasse esse aspecto frágil. Podem, por exemplo, desenvolver muito o intelecto. Se tornam pessoas muito capazes tecnicamente, sabem, têm conhecimento científico, sabem das leis da matéria, mas às vezes essas mesmas pessoas que são tão inteligentes em determinados aspectos, quando pegamos algum ponto emocional, têm dificuldades tremendas. E aí nos espantamos: mas fulano é uma pessoa que sabe tanto, que tem tanto conhecimento, não sabe lidar com o mínimo problema? Porque muitas vezes funciona o mecanismo da compensação. Ou então algum defeito físico da pessoa, ela tenta sobrepujar fazendo uma outra atividade. Por exemplo, às vezes vemos determinadas pessoas que não aceitam a própria altura, o tamanho que tem. E aí começam a desenvolver os músculos, como se quisessem chamar a atenção de um outro aspecto, para que não seja visto o aspecto que ela tem dificuldade de lidar. Então o problema não é a aparência física nesse caso. O problema é a não aceitação da condição que a vida nos traz. E aí tentamos sempre compensar com outros aspectos. E isso, quando é feito reiteradamente, quando é feito de forma exacerbada, somente vai camuflando aquela outra parte. Mas como temos que nos desenvolver como um todo para nos transformarmos integralmente, um dia a vida chama atenção para isso também. Um dia esses aspectos irão chamar a atenção do nosso psiquismo, da nossa consciência, para que desenvolvamos também essas qualidades que vão permanecendo na sombra e vão sendo compensadas muitas vezes por uma atitude do ego que não sabe lidar com a fragilidade. Um outro mecanismo de defesa, conhecido nosso também, se chama deslocamento. No deslocamento, quando se experimenta um sentimento de revolta ou de animosidade contra alguém ou alguma coisa, mas que as circunstâncias não permitem expressar, o ego desloca-o para reações de violência contra objetos,
que são quebrados, ou outras pessoas não envolvidas na problemática. Acredito que todos já tenham visto aquelas cenas cinematográficas ou de telenovelas, quando as pessoas jogam pratos na parede, quebram copos. Isso é uma forma de deslocamento. Então a pessoa tem uma reação emocional, como não consegue transferir, se for uma outra pessoa que gerou isso, como não consegue ou acha que não deve transferir isso para a pessoa, desloca para um objeto. É como se deslocássemos a raiva. Ou então a seguinte situação: nós levamos uma repreensão do nosso chefe, que a nossa percepção julga injusta. Foi injusto o que ele fez. Mas como chefe é chefe, e a gente, bom, eu tenho juízo, não vou reclamar com meu chefe. E aí a pessoa chega estourando em casa, chega brigando com a mulher, brigando com os filhos, chutando o cachorro, né? Isso são formas de deslocamento. Porque eu não expressei a emoção de forma conveniente na hora, aí desloco porque aquilo não foi estruturado. O problema é a gente estar inconsciente dessa situação. Porque nós podemos agredir outras pessoas que não têm nada a ver com o fato, simplesmente por uma falta de habilidade de lidar de forma natural. E um dos fatores que faz gerar muito deslocamento é a raiva. Sentimos uma raiva tremenda em qualquer fator da vida, nas grandes cidades, o nosso trânsito que se torna cada vez mais caótico. E aí aquelas pessoas educadas que gostam de cruzar na nossa frente, motoqueiros, outros carros, buzinas, tudo isso vai criando emoções, muitas vezes emoções perturbadoras, e quando não prestamos atenção nisso, vamos deslocando as nossas atitudes. É lógico que o ser humano não tem que sair por aí expressando e canalizando a sua destrutividade a todo momento, mas deve estar atento na forma que guarda as suas emoções, para que esse deslocamento não seja uma força prejudicial do ego. E um dos outros mecanismos muito conhecido e muito utilizado se chama projeção. Na projeção, a repressão inconsciente dos conflitos da personalidade leva o ego a projetá-los nos outros indivíduos, nas circunstâncias e lugares, evadindo-se a aceitação dos erros e da responsabilidade por eles. Há uma necessidade de combater nos outros o que é desagradável em si. Imaginemos a seguinte situação: muitos dos nossos comportamentos nós desconhecemos. Muitas das nossas habilidades, faculdades, nós não temos sequer conhecimento. Então, de repente, nós encontramos uma pessoa que traz à luz da consciência aquele comportamento que faz parte do meu psiquismo, só que permanece na sombra. E aí, imediatamente, o psiquismo se identifica com essa pessoa. Por isso que, em psicologia, nós costumamos dizer: você sente um incômodo com determinada pessoa, determinada atitude, de forma insistente? É aquela pessoa que incomoda muito, que chama a atenção, que consegue te tirar do sério? Então preste atenção no seu incômodo, porque ele é seu. É a sua força projetada no outro que encontra a representação. E aí as pessoas reclamam: mas quer dizer que eu sou igual a fulaninha? Chamam assim, fulaninha. Quer dizer que eu sou igual àquele sujeito que se apresenta dessa forma? Não é que você seja igual a ele, mas aquela característica que ele apresenta deve ser algo que você... é algo que você deve trabalhar em seu mundo íntimo. Porque se o incômodo é insistente, é porque faz parte das qualidades psíquicas que talvez não estejam desenvolvidas. E nós devemos prestar muita atenção na projeção. É lógico que a projeção não se dá somente de aspectos negativos, aspectos positivos também. Quantas vezes encontramos uma pessoa com grande carisma, com grande luminosidade na consciência,
e nos causa uma emoção profunda estar perto daquela pessoa, conviver com aquela pessoa. E costumamos muitas vezes chamar essas pessoas de santos, de mestres, de gurus. Eles normalmente conduzem à projeção da nossa luz. Os aspectos iluminados que existem em nós, mas que nós ainda não desenvolvemos suficientemente, projetamos nessa pessoa. E isso também devemos ter cuidado nesse tipo de manifestação, porque muitas vezes nos decepcionamos com essas pessoas. Mas fulano era uma pessoa que eu considerava tanto. Como ele foi capaz de ter essa atitude? Como ele foi capaz de fazer isso? Era uma pessoa tão iluminada. Na verdade, iluminada era a sua projeção na pessoa. A pessoa não tem que cumprir a projeção do outro, mas deve estar atenta às suas próprias projeções. Então, o que é que eu projeto nos meus relacionamentos? E aí uma dica terapêutica: preste atenção no que te incomoda. Quais são os seus incômodos? Quais são as pessoas que costumam te tirar do sério? Porque essas pessoas, elas costumam acolher, mesmo que não saibas, mesmo que não saibam, grande parte das nossas projeções. Entendê-las é uma forma de nos entender também. E quando vamos recolhendo essa projeção, ou seja, elaborando, trabalhando esse material, muitas vezes deixamos de ter até mesmo antipatia pela pessoa. Ué, mas eu tinha tanta antipatia, agora não, até gosto da pessoa. Porque você foi trabalhando suas projeções. Quanto mais nós sabemos lidar com o nosso material sombrio, mais aprendemos a fazer isso com o outro também. Olha o trabalho com as dificuldades que vai nos ajudando a lidar com os outros de uma maneira mais profunda também. A introjeção, que é um outro mecanismo, se caracteriza como a conscientização de que as qualidades das pessoas lhe pertencem. A pessoa introjeta-se na vida dos heróis aos quais ama e com quem se identifica, aceitando ser parecida com eles. Assume-lhes a forma, os hábitos, os traquejos e trejeitos, o modo de falar e de comportar-se. E esse é um mecanismo de defesa muito comum na adolescência, na fase de formação do ego, quando o ego vai se formando, e as crianças e jovens se identificam com heróis, com atores, mas também não é incomum acharmos em pessoas adultas. Porque não têm um contato profundo com a própria identidade, vão sendo atraídas como se fosse por um imã. Pela forma como as pessoas falam, se vestem, como andam. E aí nós vemos comportamentos estereotipados. É a absorção do coletivo na forma como nós manifestamos o ego, na nossa persona. Dá para perceber que não se tratam de características profundas do eu, do self, mas são características que vão sendo incorporadas por aqueles que têm um ego frágil. E aí nós vemos às vezes, por exemplo, acho que quem tem filho deve se recordar, às vezes o filho vai passar a tarde ou uma semana na casa do coleguinha e volta já falando diferente, agindo diferente. Ou então os jovens que passam a se vestir de determinada maneira, porque um herói do cinema passa a se vestir assim, ou da telenovela, vamos incorporando, introjetando esses hábitos. Mas coisa curiosa, por que que não introjetamos hábitos saudáveis? Por que que não atraímos para nós coisas positivas? Por que que normalmente o comportamento é destrutivo, negativo? E aí fica a percepção que quando o ego é frágil, também há a necessidade de um trabalho moral, para que esses valores possam passar pela nossa crítica. E os educadores têm um grande papel nisso, para que as crianças e jovens não passem a introjetar de maneira tão intensa o que depois vai causar frustração, porque também se trata de uma projeção. A própria introjeção também faz uma ponte com a projeção, porque projetamos no outro a luz e queremos nos comportar igual a eles.
e quantas pessoas, não só crianças, mas quantos nos jogos de futebol, depois saem pelas ruas com a camisa do atleta, com o nome, com o boné. Trata-se de uma introjeção também. Eu passo a ser não somente o jogador, mas me identifico com o clube. E quantas guerras são feitas por conta disso? Dessa energia que vai encontrar um reconhecimento no coletivo e não é elaborado interiormente. É uma perda de contato com a nossa própria identidade. A racionalização é o processo de achar motivos lógicos e racionais aceitáveis para pensamentos e ações inaceitáveis. É o mecanismo de fuga de maior gravidade do ego, por buscar justificar o erro mediante aparentes motivos justos, que degeneram o senso crítico da integridade moral, assumindo posturas equivocadas e perniciosas. É como se a razão, o intelecto, se distanciasse do nosso psiquismo profundo, se distanciasse da ética e da nossa natureza moral. E aí tentamos justificar os nossos erros de mil maneiras. E esse é um mecanismo grave, porque, como normalmente nós desenvolvemos mais o intelecto do que a própria emoção, do que a intuição, queremos justificar tudo. E aí é comum vermos os erros das pessoas. Por que que você fez isso? E aí encontramos mil motivos lógicos para isso. Mas por que que você furou a fila? Ou porque ultrapassou o outro carro? Ah, eu estava com pressa, e aí eu tenho que chegar no trabalho porque é coisa séria. Elabora mil desculpas de uma coisa indesculpável. Elabora mil motivos para tomar determinadas atitudes, mas não faz a ponte com o ser interno. Por que você agiu de forma brusca e violenta comigo? Foi você. Foi você que me fez agir dessa forma. Você me tira do sério. Você não me deixa ter paz. E aí transformamos, racionalizamos, às vezes trazemos e colocamos à mesa inúmeros motivos para o nosso comportamento inadequado e não fazemos a ponte com o eu que somos. O eu interno, a nossa personalidade profunda, a racionalização pode justificar inúmeros crimes. A racionalização justifica até mesmo guerras. Quando os países aparecem nas telas de TV, os países poderosos justificando assassinatos em massa, as guerras de extermínio, os atos terroristas, quantos e quantos? Isso é um fenômeno de racionalização que sai do individual para o coletivo. Mas o coletivo só tem força por conta da nossa sombra. Por que que existem ditadores na humanidade? Por que que existiram Hitler na humanidade? Se não como alguém que encontrou uma sombra projetada e racionalizava muito bem as suas atitudes, mas não deixava de ser uma manifestação da grande sombra coletiva e que deve ser trabalhada individualmente por nós. Que tipo de conteúdo nós estamos deixando de entrar em contato? Estamos explicando, justificando, mas que por ser força da psique, permanece viva em nós, aguardando a nossa predisposição a um trabalho mais profundo, mais intenso. A repressão ou recalque afasta um determinado evento da consciência, mantendo a distância no inconsciente. Faz com que, por exemplo, nos esqueçamos de fatos indesejáveis, evitando o contato com lembranças incômodas e emoções dolorosas. Mas como diz a canção, sentimento ilhado, morto e amordaçado, volta a incomodar. Material reprimido na nossa psique, ele fica lá como se estivesse guardado, trancado, numa gaveta, às vezes, às sete chaves. Só que o self é um chaveiro muito bom. Ele consegue abrir tudo.
Mesmo que o ego tente te camuflar, colocar armadilhas e armaduras, o Self, com toda a sua habilidade, vai desfazendo essas armadilhas do ego, esses mecanismos de defesa, e nos traz com uma sutileza, ou irrompe com toda a força, aquilo que foi guardado, aquilo que ficou reprimido, e vem através de sonhos, vem através de imagens, de coincidências da vida. Mas por que será que isso está vindo para mim de novo? Por que será que eu sonho tanto com isso? Muitas vezes coisas que eu reprimo e não deixo e não trato com a naturalidade de vida, devida, e não transformo, porque aquilo que eu não aceito, eu não consigo transformar. É por isso que o trabalho com a sombra é importante, porque ele vai trabalhar todo esse material que é reprimido. Não, eu não posso ter esse tipo de pensamento. Por que que eu não posso ter esse tipo de pensamento? Que eu tenha o pensamento e o transforme. Olha a diferença. Eu posso ter o pensamento, tanto que tenho. E quantas pessoas chegam para mim: mas Cláudio, eu tento meditar, eu tento fazer minha oração diária, mas me aparece tanta assombração, como diz o ditado popular. Quanto mais eu rezo, mais assombração me aparece. É porque quando nós oramos, fazemos uma ponte com o Self. E o Self entende que nós estamos predispostos a equilibrar tudo aquilo que se encontra em desarmonia em nosso psiquismo. E aí vem as assombrações, entre aspas, como imagens, frustrações, fantasias, recalques, tudo isso que faz parte da vida e que deve ser não negado, não reprimido, mas elaborado, transformado à luz da nossa consciência. Não devemos temer os nossos pensamentos, devemos educá-los, transformá-los. Não devemos temer as forças que fazem parte da vida, as expressões naturais da vida. Devemos entendê-las mais, entender o seu significado profundo, e tantos recalques, tantas repressões. Um desses conteúdos é a própria sexualidade. Quantas repressões no campo sexual que levaram Freud a considerar que todos os transtornos tinham origem sexual. É lógico que isso é uma visão exacerbada, mas a sexualidade, por não ser tratada de forma natural como força da vida e conduzida de forma saudável, também trouxe à tona muita repressão e muitos recalques. Mas porque é força da vida, ela não deixa de existir por conta da nossa repressão. E muitas vezes se transforma num impulso de destruição, porque vai para o polo oposto. Se a sexualidade é força da vida, quando não canalizada, quando reprimida, ela sai na forma de destruição. É por isso que a própria benfeitora Joana de Ângeles, ela estabelece que muitos dos ditadores têm sim transtornos de sexualidade. Porque na visão psíquica, deixaram de criar, deixaram de expressar através da arte e partiram, canalizaram essa energia para destrutividade. Algum tempo atrás eu recebi um e-mail que me mostrava alguns quadros, uns quadros bonitos, bem pintados, e depois vinha uma pergunta: você sabe quem é o autor desses quadros? E vinha a resposta embaixo: Adolf Hitler. Só que como ele não foi aceito para a Academia de Belas Artes, ele pode ter gerado uma frustração tão grande que a própria energia de criatividade, que também no sentido psicológico é energia sexual, porque traz vida, traz beleza, traz criação, foi canalizada de uma maneira sombria para a destrutividade. Isso acontece com a gente também, com tudo que nós reprimimos e que vai para o polo negativo, para o polo sombrio, para o polo denso. Quais são as forças que eu reprimo em mim? O que é que eu não aceito no meu comportamento? O que que eu nego e constantemente crio um embaraço perante o comportamento dos outros também? Esses são sinais
de forças que encontram repressão em nossa psique. A regressão é um retorno a um nível de desenvolvimento anterior ou a um modo de expressão mais simples ou mais infantil. Muitas vezes a regressão aparece quando passamos por determinadas situações e, como parece que o ego não sabe lidar com ela, entra num nível regressivo. Algumas pessoas, quando ficam doentes, voltam, ficam manhosas, dengosas, querendo colo o tempo todo. Trata-se de um comportamento de regressivo, querendo chamar a atenção da afetividade. E isso pode ser muito sério, porque algumas pessoas pensam, estabelecem uma crença interna de que só vão cuidar de mim se eu estiver doente. Quantas pessoas adoecem por conta dessa crença que vai sendo elaborada de forma inconsciente e vão adoecendo constantemente para chamar a atenção dos outros para que sejam cuidadas. Então, cuidar de nós é uma forma de elaborar de maneira madura essas frustrações. E as crianças, né, quando o ego está em formação, fazem muito isso. O psiquismo infantil percebe isso com uma naturalidade. A criança está saudável, ativa. Quando a mãe chega, fica cheia de manha. Claro que não é culpa somente da mãe. Quando o pai chega também, né, acontece uma predisposição diferente, dependendo da forma como o processo educacional se dá. E aí regredimos, retroagimos a um nível anterior por conta de não saber lidar de forma natural com as manifestações da vida. Certa feita, eu acho que já contei para vocês, né, uma paciente se queixava para Íris, dizendo: ah, meu marido não me ama mais. Mas por que que ele não te ama mais? Ah, ele não me chama mais de tchucu-tchucu, de fofinha, de meu bombonzinho. Aí Íris disse a ela: bem, talvez isso não seja mais o tempo, não seja mais a época, né? Não seja mais necessário esse tipo de expressão. Ela guardava algo infantilizado ainda. Não é que os amantes, os amores, não possam ter apelidos e se tratar de forma carinhosa, mas chamamos a atenção para os excessos. São os excessos que mostram que muitas vezes nós regredimos. E como diz James Hollis, em Os Pantanais da Alma, fundamental para a expansão da consciência é o reconhecimento de que a constância da vida é a sua impermanência. A vida está em constante mudança, e quando a nossa atitude egóica tenta controlar todas as coisas, quando a nossa atitude egóica quer segurança todo o tempo, não quer enfrentar os desafios existenciais, estamos distantes dessa percepção saudável de que a vida é uma eterna transformação e mudança, como já dizia Heráclito de Éfeso. Ele dizia, em outras palavras, que um homem não pode tomar um banho num rio por duas vezes, porque quando lá formos, o rio não será mais o mesmo e o homem também não. Porque a vida muda, a vida é dinâmica, as forças da vida se reestruturam a cada tempo. Por isso que nós, para mantermos um ego saudável, não devemos mandar os nossos bodes expiatórios para o deserto. Não. Tragamos eles para perto de nós. Quais são os nossos pecados, os nossos erros, as nossas atitudes equivocadas? Quais são os nossos transtornos? O ego não precisa criar mecanismos escapistas, mecanismos de defesa a todo tempo, mas mecanismos de elaboração diferente. E para isso nós temos diversas ferramentas, como a de nos questionar sempre que aconteça um fenômeno desafiador, como propõe a benfeitora Joana de Ângeles. O que esse desafio quer dizer para mim? Qual é o ensinamento que se encontra por trás desse fenômeno perturbador que me acontece? Ou então, quando percebemos o nosso comportamento escapista, trazer de volta a luz da consciência.
Que tipo de projeção estou fazendo nessa situação? Por que que isso me incomoda tanto? Perceber as nossas compensações, normalmente através de compulsões, que vão direcionando forças para um outro fenômeno ou deslocamento, todos esses mecanismos de defesa devem ser atitudes para as quais estejamos atentos, para cada vez mais enfrentar de maneira saudável a vida, trazendo de volta toda a sua energia e percebendo sempre que a vida é uma transformação constante. A vida é essa eterna possibilidade de mudanças que vão trazendo à tona a nossa personalidade maior, o nosso self. Ficamos por aqui e até o nosso próximo encontro.

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1: Queridos amigos, estamos aqui dando continuidade ao programa Gestos de Amor. E hoje, estudando o Livro dos Espíritos, no capítulo 2, Os Elementos Gerais do Universo e Propriedades da Matéria. Vamos falar da pergunta 32 à pergunta 34. E esse tema é bastante interessante e logo antes de entrarmos diretamente nessas questões, precisamos dar alguns conceitos iniciais, até para que a gente possa entender este conteúdo que Kardec nos trouxe para esclarecer as coisas da vida, né, as coisas materiais que precisamos entender, porque afinal de contas tudo faz parte da criação divina, desse Deus maravilhoso que nos cuida e nos prepara até a parte material, de maneira a que possamos dar conta da nossa encarnação da melhor forma possível. Então, nós precisamos ter em mente, né, que Deus, Espírito e Matéria constituem o princípio de tudo o que existe no universo. É a chamada Trindade Universal. Então, nós vamos ter esses três grandes, né, elementos, Deus, Espírito e Matéria. Deus, sabemos, o único, o Espírito, a criação divina, né, o ser, a parte inteligente da criação, e tudo o restante é matéria. Então, nós precisamos ter esse conceito para que a gente possa entender o que Kardec vem nos trazer. Uma outra parte também importante é entender o que é matéria, já que hoje nós vamos estudar as propriedades, ou seja, as características da matéria. Então, um conceito bastante simples, mas que pode nos localizar bem, traz que tudo que tem massa, que ocupa um lugar no espaço, é uma matéria. Embora temos matéria, né, que não é vista a olho nu, como o ar, o oxigênio que respiramos, não conseguimos ver, mas tem massa, né? Observamos isso quando enchemos um balão de ar, aquele balão de gás, ele vai aumentando de tamanho, ou seja, ele aumenta de tamanho, ocupando um lugar no espaço, aquele ar que inserimos ali dentro. E também lembrando, lá no capítulo 9 da obra E a Vida Continua, de André Luiz, psicografia do nosso amado Chico Xavier, aonde o irmão Cláudio nos diz o seguinte: a chamada matéria densa não é senão a energia radiante condensada. Então, a gente vai poder ver que, através dessas considerações, né, trazidas pelos benfeitores espirituais, pelos nossos cientistas da Terra também, que são inspirados, temos toda essa consideração de matéria para que possamos localizar essa parte dessa trindade universal, fazendo aí nesse contexto nosso enquanto encarnado. E agora, para que possamos iniciar diretamente as nossas perguntas, vamos só fazer uma pequena recapitulação na pergunta 31, onde Kardec questiona assim: de onde se originam as diferentes propriedades da matéria, né? Então, de onde vem que nós vamos olhar, só olhando a nossa volta, as diferentes tipos de matéria que nós vamos ter? E os benfeitores explicam: são modificações que as moléculas elementares sofrem por sua união em certas circunstâncias. Então, em verdade, né, as propriedades da nossa matéria no mundo material são modificações da molécula primitiva, da matéria primitiva, que nós temos o fluido cósmico universal. Essa matéria primitiva, muitos autores até chamam da molécula primitiva, que vem através das suas modificações, dando aí origem a todo outro tipo de matéria que nós possamos imaginar e vivenciar em nosso mundo, e ainda tem muita coisa para ser descoberta. Na pergunta 332, Kardec questionou os benfeitores espirituais: de acordo com isto, ou seja, de acordo, né, com essas propriedades da matéria, que são essas modificações, os sabores, os odores, as cores, o som, as qualidades venenosas ou salutares dos corpos, não seriam senão modificação de uma única e mesma substância primitiva? Então, ele questiona essa diversificação, então, seria, né, apenas uma modificação dessa substância primitiva que é o fluido cósmico universal? E os benfeitores espirituais respondem de uma maneira muito clara quando nos falam sim, sem dúvida, e só existem pela disposição dos órgãos destinados a percebê-las. Então, nós observamos que essa nossa matéria, né, que é diversificada a partir de sua origem, de acordo com a propriedade que ela possui e com a disposição dos nossos órgãos físicos, nós podemos percebê-la ainda de maneira diferenciada. Kardec até faz um comentário quando ele traz que muitas coisas que nós comemos, nos alimentamos, para um paladar é muito agradável e o outro, às vezes, não gosta daquele sabor. As cores, cada um tem a sua preferência, e também vimos até distorções, pessoas entre o verde e o azul, de acordo com a tonalidade, alguns falam que aquilo é azul, outros dizem e podem afirmar que aquilo é verde. Então, até uma diversificação enquanto aos nossos órgãos do sentido na captação dessas matérias. Um outro exemplo também é quanto às alergias. Olha como é, uma substância, para um é um verdadeiro remédio, é algo prazeroso, como comer camarão, para outros essa substância, né, daquele animal poderá vir a provocar determinado tipo de alergia. Mas todas as substâncias, tudo que é matéria, tem como origem única a nossa matéria elementar, a nossa matéria primitiva, que é o fluido cósmico universal. Na 33, Kardec vem trazer: a mesma matéria elementar é suscetível de sofrer todas as modificações e de adquirir todas as propriedades, né? Propriedades e modificações de tudo que nós vamos ter aí no nosso plano material. E os benfeitores trazem: sim, e isso é que se deve entender quando dizemos que tudo está em tudo. Isso é muito importante quando o benfeitor fala: tudo está em tudo, né? Porque começamos com aquela matéria inicial, aquela matéria primitiva, e daí a gente vai percebendo essa força de Deus, onde tudo está contextualizado, tudo tem o seu porquê. E como ele traz, né? Ele sintetizou de uma forma profunda quando ele diz: tudo está em tudo, porque as diferenças estão nas mutações que são operadas pela vontade, pelo ambiente, pelas vibrações, sendo mesmo o alicerce primitivo que é Deus dentro dessa matéria elementar, essa matéria inicial criada através do fluido cósmico universal. E aí Kardec faz uma consideração muito importante que nos vai trazer um grande esclarecimento, quando ele traz assim para a gente: o oxigênio e o hidrogênio, o azoto e o carbono e

0: muito essas impossibilidades que nós encontramos de encontrar esse elemento elementar, inicial, porque o homem ainda não consegue alcançar, verificar, ainda há muitas pesquisas que estão sendo feitas, né? Mas o homem, em verdade, ainda não conseguiu achar essa substância primitiva elementar. E o importante grande dessa nota que Kardec faz é que essa matéria ela pode ser modificada pelo pensamento. Então, olha como é importante o pensamento, né? Pela nossa vontade também ele vai nos trazer. E a gente, quando lembra de vontade, lembra de Leon Denis, que fala que a vontade é uma potência da alma. Observamos muito na água fluidificada, na água magnetizada. É uma água, a água é uma substância muito simples, né? Vamos ter aí composto de hidrogênio e de oxigênio, e ela é modificada através da vontade, do pensamento. Né, do magnetismo, fazendo e colocando propriedades naquela água salutares, podem ser remédios necessários a cada um de nós e que Jesus também pôde modificar e exemplificar em vários dos milagres, né, que ele fez e que deixou aí para todos nós. Mas, como o nosso horário já está pontuando, precisamos agora, queridos amigos, fazer um pequeno intervalo e já voltamos com gestos de amor.
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2: Continuando os nossos estudos ainda na escala espírita, e falando da terceira ordem dos espíritos imperfeitos, aqueles que ainda estão no estágio de que não se descobriram ainda como espíritos imortais, hoje nós vamos ver outra classe, que é a dos batedores e perturbadores. Esta classe, ela é uma classe que acontece, muitos, tem muitos por aí. E aí, a respeito desses companheiros, desses espíritos, Kardec nos diz o seguinte: estes espíritos, propriamente falando, não formam uma classe distinta em vista de suas qualidades pessoais. Podem pertencer a todas as classes da terceira ordem. Então, são espíritos que nós vamos encontrar também como espíritos neutros, como espíritos pseudo-sábios, como qualquer classe dessa terceira ordem. Com frequência, diz-nos Kardec, manifestam sua presença através de efeitos sensíveis e físicos, tais como as pancadas, o movimento, o deslocamento anormal de corpos sólidos, a agitação do ar e etc. Parecem, mais do que os outros, presos à matéria. Parecem ser os agentes principais das vicissitudes dos elementos do globo, quer hajam sobre o ar, a água, o fogo, ou corpos duros, ou nas entranhas da terra. Reconhece-se que esses fenômenos não são devidos a uma causa fortuita e física, quando possuem um caráter intencional e inteligente. Todos os espíritos podem produzir estes fenômenos, mas os espíritos elevados os deixam geralmente como atribuições dos espíritos subalternos, mais aptos para as coisas materiais do que para as questões intelectuais. Quando julgam que manifestações desse gênero são úteis, servem-se destes espíritos como auxiliares. Então, aqui, um esclarecimento bom de Kardec a respeito desse tipo de espíritos, que não deixam de ser utilizados lá pelos espíritos superiores quando há necessidade de, através de efeitos físicos, serem chamados à atenção, serem tocados em alguma situação para poderem realizar ali a tarefa de chamar a atenção de alguém para esse fato da vida espiritual, né? Então, podemos observar que esses espíritos se movimentam em várias frequências da vida. Estão muito mais próximos dos escandalosos, pois que

Gostam de barulho, de algazarras, onde a euforia descontrolada libera. Uma das suas características é a imprudência. Eles não estão preocupados com nada. Não respeitam as situações. Onde encontram uma brecha, aí estão fazendo das suas. Aprontando, aproveitando a situação que lhes é favorável, eles agem, pintam e bordam. Gostam muito de ambientes movimentados, porque é o tipo de ambiente mais fácil para eles agirem. Principalmente onde hajam brigas, discussões, não se preocupando com as consequências. Não estão nem aí para o que vai acontecer diante das suas atitudes. Que podem, essas consequências podem causar danos terríveis, mas a preocupação deles é nenhuma em relação a isso. Eles querem é perturbar mesmo, como o nome já está dizendo. São levianos. Não gostam do silêncio e, com toda certeza, repudiam ambientes de orações. Óbvio, eles não vão poder fazer a festa deles, não vão poder fazer a bagunça no lugar de orações. Porque se pensa que aí seja um lugar de tranquilidade, de harmonia. Então, eles não vão encontrar afinidades para realizarem suas diabruras. Gostam muito de estar em lugares onde podem interferir com o objetivo de perturbar, de desorientar os homens. Eles se divertem com isso. Eles se divertem deixando todo mundo meio que doidinho, todo mundo meio perturbadinho, todo mundo meio desorientado. Esses espíritos, eles estão sempre intervindo nas convulsões da natureza, nos fenômenos da natureza. Por exemplo, nas trovoadas, nos tremores de terra, participam das queimadas, das enchentes e, com certeza, com o objetivo de perturbar mesmo, de prejudicar mesmo as situações que já são, assim, umas situações dolorosas. Eles são usados pelos guias espirituais, como nos disse Kardec aqui, pelos espíritos superiores, em sessões de materializações, porque eles têm, assim, mais facilidade, são mais hábeis com as coisas da matéria, com as coisas materiais do que com as espirituais. Então, para eles é mais fácil trabalharem com a matéria em relação aos espíritos mais elevados, porque eles estão mais ligados à matéria, vivem mais a matéria. Afinizam-se muito com médios de efeitos físicos, porque eles têm condição de, através desses médios, podem produzir esses efeitos, fazerem lá os seus atos e as perturbações, provocando barulhos, provocando pancadas. É o caso que a gente vê muitas vezes serem noticiados em rádio, televisão, pela mídia, enfim. Casas assombradas, são as famosas casas assombradas. E o que são essas casas assombradas, onde a gente tem notícia de que os objetos caem, de portas se abrem, provocando barulho, as panelas voam, os eletrodomésticos começam a funcionar sozinhos. O que que são a causa desses fenômenos? É justamente isso, a ação desse tipo de espíritos. Ali naquele ambiente encontra-se um médium que tem esse fluido que pode ajudá-los a essa manipulação, então eles aproveitam e se divertem fazendo isso. E as pessoas acham que é uma coisa do sobrenatural, que a casa tem fantasmas, e aí começam a chamar várias pessoas para resolverem o problema, e na realidade é apenas um fenômeno natural da manipulação fluídica, da manipulação de fluidos, lá por esse tipo de espíritos, que sabem esse processo, né? Eles são perturbadores, eles são assim, gostam dessas brincadeiras, mas eles são inteligentes, eles conhecem os meios de produzirem esses efeitos. São espíritos violentos,
muitas das vezes, capazes de perturbar qualquer ambiente pela simples necessidade de verem o escândalo. Então, nesses fenômenos que eles produzem lá de movimentação de objetos, eles não têm a preocupação de que, de repente, aquilo ali pode machucar alguém, pode ferir alguém. Eles não estão nem um pouco preocupados com isso, porque o objetivo é o quê? A confusão, a balbúrdia. Não podemos nos descuidar, né, em momento algum da educação e da disciplina, porque é nesses pontos que esses companheiros agem. Então, nós precisamos ter cuidado com as nossas conversas, com as nossas palavras, sermos disciplinados, porque a desorganização é uma brecha para que eles possam agir. Para que não... Essa preocupação tem que ser muito boa em nós, muito forte em nós, para que a gente não seja alvo das suas artimanhas. Devemos também vibrar muito por eles, para que sejam tocados com sentimentos de amor e possam compreender que as suas atitudes não são dignas e, amparados pelos espíritos superiores, eles sejam direcionados ao caminho do bem e da perfeição, que é o caminho para todos nós. Como nos disse o nosso Mestre Jesus, nenhuma ovelha de meu Pai se perderá. Então, mesmo esses companheiros que hoje, esses espíritos que hoje estão nessa fase, estão nessa situação ainda atrasados em termos de evolução espiritual, em termos de valores espirituais, um dia tenhamos a certeza que eles também serão espíritos bons e puros.

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1: De fato, o próprio Jesus falou de Satã. Mas teria sido este termo usado com a mesma significação nos dias de hoje? Teria ele falado de uma individualidade precisa? Não, de forma alguma. Jesus, com certeza, falou do diabo por acomodação, ou seja, numa situação de comunicação, quando se ajusta o discurso ao indivíduo que está ouvindo. Vamos nos lembrar que Paulo, em determinado momento, ele diz, para os gregos sou gregos, para os judeus sou judeus. E aí ele cita uma série de outros povos. E no final ele termina dizendo, tudo pela causa das boas novas. Ou seja, Paulo falava usando o entendimento, o conhecimento daqueles que lhe estavam ouvindo. De forma que aquele conhecimento pudesse ser melhor entendido. Jesus usava as figuras do entendimento daquele povo e por isso falava de uma maneira que eles poderiam facilmente entender. E não podemos nos esquecer também que em Marcos 7, 21 a 23, Jesus diz, é do interior, do coração dos homens que saem intenções malignas, o mau comportamento, roubos, homicídios, adultério, cupidez, perversidade, astúcia, devassidão, inveja, injúria, orgulho, irracionalidade. Todo esse mal sai do interior e torna o homem impuro. Aqui Jesus está diretamente chamando atenção para esta questão do mal estar não na personificação de uma criatura, mas na própria impureza, no estado ainda não evoluído dos espíritos. De forma que nós não podemos entender, como dizem os partidários do demônio, se apoiando nas palavras de Cristo, que ele estava criando este conceito. Muito pelo contrário. Bem, nós podemos e devemos agora nos aprofundarmos nas perguntas de Kardec. Isso é muito adequado sempre. Já que entendemos o que significa anjo, o que significa demônio, algumas outras questões, fica ainda mais fácil nós entendermos as considerações que os espíritos superiores fizeram em torno da questão 131 que Kardec perguntou. Há demônios no sentido que se dá a essa palavra? Responderam os espíritos. Se houvesse demônios, eles seriam obra de Deus. E Deus seria justo e bom criando seres infelizes, eternamente voltados para o mal? Bom que paremos para meditarmos um pouco, porque este é o conceito, conforme já o dissemos, das igrejas com relação ao diabo, Satanás, o demônio. É que ele é um ser criado por Deus, sim, porque se Deus criou todas as coisas e existe demônio, Deus criou o demônio. Isso é lógica de conceito. E o que é pior, Deus criou um ser que eternamente seria mau. Bem, e os espíritos dizem, se há demônios e no teu mundo inferior em outro semelhante que eles residem, são esses homens hipócritas que fazem de um Deus justo um Deus mau e vingativo, e que pensam lhe ser agradáveis pelas abominações que cometem em seu nome. Se Deus tivesse criado o diabo, tal como se Deus tivesse criado os anjos, ele não seria justo e perfeito. Não faz o menor sentido, é ilógico, irracional, nós acreditarmos nisto. De forma que esta percepção, esse entendimento comum hoje com relação ao diabo, anjos, demônios, entre outros, que se tem, não condiz com o entendimento que nós temos de Deus. E aí Kardec aprofunda esse pensamento dizendo: a palavra demônio não implica a ideia de espírito mau, a não ser na sua acepção moderna, e nós já comentamos isso, porque o termo grego daimon, de que ele deriva, significa gênio, inteligência, e se aplicou aos seres incorpóreos bons e maus, sem distinção. Os demônios, segundo a significação vulgar do termo, seriam entidades essencialmente malfazejas, e seriam, como todas as coisas, criação de Deus. Mas Deus, que é eternamente justo e bom, não pode ter criado seres predispostos ao mal, por sua própria natureza, e condenados pela eternidade. Se não fosse obra de Deus, seriam eternos como ele, e nesse caso haveria muitas potências soberanas. Logo, não há racionalidade, não há lógica neste conselho. E aí, nós devemos entender que uma doutrina, para ser boa, ela tem que ser lógica. Se não há lógica, não é uma doutrina aceitável. De forma que nós, espíritas, temos a visão sobre os demônios, conforme já o dissemos, que eles estão temporariamente nesse estado, porque eles representam seres que estão no início da escala espírita, que são seres imperfeitos, que são seres que estão experimentando o mal, mas que têm toda a possibilidade de fazer um desenvolvimento moral, espiritual, e atingirem na escala espírita, lá na frente, o progresso, e se transformarem em anjo. De forma que este pensamento, ele está muito mais adequado, conforme já o dissemos, à questão da justiça, da bondade, do amor do Pai. E o que isso nos ensina? Isso nos lembra, reforça a nossa convicção de que nós somos espíritos, sim, criados simples e ignorantes, mas que nós temos potencial para atingirmos a angelitude. E não vai acontecer de um momento para o outro, mas existe esse potencial. Assim como Cristo atingiu, assim como outros anjos atingiram, nós também podemos atingir. E depende de nós. Quando falo de Cristo ter atingido, eu me lembro de uma história muito interessante, atribuída, segundo a lenda, não sabemos se é verdade, mas o que importa é a mensagem que fica. Dizem que quando o grande pintor Michelangelo estava para fazer uma das suas obras-primas, ele queria representar Jesus e queria representar o demônio. E ele gostava de pintar olhando para pessoas que tivessem aquela personificação. Então ele saiu pelas ruas e encontrou um jovem muito bonito, com feições angelicais, de fato muito, muito, muito lindo. E ele convidou aquele jovem para ser um inspirador da figura de Jesus. E assim foi feito. E depois ele foi, começou a procurar um outro para personificar o demônio. E ele passou alguns anos buscando, até que uns 3, 4 anos depois, ele encontrou na rua um mendigo, muito, muito bêbado, muito, muito, com a expressão muito maléfica, com muito ódio no rosto, totalmente desestruturado em função do álcool. E aí ele, né, menos que pediu, mas mais que conduziu aquele homem junto com seus ajudantes para que ele personificasse o demônio. Então ele pintou. E quando acabou de pintar, até porque não teve contato com a bebida, o jovem, ele disse, olhando para a tela: eu já estive aqui, eu conheço essa tela. Então Michelangelo perguntou: mas como? Ele falou assim: não, há uns 3, 4 anos eu fui chamado para representar Jesus. Esta história é para nos lembrar que nós temos potencial. Não vamos retrogradar. Isso é apenas uma ilustração. Mas nós temos o potencial. A nós compete construir o nosso futuro. E as decisões que nós tomamos hoje, com a ajuda dos nossos amigos espirituais, elas poderão nos auxiliar para que nós consigamos caminhar em direção ao nosso progresso espiritual, em direção à angelitude. Utilizemos todos nós os benefícios que a doutrina, que a casa espírita nos dá, para que nós consigamos um dia, daqui a muitas e muitas milhares e milhares de encarnações, estarmos lá, do lado de Jesus, fazendo mais diretamente, de forma mais perfeita, a vontade do nosso bondoso Criador, Deus e Pai.
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Hoje nós vamos conversar sobre um termo que é muito comum, na verdade já caiu no popular. Então hoje é muito comum nós ouvirmos a palavra complexo. Quando não, até dizemos aos nossos amigos ou ouvimos as pessoas dizerem: fulano é complexado, fulano é complexada. Mas esse termo, apesar de na maioria das vezes nós não conhecemos a sua origem, ele surgiu por volta de 1900-1901 e foi Carl Gustav Jung que de fato trouxe esse termo para a psicologia e para a psiquiatria. Através de um estudo que ele fazia no hospital em que trabalhava, ele construiu um teste chamado teste de associação de palavras. E nesse teste de associação de palavras, ele fazia uma lista com palavras aleatórias, chamava o paciente e ele dizia aquela palavra, por exemplo, verde. E ele, com detectores de batimentos cardíacos, com monitoramento, com relógio, ele ia registrando o tempo de resposta daquela pessoa. A intenção do teste era: associe essa palavra que você ouve a qualquer outra palavra. Então ele ia, no decorrer daquele teste, com aquelas palavras, 100, 200 palavras, ele ia o tempo todo contando o tempo de resposta daquela palavra. E esse teste ia sendo repetido por algumas semanas e depois ele fazia a comparação do tempo de resposta. O que Jung vai perceber com isso é que algumas palavras gerava na pessoa uma resposta demorada, um tempo de resposta demorado. A pessoa, depois de determinada palavra, ela ficava tão alterada emocionalmente que ela não conseguia mais manter o seu tempo de resposta. E com isso, Jung começa a perceber que o caminho para o inconsciente não era o que Freud chamava, né, e dizia que eram os sonhos, mas sim os complexos. Então é a partir de mais ou menos 1900 que Jung vai se dedicar ao estudo dos complexos. É a partir desse nó psíquico que ele vai desvendando todo o processo inconsciente. Então ele vai dizer: os complexos são os caminhos que nos permitem chegar ao inconsciente. Até então, até esse momento, o caminho para o inconsciente era feito a partir dos sonhos. Então o paciente levava o sonho e o terapeuta, analisando os sonhos, tentava desvendar e perceber quais eram os elementos do inconsciente. Mas foi a partir da descoberta dos complexos que esse inconsciente consegue ser percebido de forma mais profunda. Principalmente porque no núcleo de cada complexo existe um arquétipo. Então era a partir da constelação desse complexo que era possível chegar ao inconsciente profundo, ao inconsciente coletivo, porque lá residia o núcleo daquele complexo. Continuando com Jung, os complexos são agrupamentos de conteúdos psíquicos carregados de emoções. Quanto maiores são a emoção e o campo de associação, mais forte é o complexo. Os complexos contêm o poder impulsionador da vida psíquica. Bem, quando Jung chama a atenção que os complexos são agrupamentos carregados de emoções, o que ele está dizendo é que o complexo é composto de emoção, de afeto. Os complexos começam a se formar na infância. Então, a partir das experiências que nós vamos vivendo no decorrer da nossa vida, esses conteúdos são colocados, vamos imaginar, em bolsas. Então, eu tenho uma bolsa que vai acumular toda a experiência que eu tive com a minha mãe, uma outra bolsa que vai acumular todas as experiências que eu tive com meu pai, a outra bolsa que acumula as experiências que eu tive de perda, e assim por diante, porque não há um número exato de complexos. Vão existir tantos complexos quanto arquétipos. E como arquétipos são as minhas tendências a viver as experiências, então nós temos muitos complexos.
Então, a partir desse ponto, toda a minha experiência, a partir do meu nascimento, no sentido psicológico, mas no sentido do espírito, todas as minhas experiências já vividas vão compondo essas bolsas, conforme os temas. Por isso que ele vai dizer que ele é carregado de emoções. O complexo em si é neutro, então ele nem é positivo, ele nem é negativo, ele só vai acumular as experiências que eu tive. E aí ele continua, que quanto maiores são a emoção vivida pela experiência e o campo de associação, mais forte é o complexo. Como o complexo forma um núcleo energético, imagine um campo de força. Então, imaginando que uma pessoa, muito cedo na sua existência, começa a ter experiências com a perda. E aí a sua sacola de perdas acumula muitas emoções, muitos afetos. Quanto mais experiências eu tenho naquele tema, maior é o campo de atuação do meu complexo de perda, de abandono. Então, como um campo de força, como um campo magnético, toda experiência que eu vivo é atraída para a sacola daquele complexo. Então, a gente termina tendo uma reação na consciência, conforme o meu complexo que tem um campo de força maior. Por isso ele vai chamar a atenção que quanto maior esse campo, mais forte é o complexo. E os complexos contêm, então, o poder impulsionador da vida psíquica. Marie-Louise von Franz diz que se nós não tivéssemos complexos, nós estaríamos mortos. O complexo, por ser uma quantidade muito grande de energia psíquica, Jung vai dizer que ele é um impulsionador justamente porque quando nós começamos a trabalhar o complexo, essa energia que está acumulada, ela é liberada para o nosso processo de individuação. Então, o processo de individuação, muitas vezes, ele não flui e não acontece naturalmente, justamente porque nossa vida está toda ela direcionada para um complexo. Continuando com Jung. Todo mundo tem complexos. Então, a partir de hoje, não podemos mais xingar ninguém chamando de complexado. Porque todo mundo é complexado. Todos nós temos complexos, né? Eles são pontos focais ou nodais da vida psíquica, que não devem faltar. Pois, de outra maneira, a atividade psíquica chegaria a uma paralisação fatal. Por isso, a neutralidade do complexo. Então, ser complexado não é uma coisa ruim. Ser complexado significa que nós temos atividade psíquica acontecendo todo o tempo. Eles tornam-se patológicos apenas quando pensamos não possuí-los, porque é então que eles nos possuem. Então, não adianta achar que não tem complexos. E Jung vai chamar muito a atenção disso, porque a partir do momento em que eu passo a acreditar que não tem um complexo, esse complexo passa a viver a minha vida. Isso pode parecer complexo, porque complexo é complexo, né? Mas para vocês entenderem, o complexo, ele tem uma vida autônoma, né? Então, ele tem uma força. E por conta de todo o conteúdo que ele acumula durante toda a nossa existência, ele age independente da nossa vontade. Então, quando eu começo, ou eu mostro que estou negligente com a pessoa que sou, quando eu não cuido do meu inconsciente, quando eu não observo a minha sombra, quando eu não me proponho a um trabalho de autoconhecimento, é muito provável que, em vez de mim, sejam os meus complexos que estejam fazendo as escolhas na minha vida, justamente por conta da minha negligência. Então, voltando àquele exemplo que eu dei do tema da perda, né, do abandono. Então, se a pessoa passa uma vida inteira, né, e não percebe que o seu complexo de abandono é grande, é gigantesco, é muito provável que essa pessoa, ou seja, que o complexo a possua. Imaginando, trazendo uma forma figurada. Vamos pensar que o nosso ego, sendo o porteiro, né, aquele que vai guardar e eleger quais são os conteúdos que vão entrar e sair da nossa consciência, ele é um ego franzino, mirradinho, pequenininho. E aí nós estamos dando uma festa na nossa consciência.
E aí os conteúdos que foram convidados estão todos lá chegando, né, trajados devidamente para a nossa festa. E o nosso ego franzino está lá na porta, verificando o crachá, verificando os nomes. E de repente chega um conteúdo de 2 metros de altura por 2 de largura, muito musculoso, olha para o nosso ego e diz assim: eu vou entrar. E o ego, mirradinho, pequenininho, vai deixar ele passar, porque senão ele não dá conta daquele conteúdo imenso que chegou. E esse conteúdo imenso é o complexo. Por isso que o complexo tem vida autônoma. Porque dependendo da sua força, dependendo do seu conteúdo, ele faz com que o ego se sinta muito pequeno. Então o ego não dá conta disso. Por isso que ele constela. E é isso que Jung vai chamar a atenção, porque se eu penso não possuir o complexo, eu estou correndo um grande risco de que o complexo me possua. E em vez das minhas escolhas serem atuadas pela minha consciência, elas acontecem a partir das escolhas do meu complexo. Então, uma pessoa que tem um complexo de abandono e não cuida, não percebe o seu complexo, não percebe a força do seu complexo, pode muitas vezes direcionar toda a sua vida para o tema do abandono. Então, todas as suas relações vão ser pautadas na possibilidade de ser abandonada. Então, a gente começa a imaginar que todas as escolhas dessa pessoa vão acontecer sempre tentando evitar o abandono. E como a pessoa vai fazendo com que sua vida toda gire em torno do seu medo de ser abandonada, o seu processo de individuação fica interrompido. Porque energia psíquica é demais sendo colocada em um único tema, então essa pessoa não consegue caminhar com fluidez no seu processo. E Jung vai dizer que os complexos interferem nas intenções de vontade e perturbam a performance consciente. Eles aparecem e desaparecem de acordo com suas próprias leis. Numa palavra, os complexos se comportam como seres independentes. Está vendo como eles são terríveis, esses complexos? O complexo interfere, e eu vou dar um exemplo que todo mundo aqui, com certeza, já viveu essa experiência. Ato falho. O ato falho é sinal de um complexo que constelou naquele momento. Você vai dizer uma coisa e sai uma outra coisa. O famoso branco. De repente você não consegue lembrar o que você vai dizer, não consegue lembrar o nome de uma pessoa. Muitas vezes é um complexo que constela naquele momento e rouba a consciência. E você fica atordoada. Um tema que você vai falar, uma situação que você vai vivenciar e que você fica atrapalhado, fala coisas que não queria falar. É muito comum, às vezes, os apaixonados dizerem isso, que quando está no momento que vai falar, ensaia tanto em casa, mas na hora H não consegue dizer absolutamente nada, porque o complexo toma conta e aí vem com aquela sensação que falou um monte de bobagem, né? É o complexo também que atua. Então, quando Jung fazia o teste de associação de palavras, o que ele percebia é que muitas vezes algumas palavras desencadeavam uma reação emocional na pessoa, e se a pessoa mantinha, por exemplo, um tempo de 15 segundos entre a palavra e a sua resposta, ela passava, às vezes, um minuto para colocar uma outra palavra. E depois dessa palavra, todo o seu tempo de resposta ficava alterado. Porque era o tempo exato que o complexo ainda estava ali atuando na psique. Então é isso que ele chama, vai perturbar a performance. Quantas vezes nós estamos vivendo algumas situações e você tem uma resposta que você para e diz assim: não fui eu, estava fora de mim. Não é isso? Tem uma reação exageradamente agressiva ou emotiva e você diz: não, não é possível, não era eu naquele momento. É o complexo. Então, o complexo entra em ação e a pessoa responde, né, a partir daquele complexo. Então, não é surpresa, às vezes, conhecidos nossos, por exemplo, que são calmos, são tranquilos e, de repente, uma situação simples e a pessoa tem uma reação e você olha e diz assim: não é possível. E aí, nós espíritas vamos dizer o quê? Era o obsessor.
né? O obsessor tomou e a pessoa agiu pela ação do obsessor. E, na verdade, o obsessor se chama complexo, né? O complexo vem à tona. Se eu não cuido disso, se eu estou desprevenida, ele vai tomar a atitude. E é claro que isso também vai abrir campo para uma influência espiritual. Mas a atuação é desse complexo. Por isso que Jung chama a atenção que isso vai perturbar a performance consciente. Por que consciente? Porque o complexo, ele normalmente é contrário à minha atitude consciente. Então, se na minha atitude consciente, muitas vezes eu tenho uma ação de muita calma, é possível que, dependendo do meu complexo, ele venha com uma atitude que eu jamais teria na minha consciência, né? E aí ele chama a atenção, como eu falei anteriormente, para essa lei própria que o complexo atua, né? É muito comum a gente ver no TOC, por exemplo, né? No transtorno obsessivo compulsivo, os complexos atuam de forma gritante, no que a gente chama do pensamento ego distônico. Então a pessoa é invadida por um pensamento que parece não ser dela, que na verdade muitas vezes ele vem com o conteúdo do complexo atuando ali. Bem, então Joana vai chamando a atenção e trazendo para nós, né, o olhar do espírito com relação aos complexos. Então ela vai dizer que nas personalidades instáveis, normalmente os complexos psicológicos assumem as responsabilidades pelas ocorrências problematizantes, né? Então todo o nosso desequilíbrio emocional, toda a nossa instabilidade emocional é decorrente do processo dos complexos. Como eu falei anteriormente, não dá para numerar a quantidade de complexos. Mas nós sabemos, principalmente na terapia, que existem complexos que eles aparecem com mais frequência, eles constelam com mais frequência. Quais são eles? Complexo materno, complexo paterno, porque todo mundo tem pai, todo mundo tem mãe, né? Então, complexo materno, complexo paterno, complexo de poder, complexo de inferioridade e de superioridade. Esses são os complexos mais comuns, esses aparecem com muita frequência. E uma hora ou outra, todos nós já constelamos esses complexos em nossa vida, né? Naquele momento em que eu sou tomada pelo poder e quero controlar a vida de todo mundo, quero controlar o mundo. Aquele momento onde eu quero ser mãe de todo mundo, ou quero que todo mundo seja a minha mãe. Então a gente vai percebendo a atuação desses complexos na nossa vida. Como ele é neutro, a experiência que eu vivi é que vai dar a tonalidade desse complexo. Para dar um exemplo, o complexo materno, por exemplo. Imaginando que uma criança, ela nasce em um ambiente extremamente saudável, onde encontra uma mãe muito bondosa, carinhosa, e essa criança vai crescendo em um ambiente onde ela é muito bem acolhida pela mãe. O pai está ali presente sempre, mas essa mãe é aquela mãe extremamente dedicada. E essa criança, na sua experiência com o materno, começa então a desenvolver o seu complexo a partir dessa primeira experiência com a mãe, de forma positiva. E essa criança nasce, cresce, 2, 3, 5, 6 anos. E essa criança agora começa a sua vida escolar, né? Ela precisa sair de casa, ela vai enfrentar a escola, ela vai para o mundo, uma outra sociedade, encontrar a professora, os coleguinhas. Essa saída de casa da criança é um sofrimento inicial para ela. Mas supondo que ao chegar na escola, ela encontre uma professora extremamente bondosa, acolhedora. Então essa criança continua tendo o seu contato com o materno de forma positiva. Ela cresce e agora é uma adolescente. E o seu primeiro desafio na vida é escolher qual a profissão vai fazer no vestibular, né? Qual vai ser a sua escolha no vestibular. E essa criança, que agora é um adolescente, se mostra extremamente inseguro. Não sabe o que fazer, né? E essa mãe que está ali o tempo todo tentando ajudar essa criança, e essa criança, que agora é um adolescente, na dúvida do que fazer.
faz um vestibular, não porque era a sua escolha profissional, mas porque era o melhor, porque a família escolheu, ou seja, qual foi a opção, e começa a partir de então a mostrar dificuldades nos seus relacionamentos afetivos. Essa mãe começa agora a mostrar que tem uma dificuldade imensa de deixar que esse filho ou essa filha namore, conheça pessoas, viaje, saia só. Então, aquele complexo materno positivo, agora na adolescência, vai começar a ser um complexo materno negativo. Porque aquele excesso recebido na infância, agora é um excesso na adolescência. E como teve um excesso do complexo materno, é muito provável que tenha ocorrido uma ausência do paterno. Porque a função do paterno na psique é justamente tirar a criança do paraíso materno e jogar essa criança para as experiências do mundo externo. E se essa mãe era uma mãe super protetora, que a gente chama de mãe povo, né? Porque segura de todo jeito, e esse pai não conseguiu chegar ou não quis chegar, essa criança agora, que tinha toda uma experiência positiva do complexo, na fase adulta da vida, vai se mostrar inseguro ou insegura, vai mostrar dificuldade nos afetos, se for homem, principalmente porque as mulheres vão precisar ter o lugar dessa mãe, né? Essa mãe arquetípica, e toda uma dificuldade de emprego, de concluir as coisas, começa e não termina, né? E aí a gente vai vendo que o complexo é neutro por isso. Né? Então, ele vai começar positivo na vida de uma pessoa, mas pode terminar de forma negativa, dependendo, claro, da personalidade da pessoa, mas a gente vai percebendo a neutralidade do complexo nesse sentido. Então, quando o Jonas vai chamar a atenção, que é justamente essa personalidade instável que vai fazer com que toda a minha vida, às vezes, seja e gire em torno dos problemas, a gente também vai percebendo o quê? Quantas vezes nós ficamos na queixa, né? E aí por isso ela chama tanta atenção para a queixa. Então muitas vezes o queixoso queixa-se sempre da mesma coisa. E aí já é uma pista para a gente descobrir os complexos. Qual é a minha queixa persistente? Né? A partir dessa queixa persistente eu já começo a perceber que esse pode ser o tema do meu complexo. E aí Joana chama atenção. Nesse empreendimento de ascensão inevitável, o ser depara-se com as construções do seu passado nele esculpidas, que se exteriorizam a miúde, afligindo, limitando. E aí nós começamos a pensar, bem, os complexos ficam no inconsciente pessoal. Então, por que Joana vai chamar a atenção para o passado? O núcleo do complexo é um arquétipo. E o arquétipo está no inconsciente coletivo. Estando no inconsciente coletivo, ele registra todas as nossas experiências. Então, é possível que nesta vida eu traga à tona uma emoção ou eu reaja a determinadas situações, não só com base na minha experiência dessa vida, mas também com base nas experiências passadas, sim. Justamente porque nós somos herdeiros de nós mesmos. Então, a história que eu já construí passada também vai refletir nessa vida. Então, a partir do momento que essa criança nasce e ela recebe todo o seu conteúdo de educação, de amor desses pais, é possível, por exemplo, às vezes nós ouvimos a pessoa que nunca viveu uma experiência, por exemplo, de vou continuar com o tema do abandono e ter sempre uma sensação de abandono. Então, a experiência vivida em uma outra existência que tenha sido muito traumática pode fazer com que o arquétipo, né, do abandono ainda, vamos dizer, alimente um complexo que não tem atuação tão forte, mas pode ser sim que isso apareça ainda por conta das experiências vividas. Não só as experiências provocadas por outras pessoas, mas também por aquelas experiências vividas por mim. Então, às vezes, a gente pode justificar uma mulher, uma mãe que tem um complexo materno exacerbado, ela ter vivido em uma outra vida, ela ter abandonado os filhos. Então, é possível que nessa ela venha exacerbada no seu papel de mãe, né? Exerça isso com muita intensidade.
Se o complexo é tocado, reagimos de modo exageradamente emocional. Demonstramos uma superreação, porque não reagimos apenas à situação atual, mas sim a todas as situações semelhantes que tivemos no decorrer da vida. Eu sempre, quando falo disso, eu gosto de dar o exemplo, até porque assim, isso não acontece, é um exemplo aleatório, né? Mulher, principalmente, não faz isso também. Assiste o final da novela e chora horrores, né? Chora, assiste o filme já com o lençol do lado, porque aí vai derramar todas as lágrimas. E aí, às vezes, principalmente a novela, que todo mundo já sabe como é o final. E aquelas lágrimas, muitas vezes, não dizem respeito ao tema, mas sim são as minhas lágrimas não choradas. São as minhas questões que não foram vivenciadas ou que foram vivenciadas de forma sombria, que naquele momento que meu complexo constela, eu aproveito, sem saber que estou aproveitando, para viver a emoção, o afeto que aquele complexo me traz. Então, toda vez que o meu complexo é tocado, eu vou ter uma reação exagerada para a situação. Por isso que a gente vai dizer assim, mas foi a gota d'água, né? Então, assim, você foi aguentando, aguentando, aguentando. Normalmente, a gota d'água é com a pessoa que fez menos. Então, você acumula, acumula, acumula. Alguém olha para você com a cara estranha e aí sai a onça, o hipopótamo, tudo de dentro de você e atropela a pessoa, né? Por causa do exagero. Então, toda vez que eu perceber que estou tendo uma reação exagerada a uma situação, pode parar na hora e dizer complexo, muito prazer, prazer, né? E vá se apresente a ele, porque é ele que está chegando na sua consciência. E é importante a gente pensar nisso, porque isso vai acontecendo no nosso dia. Se você observar, é muito provável que no nosso dia, da hora que acordamos à hora que vamos dormir, dois, três ou até mais complexos constelem na nossa vida. Eu lembro muito de uma experiência que tive com uma paciente. E ela é extremamente racional, né? Uma pessoa da área da lógica. Então, tudo muito metódico, tudo muito arrumado. E chegou um dia, ela chegou no consultório e ela estava alteradíssima, né? Falando alto, agitada, que não era o comum. E eu olhando para ela, terapeuta tem isso, né? Então, a gente olha e diz assim, aconteceu alguma coisa da hora que ela saiu de casa até chegar aqui. Aí eu comecei a perguntar, você veio como? Veio sozinha hoje? Como é que... Ela morava só, ela não brigou com ninguém dentro de casa, a não ser que seja o cúmulo da rebeldia, ela brigou com ela no espelho, né? Então não era esse o caso. E comecei a perguntar, E aí ela chegou para mim e fez assim, cheguei um pouco atrasada porque estava engarrafado. Esse foi, você se irritou por causa do engarrafamento? Não, não me irritei, não. Eu disse, não, você não está irritada. E aí ela, claro, né, falou bem alto que não estava irritada. Eu disse, e qual era o carro que estava na sua frente? Porque eu tinha que achar qual era a causa. Aí disse, era um ônibus. Era um ônibus. Eu disse, um ônibus comum, um ônibus, né, de empresa, um ônibus comum, lá com aquela propaganda de panela. E aí, quando ela falou propaganda de panela, os olhos encheram de lágrimas. Eu digo, opa, panela. Né? Aí eu disse, propaganda de panela, ah, que interessante. Panela, panelas como assim, de aço, de inox? Panela, aquelas propagandas que não fazem sentido, aquela família feliz com panelas. E ela não resistiu e as lágrimas começaram a descer. E ali a gente percebia o complexo constelado, né? E aí podemos trabalhar a partir das panelas, podemos perceber o complexo afetivo que estava por detrás. Então, uma pessoa que trazia uma racionalidade, que dizia que não queria casar, que família não era importante, que tinha saído, abandonado a própria família para ter uma vida independente, na verdade, tinha um grande complexo, porque ela tinha muito medo de não casar, de não ser mãe, e aí... Naquele momento, a propaganda de panelas faz com que esse complexo constele, né? Então, é esse excesso, esse exagero de reação que vai apontar, né, onde está o meu complexo.
Então, a próxima vez que vocês chorarem com a novela, já sabe, né? Comece a pensar qual é o meu complexo e por que eu estou chorando mesmo. Bem, então Joana traz que esses conflitos que permaneciam adormecidos assumem o comando da personalidade, produzindo dificuldade no paciente para conseguir um edificante relacionamento entre o ego e o self, a prejuízo dos anelos superiores do pensamento. Então, imaginando essa pessoa, que eu trouxe o exemplo, que a panela faz com que o seu complexo constele. Quando ela não aceita, quando ela não percebe, quando ela não assume de fato o que está por detrás daquela seu excesso de racionalidade, o que vai acontecendo com ela é que ela vai se distanciando cada vez mais da essência que ela é. Então a relação ego-self vai ficando cada vez mais distante. E o processo de individuação, o processo de crescimento da pessoa fica totalmente comprometido. Então muitas vezes a gente pode racionalmente ajustar um ego, racionalmente acreditar que estamos bem, estamos equilibrados, mas se o complexo continua atuando na minha vida, essa sombra continua densa. E a minha energia psíquica está ali, paradinha, acumulada naquela sacola que tem um campo de atuação ainda muito grande. E se a gente prestar bem atenção, até a nossa fala é pautada nisso. Os nossos medos, os nossos amores, tudo na nossa vida é pautado sempre com o mesmo tema. É interessante, às vezes, principalmente quando a gente fala do complexo materno, né? É, como algumas pessoas direcionam toda a sua vida, e ela vai. E é interessante porque ela é mãe de todo mundo, né? Ela é mãe dos filhos, mãe do marido, mãe da mãe, mãe do vizinho, mãe do chefe. Então ela é mãe. E todo o tempo ela atua na vida como mãe. E aí quando você às vezes observa uma pessoa que tem esse complexo, no caso uma mulher, mas pode ser um homem também, essa pessoa tem uma dificuldade imensa de ser acolhida, de ser ajudada, nunca pede ajuda. E aí a gente vai percebendo que se essa pessoa não trabalha esse complexo e percebe que ela é mãe dos filhos dela e que se os filhos já cresceram agora, ela precisa deixar que o ninho fique vazio, essa pessoa todo o tempo vai ficar presa nesse processo. Né? Então ela entra muitas vezes no processo de vitimização, ela entra muitas vezes nesse processo de sempre estar substituindo os filhos. Né? Então, em vez dela cuidar da própria vida, ela está sempre cuidando de alguém. E aí o seu crescimento psíquico fica interrompido, não evolui como Joana vai chamando a atenção. Porque os nossos pensamentos, as nossas atitudes, o nosso comportamento, todo ele é recheado pelo tema do complexo, ou dos complexos também. Então, toda essa energia de que é portador inconsciente pode ser canalizada para a edificação de si mesmo, superação dos medos e perturbações dos fantasmas do cotidiano, que rompem pela insegurança e pelo desequilíbrio emocional do indivíduo. Como aquela frase logo do início que Jung traz, essa energia que está contida no inconsciente, ela tem que ser usada e canalizada para a nossa edificação, para o nosso crescimento. Então, essa energia psíquica que está ali, eu vou trazer um exemplo. Quantas vezes nós estamos vivendo uma dificuldade, né? E aquela dificuldade que você dorme e acorda, e aquela situação não sai da sua cabeça. Então, quando nós conseguimos superar essa situação, há uma sensação interna de que nós podemos agora enfrentar muito mais do que isso. É exatamente essa sensação de que eu agora posso enfrentar mais, que é essa energia psíquica que fica disponível. Então, aquela energia que está ali contida naquele tema o tempo todo, quando eu conheço esse tema, ela agora está disponível para o meu processo de crescimento. Aí vocês podem me perguntar, sim, mas como é que eu faço para trabalhar um complexo? Né? Porque é tão complexo o complexo, como é que eu faço para trabalhar o complexo? A gente costuma dizer que a gente precisa amarrar o complexo ao ego. Como é que se amarra um complexo ao ego? O primeiro passo é conhecer o complexo. Eu preciso perceber. Por isso que o processo de autoconhecimento é importante. Então eu tenho que estar atenta às minhas
a minha vida, as minhas atitudes, a minha fala, o meu comportamento. Então, se eu começo, por exemplo, a perceber que toda pessoa que para mim, necessariamente a pessoa não tem que ser, né? Porque a gente tem que lembrar que a gente projeta as nossas questões no outro. Que para mim, aquela pessoa passa uma imagem de autoridade, por exemplo, e quando aquela pessoa se aproxima, eu já me sinto menor do que uma formiga, é muito provável que eu tenha algum complexo ou de superioridade ou de inferioridade, por exemplo. Então as imagens de autoridade vão ser sempre complicadas para mim no meu dia a dia. Aí eu tenho que perceber o quê? Como é que eu reajo quando essa pessoa ou essas pessoas ou situações aparecem na minha vida? Eu enfrento, porque se eu enfrentar é possível que seja superioridade. Ou eu me submeto, porque se eu estou me submetendo,

superioridade. Ou eu percebo que aquela pessoa me passa um ar de autoridade, eu automaticamente preciso, e aí entra a minha consciência, pensar, bem, ele está vindo, eu vou encontrar com fulano, eu não preciso me submeter, porque é assim que a gente vai trabalhando o complexo. A única forma de trabalhar um complexo é enfrentando o complexo. É como a gente imaginar voltando para o nosso porteiro mirrado, né? O porteiro é mirrado, o complexo tem 2 metros de altura por 2 de largura. O que é que o complexo tem que fazer? Musculação. Tem que fazer musculação para poder se preparar para o complexo, né? Não precisa correr do complexo. Ele não tem 2 de altura por 2 de largura, mas pelo menos tem 1,5, 1,5. Né? Então, eu tenho que me preparar até o momento que eu perceba que o grandalhão que chega está de salto alto e de roupa de enchimento, e que não é tão grande assim. Então, o complexo sempre vai existir, mas a força de atuação dele diminui a partir do momento que o ego, que é o centro da consciência, começa a tomar posse, começa a tomar consciência, se torna consciente de que aquele ponto era para mim um ponto de dificuldade. Então, o grande desafio da existência humana está na capacidade de explorar esse mundo desconhecido, dele retirando todos os potenciais que possam produzir felicidade e autorrealização. E essa é a proposta do processo de individuação. Essa é a proposta que a mentora traz na sua obra quando ela vai chamar a atenção para o autodescobrimento, né, para o autoconhecimento. Então, é esse o nosso desafio. Não adianta a gente ficar simplesmente estacionado, se queixando da vida. Porque um dia fui abandonado, porque um dia ninguém acreditou em mim, por isso e por aquilo. Né? Porque se a gente ficar preso no tema, a gente vai condensando energia ali e aquela energia, de certa forma, paralisa. Então, ela vai fazer com que a minha potencialidade para o crescimento não se realize. E aí, voltando para o que Jung chama, atenção. Bem, se o complexo é uma condição e um caminho para o meu inconsciente, isso com certeza vai proporcionar a mim um autoconhecimento, uma possibilidade maior de ampliação da minha consciência da pessoa que sou. Então, em vez de estacionar diante do complexo e correr, eu preciso aprender a enfrentá-lo, eu preciso aprender a conhecê-lo. No início é difícil, você vai ter reação física até, sudorese, palpitação, vontade de sair correndo, vontade de desmaiar, náuseas, tudo isso a gente sente quando um complexo chega, uma situação traz um complexo. Mas se eu for persistente no meu trabalho, no meu experimentar a atitude e a situação, com o tempo eu começo a perceber que isso já não vai mais aparecer na minha vida. Para fechar, eu vou trazer um exemplo que é muito comum. Medo de falar em público. Né? Muita gente apresenta medo de falar em público. E na maioria das vezes, quando você vai examinando a situação, tem ali complexos fortíssimos. Porque a pessoa está sujeita à crítica, sujeita ao julgamento. Às vezes a pessoa tem um complexo de superioridade muito grande, pode parecer ser inferioridade, mas às vezes é superioridade. Então ela não admite errar, ela não admite ser julgada, ser criticada. Então qual é a única forma de vencer isso? Falando. Falando, errando, gaguejando, esquecendo a palavra, lendo no papel, tremendo. Porque enquanto não fizer isso, não vai conhecer a potencialidade do seu complexo. Vai sempre achar que é um outro motivo. E é nesse experimentar da situação que eu começo a perceber. Bem, na verdade eu tenho medo quando alguém me olha, eu acho que está me julgando. Quando alguém não presta atenção e eu quero que preste atenção. E é assim que a gente vai se conhecendo. Então, como a mentora coloca na sua frase, esse é o nosso grande desafio. Então, a partir de agora, que sejamos complexados e felizes. Muita paz e até a próxima aula.

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1: Bom, meus amigos, dando continuidade ao estudo do livro O Grande Enigma, de Leon Denis, nós seguimos aqui no capítulo 16, intitulado A Missão.

0: do século XX, onde Leon Denis continua nos falando assim. Em cada época da história, conta-se um certo número de espíritos que pertencem mais ao século seguinte do que ao século em que vivem, e por isso mesmo assemelham-se a desclassificados superiores, a seres estranhos, inquietantes para seus contemporâneos.
1: O que ele está destacando é que em todas as épocas da humanidade surgem esses seres, essas pessoas, esses espíritos encarnados que têm comportamentos completamente fora do comum, do habitual, né? Causam um desconforto justamente pela grande diferença de evolução. O que me vem à mente agora, Leonardo da Vinci, né, que era patrocinado para construir monumentos, armas, né, e até festas, tipo um carnavalesco. Né? Agora, quando ele queria fazer uma rede de esgotos, ninguém entendia, né?
0: Exato.
1: Porque as pessoas estavam ainda muito confortáveis em jogar os dejetos pela janela, né?
0: Água vai.
1: Água vai. Enfim, as pessoas olham mesmo com estranheza para aquela criatura, né? Nas suas buscas. Tem o clássico personagem do professor Pardal, né? O cientista maluco, porque aquela pessoa que vive perseguindo um objetivo de invenção, de criação, ela parece maluca, porque ela é diferente, né? Nem sempre tem aqueles cuidados com a aparência, né? Não atende aos compromissos sociais, está sempre envolvida lá com a sua busca, com a sua pesquisa. Então, fulano é maluco, fulano é cientista.
0: Chega até a dizer, de que planeta você é?
1: Não é? No nosso contexto, né, se criou a denominação nerd, né? Não, o nerd é muito esquisito, né? O Bill Gates é que fala para os jovens, né? Sejam gentis com os nerds. Provavelmente você vai trabalhar para um deles, né?
0: É verdade.
1: Então, assim, aquele jovem que tem aquele interesse no estudo, na pesquisa, em compreender o universo, em qualquer área de conhecimento, ciência, filosofia, religião mesmo, né? Em qualquer área de conhecimento, está mais preocupado com isso do que com a roupa, com o cabelo, com a música da moda, com a zaração.
0: Isso.
1: Ele fica muito esquisito, muito estranho, né?
0: E às vezes sofre bullying.
1: Sim.
0: E aí, ao invés dos outros tentarem aprender com ele e também trocar, né?
1: Uhum.
0: Porque às vezes o cara tá deslocado.
1: Sim.
0: Porque ele não é daquele meio mesmo, vamos
1: não
0: chamar assim.
1: Não é, exatamente. Né? Ele é estranho, ele é inquietante. Eu acho que é isso que ele quer dizer. Então, quando vem um missionário da ciência, um missionário do amor, um missionário da arte, ele causa um incômodo nos contemporâneos, porque ninguém entende o que é aquilo, né? Para entender lá na frente.
0: Me lembrei até de Jesus agora.
1: Sim, é o grande estranho.
0: É verdade.
1: Jesus é o máximo, né, em tudo.
0: E quem entendeu perfeitamente o que ele veio fazer aqui?
1: Ah, naquela... na época ninguém.
0: Muito complicado.
2: nem você diz ninguém, nem aqueles que aceitaram a...
1: Não, não entenderam.
0: Totalmente não.
1: Não.
0: De repente sentiam, até mesmo no, na força dele, moral.
1: Deram o melhor, né? O melhor que puderam, né?
0: Isso.
1: Mas nenhum deles tinha o mesmo nível de evolução.
0: Por que ele prometeu enviar o Consolador depois?
2: Não digo o mesmo nível de evolução, isso não, mas que entenderam bem.
1: Mas para compreender, sim, tinham que ter o mesmo nível de evolução, para entender
2: totalmente.
1: Então, assim, o que eles entenderam? Que eles aceitaram que ele era o Messias, que já vinha sendo prometido nos livros sagrados hebraicos, né? Que os hebreus não aceitaram, na sua maioria, né? Estão esperando até hoje. Então, aquele grupo entendeu que era ele o Messias, né? Mas, não assim, de igual para igual, não. Olha. Então, muitos dos equívocos que a gente tem no entendimento do Evangelho provém das anotações equivocadas que foram feitas, né?
0: Sim. E ainda tem outra coisa, que é uma questão que, volta e meia, eu venho me pegando nas minhas reflexões. A gente pode até entender parcialmente, tal, racionalmente, já elaborar aquele entendimento, mas qual cristão, essencialmente, porque vamos colocar até pelo nosso próprio país, que é quase 100% cristão, né? É. Quase 100% cristão, dentro das denominações religiosas que tem. Mas quantos por cento desses aí vivenciam efetivamente o amor, já que a gente falou tanto de amor na semana passada?
1: Uhum. É. Não, como Jesus propôs, ninguém ainda conseguiu.
0: É.
1: Porque está além mesmo da nossa evolução. Agora, é sempre uma coisa que nos provoca o crescimento.
0: A gente, que é, né? A meta, né?
1: É. Como todos esses missionários que vêm, eles dão uma alavancada para a sociedade como um todo. Aí você vai olhar para aquilo que ele fez em algum momento e vai querer, né, se aproximar. Mas é sempre uma criatura que você sente que ela não foi produzida por aquele meio. Que aquela genética, aquela cultura não tinha como produzir aquela criatura, né? Aliás, na Renascença foi uma reencarnação em massa dessas criaturas.
0: Exato.
1: Né? É, aquela sociedade, aquela cultura não tinha como produzir aqueles seres, né? Com aquela tecnologia, com aquele conhecimento, com aquela visão, com aquela sofisticação, não tinha.
0: E dentro de várias áreas. Até mesmo os navegadores, os grandes navegadores daquela época.
1: A Renascença como um todo, né?
0: É.
1: Por que chama Renascença, né?
0: É.
1: Porque da Idade Média, a cultura ficava restrita aos mosteiros.
0: Uhum.
1: Mesmo assim, não eram todos. Alguns mosteiros cultivavam a cultura. É, a grande, imensa maioria das pessoas, incluindo os nobres, eram analfabetos, ignorantes, sabiam nada. Né? Viviam mesmo naquela treva do misticismo, né? Da ignorância. Aí foi uma invasão, né?
0: É.
1: Uma invasão. Como você falou, no campo das descobertas marítimas, das artes, da ciência, né?
0: Uhum.
1: Progresso lá da astronomia, da medicina.
0: Uhum.
1: Então foi mesmo um grupo de gente esquisita, né?
0: É, pra dar uma sacudida.
1: É.
0: E mesmo assim sofreram, hein?
1: Ah, claro. Claro. Por muito menos a gente sofre, né, uma certa inadequação. Por muito menos.
0: É.
1: Né, não estamos nenhum de nós aqui propondo mudar o mundo, né, mas as mudanças que a gente opera em nós mesmos são difíceis de ser compreendidas pelo comum das pessoas que não está preocupada com isso, né?
0: Uhum.
1: Agora mesmo eu fiz uma viagem e tal, aí as pessoas, não, porque aquela novela, porque na novela, porque no Face, não sei o quê. E eu, assim, eu tenho que escolher, né? Ou eu leio, ou eu converso com a família, ou eu assisto alguma coisa interessante na internet ou na televisão, ou eu vejo novela, já está fora de cogitação há muito tempo. Ou eu fico no Face mandando ursinho bonitinho para os outros. Não tem tempo para isso, gente. Eu abro lá o Face do Autocura, porque eu tenho, meu nome está lá, aí uma manda ursinho, outra manda florzinha, eu muito meigo. Mas digo, gente, como é que as pessoas têm tempo para fazer isso, né? E às vezes é de madrugada, né? As pessoas deixam de dormir para ficar fazendo isso. Então, você fica esquisito até para os seus contemporâneos, por muito menos, por não entrar no Face, por não ver novela. Já te olham assim. De que planeta é essa pessoa?
0: É.
1: Né?
0: Exato.
1: Só por isso. Você não está propondo mudar o mundo, nem está dizendo para ninguém não ver novela, nem entrar no Face. Você só fala que você não entra e que você não vê. Então, essa viagem que eu fiz também, você não tinha acesso à internet durante bons períodos de tempo, né? E você via as pessoas angustiadas. Entrou o seu, entrou o seu, entrou 3G. Ah, então vou lá, mas não conseguiu. Agora caiu. Você via as pessoas naquela busca desesperada pelo sinal de internet. Meu Deus do céu, você não pode ficar 2 ou 3 dias sem falar na internet.
0: Uhum.
1: Né? Sem mandar WhatsApp, sem mandar torpedo, sem desespero.
0: É.
1: Parece que foi abandonado numa ilha deserta.
0: Uhum. Engraçado, né? Eu estava refletindo sobre isso ontem. Ontem, para mim, foi um domingo, tá, gente? Tá gravado aqui, mas ontem foi um domingo. E eu saí, fui resolver alguns problemas, depois visitar uma amiga minha que é de Brasília, que estava aqui no Rio. Ela estava lá na casa de parentes em Nova Iguaçu. Aí eu fui para lá e voltei de lá por volta de 6 horas da tarde, um domingo. Aí eu vim prestando atenção no seguinte, não era trânsito de domingo. Entendeu? Muito carro na rua, uhum. Um trânsito pesado. Eu vi ônibus lotados, lotadíssimos. Uhum. Aí na mesma, quando eu estava chegando em casa já, né? Aí me veio uma reflexão assim: as pessoas não ficam mais em casa conversando umas com as outras, não?
1: Estava muito calor. É uma maluquice.
0: É
1: uma maluquice. Eu fui também jantar fora com meu filho no sábado. Nós estávamos quase meia-noite engarrafado na Ayrton Senna. Engarrafado. Engarrafamento. Não tinha batida, não. Engarrafado. Muito carro, muito carro.
0: Uhum.
1: Então, cada vez mais pessoas têm carro, cada vez as pessoas precisam estar fazendo uma série de coisas, né?
0: É.
1: Então, você ficar em casa conversando com a família é muito esquisito. É muito estranho.
0: É.
1: Né? Então, hoje em dia, a gente tem alguns pensadores e religiosos que estão propondo justamente esse exercício da meditação, a prática do silêncio, né? Um certo isolamento periódico, não para se ausentar da sociedade, mas para estar com você
0: não,
1: mesmo.
0: Não é para viver enclausurado.
1: Não, mas estar com você mesmo, estar sem acessórios eletrônicos, estar em silêncio.
0: Isso.
1: E quando a gente experimenta fazer isso, a gente percebe como é difícil. E por que que é difícil? Porque não é o nosso hábito. É.
0: Foi aqui que a gente comentou sobre alguém que fazia aquela pergunta: na sua agenda tem um horário para você?
1: É o Nuno Cobra que fala isso na Semente da Vitória.
0: Isso. Né? A gente não se agenda.
1: Não. Aí não tem tempo para si mesmo. E quando esse tempo acontece, você fica muito incomodado. Você tem que ligar um rádio, tem que ligar uma televisão, tem que ligar um computador. Você não aguenta o som da própria mente. Né?
0: Uhum.
1: Somos uns estranhos para nós mesmos. Então, essas pessoas que vêm falar para a humanidade de silêncio, de meditação, de recolhimento, de reflexão, elas nos parecem muito esquisitas, né? Isso é muito bom lá no Tibete, né? Lá no alto, não sei de onde. Agora, assim, será que é por acaso que o homem mais feliz do mundo é um monge tibetano? Mathieu Ricard. Né, um francês que se tornou monge tibetano, e naquele exame de PET scan, né, quando ele medita sobre o trabalho que ele faz lá, trabalho de amor, trabalho do bem, tipo um hospital, uma coisa assim, os centros que produzem os hormônios da felicidade são estimulados assim de maneira exponencial, né? Fora da média. E disseram que ele é o homem mais feliz do mundo.
0: É.
1: E ele faz palestras, né? Vende livro lá para manter esse trabalho. Aí, mas ele é esquisito, né?
0: É.
1: Como é que um cara sai da França para ser monge tibetano e ainda fica feliz com isso?
0: Uhum. Enfim.
1: É. São inquietantes. São inquietantes.
3: Encontrou o que estava procurando.
0: E Leon Denis prossegue. Shakespeare escreveu: os grandes acontecimentos projetam diante de si sua sombra antes que sua presença abale o universo.
1: Menino, isso dá para meditar uma reencarnação. O próprio Shakespeare é um desses caras, né? Também tem uma produção de teatro e de poesia absurda. Né? E assim, como que um texto que o cara escreveu lá em 1600, sei lá, não sei exatamente.
2: 1600 e pouco.
1: Tá, 1620, até hoje, né, com essa atualidade, e as peças são reencenadas, e as peças viram filmes, e daqueles filmes se criam outros e outros livros, estudos psicológicos em cima dos personagens, comparações. Quer dizer, o cara é um autor vivo. 700 anos depois.
0: É.
1: Né? É uma criatura esquisita, né?
0: É verdade, é verdade. Ora, os precursores viram essa sombra grandiosa desenhar-se no seu caminho com formas móveis e poderosas. Eles pressentiram as coisas e adivinharam as leis. Aí está o sinal de sua eleição intelectual e de sua vocação. Mas ali está também a razão de seu isolamento, de seu abandono, de seus sofrimentos no meio da multidão que não podia compreendê-los. É aquilo que a gente estava falando, né?
2: É, exatamente.
1: Por exemplo, os impressionistas, né? Os impressionistas, eles se apaixonaram pela cor. Antes do impressionismo, a cor era escrava do desenho, né? A cor era usada para dar sensação de relevo, né? O claro escuro, e você não via as pinceladas, né? Aquela ilusão de fotografia. Você não pode ver a pincelada, senão você não tem ilusão de fotografia. Então, os impressionistas, de repente, eles descobriram que a cor em si mesma já é um valor. E que a cor, ela muda conforme a hora do dia, ela muda conforme a estação do ano, ela muda conforme o seu estado de espírito. Então, eles começaram a registrar essas impressões de cores, né? Que na época, os contemporâneos não entenderam nada, né? Cadê o rosto da pessoa? Um monte de borrão? Cadê a flor? É um borrão? Porque para você poder ver a flor, você tem que ver de uma certa distância, porque de perto é um borrão de pincelada. Mas eles, apesar das críticas, das perseguições, eles continuaram buscando aquilo até que aquilo se instalou. E dali já veio uma outra escola, já veio um outro questionamento, né? Então, isso se aplica à ciência também. Na medicina, quando alguém resolve questionar um processo, um tratamento. Não, isso não pode ser assim. Né? Tem que ter outra coisa. Tem que ter outra resposta.
0: É.
1: E a pessoa fica obcecada por encontrar essa resposta.
0: É. Eu fiquei pensando na questão do tratamento de certas questões mentais, né? Que se falava sempre em internação e hoje em dia a ideia já é outra, completamente diferente.
1: É.
0: Né?
1: E a resistência é imensa.
0: É.
1: Uhum. Né? A psiquiatra Anísio da Silveira, né? A exposição lá no Museu do Inconsciente conta a vida dela, tem uma coisa que a gente recomenda. Anísio da Silveira, a história de uma psiquiatra rebelde, né? Em que ela teve presa, né, na época da Revolução do
2: Getúlio.
1: E quando ela saiu da prisão, ela foi reintegrada lá ao cargo que ela tinha, porque ela tinha perdido tudo, e colocaram ela no hospital de gente de dentro. E o psiquiatra lá, o chefe, foi apresentá-la aos avanços da ciência. Né? E o avanço da ciência era eletrochoque. Aí ele começou a explicar para ela que ela devia estar desatualizada, como é que aquilo funciona, explicou, sei lá, né? Foram lá aplicar, trouxeram o paciente para a sessão de eletrochoque. Ele falou para ela, agora a senhora aperta o botão, achando que seria uma efeméride, né? Ela disse, não, aperto. Não, aperto. E aperta, não apertou. Aí encostaram ela no departamento de terapia ocupacional, para ela não atrapalhar, né? E lá ela fez uma revolução na psiquiatria, né? Pouco reconhecida aqui no Brasil, mas muito reconhecida no exterior, que é o tratamento através da arte. Aí depois queriam fazer, vender os quadros dos parceiros. Não, isso aqui não, isso aqui é, uma peça terapêutica, isso aqui não é para ser vendido. Né? Então você tem exposição para estudo, para aprendizado.
3: Uhum.
1: Não para apreciação artística pura e simples. Mas assim, na turma dela, tem lá a foto da turma dela de formatura, né? Só tinham homens, ela era a única mulher. E eles muito posudos com aquelas bengalas, né? Aqueles personagens lá daquela época. É, e ela com as duas tranças. Aí eu olhei para aquilo e pensei assim, nunca passou pela cabeça desses, né, desses almofadinhas aí, que a única pessoa reconhecida desse seria... grupo seria aquela garota de trança ali, é, né? Mas na época ninguém entendeu nada, né? Isso que ele fala aqui, né? As pessoas sofrem mesmo perseguição, isolamento, crítica,
0: zombaria, escárnio,
1: por causa da inquietação que eles causam e que as pessoas não podem compreender, né?
0: Por isso que normalmente, né, são espíritos fortes, né? Porque eles têm que estar preparados para isso.
1: É. Mas ninguém sabe, a priori, não conhece a própria força.
0: Ah, sim.
1: Então, você tem que enfrentar para ver, né?
0: É verdade.
1: Você não tem, assim, um certificado. Não pode ir que você está garantido. Não, não tem.
0: Não, até porque a gente mergulha nesse mundo, entendeu? Quantas vezes em situações menores a gente não tem vontade de desistir?
1: É.
0: Né?
1: Então, assim, para haver progresso, alguém tem que fazer diferente. E quem faz diferente causa uma turbulência. Mas não está sozinho.
2: E ela fez um progresso imenso no tratamento, né?
1: Sim, pois é. Não é essa revolução que está aí agora, de acabar com a internação e reintegrar o paciente.
2: Foi o trabalho dela.
1: Dela, e os seguidores estão levando adiante, né?
2: Estão sofrendo também,
1: também.
2: Apesar de tudo ainda, estão sofrendo.
1: Mas é, por quê? Porque tem interesses econômicos aí também. Então, você descobriu-se que alugar um apartamento para um paciente psiquiátrico que não tenha nenhum recurso familiar, não tenha apoio nenhum da família, você aluga um apartamento, paga um cuidador para cuidar dele, sai mais barato do que uma diária hospitalar. Então, tinham várias clínicas aí que eram depósitos de doentes mentais, que eles não recebiam nenhuma assistência adequada. E que as pessoas enriqueceram, que cada diária paga pelo SUS, pelo governo ou pelo familiar, altíssima. Então, essas pessoas não interessa que acabe, né, a internação.
0: É.
1: Mas o movimento que ela começou é esse, irreversível.
0: Uhum. Muito legal.
1: É a roda, né, do progresso.
0: É, muito legal, muito legal. Por isso que a gente tem que... sempre reverenciar esses que são os pioneiros, né?
1: Sim. É.
0: Porque eles sofrem muito, mas o resultado depois é algo assim, né? Maravilhoso.
1: Eleva a humanidade inteira, como diz o Leon Denis, né?
0: Isso.
1: Eleva todo mundo. Depois que as pessoas conseguem... Ah!
0: É. Exato. E aí vai reconhecer aquilo depois.
2: Agora, o mais... Não é de uma hora para outra. Eles fazem esse trabalho, sofrem, mas aquilo é muito devagar para chegar a um patamar, né?
1: Sim.
2: Isso que eu me impressiono é com isso.
1: A perseverança.
2: Porque você vê uma mulher como a Anísia fazer um trabalho daquele e com resultados fantásticos, né? Porque o principal falou que os resultados que ela apresentou... E a demora para as pessoas aceitarem isso, que está vivendo ali, que é fantástico, mas...
1: É lento.
2: É lento.
1: Do nosso ponto de vista de encarnado, é lento. Mas os espíritos falam que uma encarnação é um relâmpago na eternidade.
0: Exato. A gente é muito ansioso, é porque a gente é muito ansioso, né? E às vezes a gente fica querendo até mesmo forçar a barra. É aquele negócio de colocar a carroça na frente dos bois, né? E às vezes o momento não é aquele, né?
1: É.
0: E por isso que tudo tem que ser muito, assim, tipo, experimental, né? Porque você também não pode ficar parado, né?
3: Uhum.
0: Mas você tem que saber medir o resultado das suas ações, a forma também como você faz as coisas.
1: Mas o que Leon Denis fala é que é como se o espírito antevisse o resultado daquilo que ele está iniciando.
0: Ah, sim. Aí eu vou te dizer, muita fé.
1: Ele tem um tal grau de convicção que é como se aquele resultado já estivesse plasmado diante dele, né? E aí ele não se conforma em deixar de trabalhar para que aquilo aconteça. Ele não consegue deixar de lutar para que aquilo aconteça. Porque ele está vendo o que vai ser. O acontecimento projetou a sua sombra.
0: Isso.
1: Então ele está vendo o acontecimento. Então não dá para renunciar a isso, não dá para abrir mão.
0: É uma angústia
1: isso.
0: Muito grande
1: .
0: Se ao lado ele vê que os outros não enxergam aquilo.
1: Pois é, não estão vendo. Não estão vendo, ninguém está vendo.
0: Impressionante.
1: Muito bom.
0: E aí ele continua. Surgiram acontecimentos na sua grandeza trágica. Durante mais de 4 anos, os povos se chocaram em abalos formidáveis. A guerra prosseguiu sua obra de ruína e de morte. Mas, ao mesmo tempo, ela varreu muitos erros, ilusões e quimeras. Sob o sopro da tempestade, as nuvens se rasgaram, um canto azul do céu apareceu.
1: É, pena que teve outra.
0: É.
1: E pena que a luta continua. Né?
3: É.
1: Mas assim, aquela inocência, no mau sentido, né? Dos povos da Europa antes da Primeira Guerra, que foi conhecido como a Belle Époque, né? Aquilo acabou. Aquilo acabou porque o choque de realidade foi muito grande. Então, não foi o suficiente, né? Mas pelo que Leon Denis vai continuar falando aí no texto, que a gente ainda vai se demorar em outras oportunidades, a expectativa dele é que esse choque tivesse sido suficiente. Então você vê que ele estava vendo uma sociedade futura logo, de imediato. Então ele, por isso ele lutava, porque ele tem certeza que aquilo vai acontecer. A gente vê nas transcrições do Evangelho, né? Essa geração não passará.
0: Isso.
1: Essa geração não passará. Porque para o visionário, para o espírito evoluído, aquilo está ali, ao alcance da mão. Agora, tem o tempo que será necessário para que toda aquela coletividade percorra aqui. Mas para ele já é.
0: Para
1: ele é logo ali.
0: É algo que eu acho que a gente já comentou aqui. Vamos dizer, se fossem todos Leon Denis, aí com certeza seria imediato.
1: É, pois é. Mas o visionário, ele tem o resultado tão óbvio, tão gritante, tão à frente dele, que ele anuncia isso. Olha, isso vai acontecer logo, isso vai acontecer amanhã. Só que esse amanhã é um futuro que você não sabe quando, né? A gente vai ver aí na expectativa que ele tem para o século XX, né? Nós que vivemos, já passamos do século XX, já estamos no XXI. Você vê que ele estava vendo essa humanidade transformada muito próximo. Para ele, só a Primeira Guerra dava conta. Né? Mas só a Primeira Guerra não deu conta.
0: Não, e essa questão que você falou do tempo, né? A medição do tempo. E a gente se ilude muito com isso, porque a gente vê sob o nosso ponto de vista. Que os próprios espíritos, na codificação, a gente vai ver, né, se anuncia os momentos da transformação da humanidade, que já está às portas. Né? Então a gente está pensando, oba, é daqui a 20 anos.
1: Amanhã,
0: então,
1: quando eu acordar, todo mundo vai imaginar.
2: Mas o Leon Denis diz aqui, o século XX será do espírito.
1: Pois é.
2: Nós tivemos uma guerra horrível, né?
1: Mas assim, o paradigma materialista está em declínio. E isso começou no século XX.
0: Isso. E é por isso que não podemos perder cenas dos próximos capítulos que nós já falamos aqui. Ou melhor, não podemos perder o próximo capítulo.
1: É isso aí.
0: Ok, meus amigos, um abraço a todos e até a próxima.

Prosseguindo com o nosso estudo reflexivo sistêmico das obras de Allan Kardec do Evangelho de Jesus, nosso módulo 1, a presença amorosa de Deus em nossas vidas, vamos ainda trabalhar os atributos amorosos de Deus. O objetivo deste encontro é refletir sobre os atributos amorosos de Deus em nossas vidas, de modo a que possamos manifestá-los em nós. Vamos meditar sobre os atributos amorosos de Deus, fechando os olhos, buscando o contato com a essência divina que somos. Busque, neste momento, sentir Deus dentro de si. Como você o sente? Qual o seu nível de percepção dos atributos amorosos de Deus em sua vida?

como você lida com o dever consciencial de buscar a verdade para que possa se libertar a partir dela? Deixe fluir os seus pensamentos e sentimentos, evitando qualquer mascaramento num processo de auto-engano. Seja verdadeiro, verdadeira com você, analisando-se com autenticidade.

Agora, lentamente, vamos retornando ao estado de vigília, buscando as reflexões doutrinárias sobre os atributos amorosos de Deus. Deus é onipotente. Se não possuísse o poder supremo, sempre se poderia conceber uma entidade mais poderosa e assim por diante, até chegar-se ao ser cuja potencialidade nenhum outro ultrapassasse. Esse então é que seria Deus. Então, Deus é o poder supremo do universo. Oni significa todo potente, todo poder, literalmente. Dentro da onipotência divina, como que nós vamos lidar com ela em nossas vidas? Como nós estamos vendo nos outros encontros, nós sempre teremos três opções para escolher, de acordo com nosso livre-arbítrio, essa conexão com a onipotência divina ou não. Quando nós murmuramos, nos desconectamos. E quando nós aceitamos submissos à meta que nos é assinada na nossa consciência, nós nos conectamos com o atributo divino. Então, nós teremos, diante da onipotência divina, as possibilidades de nutrir impotência, pseudonipotência e prepotência, que são os dois movimentos egóicos, evidentes e mascarados, que podemos nutrir com relação à onipotência divina. Vejamos a impotência. O que significa a impotência? Ela é gerada pela inércia e preguiça que produz acomodação em uma vã tentativa de desrespeitar as leis divinas. Então, quando o espírito ele fica acomodado numa inércia, numa preguiça de não realizar as ações que traz gravado na própria consciência, numa vã tentativa de desrespeitar as leis divinas, ele acaba criando em si mesmo a impotência. No extremo oposto, nós temos a pseudonipotência e a prepotência. Ambas são geradas pela competição com Deus, também uma vã tentativa de desrespeitar as leis divinas. O espírito entra nessa tentativa de desrespeitar, diferentemente do outro extremo, em que ele se acomoda, estagnando-se diante da vida. Na pseudonipotência, na prepotência, ele entra no movimento de querer ser mais do que Deus, de competir com Deus, como se Deus não fosse capaz de gerir o universo, e aí a pessoa quer gerir o universo por Deus. E claro que ele vai tentar gerir o universo à sua, o que está ao seu redor. Tenta gerir a si mesmo de uma forma onipotente, tenta gerir a vida dos outros que estão próximos dele de uma forma também onipotente. E é claro que, como essa onipotência, ela é falsa, pseudo-onipotência, como que ela se manifesta de fato? Ela se manifesta a partir da prepotência. A prepotência é o movimento de coerção, em que a pessoa age de uma forma coerciva, tanto consigo mesma quanto com os outros. Então, se ela não se mantém de determinadas posturas, ela se obriga a agir daquela forma. Todo esse movimento tem a ver com o personismo que nós já trabalhamos, né, com todo o movimento
em que a pessoa cria uma postura falsa diante da vida. Então ela entra nesse movimento prepotente consigo. Tudo que nós fazemos conosco, nós vamos tender a fazer com os outros. Então o movimento personista, o movimento do perfeccionismo, da pseudociência, da pseudosabedoria, todo o movimento em que a pessoa se força a determinadas posturas que não se coadunam com a realidade. E ao se forçar, ela acaba por entrar nessa pseudo-onipotência, como se ela fosse todo-poderosa a ponto de, por exemplo, se autodecretar perfeição. Né? Em vez de trabalhar pela individuação, pelo aperfeiçoamento gradual, como nós estamos vendo nos outros encontros, ela se decreta a perfeição, ela se decreta que o mundo à sua volta tem que ser perfeito. E aí, nesse movimento falso de onipotência, o que vai acabar predominando é a prepotência, é o poder da força bruta, não do esforço que somos convidados a desenvolver, mas um movimento sempre de força bruta sobre si mesmo ou sobre o próximo. O equilíbrio está no meio entre os extremos, sempre. Então, o equilíbrio é desenvolver a potência. Deus, só Deus é onipotente, todo poderoso. O ser humano, ele será sempre convidado a desenvolver a potência, o poder real. Que poder que nós temos? Enquanto nós somos espíritos em evolução, nós temos o poder de realizar ações de transformação da nossa vida para melhor. Quando nós falamos sobre a individuação, é exatamente esse movimento de buscar a verdade para que a verdade nos liberte, de buscar o contato com as leis divinas na nossa consciência, desenvolvendo as virtudes do coração. Então, esse é o poder que o espírito em evolução tem. O espírito puro que alcançou o nível de ser co-criador com Deus no seu potencial maior, ele já vai desenvolver a potência de uma outra forma. De uma forma, claro, que nunca onipotente como o Criador, porque o Criador é todo poderoso, mas dentro de uma onipotência relativa à capacidade que ele adquiriu. Por exemplo, Jesus, no livro A Caminho da Luz, de Emmanuel, é dito que Jesus construiu o planeta Terra. Como que a gente pode imaginar um espírito construindo um planeta, né? Claro que a construção de um planeta não é com as mãos, é com o psiquismo dele. Então, o poder chega nesse nível do espírito crístico, ele movimentar as leis divinas, porque ele adquire essa capacidade. Agora, é claro que essa movimentação é restrita, no caso de Jesus, a humanidade que ele foi convidado a gerir, enquanto que do Criador é a onipotência em todo o universo, né? O poder pensante em todo o universo. Então, a potência do Espírito Crístico é muito grande comparada à nossa potência. O que nós estamos sendo convidados é desenvolver gradualmente esse poder de realizar ações de transformação na nossa vida, até que nós sejamos espíritos puros e aí adquiramos um poder maior de co-criar com Deus. Por enquanto, nós somos aprendizes para co-criar, para que cheguemos um dia e nos tornemos co-criadores por excelência, como é o Espírito Crístico.
essa competição com Deus que o espírito pseudonipotente mantém, ela é algo consciente, deliberado, ou ele realiza sem uma percepção do que está realizando? Ele realiza sem uma percepção total do que está realizando. É claro que, em sã consciência, ninguém iria competir com Deus. Mas é um processo subconsciente do espírito ainda extremamente atrasado, orgulhoso, né? Muito imaturo, orgulhoso. E aí, por orgulho, muitas vezes ele nega o Criador. Por esse orgulho e por essa rebeldia. Ao negar o Criador, ou mesmo admitindo a existência do Criador, ele quer determinar situações para que aconteça aquilo que ele pensa ser correto. Né? Claro que ele faz isso não em plena consciência de si. Porque o espírito em plena consciência de si, ele vai desenvolver o poder real. Ele, nesse movimento auto-enganoso, porque nós estamos vendo que todo movimento é ligado às máscaras do ego, ele é auto-enganoso. O tempo todo a pessoa entra no movimento de auto-engano, acreditando que ele é mais capaz do que é real. Então, por isso, o pseudo-sábio, o pseudo-virtuoso, né? Aquela pessoa que, em vez de cultivar a individuação, cultua o personismo. Então, ele cria uma persona, entre aspas, poderosa, né? Só que não é uma pessoa poderosa de fato, é uma persona pseudo-poderosa. Então, aquele falso poder que parece, mas não é. Parece positivo, mas não é. Então, é um movimento relativamente comum numa sociedade em que nós vivemos, nós cultuamos as máscaras em detrimento do ser real. Nós cultuamos ainda o parecer em detrimento do ser real que somos. É por causa dessa pseudonipotência, desse processo do personismo, que faz com que a pessoa, por exemplo, utilize do movimento espírita para se autopromover e não promover a realidade do espírito imortal, trabalhando pelo crescimento dentro do poder real, é exatamente isso, né? Por quê? A pessoa que se acha sábia, acredita que ela é sábia, mais do que os outros, ela vai enaltecer a sua própria persona para chamar atenção para, entre aspas, as mensagens grandiosas que ela tem a passar. Então, o que, que ela faz? Como ela acredita que é mais do que aquilo que ela é, ela quer chamar atenção para ela, não para a mensagem de Jesus. Porque qualquer divulgador da doutrina espírita, qualquer espírita que esteja num trabalho do bem, que verdadeiramente trabalhe em nome do Evangelho de Jesus, ele sempre irá se diminuir para, diminuir no ponto de vista egóico do termo, né? Ele estará sempre se diminuindo para que a mensagem se engrandeça. Então, isso só é possível pelo poder real. Quando nós reconhecemos quem nós somos, a nossa incipiência, e que sem a mensagem de Jesus nós não somos nada. Então, quando nós reconhecemos isso e trabalhamos em função disso, nós vamos trabalhar em função da mensagem, não do mensageiro. Agora, quando minimamente nós queremos promover o mensageiro, que nós entramos, em maior ou menor grau, nós estaremos no culto à persona. Né? A persona que se enaltece acreditando que é um colega de Jesus e não um mensageiro de Jesus. Né? Nós somos mensageiros e ainda muito incipientes. Né? E não colega de Jesus no sentido de que somos tão sábios quanto ele ou próximo a ele.
Né? Então, mas a pessoa que entra nesse movimento da persona, ela nem se apercebe assim. Ela acredita, né, sábia. Então é o pseudo-sábio. Nós trabalhamos no nosso encontro passado. É o pseudo-virtuoso. Aquela pessoa que se coloca como virtuosa e as virtudes não são reais. Ela pensa que é assim. É o farisaísmo. Lá da época de Jesus, que ainda existe dentro do movimento espírita. Existem todos os movimentos religiosos e inclusive no movimento espírita. Né? O fariseu moderno que se coloca mais do que o mestre, né? Competindo com Deus, competindo com Jesus, né? Como se isso fosse possível. Se os espíritos crísticos, eles podem co-criar planetas, mas nunca espíritos, sim, claro. Por quê? O espírito crístico, por mais evoluído que ele seja, ele nunca vai criar, ele vai co-criar. Então Jesus criou a Terra desde a sua formação, está lá no livro A Caminho da Luz. Mas ele não criou a Terra do nada, ele criou a partir de uma matéria já existente. Deus criou essa matéria primária e Jesus movimentou as leis para que todo o planeta fosse desenvolvido. Então, o co-criador, ele co-cria a partir de algo. O criador, sim, ele cria pela sua vontade, como está lá na Gênesis bíblica, que a vontade, quando não havia luz, foi pela vontade do Criador que se fez a luz, né? Fiat lux, e a luz foi feita. Então a simples vontade do Criador cria. O espírito que chegou na condição crística, ele co-cria. Nós que estamos numa condição de aprendizes dos mestres, e o nosso mestre é Jesus, nós estamos aprendendo a co-criar. E qual é a maior cocriação que nós somos convidados a desenvolver? O reino do Deus dentro de nós. Exatamente, trabalhar o poder real, que é isso aqui, ó. A potência é gerada pela submissão do Espírito às leis de Deus, na qual realiza esforços de aprimoramento pela prática das virtudes. Então, esse é o grande compromisso, é o poder que nós temos a realizar aqui agora, né? Co-criando. Por quê? Deus cria as leis divinas. Quando nós fazemos esforços para conhecer, amar, respeitar e praticar as leis divinas, o que, que nós estamos fazendo? Co-criando, né? Desenvolvendo a nossa potência. Num primeiro momento, se submetendo à missão. Num segundo momento, sendo co-criador por excelência, quando alcançamos a condição de pureza, aí nós vamos movimentar as leis divinas pela nossa vontade. Por enquanto, nós cumprimos as leis. Esse é o compromisso que nós temos.

é necessário desenvolver as virtudes do coração, as virtudes essenciais da vida em nós. Quando nós percebermos os movimentos, tanto da impotência quanto da pseudonipotência em conjunto com a prepotência, o que nós devemos realizar? Aliás, para qualquer polaridade, seja egóica evidente, seja egóica mascarada, o que nós devemos? O aprendiz aprende de que forma? Com seus acertos e com seus erros. O aprendiz que só acertasse não seria aprendiz, é mestre. Então nós somos aprendizes. Jesus é o nosso grande mestre. Então nós somos aprendizes desse poder real, poder de realizar ações de transformação da nossa vida. Ao perceber um movimento de impotência, de, por exemplo, de preguiça, de inércia, de não querer fazer esforços de autotransformação, que somos convidados, percebendo o problema, nós vamos aceitar que existe essa dificuldade em nós, refletir o que está acontecendo conosco, decidir e agir pela transmutação daquela dificuldade. Então nós vamos realizar uma ação, porque o que é potência? É você se colocar realizando uma ação, a ação no bem em si mesmo, para que nós possamos, a partir desse bem em nós mesmos, trabalharmos pelo bem do nosso próximo. Todas as vezes que nós percebermos o movimento também dessa falsa onipotência e da prepotência, querendo nos obrigar a uma perfeição que nós ainda não podemos ter, querendo apressar a nossa própria evolução, querer evoluir sem esforço, sem trabalho, porque o movimento pendular é muito comum. Então, todas as vezes que nós percebermos um movimento desse outro lado, de mascaramento da realidade, nós somos convidados. Bom, eu posso continuar assim, mas isso não me convém. Então, o que o dever de consciência, aquela virtude que nós já estudamos, nos pede? Então, o dever nos pede a trabalhar pela nossa individuação. Então, eu reconheço que eu tenho aquilo, aceito que eu tenho a tendência, reflito o que me leva a agir assim, decido e ajo, aprendendo com aquela dificuldade, trazendo as minhas escolhas para o centro, sempre trazendo para o centro. No caso, a individuação, o poder real, a ciência, a presença divina dentro de nós, todo o movimento que nós estamos trabalhando em função daquilo que é essencial em nós mesmos. Então, não existe outra alternativa senão o esforço continuado, paciente e perseverante na direção do bem, do essencial em nós mesmos. Então, é no dia a dia que nós trabalhamos isso. Veio a tendência a querer ser mais do que é, nós nos coloquemos no nosso lugar. Veio a tendência de querer ser menos do que é, nós nos colocamos no nosso lugar. Eu posso mudar a minha vida. Eu não sou uma vítima do mundo, como é o caso da impotência, nem sou o dono do mundo capaz de mudar o mundo na pseudonipotência. Eu sou alguém capaz de mudar o meu mundo interno e, a partir da minha mudança interna, eu auxilio o outro a fazer o mesmo. Vejamos agora em O Livro dos Espíritos o que nós podemos refletir que corrobora essa ideia da questão da potência, da impotência e da onipotência. Começando com a questão 569 de O Livro dos Espíritos, Kardec pergunta: em que consiste as missões de que podem ser encarregados os espíritos errantes? Então, o espírito errante são espíritos desencarnados, né? Muita gente acha que errante significa aquele que erra, porque pela associação e comparação com a palavra erro. Errante no sentido, não é no sentido de erro,
Errante é aquele que erra, aquele que ainda vaga, aquele que ainda está sujeito

0: a reencarnação. Então, o espírito errante é todo espírito que não é puro. Um espírito superior é um espírito errante. Ele já adquiriu muita evolução, mas ele ainda precisa reencarnar para evoluir. Só o espírito puro, o espírito que alcança essa condição de pureza, eles não precisam mais reencarnar, só reencarna em missão específica, como é o caso de Jesus. Kardec pergunta, né, qual é a missão dos espíritos desencarnados que ainda precisam reencarnar? Seria a tradução da palavra errante. São tão variadas que impossível fora descrevê-las. Muitas há mesmo que não podeis compreender. Os espíritos executam as vontades de Deus e não vos é dado penetrar-lhe todos os desígnios. Então, o espírito ainda não puro, ele executa as vontades de Deus. Por isso nós estávamos falando. O Criador cria, os espíritos co-criam. Os espíritos puros co-criam plenamente com Deus. Os espíritos em evolução aprendem a co-criar, sempre executando as vontades de Deus. E como diz a resposta, de forma que ainda nós não podemos penetrar nos detalhes, porque não nos falta evolução para isso. Os espíritos superiores compreendem isso, os espíritos crísticos mais ainda. Nós que ainda estamos numa fase de evolução, ainda não conseguiríamos compreender na plenitude como se dá essa execução da vontade de Deus pelos espíritos. Mas todos somos convidados a, de alguma maneira, em graus maiores ou menores, a realizar isso. Vejamos a questão 573. Em que consiste a missão dos espíritos encarnados? Então, os errantes são os desencarnados. E nós, espíritos encarnados, qual é o grande compromisso que nós temos perante a vida? Em instruir os homens, em lhes auxiliar o progresso, em lhes melhorar as instituições por meios diretos e materiais. As missões, porém, são mais ou menos gerais e importantes. O que cultiva a terra desempenha tão nobre missão como o que governa ou o que instrui. Tudo em a natureza se encadeia. Ao mesmo tempo que o espírito se depura pela encarnação, concorre dessa forma para a execução dos desígnios da providência. Cada um tem neste mundo a sua missão, porque todos podem ter alguma utilidade. Então vejamos, isso é o poder real. Missão seria toda ocupação útil que nós estamos realizando. Percebamos que é um conceito mais amplo de missão, porque a gente acha que missionário são os espíritos já superiores que reencarnam na Terra. Isso também é no nível mais restrito, seria isso. No nível amplo, toda ocupação útil que o espírito encarnado realizar na Terra é uma missão. Então, nós estamos vendo aí, pelo exemplo, desde aquele que cultiva a terra, o lavrador, o mínimo lá com a enxada na mão, de sol a sol, ele está ocupando uma missão, assim como o presidente da República, todos estão sendo convidados a realizar algo útil. E o que é algo útil? Algo que está em harmonia com o bem. E o bem é o que está em harmonia com que lei divina? Lei de amor, justiça e caridade, né? Lei de amor, justiça e caridade. Esse é o conceito de utilidade, de bem. Então é algo amoroso, justo e caridoso. Se eu, por exemplo, me candidato a um cargo público, e depois que eu tenho o cargo, eu começo a desviar dinheiro da população, recursos públicos, eu estou realizando algo útil?
1: Não.
0: Mesmo que não, mas eu fiz, eu, quando estava lá, mandei fazer escola, fiz isso, fiz aquilo, como os nossos políticos fazem. Só que ele desviou a maior parte das verbas, das escolas, de tudo. É algo útil, porque o que é útil é aquilo que está dentro da lei de amor, justiça e caridade. Né? Se ele usou minimamente que seja recursos públicos para que não seja o salário dele, porque ele, todos ganham salário para realizar o que, é pra, o que são eleitos para realizar. Se ele faz isso, ele está agindo com desamor, injustiça e descaridade. Né? Então, vejamos que a questão 573 fala sobre o convite que a vida nos oferece, né? Para que nós aceitemos esse convite, o critério é utilidade. O bem para mim, o bem para o meu próximo, dentro da lei de amor, justiça e caridade. Então, esse é o parâmetro, né? Tanto no mundo espiritual quanto no mundo físico. Na questão 574, qual pode ser na Terra a missão das criaturas voluntariamente inúteis? Então, vejam, uma pergunta muito, muito direta, né? A pessoa, não tem tanta gente inútil que não faz nada para o bem do seu próximo, que se torna um parasita social, né? Isso tanto em todas as classes sociais, tem os parasitas sociais, aqueles que vivem do serviço dos outros, né? Vivem do trabalho dos outros, desde pessoas que usam, por exemplo, recursos públicos e só vivem daquilo, na pobreza mesmo, na miséria, mas só, sem realizar nada útil, até pessoas da alta sociedade, em todas as áreas, que têm uma vida voluntariamente inútil. Então vejamos a resposta. Há efetivamente pessoas que só para si mesmas vivem e que não sabem tornar-se úteis ao que quer que seja. São pobres seres dignos de compaixão, porquanto espiarão duramente sua voluntária inutilidade, começando-lhe muitas vezes, já nesse mundo, o castigo pelo aborrecimento e pelo desgosto que a vida lhes causa. Aqui o castigo no sentido de consequência, né? A consequência já começa aqui. Por quê? A pessoa inútil, ela não vê sentido na própria vida. Agora imagina você viver uma vida, por mais curta que seja, sem um sentido de vida, num planeta de expiações e provas, né? Que é um planeta que tem uma série de deficiências, de problemas. E aí a pessoa já, ela não se sente bem com a própria vida. Isso é consequência da forma como ela está se conduzindo. Então ela entra num movimento de impotência, como se ela não pudesse fazer nada útil. Não existe ninguém que não possa fazer nada útil, a não ser que a pessoa esteja numa expiação, né? Por exemplo, uma pessoa débil mental, uma síndrome genética muito grave. Aí a utilidade é apenas para ela naquele momento do espírito estar numa expiação para poder aprender a valorizar a inteligência, valorizar a saúde, mas salvo nesses casos que realmente a pessoa, na verdade, a utilidade é para ela, não tem como ela ser útil à sociedade. Fora desses casos, todos podemos ser úteis. Mas há pessoas que realmente se colocam nessa condição de inúteis. Agora vamos adiante numa outra questão do Livro dos Espíritos, que vai falar por que que tem pessoas que vivem assim. A pessoa que está com uma limitação, ela pode ser útil? Sim. Né? Por exemplo, se a pessoa não tem a sua inteligência cerceada, ela pode, por exemplo, orar pelos outros, ela pode, um exemplo dela, servir de exemplo para outras pessoas. Um grande exemplo no movimento espírita é o Jerônimo Mendonça. Jerônimo Mendonça tinha uma dificuldade de locomoção extrema. Ele vivia paralisado numa cadeira, ele só movimentava a boca, só alguns músculos aqui da face. E ele fazia palestra pelo Brasil afora, né? Era carregado, chegou de vir aqui em Cuiabá, era carregado para todos os lugares, e lá ele fazia, tinha uma voz muito potente e falava do Evangelho com uma maestria. Uma pessoa que poderia ficar até pedindo esmola na rua, né? Mas que se colocou como alguém útil. Se esses casos de pessoas que entram no processo de desgosto da vida têm a ver com a depressão, na verdade a depressão é consequência disso. A pessoa que entra nesse movimento de inutilidade, de impotência, elas acreditam que elas não podem fazer nada para mudar a própria vida. E aí o que acontece? Elas acabam bombardeando o próprio cérebro, diminuindo a produção de neurotransmissores, e aí desencadeiam processos depressivos, que estão muito ligados com os processos obsessivos. No nosso novo livro, o lançamento recente, Obsessão e Depressão e Obsessão, Duas Faces de uma Doença Espiritual, nós abordamos exatamente isso. É um sentimento de impotência que domina a pessoa, e aí ela começa a ter o desgosto pela vida, podendo chegar até o suicídio, que nós vamos falar daqui a pouco. Já numa outra questão, num outro atributo divino, a pessoa pode chegar no nível de impotência tal de ir até o suicídio, querer se auto-aniquilar. Na questão 574A, Kardec pergunta: pois que lhes era facultado a escolha, por que preferiram uma existência que nenhum proveito lhes traria? Então, se o espírito pode escolher entre impotência, pseudonipotência e prepotência, e poder real, a potência, por que ele escolhe a impotência? É o que o Kardec pergunta aos benfeitores. Vejamos a resposta. Entre os espíritos também há preguiçosos, que recuam diante de uma vida de labor. Deus consente que assim procedam. Mais tarde compreenderão à própria custa os inconvenientes da inutilidade a que se votaram, e serão os primeiros a pedir que se lhes conceda recuperar o tempo perdido. Então, quando a gente brinca da que tem gente tão íntimo com a preguiça que já não chama mais a preguiça de preguiça, chama de pre, né? Porque dorme com a pre, acorda com a pre vive fazendo carinho nele ou nela, e carinhos recíprocos, e a pessoa cultua a preguiça como se fosse aquela virtude por excelência, né? Então, os espíritos estão falando claro aqui. É a preguiça que faz com que a pessoa entre nesse movimento de inutilidade. E é claro que existe desde a inutilidade extrema até outros níveis de inutilidade. Quando a pessoa diz assim: eu quero muito mudar minha vida para melhor, mas eu não consigo, eu não dou conta, eu não sou capaz. Quem é que a incapacita? Ela não tem debilidade mental, né? Ela mesma, é a preguiça que gera esse desculpismo, que é um movimento de impotência. É como se a pessoa: coitada de mim, eu quero muito melhorar, mas Deus não deu para mim a capacidade que deu para os outros, né? É um movimento que a pessoa nem se dá conta que ela está tendo, mas é exatamente isso. Como se ela não tivesse as possibilidades que os outros têm. Na verdade, ela não está querendo fazer os esforços que os outros estão fazendo, e acha que os outros conseguem sem esforço. E ela fica esperando as coisas acontecer. Novamente, um processo de impotência criada pela própria pessoa, pela preguiça. Continuemos aqui com os benfeitores, é continuidade da pergunta. Pode também acontecer que tenha escolhido uma vida útil e que haja um recuado diante da execução da obra, deixando-se levar pelas sugestões dos espíritos que os induzem a permanecer na ociosidade. Percebemos a extensão dessa continuidade da resposta? A pessoa, quando encarnou, ninguém reencarna para ser inútil. Concorda? Porque ninguém no mundo espiritual, em sã consciência, não vou reencarnar para ficar, para passear na vida, na Terra. Né? Todos encarnamos para serem úteis. Então ela traz um compromisso. Mas aí o que, que acontece? De que eles falaram aqui nessa resposta? Processos de obsessão, né? Os espíritos que não querem a melhoria delas, o que, que eles fazem? Influenciam. Ela já tem a preguiça. Os espíritos querem que ela não avance, porque são inimigos dela por algum motivo do passado, não querem que elas melhorem. Com a preguiça, com o movimento deles de fomentar a inércia, a indolência, a preguiça, uniforme com vontade de comer. Né, que é o que mais gera problemas para a criatura humana. A influência dos espíritos de uma forma silenciosa para tornar as existências das criaturas inúteis para elas mesmas, para o próximo, para a vida, gerando graves comprometimentos. Muito mais, segundo André Luiz e outros benfeitores, muito maiores do que as obsessões espetaculares que alcançam uma parte da sociedade, mas que faz menos estrago do que essa inércia. E hoje nós vivemos quase que numa inércia coletiva. Quando se busca, por exemplo, trabalhadores para o movimento espírita, nós temos os centros lotados de frequentadores para tomar o seu passe semanal. Só receber. Como se a pessoa não tivesse capacidade para mais nada, a não ser para receber ajuda. Né? Criar problemas e ir ao centro para receber ajuda. Enquanto que o ser útil vai sempre sendo deixado para depois, e para depois, e para depois, porque elas não têm capacidade, coitado. Quem sou eu para fazer alguma coisa? Né? São movimentos que são tão comuns, esse movimento de impotência que não é real, mas que a pessoa se coloca, tanto pela própria índole, pelo próprio movimento interno, quanto pela ação dos espíritos obsessores. Se essa tendência que nós trazemos de querer receber tem a ver com a tendência milenar de querer ser servido ao invés de servir, sim, porque nós vivemos numa sociedade que, sendo construída ao longo do tempo, em que poucas pessoas trabalhavam para muitos viverem nababescamente. Né? Agora o trabalho está ficando cada vez mais democratizado, mas tem muita gente ainda que quer viver do trabalho dos outros, seja do trabalho material, né, ou do trabalho espiritual. No caso, o trabalho material até está sendo mais democratizado, assim, mais gente trabalha materialmente. Mas do trabalho espiritual, ainda muita gente quer viver do trabalho espiritual dos outros. Por exemplo, essa questão de ir ao centro só para tomar passe. Então, tem gente lá que se aprimora, se purifica. Aí, quando eu tenho problema, eu levo o meu nome lá, ponho o meu nome, eles oram por mim, resolvem o meu problema. Se eu tiver algum problema de saúde, eu vou lá, tomo um passe e resolvo o meu problema de saúde. Quanta gente pensa assim? Né? Ainda acreditando que ela não pode fazer esforços de se aprimorar enquanto espírito imortal. Outro faz esforço, ela só recebe de mão beijada aquilo que o outro fez. Como se a vida fosse assim. Como se a vida não fosse para todos construirmos uma pessoa melhor aqui dentro a partir dos nossos esforços, né? E não dos esforços dos outros, porque o esforço dos outros não muda a nossa vida. Pode até aliviar, as nossas dores, mas nunca vai fazer com que elas cessem definitivamente. Mas o comodismo ainda impera, inclusive no movimento espírita. Em outras religiões nem se fala, porque aí se pode até pagar o lugar no céu, pode-se pagar qualquer coisa que se compra, né, efetivamente, como se isso também fosse real. Né? É o caso que André Luiz fala do espírito, do caso de décima vez, que os benfeitores atendem por 10 vezes consecutivas, a partir da 11ª ele já não atende mais, isso é real. Porque se fosse atendido plenamente o tempo todo, o que os benfeitores criariam? Pessoas viciosas, dependentes e impotentes. Então a dor, muitas vezes, é a grande companheira do preguiçoso. Aliás, é quase sempre. Todo preguiçoso, cedo ou tarde, vai ter uma dor horrorosa para fazer com que ele comece a caminhar, comece a se movimentar. Né? E, infelizmente, a maioria das pessoas espera o sofrimento bater as suas portas para poder fazer alguma coisa. Vejamos a questão 575. As ocupações comuns mais nos parecem deveres do que missões propriamente ditas. A missão, de acordo com a ideia que esta palavra está associada, tem um caráter menos exclusivo de importância, sobretudo menos pessoal. Deste ponto de vista, como se pode reconhecer que um homem tem realmente na Terra uma determinada missão? Então vejamos, né? Então é aquela questão da missão que nós vimos agora mesmo no sentido amplo. Aqui Kardec faz uma pergunta sobre a missão no aspecto estrito do termo. Pelas grandes coisas que opera, pelos progressos a cuja realização conduz seus semelhantes. Aqui ele está falando a missão no sentido restrito das grandes os grandes trabalhos que são realizados a partir da encarnação de um espírito missionário. Por exemplo, a encarnação de um Francisco de Assis, né, de uma Madre Teresa de Calcutá e assim por diante. São espíritos que vêm com o objetivo de uma missão com M maiúsculo. Enquanto que todos nós temos a nossa missão com M minúsculo, que é aquelas situações mais corriqueiras do dia a dia, que não deixa de ser uma missão, que é a missão de nós evoluirmos e nós crescermos diante da vida. Na questão 634, por que está o mal na natureza das coisas? Falo do mal moral. Não podia Deus ter criado a humanidade em melhores condições? Então, pergunta muito clara, né? Sobre o mal, né? Deus não poderia ter criado a humanidade já sem o mal? Vejamos a resposta. Já te dissemos, os espíritos foram criados simples e ignorantes. Questão 115, que nós já estudamos amplamente. Deus deixa que o homem escolha o caminho. Tanto pior para ele se toma o caminho mau, mas longa será a sua peregrinação. Então, quando nós tomamos o caminho do bem, nós estamos desenvolvendo o poder real. Quando nós escolhemos impotência ou onipotência, nós vamos seguir o caminho equivocado e vamos receber as consequências disso. Se não existissem montanhas, não compreenderia o homem que se pode subir e descer. Se não existissem rochas, não compreenderia que há corpos duros. É preciso que o espírito ganhe experiência. É preciso, portanto, que conheça o bem e o mal. Eis porque se une ao corpo. Então, nós reencarnamos exatamente porque na Terra, no mundo físico, nós temos os contrastes. No mundo espiritual, nós convivemos com os semelhantes. No corpo físico, nós vamos conviver desde com pessoas extremamente boas até pessoas extremamente más, para que nós escolhamos, por nossa vez, o bem, né, o bom, o belo, a harmonia, desenvolvendo o poder de escolha efetiva no bem e não de movimento na direção do mal. Questão 119, né? Os benfeitores citaram a questão 119, vamos lá nessa questão 119, porque como nós já superamos a preguiça, a maioria das pessoas não vão nas referências que os benfeitores dão, nem leem o livro dos Espíritos, né? Os preguiçosos. Os que leem, vão, muito difícil, vão nas referências que eles colocam entre parênteses. Mas vamos lá, na questão 119, que nós já transcendemos essa fase. Questão 119. Não podia Deus isentar os espíritos das provas que lhes cumpre sofrer para chegarem à primeira ordem? É? Então, se Deus não poderia deixar isentar os espíritos, vejamos a resposta. Se Deus os houvesse criado perfeitos, nenhum mérito teriam para gozar dos benefícios dessa perfeição. Onde estaria o merecimento sem a luta? Demais, a desigualdade entre eles existentes é necessária às suas personalidades. Acresce ainda que as missões que desempenham nos diferentes graus da escala estão nos desígnios da providência para a harmonia do universo. Então vejamos, todos nós estamos em diferentes níveis de evolução. Existe um motivo pelo qual nós somos criados simples e ignorantes e temos todo um compromisso de evoluir até a perfeição. Uns são criados mais cedo, outros mais tarde, e somos espíritos com diferentes idades de evolução, diferentes níveis de maturidade, e por isso vamos cada um ocupar um nicho em termos de compromisso, de missão no universo. Quando na escala espírita fala dos espíritos batedores, são espíritos ainda bastante imperfeitos, mas que ajudam nos fenômenos da natureza e são tão importantes para o funcionamento do universo quanto os espíritos superiores que estão comandando a vida moral do planeta das altas esferas, cada um ocupando a sua função, de acordo com a sua capacidade. Por isso é o que está aqui na resposta da questão 119. Isso é o desenvolvimento do poder real. Passando pelas experiências, nós vamos desenvolvendo cada vez mais esse poder real. Vejamos a questão 871. Pois que Deus tudo sabe, não ignora se um homem sucumbirá ou não em determinada prova. Assim sendo, qual a necessidade dessa prova, uma vez que nada acrescentará ao que Deus já sabe a respeito desse homem? Muito interessante essa pergunta, né? Tem a ver com qual atributo divino, além da onipotência? Onisciência. Se Deus sabe tudo, por que que ele não impede a encarnação de alguém que vai se suicidar, por exemplo? Se ele já sabe que a pessoa vai se suicidar, então ele já poderia impedir a encarnação dessa pessoa, não poderia? Dentro da onipotência ele não poderia? Poderia, mas a encarnação é para Deus ou para o espírito imortal? Não é para que Deus saiba, é para que o espírito imortal o quê? Aprenda algo, que ele passe por uma experiência. Então vejamos o que os benfeitores vão dizer, exatamente tem a ver com isso. A reencarnação não existe em função de Deus, Deus já sabe o que vai acontecer. Ele já nos conhece a fundo. Agora, qualquer que seja a experiência que o espírito passar, seja uma experiência exitosa, seja uma experiência equivocada, vai servir para o seu crescimento interior. Vejamos a resposta que é muito significativa. Isso equivale a perguntar por que não criou Deus o homem perfeito e acabado? 119, que nós já tínhamos acabado de ver. Por que passa o homem pela infância antes de chegar à condição de adulto? Questão 379, que fala sobre a infância. A prova não tem por fim dar a Deus esclarecimentos sobre o homem, pois que Deus sabe perfeitamente o que ele vale, mas dar ao homem toda a responsabilidade de sua ação, uma vez que tem a liberdade de fazer ou não fazer, de desenvolver o poder real ou a impotência. Dotado da faculdade de escolher entre o bem e o mal, a prova tem por efeito pô-lo em luta com as tentações do mal e conferir-lhe todo o mérito da resistência. Então, quando nós resistimos ao mal, o que nós estamos desenvolvendo? Poder real, o poder de realizar ações e transformação da nossa vida. Quando nós nos voltamos para o mal, nós estamos no movimento da impotência ou da pseudonipotência e prepotência. Ora, conquanto saiba de antemão se ele se sairá bem ou não, Deus não pode, em sua justiça, punir nem recompensar por um ato ainda não praticado. Aqui voltamos novamente às consequências dos atos do Espírito. O Espírito é livre sempre e sempre responsável pelos próprios atos. Então, a questão da punição e da recompensa, nós vamos ver no nosso próximo encontro, a partir de um texto de Paulo, tem a ver com as consequências dos nossos atos. Não significa aquela punição, não. Então, Deus já sabia que a pessoa ia errar, deixou ele errar, agora pune o pobre do infeliz que errou. Não é nessa visão maniqueísta que nós ainda pensamos. Na verdade, Deus permite que a gente passe pela experiência, pela consequência da experiência, pelo sofrimento que a experiência gera, para que nós possamos crescer. Não é o que nós vimos agora há pouco? Se a pessoa entra num movimento de preguiça, de indolência frente à vida, e não realiza esforços, o que vai acontecer com ela como consequência? Sofrimento, não é? O sofrimento é uma punição ou é uma consequência da inação dela? Consequência da inação. Se a pessoa fica na inação, ela vai ter como consequência o sofrimento. Se ela age no bem, se transformando numa pessoa melhor, o que vai acontecer? Ela vai sofrer? Não, ela vai ser feliz pela ação no bem que ela realizar. Então, não existe punição propriamente dita. O que existe são consequências ou benefícios, aliás, consequências dolorosas ou consequências benéficas das ações que nós fazemos ou das não ações que nós acabamos por não realizar. Né? Quando nós entramos na inércia da impotência, nós vamos ter as consequências disso tudo. Quando nós passamos pela experiência, mesmo que equivocada, nós estamos adquirindo a ciência daquilo, sim, exatamente, aquilo que nós vimos no nosso encontro passado. A ciência é o quê? É o conhecimento. Se eu não ajo, e entrando na impotência que a preguiça gera, e sofro com isso, eu vou aprender com essa situação? Se eu repito ela sistematicamente, encarnação atrás de encarnação, e vou sofrendo, chega um momento que o Espírito aprende, mesmo que ele levar 1000 encarnações fazendo isso, ele vai aprender. Então ele vai passar a ter a ciência e vai cedo ou tarde reconhecer que não existe outra alternativa a não ser ir ao encontro do bem. A única alternativa feliz, porque as outras vão gerar infelicidade, sofrimento para ele. E aí, de tanto passar pelas consequências do seu erro, ele aprende. Então, aí ele vai, cedo ou tarde, buscar o poder real, o poder de realizar ações de transformação da própria vida dentro da potência. Vejamos a questão 636. São absolutos para todos os homens o bem e o mal? A lei de Deus é a mesma para todos, porém o mal depende principalmente da vontade que se tenha de o praticar. O bem é sempre o bem, e o mal sempre o mal, qualquer que seja a posição do homem. Diferença só há quanto ao grau de responsabilidade. Então aqui volta novamente a responsabilidade. Quanto mais conhecimento, da realidade da vida, maior a nossa responsabilidade. Então, por exemplo, nós espíritas, espírita preguiçoso, ele tem a mesma responsabilidade que o católico preguiçoso?
1: Não.
0: Não. Por quê? Porque tem muito mais conhecimento da realidade da vida do que aquele que só frequenta um culto formal, né? Ah, mas e o espírita que não estuda? Não tem espírito que não estuda, só vai no centro uma vez por semana? Ele tem a mesma responsabilidade que o que estuda? Por que não? Se o estudo está à disposição para todo mundo. Ele tem uma grande responsabilidade de permanecer na inércia com todo o conhecimento à disposição dele. Porque muita gente tem esse raciocínio. Então, se eu não estudar, se eu não fizer nada, nenhum esforço de aprendizado, eu não vou ser cobrado como aquele outro que está lá fazendo esforço, estudando e se aprimorando. É real isso? Não é a pura inércia, a impotência que a pessoa cria sem motivo algum? Porque uma coisa é o ignorante. Outra coisa é aquele que quer voluntariamente permanecer ignorante. O seu nível de responsabilidade é menor porque ele quer permanecer ignorante? Se os convites são iguais para todos, né? Então basta entrar no centro espírita uma vez, tomar contato com um livro espírita uma vez, isso quem diz é André Luiz, não sou eu. Basta isso, a pessoa assume uma responsabilidade frente à vida, porque ela não foi convidada à toa. Ela não foi ali à toa. Ah, mas eu só vou para tomar passe. Então não tem responsabilidade nenhuma. Fica nessa ilusão para você ver o que vai ser bom para tosse, como diz o outro. Pergunta assim, então não é melhor a gente ficar sem conhecer, né? E não conhecer a realidade da vida? E os benfeitores dizem exatamente o que queres. A felicidade daquele que realmente conhece as questões da vida ou aquele que ignora e fica na ignorância. Agora, a questão do permanecer na ignorância voluntariamente é muito grave. A responsabilidade, como está aqui na questão, é seríssima. A pessoa voluntariamente permanecer ignorante porque não quer assumir mais compromissos perante a consciência. É gravíssimo isso. Questão 642. Para agradar a Deus e assegurar a sua posição futura, bastará que o homem não pratique o mal? É uma das respostas mais significativas do livro do Espírito. Tem a ver com isso que nós acabamos de falar. É válido a neutralidade? É essa a pergunta. Por quê? Se eu não pratico o mal e não pratico o bem, eu sou neutro. E se eu sou neutro, é válido essa posição de neutralidade, de não praticar nem o mal, nem o bem? Vejamos, uma das respostas mais profundas e que nós devemos estudar sempre para poder internalizá-la no coração e realizá-la na nossa vida. Não, cumpre-lhe fazer o bem no limite de suas forças, porquanto responderá por todo o mal que haja resultado de não haver praticado o bem. Esse é o conceito pleno da potência, do poder real. Qual é o poder que nós temos? O poder de realizar o bem no limite das nossas forças. Porque se não fizermos isso, todo o mal que advier de não termos feito o bem vai para a conta da nossa vida. Por isso a responsabilidade é muito grande. Então a pessoa que permanece ignorante, permanece preguiçosa, não quer fazer esforços para se renovar no bem, para ajudar o seu próximo, ela pode fazer isso? Pode, porque ela tem o livre-arbítrio. Convém que ela faça? Não. Porque o dever de consciência é realizar o bem no limite das nossas forças. É claro que cada um tem o seu limite, né? Cada um tem o seu limite, mas somos convidados consciencialmente a realizar o bem no limite das nossas forças. E quem pode responder se estamos realizando no limite ou não? Somos nós mesmos. Só que para o preguiçoso, né, qual que é o limite da força dele?
1: Nenhum.
0: Nenhum ou quase nada, né? Ah, eu já vou no centro, eu dou um dinheirinho lá de vez em quando. Aí acha que está fazendo muito, né? Quando a pessoa, ela entra nesse movimento de apenas não praticar o mal, ela está num movimento de inutilidade, tentando revogar a lei do trabalho, anulando as potências da alma, né? Pelo menos momentaneamente, é exatamente isso que a pessoa está fazendo. Ela, na verdade, ela bloqueia as potências da alma, porque anular é impossível, porque é anular o divino em nós. Mas bloquear é possível. E nesse bloqueio, ela adia as possibilidades de renovação. Vai passar por muita consequência de sofrimento, né, que não é uma punição, é consequência dos atos dela, até que aprenda a realizar o bem no limite das forças. Questão 675. Por trabalho, só deve entender as ocupações materiais? E aí? É só fazer coisa material? O maior trabalho que nós somos convidados a fazer é material?
1: Não.
0: É o quê? É a nossa transformação moral. É exclusivamente espiritual. Tem nada a ver com material. Então vejamos a resposta. Não, o espírito trabalha assim como o corpo. Toda ocupação útil é trabalho. Volta novamente à questão do útil, né? É o útil o trabalho que nós realizamos na transformação interior. Então nós somos convidados o tempo todo a essa utilidade. E a utilidade maior é realizar o bem no limite das nossas forças. Por isso que aquela questão que nós vimos também no nosso encontro passado, são poucos os completistas que o André Luiz fala no livro Nosso Lar. Porque poucos aqueles que realizam uma vida útil no limite das próprias forças. A grande maioria faz corpo mole, age ou parcialmente, ou quase nada, ou faz até arranja mais problemas para poder resolver depois no mundo espiritual. Questão 795. Qual a causa da instabilidade das leis humanas? Nas épocas de barbárie, são os mais fortes que fazem as leis, e eles a fizeram para si. O que é isso? Pseudonipotência e prepotência. Até hoje as coisas são assim? De uma certa forma são, né? Os nossos legisladores, por exemplo, legislam sobre os próprios salários. Eles ganham exorbitantemente coisas absurdas, enquanto que falta dinheiro para o essencial para a população. Então, pseudonipotência e prepotência vão pagar muito caro para a própria consciência o que estão fazendo, no sentido de que todo o mal que nós fazemos retorna para nós. Agora vejamos a continuidade da resposta. A proporção que os homens foram compreendendo melhor a justiça, indispensável se tornou a modificação delas. Quanto mais se aproximam da vera justiça, tanto menos instáveis são as leis humanas, isto é, mais estáveis se vão tornando, conforme vão sendo feitas para todos e se identificam com a lei natural. A evolução, cada vez mais as leis humanas se aproximarem da lei natural, até que a lei natural, a lei divina, seja a própria lei humana. Isso num futuro muito distante no nosso planeta. Já houve tempo que a injustiça, que hoje para nós choca a razão, estava na lei. Hoje, pelo menos, as leis já são mais brandas. Não quer dizer que elas sejam efetivadas na prática, mas já se aproxima um pouco mais da lei natural. Agora, essa pseudo-onipotência e prepotência ainda continua, né? Porque aquele que tem dinheiro paga os homens da lei e criam leis, entre aspas, próprias para eles, como se isso fosse possível, e gerando problemas sociais muito graves. Questão 909. Poderia sempre o homem, pelos seus esforços, vencer as suas más inclinações? Se a gente deixar de ser preguiçoso, nós podemos melhorar até nos tornar pessoas de bem, pessoas realmente harmonizadas frente à vida? Um português bem claro, bem próximo de nós, seria isso, né? Então vejamos. Sim, e frequentemente fazendo esforços muito insignificantes. O que lhe falta é a vontade. Ah, com poucos dentre vós fazem esforços. Novamente a pergunta a respeito da que tem a ver com a preguiça. São poucos aqueles que fazem esforços. A maioria é amiguinho da Pre, né? A Pre fica lá o tempo todo sendo cultuada, né? Tem até um altar para a Pre nas casas dessas pessoas que são amigas da preguiça. Questão 911. Não haverá paixões tão vivas e irresistíveis que a vontade seja impotente para dominá-las? Então, será que não tem coisas tão arraigadas em nós que a gente não é capaz mesmo, coitado de nós? Precisa de alguém tirar esse problema de nós? Será que tem? Vejamos, né? Há muitas pessoas que dizem quero, mas a vontade só lhe está nos lábios. Querem, porém, muito satisfeitas ficam que não seja como querem. Quando o homem crê que não pode vencer as suas paixões, é que seu espírito se compraz nelas, em consequência da sua inferioridade. Compreende a sua natureza espiritual aquele que as procura reprimir. Vencê-las é para ele uma vitória do espírito sobre a matéria. Então, a pessoa que cultiva o poder real, a potência, ele não se acomoda nessa pseudo-incapacidade, nessa impotência. Ele vai fazer um esforço de se auto-transformar, de domar as suas más inclinações, né, trabalhando pela vitória do espírito sobre a matéria, cada vez se tornando mais virtuoso. Vejamos agora outro atributo de Deus. Deus é onipresente. Teremos três opções de escolha: o aniquilamento, o isolamento e o movimento de presença divina em nós. Vejamos o aniquilamento. O aniquilamento é gerado pelo materialismo egocêntrico individualista, produtor da desumanização, na qual o ser tenta se auto-aniquilar. Às vezes a pessoa entra num estado de impotência tão grande que ela passa a ter aquele desgosto pela vida que nós vimos agora há pouco, da impotência, gerado pela impotência, que a pessoa quer se auto-aniquilar. E como que ela vai fazer isso? Se auto-aniquilar. É possível o espírito se auto-aniquilar?
1: Não.
0: O que ele faz? Ele mata o corpo, achando que ao matar o corpo, ele está matando a vida dentro dele, né? E aí sai de uma situação infeliz para ir por uma situação muito mais infeliz ainda. O isolamento é gerado pelo personismo, no qual o espírito, por se acreditar sábio e virtuoso, isola-se da própria essência e do Criador. A pessoa que vai cultuando esse personismo, vai se achando sábio, vai se achando melhor do que os outros, vai se acreditando virtuoso, o que que ele faz? Ele se isola energeticamente de si mesmo, do seu próximo e de Deus. energeticamente. Claro que de Deus nós não temos como nos isolar no sentido de Deus para nós, mas de nós para Deus podemos. E a pessoa vai se isolando nessa persona, nesse processo falso em si mesmo, a ponto de se acreditar. Tem gente que se acredita a Deus, não tem? Aquelas pessoas fanáticas que falam, eu sou Deus. Deus com D maiúsculo, não é o Deus com D minúsculo que Jesus ensina. Porque ele entra no movimento de isolamento da essência divina muito intensa. O equilíbrio é a presença, sentir a presença de Deus em nós. Como que vai ser realizada? Ela é gerada pela submissão do Espírito às leis divinas, com a qual sente Deus na própria essência pelo esforço de construção do reino de Deus em si mesmo. Então ele sente Deus em si porque está fazendo esforços de construir o reino de Deus. Está construindo as virtudes dentro de si mesmo para se aproximar do Criador. Vejamos algumas questões de a Gênese, que fala sobre a questão de Deus. Ela é mais resumida porque nós já trabalhamos bastante esse conceito. Em a Gênese, no item 34, Kardec diz: sendo Deus a essência divina por excelência, unicamente os espíritos que atingiram o mais alto grau de desmaterialização o podem perceber. Pelo fato de não o verem, não se segue que os espíritos imperfeitos estejam mais distantes dele do que os outros. Esses espíritos, como os demais, como todos os seres da natureza, se encontram mergulhados no fluido divino, do mesmo modo que nós estamos na luz. Então, isso é sentir a presença de Deus em nossas vidas. Todos nós estamos mergulhados no fluido divino. Mas o espírito que entra no autoaniquilamento ou no isolamento, ele não sente isso. Ele não sente por quê? Porque está usando o livre-arbítrio para ou se movimentar na impotência ou na pseudo-onipotência e prepotência, querendo competir com Deus. E aí ele não sente a providência divina nem a previdência divina. Porque a previdência divina o que é mesmo? As leis divinas dentro da nossa própria consciência. E a providência? A solicitude do Criador para todos nós. Então, a pessoa que se isola, ela não sente isso. A pessoa que entra nesse movimento de aniquilamento, ela também não sente isso. O que há é que as imperfeições daqueles espíritos são vapores que os impedem de vê-lo. Quando o nevoeiro se dissipar, vê-lo-ão resplandecer. Para isso não lhes é preciso subir, nem procurá-lo nas profundezas do infinito, desimpedida a visão espiritual das belidas que aos obscureciam, eles o verão em todo lugar onde se achem, mesmo da terra, porquanto Deus está em toda parte. Então eles verão a Deus e sentirão Deus. É claro que não verão um velhinho, eles verão a energia, né, a grande luz que é Deus. E sentirão, principalmente sentirão Deus dentro de si. Isso vai acontecer pela nossa... Aí entra outro atributo. Que atributo é esse? Deus é imaterial. Quando nós trabalhamos pela nossa desmaterialização, quanto mais desmaterializados, mais sentiremos Deus. No item 35, Kardec diz: o espírito só se depura com o tempo, sendo as diversas encarnações o alambique em cujo fundo deixa de cada vez algumas impurezas. Com abandonar o seu invólucro corpóreo, os espíritos não se despojam instantaneamente de suas imperfeições, razão porque, depois da morte, não veem a Deus mais do que o viam quando vivos. Mas à medida que se depuram, tem dele uma intuição mais clara, não o veem, mas compreendem no melhor, a luz é menos difusa. Então é a questão da desmaterialização que nós acabamos de falar. Quando, pois, alguns espíritos dizem que Deus lhes proíbe responder uma dada pergunta, não é que Deus lhes apareça ou dirija a palavra para lhes ordenar ou proibir isto ou aquilo. Não. Eles, porém, sentem, recebem os eflúvios do seu pensamento, como nos sucede com relação aos espíritos que nos envolvem seus fluidos, embora não os vejamos. É, aqui Kardec está falando dos espíritos que às vezes diziam que Deus os proibia de dizer determinadas questões. Mas na verdade não é uma proibição por uma intervenção direta, mas pelos próprios fluidos do

gradual, né, sem nenhum processo abrupto, mas de uma forma natural, né, como diz, a natureza não dá saltos, mas nos convida a palmilhar um passo de cada vez. Simplesmente assim como há homens que são bons e outros que são maus desde a infância, também há espíritos que são bons ou maus desde a origem, com a diferença capital de que a criança tem os instintos já inteiramente formados, enquanto que o espírito ao formar-se não é nem bom nem mau, tem todas as tendências e toma uma ou outra direção por efeito do seu livre-arbítrio. Nós já trabalhamos bastante essa questão. Vamos agora só falar um pouquinho da questão do aniquilamento. Na questão 920, pode o homem gozar de completa felicidade na Terra? Não, por isso que a vida lhe foi dada como prova ou expiação. Dele, porém, depende a suavização de seus males e o ser tão feliz quanto possível na Terra. Então, quando nós temos consciência dessa questão de que a felicidade ou a infelicidade nós é que produzimos, quando nós falamos da impotência que gera o desgosto pela vida, pela preguiça, quando a pessoa se sente infeliz e é levada por N razões à tentativa de suicídio ou à prática do suicídio, o que ela está vendo? Ela está vendo como se a morte fosse acabar com a sua infelicidade. Mas se a infelicidade é do espírito imortal, somente por ações espirituais é que nós vamos ser verdadeiramente felizes. E como diz o texto, é só de nós vai depender a suavização dos nossos males, e não de qualquer prática que não seja esse movimento da criatura na direção do poder real, do poder de realizar ações de transformação da própria vida. Questão 921. Concebe-se que o homem será feliz na Terra quando a humanidade estiver transformada. Mas enquanto isso se não verifica, poderá conseguir uma felicidade relativa? O homem é quase sempre obreiro da sua própria infelicidade. Praticando a lei de Deus, a muitos males se forra e proporcionará a si mesmo felicidade tão grande quanto comporte a sua existência grosseira. Então, tudo o que nós falamos até agora, a infelicidade é consequência dos nossos atos, assim como a felicidade será consequência desse poder de transformação das nossas vidas, praticando a lei de Deus. Na questão 922, a felicidade terrestre é relativa à posição de cada um. O que basta para a felicidade de um constitui a desgraça de outro. Haverá, contudo, alguma soma de felicidade comum a todos os homens? Com relação à vida material, é a posse do necessário. Com relação à vida moral, a consciência tranquila e a fé no futuro. Quando é que nós podemos ter a consciência tranquila plenamente? Quando nós realmente estivermos fazendo esforços para praticar o bem no limite das nossas forças, nós vamos ter a consciência plenamente tranquila. E não anestesiada, como a maioria das pessoas faz. Na questão 943, de onde nasce o desgosto da vida que sem motivos plausíveis se apodera de certos indivíduos? Aqui já é o desgosto da vida, a pessoa que entra nesse estado de infelicidade e passa a ter o desgosto pela vida. Efeito da ociosidade, da falta de fé e também da saciedade. Então vejamos, ociosidade, preguiça, indolência, a falta de fé, dessa confiança no futuro e da saciedade, porque a pessoa entra num tédio, porque ela não se sacia nunca ou fica num processo de indolência frente à vida e aí ela não sente a vida como algo a ser, a repletar de bem-estar e de felicidade como a pessoa que busca a individuação, que busca o poder real faz.
Para aquele que usa de suas faculdades com fim útil, de acordo com as suas aptidões naturais,

naturais, o trabalho nada tem de árido e a vida se escoa mais rapidamente. Ele lhe suporta as vicissitudes com tanto mais paciência e resignação quanto obra com o fito da felicidade mais sólida e mais durável que o espera. Então, quando nós somos úteis, o tempo passa rápido. A pessoa realiza mais coisas no mesmo tempo que as outras não conseguem realizar nada. E toda a felicidade vai tomando conta de nós. Quanto mais ociosidade, quanto mais movimento nessa inércia, nessa indolência, na preguiça, mais infeliz é a pessoa. Né? E tem gente que acha que está no mundo a passeio. Questão 944. Tem o homem o direito de dispor de sua vida? Quando a pessoa entra nesse nível de aniquilamento, de desgosto pela vida, ele pode se matar? Não, só a Deus assiste esse direito. O suicídio voluntário importa numa transgressão desta lei. 945. O que se deve pensar do suicídio que tem como causa o desgosto da vida? Insensatos. Por que não trabalhavam? A existência não lhes teria sido tão pesada. Olha aqui o trabalho de novo. Se tivesse trabalhado a vida, realizado ações úteis, a vida não seria tão pesada. Mas por não trabalhar as questões profundas da vida, a pessoa chega nesse nível de insensatez. Por isso, muito significativo essa questão do poder real, da superação da tendência à impotência, à inércia, que é muito forte ainda em nós. O não fazer nada é muito convidativo, mas é aquele convite sombrio dentro de nós e que os espíritos das sombras se aproveitam. Muito importante que nós tomemos consciência de que o compromisso consciencial é realizar o bem no limite das forças. Uma pessoa que está realizando o bem no limite das forças jamais vai pensar em suicídio. Ao contrário, ela quer aumentar o seu tempo de vida no corpo para realizar mais soma de bem possível e nunca vai pensar em suicídio. A questão da parábola do filho pródigo, do filho mais novo, que depois de passar por as situações as mais diversas, volta para a casa do pai. E o filho mais velho que permanece na periferia ali da casa do pai, mas não entra em comunhão com o pai. Ele vai mais tarde entrar em comunhão com o pai? Sim, todos, sem exceção. Aqueles que estão cultuando a persona, no personismo, que é o caso do filho mais velho, cedo ou tarde vai cair em si e vai fazer todo reconhecimento do ego evidente que eles mascararam e vão entrar em comunhão com o pai. Só que vão demorar mais tempo do que aqueles que estão cultuando o ego evidente. Porque o egoísmo, ele gera imediatamente sofrimento. O personismo, a pessoa fica numa pseudo-felicidade. Porque a pseudo-felicidade do filho mais velho, na parábola, qual é? É de se achar superior aos outros, não é? Se achar superior ao irmão, achar que ele era um bom filho, que o irmão era ruim. Então ele fica nessa persona, cultuando essa persona, e aí ele demora mais tempo para cair em si. Mas vai cair em si, como todos nós. Vamos para a nossa avaliação reflexiva, já no final da nosso encontro de hoje. Feche os olhos e entre em contato com você mesmo em essência, buscando sentir o conteúdo estudado neste encontro. O que você entendeu do conteúdo que se aplique à sua vida? O conteúdo estudado mudou de alguma forma as suas possibilidades de sentir e vivenciar os atributos da onipotência e da onipresença de Deus,
de modo a se esforçar para desenvolver em si mesmo esses atributos divinos, trabalhando pelo seu aperfeiçoamento por meio do conhecimento da verdade, da prática das virtudes, e auxiliando realmente a realizar o bem no limite das suas forças. Caso positivo, que mudança foi essa?

Neste encontro, refletimos mais uma vez sobre a necessidade de nos submeter à missão de conhecer a verdade para que possamos evoluir até a perfeição, condição imutável que trazemos. Como você se sente em relação a essa missão? Você a tem cultivado em espírito e verdade? Como você tem lidado com o conhecimento das várias questões da vida? Que ações você pode realizar para ampliar a manifestação dos seus conhecimentos, desenvolvendo a potência, o poder de realizar ações de transformação de sua vida? Busque analisar, avaliando o poder que você tem dentro de si mesmo, para se libertar tanto da impotência quanto da pseudo-onipotência e da prepotência, realizando ações efetivas de transformação de sua vida.

sinta-se agora um espírito imortal, que traz em si mesmo a determinação divina de evoluir até a perfeição relativa, pelo conhecimento pleno e cumprimento das leis divinas, pela prática das virtudes e pela busca da unidade com Deus. Mergulhe profundamente nessa verdade espiritual. Sinta, veja se desenvolvendo todas as virtudes essenciais da vida ao longo do tempo. Desenvolvendo também o poder real em si mesmo, sentindo a presença amorosa de Deus em sua vida. Perceba que você pode, que você é capaz, que você consegue e, sobretudo, que você merece realizar ações de transformação da sua vida, libertando-se definitivamente da inércia, da indolência, da preguiça.

Você compreendeu a necessidade de fazer esforços para desenvolver o poder de realizar ações de transformação de sua vida, que é a potência, construindo o reino de Deus dentro de si mesmo, de si mesma, até a perfeição relativa?

Como você sente a sua vida aplicando o conteúdo estudado? Como ele pode melhorar a sua vida em sua busca de autotransformação e nas suas atividades na prática do bem?

Agora lentamente vamos retornando ao estado de vigília, trazendo fixada na mente, no coração, essas reflexões sobre os atributos divinos em nossas vidas.

0: Olá, boa noite, amigos, amigas queridas e queridos. Tão bom, né, estar aqui com vocês novamente, mais uma prece pela vida. Com muito carinho, a gente agradece a presença de todos que estão aí do outro lado da tela, nos acompanhando, mas também a equipe que está aqui, ó, dando sustentação para que esse momento de prece aconteça e que seja um momento assim de muita beleza, mas sobretudo de muita paz para todos nós. Então sejam todos muito bem-vindos e se sintam carinhosamente abraçados aí nos seus lares, no trabalho, onde quer que vocês estejam. Então vamos descrever aqui a nossa tela para a gente colaborar com a inclusão, né, e a acessibilidade para os nossos irmãos que porventura nesse momento, no corpo físico, estão com alguma impossibilidade de enxergar, mas também de perceber, né, de elaborar a ideia visual da nossa tela. Então, a gente está aqui em dois quadros, né, e esses dois quadros têm duas pessoas. Num quadro estou eu, meu nome é Sandra, e eu sou uma mulher de pele clara, cabelos castanhos na altura do ombro e cacheados. E eu estou usando um fone discreto de ouvido na cor branca e estou com uma roupa estampada. Atrás de mim dá para perceber uma estante com alguns livros e uma cortina branca sobre uma parede branca também. Ao meu lado, a querida amiga Regina Beatriz. Né? Nós estávamos com muita saudade de nos encontrarmos aqui. Aí estou socializando aí para vocês saberem, né? Que eu estou aqui na Paraíba, ela está em Minas, mas aí o computador nos ajuda, né? A internet facilita tanto. A gente sempre está se vendo, mas aí a gente, eu estava de férias e aí a gente ficou uns dias sem se ver. Assim como eu fiquei aqui sem estar com vocês nesse encontro, né? Que é um encontro de almas, um encontro bem carinhoso. E a Regina é uma mulher, também de pele morena clara, o cabelo dela é curto e cacheado também, e é já um pouco grisalho. Mas ela tem um detalhe que vocês precisam saber: ela tem um cachinho assim na lateral do rosto, do lado direito, que é lindo, é o charme dela. E ela usa óculos e está usando hoje uma blusa preta, porque facilita. Né, na hora da interpretação em Libras. Atrás da Regina tem uma cortina azul. Então, agora que vocês já sabem como é que a gente está aqui distribuído, vamos para o nosso momento de preparação. E esse momento de preparação é aquele momento onde a gente pega as nossas águas e traz para perto da gente, coloca ali do lado, para ela receber toda a energia desse momento, toda a energia da nossa prece, das nossas reflexões. Então, pega a tua água, traz para pertinho de você, para que ela possa ser fluidificada com a força das nossas orações e dos amigos espirituais que nos acompanham, porque eles estão colaborando também com esse processo. Agora que a gente já está preparado, água ali do lado, vamos então para a nossa mensagem de hoje, que é a de número 33, que o título é Em Ti, e essa é a lição do livro Episódios Diários, né? Livro de Divaldo com o Espírito Joana de Ângeles. Então vamos lá para a lição de número 33, que diz Em Ti. Então olha só, é uma mensagem que vai falar direto ao nosso coração. Para o coração da gente, tá? Até o título dela chama atenção para isso. E vai dizer que coisas desagradáveis acontecem na vida da gente. Acontece com todas as pessoas, em todos os lugares, em todos os tempos. Afinal de contas, a gente já entendeu que a gente está num planeta de expiação e prova. Então, é um planeta que ainda enfrenta muitos desafios. Então, claro, nesse mundo de desafios, a gente vai vivenciar experiências que nós vamos julgar como desagradáveis para aquele momento. Aquele momento não vai ser legal, vai ser uma coisa que a gente vai achar ruim. Mas prestem muito atenção que Joana de Angeles está nos dizendo. Mesmo nesses momentos que as coisas não aconteceram do jeitinho que você planejou, que você queria, você não esteve só. Você não esteve desamparado. Você não esteve esquecido pela mão de Deus. O Pai Celestial não desampara nenhum dos seus filhos por nada. Então, nunca podemos nos sentir nessa condição de desamparo. A gente tem que se sentir o tempo todo acolhido, amado e protegido. O tempo todo guiado pelo Pai que manda seus anjos. Então, a gente tem que ouvir as nossas intuições, ouvir, às vezes, os anjos falarem pela boca dos nossos amigos, dos nossos familiares, que vão nos alertar. Às vezes, uma mensagem que chega para a gente, seja pelo WhatsApp, seja por uma live que a gente está assistindo, uma leitura que a gente faz. Então, a mensagem divina, o amparo de Deus, chega através de muitas pessoas, de muitas formas. A gente só precisa estar atento. Então, o que acontecer na tua vida, o que estiver acontecendo agora, e para você parecer que é ruim, não pense assim. Mais tarde, talvez, você descubra que foi uma grande bênção. Mas a gente, na hora que a gente está vivendo a dor, o sofrimento ou o problema, claro, é difícil, né? É difícil a gente perceber onde está a bênção, onde está a lição, onde está o meu aprendizado, onde está aqui a importância desse acontecimento para a minha evolução. É difícil, né? Naquele momento a gente sabe que é para mim e para você, para a Regina, para todo mundo é difícil. Mas a gente não pode entender que esse problema momentâneo possa significar que eu estou esquecido por Deus, porque eu não estou. E o que ocorre de prejudicial, de ruim, de chato, mais tarde a gente vai compreender, tá? E aí, para compreender, a gente precisa o quê? Saber esperar, saber aguardar, ter paciência, ter fé, conservar a esperança, com a certeza daquilo que Joana fala. Deus está em toda parte. E, obviamente, como diz a mensagem, Deus está em mim, Deus está em você, Deus está naquele outro que às vezes está até lhe machucando, que às vezes você até acha que é a causa do seu problema. Deus está ali também. Deus habita em toda a imensidão do universo. Está aqui dentro, está fora de mim. Pai nosso que estás no céu, mas que também está aqui na terra, tá na minha alma, no meu coração. Eu estou mergulhado na luz de Deus. E o meu irmão, que caminha comigo nessa jornada, às vezes até me dando trabalho, também está mergulhado na luz divina, também é Deus vivendo nele. E eu preciso reconhecer isso para poder ter paciência, para poder saber esperar, para poder compreender. Então, procure encontrar Deus, não só naqueles momentos felizes, nas coisas boas, quando tudo está bem, não. A gente precisa procurar Deus em toda parte, em todos os lugares, em todas as pessoas, em todos os momentos, inclusive nesse momento de pandemia, não é? Não vamos pensar que estamos desamparados. Deus está conosco, inclusive durante a pandemia. Está na minha casa, na tua. Não te afasta. Tem certeza absoluta que Ele está em toda parte, nos hospitais, onde tem doentes, onde tem desabrigados, abandonados, pessoas sofridas. Ele está em toda parte, esperando uma oportunidade para se mostrar, para mostrar as suas bênçãos. Às vezes, sabe, gente, como disse Jesus, a gente não tem olhos de ver, a gente não enxerga, a gente não percebe, mas está lá. É preciso olhar com amor no coração para a gente achar o amor de Deus, inclusive nas horas difíceis. Não podemos jamais esquecer disso. O desafio que nós vivemos aqui no planeta Terra é o desafio da evolução. A gente não está aqui para aprender, para evoluir, para se melhorar, para corrigir aquelas coisas que ainda são ainda pequenas em nós, para fazer crescer e brilhar, como disse o Mestre Jesus, a nossa luz. Então, tem um desafio a enfrentar para poder a gente fazer a luz brilhar. E a nossa luz brilha nos desafios da vida, no cotidiano, né? Então, em cada situação em particular, em cada vida, em cada momento das nossas vidas, a gente vai ter a oportunidade de provar a nossa fé e o nosso amor em Deus. Todos nós, individualmente, mas também coletivamente, a gente pode se ajudar nesse processo, né? Então, o que é que a gente precisa fazer? Aproveitar, tirar proveito de todas as situações, até das difíceis, até dessas melindrosas, dessas coisas complicadas, até da pandemia, né? Então a gente também precisa ter proveito. Aproveitar, ter proveito no sentido de aproveitar. Como é que vai se aproveitar? Aproveitar aquilo que está acontecendo, mesmo que seja triste e ruim, e transformar isso numa lição, num aprendizado. A gente transforma isso e traz para dentro da gente. Em qualquer situação, a gente precisa fazer isso. É esse o nosso propósito aqui na Terra. Então, todos nós, eu, você, a Regina que está aqui do meu lado interpretando, todos nós somos um templo do amor de Deus. Nós somos esse lugar onde o amor de Deus se manifesta, onde ele consegue mostrar. Então, vamos ser assim, vamos honrar, né? Vamos respeitar essa escolha que Deus fez para as nossas vidas, né? Ser um templo do amor de Deus. Isso ocorre não só conosco, mas com tudo na natureza, né? Tudo na natureza leva a isso, a que a gente olhe e observe ali a manifestação do amor divino nas plantas, nas flores, na chuva, no sol, no vento, no mar. Enfim, em todos os lugares a gente pode fazer isso, a gente pode contemplar. Então, do mesmo jeito que está na natureza a presença divina, ela está também na gente. Vamos manifestar esse amor divino sentindo, mas também fazendo que o outro que está junto de nós compreenda isso. Vamos ser esse instrumento, né? Vamos ajudar para que Deus habite em mim e habite no outro através do meu exemplo, através da maneira como eu me comporto, como eu sinto as coisas, tá? Então, esse templo divino, deixar Deus se manifestar em mim, porque ele já habita, né? E a gente pode fazer os outros também encontrar Deus através das nossas atitudes, do nosso dia a dia, das nossas falas. Esse é o nosso propósito. E é isso que a gente tenta fazer aqui na Prece pela Vida. Que a gente possa trazer uma palavra, uma mensagem, que faça você que está aí do outro lado, mais uma vez ter esse encontro com Deus. Através das palavras, da mensagem, dos textos, dos sinais, que a Regina tão lindamente interpreta, né? Então, vamos ficar conscientes do nosso papel. E vamos deixar que o nosso coração encontre Deus em todos nos acontecimentos. E vamos também ajudar para que o outro encontre Deus. Tá? Então, o que é que a gente precisa fazer? Ficar atento. As ideias ruins, aquelas ideias que não são muito boas, vamos afastar, né? E vamos nutrir, vamos alimentar. Vem um pensamento ruim, vamos substituir por uma coisa boa. Porque senão a gente vai ficar frustrado, triste, amargurado, né? E aí, nada disso vai nos ajudar na evolução. Deus nos quer felizes, completos, em paz, leves, amorosos. Enfim, é isso que ele espera de nós. É assim que a gente manifesta o amor de Deus. Bom, depois das nossas reflexões, a gente pode agora conectar o nosso pensamento agora com o do Pai e dizer assim: obrigada, Senhor, muito obrigada por mais esse momento de prece, pelas reflexões que pudemos fazer. E me ajuda, ó Pai, a manifestar a Tua presença em mim, onde quer que eu vá, com quem eu esteja, independente do que acontecer. Que eu manifeste o Teu amor na minha vida. Te peço também, Senhor, que possas, nesse momento, através da equipe espiritual que nos acompanha nesse trabalho, purificar as nossas águas, colocar nela todos os elementos necessários, energeticamente falando, ali possa conter aquilo que eu preciso para me sentir mais perto de ti, mais confiante, e que eu possa de verdade ser um templo do teu amor aqui na terra. Que assim seja. Assim a gente agradece muito a vocês por esse momento, agradece a Regina pela interpretação e espera contar com a presença de vocês amanhã, todo dia, às 18 horas, em prece pela vida. Tá? É um momento muito legal. Se você gostou, então se inscreve no canal, curte e compartilha. Vamos espalhar a mensagem do bem. Fiquem com Deus e até amanhã.
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4: 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Continuando então o nosso assunto sobre os espíritos levianos, vamos lembrar também que às vezes a presença dessas pessoas, algumas pessoas consideram agradáveis, porque eles estão sempre brincando. Um espírito leviano, ele sempre leva o grupo a rir de alguma coisa. É como Kardec diz, são maliciosos, mas não maldosos, não fazem por maldade. É a brincadeira, é o não levar a sério, é o não estar com um pensamento mais centrado. Dentro desse pensamento, é interessante observarmos quando chega o médium à casa espírita e às vezes ele vem de outras experiências religiosas. E quando começamos a conversar da forma bem informal, não chega nem a ser entendimento fraterno, até em aulas mesmas, quando precisamos fazê-las em nossa casa, alguns companheiros deixam claro a preocupação que têm de começar o estudo numa casa espírita séria, dado algumas coisas que eles não poderiam mais fazer. E o que geralmente temos colocado para eles, como Kardec deixa claro também no Livro dos Médiuns, é que justamente a doutrina espírita, por trazer tanto esclarecimento, conforme nós vamos nos envolvendo com o estudo doutrinário, conforme nós vamos nos envolvendo com os nossos próprios guias, percebendo mais intensamente o pensamento do nosso próprio guia e os guias dos trabalhos aos quais nós vamos aos poucos nos vinculando, nós vamos percebendo a nossa mudança natural. E o interessante é que, claro, esses espíritos, vamos usar a expressão, eles solicitam que nós venhamos a ir transformando os pensamentos, buscando mais qualidade de pensamentos, e vamos observar que, repetimos, naturalmente, aquele coração sincero que está buscando o desejo sincero de ajudar o próximo, está buscando sinceramente ser útil, está buscando sinceramente compreender o processo com ele se passa, que no caso a mediunidade, ele vai então percebendo que o gosto que ele tinha por determinados lugares, frequentar determinados lugares, certos tipos de conversas, certas brincadeiras mesmo, aquilo já vai ficando para ele como se fosse algo assim inconveniente, vai se tornando inconveniente para ele. E ele percebendo isso, naturalmente vai se afastando dos companheiros. Nós temos um amigo em nossa casa espírita, em que ele sempre narrava, deixava claro para nós, dentro do seu trabalho profissional e dentro de um certo cargo de chefia que ele exercia, ele era sempre convidado, claro, todas as sextas-feiras, para aquela saída do final de semana com os amigos. E ele até ia, porque eram amigos mesmo de coração, mas um detalhe, ele não bebia, não conseguia mais beber depois que adentrou a casa espírita. E ele era motivo, claro, de brincadeira dos amigos, porque só ele ficava no refrigerante, só ele ficava no suco. Certo? E claro, as conversas sempre dentro de uma conversa equilibrada, buscando uma conversa mais equilibrada. E com isso ele conseguia atrair muitas pessoas que desejavam conhecer que raciocínio era esse, que ideia era essa. aqueles de nós que estamos lidando, seja na nossa vida profissional, seja dentro da própria família, com os nossos filhos, parentes próximos, seja dentro do trabalho da casa espírita, se estamos lidando com o espírito encarnado, o nosso companheiro de trabalho, o nosso filho, o amigo que está conosco dentro da casa espírita, conforme nós mesmos buscando também o reforço da casa espírita, mas tem agido de forma leviana, como nós vamos fazê-lo? Em primeiro lugar, vamos lembrar que ninguém muda ninguém. Nenhum coração muda o outro coração. O que nós podemos fazer? Na vida profissional, é sempre com muito jeito, com muito carinho, sem entrarmos, não é, naquela faixa de pensamento de muito rigor, ou então de julgamentos, ou até de preconceito, estarmos usando palavras que não ajudariam o nosso companheiro. A melhor coisa que fazemos é darmos um exemplo. São as nossas atitudes, são os nossos atos, as nossas palavras. Temos amizade, sabemos o endereço completo da pessoa, vamos lá colocar o nome para a radiação, vamos assim, com carinho, com discreção, levando aquela pessoa a observar muitas vezes que a sua palavra não foi muito conveniente, a sua brincadeira não agradou muito ao grupo, e sempre com muito jeito, com muito tato, porque muitas vezes podemos, com muito carinho e com amizade sincera, fazemos o espírito refletir sobre suas próprias ações. É bem verdade, isso vai variar muito conforme a ambiência, conforme as outras pessoas. Se eu estou num grupo em que todos aplaudem e incensam até a personalidade desse companheiro, eu então tenho que ficar no meu lugar, fazer as minhas preces, manter o meu trabalho, o meu padrão, repetindo, sempre sem qualquer ação, palavra de preconceito. Mas não vamos nos envolver com. Se são os nossos próprios filhos, damos educação, estamos vendo nossos filhos crescerem, mas percebemos que dentro dos nossos filhos há aquele espírito que, apesar de tudo que temos feito, a casa espírita, a evangelização, as orientações do mundo espiritual, o espírito prossegue em posturas difíceis e chegam, não é, aquelas recomendações da escola, onde ele estuda, chega a recomendação ou a queixa do condomínio onde moramos, o que fazer? Segundo os espíritos, paciência, paciência e muita paciência. Muito diálogo, muito sentimento de desejo sincero de ajudar esse espírito. Não podemos nos esquecer que estamos vivendo um momento onde, do nada, você está dentro da sua casa, você liga a sua TV, filmes, seja o que for, e há um convite expresso ao descompromisso. Se há, sim, muitas coisas acontecendo no sentido positivo, há também aquelas que muitas vezes nos convidam ao descompromisso, a correr atrás de tudo aquilo que não tem a ver com o fortalecimento moral. Então, é o meu filho, é o espírito que eu estou responsável, ele é menor de idade, está sob o meu teto. Buscar sempre o diálogo, buscar sempre mostrar para o espírito que ele avalie as consequências futuras, já que ele tem a visão espírita, mas nunca deixar de abraçá-lo, de recebê-lo. Sabemos como é difícil e muitas vezes há momentos em que a situação fica bastante difícil, se cria um clima mais antagônico e às vezes o filho não atende ou a filha e sofremos, a verdade é que nós sofremos. E como diz, está bem claro no Livro dos Espíritos, fizemos de tudo. Fizemos de tudo. Vai haver um momento em que esse espírito vai passar por experiências mais difíceis que ele próprio buscou e que só assim então ele irá aprender. E na casa espírita, fechando o nosso tema, não é? Poderíamos dizer assim, claro que a casa espírita está aberta a todos, está aberta a todos, todos que queiram ajudar, todos que queiram trabalhar. E nunca deveremos esquecer que seja quem for que esteja ao nosso lado, para trabalhar, em que área for da casa espírita, é claro que nos serviços mediúnicos, nos trabalhos mediúnicos, como atendimento fraterno aos espíritos, a cura, a irradiação, há, claro que é uma seleção, não é mais rigorosa. Temos exemplos disso em todas as casas espíritas sérias. Mas se a tarefa a qual estamos ligados, estamos junto a alguém que age um pouco levianamente com relação ao que for no seu modo de agir, em suas palavras, é dever nosso, porque estamos sob o teto da casa espírita, não tem como fugirmos a isso, estarmos conversando um pouco mais claramente com esse companheiro. Você tem pensado nas companhias espirituais que você pode atrair para o trabalho com essa sua postura? Você tem pensado que os espíritos estão a nos observar, estão a avaliar o que estamos fazendo? E nessa avaliação, os espíritos podem, de repente, observar que a sua presença está dificultando o trabalho? Isso os espíritos deixam bem claro para todos nós, e temos assim exemplos, tanto na literatura espírita, como de vivência em nossa casa espírita, de corações que não souberam se manter dentro de uma postura em determinadas tarefas, e, como dizia o nosso querido Altivo, a própria espiritualidade vê um jeito daquela pessoa ser afastada do trabalho. Ela é chamada por questão de trabalhos para um outro local, é a vida conjugal que a leva para, também para um outro bairro, para uma outra localidade, é uma doença física que surge. E vejamos bem, não que isso seja um castigo, não é isso. O espírito não trabalhou, não se esforçou, não educou os seus sentimentos para, digamos assim, conectando-se a alguém espiritual daquela tarefa, criando um vínculo magnético com aquela tarefa, poder ali ficar. E sabemos que o trabalho dentro da casa espírita é um trabalho sério e que, com certeza, os espíritos precisam ter junto aos seus corações pessoas sérias para que ele possa ir adiante. Nós vamos, então, agora encerrando o nosso estudo, lembrando, não é? É de nossa responsabilidade observarmos cada vez mais os nossos atos e, com um sentimento, desejo sincero de caridade, estarmos sempre que possível ajudando aqueles que muitas vezes nem percebem que estão agindo levianamente, seja onde for. Que Deus nos abençoe as intenções.

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1: Bom, continuando então, aqui no capítulo 4 do livro Céu e Inferno, quando estamos estudando os limbos, Kardec fala assim: a doutrina espírita nos ensina isto. Não há uma só imperfeição da alma que não traga com ela suas consequências lamentáveis e inevitáveis, e nenhuma só boa qualidade que não seja a fonte de um prazer. A soma das penas é assim proporcional à soma das imperfeições, da mesma forma que a soma dos prazeres é proporcional à soma das qualidades. Daí resulta que a alma que tem 10 imperfeições, por exemplo, sofre mais que aquela que só tem 3 ou 4. Mas quando, dessas 10 imperfeições, restar a essa alma a quarta parte ou a metade, ela sofrerá menos, e no momento em que não lhe restar nenhuma, ela não sofrerá mais, e será perfeitamente feliz. Da mesma forma que, na Terra, aquele que tem inúmeras doenças sofre mais que o que tem apenas uma, ou o que não tem nenhuma. É legal entender o que Kardec está dizendo aqui, porque agora, abstraindo um pouco a ideia das crianças, isso que serve para todos nós, a gente vai ver que o sofrimento que a lei de Deus permite que tenhamos será um sofrimento proporcional às nossas imperfeições. Esse livro, Céu e Inferno, é magnânimo nos mostrar como que não é Deus que castiga. Aliás, como que não há castigo. Como que não há uma lei de penas e recompensas. Não é assim que funciona a lei. Repetimos, né, como dizíamos no início da nossa conversa de agora, Deus não está nos olhando individualmente, nos punindo de acordo com a sua vontade naquele momento. Deus tem uma lei que está organizada, que está pronta, e aquela lei ela vai obedecer sempre os mesmos parâmetros, porque Deus é imutável. Parâmetros quais? De causa e efeito, parâmetros de ação e reação, parâmetros de justiça. Então as nossas imperfeições, automaticamente, meus irmãos, nos levam a sofrer. Por exemplo, vamos avaliar de maneira bastante simplista que a ignorância material nos faz sofrer. Uma criatura, por exemplo, que está num ambiente em que ela não compreende o que está sendo dito, por exemplo, se nós estivéssemos junto a criaturas que falam uma outra língua que nós não dominamos, todos ali falando aquela língua e nós não compreendemos nada. Isso é um motivo de sofrimento. Uma imperfeição, ou seja, a ignorância daquela língua, sendo entendida como imperfeição nesse momento, vai nos fazer sofrer. Sofrer o quê? Sofrer as consequências de não conseguir compreender. Alguém fala conosco, nós não podemos responder, nós nem compreendemos o que o outro disse, isso faz sofrer. E aí Kardec diz, quem tivesse 10 imperfeições que se acumulem, sofreria mais do que aqueles que tiverem 3 ou 4. Mas os que têm 10 imperfeições, conforme vão se aperfeiçoando e deixando de lado 2, 3, passam a sofrer um pouco menos do que sofriam antes. Então Deus não trabalha com penas e recompensas. Deus preparou uma lei que é única, que é imutável, que é boa, que é justa, e esse Deus permite que, pela liberdade, o homem vá fazendo seus caminhos dentro dos limites dessa lei. Nós não estamos aqui querendo dizer que a responsabilidade de todo e qualquer sofrimento é nosso, mas estamos dizendo com todas as palavras que não há injustiças, que todo e qualquer sofrimento, como diz a própria lei do nosso Pai, não é à toa, que as cruzes que nos aparecem, nós podemos e conseguimos carregar. É claro que precisamos fazer isso auxiliados por aqueles que amamos, precisamos fazer isso em família, em sociedade, mas nós somos capazes de fazer. Kardec continua. Pela mesma razão, a alma que possui 10 qualidades tem mais prazeres que a que tem menos. A consequência dessa doutrina é que existem tantos graus no estado feliz ou infeliz das almas após a morte, quantas forem as qualidades boas ou mais que elas possuam. Isso é muito importante, porque às vezes, mesmo nós que estamos estudando o livro dos Espíritos e toda a codificação, nos enganamos um pouco com o conceito de Kardec da escala espírita. Lá no livro dos Espíritos, Kardec trabalha a escala espírita, e ele faz questão de dizer que aquela escala seria muito mais didática do que concreta. Não é verdade que os espíritos se separam no mundo espiritual por algumas poucas classes. Kardec diz aqui, há tantos graus, há tantos níveis espirituais, quanto qualidades, né, virtudes ou vícios. Porque cada um de nós tem dentro de si uma determinada cota de qualidades envolvidas, consolidadas, e uma cota de vícios ainda renitentes. Então a gente precisa entender que não há na lei de Deus uma classificação geral em que nós somos colocados em perfis e tratados coletivamente. Deus nos trata individualmente. E uma doutrina que se soma a esse entendimento aqui é a dos anjos guardiães. Já pensamos nisto? Nós somos a missão de alguém. Há um espírito superior que não está mais no nível de reencarnar no mundo em que estamos, que já vê de cima, que tem a clareza das nossas necessidades muito mais do que nós próprios, e esse espírito está todo o tempo ao nosso lado. Queiramos ou não, esse espírito nos acompanha diuturnamente, e nós somos dele o alvo especial, o alvo específico. Recebendo essa proteção, que é pensada, organizada por Deus, nós estamos então entendendo, avaliando que Deus nos trata individualmente. A sua lei foi pensada e nós não conseguimos fugir das responsabilidades dela. Mas pela misericórdia de Deus, a maneira como os nossos comportamentos, maus ou bons, serão tratados, ainda será de avaliação individual. Ainda será de avaliação particular, porque Deus é o nosso Pai. Deus não é só o Criador, Deus não é só a inteligência suprema, Deus não é só a causalidade de tudo. Deus é Pai. Deus é aquele que nos ama mais do que a tudo, mais do que todos podem nos amar. Então esse que tanto nos ama reserva para nós as particularidades das quais precisamos. Kardec continua. Sendo permitida a todas as almas adquirirem o que lhes falta e se desfazerem daquilo que tem de mal, segundo seus esforços e sua vontade, daí resulta ainda que o futuro não está fechado para nenhuma criatura. Deus não repudia nenhum dos seus filhos. Eles recebem seu seio à medida que eles atingem a perfeição, deixando assim a cada um o mérito de suas obras. Olha que interessante, né? Deus não repudia nenhum dos seus filhos. Kardec faz questão de colocar nesse livro Céu e Inferno, logo na folha de rosto, uma passagem de Ezequiel, no capítulo 33, versículo 11, lá no Velho Testamento. Eu juro por mim mesmo, disse o Senhor Deus, que não quero a morte do ímpio, mas que o ímpio se converta, que ele deixe seu mau caminho e que viva. Olha que belo isso e que justo. Deus não quer o fim daquele que poderíamos chamar o ímpio. Deus não concorda com o mal que nós mesmos criamos. Mas Deus, que é bom, perdoa, quer a felicidade, quer a conversão, quer o arrependimento do mal. Nós, que muitas vezes podemos nos encaixar nesse perfil daquele que ainda prefere o prazer imediato, a indiferença, portanto, diríamos o mal, nós somos perdoados quase que automaticamente por Deus. Deus, que compreende o nosso tempo, o nosso momento, nos perdoa automaticamente. Nós podemos continuar avaliando com muita tranquilidade que os nossos movimentos, as nossas oportunidades precisam ser aproveitadas porque nós queremos ser felizes. E não para cumprir.

0: consequências que nós mesmos realizamos a partir das causas, né, que perpetramos no nosso dia a dia. Então que possamos estudar um pouco mais a doutrina espírita, o céu e o inferno, e perceber que Deus é bom, que Deus não quer a morte do ímpio, mas só que ele se converta.
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2: Então, vamos dar continuidade então ao nosso estudo. Nós estamos falando então que o orgulho é a venda que encobre essa visão. Então, meus irmãos, dentro desse estudo que nós estamos fazendo, nós percebemos que a humildade é uma das melhores e primeira, podemos dizer com toda a tranquilidade, a primeira virtude que nós temos que desenvolver na Terra, para poder compreender as demais e fazer assim o nosso investimento, né? E outra questão também que a gente precisa estar atento é não é ficar naquela ilusão esperando que Deus venha se revelar para nós, que Deus venha fazer o milagre de transformação das nossas ideias, das nossas vidas, não, porque isso não vai acontecer. Nós é que precisamos ir ao encontro de Deus. Nós é que precisamos mostrar exatamente a boa vontade para compreender e entender as coisas divinas, né? E essa transformação ela tem que acontecer de dentro de nós para o exterior e não o contrário, como muitos às vezes preferem ficar aguardando o milagre para poder crer. Nós temos visto aí muitas coisas acontecendo na nossa vida que passam como verdadeiros milagres e nem por isso modificam a nossa vida, modificam as nossas atitudes, né? Então, como a gente está falando, essa transformação precisa acontecer primeiro no nosso interior. E como nós já falamos, o orgulho é essa venda que impede de ver essa verdade com clareza. E nós temos que estar preparados também para aquele conhecimento que nós vamos adquirir. Preparado primeiro para compreender, eu preciso compreender Deus, saber o que Deus representa na nossa vida, compreender as leis que são essas mantenedoras, as que regem o universo, que regem o mundo material, que regem o mundo espiritual, o mundo físico, todas essas leis que nós estamos aí submetidos a ela, entender a vida, o porquê da vida, como diz mesmo nosso querido Leon Denis, de onde viemos, quem somos e para onde vamos, essas perguntas que precisamos encontrar a resposta. E a partir desta compreensão, com certeza o nosso sentimento será diferente, porque precisaremos da experiência para dar essa veracidade dessa verdade, que realmente as coisas de Deus merecem esse olhar diferenciado para nós. Então, como nós estamos falando durante todo este capítulo, né, que Jesus chama a nossa atenção para essa postura de humildade, porque ele, na verdade, não selecionou os pobres, os miseráveis, os infelizes, somente para falar. A fala dele é geral, é para o mundo inteiro, mas principalmente para aqueles que têm a boa vontade para ouvir. E nós temos que estar preparado para ouvir isso que Jesus tem para nos ensinar. E a gente sabe, né, que muitas coisas, como ele coloca aqui, não precisam de grandes destaques para serem convencidos. Há um outro texto aqui do nosso Evangelho que nós iremos estudar mais à frente, que está no capítulo 21 do 10º parágrafo, que vem falando que essa ideia nova

0: surge, ela vai ser colocada em todos os pontos, em todos os lugares do planeta. Então, a gente se achar, muitas das vezes, que aquela ideia nova que surgiu é uma propriedade nossa, isso é um equívoco muito grande, quando na verdade não é. E quando uma coisa se revela para nós, na verdade, não é somente para nós. Aquilo ali tem que ser universal, deve ser abrangido para todos os indivíduos, né? E conforme o meio em que a ideia irá se implantar, ela vai merecer, claro, uma adaptação. Lógico, porque o entendimento não é igual para todos. Digamos até melhor, o nível de cultura não é universal. Cada um está num nível diferenciado, né? Por isso que muitas das vezes é preferível você exemplificar, porque assim você já estará mostrando. Não era o que Jesus fazia. Ele ensinava, mas o entendimento muitas das vezes ficava de difícil compreensão, a gente vê isso até nas parábolas, mas ele mostrava com a atitude, com o exemplo, como fazia, e aí ficava fácil de entender, de compreender, e foi assim o que aconteceu na sua época, com todos aqueles seus discípulos que acompanharam a sua trajetória aqui na Terra, dando para ele, assim, o suporte, dando para ele até aquela companhia mesmo na sua pregação, na sua jornada. E realmente eram pessoas simples, mas tinham também ali naquele grupo com eles, pessoas com algum nível de cultura mesmo. O próprio Mateus, ele não era uma pessoa que não era desprezada nesse lado, podemos dizer assim. Ele tinha lá um nível de cultura. Lucas era alguém assim considerado como um sentimento muito nobre e uma pessoa formada, né? Como a gente gosta de dizer nos dias atuais. Lucas era médico, e ser médico na sua época era algo assim que tinha que ter muito conhecimento, muito estudo. E ele era um médico. O próprio Paulo de Tarso, como a gente já citou o nome dele, tinha. Agora, com relação ao sentimento que precisava acontecer, aí a gente pode se apoiar lá na vivência de Pedro, que era uma pessoa igualzinho a nós, comum, ou nós que somos iguais a ele, né? Que eu acho que é até melhor a gente pensar assim. E teve também esses seus momentos de homem da terra, né? Com dificuldades, com expressões até de dureza, mas que sentiu o toque da mensagem de Jesus. Era já uma criatura propensa àquela mudança, ele não era um ser fechado, bloqueado nos seus pontos de vista, não. Ele recebeu aquele ensinamento de Jesus e passou a vivenciá-lo. Então, ele era o evangelho vivo. Muitos dos seus apóstolos foram também assim. João também mostrou-se naquela sua pureza de sentimento, também uma criatura muito simples e muito humilde quando aceita todo aquele ensinamento, quando caminha junto com Jesus e quando arrebanha também outras almas para acompanharem aquela mesma ideia. E é isso, meus irmãos, estamos falando sobre o orgulho, estamos falando sobre nós, estamos falando sobre a necessidade de desenvolver em nós a humildade. A questão agora é compreender e buscar pautar a nossa vida, os nossos exemplos, nessa virtude, porque ela é a chave que irá abrir a porta para tantas outras virtudes que irão se apresentar a partir daí. E tem que ter muita coragem para, nos dias atuais de consumismo, mostrar-se bastante simples e bastante humilde. Que Jesus nos abençoe. Graças a Deus.
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Vamos a ver agora consequências físicas, sociais, mentais e morais do alcoolismo. Joana de Ângeles, no livro Conflitos Existenciais, no capítulo 14, aponta as seguintes consequências do alcoolismo. Os danos que decorrem desse hábito infeliz são incalculáveis para o indivíduo e para a sociedade, assim como os prejuízos de vária ordem, inclusive econômicos, para as organizações governamentais e saúde. Então, são múltiplas consequências, desde as morais até as de ordem material, principalmente as de ordem econômica, não apenas pelos gastos na área de saúde que se tem com as pessoas que têm dependência química, mas também o volume de absenteísmo, de faltas no trabalho, que acontece devido ao alcoolismo. Na própria Rússia, que nós falamos que a expectativa de vida está diminuindo por causa do alcoolismo, um dos problemas que também o alcoolismo gera lá, além dos acidentes de automóvel, também os problemas econômicos gerados pela excessiva falta no trabalho das pessoas que se alcoolizam e aí deixam de comparecer às atividades usuais, gerando todo aquele problema que a Joana de Ângeles aponta também, das pessoas que poderiam ser profissionais equilibrados e tudo mais, mas que com o álcool acaba se tornando verdadeiros trapos humanos. A intoxicação apresenta-se sob dois aspectos: aguda, ou embriaguez, e crônica. Não existe uma linha demarcatória entre ambas, podendo estar combinadas, o que ocorre na maioria das vezes. A embriaguez é de duração breve no seu aspecto clínico. No entanto, pode evoluir passando por três fases: excitação, depressão e coma. Na primeira surge a euforia como mecanismo de libertação de conflitos emocionais reprimidos durante a abstinência. É de duração breve, relativamente entre uma hora e meia e duas horas. É muito conhecida como vinho alegre. Então, o que Joana está colocando aqui é aquela primeira fase euforizante do uso da bebida. A pessoa bebe e entra nesse estado de euforia, que vai durar entre uma hora e meia até duas horas, e depois vai entrar num estado depressivo. E se a quantidade de bebida for muito grande, pode chegar ao coma, o coma alcoólico, né? Que é naquele momento em que a pessoa realmente apaga, e ela, se ela estiver na rua, ela fica na sarjeta, se ela estiver no trânsito, ela apaga. E tem gente que esse dia soube de uma pessoa que bateu o carro, estava alcoolizado, bateu o carro e ele saiu do carro e dormiu na calçada, junto do acidente, ficou dormindo na calçada esperando, telefonou para um familiar e o familiar foi lá, ele estava alcoolizado na calçada, em coma. Outra questão que a Joana coloca nesse texto também é a questão da intoxicação aguda e crônica. A aguda é aquela bebedeira pontual, e a crônica é resultado do uso contínuo do próprio álcool, que vai gerando essa intoxicação crônica, normalmente produzindo todas aquelas lesões no perispírito que nós falamos de manhã, e as lesões no corpo físico consequente às próprias lesões perispirituais. A depressão, também chamado vinho triste, ocorre a seguir ou pode surgir de maneira inesperada, de chofre. O paciente entrega-se ao desmazelo,
ao abandono, movimenta-se trôpego, trêmulo, numa espécie de ataxia física e mental. Oscila entre a tristeza e a alegria, apresentando sudorese abundante, náuseas e vômitos. Muita gente morre por asfixia nesse estado de depressão triste, porque ela deita e engole e sufoca com o próprio vômito, porque é muito comum as náuseas e vômitos do bêbado nessa situação, né, na pessoa que está alcoolizada. E todo esse estado de desmazelo, de abandono, que a pessoa se lança tanto na intoxicação aguda quanto na intoxicação crônica. Logo depois advém um torpor, uma espécie de sono com estertores, que se apresenta em forma do coma da embriaguez. Nessa fase pode ocorrer a desencarnação resultante de algum colapso cardíaco. É aquilo que nós falamos hoje de manhã, que às vezes o processo é tão a intoxicação ou alcoólica ou por outra droga é tamanha que ela atinge a base do cérebro, do centro cerebral, e aí ocorre a parada cardíaca ou a parada cardiorrespiratória, e a pessoa desencarna na situação de overdose. Muita gente pensa que overdose é só de cocaína e outras drogas ilícitas. A overdose de álcool também. Surgem também manifestações diferenciadas em forma sensorial, afetiva e motora, que se podem fundir em uma situação lamentável. Então a pessoa, ela não apenas tem problemas de ordem motora, mas também de afetiva. E aí entra aquelas questões que também nós vimos de manhã, dos dramas sociais, né? Do alcoólatra que acaba surrando os familiares, esposa, filhos, ou a mãe que acaba surrando filhos e tudo mais, ou os próprios filhos que se alcoolizam e acabam se viciando os próprios pais, avós e tudo mais. Os sentidos físicos ficam afetados, os estados oníricos tornam-se tormentosos, as alucinações fazem-se frequentes. Aqui já é o processo da cronificação, né? A pessoa vai ficando cada vez mais lerda, porque como há uma intoxicação do sistema nervoso central, vai havendo toda a chamada neuropatia alcoólica, pode surgir também e em estados mais avançados. Então a pessoa vai tendo problemas de ordem física, mas principalmente de ordem mental, em que o sono, ele passa a ser um sono extremamente perturbado. Como há sempre aqueles fenômenos obsessivos que nós vimos também na parte da manhã, o que vai ocorrer? Nesse processo obsessivo, os espíritos, durante o estado de vigília, eles usam a pessoa. Quando ela está alcoolizada e se desdobra do corpo no sono, esse sono do alcoólatra, ele não é um sono reparador, porque é um sono cercado dessa vampirização que acontece já no estado de vigília, que vai se intensificar no período do sono. Por isso que Joana fala aqui, o estado onírico é relativo ao sonho, eles tornam-se tormentosos. Então ela tem todo um processo de perseguição espiritual que vai ser decodificada sobre a forma de sonhos do tipo pesadelos. Quando a pessoa se lembra, ela decodifica de forma como se fossem pesadelos. Mas na maioria das vezes a própria pessoa nesse estado, ao voltar para o estado de vigília normal, ela nem se lembra do que aconteceu, exatamente pela depressão do sistema nervoso que acontece.
E também as alucinações. As alucinações, também como nós falamos de manhã, tem a ver com fenômenos do próprio distúrbios no sistema nervoso central, mas também ligado aos processos obsessivos. Quando naquela ordem hipnótica que os espíritos oferecem, a pessoa vai criando alucinações e muitas vezes eles veem os próprios espíritos que as estão vampirizando. Imagina ver um povo daquele, né? Enlaçando a própria pessoa naquela situação horrível que nós vimos a descrição. Inclusive essas descrições que tem na literatura mediúnica é muito aquém da realidade. Na realidade, acontecem situações muito mais graves do que aquilo que foi citado, porque se colocasse de uma forma nua e crua as coisas, muita gente se perturbaria. Então, os benfeitores, eles filtram muitas informações que passam. Mesmo assim, filtrada já é, as descrições que nós vimos hoje de manhã são muito impactantes. Imaginemos o que acontece nesses conúbios espirituais que ocorrem com a pessoa desdobrada do corpo durante o sono do corpo físico. São situações muito graves para o espírito. Cada uma dessas formas de embriaguez tem a sua característica sempre degradante para o paciente, que perde completamente o controle da razão, da emoção e do organismo físico, no qual instalam-se problemas de alta gravidade. É o que nós acabamos de falar, né? A pessoa vai cada vez mais perdendo o controle da razão, do bom senso, se entregando aos processos de ordem emocionais e físicos, e problemas muito graves vão sendo desenvolvidos a partir daí. Também é conhecida a embriaguez simples ou excitação embriosa, na qual o paciente pode apresentar-se de forma expansiva ou depressiva, de acordo com a sua constituição emocional. Na situação sem controle sobre as inibições, desvela-se em face da libertação, pode tornar-se vulgar, agressivo, ultrajando as pessoas, agredindo os costumes, derivando para diversos tipos de crimes contra o cidadão, o patrimônio. Aquilo que também nós já comentamos, os crimes que vão sendo perpetrados dentro do seio da família, fora da família, em toda a sociedade, pela prática do alcoolismo, quanto mais. Lentamente o paciente começa a sofrer perturbações intelectuais e de memória, embotamento dos sentimentos e distúrbios de conduta. Além desses desequilíbrios, a face apresenta-se pálida e de expressão cansada, a língua saborrosa, hepatomegalia, febre, facilidade para permitir-se infecções, como gripe, erisipela, pneumonia e outras doenças infecciosas. Como nós falamos, o álcool ele deprime o sistema imunológico, não apenas o sistema nervoso, mas também o sistema imunológico. E aí, além dos problemas de ordem mental, emocional e social, os problemas de ordem física vão se avolumando cada vez mais. A hepatomegalia, que é um inchaço do fígado que fica aumentado, é o primeiro passo para depois surgir a chamada cirrose hepática. A cirrose, o primeiro o fígado cresce, ele fica bem mais aumentado e vai formando de tanto álcool, porque o álcool é metabolizado no próprio fígado, essa intoxicação hepática vai fazendo com que o fígado fique endurecido, rígido. É a chamada cirrose hepática, uma doença muito grave que muitos terminam desencarnando com essa doença. É o que gera o suicídio de longo prazo, né? Existe o suicídio agudo,
como Joana coloca, que é quando a pessoa toma overdose, e o suicídio de longo prazo, que são causados por essas doenças, principalmente para o fígado, coração, estômago, os próprios cérebro também. Quando irrompe o delirium tremens, o paciente encontra-se em fase adiantada de alcoolismo, com impossibilidade imensa de retornar à sanidade, ao equilíbrio, em razão dos distúrbios profundos nos sistemas nervoso central, neurovegetativo, simpático e parasimpático, além das disfunções de outros órgãos que se encontram afetados pelo excesso de álcool: fígado, rins, pâncreas, estômago, intestino, coração. Essa fase do delirium tremens já é a fase final do próprio alcoolismo. Então, quando a pessoa se permite chegar nessa fase, utilização muito grande de álcool durante anos a fio, é uma fase praticamente já irreversível do processo. Dificilmente a pessoa consegue entrar no estado de abstinência quando chega nesse nível aqui, né? Já houve lesões muito graves do sistema nervoso central, como diz Joana de Ângeles aqui, também no sistema neurovegetativo, que são as funções automáticas de funcionamento do corpo humano, no sistema simpático e parasimpático, né, que coordenam as funções fisiológicas automatizadas, e nesses órgãos aqui que ela também coloca, que também vão sofrer muito com o álcool. E dependendo da situação, só numa próxima existência, para que haja toda uma recuperação desse espírito que se permite fazer isso. Claro que desencarnar numa situação assim normalmente leva a pessoa a buscar o álcool como um vampiro na dimensão espiritual, como nós vimos. Se isso lesa o perispírito, totalmente. Quando chega de lesar o corpo, é que o perispírito já foi muitas vezes mais lesado. Porque ao lesar o corpo físico, que é bem mais denso, é porque o nível de intoxicação é tão intenso que o perispírito já foi danificado muito gravemente. Por isso que a recuperação vai ser um nível de alcoolismo desse, vão ser várias existências para que o espírito volte a um padrão mínimo de normalidade. Uma pessoa que usa o álcool durante 20 anos e depois para de beber, aquilo que ele já lesou, que é irreversível, por exemplo, lesões do cérebro, até agora a ciência tem mostrado que são irreversíveis. Algumas pesquisas têm mostrado que alguma coisa pode reverter, mas é muito pouca coisa. Doenças como a cirrose, aquilo que já foi produzido não tem mais retorno. Então, se a pessoa usou 20 anos, todas as lesões no fígado que já foram realizadas não tem mais retorno, se chegou nesse nível cirrótico. Se não chegou no nível cirrótico, o fígado é um órgão que tem uma capacidade de regeneração muito grande. Dos órgãos do corpo humano, é o que mais tem capacidade, dos órgãos vitais, é o que mais tem capacidade de revitalização, de reabilitação. Então vai depender sempre do nível de destruição que já foi produzido. Uma coisa é tomar 20 anos bebida de vez em quando. Outra coisa é 20 anos todos os dias, grandes quantidades. Então, varia conforme o nível de intoxicação alcoólica que a pessoa se permitiu e a frequência dessa intoxicação. Então, cada caso é um caso. Agora, sempre é tempo de parar. Né? Por quê? Mesmo que o corpo físico não
consiga recuperar, quando a pessoa para, como é óbvio, deixa de haver a continuidade da degeneração do corpo físico. Mas o perispírito, ele se restabelece com mais, pelo fato de ser fluídico, ele se recupera com mais, menos dificuldades do que o corpo físico, vamos dizer assim. E aí o que vai acontecer? A pessoa que durante 20 anos usou o álcool e fica 10 anos sem usar, nesses 10 anos, muito do perispírito pode se reabilitar. E aí a pessoa não volta para a dimensão espiritual da forma como ela voltaria se ficasse os 30 anos restantes da vida dela bebendo. Aí seria muito mais grave. Pergunta se o delirium tremens é a mesma coisa que a overdose. A overdose, ela é sempre aguda. O delirium tremens é resultado da intoxicação crônica. A pessoa vai usando o álcool durante muitos e muitos anos, vai gerando lesões no sistema nervoso central, vai gerando a chamada neuropatia alcoólica, que são os nervos que temos nervo no corpo todo, que vão sendo lesados pelo álcool. E aí o delirium tremens é caracterizado por tremores nos membros, principalmente, e alucinações. Essas alucinações, como nós dissemos de manhã, ela tem caráter misto. São processos de ordem cerebral, mas também de ordem obsessiva simultaneamente. E aí a pessoa fica nesse estado extremamente perturbador, que muitas vezes ela passa a enxergar o mundo espiritual e a forma como ela vive aquele conúbio espiritual que nós vimos de manhã. Imagina a pessoa vendo tudo aquilo, vendo espíritos a perseguindo, vendo aranhas, escorpiões, cobras e tudo mais, e vindo para cima dela para atacá-la. Isso tudo acontece no delírio tremens, que é um resultado de uma intoxicação crônica. Não deixa de ser uma overdose crônica, mas overdose, esse termo, ou superdose em português, overdose em inglês, é aquela intoxicação aguda. Seja de álcool, seja de qualquer outra droga, mas normalmente são as drogas que agem no sistema nervoso central que gera esse tipo de problema. O álcool, cocaína, morfina, heroína e outras drogas, êxtase, dá a chamada overdose. Noutras vezes, o paciente é conduzido à demência alcoólica em decorrência do enfraquecimento generalizado de todas as funções psíquicas, particularmente as intelectuais, ao tempo em que é atingido na afetividade e na moralidade. Então, como vai havendo degeneração do sistema nervoso central e principalmente do córtex cerebral, o córtex cerebral que é responsável no nível físico pelos nossos pensamentos, o que vai acontecer? A pessoa entra na chamada demência alcoólica. Ela começa já a não falar coisa com coisa. A pessoa começa a conversar sozinha. Não é bem que ela está conversando sozinha, Na verdade, ela está conversando com os parceiros. É muito comum, quem já observou essas pessoas alcoólatras na rua, elas vivem conversando com outras pessoas. Parece que elas estão conversando sozinhas, mas na verdade não estão, elas estão conversando com os parceiros de copo, aqueles que usam a uso, como nós vimos na parte da manhã. Mas é muito vista como essa demência alcoólica, porque a pessoa não passa a não distinguir a vida objetiva da vida espiritual, e por isso que Joana de Anjos diz que a pessoa vai sempre sendo atingida na afetividade e na moralidade. Moralmente ela vai corroendo todas as questões morais e também afetiva, porque normalmente a pessoa alcoólatra, ela termina praticamente sozinha com as suas próprias deficiências, com seus problemas
e ou na sarjeta, como diz Joana, ou num sanatório luxuoso, quando tem dinheiro, mas praticamente ela afeta todas as suas relações afetivas, né? Porque conviver com pessoas alcoólatras é um grande desafio para todos aqueles que convivem com elas, né? Na família, na sociedade de modo geral. Por isso, o grande problema de ordem afetiva que afeta todos os alcoólatras. Nessa fase, a morte é quase iminente, pois as funções orgânicas exauridas já não podem manter-se em ritmo de trabalho equilibrado, cedendo lugar ao descontrole e à exaustão. Então a pessoa vai caminhando para a morte biológica, não necessariamente a desencarnação, como nós vimos, né, dentro daquele critério que desencarnação é libertação total do corpo, né, mas as próprias células vão sendo exauridas a ponto de produzir a morte. Pode acontecer que muitos pacientes crônicos, antes da ocorrência dos acidentes delirantes subagudos, surjam estados neurasteniformes, caracterizados pela fadiga, por dores esparsas, astenia muscular, perturbações digestivas, cefaleia. Por extensão, o sono é assinalado por confusão mental e inquietação, produzindo mal-estar e aumentando o cansaço pela falta do repouso, que se faz necessário à manutenção da maquinaria orgânica. Então, aquilo que nós também falamos, né, esses processos de lesões neurológicas pode gerar neuropatia, que produz esses sintomas que a Joana diz aqui, fadiga, dores esparsas, astenia muscular, dor de cabeça e tudo mais, e o sono, que passa a ser cada vez mais perturbado, inquieto, e a pessoa, como ela está sempre em coma ou próximo ao coma, o sono não é revitalizador. Ela dorme, mas acorda, né, com o cérebro pesado, com o corpo pesado, e se isso é repetido muitas e muitas vezes, vai havendo esse cansaço crônico que a mentora diz aqui. A verdade insofismável é que o alcoólico é um paciente que apresenta grande dificuldade de aceitação terapêutica, por estar escamoteando sempre os tormentos sob justificações, ora acusatórias como de responsabilidade daqueles que lhe criam situações difíceis, ou como de vítimas das circunstâncias, que dizem poder reverter quando quiserem, que nunca o conseguem. Então, isso é muito comum, né? Eles se colocam muitas vezes como pessoas capazes de superar o vício a qualquer momento, compara-se com outras, como nós também já vimos, mas que só protelam para mais para frente a superação do vício, que nunca conseguem. Por quê? Porque não adentra no problema com decisão, com verdade. É um probleminha qualquer que eu saio dele a qualquer momento que eu quiser. Pura ilusão. A pessoa vai se aprofundando até se tornar totalmente refém do próprio álcool. Vamos ver agora o tratamento do alcoolismo. Como nós acabamos de ver, a pessoa dificilmente busca o tratamento. Mas no caso de buscar ajuda, como que nós podemos fazer para auxiliar? Voltando a Joana de Ângeles, no livro Conflitos Existenciais, no capítulo 14, ela orienta as seguintes providências para tratamento do alcoolismo. Em face da gravidade do alcoolismo, são necessários recursos psiquiátricos, psicológicos e orientação social a fim de auxiliar o paciente
na recuperação da saúde. Como é um processo que afeta o sistema nervoso central, né, o álcool é um psicotrópico, é muito potente, é necessário que haja um tratamento psiquiátrico para que a pessoa possa se libertar. A orientação psicológica vai atuar nas causas do problema. E a orientação social, toda essa orientação que esses grupos de tipo alcoólicos anônimos, neuróticos anônimos, ele entra dentro dessa questão da orientação social, em que as pessoas que têm problemas semelhantes ajudam-se mutuamente. Tem uma eficácia relativa, ela não é para todos os casos, mas ajuda muito a pessoa, tendo esse grupo de apoio, a trabalhar as questões. Única senão que nós faríamos a esses grupos, como eles têm origem materialista, eles partem do pressuposto que a doença não pode ser erradicada, em que a pessoa, uma vez doente, ela vai ser sempre doente. Essa é uma visão não espiritual profunda da doença, porque a pessoa, ela está doente, mas ela não é doente. Nenhum espírito imortal é doente, porque o verbo ser pressupõe uma permanência. É ser, é permanente. Estar é impermanente, é transitório. Então a pessoa tem o alcoolismo, ela está alcoólatra, mas enquanto espírito imortal, todo espírito imortal vai se curar de todas as doenças que traz em si mesmo, todas, sem exceção. Para isso é aquilo que nós falamos. Se você olhar uma existência só, você está olhando uma foto da pessoa. Se você olhar o espírito imortal, você vai olhar um filme. Um filme que já foi rodado uma parte, que é o passado da pessoa, está sendo rodado uma outra parte e tem todo um futuro a ser desenvolvido. Então, dentro dessa questão do futuro do espírito imortal, todos, sem exceção, vão se libertar das doenças espirituais. O alcoolismo é a mesma coisa que a ansiedade, que o transtorno do pânico e outras doenças de caráter espiritual que a pessoa tem momentaneamente para poder, na verdade, todo o processo ligado às substâncias químicas são processos de mau uso do livre-arbítrio, que entra já no processo, na questão do suicídio, né? Da pessoa que usa de expedientes para se autodestruir, num processo de rebeldia frente à vida. Mas, independente disso, sempre, enquanto espírito imortal, toda pessoa vai chegar um momento que vai dar um basta e vai buscar se transformar. Então, nessa questão dos grupos de apoio, se eles trabalhassem não apenas o lado da doença, mas o lado da saúde, seria muito bom, colocando as questões de que o espírito imortal, ele é eminentemente saudável e que a proposta de saúde, a qualquer momento a pessoa pode tomar a decisão de viver uma postura mais saudável. Se isso acontecer já aqui agora, que bom para a pessoa, porque ela vai poupar para elas muitas dores futuras. Como o Centro Espírita pode auxiliar as pessoas que passam pelo alcoolismo e os familiares? O Centro Espírita é o lugar por excelência para se trabalhar com o espírito imortal. Então, é onde as pessoas devem ser acolhidas como espíritos imortais. Nós temos trabalhado isso, por exemplo, no Serviço de Assistência e Promoção Social Espírita e também no atendimento espiritual, que são as duas portas de entrada onde as pessoas com esse problema vão buscar o Centro Espírita. Os pobres buscam via
Serviço de Assistência e Promoção Social Espírita. Os de classe média para cima vão buscar o Centro Espírita, quando for o caso, pela porta do atendimento fraterno, o atendimento espiritual. Em qualquer que seja a porta de entrada, sempre abordar a questão dentro dessa visão profunda, que a doutrina espírita é a única que trabalha nesse nível de que nós somos espíritos imortais, que temos um passado milenar, que estamos tendo um presente e teremos todo um futuro milenar à nossa frente. Quando nós fazemos apenas encaminhamentos materialistas, vão encaminhar a pessoa para a UAA, vão encaminhar para as políticas públicas, e não trabalhamos com as pessoas no nível do espírito imortal, nós estamos falhando em atendê-las no centro espírita. Porque elas não vão ter nesses lugares aquilo que no centro espírita elas vão obter. E não foi por acaso que elas buscaram o centro espírita, né? Então é necessário que, tanto no serviço de promoção e assistência social espírita, quanto no atendimento espiritual, os trabalhadores estejam aptos a atender as pessoas como espírito imortal. O grande problema é que, infelizmente, são poucas as pessoas que têm buscado isso. A gente vê a quantidade de trabalhadores das duas áreas que estão aqui assistindo a esse seminário. A maioria acha que não tem nada a ver com ele esse tipo de assunto. Mas como que nós podemos orientar as pessoas se nós não sabemos nem para nós mesmos como atuar, né? Então é preciso, tudo que nós vamos trabalhar aqui até amanhã de manhã, meio-dia e meia, que diz respeito ao espírito imortal, deve ser abordado com as pessoas. Claro que cada caso, dentro do seu caso, cada atividade com palavras e com trabalho próprio para aquela atividade. Por exemplo, se você não trabalha uma pessoa com conhecimento acadêmico, da mesma forma que você trabalha uma pessoa analfabeta ou semi-analfabeta dentro do centro espírita, que normalmente busca pela atividade dos serviços de assistência e promoção social espírita. As pessoas com nível mais de escolaridade buscam o atendimento espiritual. É claro que isso não é uma regra geral, mas é importante que o centro espírita esteja aparelhado com seus trabalhadores conscientes, para que eles possam oferecer as orientações do atinentes ao espírito imortal. Não apenas para a pessoa que está com problema, porque nem sempre é a pessoa que está com problema que busca o centro espírita. Muitas vezes são os familiares que buscam. Por isso que esse seminário aqui tem muito a ver com a área de família. Nós vamos ter até um tópico exclusivo para trabalhar a questão da família. Você vai atuar na família também para que ela acolha aquele espírito imortal. Porque aquilo que nós vimos agora há pouco, o alcoólatra, ele trabalha efetivamente para destruir os laços de afeto que ele cultiva com as pessoas e que as pessoas cultivam com ele. O próprio vício do álcool gera essa destruição dos laços de afeto. Só que ninguém tem uma pessoa na família por acaso. Aquela pessoa é nosso filho, é nosso pai, é nossa mãe, é nosso irmão, não é por acaso. É cômodo nós simplesmente, o problema é dele, que se dane ele. Podemos até agir assim, mas não convém. O que convém é que ajamos não com conivência ao erro do outro, mas jamais com indiferença ao erro do outro. Então, tudo isso deve ser passado pela equipe de trabalho do Centro Espírita. Porque senão nós vamos ficar simplesmente
pegando o problema que